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4: 20 horas e 3 minutos.
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Olá, queridos ouvintes, a paz do Senhor Jesus, a todos vocês, que bênção de Deus, hein? Passando aqui para convidar você, terça-feira dos vencedores, no horário das 9 horas da manhã, todas as terça-feiras, no horário das 9 horas da manhã, será intitulada a terça-feira dos vencedores. Nós vamos estar em oração, em jejum, para Deus abençoar você e a tua família. Você enfermo, você que está no leito da enfermidade, você que está sofrendo com obras malignas, com obras diabólicas, corre para cá para receber a bênção, milagre das mãos do Senhor, e o Senhor Jesus Cristo te dará a tua vitória. Aqui na Rua Brasília, número 2145. Lembrando, hein? Terça-feira dos vencedores. É isso mesmo. Deus colocou em nosso coração para estar junto com vocês neste dia, nesta terça-feira. Todas as terça-feiras, no horário das 9 horas da manhã, eu mesmo, presbítero Renato Lemos, estarei ministrando a palavra de Deus e orando em favor de todos vocês. Deus abençoe a todos vocês e toda a tua família.

A paz do Senhor Jesus, queridos irmãos ouvintes. Que Deus abençoe nossos irmãos, que Deus abençoe a tua casa, a tua família. Esse que vos cumprimenta é seu irmão em Cristo, presbítero Renato Lemos, aqui da sede estadual de Porto Velho. Queridos, estamos passando aqui para convidar e convocar todos os nossos irmãos membros para o culto doutrinário que é realizado todas as terça-feiras, no horário das 19 horas, aqui na Rua Brasília, número 2145, no centro de Porto Velho. Todas as terça-feiras é o culto da palavra, o culto doutrinário. Como diz a palavra de Deus em 2 Timóteo, capítulo 3, versos 16 e 17, está escrito: toda a escritura é inspirada por Deus e é útil para o ensino, para a repreensão, para a correção e para a instrução na justiça, para que o homem de Deus seja apto e plenamente preparado para toda boa obra. Então venha para cá receber as bênçãos de Deus através da palavra do Senhor. Que Deus abençoe a todos. Ficam com Deus.

0: A paz do Senhor Jesus, amados ouvintes, quem vos cumprimenta é o seu irmão em Cristo, Pastor Renato. É, passando aqui com meu coração alegre, contente, por estar falando com você agora, por estar falando com esta pessoa tão especial, que está aí ouvindo o programa Voz da Libertação. Estou passando aqui para testificar junto com você os testemunhos que as pessoas realmente têm recebido aqui na Igreja Pentecostal Deus e Amor, aqui no centro de Porto Velho. São grandes testemunhos, ouça com atenção. Ao ouvir esse testemunho, não fique em casa, venha para cá também receber o teu milagre. Nós temos aí campanhas todos os dias, de segunda a sexta-feira, de domingo a domingo, né? Nós temos campanhas aí poderosas, campanhas de libertação, palavra de Deus. É, você vai estar ouvindo a palavra e também vai ser curado, e você também vai estar contando aí o teu testemunho. É, nós estamos aqui na Rua Brasília, número 2145, no centro aqui de Porto Velho, né? E com certeza, amados ouvintes, você vai testificar do teu milagre, como nossos irmãos que vão contar agora e vão testificar daquilo que Deus tem feito na sua vida. E você também, não fique de fora. Ao ouvir esse testemunho, corra para cá, corra e venha receber o milagre das mãos de Deus.
1: Levanta a mão para cá, igreja, quem crê na vitória. Bate o pé aí, minha irmã. O pé que estava doendo. Isso, aleluia, está doendo esse pé, minha irmã? Passou a dor? Aleluia, se é para ser curado, vai ser curado agora. Se a dor sumiu, vamos à fé agora, em nome de Jesus. Quem dá glória a Deus? Se a senhora está curada, nós vamos fazer prova de Deus agora. Vai fazer prova agora, vai ou não vai, igreja? Aleluia, vamos lá, vamos. Caminha para lá, vai, caminha para lá e volta. Vai lá, correndo, vai lá, em nome de Jesus. Isso, glória a Jesus. Vai lá e volta, ô glória, olha aí. Aleluia, glória a Deus. Olha que maravilha, aí ó, sumiu. Sumiu a dor. Oh, glória a Jesus. Porque o Senhor mandou fazer a prova. Na hora que eu estava orando por ela, amados irmãos e ouvintes, o Senhor falou conosco, pode falar para ela. Aleluia, bateu o pé, ela está curada. Por isso que eu falei para ela, usa a tua fé. Aleluia, glória a Jesus. A senhora vai deixar isso aqui por testemunho, quem está entendendo? Vai deixar para o testemunho. E ela vai caminhar agora, Jesus. Ela não podia caminhar dentro de casa, né? Para vir na igreja hoje, foi forçado. Ela vai caminhar daqui lá na porta. Vai lá com ela. Olha lá. Olha como é que ela está caminhando, irmãos. Olha. Olha que lindo. Olha aí. Aleluia. Louvado seja Deus. Quem dá glória a Deus. Isso, minha irmã. Vai lá. Vai correndo lá e volta. Não estava podendo caminhar direito nem dentro de casa, Pastor Miranda. Louvado seja Deus.

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1: Queridos ouvintes, eu sou seu irmão em Cristo, Lucas Rione, e eu quero compartilhar com você uma palavra sobre o tema: o que fazer quando a esperança se vai. 1 Reis, capítulo 18, versículo 42, diz sobre Elias, que sobe o monte para orar a Deus clamando por chuva, porque Israel já enfrenta 3 anos e meio de seca. Elias se inclina ao chão de joelhos para orar, porém o texto diz que ele coloca o rosto entre os joelhos, uma expressão de uma alma angustiada e aflita, aguardando em Deus uma resposta. Depois de um período de oração, Elias pede ao seu moço para ir e olhar para o lado do horizonte, para o lado do mar, na esperança de que haveria algum sinal de chuva. E a resposta é negativa, o moço diz: não há nada lá. Elias nesse momento poderia se levantar e ir embora, interromper a sua oração, interromper a sua súplica, calar a sua alma que se encontrava angustiada. Porém, o texto nos mostra uma atitude diferente. Elias continua orando e diz ao seu moço: retorne lá 7 vezes. Eu te questiono nesse momento: o que fazer quando a resposta que você tanto espera não vem? O que fazer quando a porta permanece fechada? Quando a enfermidade não vai embora e a cura não chega? O que fazer nesse momento? O que fazer quando parece que o céu está de bronze, não há sinal de Deus trabalhando e a terra se encontra seca e estéril? O que fazer nesse momento? A resposta está no texto: não parar. Elias continua orando, dizendo ao seu moço: volte lá mais uma vez. E debaixo da orientação da palavra do Senhor, eu digo para você: tente mais uma vez. Ore mais uma vez. Derrame a alma mais uma vez perante ao Senhor. Busque em Deus mais uma vez a resposta, porque a nossa esperança está em Jesus Cristo Nazareno. E quando eu falo de esperança, eu me lembro de Paulo no seu naufrágio em direção a Roma, em Atos 27. O texto diz que todos que estavam com ele no navio perderam a esperança de serem salvos. Mas Paulo se levanta dizendo: um anjo do Senhor esteve comigo e disse que ninguém vai morrer. Porque a esperança de Paulo não estava no capitão do navio. A esperança de Paulo não estava nos marinheiros. A esperança de Paulo estava em Jesus Cristo. A esperança de Elias não estava em algo que os seus olhos humanos viam. A esperança dele estava em Deus. E por isso o conselho do Senhor é: não pare. Clame mais uma vez. Ore mais uma vez. Porque Deus no céu está trabalhando e a previsão dele para nossas vidas é de abundantes chuvas. Que Deus te abençoe.
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gente vai com mais informações aqui. Emoção e gasto. Entender o gatilho emocional evita compras desnecessárias. Muitas compras são feitas para compensar emoções como tristeza ou ansiedade. A terapia de compras traz um prazer rápido, mas a compra... Evite passear no shopping ou navegar em lojas virtuais quando estiver triste. Busque outras fontes de prazer que não envolvam gastar dinheiro. O marketing é feito para despertar.

Lucas 19, primeiro. Quem achou diz amém. Eita, glória a Deus. Quem está sentindo a presença do Espírito Santo de Deus? Vamos ler que diz assim. E tendo Jesus entrado em Jericó, ia passando. E eis que estava, e eis que havia ali um varão chamado Zaqueu. E era este um chefe dos publicanos. E era rico. E procurava ver quem era Jesus. E não podia, por causa da multidão, pois era de pequena estatura. E, correndo adiante, subiu a uma figueira brava para o ver, porque havia de passar por ali. E quando Jesus chegou naquele lugar, olhando para cima, viu e disse-lhe: Zaqueu, desce depressa, porque hoje me convém pousar em tua casa. E, apressando-se, desceu e recebeu com júbilo ou gostoso. Amém? Fala assim comigo: Senhor Jesus, fala comigo através da tua palavra, porque ela é fiel e verdadeira. Pode se sentar, meus queridos. Pode se sentar. Isso, palmas que engrandece o Senhor. Meus amados, o pastor falou que hoje ia ter oração. Daqui a pouquinho nós vamos orar. Hã? Glória a Deus. Mas antes, nós vamos entrar na palavra de Deus. Meus queridos, todo aquele que se achegar a Deus, todo aquele que deixar o pecado e se achegar a Deus, de maneira nenhuma o Senhor lançará ele fora. Ele pode ser, meus irmãos, né, um drogado, uma pessoa que está na rua, na bebida alcoólica, pode ser, né, um estelionatário, não importa o que seja, adúltero, né, corrupto, mas se ele deixar a prática do pecado, ele vai alcançar a misericórdia de Deus. Ele vai alcançar a misericórdia do Senhor. Zaqueu, meus irmãos, pela sociedade, ele era o chefe dos publicanos, ele era o chefe dos cobradores de impostos. E a fama dele não era muito boa, não. Hã? Ele era julgado por aquelas pessoas, pela sociedade, como um homem pecador. Um homem que, né, chegou lá quando Jesus teve um encontro com ele ali, que ele teve um encontro com Jesus, na verdade, que Jesus falou para ele: hoje me convém entrar na sua casa. Eles falaram: como pode ele entrar na casa de um homem pecador desse? Hã?
Mas a palavra que mostra, meus irmãos, que Zaqueu, ele colocou no seu coração e disse: eu quero ver Jesus. Eu quero ver Ele. Eu quero ter um encontro com Ele. Eu quero ver Ele. Eu quero saber quem é Jesus. Olha a diferença, meus irmãos. Cristo, Ele vem sim para perdoar os nossos pecados. Jesus Cristo, Ele vem para salvar. Mas o homem, ele precisa o quê? Se arrepender. Ele precisa se arrepender e ir ao encontro de Jesus. Quem está compreendendo a palavra do Senhor? Tem pessoas que dizem: não, eu quero que Jesus me liberte primeiro. Eu vou para a igreja depois que Jesus me libertar. Eu vou para a igreja, eu vou ser um crente, mas eu quero ser liberto primeiro. Mas veja a diferença aqui de Zaqueu. Zaqueu era um pecador, como todos nós, era e é. Mas veja que ele queria ver Jesus. Ele queria conhecer Jesus. Ele queria saber quem era Jesus. Esse é o importante. Isso é a importância. Primeiro você tem que dar o passo. Primeiro você tem que dar o passo ao encontro de Jesus. E depois sua vida será transformada. Depois você será liberto, porque você deu o passo. E a palavra fala aqui, meus irmãos, que quando Jesus chega debaixo daquela árvore, que ele fala assim: Zaqueu, desce depressa, porque hoje eu convém de eu entrar na sua casa. A palavra fala que ele apressou, meus irmãos. Olha que coisa linda. Ele se apressou para chegar aonde Jesus estava. Quando Jesus disse: desce depressa, ele já estava descendo. Quem está entendendo? Louvado seja Deus. O Senhor quer que você se apresse. Quando Ele falar contigo, se apresse. Não fica aí parecendo uma tartaruga amarrada no toco. Né? Ainda de marcha ré para trás. Você precisa fazer como Zaqueu. Se apressar. E ir ao encontro de Jesus. Aleluia. E a palavra fala que ele se apressou, desceu depressa e já recebeu Jesus. Está recebendo a revelação de Deus? Ele já recebeu Jesus. Tem pessoas que ficam se enrolando. Jesus está vindo enquanto dele, né? E ele, quando Jesus, louvado seja Deus, se ele se apressar como Zaqueu, ele fica enrolando. Ele fica arrumando desculpas. E Jesus está dizendo: apressa-te. Apressa-te. Principalmente nos dias de hoje, apressa-te. Apressa-te, se arrepende contra tempo. Deixa
as coisas erradas de lado. Apressa-te em receber Jesus na sua vida, porque Ele quer mudar a sua vida. E a partir do momento que você se apressa em conhecer Jesus, tem crente, meus irmãos, que ele até mesmo aceitou Jesus, mas ele não conheceu Jesus ainda. Quem está compreendendo? Você precisa conhecer Jesus como Zaqueu conheceu o verdadeiro Jesus. Quando ele conhece o verdadeiro Jesus que estava falando com ele, um Jesus que fazia milagre, um Jesus que realizava milagre, um Jesus que curava o cego, um Jesus que curava, levantava o paralítico. Ele se apressa em se aprofundar em conhecer Jesus. Você precisa se aprofundar nos mistérios de conhecer Jesus de verdade. Os fariseus, meus irmãos, aqueles que estavam ali julgando Zaqueu, eles não conheciam nem sabiam quem era Jesus. Estava chamando Zaqueu de pecador. Eles também eram pecador. Eles não conheciam também Jesus. Louvado seja o nome do Senhor. Eles ficaram julgando Zaqueu pela pessoa que ele era, pelo trabalho que ele tinha. Mas Zaqueu não estava olhando para aquilo. Zaqueu disse: eu preciso conhecer ele. Eu preciso conhecer ele, este Deus, este Jesus que eles estão falando. Eu quero conhecer ele. Eu quero saber quem é ele. Oh, glória! Tem crente que está como fariseu, só sabe julgar. Mas ele ainda não conheceu o verdadeiro Deus. Ele não conheceu o verdadeiro Jesus. Se ele tivesse conhecido o verdadeiro Jesus, aleluia, ele amava mais, perdoava, não é verdade? Tinha mais amor. Louvado seja Deus. E a palavra fala, meus irmãos, que ele também, quando Jesus estava na sua casa, conversando com Zaqueu, a palavra diz que ele levantou-se. Jesus quer que você levanta, se coloca de pé, aleluia, na presença dele. Enquanto estão te julgando, levanta-te e coloca de pé na presença dele. Enquanto está com Jesus, aleluia, se levantando contra a sua vida, se levanta e fica de pé diante de Deus. Levanta a sua cabeça. Ergue os teus olhos. Aleluia, Zaqueu levantou-se e disse: Senhor, se eu tenho defraudado alguém, eu devolvo 4 vezes mais. Veja, quando ele fala, se eu tenho defraudado alguém, é porque ele diz, estão falando que eu sou um homem que tira dos outros. Mas ele diz, se. Então ele estava sendo julgado, quem está entendendo? Glória a Jesus. Ele estava sendo julgado pelo aquilo que ele era. Mas ele, no meio de toda aquela situação que estava, aleluia, falando dele, dizendo dele, ele disse: Senhor, se eu tenho levantado. Ele levantou-se e disse: Senhor, se eu tenho defraudado alguém, eu devolvo 4 vezes mais.
eu devolvo. Jesus disse: hoje veio salvação nesta casa. Hoje chegou salvação nesta casa. Porque este também é filho de Deus. Filho de Abraão quer dizer filho de Deus. Olha aí. Louvado seja o nome do Senhor. Então ele teve um encontro com Jesus, viu Jesus, conheceu Jesus, apressou para estar indo ao encontro de Jesus e se arrependeu de tudo quanto ele fazia. E Jesus diz: hoje eu entrei nesta casa. Aleluia. E houve mudança. Houve transformação. É assim, meus irmãos, a vida do crente que serve a Deus. Aleluia. Você, oh glória, apressou entregar sua vida para Jesus. Você, aleluia, conheceu Jesus. Você, louvado seja Deus, nós, levantou-se e pediu o Senhor, né, perdão dos nossos pecados. E Jesus entrou na nossa casa. Jesus está dentro da nossa casa. Nós somos o templo de Jesus. Nós somos o templo do Espírito Santo. Quem é o templo do Espírito Santo aí? Aleluia. Nós somos o templo do Espírito Santo. Aleluia. A casa que Deus estava falando não era a casa material. Não era as quatro paredes. Era a própria casa chamada Zaqueu. Era o próprio templo chamado Zaqueu. E nesta noite, o Senhor Jesus está falando com você. Hoje Ele está dizendo para você: apressa-te. Hoje Ele está falando conosco. Aleluia. Apressa-te em conhecer Jesus. Se você não conheceu Ele de verdade, o Senhor está dizendo para você: apressa-te hoje. Que Ele quer fazer uma grande obra na sua vida. Apressa-te hoje, que Ele quer fazer, Ele quer trabalhar na sua vida, Ele quer transformar a sua vida. Não importa quem você é, não importa qual seja o seu passado, porque quando o homem, ele conhece Jesus, quando o homem recebe Jesus, aleluia, ele perdoa todos os seus pecados.

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7: 21 horas e 2 minutos.
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Boa noite a todos os ouvintes e a paz do Senhor Jesus Cristo. Entra no ar mais um programa, A Voz da Libertação. Órgãos pertencentes às igrejas pentecostal Deus é Amor, com a sua sede mundial, Avenida do Estado, 4568, Templo da Glória de Deus, na responsabilidade geral da nossa irmã Erenir Miranda. E aqui na nossa sede estadual, em Porto Velho, Rondônia, está localizada na Avenida Brasília, 2145, na inteira responsabilidade do nosso irmão Cristo Pastor Renato Lemos. E com todos vocês, mais uma vez, ouvintes, nesta programação abençoada, Rádio Deus é Amor, Porto Velho, Rondônia, seu irmão Cristo, cooperador Rosmar, juntamente com minha esposa Lordiane e nosso irmão cooperador Juan, na mesa de som, controlando os botões técnicos. E vamos com todos vocês até às 22 horas, se assim Deus nos permitir.

Nesse momento vamos fazer um minuto de oração para que Jesus venha abençoar a sua vida, ouvintes, venha abençoar essa programação. Aonde você estiver nesse momento, feche os seus olhos, vamos falar com Deus.

Soberano Deus, maravilhoso e eterno Pai, graças damos a Ti, Senhor, por mais essa noite. Estamos aqui, Pai, reunidos nesta rádio programação A Voz da Libertação, juntamente com meus irmãos em Cristo, jovens, adolescentes, crianças, idosos, Pai, ouvintes de perto, de longe, os internautas que estão em outros países, em outras cidades, em outros estados, Senhor. Aquela pessoa que está ali naquele hospital, meu Deus, enfermo, está ali acamado, está ali internado, precisando de um milagre, Senhor. Visita, meu Deus, visita essa pessoa, esse homem, essa mulher. Visita, meu Deus, toca agora com o toque da cura, repreendendo todo o mal, repreendendo toda a fúria do inimigo, setas de enfermidade em nome de Jesus Cristo. Nós repreendemos agora, crendo na providência do Senhor, Pai. Visita essa pessoa que está triste, abatida, meu Deus, precisando de paz, de alegria. O Senhor é o Deus de paz, o Senhor é o Deus que traz a paz, a alegria aos corações. E eu creio que o Senhor está visitando, ó Pai. Visita essa pessoa, esse irmão que está trabalhando, está, ó Pai, aqui estão os hospitais, os presídios. Senhor, contempla agora, ó Pai, com teu olhar de misericórdia. Contempla, Senhor, essa pessoa que está triste, desanimado, pensando em parar, desistir. O Senhor é o Deus que tudo pode, o Senhor é o Deus das causas impossíveis. Para Deus, ó Pai, nada é impossível. Para aqueles que crêem, aqueles que confiam no Senhor, serão como os montes de Sião, que não se abalam, mas permanece para sempre. Senhor, visita essa pessoa, visita esse homem, esse ouvinte, Pai, esse internauta, onde ele estiver, Senhor, que as tuas mãos poderosas, os anjos do Senhor, acampe ao redor daqueles que o guardam, livra e proteja de todo mal. Assim nós te pedimos, Senhor, e te agradecemos, em nome do Pai, e em nome do Filho, e em nome do Espírito Santo de Deus.

Deus abençoe o vídeo, Deus abençoe todo o povo de Deus que está aí ligadinho nessa programação, hein? Estamos iniciando mais um programa, A Voz da Libertação. Os irmãos já estão mandando mensagem aqui, hein? Pastor Reinaldo, lá do Nacional, e sua esposa estão sintonizados nessa programação. A paz do Senhor Jesus, presbítero Reinaldo, a sua esposa, seus filhos, netos. Deus abençoe o povo de Deus aí do Nacional. Irmã Creuza, lá do seu sítio, sua família está ligadinha nesta programação. A paz do Senhor Jesus, mulher de Deus. Deus abençoe. Vamos estar aqui tocando os louvores para todos vocês. Daqui a pouquinho, hein? Vocês que estão sintonizados aí pelo WhatsApp aqui, tá? O número 992-27-9293, ouvintes. Mande mensagem, mande seu alô, pedido de oração. Vamos estar tocando seu louvor, hein? Aqui o ouvinte pediu e nós tocamos, hein? Em nome de Jesus. Deus abençoe o Sábio, o irmão Sidney lá do Caladinho, pastor Matheus. Deus abençoe presbítero Miguel lá no seu sítio e sua esposa também ligadinho. Pastor Enéas, Deus abençoe, homem de Deus, irmão Barroso e sua família que estavam sintonizados nesta programação.

0: E vamos com o primeiro louvor desta noite, ouvintes, com a cantora Ângela Gonçalves. Pode chorar, hein? Quero oferecer o pastor Vanderlei lá do Coab, está ligadinho, sua esposa, seus filhos, pastor Elson lá do JK, Pai do Senhor Jesus, cooperadora Terezinha, lá do Morar Melhor, minha irmã Luciana, Rosilene, meu pai, minha mãe, todos estão sintonizados ali no Cidade do Lobo, a Karine lá no Candeias, a Rode, filho da irmã Rosana, Pai do Senhor, a Gilly Paramos, Sidney, Sávio, também está ligadinho lá na beira do rio, irmã Selma e família, o Regivan, a minha sogra lá em Machadinho do Oeste, hein? Com meu sogro, seu Carlos, estão ligadinhos nessa programação a longa distância, hein? Vamos lá, primeiro louvor dessa noite, Ângela Gonçalves, Pode Chorar.
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Esse aí, ouvintes do programa Voz da Libertação, 21 horas com 15 minutos na grande cidade de Porto Velho. Acabamos de ouvir esse belíssimo louvor aí com Ângela Gonçalves, hino abençoado que fala os corações, ouvintes. Como é bom, né? Os louvores que tocam no coração, que alegra os corações. Deus abençoe os irmãos aí que estão ligadinhos. Amém? Nosso irmão, a irmã Maura, lá da Zona Sul, que está sintonizada, não perde um programa Voz da Libertação. Nosso irmão pastor Lourenço também, que está ligado ali, ele e sua família. Deus abençoe ele no Socialista. A paz do Senhor Jesus, pastor Lourenço. Deus abençoe pela sua participação. Nosso irmão também, nosso irmão Adalton, ali da Zona Sul. Deus abençoe, irmão Adalton. Vamos já tocar o seu louvor, hein? Só um minutinho, vamos já tocar o seu louvor, que o irmão acabou de pedir aqui, tá bom? Continue participando, ouvintes. Continue mandando sua mensagem de texto, tá bom? Seu pedido de oração, vamos estar orando. Irmã Maura, creia na providência, meu irmão. Creia no milagre que Deus vai fazer na sua família, em nome do Senhor. Quero aqui anunciar, irmãos, amanhã, ali na Igreja Pentecostal Deus Amor, ali do bairro Costa e Silva, na rua Avenida dos Imigrantes, 2581, bairro Costa e Silva, grande culto de libertação. Sinais e maravilhas estarão acontecendo ali mesmo na Igreja Deus e Amor do bairro Costa e Silva, na presença do pastor Enéas, vindo ali da Igreja Deus e Amor do bairro Caladinho União. Vai estar iniciando uma poderosa campanha amanhã de cura, milagres e libertações. E o Senhor Jesus Cristo, ouvintes, estará operando ali mesmo na Igreja Deus e Amor. Compareça, leve os enfermos, problemáticos, aquela pessoa que está ali dando trabalho para você nos vícios. O Senhor Jesus opera milagres, o Senhor Jesus liberta. Basta nós queremos, confiarmos e entregar na mão do Senhor. Pastor Lourenço, pastor Matheus também está ao vivo, também mandando mensagem aqui para nós. A paz do Senhor, pastor Matheus, sua família. Lembrando que, ele está avisando aqui, hein? Sábado, ouvinte, todo o povo aí da Zona Sul, sábado agora, hein? Grande vigília da restauração, ali mesmo na Igreja Central do Cidade do Lobo, com a presença do pastor Renato Lemos, hein, ouvintes? Noite de oração, clamor, renovo, batismo no Espírito Santo, é ali mesmo na Central do Cidade do Lobo, rua Emílio Feitosa. Amém? Deus tem milagre, Deus tem bênçãos, unção, poder e glória a derramar naquele lugar, neste sábado, a partir das 23 horas. Não perca a grande vigília da restauração, ali na rua Emílio Feitosa, 3439, bairro Cidade do Lobo, na responsabilidade do diácono Matheus de Souza.

E vamos agora ouvir o segundo louvor desta noite, hein, ouvintes? O louvor com Jonas Reis, Jesus o Bom Amigo. Nosso irmão Adailton pediu esse louvor. Vamos tocar agora para você e toda a sua família, todos os ouvintes, de perto, de longe, alto, baixo, madeira, sítios, fazenda, você está no seu trabalho, aí no hospital, aí no presídio, ouça esse belíssimo louvor para seu elevo espiritual.

0: E vamos continuando, ouvintes, com o programa Voz da Libertação. Hoje o povo está participando. Que benção, nosso irmão Elielson, hein? Mandou um áudio aqui para nós. Vamos já soltar aqui o áudio, nosso irmão Elielson ali do Nacional, né? Ofereceu para vários irmãos. Vamos soltar o áudio agora dele aqui para ele falar para todos os ouvintes. Amém? Solte aí. Pai do Senhor Jesus, irmão Elielson.
1: Ô, meu irmão, tô pedindo aí, desejar uma boa noite para vocês aí da Voz da Libertação. Pedindo louvor Filadélfia, oferecer para nós aqui do Nacional, ofereço louvor para ela, pastor Ibrahim, pastor Emanuel, pastor Juscelino, a irmã Liette, irmão Mauro, irmã Selene, irmã Janete, irmã Rosana, pastor Rosimar, pastor Silva. Oferecer para todos os irmãos que estão ligados na Boa Libertação aí. O irmão, ele aqui, quem fala é o irmão Elielson, daqui do Nacional. O pedido louvor do Filadélfia.
0: Filadélfia, vamos já tocar, hein?
1: Deus pro Lucas, pro Benjamin, pro Salomão.
0: Bênção. Deus abençoe, irmão Elielson. Irmã Ellen, toda a sua família aí do Nacional, hein? A minha família também, meu sogro, a minha sogra ali do em Machadinho do Oeste, ouvintes. Lá em Machadinho, estão ligadinhos nessa programação. Vamos também tocar o louvor, próximo louvor, Filadélfia, também para minha sogra, irmã Maria Lourdes, meu sogro Carlos, minha cunhada Jéssica, meu cunhado Alberto, toda minha família de perto, de longe, ali da Zona Sul também, meu pai, minha mãe, minhas irmãs, todos que estão ligadinhos, pastor Matheus, que está ligadinho também, sua família, Ednei, irmão Sidney, todos os pastores de perto de longe que estão sintonizados nesta programação. A irmã Creuza também está tá ligadinha. O irmão Emerson e a sua esposa, seu filho, não perdem a programação. Deus abençoe em nome de Jesus. Vamos ouvir agora com Débora Leia, Filadélfia.
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3: Deus fala com a sua igreja. E ele traz uma mensagem para vocês nesta noite. Eis que venho sem demora. Guarda o que tens para que ninguém tome a tua coroa. Igreja de Filadélfia! Vocês que são igreja de Filadélfia, guardaste.

0: Bloco de notícias agora, ouvintes, ao vivo diretamente de São Paulo.
1: Então, aqui na Rádio Deus é Amor. Hábito da leitura. Conheça alguns dos benefícios de ler para uma criança. Desde a infância, o hábito de ler pode gerar grandes benefícios, não só como uma rotina, mas também como uma atividade prazerosa que impacta positivamente lá na vida adulta. Então, estimular a leitura desde cedo é fundamental, pois hábitos adquiridos na infância tendem a ser seguidos aí mais facilmente ao longo da vida. Então, conforme os pequenos vão crescendo e a literatura infantil passa a cumprir ainda mais papéis, colaborando com o processo de alfabetização, auxiliando no momento de abordar assuntos complexos e de entender as emoções, por exemplo. Nessa fase, a leitura pode ser inserida no dia a dia da criança. Portanto, uma boa dica é estar sempre por dentro das preferências da criança, justamente para estimular o seu gosto pelos livros. Para incentivar uma criança a ler desde cedo, o exemplo dos pais também é importante, assim como a apresentação de livros apropriados para a idade, que estimulem o interesse e o desenvolvimento da leitura de forma gradual. Livros interativos são uma excelente opção para a primeira infância. E à medida que a criança cresce, é possível introduzir materiais mais desafiadores. Muita atenção, você que vai viajar. Para ter uma viagem segura, a importância do planejamento financeiro vai muito além. Planejar férias em família exige mais do que escolher o destino e definir datas. Cada vez mais, a organização financeira passou a ocupar papel central nesse processo, especialmente para quem busca evitar gastos elevados de última hora. E nesse cenário, muitas famílias têm adotado a prática de reservar mensalmente aquele valor fixo para viabilizar viagens futuras de forma mais equilibrada e previsível. Mas com o dinheiro sendo separado,

votos conservadores. Para os especialistas, é importante que a família avalie se o valor reservado para as férias está em aplicações de boa liquidez e rendimento competitivo, e sem comprometer a construção de patrimônios de longo prazo. Como cada núcleo familiar tem aí prazos e orçamentos diferentes para as férias, a recomendação final é buscar suporte profissional justamente para personalizar essa carteira. Um assessor de investimentos consegue analisar o portfólio como um todo e indicar se faz sentido resgatar algum ativo ou manter a estratégia atual.

0: Deus abençoe a todos os ouvintes do programa Voz da Libertação, 21 horas com 40 minutos, ouvinte. A hora não espera, hein? Tem uma irmã aqui que pediu um oferecimento, a irmã Creso também. O louvor chorando ou sorrindo, hein? Vamos estar tocando, irmã, daqui a pouquinho. Nosso irmão também José Alves, ali do Esperança da Comunidade. Pediu louvor com o Ivan Luiz, a fé.
1: Tá pronto.
0: A fé, vamos já tocar, hein? Vamos oferecer esse louvor para todos os meus ouvintes aí do Corte Silva também. Irmã Marilene, irmão Barroso, irmão Ney, irmã Maria Jesus, todo o povo ali, Francisco Batista, os irmãos que não perdem a programação, irmão Emerson também, que não perde a programação. Deus abençoe a todos os irmãos visitantes católicos, irmãos de outras denominações. Vamos ouvir esse belíssimo louvor com Ivan Luiz, a fé.

0: O nosso irmão José Alves mandou um áudio aqui. Vamos ouvir o áudio do nosso irmão José Alves. Pai do Senhor Jesus, servo de Deus.
1: Pai do Senhor, meu irmão. Você que tá aí na rádio aí, que é irmão José Alves. Oferecendo aí do Ivan Luiz pela fé para o pastor Josué, pastor Ismael Mendonça, toda a igreja pentecostal, Deus amor, aqui do bairro Esperança da Comunidade.
0: Amém.
1: Estamos aqui na expectativa, ouvindo o programa Voz da Libertação, irmão José Alves.
0: Deus abençoe.
1: Ouvindo o programa, oferecendo zinho para todos os obreiros, todos os pastores.
0: Bênção, hein?
1: Em nome do Senhor Jesus.
0: Povo de Esperança da Comunidade. Aí. Eita, glória.
1: De Ivan Luiz, para esse povo maravilhoso.
0: Amém, servo de Deus. Pai do Senhor Jesus, irmão José Alves e sua família estão ligadinhos aí na programação. Irmão Francisco, irmã André, ali também do Cidade Nova. Vamos ouvir esse belíssimo louvor com Ivan Luiz, a fé.

E vamos prosseguindo vídeos com o programa Voz da Libertação, hein? Diretamente aqui dos estúdios da rádio da Igreja Deus e Amor, aqui mesmo na Avenida Brasília 2145, no centro de Porto Velho. Acabamos de ouvir esse belíssimo louvor, É Pela Fé, com Ivan Luiz Lino, abençoado. E que você tenha fé, ouvinte, que você prossiga com fé, confiando no Senhor, hein? Vamos estar agora ouvindo o belíssimo louvor, Chorando ou Sorrindo, com Débora e Leia, a pedido da nossa irmã Creuza, que recentemente, né, perdeu seu esposo, né, semana passada. Que o Senhor venha confortar o coração dela, a sua serva, toda a família, amém? A nossa irmã também, irmã Lade, a nossa irmã Manzilda, que está lá em a cidade, oh meu Deus, esqueci agora o nome da cidade, ela e seu esposo estão sintonizados na programação também, hein? Deus abençoe o povo de Deus, aí dos municípios que estão ligados na programação. Manda sua mensagem, seu alô, seu pedido de oração. Vamos estar orando por você no finalzinho da programação, ouvintes. Próximo louvor agora, com Débora e Leia, Chorando e Sorrindo. Vamos lá.

E vamos prosseguindo com esta maravilhosa programação, ouvintes. Programa Voz da Libertação, ao vivo, diretamente aqui da sede central de Porto Velho, Estúdio C, ao vivo para todo Porto Velho, Rondônia e até o povo de outras cidades, país, hein? Por lá do Vale do Paraíso estão ligadinhos, Presbítero Gessé Henrique, sua esposa irmã Zilda, também estão ligadinhos na programação. Meu sogro, irmão Carlos, irmã Maria de Lourdes, esqueço o nome da minha sogra. Mas Deus abençoe, é lá em Machadinho do Oeste. Deus abençoe todo o povo aí, toda a cidade estão ligadinho nessa programação, hein? Ouvintes, quero anunciar aqui, irmãos, domingo agora, lá na igreja Deus e Amor do Corte Silva, vai ser o terceiro dia da campanha, tá? O livramento de Deus na minha família, ouvintes. Você que precisa de um milagre, livramento, libertação, ouvintes, compareça na igreja Deus e Amor do Corte Silva, domingo agora, a partir das 19 horas. Culto em favor da família, juntamente com o ciclo de oração, as vencedoras em Cristo. Minha esposa está ali com as irmãs, louvando o Senhor, orando e Deus abençoando. E nossa irmã cooperadora, irmã Leia, estará ali pregando a palavra de Deus, orando pelos dons do Espírito Santo. E Jesus Cristo vai estar operando na sua vida, ouvinte, na sua casa, na sua família. E sexta-feira agora, pastor Enéas pregando a palavra de Deus e Deus operando também ali naquela congregação. Rua Avenida dos Imigrantes, 2581, bairro Costa e Silva, ao lado da Marbraz, em frente da Praça do Conjunto Santo Antônio. Deus abençoe você que está aí do outro lado, sintonizado alto e baixo madeira, os irmãos aí, Curicacas, Calama, né, povo de demarcação, todo o povo aí dessa alto e baixo madeira, sítios, chacras, fazenda, você que está ligadinho aí através do link, Deus abençoe, ouvinte. Temos irmãos também lá em São Paulo, irmão João, São Paulo, está ligadinho na programação. Quero aqui reforçar também o grande vigília, ouvinte. Você que quer adorar o Senhor, receber os dons, ser batizado com o Espírito Santo, é nesse sábado agora, hein? Vigília da Restauração, ouvinte. Ali mesmo na Igreja Deus Amor do bairro Costa e Silva, Central, Cidade do Lobo, o Emílio Feitosa, 3439. A responsabilidade do Diácono Matheus de Souza vai estar ali conosco, ali, pastor Renato Lemos, pregando a palavra de Deus. E Deus operando, Deus batizando com fogo todos que ali comparecer nessa grande vigília agora desse sábado, a partir das 23 horas, ouvintes. Vamos lá adorar o Senhor, vamos lá se encher do poder da glória do céu sobre as nossas vidas, ouvintes.

Nesse momento, ouvintes, quero aqui ler uma mensagem aqui, uma passagem da palavra de Deus, que está escrita aqui em Isaías 40, 29, 30 e 31. Quero somente ler, irmãos, com os ouvintes, com você que está aí do outro lado. Já estamos já próximos já de finalizar o programa. Quero deixar essa mensagem de Deus para o seu coração, que diz assim, verso 29: Ele fortalece ao cansado e dá grande vigor aos que estão sem forças. Até os jovens se cansam e ficam exaustos, e os moços tropeçam e caem. Mas aquele que espera no Senhor renovam as suas forças, voam bem alto como a águia, correm e não ficam exaustos, andam e não se cansam. Tá vendo aí, ouvintes? Às vezes nós se cansamos, se fadigamos, né? Ficamos exaustos, mas o Senhor, Ele renova nossas forças. Aqueles que esperam no Senhor renovam as suas forças, voam bem alto como águia. O Senhor dá força para você voar, avançar, vencer as lutas, vencer as enfermidades, vencer as guerras, vencer as batalhas do dia a dia. O Senhor Jesus Cristo lhe dá vigor, ânimo, força para você vencer a cada dia as lutas, as dificuldades, os problemas do dia a dia. Que Deus abençoe sua vida, ouvintes. Que essa mensagem, essa palavra esteja guardada no seu coração nessa noite. Quero orar por você, você que está aí do outro lado, cansado, aflito, abatido, desanimado, enfermo. Vamos orar agora com fé, ouvintes. Vamos clamar, unir nossas forças agora, que o Senhor Jesus Cristo vai fazer um milagre. Eu creio que o Senhor vai visitar você, onde você estiver. O Senhor vai te tocar, ouvinte. Você vai sentir aí o toque da cura. Você vai sentir o milagre. Vai sentir a alegria do Espírito Santo. Vai sentir algo sobrenatural agora, através dessa oração. Se nós clamarmos com fé, crendo, receberemos. Vamos orar ao Senhor? Soberano Deus, maravilhoso e eterno Pai, aqui estamos, Senhor, clamando a Ti nesse momento, Pai. A oração da fé, cura os enfermos, perdoa os pecados, sara as enfermidades. Senhor, visita esse homem, essa mulher, essa criança, Pai, esse idoso, Pai, essa pessoa que está acamada, que está ali, Pai, no leito de enfermidade. Senhor, nós clamamos a Ti nesse momento, ó Pai. Visita essa pessoa, visita onde estiver, Senhor. Seja no sítio, na chácara, na fazenda, ali no hospital, nos presídios, Senhor. Aonde estiver essa pessoa, Pai, precisando de uma libertação, de uma cura, de um milagre, Senhor, de uma porta aberta. Visita, Pai, esse lar. Visita essa casa. Toca agora, Senhor. Traz alegria aos corações. Traz a paz aos corações. Abre as portas do céu e derrama bênçãos sem medidas sobre a vida dessa pessoa, desse homem, Pai, dessa mulher, que há tanto tempo sofre, Senhor, com essa doença. Eu creio, Senhor. Nós cremos, nós confiamos, nós acreditamos em Ti, que Tu és o médico dos médicos, Deus por excelência, o Deus que operou no passado e continua a operar em nosso meio, na vida daqueles que crê, Senhor, daqueles que confiam no Senhor, alcançaram o Seu milagre, alcançaram a cura, alcançaram a libertação, Senhor. Muito obrigado, e já agradecemos, Senhor, por tudo, em nome do Pai, do Filho e do Espírito Santo de Deus.

0: E vamos ouvir, vamos aqui finalizar essa programação. Que pena, né? Que triste. As horas já se foram. Quero aqui já agradecer pela participação de todos os meus queridos amados irmãos ouvintes que participaram, que mandaram seu alô, seu pedido de oração, tá bom? Quinta-feira que vem não podemos estar aqui, irmãos, vamos estar de viagem, mas em nome de Jesus, na outra semana estaremos com todos vocês nessa mesma emissora, nesse mesmo horário, em nome do Senhor Jesus. E já agradeço pela participação, fiquem todos na paz do Senhor Jesus. Nossa irmã, agradecer também. Nosso irmão Juan, também Deus abençoe a todos, fiquem todos na paz do Senhor Jesus.
1: Deus abençoe, pastor Josimar, sua querida esposa, sua família, sua viagem, que Deus vá com segurança e volte.
0: Amém.
1: Com a segurança na mão de Deus.
0: Amém.
1: Que Deus conceda os desejos do seu coração. Os desejos de seu coração.
0: Ô, glória.
1: Deus abençoe.
0: Vamos todos na paz, uma ótima noite, em nome de Jesus. Amém.

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3: Dos apóstolos no capítulo 12. Herodes manda matar Tiago. Pedro é livre da prisão e a morte de Herodes. Ouvintes, sejam bem-vindos à nossa programação. Que Deus os abençoe e que essa palavra encontre guarida em vossos corações. E por aquele mesmo tempo, o rei Herodes estendeu as mãos sobre alguns da igreja para os maltratar. E matou a espada Tiago, irmão de João. E vendo que isso agradara aos judeus, continuou mandando prender também a Pedro. E eram os dias dos asmos. E havendo prendido, encerrou na prisão, entregando-o a 4 quaternos de soldados para que o guardassem, querendo apresentá-lo ao povo depois da Páscoa. Pedro, pois, era guardado na prisão, mas a igreja fazia contínua oração por ele a Deus. E quando Herodes estava para o fazer nessa mesma noite comparecer, estava Pedro dormindo entre 2 soldados, ligado com 2 cadeias, e os guardas diante da porta guardavam a prisão. E eis que sobreveio o anjo do Senhor e resplandeceu uma luz na prisão. E tocando a Pedro na ilharga, o despertou, dizendo: levanta-te depressa. E caíram-lhe nas mãos as cadeias. E disse-lhe o anjo: cinge-te e ata as tuas alparcas. E ele o fez assim. Disse-lhe mais: lança às costas a tua capa e segue-me. E saindo o seguia. E não sabia que era real o que estava sendo feito pelo anjo, mas cuidava que via uma visão. E quando passaram a primeira e segunda guarda, chegaram à porta de ferro que dá para a cidade, a qual se lhes abriu por si mesma. E tendo saído, percorreram uma rua, e logo o anjo se apartou dele. E Pedro, tornando a si, disse: agora sei verdadeiramente que o Senhor enviou o seu anjo e me livrou da mão de Herodes e de tudo o que o povo dos judeus esperava. Louvado seja Deus. Falemos com Deus. Senhor meu Deus, fala conosco, fala conosco, fala com a sua igreja, Senhor, fala com o seu povo. Nós queremos ouvir a voz do Senhor falando conosco nesta campanha, meu Deus. É tão bom, ó Pai, nós entendermos o poder da oração e sabermos que quando oramos, falamos contigo e o Senhor possivelmente nos responderá. O Senhor possivelmente fará, Senhor, conforme o desejo do nosso coração, alinhado à vontade do Senhor. Que nós todos possamos sentir o agir do Senhor, o mover do Senhor, seja para curar, seja para libertar, seja para arrumar essa família, para abrir essa porta que está fechada, meu Deus, para curar essa pessoa em estado terminal, levantar um paralítico. Tudo quanto o Senhor quiser fazer em nosso meio, meu Deus, nós receberemos de bom grado. E estamos orando a Deus uns pelos outros para que saremos, para que possamos estar, ó Deus, na visão do Senhor, para recebermos, ó Deus amado, as bênçãos prometidas através da sua palavra. Nós não sabemos os problemas de todos, mas o Senhor conhece, e sei, ó Deus, que estamos apresentando também as pessoas que pedem as suas bênçãos particulares, e nós estamos apresentando, e a igreja toda orando também, Senhor, uns pelos outros, e a bênção do Senhor caindo em nosso meio. Que nós possamos não só contemplar as bênçãos físicas, materiais, mas que nós possamos contemplar também as grandes bênçãos espirituais que o Senhor tem a derramar na nossa vida, que o Senhor tem a derramar na vida do seu povo, se encontra na sua presença, em nome de Jesus Cristo, nosso Salvador. Que todos digam amém, amém, Senhor, amém,
4: amém, professor.
3: A igreja no seu princípio,
4: a igreja no início,
3: Ela passou uma grande luta. Passou várias lutas.
4: Passou várias lutas.
3: Mas essa luta do capítulo 12 é uma luta bem interessante.
4: Pero esta del capítulo 12 es algo muy interesante.
3: Nós vemos que esse Herodes aqui, meus irmãos.
4: Vemos que este Herodes, hermanos míos.
3: Que era governador da Judeia.
4: Era governante de Judeia.
3: Também de Samaria.
4: Também de Samaria.
3: Ele começou a perseguir a igreja.
4: Começou a perseguir a igreja.
3: Só para maltratar a igreja mesmo, diz a Bíblia.
4: Só para maltratar a igreja, diz a Bíblia.
3: Não é que tivesse algo assim, tipo, ele acho que nem entendia muito de religião, de igreja, de cristianismo.
4: Creio que nem entendia bem da religião e cristianismo.
3: Penso eu que ele pensava em defender mais.
4: Pensava mais em defender.
3: O seu próprio lado.
4: Seu próprio lado.
3: E a Bíblia fala que ele mandou matar a espada a Tiago, irmão de João.
4: Diz que mandou matar a espada a Santiago, irmão de João.
3: E diz a Bíblia que isso começou a agradar os judeus.
4: Isso começou a agradar aos judeus.
3: Então, para completar a festa, ele mandou prender Pedro também.
4: Mandou arrestar a Pedro também.
3: Era uma verdadeira perseguição como a igreja, como a que acontece em nossos dias hoje.
4: Verdadeira perseguição como hoje em nossos dias, hoje.
3: A igreja de hoje tem sido e está sendo perseguida também.
4: Hoje a igreja sigo e está sendo perseguida também.
3: É velado.
4: É velado.
3: As pessoas não falam abertamente, vamos acabar com o cristianismo.
4: Não dizem claramente, acabaremos com o cristianismo.
3: Vamos acabar com os crentes.
4: Acabaremos com os crentes.
3: Mas se fosse concedida uma licença para caçar cristãos sem punição?
4: Se fosse permitido caçar os cristianos sem nenhum castigo?
3: Pode ter certeza que nós estaríamos exterminados já faz tempo.
4: Estou seguro que estaríamos exterminados há tempo.
3: Porque existe uma perseguição sim contra a igreja, um preconceito contra os crentes.
4: Porque se há perseguição e preconceito contra os crentes.
3: Porque nós somos gente incômoda, né?
4: Porque somos gente incômoda, não é assim?
3: Nós somos gente que incomoda também.
4: Gente que incomoda também.
3: Graças a Deus por isso.
4: Graças a Deus por isto.
3: O povo de Deus sempre incomodou e sempre vai incomodar.
4: O povo de Deus sempre vai incomodar e incomodará.
3: E Pedro, meus irmãos,
4: e Pedro, irmãos meus,
3: foi colocado na cadeia.
4: Foi posto na cárcel.
3: E a intenção de Herodes?
4: A intenção de Herodes
3: era fazer a mesma coisa que fez com Tiago.
4: Era ser o mesmo que hizo com Santiago.
3: Assassiná-lo.
4: Assassiná-lo.
3: Aliás, essa família era uma família de assassinos.
4: Essa família, família de assassinos.
3: Era uma batalha que já vinha sendo travada há bastante tempo.
4: Uma batalha travada há muito tempo.
3: Uma batalha basicamente, eu preciso falar isso para que vocês entendam.
4: Necessito dizer para que entendam.
3: O poder,
4: el poder
3: de Deus na oração, através da oração.
4: De Deus através da oração.
3: Era uma batalha assim tipo do Estado contra a religião, contra a igreja.
4: Era uma batalha do Estado contra a religião e a igreja.
3: Era uma batalha do poder político contra a igreja, contra a religião, poderia dizer assim.
4: Batalha do poder político contra a igreja e a religião.
3: Era o poder da força das armas contra o poder da oração.
4: Poder da força das armas contra a oração.
3: E a Bíblia Sagrada nos fala, meus irmãos, que havia realmente uma certa arrogância por parte dessa família dos Herodes.
4: A Bíblia diz que havia certa arrogância de parte da família dos Herodes.
3: O avô desse Herodes assassino aqui.
4: O avô do Herodes assassino aí.
3: Nos diz a história.
4: Diz a história.
3: Que ele já havia mandado matar as crianças no tempo de, nos tempos de Jesus, do nascimento de Cristo.
4: Havia mandado matar os niños en los tiempos de Jesús, en los niños en ese tiempo de Cristo.
3: E o tio desse aqui é o mesmo que havia mandado matar João Batista.
4: E seu tio é o que mandou matar a Juan Bautista.
3: Embora a Bíblia Sagrada nos diga que Pedro estava dormindo.
4: Sin embargo, la Biblia diga que Pedro estaba durmiendo.
3: Entre dois guardas ali na prisão.
4: Entre dos guardias en la prisión.
3: Eu não ouso dizer que Pedro estava tranquilo.
4: Não me atrevo a dizer que Pedro estava tranquilo.
3: Eu acredito, meus irmãos, que Pedro estava assim um pouco preocupado e bastante angustiado.
4: Creio que ele estava preocupado e bastante angustiado.
3: Mas iria acontecer uma batalha tremenda.
4: Pero sucedería una batalla tremenda.
3: A batalha do visível contra o invisível.
4: Batalla de lo visible con lo invisible.
3: A batalha do temporal contra o eterno.
4: Batalla de lo temporal con lo eterno.
3: E uma última análise, a batalha entre o filho da mulher e a serpente.
4: Batalha entre o filho da mulher e a serpente.
3: Uma batalha entre Deus e o diabo.
4: Batalha entre Deus e o diabo.
3: Porque podem ter certeza que onde há um servo de Deus.
4: Podem estar seguros onde há um servo de Deus.
3: E onde existe também um movimento de intercessão em favor daquele servo.
4: Também onde há um movimento de intercessão por esse servo.
3: Por mais que ele esteja numa situação difícil.
4: Aunque esté en situación difícil.
3: Vai haver um mover de Deus, vai haver uma ação do Senhor.
4: Habrá movimentación de Dios y acción de Dios.
3: E exatamente isso que aconteceu.
4: Isso foi o que passou.
3: Na prisão de Pedro.
4: En la prisión de Pedro.
3: A Bíblia Sagrada fala que Pedro era guardado na prisão.
4: Dice que Pedro era guardado en la prisión.
3: Interessante isso, não é?
4: É interessante isso, não é assim?
3: Porque a Bíblia Sagrada nos fala que o próprio Herodes mandou que o guardassem na prisão.
4: A Bíblia diz que Herodes mandou que o guardem na prisão.
3: E recentemente eu falei sobre isso num curto.
4: Recentemente eu falei em um curto.
3: A gente não consegue perceber às vezes.
4: Não logramos notá-lo às vezes.
3: Mas existem momentos que Deus permite.
4: Há momentos que Deus lo permite.
3: Que até mesmo aqueles que nos perseguem nos guardem.
4: Até os que nos perseguem nos guardem.
3: Porque quando Deus guarda, Deus guarda. Imagine vocês se Pedro estivesse livre.
4: Quando Deus guarda, guarda. Imagina que Pedro estivesse livre.
3: Havia uma perseguição terrível contra a igreja.
4: Havia persecução terrível contra a igreja.
3: Talvez as pessoas fora da prisão o houvesse matado.
4: Talvez a gente fora da igreja, da cárcel, o houvesse matado.
3: Mas a Bíblia Sagrada nos fala que ele foi colocado na prisão para ser guardado.
4: Eu disse que foi posto na prisão para ser guardado.
3: E é claro que esse guardado tem dois sentidos.
4: Claro que o guardado tem dois sentidos.
3: O primeiro sentido é ser retido.
4: Primeiro, retenido.
3: Para que não fugisse.
4: Para que não huja.
3: Guarda ele na cadeia.
4: Guarda ele na cárcel.
3: Mas o sentido também de guardado para que não fosse assassinado pelas pessoas nas ruas.
4: Também no sentido de que não se fosse assassinado por la gente na calle.
3: E a Bíblia Sagrada fala que chegou aquela mesma noite em que Herodes.
4: Isso que ele chegou nessa noite em que Herodes.
3: O faria comparecer.
4: Iba a compadecer.
3: Para fazer aquele julgamento sem base nenhuma.
4: Para ser el juicio sin ninguna base alguna.
3: E basicamente o assassinar.
4: E praticamente assassiná-lo.
3: E Pedro estava dormindo.
4: Pedro dormia.
3: Pedro era guardado por 16 soldados.
4: Pedro era guardado por 16 soldados.
3: Eram quatro quaternos.
4: Quatro de quaternos.
3: As mãos presas a um cepo, um tipo de um toco.
4: As mãos não sujeitadas a uma estaca.
3: Dessa forma, parecia que era o Osama Bin Laden.
4: Dessa maneira, parecia o Osama Bin Laden.
3: Parecia ser o homem mais perigoso do planeta.
4: O homem mais perigoso do planeta.
3: Mas nesse exato momento, eu vou dizer a vocês, espiritualmente, era o homem mais perigoso do planeta para o diabo.
4: Nesse instante, era o homem mais perigoso do planeta para o diabo.
3: Porque a igreja estava se expandindo e Pedro estava pregando e fazendo discursos tremendos.
4: Porque
3: a igreja
4: se expandia e Pedro fazia discursos tremendos.
3: Mas eu quero dizer a vocês, meus irmãos,
4: eu quero dizer, irmãos meus,
3: que existe aqui um elemento muito importante.
4: Que há um elemento muito importante.
3: Que nós não estamos desprezando nessa nossa campanha.
4: Não despreciamos em nossa campanha.
3: Eu sei que muita gente despreza quando a gente fala em oração.
4: Sei que muita gente despreza quando se habla de oração.
3: Sei que tem gente que gosta muito de oração.
4: Há gente que lhe gusta muito a oração.
3: Desde que elas não orem.
4: Desde que não orem.
3: Desde que elas passem pelos outros. Irmão, ore por mim.
4: Desde que passem por outro e digam, ora por mim.
3: Se passar por 300 pessoas no culto, oreis por mim.
4: Passa por 300 pessoas e diz, ora por mim.
3: Ora por mim, hein?
4: Orando por mim.
3: Mas elas mesmas orarem por elas mesmas ou por outras pessoas, neca.
4: Pero que orem por eles mesmos, nada.
3: De qualquer maneira, meus irmãos.
4: De qualquer forma, irmãos meus.
3: Eu agradeço a Deus pela vida de vocês que sabem que é uma campanha de oração e estão aqui.
4: Agradeço a Deus por vossas vidas que sabem que é uma campanha de oração e estão aqui.
3: Vocês que estão aqui sabem que Deus está ouvindo cada palavra que vocês falam com Ele em oração.
4: Os que estão aqui sabem que Deus os ouve em oração.
3: E vocês sabem que a oração de vocês como servos do Senhor é uma oração poderosa.
4: E sabem que a vossa oração como servos é poderosa.
3: E ela tem um efeito tremendo.
4: Tem um efeito tremendo.
3: E digo mais.
4: E eu digo mais.
3: As pessoas que quando ouvem falar em campanha de oração dá um sono.
4: Los que oyen a campaña de oración se les llega sueño. Sueño les llega.
5: A minha sogra já tá aí, acho que eu dei.
3: Deixa eu dizer para vocês uma coisa.
4: Deixa-me dizer-lhes algo.
3: Se vocês soubessem o poder que tem uma igreja orando.
4: Se soubessem do poder que tem uma igreja orando.
3: Vocês estariam aqui clamando a Deus.
4: Estariam aqui clamando a Deus.
3: Se vocês soubessem o quanto se prolongariam os vossos dias.
4: Se soubessem quanto se estenderia vossos dias.
3: Se vocês fossem servos de oração.
4: Se fossem servos de oração.
3: Vocês estariam aqui clamando pela presença de Deus.
4: Estariam clamando por a presença de Deus.
3: No versículo 5.
4: En el versículo 5.
3: Eu estou voltando um pouquinho.
4: Vuelvo un poquito.
3: A oração faz toda a diferença.
4: La oración hace toda la diferencia.
3: Pedro preso.
4: Pedro arrestado.
3: Versículo 5, depois dos dois pontos.
4: Versículo 5, depois dos dois pontos.
3: Mas a igreja.
4: Pero la iglesia.
3: Presta atenção nisso. Mas a igreja.
4: Pero la iglesia.
3: Fazia contínua oração por ele.
4: Oração sin cesar por él.
3: A Deus.
4: A Deus.
3: Essa igreja não foi buscar um poder político contrário como as igrejas dos nossos dias querem fazer.
4: Não foram a buscar poder político contrário como os de atualmente querem fazer.
3: Essa igreja não se movimentou para fazer uma plataforma
4: No se movió la iglesia para hacer una plataforma.
6: Con sus propios políticos.
4: Un parlante para hacerlo con los políticos.
6: Esa iglesia no amenazó pegar las armas.
4: No amenazó agarrar las armas.
6: Ah, Pedro está preso, pega la espada ahí.
4: Arrestado, agarra la espada.
6: Él mismo arrancó la oreja de Malcus.
4: Y arrancó la oreja.
6: Servo del sumo sacerdote.
4: Siervo del sumo sacerdote.
6: Vamos a hacer lo siguiente, vamos lá, pega la espada, pega el cassette. Vamos lá, vamos lá.
4: La espada, vamos allá.
6: Vamos soltar al hombre a fuerza.
4: Soltemos al hombre a la fuerza.
6: Não, não, não. Essa igreja aqui é a igreja que Deus se agradou dela e é a igreja que Deus se agrada até os dias de hoje.
4: Esta igreja é a igreja de quem Deus se agradou e até hoje se agrada.
6: É a igreja que sabe que as suas pendências serão resolvidas quando ela dobrar os seus joelhos.
4: A igreja que sabe que suas pendências serão solucionadas quando dobra as suas rodilhas.
6: Não, quando ela fugir da oração como a maioria dos crentes que nós conhecemos em nossos dias.
4: Não quando huja da oração como conhecemos em nossos dias.
6: Pedro estava preso.
4: Pedro estava arrestado.
6: Os soldados o guardavam.
4: E os soldados le guardavam.
6: Mas a igreja estava orando.
4: E a igreja estava orando.
6: Era a noite do julgamento e morte desse servo de Deus.
4: Era a noite do juízo e do assassinato desse homem, servo de Deus.
6: Mas esse governador seria derrotado por Deus através do poder da oração.
4: Esse governador seria derrotado por Deus através do poder da oração.
6: Muitas pessoas não estão presas.
4: Muitos não estão arrestados.
6: Mas também estão vivendo seus últimos minutos de vida.
4: Também vivem seus últimos minutos de vida.
6: Muitos não estão fisicamente presas.
4: Muitos não estão fisicamente arrestados.
6: Mas estão aprisionados por drogas, cigarros, cervejinha, cachaça.
4: Pero arrestados por cigarrillos, la droga, la
6: violência,
4: la aguardiente, todo.
6: E o que tem de capeta segurando para que essas pessoas não saiam nunca?
4: E o que há de demônios agarrando essas almas para que não salgam nunca?
6: Tem muitas pessoas que querem, eu gostaria tanto de ver a minha família salva.
4: Há muitos que dizem, quisiera ver minha família salva.
6: Mas cadê vocês que deveriam estar aqui hoje e não estão?
4: Pero onde estão vocês que deveriam estar aqui hoje?
6: Cadê vocês que deveriam estar aqui clamando a Deus? Essa igreja deveria estar saindo gente para fora, porque é uma campanha poderosa de oração, sim.
4: Onde estáis que deveriam estar aqui orando, sim, nesta oração?
6: Não que a igreja esteja vazia, mas tem muita gente que continua no vale da tranquilidade.
4: Não é que a igreja esteja vazia, sino que muitos estão em vale de tranquilidade.
6: Algum dia vão clamar e não terão mais quem ouvir o seu clamor, porque o tempo já terá se findado para ouvir-se as orações.
4: Algum dia clamarão e não hará quem oiga, porque já habrá terminado o tempo.
6: Semana passada nós falamos sobre a intercessão.
4: Semana passada falamos de intercessão.
6: E hoje continuamos a falar sobre a intercessão.
4: E hoje seguimos falando sobre a intercessão.
6: Na noite em que esse homem estava para ser morto.
4: Noite em que o homem ia ser assassinado.
6: A igreja fazia uma oração continuamente em favor dele.
4: A igreja fazia oração contínua em seu favor.
6: Não era uma oração tipo assim, vamos orar por tudo que aparecia na frente. Senhor, abençoa as florzinhas, abençoa a construção. Não, não, não. Era uma oração em favor de Pedro.
4: Não era oração sem ganas por algo absurdo, senão em favor de Pedro.
6: Essa igreja sabia do perigo que corria esse líder daquele tempo.
4: A igreja sabia o perigo que corria o líder desse tempo.
6: Essa igreja sabia a falta que faria esse servo de Deus.
4: A igreja sabia a falta que faria esse servo de Deus.
6: E chamaram as pessoas possíveis, vamos clamar.
4: Chamaram a pessoa possível e disseram, vamos a clamar.
6: Quando se fala igreja aqui, não está falando de templo, irmãos, está falando de povo.
4: Quando se diz igreja, pessoas. Não é templo, é as pessoas.
6: Vamos à casa de Maria.
4: Vamos à casa de Maria.
6: E vamos fazer lá oração em favor de Pedro.
4: Hagamos a oração em favor de Pedro.
6: E Herodes já estava pensando, não sei como vou assassinar.
4: Já pensava, como lo vou matar?
6: Não sei se vou começar arrancando os dedos.
4: Não sei se começaria a arrancar os dedos.
6: Não sei se passo logo a espada e arranco logo a cabeça.
4: Ou passo a espada e arranco a cabeça.
6: Eu não sei se faço ele passar por um corredor polonês e cada um dá uma cacetada até ele cair.
4: Não sei se logo passar por um passinho polonês.
6: Porque era um assassino.
4: Porque era um assassino.
6: Mas a igreja fazia contínua oração por ele.
4: Era a igreja fazia contínua oração por ele.
6: E eu estou aqui com a minha listagem de oração hoje. Você está com a sua aí.
4: Estou com a minha lista de oração. Já estás com a tua aí.
6: E nós vamos seguir orando pelas pessoas que estão listadas no nosso formulário.
4: Seguiremos orando por os que estão listados no formulário.
6: Se você quer a sua família salva, você tem feito oração contínua em favor da sua família?
4: Se queres tua família salva, você tem contínua oração por tua família?
6: Se você quer o seu amigo, o seu parente curado, você tem feito oração contínua para que Deus o cure?
4: Se queres teu amigo ou parente sanado, você tem oração contínua para que Deus o sane?
6: Aquela pessoa que foi injustiçada. injustiçada por alguma razão, você tem orado para que se faça justiça.
4: Eu fui injustiçado, oraste para que se haga justiça.
3: Esse povo sabia o que queria.
4: Esse povo sabia o que queria.
3: Esse povo estava na casa de Maria e esse povo dizia: Senhor, é por Pedro essa oração.
4: Esse povo estava em casa de Maria e dizia: por Pedro essa oração.
3: Ele vai ser morto hoje.
4: Lo assassinarán hoy.
3: Senhor, a gente conhece Herodes, é um assassino. Ele e a família são assassinos.
4: Conocemos Herodes, sua família todas assassinos.
6: Mas nós confiamos que o Senhor vai livrar Pedro.
4: Pero confiamos que librarás a Pedro.
6: Ele vai ser morto, Senhor. Ele está na cadeia.
4: Lo matarán, está na cárcel,
6: Senhor. Mas escutavam lá: meu Deus, Pedro e Pedro. Aleluia, meu Deus, Pedro e Pedro. Salva, Senhor, Pedro. Da cadeia, tira Pedro e Pedro.
4: Se escutava: Pedro, Pedro, saca-lo, Senhor, pela cárcel, Pedro.
6: E Pedro, eu creio que estava cansado, porque tinha passado um sufoco danado, não é?
4: Porque Pedro estava cansado porque ha passado por um sufocamento terrível.
6: Acredito que ele estava angustiado também. Afinal, o próprio Cristo se angustiou no dia da sua da sua prisão.
4: Também estava angustiado, talvez como Cristo estava angustiado no dia da prisão.
3: Mas a igreja estava orando em favor dele.
4: Pero a igreja orava em seu favor.
3: A igreja estava clamando em favor dele.
4: A igreja clamava em seu favor.
3: E no versículo 7, a Bíblia fala que com toda aquela guarda que ali estava.
4: Versículo 7 diz que todos os guardias que estavam ali.
6: Eis que sobreveio o anjo do Senhor.
4: É aqui sobrevindo o anjo do Senhor.
6: E era um anjo tão poderoso que resplandeceu uma luz na prisão.
4: Anjo tão poderoso que resplandeceu de luz.
6: Despertou Pedro e falou: levanta-te depressa, Pedro.
4: Ele disse: ciñete, levanta-te depressa, Pedro.
6: E as cadeias que estavam nas suas mãos, ou corrente ou cepo, como falei para vocês.
4: E as cadenas ou estacas que estavam entre suas mãos.
3: Caíram na mesma hora.
4: Caíram no instante.
6: Quando nós intercedemos pelas pessoas, meus irmãos, nós estamos praticando uma atitude de amor.
4: Quando intercedemos por la persona, estamos praticando atitude de amor.
6: Nós estamos praticando uma atitude de fé.
4: Praticamos atitude de fé.
6: E vocês podem ter certeza que onde há fé e amor existe o mover, ou seja, a ação de Deus.
4: Podemos estar seguros que onde há amor e oração há a ação de Deus.
6: E a Bíblia Sagrada nos diz que caíram então as cadeias.
4: A Bíblia diz que caíram suas cadenas.
6: E o anjo falou para ele: cinge-te.
4: El ángel le dijo: cíñete.
6: Coloca sua roupa de sair.
4: Ponte tu roupa para sair.
6: Coloca as suas sandálias.
4: Ponte tus alparcas.
6: Pega agora a sua capa e lança nas suas costas.
4: Ponte tu capa e échalo a la espalda.
6: Eu me lembro, meus irmãos, é interessante isso.
4: Me acuerdo, es interesante, hermanos míos.
6: Quando o faraó queria libertar o povo hebreu do Egito.
4: Quando o faraó queria liberar o povo hebreu do Egito.
6: Ele queria libertar do jeito dele.
4: Queria liberá-lo de sua forma.
6: Deixa o filho.
4: Deixa o hijo.
6: Deixa os animais.
4: Deja los animales.
6: Deixa o ouro.
4: Deja el oro.
6: Deixa a riqueza.
4: Deja la riqueza.
6: E Deus falou com Moisés: diga a esse povo que não é para deixar para trás nenhuma unha.
4: Deus disse a Moisés: diga que não é para deixar nenhuma unha.
6: Nenhuma unha.
4: Nenhuma unha atrás.
6: A bênção de Deus na nossa vida, ela é sempre completa.
4: A bênção de Deus é sempre completa na nossa vida.
6: Eu confesso a vocês, meus irmãos.
4: Os confesso, irmãos.
6: Eu preso.
4: Se estou
6: eu
4: arrestado.
6: O anjo chega e fala: depressa.
4: El ángel me dice deprisa.
6: Acho que eu não calçava nem o sapato, deixava a capa, deixava tudo para trás e saía correndo.
4: Eu nem me pondria nas alparcas, saldria correndo.
6: Só que Deus falou: põe o sapato.
4: Só que Deus, el ángel le dijo: cíñete.
6: Pega a roupa.
4: Agarra tu roupa.
6: Pega a capa.
4: Ponte tu capa.
6: Precisa ser rápido, mas não é para deixar nada para trás.
4: Rapidamente, Pedro, não deixes nada atrás.
6: E Pedro foi lá, coloca a roupa, coloca o sapato e a Bíblia Sagrada nos fala.
4: Pedro foi, se ciñou e a Bíblia disse.
3: Que o lance, o perdão, que o anjo falou: agora você vai me seguir, segue-me.
4: Le dijo: me seguirá, sigue-me.
3: E saindo seguia.
4: Saliendo le seguía.
6: E não sabia o que era real, perdão, não sabia que era real o que estava sendo feito pelo anjo.
4: Não sabia se era real o que estava sendo feito por el ángel.
3: Mas cuidava que via uma visão.
4: Pero estaba atento de que era una visión.
3: Esse local onde Pedro estava preso era uma fortaleza.
4: El lugar donde Pedro estaba preso era una fortaleza.
3: Eu imagino, meus irmãos, que Pedro,
4: me imagino que Pedro,
3: depois daquele sonozinho,
4: depois desse sonhito,
3: estava meio sem saber ainda, tô acordado, não tô, o que está acontecendo?
4: Sem saber se estava desperto ou o que passava.
6: E de repente a Bíblia fala que ele não tinha nenhuma noção se era realidade ou se era um sonho que estava acontecendo com ele.
4: Não tinha noção de que era realidade ou era sonho o que estava passando.
6: Ele não tinha uma certeza, será que é um sonho, será que não é?
4: Ele estava seguro se era sonho ou será que não é?
6: A Bíblia fala que ele cuidava que era uma visão.
4: Estava atento de que era uma visão.
6: Mas de repente passaram a primeira porta, a primeira saída.
4: Passou na primeira porta da saída.
6: Primeira guarda.
4: Na primeira guarda.
6: Versículo 10.
4: Versículo 10.
6: Chegaram até a porta de ferro que dá para a cidade.
4: Na porta de ferro que dá na cidade.
6: De repente, do nada, a porta se abriu. Ninguém estava empurrando. A porta se abriu. Por que se abriu?
4: Do nada, a porta se abriu porque se abriu.
6: É assim que Deus faz.
4: Assim Deus hace.
6: E saíram os dois.
4: E saíram os dois.
6: Pedro e o anjo e Pedro.
4: Pedro e o anjo e Pedro.
6: percorreram uma rua,
4: transcorreram a calle,
6: e depois que percorreram uma rua, diz a Bíblia, o anjo se apartou dele.
4: Transcorrendo a calle, o anjo se apartou dele.
6: Foi aí que Pedro se despertou de verdade, tornando-se assim, disse.
4: Assim Pedro se despertou em si e disse:
6: agora sei que verdadeiramente o Senhor enviou o seu anjo e me livrou da mão de Herodes.
4: Agora verdadeiramente sei que Deus me enviou seu anjo e me livrou da mão de Herodes.
6: Olha, meus irmãos, as bênçãos de Deus são tão tremendas.
4: Miren, hermanos, las bendiciones de Dios son tan tremendas.
6: E Deus permite que assim seja.
4: Deus permite que assim seja.
6: Para que você, em algum momento da sua vida,
4: para que em algum instante da tua vida,
6: você possa até mesmo pensar.
4: Hasta puedas pensar.
6: Será que eu estou sonhando ou será que isso é uma realidade?
4: Será que estou sonhando ou é uma realidade?
6: As bênçãos de Deus são tão tremendas na nossa vida quando nós somos intercedidos.
4: São tão tremendas na nossa vida que somos intercedidos.
6: Quando alguém intercede por nós, é tão bom saber que tem gente orando pela gente.
4: Quando alguém intercede por nós, é tão bonito saber que alguém intercede por nós.
6: Porque Deus faz coisas tão grandes, tão tremendas.
4: Isso é algo tão grande e tão tremendo.
6: Que às vezes nós paramos para pensar, mas dá para acreditar numa coisa dessa?
4: Ponemos a pensar, será que podemos crer em algo como isto?
6: Olha para trás um pouquinho e veja o que você era sem Deus.
4: Mire atrás e veja quem era assim Deus.
6: E olha para você agora e veja o que Deus fez na sua vida.
4: Mira-te e vê o que Deus fez em tua vida.
6: Parece ou não parece um sonho?
4: Isso não parece um sonho.
6: Mas é realidade, é o mover de Deus na sua vida. Alguém está orando por você e Deus está se movendo por ti.
4: Realidade, o Senhor em tua vida, alguém ora por ti.
6: Louvado seja Deus.
4: Alabado seja Deus.
6: Quero dizer a vocês que esse mesmo Deus que mandou o anjo.
4: Os quero dizer que é o mesmo Deus que mandou o anjo.
6: Enquanto o povo intercedia por Pedro, é o mesmo Deus que opera em nosso meio ainda.
4: Quando o povo intercedia também, é o mesmo Deus que obra hoje em dia.
6: Existem coisas que parecem impossíveis a nós.
4: Há coisas que nos parecem impossíveis.
6: Imagina você.
4: Imagine-se você.
6: A coisa está tão feia, não é?
4: A coisa está tão feia, não?
6: Esses dias nós recebemos a informação do canadense que ficou 5 anos em cativeiro, preso, sequestrado.
4: Recebemos a informação de um canadense que foi 5 anos em cativeiro.
6: Não sei se tinha 16 guardas cuidando dele, se ele estava acorrentado, não, porque ele conseguiu ter 3 ou 4 filhos no cativeiro.
4: Não sei se havia 16 guardas, mas tinha muitos filhos em cativeiro.
6: Se tivesse 2 ou 3 guardas ali.
4: Se tiveram 2 ou 3 guardas ali.
6: Assim mesmo, se fosse eu, não me animaria de partir para cima. Vou entrar e vou. Não!
4: Se fosse eu, não me echaria em cima deles.
6: Mas meus irmãos, vejam vocês como é.
4: Pero imagínense como é.
6: O mover de Deus quando nós estamos recebendo oração de alguém.
4: El mover de Deus quando recebemos oração de alguém.
6: Eu não estou dizendo que não devemos orar por nós mesmos, não é isso.
4: Não estou dizendo que não podemos orar por nós mesmos, não é isso.
6: Mas eu estou dizendo que quando nós oramos por nós mesmos.
4: Digo que quando oramos por nós mesmos.
6: E a nossa oração se junta à oração de outras pessoas que também estão orando por nós.
4: E a nossa oração se junta à de outros que estão orando também por nós.
6: A possibilidade de haver o mover de Deus é muito grande na nossa vida.
4: A possibilidade de ver o mover de Deus na nossa vida é muito grande.
6: Nós vivemos num tempo difícil, num tempo perigoso.
4: Vivemos em tempo difícil e perigoso.
6: É gente que morre todo dia.
4: Gente que morre todos os dias.
6: Perigos e mais perigos muito iminentes e mais iminentes do que nós pensamos.
4: Imagine-se perigos iminentes que imaginamos.
6: Sempre que eu vou viajar, eu digo à igreja, igreja, ore por mim.
4: Sempre que eu vou viajar, digo, igreja, orem por mim.
6: E eu digo aos irmãos, acho que eu fiquei mais... assim,
4: digo aos irmãos que me quedado mais assim.
6: Quer dizer que fiquei velho porque eu tô novo.
4: Estou envelhecido
6: e bonito.
4: Jovem, mais jovem e bonito.
6: Os irmãos não precisam concordar, não.
4: Não necessita que estejam de acordo.
6: Mas eu digo sempre, orem por mim porque essas viagens são perigosas.
4: Digo, orem por mim porque os viagens são peligrosos.
6: Às vezes cai o avião, às vezes está de carro, bate o carro, é perigoso.
4: Poderia cair o avião ou golpear o coche, talvez.
6: E quando eu já levanto, vamos orar já a primeira oração por mim, que a igreja ora, eu já fico mais sossegado, mais tranquilo.
4: E quando eu sei que a igreja está orando por mim, eu me quedo mais tranquilo.
6: E eu sou mais exigente, sempre digo, não quero que vocês olhem assim, dia, abençoe todos os pastores, quero que vocês falem o meu nome.
4: Sou mais exigente, quero que você venha em
6: nome. Se falar nome e sobrenome, não, mas pode falar pastor Lorival, que Deus sabe que sou eu.
4: Meu nome e apelido, senhor Lorival, porque Deus já sabe quem sou eu.
6: É?
4: Mas assim...
6: quando tem gente intercedendo pela gente, juntando as orações também da gente.
4: Quando há gente intercedendo por nós e mesclamos nossa oração.
6: A possibilidade do mover de Deus acontecer é muito grande.
4: A possibilidade daquele mover de Deus suceder é muito grande.
6: E Pedro agora se despertou.
4: Pedro agora se despertou.
6: Não é um sonho.
4: Não é um sonho.
6: Agora eu sei que verdadeiramente.
4: Agora sei que verdadeiramente.
6: Eu estou livre.
4: Estou livre.
3: Os judeus queriam me matar.
4: Os judeus queriam matar-me.
3: Herodes queria acabar comigo.
4: Herodes queria matar-me.
3: Mas estou livre.
4: Pero estoy libre.
3: E a Bíblia fala que ele foi para a casa de Maria, onde estava acontecendo a oração.
4: Dice que fue a la casa de María donde pasaba la oración.
3: E eles estavam lá ainda reunidos e oravam em favor de Pedro.
4: Eles estavam reunidos e alguns oravam por Pedro.
3: A Bíblia não fala, a Bíblia não fala, mas a gente pode dar uma ajudinha, né?
4: A Bíblia não diz, mas podemos fazer.
3: Não é que eu estou aumentando, mas
4: aumentando, pero.
3: Acho que Pedro chegou lá e começou a ouvir a oração, né?
4: Pedro chegou e começou a ouvir a oração.
3: Colocou o ouvido lá perto da porta, todo mundo abençoa Pedro, salva Pedro, liberta Pedro. Ele, estou bem cotado por aqui, hein?
4: Colocou o ouvido à porta e ele comigo, estou bem cotizado aqui.
3: E a Bíblia Sagrada nos diz que ele então bateu a porta.
4: Então se chamou a porta.
3: E havia ali uma menina chamada Rod ou Rode.
4: Havia uma jovem chamada Rude.
3: E ela conhecia a voz de Pedro.
4: Conhecia a voz de Pedro.
3: Se emocionou de tal forma que esqueceu de abrir a porta.
4: Se emocionou de tal maneira que se olvidou de abrir a porta.
3: E a Bíblia Sagrada nos diz que ela anunciou lá. Gente, para a oração um pouquinho, só um pouquinho para a oração.
4: Dice que anunció, detengan un ratito la oración.
3: ¿Qué está acontecendo, Rod?
4: ¿Qué está pasando, Rude?
3: É que é Pedro que está aí na porta, reconheci a voz dele, é Pedro.
4: Pedro está na porta, é reconhecido a sua voz.
3: E disseram, você está fora de si, menina.
4: É fora de ti mesma, minha.
3: Mas ela afirmava, não, é ele sim.
4: Afirmava, não, é ele sim.
3: E uns diziam, não, é o anjo.
4: Outros diziam, não, é o anjo.
3: É o seu anjo.
4: É seu anjo.
3: Mas Pedro perseverava na porta lá, batendo. Ó.
4: Pedro chamava na porta todavia.
3: Até que abriram a porta e foi aquele espanto.
4: Até que abriram e se espantaram.
3: E Pedro, meus irmãos, antes que eles começassem a gritaria, glória a Deus, aleluia, o Senhor livrou. Pedro fez um ruidinho, Pedro. Não façam ruído, não.
4: Pedro dijo,
3: quietinhos.
4: Quietecitos.
3: E começou a contar a história que eu contei para vocês agora.
4: Começou a contar a história que acabamos de contar.
3: Deus mandou o anjo, tinha 16 guardas e as portas se abriram.
4: O ángel había guardias y las puertas se abrieron.
3: E a Bíblia Sagrada diz que houve uma verdadeira alegria.
4: A Bíblia diz que havia muita
3: nessa casa.
4: En esa casa.
3: Regozijo nessa casa.
4: Regocijo en esa casa.
3: Mas enquanto isso lá na prisão, o que é que aconteceu?
4: Entretanto, na prisão que passou?
3: Enquanto nesse lugar havia grande alegria lá na prisão e nos domínios de Herodes havia um grande alvoroço, diz a Bíblia.
4: Na casa alegria, na cárcel havia alborotos, diz a Bíblia.
3: Afinal de contas, como é que esse homem havia saído da cadeia e ninguém havia visto?
4: Afinal, como esse homem havia saído e nadie lo vio?
3: Como havia escapado se tinha 16 guardas cuidando dele?
4: Como escapou se havia 16 guardas cuidando?
3: Como escapou se a mão dele estava presa, acorrentada?
4: Saiu com as mãos encadenadas.
3: Diz a história, eu não sei se é verdade ou não, que Herodes mandou matar todos os guardas e as suas famílias.
4: Que Herodes mandou matar os guardas e suas famílias?
3: Para quem pretendia matar só um?
4: Para quem pretendia matar solamente um?
3: Matou muito mais, né?
4: Matou muito mais, não é assim?
3: Matou seus próprios soldados.
4: Os próprios soldados.
3: Ficou irritado, Herodes.
4: Ficou irritado, Herodes.
3: Mas quando Deus trabalha, Deus é assim.
4: Pero quando Deus trabalha, é assim.
3: A gente pensa que é um sonho.
4: Pensamos que é um sonho.
3: Os inimigos se perdem sozinhos e se matam entre si.
4: Não se perdem, eles matam entre si mesmo.
3: Quando Deus trabalha, Deus trabalha.
4: Quando Deus trabalha, Ele trabalha.
3: Para Deus trabalhar, a igreja precisa clamar, orar, interceder, buscar a presença de Deus.
4: Para que Deus trabalhe, a igreja necessita interceder, buscar a Deus.
3: E é para isso que estamos aqui.
4: Para isso estamos aqui.
3: Para apresentar os nossos irmãos a Deus.
4: Dar os irmãos a Deus.
3: Para apresentarmos uns aos outros a Deus.
4: Darmos uns aos outros a Deus.
3: E podemos apresentar a nós mesmos também.
4: Darmos a nós mesmos também.
3: Eu quero em nome de Jesus.
4: Quero em nome de Cristo.
3: Que muitos de vocês digam.
4: Que muitos digam.
3: Não é possível que está acontecendo comigo.
4: Não é possível que esteja passando comigo.
3: Só pode ser um sonho da parte de Deus.
4: Só pode ser um sonho de parte de Deus.
3: É muita bênção.
4: É muita bendição.
3: É muita libertação.
4: É muita liberação.
3: É muita prosperidade. É
4: muita prosperidade.
3: Mas acima de tudo. É muita salvação de alma, salvação da família, dos filhos, dos pais, enfim, salvação de uma maneira geral.
4: Muita salvação da família, amigos em geral.
3: Eu sei que Deus está conosco.
4: Que Deus está conosco.
3: Eu sei que Deus está se agradando de vocês que estão conosco.
4: Que Deus se agrada de vocês que estão conosco.
3: Eu sei que Deus está se agradando da nossa.
6: nossa intercessão uns pelos outros. Então podem esperar, meus irmãos. Se for necessário enviar anjo, Deus vai mandar anjo. Se não for preciso mandar anjo, não tem problema, Deus opera do mesmo jeito. Se for preciso acontecer uma grande luz, Deus vai fazer uma grande luz acontecer. Mas o mais importante que eu quero dizer a vocês é que a mão do Senhor está do nosso lado. A mão do Senhor está do nosso lado. A destra da sua justiça está conosco. A mão do Senhor não está encolhida, ela está pronta para trabalhar em favor de um povo que nele espera. E o povo que espera no Senhor é esse povo que está aqui. É esse povo que o joelho está calejado, não é aquele bumbuzinho de criança, não.
4: Que está com caio, sim.
6: É esse povo que quando a gente fala vamos orar, eles têm aquele entusiasmo.
4: O povo quando decimos que vamos orar está com entusiasmo.
6: E a sua vida não é só pautada no famoso orai por mim, e você mesmo não quer nem saber de abrir a sua boca para falar com Deus.
4: Somente sua vida pautada em orar por mim e não quer saber de orar
6: a Deus. Clama a Deus e a resposta vai acontecer.
4: Clama a Deus e a resposta sucederá.
6: Não há problema grande que Deus não possa resolver.
4: Não há problema grande que Deus não pueda resolver.
6: Mas você precisa orar.
4: Precisa orar.
6: E só ora quem tem fé.
4: Quem tiene fé.
6: Só ora um pelo outro.
4: Um por el outro.
6: Se a pessoa tiver fé e se a pessoa tiver amor. Eu creio na resposta de Deus. Sossegai-vos no Senhor, acalmai-vos. Certamente o Senhor já está fazendo coisas grandes em nosso meio. Certamente Deus já está se agradando do vosso coração e do vosso amor. Que Deus os abençoe.
4: Deus os bendiga.
6: Pedro, meus irmãos, continuou.
4: E prosseguiu.

0: adianta, quando o povo de Deus ora,
1: quando a igreja ora,
0: as coisas acontecem. As coisas
1: sucedem.
0: Não importa o que seja, vai acontecer.
1: Sucederá.
0: Que Deus os abençoe, meus irmãos, que Deus os guarde.
1: Deus os bendiga, Deus os guarde.
0: Deus tem vida longa para você.
1: Deus tem vida larga.
0: Deus tem milagres para a sua vida.
1: Deus tem milagres para a tua vida.
0: Deus tem salvação para a sua família.
1: Tem salvação para a tua família.
0: Quero fazer uma oração com vocês.
1: Eu quero fazer oração com todos vocês.
0: Coloquem-se de pé, meus irmãos.
1: Parem-se, irmãos meus.
0: É uma oração para Deus abrir portas.
1: É uma oração para que Deus abra portas.
0: É, Deus Sim. abre portas.
1: Deus abre portas.
0: Uma oração para Deus fazer transformações.
1: Uma oração para que Deus haja transformação.
0: Louvado seja Deus.
1: Alabado seja
0: Quando
1: Deus.
0: A mão do Senhor tocar, vem restaurar, Senhor. Coloca a mão no seu coração.
1: Abra teu coração.
0: Senhor, meu Deus, o Senhor é o Deus que abre portas onde não há portas. O Senhor é Deus que abre caminho sobre as ondas, abre mar. O Senhor é Deus que faz tudo em favor do seu povo que clama, o seu povo que ora, o seu povo que intercede. Senhor, meu Deus, vem derramar a unção do Senhor sobre essa igreja. Vem derramar o poder do Senhor sobre esse povo, sobre essa igreja. Vem abrir todas as portas que se encontram fechadas, meu Deus. Eis aqui o seu povo na sua presença. E a sua palavra, meu Deus, nos diz que se o meu povo, que se chama pelo meu nome, se humilhar e orar, Senhor, eis aqui o povo do Senhor se humilhando e orando, clamando a sua presença, clamando pelo seu poder. Senhor, Senhor, nós não somos nada, meu Deus. O que nós somos? Nada. Nós precisamos muito da sua misericórdia. Permita atuar a sua misericórdia, meu Deus, nestas vidas, nesse povo generoso, nesse povo, Senhor, meu Deus, que está doando um pouquinho do seu tempo para estar na sua presença. O seu povo que clama, eis o seu povo que está chamando pelo seu nome nesse dia. Perdoai os nossos pecados, ó Deus, nós somos pecadores. Purifica-nos de todo mal, purifica-nos de todas as nossas transgressões, porque nós queremos orar, ó Deus, não queremos encontrar nenhuma barreira para as nossas orações. E a sua palavra nos diz que os nossos pecados fazem sim uma barreira entre nós e o Senhor. Perdoa-nos, ó Deus, lava-nos na sua palavra, purifica-nos no teu sangue precioso que foi derramado na cruz do Calvário. Senhor, meu Deus, abra as portas fechadas em favor do seu povo. Abra a porta da prosperidade, abra a porta de um bom emprego, abra a porta da saúde, a porta de um bom salário. Senhor, meu Deus, eu creio que o Senhor está agindo em nosso meio. Eu creio que o Senhor está agindo nessa igreja. O Senhor é Deus grande, não há Deus como o Senhor. Eu te louvo, eu te glorifico, Senhor, porque o Senhor é o único Deus da minha vida, Deus do meu coração, Deus da nossa vida. Estenda as tuas mãos e faça maravilhas em nosso meio. Estenda as tuas mãos e faça sinais em nosso meio. Eu creio, Senhor meu Deus, que o Senhor é um Deus vivo. Eu creio que o Senhor está abrindo essa porta, meu Deus, que há tanto tempo estava fechada. Repreendo, ó Deus, todo o demônio da miséria. Espírito da miséria, demônio miserável. Espírito maligno, ladrão. Você está derrotado no poder do nome. Do nome do nosso Senhor e Salvador Jesus Cristo. Essa família está sendo abençoada, está sendo prosperada. Essa família está sendo tocada pelo poder das suas mãos. E essa família, meu Deus, vai ser bem sucedida em tudo quanto puser as mãos para fazer. Senhor meu Deus, Senhor meu Pai, em nome de Jesus, o Senhor vai tocar na vida financeira de cada uma dessas pessoas para abençoar. O Senhor já está tocando para abençoar. Abençoa esse povo, acredita no Senhor. Por mais que o inimigo venha tentando fechar as portas, por mais que o inimigo venha tentando trabalhar para fazer dessa vida uma vida miserável, uma vida, meu Deus, migalhenta, nós estamos pedindo ao Senhor agora, intercedendo em favor desse povo. Meu Deus, abençoa, prospera, multiplica o pão.

0: faça uma obra grande, Senhor, nessa casa, nessa família. E essas vidas glorificarão o nome do Senhor apenas, ó Deus, pelas coisas que o Senhor tem feito, sem mesmo a necessidade de dizer palavras. Em nome de Jesus, meu Deus, em nome de Jesus, abençoa com as tuas bênçãos, Senhor. Abençoa com a tua bênção, meu Deus, essas vidas. Em nome de Jesus Cristo. Amém, Senhor, amém. Amém. Podem dar glórias a Deus, glorificar a Deus com as palmas também. Você precisa que Deus receba você. Você precisa deixar Deus aceitar você. Deus te aceita. Deus quer ver você salvo. Deus quer ver você lá na glória. A igreja vai ser arrebatada, ou nós vamos morrer antes da igreja ser arrebatada. E os que morrerem em Cristo, os que dormirem em Cristo, esses vão para o céu, vão para a glória. Os que morrerem sem Jesus, esses morrerão sem salvação. Então eu quero chamar você, que ainda não se arrependeu dos seus pecados, que ainda não se arrependeu dessa sua vida errante, continua ainda no mundo do pecado. Deus aceita você do jeito que você é. Vem aqui à frente, Deus recebe você, Deus aceita você. Vem cá à frente, vem. Quem tem Jesus tem tudo. Nosso irmãozinho já está aqui, olha. Quem tem Jesus tem tudo, quem não tem Jesus não tem nada. A vida é essa desgraça que vocês estão vendo aí. A vida é essa tristeza que vocês estão vendo. Deus recebe você como você está. E a partir do momento que Deus recebe você, Ele entra no seu coração, Ele entra na sua vida, aí o diabo tem que sair. As enfermidades têm que sair. Esse desejo de morte não mais acontecerá. Vai embora para sempre. E você vai ter só essa sensação de vida. Vai respirar esse arzinho gostoso da vida que há em Cristo Jesus. Vem aqui à frente, porque Deus te recebe do jeito que você vem para Ele. Vem cá. Deus te aceita do jeito que você vem para Ele. Você pode estar em pecado, você se arrepende, Deus te aceita. Você pode estar vivendo essa vida tão distante de Deus. Vem cá, porque Deus aceita você. Eu estou começando a me recusar a falar, vem aceitar Jesus, viu, meus irmãos? Estou me recusando um pouco a dizer, porque dá uma sensação que Jesus está tipo assim, por favor, me aceita, me aceita. Na verdade, o Senhor é quem nos aceita, não é verdade? Porque nós é quem somos os pecadores. Então tudo bem, eu posso até dizer a você, aceita os preceitos de Deus, vai. Aceita o caminho que Jesus propõe para você, quer felicidade, quer salvação, mas a bem da verdade é Deus quem nos aceita, porque os pecadores somos nós. Sai do seu lugar, quem tem Jesus tem tudo, quem não tem, não tem nada. Se você não tem Jesus, você vai continuar nessa sua vida aí, olha. Sem esperança, sem nada, qualquer momento você pode morrer, falecer. Seu nome não está no livro da vida. Aí vai ser tarde demais para você deixar Deus morar no seu coração e passar a servir a Deus arrependido dos seus pecados. Eu quero chamar também você que está desviado dos caminhos do Senhor. Para onde você está caminhando? Sem Deus, sem esperança. Olha só a direção que você está caminhando, na direção do abismo da perdição. Vem aqui à frente reconciliar-se com Deus. Deus está te chamando hoje. É uma oportunidade viva que Deus te dá. Tem algum desviado que quer reconciliar-se com Deus? Levanta sua mão e vem aqui à frente. Deus está te chamando. Você não poderá dizer que não teve a oportunidade, que a oportunidade você está tendo aqui hoje. E nós seremos testemunhas contra você, se você não se arrepender e voltar para Jesus enquanto você tem tempo. Deus abençoe, minha irmã. Deus abençoe você também, minha irmã. Quem mais? Deus está chamando vocês. Você se desviou. E não adianta culpar esse ou aquele. Você se deixou enganar. Deus ama você. Deus te recebe de volta. Quando nós seguimos nessa carreira, nós temos que olhar somente para Jesus, que é o autor e consumador da nossa fé. Se olhar para o homem, se olhar para o pecado do homem, se olhar para a falha do homem, se olhar para a igreja, o único filho perfeito de Deus é Jesus. E igreja perfeita não existe. Aliás, se você é perfeito, não vem para essa igreja não. Aqui nós não aceitamos perfeitos. Deus abençoe a irmã também. Tem mais alguém que quer reconciliar-se? Vem aqui agora. Deus abençoe minha irmã, minha irmãzinha também. Irmãozinho também, Deus abençoe. Quem tem Jesus tem tudo, meus irmãos. Quem não tem Jesus não tem nada. Você que saiu da igreja, saiu até falando mal da igreja, se arrependeu, será que me recebem de volta? Quer voltar? Pode vir. A igreja é do Senhor, não é nossa. Se Deus te perdoa, quem somos nós para dizer não? Quer voltar para o ministério? Pode vir. Tenha receio, não tenha medo. Para quê? É a oportunidade que Deus te dá. Se tem alguém que quer se unir ao ministério pentecostal, Deus e amor também, isso não é alma salva, essa alma já está salva. Nós não somos pescadores de aquário, mas às vezes tem pessoas que querem congregar com a gente, tem as suas razões. Se quiser, pode vir também, não tem problema nenhum, vamos receber você também. Deus abençoe o senhor também, viu? Amém? Pode vir aqui à frente, nós vamos receber vocês, vamos abraçar vocês como membros da nossa igreja e vamos buscar a Deus juntos até que Jesus leve a igreja para o céu, amém? Deus abençoe o casal também, Deus abençoe toda essa igreja de pé, toda a igreja de pé, e Deus abençoe todos vocês. Várias pessoas vieram aqui também se unindo ao ministério. Deus abençoe, vamos juntos batalhar juntos em nome de Jesus, amém? Feche os vossos olhos, vocês que estão aceitando Jesus, vocês que estão reconciliando-se com Deus. Senhor meu Deus, Senhor meu Pai, eu apresento ao Senhor essas vidas que estão na presença do Senhor. Eu sei que o Senhor as recebe, sei que o Senhor as aceita, Senhor. O Senhor é poderoso para purificá-las no sangue de Jesus Cristo, perdoar os pecados dessas vidas arrependidas que estão perante o Senhor. Eu não conheço esses corações, meu Deus, mas o Senhor conhece. Eu sei que o Senhor está examinando cada uma dessas pessoas, esses que estão aceitando Jesus, os que estão reconciliando-se com o Senhor, os que estão voltando, Senhor meu Deus, a congregar aqui, os que estão passando a congregar conosco. O Senhor conhece cada coração. O Senhor é poderoso para fazer um verdadeiro escrutínio nessas vidas, lavá-las, purificá-las e dar a elas, meu Deus, o poder para que persevere até o dia em que o Senhor chamar a sua igreja, ou que o Senhor chamar individualmente cada pessoa. Preserva essas pessoas, meu Deus, levanta essas pessoas, lava essas pessoas na sua palavra, e que elas fiquem firmes, ó Deus, na sua presença conosco, batalhando, meu Deus, militando legitimamente, Senhor. Que o nome do Senhor seja glorificado nessas vidas, ó Deus. Escreva o nome dessas pessoas no livro da vida, sela no sangue do Cordeiro que foi derramado na cruz do Calvário, para o dia em que o Senhor chamá-las à eternidade. Abençoa, guarda, meu Deus. Se o Senhor as recebe, nós também as recebemos, e vamos amá-las, vamos fazer aqui, meu Deus, uma família, e juntos vamos estar glorificando o nome do Senhor e combatendo o bom combate, em nome de Jesus Cristo, amém, Senhor, amém. Batam palmas para Jesus, palmas para Jesus. Olha, agora vocês vão dizer: estou reconciliando, estou aceitando Jesus, estou passando para Deus e amor, estou voltando para Deus e amor. O que vocês estiverem fazendo, eles vão orientar vocês certinho, para que vocês o mais rápido possível sejam integrados à igreja e participem de tudo que a igreja faz. Os que não são batizados, que se batizem; os que são batizados, que voltem a tomar a ceia conosco, e é uma grande festa até Jesus voltar, amém? Deus abençoe vocês pela bondade de vocês e pela coragem de vocês vir aqui à frente. Os irmãos com as pranchetas, recebam os nossos irmãos novos crentes, os dois irmãos que estão voltando, reconciliando, enfim. E essa igreja, meus irmãos, que gostoso é estar com vocês, viu? Que bom é estar com vocês, que maravilha é estar com vocês. Quem viu Deus operar maravilhas aí hoje? Quem viu Deus falar tremendamente ao seu coração? Levante as suas mãos para a oração da fé. Obrigado, igreja, obrigado. Senhor meu Deus, Senhor meu Pai, leva em paz essa igreja, leva em paz esse povo abençoado, Senhor meu Deus, guardado, protegido, que a mão do Senhor esteja sobre cada vida, sobre cada pessoa. E sei, Senhor meu Deus, que o Senhor está conosco. Traga o seu povo, traga a sua igreja, para que a sua igreja, meu Deus, possa se unir nesse movimento de oração, e estaremos orando uns pelos outros, e o Senhor promovendo a cura, promovendo o milagre, promovendo a prosperidade, as grandes bênçãos das suas mãos. Leva em paz o seu povo, Senhor meu Deus, leva em paz a sua igreja abençoada e guardada, no poder do nome e do sangue de Jesus Cristo, amém, Senhor, amém. Digam comigo assim, olha: a paz do Senhor Jesus, mais uma vez, a paz do Senhor Jesus, mais uma vez, a paz. paz do Senhor Jesus. Que Deus os abençoe, Deus os guarde. E venha estar conosco aqui em oração, clamando juntos em favor uns dos outros. Deus os abençoe. Que Deus os abençoe, que Deus os guarde, em nome de Jesus Cristo. Muito obrigado, meus irmãos. Foi gentileza de vocês estarem conosco aqui nesse dia. Vão com Deus, que Deus os abençoe.
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1: A palavra de Deus, ela venha sobre nós. A Bíblia, ela fala sobre vales em diversas passagens. E o Salmo de número 23, Davi, ele fala também sobre um vale de sombra e de morte, presbítero Rafael. Mas, após este vale de sombra e de morte, Davi vai falar sobre Deus é aquele que prepara uma mesa. E mesa, nós sabemos que é fartura, mesa, nós sabemos que é provisão. Ou seja, nós acreditamos que talvez você, querido irmão internauta que nos acompanha, tenha passado por um ano até agora, o mês de maio, de dificuldades, de desafios, mas nós queremos convidar você para estar conosco nesta campanha, nesta oração, porque Deus estará preparando para você também uma mesa para servir-te, para que você seja saciado espiritualmente, fisicamente, enfim, em todas as áreas da sua vida. E você também, ouvinte do programa Voz da Libertação, seja muito bem-vindo. Nós estamos aqui diretamente do Santuário da Oração da Igreja Pentecostal Deus e Amor. Eu, o seu irmão em Cristo, Anderson Nares, comigo também, presbítero Rafael Gonçalves, para orarmos em seu favor. Fique conosco pelo rádio, fique conosco pela internet. E eu tenho certeza que nesta oração da meia-noite, o Senhor estará falando ao seu coração. Falávamos aqui, você que entrou no rádio agora conosco, sobre o tema desta campanha do mês de maio, que é Profetizando no Vale. É o mês em que Deus marcou conosco um compromisso de que se tivermos fé, se ousarmos com fé, se clamarmos a Ele com fé, com certeza a palavra dele é como profecia que se cumpre nas nossas vidas. Até porque a palavra do Senhor, presbítero Rafael, ela mesmo referencia-se que os céus e a terra passam, mas a palavra do Senhor permanece para sempre. Exatamente. Ou seja, profetizando no vale, este tema traz para nós esperança, esse tema traz para nós confiança de que as promessas de Deus, elas não passaram, elas não caíram, elas permanecem em pé.
2: É verdade, quando o profeta Ezequiel recebeu a ordem do Senhor para profetizar, Deus já havia dito para ele quais seriam as palavras que ele iria dizer. Deus já havia transmitido ao coração do profeta aquilo que ele deveria profetizar. Portanto, a palavra é de Deus. Tudo passa, mas a palavra do Senhor permanece. E se nós crermos nas promessas feitas pelo nosso Deus, nós vamos prevalecer no meio do vale. Até quando o Senhor permitir, estaremos no vale. Mas chegará o dia que o Senhor irá lhe tirar desse vale. Tudo é um tempo, né, pastor? Mas se nós confiarmos na promessa de Deus, o vale não é para sempre na vida daquele que crê na palavra do Senhor. E confia.
1: Com toda certeza, com toda certeza. Então nós queremos chamar a sua atenção para permanecer conosco e também para compartilhar. Você que está na rede social, no Instagram, no YouTube ou também no Facebook da Igreja Pentecostal Deus e Amor, no canal Direto com Deus Oficial também no YouTube. Você tem conosco aqui uma responsabilidade, que é compartilhar esta transmissão, esta live, com pelo menos mais três pessoas. Pelo menos mais três pessoas da sua família, seus colegas de trabalho. Tem pessoas que gostam de compartilhar o link também nos status,
2: sim,
1: né?
2: Sim.
1: Porque as outras pessoas também veem os status e às vezes aquilo chama atenção. Então você, querido irmão, querida irmã que nos acompanha, aproveite esses minutos iniciais aqui para compartilhar esta live, alcançando mais vidas, porque nós sabemos que Deus, ele não faz acepção de pessoas. Aquele que clamar a ele com fé, com certeza receberá o favor de Deus. Nós temos um intercessor, um mediador, Jesus Cristo, que intercede por nós, e o Espírito Santo também, que nos ajuda intercedendo com gemidos inexprimíveis. Então, compartilhe esta live, divulgue esta transmissão, e eu tenho certeza que pessoas depois falarão para você: olha, você compartilhou uma live lá no dia 15, é dia 15 hoje, né, pastor? Me ajude.
2: Creio que sim,
1: No dia 15 de maio, e então eu participei da live e orei, e depois daquilo Deus mudou a minha vida, Deus mudou a minha situação, e eu tenho certeza que você ouvirá estes testemunhos. Não porque eu e o pastor Rafael temos algo a oferecer a você, mas porque nós estamos aqui para interceder, e mediante a sua fé, o Senhor abençoará. Então fique conosco, compartilhe esta transmissão, são 23 horas, mais 55 minutos, daqui a 5 minutinhos
2: já estaremos... 15.
1: Já é dia 15,
2: daqui a 5 minutos.
1: Ah, tá, então hoje é dia 14 para dia 15. Então
2: isso,
1: tudo bem, a pessoa vai ver mesmo a oração no dia 15,
2: sim,
1: então
2: sim.
1: Não estava errado. E aí,
2: exatamente.
1: E aí, já nós estaremos entrando em oração, você pode compartilhar. Mas antes, você aqui da Grande São Paulo, você da região metropolitana, até mesmo do litoral, por que não? Né? Uma hora e meia, a gente consegue, se não tiver muito trânsito, vir lá do litoral, né, de Santos, da Praia Grande, dessa região aqui para São Paulo. Então, litoral, região aqui, né, metropolitana, Grande São Paulo, você é nosso convidado, porque, pastor Rafael, amanhã, sexta-feira, nós temos aqui 5 cultos abençoados.
2: Exatamente.
1: Fale um pouquinho para nós desses cultos, dos horários e do endereço aqui, talvez para alguém que está nos ouvindo, está nos acompanhando e não sabe.
2: Nós temos 5 cultos diários, o primeiro às 7 da manhã, o segundo às 9, o próximo às 11h30, temos também um culto às 3 da tarde e às 19 horas, sendo 2 grandes cultos principais às 9 da manhã, aonde o presbítero Delalande vai estar pregando a palavra de Deus, orando por todos nós, e às 3 da tarde, o pastor Kleber de Oliveira, na guerra contra o mal. Um culto específico, pastor Anderson, para aquelas pessoas oprimidas, depressivas, pessoas que não dormem bem durante a noite, ouvem vozes, se sentem oprimidas. O nosso Deus quer operar na sua vida. Amanhã, sexta-feira, daqui a 3 minutinhos, já estaremos em uma sexta-feira da Guerra contra o Mal, aqui em nossa sede mundial, na Avenida do Estado, 4568, na Baixada do Glicério. Você que vem com seu veículo ou a pé, coloque no Waze, Google Maps, Rua Prefeito Passos, número 10, estacionamento amplo, seguro, para que você venha com a sua família cultuar conosco nesse fim de semana, em nome de Jesus.
1: É isso aí, você ouviu o nosso convite. Então você da Grande São Paulo, região metropolitana, sexta-feira, Guerra contra o Mal, uma equipe de obreiros preparadas aqui para orar, interceder nestes 5 horários. Se você não consegue vir pela manhã, nós temos culto à tarde, também temos no início da noite. Então venha, esteja conosco, eu tenho certeza que o Senhor tem uma bênção reservada para você. Nós te convidamos também a estar conosco no presencial. E o Santuário da Oração, o local aqui que nós estamos, é aberto 24 horas por dia, 7 dias na semana, todos os dias do mês. Se você ainda não conhece, nós queremos te convidar a conhecer, como alguns irmãos e irmãs estão aqui também presencialmente orando conosco nesta madrugada. Conosco também está Diácono Miller, que daqui a pouco, pastor Rafael, também estará aqui nos auxiliando nesta oração. Então estamos em 3 aqui para orar e interceder em seu favor. Vai colocando a sua expectativa lá no alto. Vai colocando a sua esperança aí lá no alto. Porque através do nosso clamor, através da nossa confiança, da nossa entrega a Deus, nós estaremos orando não para mudar os planos de Deus, mas para nos alinhar a estes planos. Porque, pastor, a palavra de Deus diz que a vontade dele é boa, é perfeita e é agradável. Ou seja, talvez se eu pedir para Deus fazer a minha vontade, isso não seja bom para mim, nem perfeito, nem agradável. Mas nós estaremos orando para que a nossa vontade se alinhe minha vontade dele, que é boa, que é perfeita, que é agradável e que com certeza nos alegrará. São 23 horas, 59 minutinhos, pastor Rafael, daqui a pouquinho nós nos vemos aqui, Diácono Smiller também estará nos auxiliando nesta oração daqui a instantes. Eu quero chamar agora a sua atenção para que nós comecemos este clamor exatamente a zero hora desta sexta-feira. Ore ao Deus, ore ao Senhor comigo nesta noite. Senhor Deus e Pai, em nome de Jesus Cristo, mais uma vez nós entramos na sua presença, Senhor, em oração. E agora já nesta sexta-feira, dia 15 do mês de maio, Senhor, nós queremos nos colocar na sua presença já na primícia deste dia, nos primeiros minutos, nos primeiros instantes deste dia, agradecendo ao Senhor. O nosso coração, ó Pai, está rendido em gratidão a Ti, porque nós reconhecemos que sem o Senhor somos nada, que sem o Senhor nada podemos, que sem o Senhor, nada executamos. Pai, muito obrigado, Senhor, porque se aqui chegamos, é porque a Tua mão tem nos sustentado. Se aqui chegamos, é porque a Tua bondade tem nos cercado e nos guiado diariamente, Senhor. É porque não nos tem faltado a Tua misericórdia. Pai, muito obrigado, Senhor. Muito obrigado, ó Deus querido, pelo ar que respiramos, pelo alimento, pela vestimenta, pela família, pelos recursos e até mesmo pela falta de recursos, Senhor, que muitas vezes de maneira pedagógica o Senhor nos ensina lições valiosas na falta de alguma coisa, Senhor, e nesta falta de algo nós nos colocamos também, Senhor, a orar. Por isso, nesta noite, Senhor, eu quero iniciar esta oração pedindo a Ti, ó Deus, misericórdia, Pai, que não nos falte a Tua misericórdia, que não nos falte a Tua bondade, Senhor, que a Tua misericórdia e a Tua bondade sejam derramadas sobre a nossa vida, sobre a vida deste irmão internauta, sobre a vida deste irmão e desta irmã que nos acompanha pelo programa Voz da Libertação. Senhor, em nome de Jesus Cristo, Pai, eu quero orar a Ti, interceder, ó Deus, por milhares e milhares de pessoas, meu Deus, que estão nos acompanhando agora por estas ferramentas, ó Deus querido, tecnológicas, que nos permitem, ó Deus, adentrarmos em casas, em lares, em trabalhos, em veículos, para orarmos, ó Deus, em uma só fé, em um só clamor. Nós Te agradecemos, Senhor, porque o Senhor, de fato, tem demonstrado a Sua fidelidade. O Senhor é fiel, o Senhor é misericordioso, o Senhor é bondoso, e se não fora, meu Deus, a Sua misericórdia, se não for a Sua fidelidade, nós já teríamos sido vencidos, tragados vivos pelo nosso adversário, que como leão está ao nosso derredor rugindo. Senhor, muito obrigado, porque o Senhor tem nos preservado, Pai, mesmo em meio a dificuldades, mesmo em meio a aflições, Senhor, mesmo que a figueira, meu Deus, não dê os seus frutos.

sua fidelidade, nós estamos aqui preservados pelo Senhor para te adorar. Meu Deus, eu sei que o meu irmão e a minha irmã está passando por momentos de dificuldades, por momentos de aflição, por momentos, ó Deus, de provação, Senhor. Quantas pessoas que neste exato momento estão enfrentando batalhas espirituais, batalhas emocionais, batalhas, ó Deus querido, na vida cotidiana. Quantas pessoas que neste exato momento estão orando e dizendo: estou cansado, estou cansada, porque de fato a batalha, a luta tem sido constante, mas nós acreditamos que se o Senhor tem nos preservado e nos mantido, nos sustentado com as tuas mãos, é porque o Senhor tem algo a fazer. E esta campanha do mês de maio, que traz por título Profetizando no Vale de

resultado de esforço, aonde, ó Deus, há somente a morte, mas pensando, ó Deus, nesta palavra, pensando no vale de ossos secos, sabemos que quando a tua palavra, ó Deus, foi manifesta, Senhor, aquela situação mudou, e nós cremos, ó Deus,

existência aquilo que não existe. Senhor, pela tua palavra clamamos nesta oração, pela tua palavra clamamos, meu Deus querido, neste instante, e intercedemos, ó Deus, que vidas sejam transformadas como o vale de ossos secos foi transformado, de um vale de morte em um vale de vida, de um vale de silêncio em um vale, ó Deus, de comunicação, de um vale de sequidão para um vale de movimentação.

Meu Deus, em nome de Jesus, Pai, nós clamamos agora e profetizamos, meu Deus querido, que haja a palavra do Senhor sobre vidas, ó Deus, que o silêncio seja rompido agora pelo, meu Deus querido, profetizar, ó Deus, da tua palavra. Nós clamamos, Senhor, na confiança.

palavra, meu Deus, venha sobre as nossas vidas. Clamamos, Senhor, tu tens liberdade, nós lhe damos esta liberdade, nós lhe oferecemos esta liberdade para falar, meu Deus querido, e que a sua palavra, meu Deus, tenha liberdade de ação sobre a nossa vida.

comentários que estão sendo redigidos nas redes sociais, ó Pai, quantas pessoas que estão pedindo em favor de suas famílias, em favor de sua parentela, Senhor, nós clamamos agora, nós pedimos a Ti, Senhor, que esta oração seja ouvida e respondida, que esta oração, meu Deus, ela se realize, que este desejo do coração deste homem, desta mulher, seja realizado e se materialize em nome de Jesus, e que a

ao entrar como ao sair, tanto na cidade como no campo. Senhor, abençoa esta família, abençoa, Senhor, este casamento, abençoa, Senhor, esta união, abençoa, meu Deus, o lar.

meu Deus, em nome de Jesus Cristo, quebrando todas as correntes do vício, quebrando agora todas as algemas do vício, Senhor, liberta essa

de azar, liberta esta pessoa da pornografia e de tantos outros vícios e de tantas outras práticas, meu Deus querido, que acabam de alguma forma causando dependência e se tornando um vício. Meu Deus, liberta agora, liberta.

emocional seja vencida agora, e que nós possamos ser dependentes única e exclusivamente do Senhor. Sim, meu Deus, liberta nossa família, Pai. Tem misericórdia, Senhor. Tem misericórdia.

libertação dos pais, Senhor, em nome de Jesus, meu Deus, venha trabalhar agora em nosso favor, aquilo que cabe a nós, aquilo que está ao nosso alcance, fazemos, meu Deus, oramos, ó Pai, clamamos, confiamos, meu Deus, que enquanto nós estamos aqui orando, a Tua mão já

espiritual, porque muitas pessoas estão também oprimidas espiritualmente, meu Deus, porque o inimigo das nossas almas, ele, Senhor, tem prendido muitas pessoas, ó Pai, no pecado, na vaidade, no mundanismo, em tantas coisas. Há uma perturbação maligna nos ouvidos, nos pensamentos destas pessoas, mas nós oramos agora para que toda influência maligna, para que toda influência diabólica seja vencida e derrotada agora, em nome de

e nós expulsamos em nome de Jesus este mal, para que haja libertação espiritual. Liberta, Senhor, o corpo, mas também liberta-nos espiritualmente.

ela, Senhor, a história da igreja que orava, meu Deus, por Pedro, que estava aprisionado, e enquanto a igreja orava, meu Deus, o Senhor enviou o anjo para libertar Pedro. Senhor, enquanto nós oramos nesta madrugada, conectados de norte a sul, de leste a oeste, nós acreditamos que o Senhor já tem ordenado os teus anjos servidores para visitar lares, para visitar casas, para visitar cidades, bairros, ruas, para visitar até mesmo as nações no exterior, meu Deus, para trazer libertação agora a esta pessoa. Liberta, Senhor, em nome de Jesus, liberta, nós clamamos agora, envia os teus anjos, meu Deus, para ministrarem e servirem com libertação a estas pessoas carentes, aflitas.

0: porque os nossos irmãos e irmãs creem que o Senhor atenderá o nosso pedido, não porque merecemos, não porque há mérito em nós, mas porque o Senhor é gracioso, porque o Senhor é misericordioso, e a tua graça nos alcançará este favor. Meu Deus, alcança-nos esta graça, alcança-nos este favor, meu Deus, abençoando a nossa família, desde as crianças até os mais idosos. Nós oramos, meu Deus, acreditando na sua resposta. Ó Deus, venha também abençoar o teu filho Diácono Smiller, direcionando ele nesta intercessão da madrugada, em nome de Jesus.
1: Soberano Deus e eterno Pai, Pai de nosso Senhor e Salvador Jesus Cristo, nós te glorificamos e te louvamos, meu Deus. Em continuidade, Pai, a oração do teu filho, Senhor, nós te agradecemos e louvamos o teu santo nome, por esta oportunidade que o Senhor tem nos concedido de estar na tua presença aqui nesta manhã. Meu Deus, dentro desta campanha, Pai, profetizando dentro do vale, profetizando no vale, Senhor, porque por diversas vezes nós nos encontramos dentro destes vales, Pai, o vale da angústia, o vale da tristeza, o vale, meu Pai, da solidão, mas é nestes momentos

dia o teu agir sobrenatural. Quando nós olhamos atentamente, Senhor, nós enxergamos os teus livramentos, meu Pai. Nós

tanto. Este homem já está há tanto tempo, meu Deus, pedindo da tua parte para que ele seja revestido, Senhor.

vista, meu Pai, em restaurar alianças, meu Deus. Restaura nesta manhã esta aliança, meu Pai, e vai entregando a resposta para esta tua filha, Senhor. Vai entregando a resposta para este teu filho nesta manhã, meu Pai.

porque eu sei, meu Deus, que a tua palavra é poderosa. Assim como o centurião de Cafarnaum olhou para o Mestre Jesus Cristo e disse: libere somente uma palavra e o meu servo viverá.

0: Pai. Usa o teu filho neste momento de oração, meu Deus.
1: Sim, Senhor, meu Deus e eterno Pai, em concordância com teu servo, rogamos, pedimos pela tua presença. Venha com a tua presença para libertar os oprimidos. Venha com a tua presença para libertar os cativos. Venha com a tua presença realizando sinais, prodígios e maravilhas para a glória do teu santo nome. Louvamos ao Senhor por mais um dia, por mais uma manhã, por uma nova oportunidade que o Senhor nos dá, para que juntos, unidos, possamos glorificar o teu santo nome através desta oração. Louvado seja o Senhor, exaltado seja o nosso Criador, Pai de eternidade. Ó Deus vivo, tremendo, Criador das galáxias e de todo o universo. Ó Deus divino, que nos criou a sua imagem e semelhança, toda honra, toda glória seja dada ao Senhor. Nesta madrugada nós nos alegramos, nesta madrugada já sentimos a tua presença. Não há dúvida em nossos corações que o Senhor está aqui, se movendo neste santuário, o santuário da oração. Não há dúvidas que o Senhor está se movendo neste local de trabalho, neste ambiente familiar, neste veículo. A tua presença é maravilhosa e sentimos agora. Isso nos traz alegria, isso nos traz refrigério, confiança, esperança. A nossa madrugada se torna mais leve, prazerosa, sabendo que a tua presença está aqui, a tua presença está ali, a tua presença está lá, naquele hospital, a tua presença está entre nós. Obrigado, Senhor meu Deus, porque pelo sacrifício vivo de nosso Senhor e Salvador Jesus Cristo, hoje temos o Espírito.

Contemple-nos agora, contemple esta vida que está aqui no santuário, alguns de joelhos, outros em pé, com as mãos levantadas aos céus, mas em um único propósito: profetizar. E hoje, nesta madrugada, estamos profetizando no nome de Jesus. Hoje, nesta madrugada, estamos profetizando no nome do Senhor. Hoje, nesta madrugada, já estamos liberando uma palavra que o Senhor já trouxe aos nossos corações. Obrigado, Senhor, pois tudo passa, mas as tuas palavras jamais passarão. O Senhor tem falado profundamente aos nossos corações, e aquilo que o Senhor tem nos transmitido, nós temos falado, nós temos profetizado, e nesta madrugada, mais uma vez, estamos neste mesmo propósito. Pedimos ao Senhor que nesta hora visite os hospitais, visite, Senhor, aquelas vidas que estão entubadas, visite aquelas vidas que estão internadas na CTI, na UTI, aguardando talvez uma cirurgia, um atendimento, um medicamento. Esta pessoa, meu Deus, que já não fala mais, já não ouve mais, já não enxerga mais, já não se alimenta mais, visite estas pessoas agora, para que recebam saúde, para que recebam vida, para que possam despertar do sono, para que possam se levantar, andar, correr, para que possam voltar para suas famílias, e o nome do Senhor ser glorificado. Nós profetizamos que em nome de Jesus, esta pessoa receba saúde. Repreenda, meu Deus, esta enfermidade que esta pessoa possui nos ouvidos. Repreenda, meu Deus, esta enfermidade que esta pessoa possui na cabeça. Repreenda este tumor, repreenda este câncer, repreenda esta cegueira, repreenda esta mudez, esta surdez, repreenda esta enfermidade que assola esta vida. Enfermidade esta que está na coluna, na bexiga, no pâncreas, no coração, no sangue. Ó Pai, o Senhor conhece o corpo humano, o Senhor sabe onde está o mal. Arranca agora, Jesus, e faça com que esta vida seja curada. Faça com que o teu nome seja glorificado através do testemunho desta pessoa. Testemunho este que irá contar no programa Voz da Libertação. Testemunho este que esse familiar que ora vai gravar através das redes sociais, para que alcancem vidas que estão na mesma condição que hoje esta pessoa se encontra, mas agora, pela autoridade do nome de Jesus, é curada. Eu creio, Senhor, que quando o Senhor visita o enfermo é curado na mesma hora. Não só visite, mas toque, com o toque da cura, restaurando este bebê, este recém-nascido, esta criança, este adolescente, este jovem, este homem, esta mulher que foi diagnosticada com uma enfermidade que não tem cura, e agora, com o diagnóstico nas mãos, não sabe mais o que fazer, mas agora ela recorre ao nome poderoso, o nome que está acima de todos os nomes, o nome de Jesus. Agora esta pessoa recorre ao nome que tem o Senhor Jesus Cristo, sabendo que esse diagnóstico não é nada para aquele que recebeu todo o poder nos céus e na terra, o vencedor da morte, Jesus Cristo de Nazaré. Cure agora, Senhor, cure agora e arranque este mal. Talvez esta enfermidade tenha por origem uma obra maligna, talvez esta obra maligna foi feita nos cemitérios, nas encruzilhadas, nas matas virgens, e hoje esta pessoa não sabe mais o que fazer, diante de tantas intervenções médicas, diante de tantos exames, cirurgias. Agora, desenganada, ela clama pelo poder do nome e do sangue de Jesus. Ó Senhor, nós profetizamos aquilo que o Senhor já tem falado aos nossos corações.
nações, como falou ao profeta Ezequiel, palavra por palavra, palavra por palavra, ele profetizou e os ossos tiveram carne, palavra por palavra, ele profetizou e houve o Espírito, e o Espírito deu vida àqueles ossos que agora com carne, ainda mortos, tiveram vida. Dê vida a esta pessoa agora, dê vida a esta pessoa que está internada, dê vida a esta pessoa que está entubada, dê vida a esta pessoa que está desenganada, dê vida agora, Jesus, esta pessoa que recebeu um diagnóstico clínico dizendo que tem poucos anos, meses, semanas ou até mesmo dias de vida. Esta pessoa agora crê que o Senhor é poderoso para fazer algo. Esta pessoa, depois de fazer ou participar de tantos trabalhos, esta pessoa recorre ao Senhor, sabendo que tu és o único que a pode ajudar. Esta pessoa se humilha, esta pessoa se apresenta diante do Senhor com seu coração quebrantado, com seu coração contrito, sabendo que o Senhor é o único que a pode ajudar. Esta pessoa bateu na porta A, na porta B, na porta C, na porta D, mas não alcançou o milagre, não alcançou a cura. Mas agora esta pessoa bate na porta certa, a porta que é Jesus, e não há dúvida em nossos corações que o milagre que um dia era inalcançável pelas outras portas que bateu é alcançável agora, porque nesta porta ela encontra Jesus. Toca Jesus agora e arranque este mal, repreenda esta obra maligna, repreenda a atuação do diabo contra a vida destas pessoas agora. Eu creio no manifestar do Senhor, eu creio que quando o Senhor chega, o mal tem que sair, para que ali chegue a paz, para que ali chegue a saúde e a harmonia. Oro também, meu Deus, para aqueles que nesta madrugada estão acordados, pessoas, ó Deus, diagnosticadas com insônia, pessoas que tomam inúmeros medicamentos para dormir, mas mesmo assim não conseguem. Visite, ó Pai, estas pessoas agora, toque na mente, toque, meu Deus, no coração, toque na saúde desta pessoa, principalmente, ó Pai, em mentes que psicologicamente têm sido afetadas pelos problemas cotidianos da vida. Tenha misericórdia, meu Deus, quantas pessoas com problemas financeiros, prestes a perder a casa, prestes a perderem tudo e não conseguem dormir bem, pessoas que estão desempregadas, ó Deus, e não têm condições para colocar o pão sobre a mesa, para alimentar a família, pessoas, ó Pai, que recebem mensagens diariamente de agiotas, cobradores, sendo ameaçado de morte. Tem misericórdia, Jesus, não deixe que esta pessoa venha a ser despejada da sua casa, não deixe que esta pessoa, meu Deus, perca aquilo que por tantos anos lutou, batalhou, mas pelas circunstâncias da vida está prestes a perder tudo. Esta pessoa é honesta, esta pessoa é sincera, esta pessoa é uma cidadã de bem, um cidadão de bem, mas agora, meu Deus, está desempregado, não consegue honrar os seus compromissos, não tem sequer uma fonte de renda. Eu clamo, peço ao Senhor, tenha misericórdia. Hoje, meu Deus, é sexta-feira e cremos que ainda hoje o Senhor pode visitar esta pessoa desempregada, desesperada, esta pessoa que já enviou currículos, crendo que um dia o telefone vai tocar, uma mensagem vai chegar. Ó Deus, faça com que isto aconteça, para que o teu nome venha a ser louvado, o teu nome venha a ser glorificado.
pecado. Meu Deus, estamos aqui para dizer aquilo que o Senhor já profetizou em nossos corações, que em nome de Jesus, esta porta que está fechada, se abra. Portas de emprego, portas de oportunidades para aquele que já está empregado, mas não está na profissão, que se profissionalizou, que estudou, que se formou. Ó Deus, que em nome de Jesus esta pessoa receba uma excelente notícia ainda neste fim de semana, para que esta pessoa seja efetivada nesta empresa, nesse comércio, nesta firma, e passe a trabalhar. Eu creio na manifestação do seu poder, eu creio. Por isso eu lhe peço nesta madrugada: visite o doente, visite o aflito, oprimido, cansado, desesperado. Liberte esta pessoa presa aos vícios, liberte esta pessoa da depressão, da ansiedade, liberte esta vida agora e desta pessoa o sono do justo, para que ela coloque a cabeça sobre o travesseiro e possa dormir tranquilamente, sabendo que tudo está sob o controle do Senhor. E quando colocamos tudo em suas mãos, nada pode dar errado. O Senhor faz tudo conforme aquilo que o Senhor planejou. Ó, meu Pai, colocamos em tuas mãos, crendo que o Senhor é Deus. Eu apresento também, ó Pai, hoje o culto de sexta-feira, que será realizado em todas as nossas igrejas, Deus e amor. Use, meu Deus, o presbítero Della Lange às 9 da manhã. Use o pastor Kleber de Oliveira às 3 da tarde, aqui em nossa sede mundial. Use, meu Deus, os nossos pastores que estão em todo o Brasil e estarão ministrando no dia de hoje. Use, meu Deus, a minha vida em nossa sede estadual de Osasco. Meu Deus, traga os doentes, traga os oprimidos, os deprimidos. Traga, meu Deus, estas vidas que precisam urgentemente da ajuda do Senhor. Meu Deus, eu apresento também o culto de domingo em tuas mãos, onde estaremos no prosseguimento, melhor dizendo, desta campanha presencial, profetizando no vale. Usa mais uma vez o pastor Kleber de Oliveira, que neste domingo às 3 da tarde estará pregando a sua palavra. Que o templo da sua glória se torne pequeno para o manifestar do teu poder. Eu creio, esta igreja cresce, ouvinte cresce, internauta crê, juntos cremos na bênção e no milagre do Senhor para as nossas vidas, em nome de Jesus, amém e amém, e graças a Deus. Caro internauta, ouvinte do programa Voz da Libertação, são precisamente 12:56, eu sou o presbítero Rafael Gonçalves, e somos da Igreja Pentecostal Deus e Amor. Você que orou conosco e sentiu no seu coração o desejo de aceitar Jesus como único e suficiente Salvador da sua alma, repita comigo estas palavras dizendo: Senhor Jesus, eu orei, eu clamei e senti no meu coração o desejo de aceitá-lo como único e suficiente Salvador da minha vida. Perdoe agora os meus pecados, as minhas transgressões. Escreva agora o meu nome lá no céu, no livro da vida, e sela com teu sangue. Amém. Você que entregou a vida para Jesus, procure ainda hoje uma igreja Deus e Amor mais próxima da sua casa. Ali haverá um pastor para receber você. Diga que você aceitou a Jesus através da oração da meia-noite. Você será discipulado, você será preparado para o batismo de setembro, sendo batizado por imersão em nome do Pai, do Filho e do Espírito Santo. Você também pode nos mandar o seu e-mail: quero aceitar Jesus, @ipda.com.br. Repito, quero aceitar Jesus, @ipda.com.br. Escreva o seu nome, nos deixe o seu endereço, caso você queira, e também o seu telefone. Um pastor vai entrar em contato com você,
vá lhe dar o endereço da igreja mais próxima para que você cultue conosco. Temos também o nosso WhatsApp, DDD 11 95094 4645. Repito, DDD 11 95094 4645. Nos envie a sua mensagem. Há um pastor nesse exato momento esperando o seu contato. Vai ser um prazer receber você em um dos nossos templos, participando das nossas concentrações, dos nossos cultos diários em uma das nossas igrejas. Não se esqueça, aqui em nossa sede mundial, nós estamos na Avenida do Estado, 4568, na Baixada do Glicério. Você que vem com seu veículo, Rua Prefeito Passos, número 10, entrada de pedestres e veículos. Acesse ipda.com.br. Vá na aba superior e encontre a igreja mais próxima de você. Que Deus abençoe. Eu sou o presbítero Rafael. Você que está em um dos canais da igreja que não seja o canal Direto com Deus, migre para este canal que é exclusivo de oração. A oração não acaba. Ali é 24 horas por dia. Você que está sintonizado no programa A Voz da Libertação, continue conosco. Eu, presbítero Rafael, estarei com vocês até às 5 horas da manhã. Um programa de louvor, adoração, atendimento via telefônico. É a madrugada do socorro de Deus. No canal Direto com Deus, fique agora com o diácono Ezequiel Ribeiro. Que Deus abençoe, fique na paz do Senhor Jesus. 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

0: Senhor. Guardarás em perfeita paz aquele cujo propósito está firme, porque em ti confia. Isaías 26:3.
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5: A paz do Senhor Jesus, o meu testemunho que eu irei contar é do meu filho Josué, que hoje está fazendo um ano que ele teve um acidente de bicicleta. Ele estava brincando na frente da minha casa. Aí eu o chamei e falei, filho, vai tomar um banho para a gente ir para a igreja. Ele disse, mãe, deixa eu brincar só um pouquinho. Aí eu falei, não, vamos. Aí, não, mãe, deixa eu brincar só um pouquinho. Aí eu falei, só um pouquinho que nós vamos para a igreja. Não demorou, ele tropeçou numa pedra, a bicicletinha croizinha capotou. Quando ele caiu com a cabeça naquele parafuso do meio da roda, do pneu da frente. E ali, irmãos, se formou um coágulo dentro da cabeça dele. E rapidamente um vizinho juntou ele e trouxe até mim, ele quase que desmaiando de tanta dor, né, fora de si. E rapidamente levei o pronto-socorro na UPA, chegou lá, fomos atendidos lá na emergência, aí me encaminharam de ambulância para o hospital da criança. Quando cheguei lá, o médico estava fazendo os procedimentos. A doutora que foi comigo na ambulância, ela falou, mãe, aguarda aí que o médico já vem falar com você. Aí eu fiquei aguardando lá, angustiada, chorando muito, preocupada, né, que meu filho estava muito grave, estava entre a vida e a morte, meu filho. Nesse momento eu orei em espírito a Deus, me ajoelhei lá, clamei ao Senhor. O médico veio até mim e falou, mãe, a situação do teu filho é muito grave. Nós estamos levando ele agora, nesse momento, para a sala de cirurgia. Nossa, cirurgia na cabeça, formou um coágulo de sangue e temos que fazer cirurgia agora, nesse momento. Entramos, ele entrou para a sala de cirurgia, eu fiquei orando, né, clamando ao Senhor. A doutora, antes de operar ele, a doutora veio lá comigo, mãe, ora, porque o teu filho está muito grave. Irmãos, eu fiquei tão apavorada, tão desesperada naquele momento que eu achava que eu ia perder meu filho, né? Então, clamando a Deus, ele entrou para a sala de cirurgia às 7h30, foi sair 11h30 da noite. E eu orando, clamando. Quando terminou a cirurgia dele, a doutora veio falar comigo, uma doutora muito boa. Falou assim: mãe, foi só um cortezinho, só para tirar o coágulo de sangue. E a gente fez os procedimentos, deu tudo ok. Agora é só orar para que ele se recupere. Entrei na sala de cirurgia, quando acabou a cirurgia dele, vi meu filho naquele estado, né, muito chocante para mim. Eu fiquei muito nervosa, mas deu tudo certo. O meu filho passou 5 dias na UTI. Todo dia eles me ligaram, porque foi em meio à pandemia. No 6º dia eles me ligaram e falaram que o meu filho tinha acordado, que ele ia para o quarto, que precisava que a mãe ficasse com ele. Fui no 6º dia. Passei 2 dias com ele no hospital, né? Quando eu fui levar o meu filho no primeiro banho dele, que eu fui tirar os adesivos da cabeça, o curativo da cabeça, eu quase que caí para trás. Foi Deus que me deu força naquele momento, porque a cirurgia dele foi muito grande. A cirurgia dele fez um C na cabeça, que começou no meio da testa, acima do supercílio, aí fez aquele C para trás e veio arredondando por cima da orelha. Então foi muito grande, pegou muitos e muitos pontos. Irmãos, ficou horrível a cirurgia do meu filho, mas Deus me deu força naquele momento ali, naquele banheiro, para mim fazer aquele curativo ali, tirar aquele curativo. Mas para a glória do Senhor, foi Deus que operou meu filho, né? O meu filho hoje está bem, sem nenhuma sequela. Graças a Deus, para a honra e glória do Senhor, sumiu aquele coágulo, né? Fiz tratamento, levei ele, tudo certinho. Tenho foto da cirurgia, tenho os raios-x, para a honra e glória do meu Deus, o Deus Todo-Poderoso que manda nos céus e na terra. Ele salvou, me deu meu filho de volta. Passei 5 dias na minha casa, sem dormir, sem comer, jogada no chão, né? Triste, pensando que meu filho poderia estar morto. Fiquei orando para a recuperação dele em espírito, preocupada, mas para a glória de Deus, o meu filho está saudável. Hoje ele está com 8 anos e com saúde perfeita. Agradeço muito, meu Deus, a oportunidade. Em nome do Pai, do Filho e do Espírito Santo de Deus, esse é meu testemunho. Moro em Porto Velho, Rondônia. E aqui eu agradeço a minha oportunidade, em nome de Jesus Cristo. Amém.
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7: 1 hora e 9 minutos.

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3: Da manhã e 14 minutos em São Paulo, que Deus abençoe grandemente o seu lar, a sua família. Aceite a gloriosa paz de nosso Senhor e Salvador Jesus Cristo, do seu irmão e amigo, presbítero Rafael Gonçalves. Estávamos há instantes atrás no Santuário da Oração, no grande clamor, prosseguimento da poderosa campanha Profetizando no Vale. Uma multidão estava no santuário. E eu creio que as pessoas que ali estavam saíram cheias do Espírito Santo de Deus. Como você, que orou conosco do norte ao sul do Brasil, também sentiu esta presença. Olha, eu quero convidá-lo a estar conosco, a participar conosco desta programação especial desta madrugada. Madrugada esta que dá início ao nosso fim de semana. E fim de semana é sinônimo de estarmos na casa de Deus, na presença de Deus, nos prepararmos para uma sexta, um sábado, um domingo, para buscarmos a presença do Deus vivo. Vamos juntos até às 5 horas da manhã e já quero liberar as linhas telefônicas para o atendimento. Atendimento a você que se sente oprimido, depressivo, ansioso, ligue-nos. Às 2 da manhã, vamos fazer o grande clamor do socorro de Deus. Eu quero incluir o seu nome e o nome da sua família em oração. O DDD é 11-3208-2743. Temos também uma segunda linha, 3208-2790. E o nosso DDD, claro, é 11. Já temos um ouvinte na linha. Alô, a paz do Senhor Jesus, bom dia.
4: Alô, paz do Senhor.
3: Com quem eu falo?
4: Com a Vera Lúcia.
3: Irmã Vera Lúcia, fala de onde?
4: De Tupetininga.
3: Irmã Vera Lúcia, seja bem-vinda à nossa programação. Como está o tempo aí na sua cidade, na sua região agora?
4: Agora não está muito frio, pastor.
3: Ontem estava muito frio. Ah, que bom. E a irmã nos ligou pedindo orações.
4: Então, pastor, eu queria que o pastor orasse ao meu favor.
3: Sim.
4: Agora, para Deus trabalhar no meu psicológico, na minha saúde e na área de fazer o setor com justiça, né?
3: Sim, sim, vamos orar.
4: E eu sou uma pessoa muito injustiçada, inclusive tem um processo para ser resolvida. Resolvido, e o advogado ele não quer entrar para a defesa de 15 dias que o juiz determinou.
3: Vamos orar então para que o senhor venha fazer justiça pela irmã.
4: Para que o senhor. Também a dor que eu tô na minha coluna.
3: Saúde. Vamos orar pela sua saúde, pelo seu psicológico. Vamos orar por estas causas que a irmã tem na justiça. Vamos clamar a Deus para que o Senhor faça justiça pela vida da irmã. Eu anotei aqui o seu nome, mas a irmã deseja deixar conosco mais alguns nomes? Fique à vontade.
4: Ah, sim. É do meu filho, Ivan Lucas.
3: Ivan Lucas.
4: É dois Santos Cruz.
3: Vez. Mais alguém?
4: É, pode deixar o meu nome completo, Vera Lúcia.
3: Vera Lúcia.
4: Dois Santos Cruz.
3: Eu vou colocar também família, tá bom?
4: Ah, sim, pastor. É, eu tenho muita perseguição de família também, né? Meus familiares, eles me odeiam.
3: Se eu não me engano, a irmã pediu que eu orasse pela irmã agora, né?
4: Amém.
3: Amém. Vamos orar. Senhor meu Deus e eterno Pai, eu apresento nesta oração a vida da nossa irmã Vera Lúcia e de toda a sua família. Meu Deus, restaure a saúde da tua serva. Repreenda todo e qualquer tipo de enfermidade. O Senhor é o Deus de justiça. Eu peço ao Senhor, ó Deus, faça justiça pela vida da tua filha e pela sua família. Meu Deus, aquilo que é justo para a tua serva e para a família, faça para que o teu nome venha a ser glorificado. Eu apresento também as causas que a tua filha tem na justiça dos homens. Ela sabe, eu sei, nós sabemos que o Senhor é o justo juiz. O Senhor é aquele que decreta bênção, o Senhor é aquele que faz e decreta a verdadeira justiça. Amém e amém, e graças a Deus. Irmã Vera Lúcia, às 2 da manhã, nós vamos fazer mais um clamor.
4: Pastor, sim. Se fosse possível, eu gostaria de chamar meu filho para o pastor orar por ele.
3: Oro sim. Qual o nome dele?
4: Sim.
3: Oro.
4: É São Lucas, eu ia chamar ele aqui para o pastor orar por ele.
3: Ele já está próximo da irmã?
4: Tá.
3: Irmã? Sim, oro sim.
4: Tá. Peço o Senhor, pastor. Deus abençoe.
3: Amém. Deus abençoe. Vamos orar pela vida do Ivan.
5: A paz do Senhor, pastor.
3: A paz do Senhor, irmão Ivan. Feche os olhos. Vamos orar agora. Senhor, eu apresento a vida do Ivan. Apresento toda a sua família. Senhor, continue dando forças, graça, saúde. Continue repreendendo todo o agir do inimigo contra a vida do teu filho. Eu coloco em tuas mãos, em nome de Jesus. Irmão Ivan.
5: Amém.
3: Deus te abençoe. O seu nome está aqui e às 2 da manhã vamos orar pelo irmão e mais uma vez pela sua mãe e família. Fique na paz do Senhor Jesus.
5: Senhor, pastor,
3: a paz do Senhor. Vocês também, Deus os abençoe. Temos mais uma pessoa na linha. Alô, a paz do Senhor Jesus, bom dia.
6: Paz do Senhor, bom dia.
3: Com quem eu falo?
6: Com a Daniela novamente.
3: Irmã Daniela, fala de onde, irmã Daniela?
6: Pompeia, São Paulo.
3: Pompeia, São Paulo. Como está o tempo em Pompeia? Como está o clima?
6: Ah, está melhor agora o frio, melhorou um pouco.
3: Está mais quente um pouco, né?
6: Isso.
3: 3 dias de muito frio em São Paulo.
6: Sim,
3: que bênção. Pastor. A irmã deseja colocar o seu nome e o nome da família em oração?
6: Pode ser, é que eu liguei mais para contar uma bênção também, né?
3: Ah, fica à vontade. Qual é a bênção recebida
6: é
3: da parte de Deus?
6: Eu liguei segunda-feira que eu tava com uma dorzinha de lado assim, uhum. Do lado esquerdo. Então, agora do Senhor, no outro dia eu já amanheci bem.
3: Foi curada.
6: Amém.
3: Graças a Deus. Que maravilha. É muito bom nós alcançarmos uma bênção de Deus e testificarmos. Isso é maravilhoso.
6: Amém.
3: E vamos colocar o nome da irmã mais uma vez em oração. Para continuarmos a clamar pela família. Qual o nome da irmã?
6: Daniela. Meu filho Lucas e meu esposo Tarciano.
3: Daniela, Lucas e o esposo Tarciano.
6: Isso, eu gostaria também de pedir oração para Deus abrir porta, porque eu já fiz várias entrevistas.
3: Uhum.
6: Eu consigo passar até nos médicos, mas depois não sei o que acontece, que o RH não prossegue a...
3: Com a contratação.
6: Isso, com
3: meu
6: Deus. Contrato.
3: Vamos, às 2 da manhã, entrar nesse propósito com Deus. E apresente esta causa, viu?
6: Tá bom.
3: Deus abençoe, irmã Daniela. Fique na paz do Senhor. Foi um prazer.
6: Prazer.
3: 1h22, temos mais um ouvinte na linha. Alô, a paz do Senhor Jesus. Bom dia.
7: A paz do Senhor é o Francisco.
3: Fala de onde, meu querido?
7: Tudo bem?
3: Tudo bem, graças a Deus. O irmão fala de onde?
7: Eu gostaria de oração para a família. Anota aí, é meu irmão Gedeu.
3: Uhum. Pode
7: Maria
3: continuar.
7: E o meu é Francisco.
3: Francisco. Irmão Francisco, está anotado.
7: Eu gostaria de oração também contra... Eu estou com os problemas com os vizinhos aqui, no caso, contra calor e inflamação.
3: Meu Deus. Está aqui anotado, tá? Às 2 da manhã, vamos clamar pelo irmão e por toda a sua família. Deus te abençoe.
7: É que Deus me dê a vitória.
3: A vitória já é sua, em nome de Jesus.
7: Deus, aleluia.
3: Deus te abençoe, foi um prazer.
7: Valeu, prazer.
3: 1h23, já. Vamos atender mais ouvintes pelo 11-3208-2743 e pelo 11-3208-2790. Mas antes... Vamos dar uma pausa na nossa madrugada. Nós já falamos com Deus, já atendemos alguns ouvintes. Vamos àquele quadro maravilhoso, Pão Diário, com o pastor Lorival de Almeida, que traz um tema muito especial, autoajuda ou ajuda do alto. Esse é o tema de hoje, vamos ouvir.

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1: Autoajuda ou ajuda do alto? Olha, ouvintes, a Bíblia fala, eu tenho uma tradução da Almeida, século 21, e curam superficialmente a ferida do meu povo, dizendo, paz, paz, mas não há paz. Jeremias 8, versículo 11. Preciso falar um pouquinho da situação de Judá, né? Já que estou falando do capítulo 8 de Jeremias, a situação desse povo era uma situação pecaminosa, era uma situação de desastre, distanciamento de Deus completo. O profeta do Senhor olha para a nação e vê o que? Iniquidade, iniquidade, iniquidade. Cheiro de destruição e cheiro de morte. E Deus o convoca, olha, você vai advertir esse povo. Mas parece que o povo não estava disposto a dar ouvidos ao que o profeta falava. Pelo contrário, a gente vê que o pecado havia endurecido o coração das pessoas, havia petrificado o coração daquela gente. Pessoas que passaram a amar mais o erro do que o acerto, do que a verdade. Pessoas que gostavam de ouvir coisas que lhes faziam bem, não é? O que não é diferente nos dias de hoje. As pessoas gostam de ouvir o que faz bem para o seu próprio ego, não é? As pessoas gostam de ouvir o que parece ser a verdade, que vão ser abençoadas sempre, que estão bem, vocês são tremendos, olha, vocês haverão de prosperar, olha, esperem para ver o que Deus fará, será uma coisa tremenda, pode ficar sossegado, Deus, as pessoas gostam de ouvir isso, mesmo sabendo que estão em pecado, mesmo sabendo que estão completamente caminhando na direção do desastre, né, por viver uma vida de iniquidade, mas parece que gostam de ouvir, em muitos casos, mentiras, não é? Aparece Jeremias e fala de juízo. Vêm os que não são de Deus e falam de vitória. E falam de bênçãos, não é? Jeremias vem e fala, minha gente, olha, era o mesmo que se João Batista pudesse falar com aquele povo, falaria, arrependei-vos. Arrependei-vos. Basta dessa vida de religiosidade, essa vida de fachada, essa vida de festividades vazias. Vocês precisam trilhar os caminhos do arrependimento. Não ouviam. Não ouviam. O profeta dizia, olha o que está acontecendo. Deus está permitindo, porque Deus quer que vocês abram os olhos. Deus quer que vocês saiam dessa vida errada que vai conduzir vocês cada vez mais para o profundo da miséria. Isso não é paz. Aí apareciam os profetas da autoajuda, não da ajuda do alto. Os profetas que só pregavam o triunfalismo, né? E viam, não, tá tudo bem, tá tudo certo, vocês vão ser abençoados. Pode ter certeza que vocês estão tomando posse das bênçãos de Deus. E uns diziam, não, Jeremias é o salgadão. Jeremias é um salgado, Jeremias é um alienado. Vamos fazer o seguinte, deixa Jeremias para lá, porque ele é da geração antiga. Vamos pegar um negócio aqui que está mais suave para nós, não é? Olha, ouvintes, não existe coisa pior para um povo. Não existe desgraça maior do que religião que as afaste de Deus. Isso está acontecendo em nossos dias. É preciso falar um pouquinho mais a respeito do arrependimento. É preciso falar um pouquinho mais a respeito da humilhação, juízo. João Batista apareceu dizendo, arrependei-vos, Jesus veio, arrependei-vos. A Bíblia Sagrada fala já, até através de Paulo, né, sobre o arrependimento. Não temos condições de viver uma vida dissimulada como estamos vivendo. Eu, sinceramente, ouvintes, entendo que muitas pessoas parece que se a pregação não for aquela pregação tipo vamos triunfar, é apenas um estimulante, eis que coisas boas e tremendas vão acontecer, as pessoas não gostam do culto, não é? As pessoas hoje gostam de ouvir isso, não, vocês já são mais que vencedores, acabou, não tem para ninguém, não é? É claro que quando se está com Deus podemos falar isso, Mas quando as pessoas parecem não prestar atenção ao que está acontecendo à sua volta, vive uma vida totalmente em pecados, em iniquidades, totalmente fora do projeto de Deus, o que é preciso? É preciso pregação de arrependimento com sinceridade? Ou você quer continuar ouvindo essa questão das festinhas daqui e dali, os louvorzões, vigilhões, essa coisa que não leva quebrantamento para o coração, palavras de falsos profetas que pronunciam a vitória enquanto a derrota está te consumindo, pronunciam aí prosperidade enquanto você morre na sua miséria, pronunciam aí, eu diria, tanta coisa que não estão essas coisas acontecendo e você continua acreditando nessa falsidade profética. É hora de abrir os olhos. É hora de nós pararmos um pouco com tantas festas. Festas que eu digo são festas que não levam a nada, a não ser a uma bagunça, a não ser a uma distorção teológica, não é? É hora de parar com tantas festividades, pensando que podemos iludir Deus dessa forma, e pedimos a Deus para vir para o nosso lado, nos arrependermos dos nossos erros e recebemos dele tudo que nós precisamos. A verdadeira religião é descobrir a vontade de Deus e enquadrar-se nela. Mesmo que isso nos faça mudar radicalmente a nossa vida. Tem muita gente que pensa, não, o evangelho é um chamado para eu ser rico, o evangelho é um chamado para eu ser feliz eternamente, o evangelho é um chamado para eu ser a pessoa mais bem-sucedida de todo o planeta, o evangelho é um chamado para que eu nunca mais sofra, eu não vou sofrer mais, chega disso. Olha, ouvinte, o evangelho pode passar por isso sim, não resta a menor dúvida, mas o evangelho é um chamado para andarmos com Deus, o evangelho é um chamado para tomarmos a nossa cruz de cada dia. Se nós olharmos por toda a extensão da palavra de Deus, o homem é chamado a se ajustar à vontade de Deus. Evidente que anúncios de coisas boas podem acontecer para o povo de Deus. Evidente que nós, como povo de Deus, e sempre digo isso, como povo de Deus, nós temos direito de assentarmos à mesa. Então nós podemos desfrutar de verdadeiros banquetes. O que nós não podemos é continuar pregando ou ouvindo coisas para trazer popularidade para nós mesmos, sem falarmos da verdadeira vontade de Deus, sem falarmos da expressão máxima, eu diria, da vontade do Senhor, sem sermos profetas do engano, sem sermos profetas do triunfalismo e da prosperidade, eu diria, às vezes mentirosa, não é? Devemos sim ouvir a palavra de Deus e entender que Deus tem muitas coisas boas para nós, sim. É bom ouvir coisa boa, sim. Mas não é só isso. Devemos ouvir o que Deus realmente está falando conosco. Não é? Devemos ouvir o que é e saber o que é que o nosso Deus quer da gente. Se não cedo ou tarde, teremos de pronunciar a triste sentença que está ainda no livro de Jeremias, no próprio capítulo 8. O tempo da colheita passou, o verão findou e nós ainda não estamos salvos. É isso que você quer pronunciar? Ou seja, a oportunidade veio, não houve conserto, continuamos perdidos. O juiz está mais próximo agora e continuamos perdidos. É isso que você quer falar? É isso que você quer ouvir? Não, não é. Então acerta a sua vida com Deus, viu? Acerta a sua vida com o Senhor. Eu tenho certeza que Deus tem muitas coisas boas para todos nós, não é? Mas tenho certeza que a palavra de Deus, em momentos que precisamos dessa terapia, dessa palavra que é terapêutica, mesmo passando pelo processo da disciplina, ela nos é boa. Nos é boa. Nós não vamos de forma alguma varrer para baixo do tapete os nossos pecados, as nossas iniquidades e morrer perdidos nas nossas transgressões. Pelo contrário, nós queremos que o nosso Deus faça com que enxerguemos todas as nossas situações que precisam de mudança e que passemos a viver as exigências morais e espirituais que Deus propõe a todos nós. E não essa vida proposta por falsos profetas, enganadores, profetas do triunfalismo, enfim, coisas dessa natureza. Muitas pessoas estão pensando de forma equivocada a respeito de Deus. Deus é santo, continua sendo santo, e Deus exige do seu povo santidade. Sede santo, diz o Senhor. Eu sou santo. Então, ouvintes, olha, a coisa da superficialidade está aí. A questão desse triunfalismo que se quer dizer, dessa prosperidade que tanto se fala, sem nenhum embasamento, sem nenhum tipo, eu diria, de estrutura bíblica. Isso não existe. Então examine-se diante de Deus e acerte a sua vida com Ele. E Deus vai te abençoar, sim. Nós podemos falar das coisas boas de Deus e Deus tem coisas muito boas. mas nós temos que ver que a nossa ferida, ela tem de ser curada para que tenhamos paz. Os nossos pecados têm de ser perdoados para que tenhamos paz. Para isso, nós devemos ouvir o que Deus está falando. Para isso, nós temos que erradicar completamente os pecados que nós estamos vivendo, senão estaremos caminhando, infelizmente, na direção do desastre. E às vezes, para muitas pessoas, esse desastre acaba sendo um desastre sem volta. É uma realidade. Volte-se para Deus e Deus certamente vai te abençoar sim e vai te abençoar a muito.
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2: 1:37, estamos de volta com todos vocês. Eu sou o presbítero Rafael Gonçalves e esta é a Madrugada do Socorro de Deus. Muitas pessoas estão nos enviando a sua mensagem pelo DDD 11 98292-3392, pessoas que já estão se preparando para a oração das 2 da manhã. A nossa irmã Lucilene Xavier, a nossa irmã Lúcia, a nossa irmã Ana, Lucinei, a nossa irmã Nair, o nosso querido irmão Márcio Almeida, Sueli, Gil, Maurício, Bárbara, Maria Aparecida. São muitos nomes que estão nos enviando o seu nome e também os seus pedidos de oração para que possamos fazer o grande clamor das 2 da manhã. Mas também queremos atender a sua ligação. Entre em contato conosco, pois nós queremos orar por você, atender você. Talvez você se encontre desesperado, aflito, oprimido, depressivo. Deus quer transformar, mudar a sua vida. Entre em contato conosco. Enquanto você nos liga, vamos ouvir um depoimento de fé. Aquilo que Deus está fazendo na Igreja Pentecostal Deus e Amor.

paz. Quero contar que comecei a ir aos bailes funks. Comecei a fumar maconha, aprofundando no tráfico de drogas. Passei a traficar drogas também. E minha vida ficou um inferno. E eu não achava, né, uma paz para mim, assim. Procurava paz onde não tinha paz, na verdade. Quando eu conheci Jesus, eu comecei a chegar na Igreja Pentecostal Deus Amor. Foi quando eu fui me alimentando da palavra de Deus e já não queria mais essa vida errada para mim. Procurei afastar de tudo aquilo que não agradava a Deus e que não agrada a sua palavra. E ali minha vida começou a transformar da água para o vinho. Tinha vezes assim que eu nem sabia, né, quem era eu, né? Minha vida mudou tão rápido que eu falei, meu Deus do céu, como eu já estou nessa condição assim já para com Deus, de estar obedecendo a palavra de Deus, de ter uma mudança de vida, de um emprego bom, na verdade, uma vida já mudada. Eu cheguei a ser batizado com o Espírito Santo de Deus, né? Me preparando para descer as águas. Esse é o meu testemunho que eu tenho para contar sobre a minha vida, né? Honras e glória ao nosso Senhor.

0: Salvador Jesus Cristo.
1: 1:40, mais um testemunho para edificar a sua vida e a sua fé. Vamos a mais um ouvinte. Alô, a paz do Senhor, bom dia.
2: A paz do Senhor Jesus.
1: Com quem eu falo?
2: A irmã Marta Miranda, que eu falo do Ceará.
1: Irmã Marta, do estado do Ceará. Como vai o tempo, o clima no estado do Ceará, irmã Marta?
2: Está ótimo, o clima bem frio.
1: Aqui em São Paulo também, nesses três últimos dias, fez muito frio. E agora que está começando um pouquinho o calor. Mas faz parte, né, irmã Marta? A irmã entrou em contato conosco para nos pedir orações.
2: Orações, certo.
1: Pode...
2: Socorro de Deus para minha filha, Janiela, Miranda, para sua filha, Maria Giovana Barbosa. Eu acho a minha filha muito assim oprimida, sabe? Às vezes quando abre a boca e diz as besteiras, cai
1: Meu Deus, nós vamos orar por ela sim. Mais alguém que a irmã deseja colocar em oração?
2: Peço a idade do Senhor pela vida dessa criança, da mãe de Giovana, da mãe dela, Francisca Janiela, da minhas outras filhas, Francisca Janilane, Francisca Juliana, enfim, a minha família, né? Meus netos, eu já tenho um bisneto também, tenho a Julinha.
1: Amém, irmã Marta. Eu coloquei aqui esses nomes que a irmã citou e colocou também em família. E às 2 da manhã vamos clamar por vocês em nome de Jesus. Tá bem?
2: Senhor, amém. Eu só vou se livrar também do laço do passarinheiro, né? E das perseguição. É muito perigoso.
1: Ah, sim. Deus livra. Deus livra.
2: A maldade tá alastrando no coração do povo. Todo querendo ver a derrota do povo de Deus.
1: Tá, já está repreendida em nome de Jesus.
2: Em nome de Jesus.
1: Deus abençoe, irmã Marta. 2 horas. Ore conosco, viu?
2: Amém, meu irmão. Amém. Com quem eu falo, seu pastor?
1: Rafael. Presbítero Rafael.
2: É de São Paulo, né?
1: De São Paulo. Foi um prazer falar com a irmã. Um abraço aos nossos irmãos cearenses. A paz do Senhor Jesus. 1:43, continue entrando em contato conosco, nos enviando a sua mensagem, DDD 11 98292-3392, para você que deseja entrar em contato através de mensagens. A nossa irmã Lucilene nos envia sua mensagem, ela pede oração pelo Otaviano Xavier, ela pede ajuda pelo nosso irmão Otaviano que está no hospital. Creia, irmã Lucilene, e o Senhor vai visitá-lo. A nossa irmã Lúcia nos deseja uma ótima noite, pede oração por Josefa, sua mãe, para que o Senhor venha libertar das drogas e a livrar de traficantes que estão lhe perseguindo. Nós vamos clamar, vamos pedir ao Senhor o grande livramento. Temos também uma pessoa na linha que vai falar conosco agora. Alô, a paz do Senhor, bom dia.
3: Alô, paz do Senhor, bom dia.
1: Com quem eu falo?
3: Você fala com a Jacira de Dourado, Mato Grosso do Sul.
1: Irmã Jacira, do Mato Grosso do Sul. Como está o tempo, a temperatura aí no Mato Grosso, irmã Jacira?
3: Está um frio lascado aqui.
1: Está frio. Aqui em São
3: Paulo... Frio chovendo.
1: Frio chovendo. Ah, aqui em São Paulo a gente passou uns 3 dias com muito frio... E agora o calor está chegando. Deus abençoe, irmã Jaciara. Deus abençoe, irmã Jacira.
3: Amém.
1: A irmã deseja deixar o seu nome e o nome da sua família para oração?
3: Ah, irmão, sim. Tem um monte de nome para me falar. Né?
1: Fica à vontade.
3: É... Tem o Alessandro Paiva, que é depressão. Eudes também, depressão.
1: Certo.
3: É... José Irineu da Silva é vício, né? É vício, ele já foi batizado, mas está afastado do caminho do Senhor.
1: Meu Deus.
3: Aí tem o Jackson é vício, Guilherme é vício, João Vitor é vício, Marcos Miguel é vício.
1: Sim. Fique à vontade.
3: Antônio Miguel, enfermidade. Zumira Miguel, enfermidade.
1: Anotado.
3: Eu também, enfermidade, meu nome, né? Problema
1: Jacira.
3: De pulmão. Jair, que é o esposo da Ilda, a gente tá esperando um... Deus abriu uma porta pra ele, né? Serviço.
1: Tá anotado. Mais alguém, irmã Jacira?
3: Gabriel é uma pessoa, um rapaz de 22 anos, ele teve um namoro e depois ele se frustrou com esse namoro, ele tá bem assim, ele não consegue mais namorar outra pessoa, né, terminou o namoro, e é um rapaz, ele ficou bem assim, depressivo também assim com esse namoro,
1: sim,
3: né?
1: Sim.
3: Aí ele pede também, ele, meu neto, ele pede também pra mim orar pra ele toda vez que ele me revora pra mim. Tá bom, meu filho, vou orar. Deus vai preparar uma pessoa pra você. Uma pessoa de Deus, né? Ele é evangélico, ele toca na igreja, né?
1: Deus toca pode preparar.
3: Ele toca no culto do jovem, né? Toca violão.
1: Ah, que bênção.
3: Mas ele ficou assim, um menino bem assim, oprimido, né? Oprimido.
1: Nós vamos orar pela vida dele.
3: É que a menina que ele namorava não era cristã, né? E o povo era... Não era não. Assim, era muito difícil, tá certo, né?
1: Imagino.
3: Não deu certo.
1: Imagino. Eu já coloquei o nome dele aqui em oração. Eu
3: vou pedir
1: Gabriel até...
3: Pai, o nome dele, irmão.
1: Eu vou pedir
3: aí
1: até...
3: Aí eu acho que são essas pessoas. Daniela, a esposa do Jacques, também, que é a libertação, né?
1: Certo, deixa eu colocar aqui. Às 2 da manhã, eu vou apresentar a vida da irmã, todas essas pessoas e a sua família, tá? E ore conosco, tá, irmã Jacira? Em nome de Jesus. Deus abençoe. Fique na paz,
3: pastor,
1: do Senhor Jesus.
3: Tem duas pessoas que precisam muito. É Marcos Antônio.
1: Sim.
3: É libertação também.
1: Libertação. Mais alguém?
3: Rosalina, né? Vice também. Rosalina e Marcos Antônio. São duas pessoas.
1: Anotado aqui. Rosalina e Marcos Antônio. Irmã Jacira, Deus te abençoe. 2 da manhã, ore conosco. Tá bom?
3: Tá bom. Muito obrigada, tá?
1: Eu que agradeço pela ligação. Jesus. A paz do Senhor Jesus. Fique com Deus. 1h48, já temos mais uma pessoa na linha. Alô, a paz do Senhor Jesus, bom dia.
0: Bom dia.
1: Com quem?
0: Paz do Senhor, pastor.
1: A paz do Senhor, com quem eu falo?
0: Com Sidney de Belém do Pará, irmão Sidney.
1: Irmão Sidney, Belém do Pará, como está o Pará, como está o tempo, a temperatura aí no estado do Pará, irmão Sidney?
0: Agora deu uma trégua na chuva, mas tá bem baixa a temperatura, tá?
1: É.
0: O senhor sabe que o senhor passou por aqui, né?
1: Ah, sim.
0: Lá
1: sim.
0: Na Cena do Lemos, o senhor tomou conta lá.
1: Sim,
0: no
1: sim.
0: Período. E muita chuva aqui.
1: Sim, sim.
0: Mas chuva é benção.
1: Sim, é uma benção. Final de tarde sempre tem uma chuvinha, né? Eu tenho muita saudade do açaí, tenho muita saudade daquele arroz com farinha e açaí com charque. Nossa, coisa boa, maravilhosa. Quando visitarmos o Pará, eu faço questão de comer novamente do charque, do açaí, do arroz com farinha, que é uma bênção.
0: É bênção de Deus.
1: É uma bênção, é uma bênção.
0: A culinária paraense é muito boa.
1: Muito boa, muito boa. Os irmãos estão de parabéns, em nome de Jesus. Vamos colocar o nome da família em oração? Vamos?
0: Vamos.
1: Vamos lá. Fique à vontade, pode falar os nomes.
0: Tiago Magno Brandão, aí em São Paulo, está aí.
1: Certo.
0: Sidney Magno Brandão, está aí também em São minha esposa, a minha neta Aurora Brandão, e minha nora é a Esté Brandão. Glória.
1: Anotado aqui. Ei,
0: estamos com saudade do senhor, pastor.
1: Amém. Um dia nós voltamos para dar um abraço
0: com
1: nos irmãos,
0: certeza,
1: viu?
0: Com certeza, o senhor é de oração, homem de oração. Eu tiro o chapéu pro senhor.
1: Amém, amém.
0: Senhora muito.
1: Para vocês também.
0: Para
1: vocês também. Deus abençoe, viu? Saudade de vocês também. Até breve, em nome de Jesus. Uma da manhã e 51 minutos. Que Deus abençoe você grandemente. Vamos dar uma pequena pausa no nosso atendimento e vamos falar agora de família. Família em Foco com Jessé Ávila, com o seguinte tema: cuidar de quem sempre cuidou. Vamos ouvir.
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6: Olá, seja muito bem-vindo a mais um episódio do Família em Foco, um espaço dedicado a reflexões sobre relacionamentos, convivência e bem-estar familiar. Aqui falamos de temas que podem transformar o dia a dia da sua casa, sempre com base em estudos, mas de um jeito simples e prático. Você sabia que muitos cuidadores adoecem emocionalmente porque aprenderam a cuidar de todos, menos de si mesmos? Por essas razões, hoje nós vamos falar sobre cuidar de quem sempre cuidou. A importância de olhar para pais, avós, cônjuges e familiares que passaram a vida sustentando emocionalmente os outros. Estudos da psicologia da saúde mostram que cuidadores crônicos apresentam maior risco de estresse, depressão e esgotamento emocional. A sobrecarga constante, sem apoio e reconhecimento, ativa mecanismos de exaustão física e psíquica. Por exemplo, é muito comum o pai ou a mãe, que sempre foi forte, ouvir frases como: vamos lá, você aguenta. Ou talvez ouvir a frase: você vai conseguir porque você sempre deu conta. Perceba bem, com o tempo, essa expectativa silenciosa impede pedidos de ajuda e aumenta o sofrimento emocional. Afinal de contas, o indivíduo aprendeu que aguenta, suporta, dá conta. Ao mesmo tempo, precisamos entender que quem cuida também precisa de cuidados. Amor não é só oferecer, só ofertar sentimentos, afetividade. É também permitir receber acolhimento e atenção por parte do outro. Por isso que eu tenho aqui 5 dicas práticas que pode ajudar você com relação a esse tema. Número 1, observe sinais de esgotamento. Além de irritabilidade, isolamento, cansaço excessivo e silêncio emocional, que são os pedidos de ajuda disfarçados. Número 2, normalize o direito ao descanso. Quem sempre cuidou não precisa merecer uma pausa. Descanso é necessidade, não é uma questão de privilégio. Número 3, divida responsabilidades. Cuidado não deve pesar sobre uma única pessoa. Então, dividir as tarefas preserva os vínculos na nossa casa. Penúltimo, pratique escutativa. Pergunte: de verdade, como que você se sente? E esteja disposto a ouvir essa pessoa sem julgamentos sem correções, sem minimizar o conteúdo que ela possa trazer. E por último, incentive um apoio externo. Por exemplo, aquilo que sempre falamos, terapia, grupos de apoio e acompanhamento profissional que vão fortalecer quem cuida há anos sozinho. Afinal de contas, Carl Rogers disse, quando alguém se sente profundamente ouvido, algo dentro dele começa a se reorganizar. Pois bem, se você gostou desse conteúdo, compartilhe aí a nossa programação com os seus amigos e familiares. E claro, continue nos acompanhando e fique atento, porque a qualquer momento estaremos de volta com mais reflexões que podem transformar a sua vida. Um forte abraço e até breve.
1: Uma da manhã e 56 minutos, já estamos de volta com todos vocês. Muitas pessoas têm nos enviado a sua mensagem pelo DDD 11 98292-3392. Já estão se preparando para o clamor das 2 horas da manhã. E uma dessas pessoas é o Jake Tavares, Joel Gouveia, Alex Martins, Maria do Nascimento, Zilma Martins. Já estão nos enviando a sua mensagem dizendo, pastor, já estamos aqui ansiosos para o clamor das 2 horas da manhã. Inclusive, temos uma pessoa na linha. Alô, a paz do Senhor Jesus, bom dia.
7: Alô, a paz do Senhor Jesus, pastor.
1: A paz do Senhor, com quem eu falo?
7: Eu falo com a irmã Genilce, de Vila Velha.
1: Vila Velha, Espírito Santo?
7: Espírito Santo.
1: Ah, como vai o clima em Vila Velha?
7: Graças a Deus, tá fresquinha, a noite tá ótima, fresquinho o dia também.
1: Que bom.
7: Né? Há uns dias atrás estava muito quente, mas agora tá fresquinho, pra glória de Deus.
1: Que bom.
7: Não tá chovendo não, mas tá fresquinho, pastor.
1: Graças a Deus, graças a Deus.
7: Glória
1: isso é bom.
7: A Deus.
1: Isso é bom, clima agradável é sempre bom, é o que sempre pedimos para Deus, né? Um clima que não traga desastres naturais, que todos se sintam confortáveis, confiantes, em segurança. É isso que nós queremos em nome de Jesus.
7: E, amém, é
1: e, inclusive, fique à vontade, pode deixar o nome da irmã e da família para a oração das 2 da manhã.
7: Amém, pastor, amém. Foi muito difícil conseguir, mas glória a Deus.
1: Ah,
7: conseguir.
1: Sim, graças a Deus.
7: É, meu nome é... Amém, glória a Deus. Meu nome é irmã Genilce, de Vila Velha.
1: Genilce. Genilce.
7: E eu pedi a pastora, então, pelos meus 3 filhos, né? É, Lucas William, Elian e o Anderson Luiz.
1: E o Anderson Luiz.
7: É, o Anderson Luiz. Ele não mora aqui, o Anderson Luiz. Não mora aqui, não. Ele mora no estado de Belo Horizonte, está em Belo Horizonte, né?
1: Ah, sim.
7: E... o Anderson, e o Anderson Luiz, Elian e Lucas William. Amém, pastor?
1: Amém. Já está anotado aqui.
7: E oração pela minha vida também.
1: Amém,
7: né?
1: Imagine-se.
7: E o senhor também, pastor, que Deus possa estar te abençoando, tá?
1: Amém.
7: Essa jornada muito boa, que é a oração da madrugada. Isso é muito bom. Eu sempre, eu não gosto de perder. Às vezes
1: glória
7: eu perco
1: porque
7: eu estou no barco, mas eu gosto muito.
1: É maravilhoso. A oração nunca é demais, né, irmã Genilce?
7: Com certeza, pastor.
1: Glória a Deus.
7: Quanto mais nós orarmos, mais, né, devemos orar. Né?
1: É verdade, é
7: e
1: verdade.
7: A oração é a chave da vitória, pastor.
1: Às 2 da manhã, conto com as orações da irmã. Irmã, ora por nós e nós oramos pela irmã e família. Deus abençoe.
7: Pela misericórdia de Deus, estarei de joelhos dobrados. Amém. Deus abençoe o pastor também.
1: 1:59, ouvinte, falta apenas 1 minuto. 1 minuto nos separam das 2 da manhã para o clamor do socorro de Deus, para o clamor do socorro de Deus. Eu sei que talvez você está no hospital, talvez você está em casa enfermo, está no trânsito, se sente oprimido, depressivo. Você precisa da ajuda de Deus. Nós vamos orar, nós vamos clamar, vamos interceder pela sua vida e tenha plena certeza que o Senhor vai te visitar. O relógio já virou, 2 horas. Vamos ao prefixo, a identificação das emissoras, nos preparando para o momento da oração.
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1: Santíssimo Deus e eterno Pai, neste momento de oração nós entramos em Tua santa e maravilhosíssima presença, suplicando perdão pelas nossas falhas, pelos nossos pecados, pelas nossas iniquidades. Perdoe-nos, ó Pai, perdoe-nos, ó Deus. Permita-nos nesta madrugada clamarmos pelo socorro que vem do alto, pelo socorro que vem do Senhor. Permita-nos nesta madrugada adorá-lo na beleza de Tua santidade. Tu és o único Deus a ser glorificado, a ser enaltecido. Não existe outro em todo o universo. O Senhor é o único e sublime Deus. Um Deus que nos criou à Sua imagem e semelhança. Um Deus que antes do princípio já existia. Um Deus cujos céus manifestam e declaram a Tua glória. Que nesta madrugada o Senhor venha nos abraçar, o Senhor venha nos consolar, o Senhor venha nos dar vitória, pelo poder que tem o nome e o sangue de Jesus Cristo, Teu Filho amado, que morreu na cruz, a favor das nossas vidas, a favor das nossas almas. Senhor Deus, nós Te agradecemos, porque não nos rejeitaste, o Senhor não nos abandonaste, muito pelo contrário, o Senhor sempre quis que tivéssemos comunhão com o Senhor, um relacionamento real, bem próximo com o Senhor. Ó meu Deus, através do sacrifício do Teu Filho amado, hoje temos esse relacionamento, temos esta aproximação. Sentimos o Senhor tão perto de nós, não só perto, mas também dentro de nós. Obrigado pelo Teu Espírito Santo, que por meio do sacrifício de Cristo o véu se rasga e fomos cheios da Sua presença. Ó meu Deus, eu oro e clamo por misericórdia. Misericórdia a favor deste ouvinte, que durante toda a madrugada entrou em contato conosco através do nosso telefone, nos enviou as suas mensagens, pedindo orações. Pessoas oprimidas, depressivas, pessoas presas aos vícios, pessoas ansiosas, desempregadas, pessoas sem esperança, mas que através deste programa tem olhado para os céus e tem visto que o Senhor as pode ajudar. Ajude esta pessoa agora, que tem batido em tantas portas, e agora esta pessoa bate na porta certa, a porta é o Senhor, ó Jesus. Permita que esta pessoa passe por esta porta e encontre esperança. Permita, ó Deus, que esta pessoa passe por esta porta e encontre a cura. Permita que esta pessoa passe por esta porta e encontre a solução para os seus problemas. Permita, Senhor, que esta pessoa passe por esta porta e pela fé seja restaurado agora. Socorre-nos, ó Deus, socorre-nos, Jesus. Socorre esta pessoa que está presa aos vícios, ao vício do cigarro, ao vício das drogas, ao vício do alcoolismo. Socorre esta vida, meu Deus, que não consegue prosperar, não consegue colocar o pão sobre a mesa para sustentar a família, porque os vícios têm o colocado em uma situação cujo bolso esteja furado, não prospera em nada. Quantas pessoas doentes, pessoas, ó Deus, que têm gastado tanto com remédios, pessoas que têm gastado tanto com a medicina, planos de saúde, remédios, passado por intervenções cirúrgicas, têm gastado tanto e não têm prosperado em nada. Senhor Jesus, nesta madrugada eu lhe peço, socorre o doente, repreendendo esta enfermidade que esta pessoa possui, talvez na cabeça, sendo um tumor, repreenda agora essa enfermidade nos ouvidos, nos olhos, na visão, na boca, Esta enfermidade nos rins, na bexiga, no pâncreas, no coração. Esta enfermidade, meu Deus, que não tem deixado esta pessoa dormir bem durante a noite. São tantas dores que este bebê, esta criança, esse adolescente, este jovem, este senhor tem sentido. Nenhum analgésico tem remediado a dor. Senhor Jesus, tenha misericórdia. Até quando esta pessoa ficará à mercê de remédios? Até quando esta pessoa viverá com esta sequela do AVC, de um derrame? Meu Deus, tenha misericórdia, socorre esta vida que recebeu um diagnóstico clínico com uma enfermidade terrível. E agora esta pessoa está dizendo: eu não vou viver. Mas ela pode viver se o Senhor tiver misericórdia e agir por ela agora. Ela pode viver. Esta pessoa demonstra sua fé orando, clamando. E una a minha fé com a fé deste ouvinte, para que o Senhor possa repreender esta enfermidade, mesmo que o médico tenha dito que não tem cura. Eu uno a minha fé com a fé deste ouvinte, crendo que o Senhor pode reverter esta situação. Repreenda, Senhor, essa enfermidade, esse câncer que está se espalhando por todos os órgãos. Repreenda esta enfermidade que está se alastrando nos pulmões, infeccionando, inflamando os brônquios, ó Deus. Repreenda esse vírus que impede desta pessoa de respirar bem. Repreenda, Senhor meu Deus, esta enfermidade que está surgindo em nosso país e em muitos outros países, onde as pessoas estão sentindo diversos sintomas como febre, fadiga, falta de ar também. Senhor Jesus, repreenda esse espírito das trevas que tem agido e tem transmitido diversas enfermidades, enfermidades mortais, enfermidades que não receberam da medicina um estudo para que possa ser providenciada uma vacina. Meu Deus, o inimigo tem agido. O inimigo tem agido de surpresa, fazendo com que diversas pessoas sejam infeccionadas, sejam, meu Deus, martirizadas. Tenha misericórdia, Senhor, tenha misericórdia. Repreenda essas enfermidades agora e restaura a saúde dessas pessoas. Senhor Jesus, dê saúde e repreenda esses males que estão afetando a saúde dessas vidas. Visita agora as UTIs. Visita agora, meu Deus, as CTIs. Visita agora as unidades de pronto atendimento. Receba, meu Deus, agora esta pessoa que está orando, está clamando. Receba a oração desta pessoa agora. O Senhor é aquele que não vira as costas para ninguém. O Senhor é aquele que não rejeita a oração daquela pessoa que está se apresentando diante do Senhor com o coração contrito e quebrantado. Meu Deus, que esta pessoa venha prevalecer diante do Senhor. Que o Senhor venha estender as suas mãos, o seu cetro, e abençoá-la, atendendo a oração pedido que esta pessoa faz para com o Senhor agora. O Senhor é longânimo, o Senhor é bom, o Senhor é a fonte inesgotável das misericórdias. A tua ira é momentânea, mas a tua misericórdia é para todo sempre. As misericórdias do Senhor se renovam a cada manhã. Aleluia! Tenha misericórdia desta pessoa aflita, tribulada, pecadora. Tenha misericórdia da minha alma, Senhor. Tenha misericórdia de todos nós. Visite esta pessoa, meu Deus, que se sente oprimida. Esta pessoa que tem ouvido vozes, tem visto vultos. Esta pessoa, meu Deus, que está em depressão. E o inimigo tem introduzido pensamentos de suicídio. Não deixe que esta pessoa tire a própria vida, Senhor. Não deixe, não. Jogue por terra o agir do adversário contra essas pessoas agora. Esta pessoa, meu Deus, que pensa em sair de casa, abandonar a família, o trabalho, a profissão. Senhor, repreende esse espírito que causa desespero, agonia. Esse espírito da loucura que tem escravizado tanta gente. Tenha misericórdia, Senhor. São tantos problemas que esta pessoa tem enfrentado na vida. São tantas angústias, que estas pessoas estão pensando em tantas coisas, mas não têm conseguido nenhum resultado por meio dos seus próprios méritos. E agora esta pessoa coloca aquilo que é impossível nas mãos do Senhor, porque o Senhor é poderoso para resolver da melhor maneira possível. Porque o mérito será unicamente do Senhor. Esta pessoa crê e ela glorificará o teu santo nome como glorifica agora, ao receber a solução deste problema, através da vitória que o Senhor, o Divino, dará. Dê vitória, meu Deus, para esta pessoa que tem uma causa na justiça. Dê vitória, meu Deus, para esta pessoa que se sente injustiçada com a sua família. Senhor, meu Deus, entra com a tua providência. Se é justa esta causa para esta pessoa, dê vitória. Ó, Senhor, há uma pessoa que te busca agora, pedindo saúde, pedindo libertação para alguém. Eu apresento, meu Deus, a Genilce em tuas mãos e toda a sua família. Eu apresento a Jacira em tuas mãos e toda a sua família. Eu apresento, meu Deus, o Jonathan Novaes, a Rosário. Apresento a Daniela, a Vera Lúcia, o Ivan, o Lucas, toda a família, todos que nos ligaram, enviaram sua mensagem e deixaram seus pedidos de oração. Eu peço ao Senhor que os visite agora e restaure lá, restaure vidas, restaure famílias. Repreenda, meu Deus, esse espírito maligno que tem colocado os pais contra os filhos contra os pais, a esposa contra o marido contra a esposa. Repreenda agora, Jesus. Repreenda este diálogo do divórcio, da separação. Meu Deus, restaura a comunhão uns com os outros, a comunhão com o Senhor. Repreenda esse espírito de violência trazido pelo alcoolismo, pelos vícios. Filhos agindo de violência para com os pais, maridos agindo de violência para com as suas esposas. Repreenda esse espírito de rebeldia, esse espírito do vício em jogos, em pornografia. Repreenda, meu Deus, esse espírito que escraviza essas vidas, fazendo com que esta pessoa seja usada pelo maligno para tirar a paz das pessoas e da própria família. Meu Deus, visita agora esse preso, visita agora aqueles que estão nas penitenciárias do nosso Brasil, restaure, liberte estas vidas. Senhor Jesus, quantos que ali entregaram suas vidas para Jesus e não vejam a hora de saírem dali para relatarem os seus testemunhos, aquilo que Deus fez em suas vidas na prisão. Eu oro, meu Deus, também pelos carcereiros, pelos policiais civis, militares, pelo corpo de bombeiros. Eu oro por esse ciclista, por esse motorista. Eu oro por esse pedestre, aqueles que estão trabalhando e nos ouvindo. Senhor Jesus, aqueles que estão em casa, visite agora. Meu Deus, dê a estas pessoas o grande livramento. Livra, Senhor, dos acidentes. Livra, Senhor, meu Deus, da morte. Livra dos assaltos, das perseguições. Livre, meu Deus, das calúnias, das difamações. Livra, Senhor, meu Deus, e dê o grande livramento. Eu creio, Senhor Jesus, eu creio que as mãos do Senhor não estão encolhidas para que não possa salvar. Muito menos os teus ouvidos agravados para que não possa poder ouvir. O Senhor está nos escutando. O Senhor está nos ouvindo agora. Obrigado, Senhor Jesus, muito obrigado, porque o Senhor nesta madrugada está tendo misericórdia de nós, das nossas vidas. Obrigado, Senhor Jesus, muito obrigado. Liberte, meu Deus, estas vidas agora. Transforme, Senhor Jesus, estas vidas agora, que precisam urgentemente do socorro do Senhor. Esta pessoa que não consegue dormir devido à insônia, esta pessoa que não consegue dormir devido às perturbações malignas, meu Deus, repreenda essas vozes que esta pessoa tem ouvido. Repreenda esses vultos, esta presença maligna que esta pessoa sente dentro de casa. Meu Deus, repreenda esse espírito imundo que a perturba de dia e de noite, que a sufoca durante o sono. Esta pessoa que tem pesadelos, fica assustada, não dorme mais. esta pessoa, meu Deus, que se sente oprimida. Senhor Jesus, repreenda essa enfermidade psicossomática, essa enfermidade psicológica, essa enfermidade espiritual. Senhor Jesus, onde houver agora um doente, que seja curado. Onde houver alguém, meu Deus, passando por tratamentos, tratamentos com psicólogos, terapeutas. Meu Deus, eu não sei qual é o motivo dessas pessoas fazerem esses tratamentos, mas eu sei que o Senhor é poderoso para restaurar, para curar esta pessoa traumatizada, esta pessoa que foi abusada e agora está sofrendo tanto. Essa pessoa traz as marcas, as sequelas e sofre demais. Senhor Jesus, cura esta pessoa dos traumas da vida. Cura esta pessoa, resgata, transforma, cura agora. Cicatriza as feridas da alma e faça esta pessoa viver. Senhor Jesus, neste vale que esta pessoa está, talvez no vale de ossos secos, no vale das enfermidades, dos problemas, passe com esta pessoa no vale. Dê palavras para que esta pessoa neste vale possa profetizar e se sentir confiante. Senhor Jesus, aonde está uma pessoa passando pelo vale do desemprego? Senhor Jesus, libere uma palavra nesta madrugada para esta pessoa. Esta pessoa, meu Deus, que está passando pelo vale da sombra da morte. Senhor, meu Deus, libere uma palavra para que esta pessoa venha vencer nesse vale. Eu creio, Senhor Jesus, eu creio nas mãos poderosas e onipotentes do Senhor para dar vitória para este ouvinte. Eu oro e tenho a plena certeza no milagre do Senhor. O Senhor me ouviu, o Senhor nos ouviu, o Senhor nos socorreu. É a minha oração, eu te agradeço e te glorifico nesta madrugada. Amém e amém. Muito obrigado. Glória ao Pai, glória ao Filho, glória seja dada ao Espírito de Deus.

Meu nome é Denis, eu falo de Brasília, DF. Fiquei desempregado, entrei em situação de desespero muito forte, né? E clamei ao Senhor Jesus e pedi também para que os irmãos aí da sede mundial me ajudassem em oração. Quando vê que não, Deus abriu 3 portas para mim, sendo que eu pudesse escolher a que eu acharia melhor. E já estou empregado, já estou ganhando dinheiro e acreditando mais no Senhor Jesus e mais feliz com o Senhor Jesus. Eu agradeço a oportunidade aí, viu, meus irmãos?

0: 10:26, você que orou conosco, gostaria de convidá-lo a aceitar Jesus como único e suficiente Salvador da sua vida. Onde quer que você esteja, erga as mãos, se possível, é claro. Se não for possível, ligue o seu pensamento a Deus e repita comigo: Senhor Jesus, eu orei e senti em meu coração o desejo de aceitá-lo como único e suficiente Salvador da minha alma. Perdoe os meus pecados, as minhas falhas, as minhas transgressões. Perdoe-me, Senhor. Escreva agora o meu nome lá no céu, no livro da vida, e sela com teu sangue para o grande dia. Amém e amém, e graças a Deus. Ouvinte, você que entregou a vida para Jesus, procure ainda hoje uma de nossas igrejas Deus e Amor, e diga ao pastor que você, na oração da madrugada, aceitou a Jesus. Você será muito bem-vindo, você participará do ensinamento para o batismo, você será discipulado, preparado para o batismo nas águas, o batismo por imersão, em nome de Jesus, se cumprindo na sua vida a justiça divina. Procure-nos, será um prazer receber você aqui em nossa sede mundial, no centro da capital paulista. Nós estamos na Avenida do Estado, 4568, na Baixada do Glicério. Uma porta que se abriu para abençoar a sua família. Muitas pessoas que têm passado por essas portas têm visto o agir de Deus. E uma delas, você vai ouvir agora, ouça esse depoimento. Uma pessoa transformada, uma pessoa liberta, uma pessoa que pela fé, saindo de casa, frequentou um dos nossos cultos e foi abençoada por Deus. Tenha a sua fé acrescentada em Cristo Jesus.
1: Me chamo Daniel, comecei a usar drogas com 12 para 13 anos, fumando cigarro. Do cigarro eu conheci a cola, comecei a usar cola, tiner, conheci o crack, conheci a cocaína, conheci a maconha. Eu fui completamente uma pessoa desiludida da vida. Dos 14 aos 15 anos, na escola, eu tive influências de pessoas, eu conheci pessoas assim que eram envolvidas com satanismo. Me envolvi no crime com 17 para 18 anos, comecei a fazer pequenos furtos, trafiquei, eu roubei. Com 18 para 19 anos, passei por 4 penitenciárias. Eu estava com meu coração com muito ódio, com muita tristeza em meu coração. A minha vida já não tinha mais sentido, e um irmão assim me falou assim: jovem, por favor, tem algo para de falar, tem algo para de dizer da parte de Deus. E o homem começou a falar do amor de Cristo na minha vida. Eu não sei te explicar como, irmãos. Eu aceitei, eu levantei minha mão, entreguei a minha vida a Cristo. Louvado seja Deus. Eu desci as águas batismais, eu morri para o mundo e nasci para Cristo. Faço parte do Ministério Pentecostal Deus de Amor. E Deus tem feito grandes coisas na minha vida. Quero agradecer a Deus, no nome de Jesus Cristo, pela oportunidade que estou tendo de testemunhar a minha libertação. Para a glória de Deus Pai, Deus Filho e Deus Espírito Santo. Amém.
0: Deus abençoe, irmão Daniel, pelo seu maravilhoso testemunho de fé. Preso aos vícios do cigarro, da cola, do Tinder, da maconha, desiludido na vida, conheceu o crime, o satanismo, praticou pequenos furtos e o resultado, tristeza. Sentia que a vida já não fazia mais sentido. E ele recebeu um convite de alguém na rua, ele foi parado e esta pessoa lhe fez um convite: venha para a igreja. Ele aceitou o convite. No primeiro dia, ele entregou a vida para Jesus. E ele passou por um processo que chamamos de libertação. Ele foi liberto das drogas, do cigarro. Ele saiu desta vida de criminalidade. Ele foi transformado. Foi batizado nas águas. E hoje, um servo de Deus relata em seu testemunho a transformação que Deus fez em sua vida. Ouvintes, hoje sexta-feira é um dia propício para você estar na casa de Deus, principalmente você, que como Daniel está preso agora aos vícios do cigarro, das drogas, da maconha, desiludido na criminalidade e não consegue se libertar por si mesmo. Olha, só Jesus pode te libertar. E hoje, sexta-feira, procure uma de nossas igrejas, Deus e Amor. Hoje é sexta-feira de libertação total. Hoje é a sexta-feira da guerra contra o mal. Aqui em nossa sede mundial, às 9 da manhã, estará o presbítero Delalande pregando a palavra de Deus, orando por grandes libertações, e às 3 da tarde, o presbítero Kleber de Oliveira. Nesses dois grandes horários, o Esquadrão da Libertação estará ali, colocando as mãos sobre os doentes, enfermos, deprimidos, oprimidos, para que sejam libertos das suas opressões, para que sejam curados de todas as suas enfermidades. Anote o nosso endereço: Rua Prefeito Passos, número 10, aqui na Baixada do Glicério, na Liberdade. Você será bem recebido, bem recepcionado. Não mora aqui em São Paulo? Procure uma de nossas igrejas, acesse o Google, escreva Igreja Deus e Amor mais próximo da minha casa. Digite o nome da sua cidade, Igreja Pentecostal Deus e Amor em minha cidade. Digite o nome da sua cidade e vai aparecer os nossos endereços. Procure uma de nossas principais igrejas, as nossas sedes estaduais e setoriais, as nossas principais igrejas. Estaremos ali preparados para receber você e toda a sua família. Em Osasco, a nossa sede estadual está na Avenida Arthur Vasconcelos, melhor dizendo, Rua Arthur Vasconcelos, número 170. E na noite de hoje, eu, presbítero Rafael, ainda hoje, às 19 horas, estarei pregando a palavra de Deus e orando pelos dons do Espírito Santo. Igreja Deus e Amor, uma porta que se abriu para abençoar você e a sua família.
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0: 10h37 da manhã, é a madrugada do socorro de Deus. E a pergunta que eu faço a você: você já nos enviou a sua mensagem de texto? Nos envie agora. Pastor, eu quero fazer um pedido de oração. Eu não tive a oportunidade de enviar a minha mensagem, mas eu quero fazer o meu pedido de oração agora. Você pode fazê-lo pelo DDD 11 98292-3392, o telefone da nossa central de produção internacional. Nós já estamos recebendo muitas mensagens e as pessoas já estão se preparando para o próximo clamor das 3 horas da manhã. Nós vamos orar em concordância com o pastor Lorival de Almeida. A nossa irmã Célia nos escreve pedindo oração por toda a família, pela sua mãe Maria, pelos seus irmãos Regina, Poliane, Eliseu, Tiffany, Jordan, Antônio, José, João. Ela pede libertação dos vícios para a vida do esposo. Nós vamos orar sim. O nosso irmão Marcos nos cumprimenta com a paz do Senhor Jesus. Ele diz que é obreiro, pede a Deus livramentos para a família. Nós vamos orar sim, em nome de Jesus. E onde quer que o irmão esteja, o Senhor vai visitá-lo. E Amila, ela também nos escreve de outro país, que abre a Hispana. Peço oração por Yamila, Mirta e família. Deus abençoe em nome de Jesus. Nós vamos orar sim. Marinalva também nos escreve nos pedindo oração. Ela é de Juabatuba, Minas Gerais. Nós vamos orar sim em nome de Jesus às 3 da manhã, em concordância com o pastor Lorival de Almeida. 11 98292-3392. Vamos a um quadro especial. Vamos dar uma pausa em nossa programação e vamos falar de sementes. Pastor Oséias de Oliveira nos traz um tema abençoado: confiança. Vamos ouvir.
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3: A paz do Senhor Jesus a todos os ouvintes do programa Voz da Libertação. Eu sou o pastor Oséias de Oliveira e hoje nós vamos falar sobre confiança. Estamos vivendo, ouvintes, dias difíceis, pessoas se entregando aos problemas, o desespero, a falta de fé, a angústia tem tomado conta de muitos corações. E hoje nós vamos meditar no livro de Salmos 125, no verso 1, onde o salmista vai dizer: os que confiam no Senhor serão como o monte de Sião, que não se abala, mas permanece para sempre. Eu lendo esse versículo, ouvintes, eu posso entender que nós, uma vez que confiamos no Senhor Jesus,

0: nada nem ninguém poderá nos abalar. Quantas vezes você, meu amigo, minha amiga, tem se entregado aos problemas? Quantas das vezes você tem se abatido com situações, se abatido com coisas ou pessoas? Mas uma vez que nós confiamos no Senhor Jesus, o salmista, ele diz: somos comparados como o monte de Sião. A pessoa que confia no Senhor, a pessoa, ela se sente segura. A pessoa, quando confia no Senhor, como o salmista ele descreve, a pessoa se sente nos braços do Pai. Essa confiança que ele está dizendo é uma fé inabalável. Pois quando ele vai comparar, ele traz a figura do monte de Sião. E se nós prestarmos atenção, ouvintes, o monte, ele é algo fixo. E vem o vento sobre ele, vai embora. O monte continua no lugar. Preste atenção, amados ouvintes, que o terremoto, acontece o terremoto e o monte continua no mesmo lugar. O salmista não vai usar o exemplo de os que confiam no Senhor serão como uma árvore, não vai usar o exemplo de uma árvore, não vai usar o exemplo de uma casa. Pois uma árvore, por mais firme que ela esteja, pode vir um vento forte e tombá-la. A casa, por mais firme que esteja, acontece um vento forte ou até mesmo um terremoto e lança por terra. Mas o salmista, ele vai direto ao monte. E você, meu amigo, minha amiga, será que tem realmente confiado no Senhor Jesus? Como está a sua fé? Eu entendo que, uma vez que confiamos no Senhor Jesus, nós temos a total certeza que Ele está no controle de tudo. Quem sabe você dizia que confiava no Senhor quando estava tudo bem, quando as coisas estavam 100%, mas quando o problema veio, quando o vento veio, você se esfriou, quando o terremoto chegou, você desabou. Os que confiam no Senhor serão como o monte de Sião, que não se abala, mas permanece para sempre. Se você não estava conseguindo ter essa fé inabalável, peça ao Senhor Jesus, porque Ele vai te dar. E nada poderá te abalar. Que Deus abençoe e guarde essa palavra no teu coração. E vamos aí um minutinho de oração. Glorioso Deus, maravilhoso e eterno Pai, quero te agradecer, meu Deus, por essa oportunidade a qual o Senhor nos concedeu, de poder estar aqui juntamente com os amados irmãos e ouvintes, ó Pai, para trazer essa breve reflexão. Pedimos ao Senhor, ó Pai, que abençoe a cada irmão ouvinte, que o Senhor possa trazer esta fé inabalável para os nossos irmãos e ouvintes, ó Pai, para que eles possam alcançar a vitória, alcançar o milagre, em nome do Senhor Jesus. Amém e amém, Senhor. Deus abençoe, amados ouvintes. Falou com todos vocês o pastor Oséias de Oliveira. Que Deus abençoe.
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2: 12 minutinhos para as 3 da manhã, 12 minutinhos nos separam para a oração com o pastor Lorival de Almeida. Você deseja entrar em contato? Você precisa de oração? Queremos incluir o seu nome e o nome da sua família em oração. As nossas linhas telefônicas já estão liberadas novamente, DDD 11 3208 2743 ou DDD 11 3208 2790. Pastor, eu preciso de oração. A minha família precisa e muito de oração. Estou desenganado, estou aflito, atribulado. Eu creio no poder da oração. Estou desempregado. Pastor, faz dias que não consigo dormir bem durante a noite. Tenho trocado o dia pela noite. Nós vamos orar, vamos clamar pela sua vida. Você que deseja também nos enviar a sua mensagem de texto, também fique à vontade. Nós vamos incluir o seu nome e o nome da sua família também. O Divaldo Almeida nos escreve, nos cumprimentando com a paz do Senhor Jesus. Ele é de Apucarana, Paraná. Ele pede orações pela saúde e também por toda sua família. A nossa irmã Noemi também nos escreve pedindo orações para Francisco Carlos Massal, para que o Senhor venha tirar toda angústia, aflição, ansiedade, inquietação. É de Santa Luzia, Minas Gerais. Angelita também nos escreve, pede oração pela Solange, que está com depressão, libertação e transformação para a Marilene. Que Deus abençoe a irmã Angelita. Vamos clamar às 3 da manhã. Temos também um ouvinte que está na linha. Alô, a paz do Senhor, bom dia.
3: A paz do Senhor.
2: Com quem eu falo?
3: A irmã Edna.
2: Irmã Edna, fala de onde, irmã Edna?
3: TVA de Ribeirão Pires.
2: Ribeirão Pires. Irmã Edna, a irmã deseja colocar o seu nome e o nome da família em oração?
3: Pastor, eu quero pedir um socorro pelo meu filho. 2 meses sem ir para a escola e ele não dorme.
2: Qual o nome dele?
3: Felipe Santiago Batista Dias.
2: Qual é a idade do Felipe? Desculpe perguntar.
3: 16 anos. Eu estou com uma situação muito conturbada, né?
2: Ah, imagino.
3: Eu fui levantada como obreira, sou um vaso na mão do Senhor, mas olha, pastor, se eu não tivesse Deus, eu não estaria mais viva.
2: Imagine, irmã.
3: Eu estou desfalecida, sabe? Minha cabeça está... Para o Senhor me dar o sustento. É só Ele que pode dar.
2: Amém, irmã. Amém.
3: Aí eu falo, Senhor, vem um socorro para mim hoje, que eu preciso ligar. Mas é uma ligação para Deus, não é para o homem. E para que... Meu filho é o terceiro último ano dele. O inimigo tem lutado pela vida dele e tudo porque o pai dele saiu da presença e está no mundo, né? Porque é livre-arbítrio, é escolha, das escolhas. Eu escolhi Deus e eu não abro mão do Deus que tudo pode. Eu não vou abrir mão. Não vou. Por mais que eu passe, mas eu vou passar com Jesus.
2: Amém.
3: Eu vou passar com Deus.
2: Amém, irmã Edna.
3: E o meu nome é Edna Aparecida Dias e o pai dele, ele está no mundo da perdição, das feitiçarias. E é 16 anos dessa luta, mas eu não perdi, porque depois que eu conheci o ministério da IPBA, da Deus Amor, eu encontrei a mão de Deus sobre a minha vida. Eu sou um milagre.
2: Qual o nome do seu esposo? Desculpe perguntar para colocar na oração. A irmã deseja falar o nome dele? Fique à vontade.
3: Ronaldo Batista de Oliveira.
2: Vou colocar
3: esse aqui. É o alvo de tudo isso, porque o diabo está usando a vida desse homem. É muita macumbaria, pastor. Ele vomita, ele come, ele passa mal. Tudo que ele faz,
2: meu
3: filho, as coisas só desandam, só desandam. Mas eu tenho um Deus que ele anda e põe a mão.
2: Deus vai libertá-lo, em nome de Jesus. Deus vai agir na vida do Ronaldo, como também vai agir na vida do Felipe.
3: Então,
2: essa obra do mal, essa obra do mal está sendo repreendida, em nome de
3: ele
2: Jesus.
3: Ele não conhece, ele não conhece o pai dele, mas ele tem muita mágoa, ele fica trancado. Eu falo, filho, levanta, acabei de dar café para ele. E ele fala, mãe, não quero ir para a escola, mas em nome de Jesus. Eu falei, Senhor, se eu conseguir ligar para a rádio, o Senhor vai abrir a janela do céu. Meu filho, abre peça para ele. Ele só tem o último ano de estudo, passou para ir para a faculdade, ele só tem 15 anos. Ele vai fazer 16 anos no mês que vem, eu quero meu filho na faculdade.
2: Em nome de Jesus, ele vai para a faculdade. Nós vamos orar. Nós vamos orar.
3: Amém? Pode orar.
2: Nós vamos orar.
3: Eu preciso.
2: Feche os olhos, Senhor meu Deus. Eu apresento a vida da nossa irmã Edna em tuas mãos. Ela é a tua serva, Senhor. Apenas o Senhor e ela sabem bem o que ela está vivendo hoje. Senhor Jesus, socorre a tua filha nessa hora. Ela clama pelo teu socorro. Ela clama pela tua infinita graça. Ela crê no teu grandíssimo poder para transformar a vida do marido e para transformar a vida do Felipe, que só vive preso dentro de um quarto, depressivo, angustiado, desanimado, sem forças para ir à escola, sem forças para estudar. A mãe tem um sonho de vê-lo na faculdade, mas o inimigo luta muito. Senhor Jesus, eu oro por esta família agora. Quebra, meu Deus, as algemas. Quebra, meu Deus, os grilhões. Senhor Jesus, repreenda a atuação do inimigo na vida do Ronaldo, na vida do marido. Repreenda esse espírito que o sufoca, que o escraviza, que está o levando à perdição, à perca da salvação. Que em nome de Jesus, estas obras malignas, estas obras do mal, na vida do Ronaldo sejam quebradas agora e ele seja livre. Que em nome de Jesus, esse desânimo, essa depressão, essa tristeza na vida do Felipe, desse adolescente, seja jogado por terra agora. Meu Pai, dê ânimo para que esse adolescente volte a estudar. Dê ânimo para que esse adolescente volte, meu Deus, à escola. Senhor Jesus, ouça a oração, clamor da tua serva, que não ora apenas hoje, mas tem orado há muitos anos, há muito tempo, tem clamado a favor da sua família. Senhor Jesus, faça com que o teu nome seja glorificado. E que toda essa situação se torne para a vida da nossa irmã Edna um testemunho a ser relatado na igreja. Que o Senhor é bom, que o Senhor é grande, que o Senhor ouviu o seu clamor e teve misericórdia da tua filha. E ela vai contar esse testemunho. Eu tenho fé que nesse vale que ela está passando, o Senhor está passando com ela. Que nesse vale não é para sempre. Ela vai sair em breve desse vale, o nome do Senhor será glorificado. Liberta agora, Senhor. Transforma agora. Livra e dê vitória em nome de Jesus. Amém e amém. E graças a Deus.
3: Amém. O nome da minha filha, que ela saiu da igreja, está na Macumbaria. Daniele Dias Soares.
2: Daniele.
3: E a Aline Cibele. Ela fez macumba até a mãe dela morrer. A Aline Cibele também.
2: Mas
3: Deus
2: alguém...
3: abençoe. Deus abençoe, viu?
2: A irmã também, irmã Edna. Fique na paz do Senhor Jesus e tome posse da sua vitória para a glória de Deus.
3: O que espera no Senhor, no Salmo 125, o que espera no Senhor, como sinal, né? E não se abala, eu estou nessa fé.
2: Sim, sim, renovarão também suas forças. Subirão como águia, não se cansarão, não se fadigarão. Tome posse da sua bênção.
3: Eu que estou ganhando alma para Jesus em Ribeirão Pires, eu me acompanha, a tua graça me basta. 8 almas já foi ganhada para Jesus.
2: Glória a Deus, glória a Deus.
3: Amém?
2: Deus abençoe. Fique na paz de Jesus. 2h57. Continue nos ligando. Será um prazer atender você, a sua família. Falta-nos 3 minutinhos para a oração das 3 da manhã. E como vai a sua fé? Vamos orar em concordância. Vamos orar com o pastor Lorival de Almeida. E onde quer que você estiver, o Senhor vai te visitar. Vamos ouvir o último ouvinte desse bloco. Alô, a paz do Senhor, bom dia.
4: Bom dia.
2: Com quem eu falo?
4: Fátima Galáctica.
2: Irmã Fátima, fala de onde?
4: Taquaritim, interior de São Paulo.
2: Que bênção. Irmã Fátima, vamos colocar o nome da família em oração?
4: Sim.
2: Fique à vontade, pode falar os nomes, por favor.
4: Pastor, eu tenho problema de pulmão e coração, tenho a veia entupida. Eu uso oxigênio, eu tenho uma falta de ar que eu não aguento. Eu já fui desenganada da medicina, já faz 2 anos. Mas, pela glória de Deus, o médico, o Deus meu, não me desenganou. Eu estou viva ainda, graças a Deus.
2: Graças a
4: Deus. Eu fumei, pastor, por 50 anos.
2: 50 anos fumando?
4: Sim, mas pela glória de Deus, faz 2 anos que eu não fumo mais.
2: Que bênção.
4: Mas eu não aguento a falta de ar, pastor.
2: Imagino. Não é fácil, irmã, não é fácil. Sentir falta de ar é algo horrível, né? Horrível. Horrível.
4: É. Eu fiquei internada esses dias, 12 dias.
2: Uhum.
4: E eu uso oxigênio à noite.
2: Vamos orar pela irmã. Vamos acrescentar aqui o nome da irmã em oração. E vamos pedir ao Senhor que lhe visite, que lhe dê saúde, restaure os seus pulmões, os seus brônquios. A irmã crê?
4: Sim, muito.
2: Glória
4: muito.
2: A Deus, glória a Deus. A irmã deseja colocar o nome de mais alguém para oração?
4: Sim, do meu netinho, pastor. Ele tem os rins paralisados, ele tem 4 aninhos, ele é especial. Ele foi operado esse dia em São Paulo e ele tá bom, graças a Deus, pela glória de Deus, porque tenho eu uma fé de Deus, né, pastor? Então eu oro por toda a minha família.
2: Graças a Deus. Sim. Vamos continuar orando e continue orando.
4: Sim.
2: Amém?
4: Irmã
2: Fátima, Deus abençoe. Vamos agora para a oração das 3 da manhã. Ore conosco e a irmã também será abençoada. Deus abençoe.
4: Sim, pastor. Amém, amém.
2: 3 da manhã em São Paulo. Vamos ao prefixo, a identificação das emissoras. Em seguida, pastor Lorival de Almeida com a oração das 3 da manhã. Eu sou o presbítero Rafael. Muito obrigado pelo carinho da sua audiência. Chegou o momento de falarmos com Deus.
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8: 3 horas e 1 minuto.
9: Na minha aflição clamei ao Senhor, gritei por socorro ao meu Deus. Do seu templo ele ouviu a minha voz. Meu grito chegou à sua presença, aos seus ouvidos. Salmos capítulo 18, versículo 6.
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Bem, prezado ouvinte, que Deus abençoe você. Eu sou o pastor Lourival de Almeida, programa Voz da Libertação continua no seu rádio. E agora nós temos nosso momento de oração na nossa programação. Prepara o seu coração aí. Vamos falar com Deus.

Deus, maravilhoso Pai, que estamos nós para clamar pelo Seu nome, para agradecer, para exaltar, para louvar o nome do Senhor. Quero falar com o Senhor, meu Deus, face a face, de pai para filho, de filho para pai. Quero, meu Deus, que o Senhor atenda o nosso clamor, ouça a nossa oração. Que o Senhor entenda, Senhor, como o Senhor sempre faz, as dores mais profundas da nossa alma, da nossa vida. Que o Senhor seja o nosso socorro presente. Que o Senhor seja o nosso Deus ajudador, como o Senhor sempre tem sido e como o Senhor sempre haverá de ser. Senhor meu Deus, Senhor meu Pai, eu peço ao Senhor, iniciando essa oração, Senhor meu Deus, que o Senhor venha com o poder purificador do Senhor, que o Senhor nos purifique de todos os nossos pecados. Lava-nos, ó Deus, purifica-nos, Senhor. Nós queremos, ó Deus, que a nossa oração alcance, Senhor meu Pai, a resposta do Senhor. Eu não quero orar, meu Deus, por orar, não quero orar para ganhar tempo apenas. Eu quero orar com esse povo que ora comigo, meu Deus, sabendo que o Senhor está nos ouvindo, sabendo que não há empecilho para a resposta do Senhor. É assim que quero orar e é assim que eu estou orando. Purifica-me, ó Deus, de todos os meus pecados, meus maus pensamentos, as minhas más atitudes, as minhas questões, ó Deus, onde as definições não foram boas, as minhas más decisões. Purifica-me nas Tuas mãos, purifica-me no sangue de Jesus Cristo. Quero orar, meu Deus, sabendo que não tem nenhuma barreira entre eu e o Senhor nesse dia. Eu quero orar, meu Deus, sabendo que as intercessões também serão ouvidas, serão respondidas e pessoas serão beneficiadas, ó Deus, com o agir do Senhor, com a mão do Senhor tocando gente necessitada, gente sofrida, corações que doem, que queimam. É, meu Deus, os nossos corações, eles queimam, sim. Eles, às vezes, ó Deus, são espetados como que transpassados por uma lança, por uma adaga, nos trazendo dor, nos trazendo sofrimento, nos levando, ó Deus, a situações de sentimento mais negativas que se possa imaginar. Não falo só de mim, ó Deus, eu falo de todas as pessoas que são pessoas, que têm, Senhor meu Deus, responsabilidade, sentimentos, que têm amor no coração e que gostariam que as situações não fossem necessariamente como são. Apresento ao Senhor meu Deus todas as pessoas que oram comigo agora, com corações sinceros, com corações realmente abertos diante do Senhor, com as vidas rasgadas diante da Sua face. Nós queremos, ó Deus, do Senhor, aquilo que o Senhor pode nos dar, que o Senhor tem para nos dar e que o Senhor quer nos dar. Queremos, ó Deus, uma vida abençoada, sim. Queremos uma vida, Senhor meu Deus, vitoriosa, sim. Mas queremos também, ó Deus, uma vida de gratidão profunda. Nós queremos externar do fundo do nosso coração a nossa gratidão a Ti, Senhor. Obrigado, ó Deus, obrigado. Obrigado pela nossa vida. Obrigado, Senhor meu Deus, por esses momentos, pelas nossas coisas, pela nossa família. Obrigado até pelas nossas dores, ó Deus. Pelos nossos sofrimentos, pelas nossas lutas que tanto nos ensinam. Obrigado, Senhor meu Deus, por tantas vidas que o Senhor tem nos concedido. Falar a elas do Seu amor, da Sua verdade. E quantas têm se entregado a Ti, ó Deus, de todo o coração, para buscar a Sua presença, para buscar a Sua face. Pai de poder, Pai de misericórdia, nós estamos, ó meu Deus, com os nossos corações voltados a Ti, clamando, ó Deus, em favor de pessoas que aguardavam esse momento. Pessoas, ó Deus, que estavam com o coração queimando por esse instante, porque depositam, ó Deus, a fé, a confiança no Senhor, e sabem que através da oração
estão movendo a mão do Senhor na direção delas, ou na direção de pessoas que estão precisando, meu Deus, de uma ação imediata. Algumas pessoas não necessitam, Senhor, de uma ação imediata, mas necessitam de uma ação do Senhor e se esforçam para que o Senhor venha completar a obra, que o Senhor venha fazer a obra na vida, na família, nos negócios. Senhor, meu Deus, Senhor, meu Pai, eu quero apresentar ao Senhor as pessoas que estão orando conosco e já não conseguem nem pronunciar as palavras, mas oram somente no pensamento, Senhor meu Deus. Pessoas hospitalizadas, pessoas, Senhor meu Deus, que estão na ânsia da morte, desenganadas pela medicina, o estado é considerado terminal, não conseguem mais nem mover os lábios e em pensamento estão orando, estão pedindo socorro, misericórdia. Cada um pede, ó Deus, dentro daquilo que entende ser o melhor. Alguns, ó Deus, até pedem que, na verdade, o Senhor faça a sua vontade e que o Senhor faça com que os projetos do Senhor sejam exercidos e executados. Alguns pedem a vida, alguns pedem algum tempo, alguns pedem menos tempo, alguns simplesmente se humilham, alguns já estão preparados para estar contigo. De qualquer maneira, ó Deus, é o Senhor quem faz a leitura de cada pensamento, de cada oração. Mas bem a verdade, meu Deus, embora as pessoas não gostem de falar, Pai, bem a verdade é que algumas pessoas desejam realmente estar contigo, porque já entendem ter passado os sofrimentos que a vida pode trazer, já entendem ser vitoriosas e já dizem, como Paulo, que por amor às almas até ficam, mas o melhor mesmo seria estar contigo. Senhor meu Deus, Senhor meu Pai, é o Senhor quem entende, quem decifra cada sentimento, cada pensamento, cada oração. Eu só peço ao Senhor meu Deus que o Senhor haja em todas as vidas que estão clamando ao Senhor, e nesse momento, Senhor, eu estou falando de pessoas que estão em sofrimento profundo. Eu estou falando de pessoas, ó Deus, que gemem, ó Deus. Pessoas que, ó Pai, não têm mais forças para nada. Estão consumidas por essa bactéria, consumidas por essa infecção. Pessoas que estão consumidas por essa fraqueza, Senhor meu Deus, por essa dor. Senhor, visita agora, Pai, visita. A família está lá, está clamando, está pedindo a vida. O Senhor é o Deus poderoso, que certamente é o autor da vida. E que certamente pode também dar a vida, pode prolongar a vida. Visita, ó Pai, para fazer com que esses médicos fiquem embasbagados com essa ação sobrenatural do Senhor. Que entendam que o que aconteceu não foi realmente algo que parte de uma reação pela medicação, pelo tratamento, mas sim só pode ter sido algo sobrenatural, só pode ter sido um milagre do Senhor. Eu creio nos teus milagres, meu Deus, eu creio nas suas maravilhas. Eu creio que a mão do Senhor está estendida agora. Cura agora, meu Deus, cura. Cura, eu peço a cura, meu Deus. Todavia seja feita a sua vontade, mas eu peço ao Senhor que o Senhor cure essa enfermidade. Eu repreendo essa dor. Eu repreendo, meu Deus, esse câncer. Eu repreendo, Senhor, meu Deus, essa enfermidade renal, essa enfermidade hepática, pulmonar. Repreendo, ó Deus, toda essa falência, Senhor, das vias respiratórias. Essa pessoa está sofrendo terrivelmente. Eu repreendo, Senhor meu Deus, em nome de Jesus, toda essa enfermidade que afeta o cérebro, que afeta o bom juízo, Senhor. Eu repreendo, meu Deus, essa dor nos ossos, essa dor reumática. Repreendo, ó Pai, essa doença que está consumindo terrivelmente, Senhor, esse esôfago, essa doença que está na boca, no nariz, nos olhos. Essa dor intensa, Senhor, que está massacrando essa vida e essa pessoa, Pai, até grita noite e dia, trazendo também, ó Deus, é claro, a dor a toda a família, porque a família sofre com essa pessoa enferma. Na verdade, essa família está doente com esse enfermo que está nessa família. Senhor meu Deus, Senhor meu Pai, o Senhor é o dono da cura, o Senhor é o dono da vida, o Senhor é o criador desse corpo e o Senhor conhece essa anatomia do início ao fim. O
Senhor conhece, Senhor meu Deus, onde é que o Senhor deve agir, onde é que precisa da ação do Senhor. Em nome de Jesus, ó Pai, cura agora todas as dores, ó Pai. Cura agora, Senhor meu Deus, todas as enfermidades. E que esteja, meu Deus, muito bem, ó Pai, fixado, muito bem entendido. Que não foi a ação humana, mas foi a ação do divino, foi a ação do Senhor. Que fique bem entendido, Senhor meu Deus, que realmente foi um milagre operado pelo Senhor, por essa família estar clamando, por esse coração estar carregado de fé, que não tem nem voz, mas já está em pensamento, clamando pela vida, clamando pelo socorro. Senhor meu Deus, Senhor meu Pai, eu quero apresentar ao Senhor meu Deus também, tanta gente, meu Pai, em estado de miséria. Quantas pessoas, meu Deus, nesse momento não tem mesmo alimento para colocar sobre a mesa. Quantas crianças, ó Pai, perguntam às mães, aos pais, onde é que está a comida, onde é que está o alimento? E os pais nem respondem. Alguns envergonhados, entristecidos, por não terem condições, não terem um trabalho, não terem, Senhor meu Deus, de onde tirar o seu sustento. Eu peço ao Senhor nesse momento, meu Pai, que o Senhor seja o providenciador para essa família, que o Senhor, se necessário for, nos use, ó Pai, para que nós possamos também, ó Deus, com a nossa ajuda, alcançar essas vidas e que essas vidas possam ter a dignidade, pelo menos, do alimento. O Senhor é Deus, o Senhor é poderoso, é claro, ó Deus, que o Senhor tem muito mais do que isso. O Senhor pode abrir uma porta de um emprego, o Senhor pode fazer chover nessa terra, o Senhor pode fazer brotar essa semente, o Senhor pode, meu Deus, trazer a multiplicação da maneira que o Senhor quiser, porque o Senhor é Deus, o Senhor é poderoso, e nada pode impedir o agir do Senhor. Quando o Senhor quer agir, meu Deus, o Senhor age. E eu peço ao Senhor, queira agir nesse momento, ó Pai, porque, ó Deus, eu sei que é triste, é terrível não ter o pão para dar para os filhos. Sei, ó Deus, que o sofrimento dessas famílias tem de ser, deve ser um sofrimento inenarrável, Senhor. Nós não podemos nem falar com o Senhor o que essas famílias estão sofrendo, o que esses meninos estão passando, o que essas crianças estão passando. Usa-nos, ó Deus, usa homens, mulheres, usa as pessoas, ó Deus, para que o alimento chegue em todas as mesas onde há necessidade. Senhor, o Senhor pode curar também, ó Deus, e abençoar as crianças, os nossos adolescentes, os nossos jovens. O Senhor pode, meu Deus, abençoar, fazendo dessas crianças, crianças saudáveis, abençoadas, proporcionar, ó Deus, uma boa escola, um bom conhecimento, para que possam esses jovens, adolescentes, essas crianças, terem a oportunidade, ó Pai, de ter algo melhor na vida, no futuro, e que possam também, ó Deus, ajudar os seus pais a sair desse estado que estão vivendo. Quantas crianças também, meu Deus, estão chorando por alguma enfermidade, por alguma dor, não sabem dizer, é verdade, o que é que estão sofrendo, mas estão sofrendo, estão chorando. Quantas crianças, ó Deus, com enfermidades indetectadas ainda pela medicina, o Senhor pode curar, meu Deus, em nome de Jesus. Meu Deus, em nome de Jesus, eu não sei dizer e não poderia dizer, e sei que não é necessário dizer, ó Pai, cada tipo de doença que essa criança está sofrendo, que esse jovem, que esse adolescente, que essa pessoa está sofrendo. Sei que não preciso dizer, porque o Senhor conhece. O Senhor é Deus vivo, o Senhor é Deus poderoso. E o Senhor está visitando, Senhor meu Deus, agora todas essas pessoas que estamos colocando e enumerando perante o Senhor. O Senhor é Deus poderoso, ó Pai, para agir e destruir agora essa bactéria, destruir agora essa enfermidade que consome esse corpo ainda infantil, esse corpo juvenil. Em nome de Jesus Cristo, saia dessa vida agora, doença. Em nome de Jesus Cristo, eu repreendo. Ó meu Deus, em nome de Jesus, eu repreendo essa dor, ó Pai, essa dor de cabeça, essa dor no corpo, essa doença intestinal. Eu repreendo, meu Deus, agora que haja o alívio do Senhor, que haja o refrigério pelo estender das Tuas mãos. Vá embora dessa vida, enfermidade. Vá embora desse corpo, enfermidade. Eu te ordeno agora, vá embora, não fica aí. É para a glória do meu Deus, em nome de Jesus Cristo. Meu Deus, em nome de Jesus, faça o milagre acontecer. Faça o prodígio acontecer.
quantas pessoas estão sofrendo em casa e quantas pessoas estão sofrendo nos hospitais, quantas pessoas estão sofrendo em centros de recuperação. O Senhor é poderoso, meu Deus, para alcançar também, ó Deus, as pessoas que estão nos presídios, muitas delas já convertidas ao Senhor, muitas delas estão no processo de conversão, muitas delas ainda com o coração endurecido, ainda, ó Deus, infelizmente, alimentando essa violência. O Senhor é Deus poderoso para fazer com que a obra do Senhor aconteça nesses corações, nessas vidas. Visita agora, Senhor, meu Pai, visita todos aqueles que estão nos presídios e aqueles que ali já estão convertidos, que sejam instrumentos nas suas mãos para levar a palavra de salvação aos outros que ainda, Senhor, meu Deus, aguardam uma palavra, ou que estão ainda, Senhor meu Deus, em processo de decisão. Seja, meu Pai, poderoso nessas vidas para usá-las. Uma vez mais, meu Deus, seja o que o Senhor sempre foi, ou seja, Deus, e haja nessas vidas. O nosso país, o nosso planeta está cheio de violência, Senhor meu Deus, e nós não precisamos de mais violência. Nós queremos que o Senhor venha com a paz, com o amor do Senhor, e entre nesse coração e entre nessa vida. Que o Senhor entre nessas vidas, ó Deus, para transformá-las, para ajudá-las, para levantá-las, para, Senhor meu Deus, doutriná-las e ensiná-las, para que, cumprindo essas pessoas a sua obrigação para com a sociedade, sejam servas do Senhor, que tenham um testemunho para contar e que muitas outras vidas venham ao conhecimento da sua verdade. Senhor meu Deus, ouvindo o testemunho dessas pessoas, Senhor meu Deus, Senhor meu Pai, eu apresento ao Senhor todas as pessoas que oram comigo também, ó Deus, e estão fora do nosso país, do nosso Brasil, pessoas, Senhor meu Deus, que são migrantes, ó Pai, que estão trabalhando, foram buscar uma vida melhor, pessoas que estão em países tão distantes, ou talvez países até vizinhos, mas enfrentam as dificuldades e as barreiras naturais, ó Deus, dessa migração. Que o Senhor seja com essas pessoas e que sejam abençoadas. Que o Senhor seja com essas pessoas e que essas portas venham a se abrir e que encontrem, ó Deus, o que foram buscar e sejam bem-sucedidas na vida. Às vezes, ó Deus, eu sei que bate a tristeza, bate a solidão. Que o Senhor seja o consolo para esses corações. Que o Senhor seja a alegria para essas vidas, que o Senhor abençoe essas pessoas e que o Senhor traga a elas o conforto que precisam ter para que sejam vitoriosas, mais que vitoriosas, ó Deus. Senhor, meu Pai, eu quero apresentar ao Senhor, ó Deus, também todos os nossos obreiros, todas as nossas obreiras, todos aqueles, ó Deus, que são pessoas sinceras diante do Senhor, todos aqueles, ó Deus, que trabalham com afinco, trabalho com o coração voltado a Ti, ó Deus, com alegria e com temor, são verdadeiramente servos. Que maravilha, ó Deus, que bênção é poder contar com esses servos, com essas servas, que são verdadeiros instrumentos das Suas mãos. Abençoai grandemente, que sejam, Senhor meu Deus, arautos, pregoeiros da Sua verdade, que sejam, Senhor meu Deus, vasos prontos para serem usados pelo Senhor em prol das vidas, em prol da salvação, em prol, ó Deus, do alívio do sofrimento de tanta gente. Que o poder do Senhor, que a presença do Senhor esteja sobre eles e que onde quer, ó Deus, que sejam ganhadores de almas, que sejam servos, ó Deus, utilizados nas Tuas mãos para fazer com que vidas, ó Deus, sejam tocadas pela Sua palavra, sejam visitadas pelo Seu Santo Espírito, Senhor Jesus. Obrigado, ó Deus, por ter preparado homens e mulheres fiéis, Senhor. Pessoas, ó Deus, que estão dispostas sempre a fazer a Sua obra dentro da Sua vontade, que sejam tocadas, que sejam abençoadas pelo Senhor, em nome de Jesus Cristo. Que o Senhor esteja usando os Teus servos e servas para falar da Sua palavra, Senhor. Eu estou certo do Seu poder nesse momento. Eu estou certo que o Senhor já está diante de nós preparando tudo, Senhor, e que o nome do Senhor será glorificado, será exaltado. Eu quero apresentar essa família, meu Deus, que infelizmente o adversário veio e estabeleceu a sua desgraça no seio dessa família, separando essa família,
trazendo, meu Deus, a rixa, a contenda nessa família. Eu apresento ao Senhor, meu Deus, esses membros dessa família, pedindo ao Senhor que o Senhor venha agir em cada coração e que haja boa vontade na solução das questões e dos problemas. Eu sei, ó Deus, que Satanás não gosta da família. Sei que Satanás não quer que a célula máter da nossa sociedade sobreviva, porque ele sabe, Senhor meu Deus, que a igreja é composta de famílias. Nós queremos, ó Deus amado, que o Senhor agora coloque a sua mão no coração, ó Deus, de cada membro dessa casa, para que a contenda seja desfeita. Eu te repreendo, espírito imundo, eu te repreendo, espírito da mentira, eu te repreendo, Satanás. Sai agora, caia por terra agora, destruído e derrotado. Poder da contenda, poder da mentira. Espírito maligno que tem aberto aí situações para que essa pessoa use as drogas e essa pessoa possa exercer, infelizmente, esse sentimento ruim, negativo contra essa família. Espírito de prostituição, você que também proporciona a oportunidade para a prostituição no seio dessa família, trazendo também essa desconfiança, trazendo esse sentimento de sujeira, de nojeira. Eu te repreendo, Satanás, sai agora. Sem falar, ó Deus, desse espírito maligno que semeia enfermidades que não são detectadas pela medicina. E essas enfermidades, infelizmente, trazem desconfiança no seio da família. Alguns dizem que aquele membro da família está fingindo e ele geme. Isso também traz, ó Deus, esse sentimento ruim, esse sentimento que cheira a morte. Eu te repreendo, Satanás, eu te repreendo agora, saia em nome de Jesus. Meu Deus, coloca por terra agora essa armadilha satânica. No nome de Jesus Cristo, vai embora agora, vai embora, Satanás. E eu ainda estendo a minha oração para repreender você também, demônio, que tem trabalhado nessa família, nessas pessoas que estão sofrendo os males decorrentes da depressão, da ansiedade. Eu te repreendo, Satanás. Quantos até pastores têm sentido o próprio ministério se definhando, porque você tem usado pessoas que até parecem ovelhas, mas não são ovelhas, para atacarem noite e dia esse pastor que se deprime, que se sente às vezes tão incapaz, que se sente às vezes tão fragilizado. Satanás, você está repreendido em nome de Jesus, você está repreendido. Senhor meu Deus, essa obra pertence ao Senhor, esse servo é servo do Senhor, e o Senhor é Deus para agir agora. Meu Deus, haja agora em nome de Jesus, haja agora, tirando a Deus esse espírito maligno que se aproveitou desse momento de debilidade, até desse teu servo, Senhor, para levá-lo ao pó, para levá-lo à depressão. Depressão, a Deus, que nós conhecemos pela própria palavra do Senhor, que atravessou, Senhor, meu Deus, o seu servo, o profeta Elias, por esse momento tão difícil. O Senhor é poderoso para repreender essa força do inferno e fortalecer os teus servos e servas, fortalecer, ó Deus, aqueles que são honestos e sinceros para com a sua obra, para que possam cumprir o seu ministério como servos de Deus, sem ter, ó Pai amado, que se curvar diante dessa ditadura maligna, diabólica, de pessoas, ó Deus, que se utilizam de tantos instrumentos, incluindo até as mídias sociais, para somente criticar, para somente tentar derrubar os teus servos e servas. Satanás, cala sua boca e saia dessa vida agora, em nome de Jesus, saia agora. Senhor meu Deus, o Senhor é Deus vivo. Eu não estou clamando a Buda, não estou clamando a Maomé, não estou clamando a supostos deuses, não estou colocando santos no meio de nada, meu Deus. Eu estou falando com o Senhor, porque o Senhor é o meu Pai, o Senhor é o meu Deus, e em nome de Jesus Cristo, eu peço ao Senhor, haja agora, meu Pai, haja agora, meu Deus, porque essa balbúrdia tem que terminar, porque, meu Deus, essas pessoas que são contendeiras, essas pessoas que são portadoras do maligno e se satisfazem com isso, elas não podem continuar esfaqueando os teus servos e as suas servas pelas costas. Que haja santidade no seu povo, que haja santidade na vida daqueles, ó Deus, que proclamam o seu nome, em nome de Jesus
Jesus Cristo, ó Pai, que todo aquele que profere o nome do Senhor aparte-se da iniquidade e que viva uma vida santa e santificada e que assim, ó Deus, a obra do Senhor seja feita, que assim, ó Deus, o Espírito do Senhor desça sobre nós, Senhor Jesus, para que o nome do Senhor seja glorificado e a obra do Senhor seja completa em todos, em nome de Jesus, amém, amém, Senhor Jesus.

0: Eu sou o pastor Lourival de Almeida. Deus abençoe vocês. Somos da Igreja Deus e Amor. Até a próxima oportunidade. Fiquem com Deus em nome de Jesus Cristo.
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2: Eu, porém, vos digo, amai a vossos inimigos, bendizei os que vos maldizem, fazei bem aos que vos odeiam, e orai pelos que vos maltratam e vos perseguem, para que sejais filhos do vosso Pai que está nos céus. Mateus capítulo 5, versículo 44.
3: 3 horas e 29 minutos.

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3: 3 horas e 33 minutos.
4: Meu nome é Raimunda, eu moro no Jardim Miriam, São Paulo, na rua Santo Agostinho, número 45. Eu vou contar o testemunho da minha sobrinha Sofia Vieira Xavier. A Sofia, até os 6 anos, era uma criança sadia, não tinha problema nenhum de saúde. De repente, ela ficou gripada, apresentou uma crise convulsiva e ficou desacordada. A mãe dela, Wanda, levou ela para o hospital. Desde quando chegou no hospital, ela não acordou mais, ela entrou em coma. E aí, ela ficou internada numa UTI pediátrica por 2 meses em coma, totalizando 4 meses internada nesse hospital. Ela ficou muito grave, os médicos por várias vezes desenganou a Sofia, falou que ela estava correndo risco sério de morte, falou para a mãe dela, para o pai, que só Deus para fazer um milagre na vida dela, porque da parte de medicina eles estavam fazendo tudo o que era possível e não estava resolvendo o caso dela. Ela ficou em coma, eles não descobriam o que ela tinha, o que tinha levado ela a ter essa convulsão. E aí, depois de 2 meses em coma, descobriu que era uma meningite rara, que é dificilmente acontecer essa meningite aqui no Brasil e que por isso que ela tinha ficado tão grave. Mas mesmo depois de descobrir que era meningite, eles não conseguiam achar o tratamento certo, mas a gente sempre acreditava em Deus que a Sofia ia ser curada. Os médicos falavam para a família que se a Sofia sobrevivesse, que ela não ia mais falar, que ela não ia andar e que ela não ia comer, que ela ia se alimentar por sonda, que provavelmente ela ia ficar uma criança cheia de sequelas, que eles falaram assim que estava tratando dela como se estivesse num incêndio e o que sobrasse depois daquilo que seria a Sofia depois de curada. Só que a gente sempre acreditou muito em Deus, eles falavam isso para a mãe, para o pai, e eles sempre aceitavam, confiante que Deus ia curar ela. Eram várias igrejas orando para ela, Igreja Deus e Amor da minha cidade de Minas, daqui de São Paulo, a gente jejuava e orava todos os dias e acreditava que cada dia que a gente fosse no hospital, que a gente ia

0: médica falou, meu Deus, é um milagre, a Sofia pelo menos está começando a abrir o olho. Então foi um caso muito grave, até que depois de 35 dias... E a gente orava, a gente veio aqui nessa igreja e orou para Deus que se fosse para fazer traqueostomia, que se fosse da vontade de Deus, que podia fazer, mas que se não fosse, que era para Deus dar o livramento para Sofia. Isso veio nessa igreja aqui da sede e orou para Deus dar uma direção, se fosse para ela ficar sem essa traqueia, para ele dar essa decisão no final de semana. Quando a médica chegou na segunda-feira, ela falou para a Wanda, a mãe da Sofia, assim, que simplesmente ela estava sem palavras, que a Sofia resolveu acordar de repente. Ela ficou de 9 de dezembro de 2014 a 3 de março de 2015 internada. Saiu do tubo, não precisou fazer a traqueostomia, graças a Deus. Aí só que eles falaram que ela ia voltar para casa com uma sonda na barriga, que é a gastrostomia, para receber dieta, e que ela não estava andando e não estava falando sequer uma palavra. E era uma criança que falava normal até os 6 anos de idade. Nós voltamos para casa, mas todos nós sabíamos que Deus ia curar, que Deus ia devolver a fala para Sofia de volta. Nós continuamos em casa com ela, em casa orando, jejuava. A gente fazia campanha, meu pai é da Igreja Deus e Amor, ele fazia campanha lá em Minas, a gente fazia aqui. Eram muitas pessoas orando pela vida da Sofia. Mas ela em casa, ela ficou 8 meses sem falar, do jeito que deixava ela na cama, do jeito que deixava de um lado, ela ficava. Para virar de lado, era a Wanda que virava, remédio, dieta, tudo por sonda, nem abria o olho. Aí quando foi numa semana, meu pai veio aqui em julho, fez campanha na casa dela, orou bastante. Depois que ele foi embora, na mesma semana, do nada, a Sofia começou a descer da cama, dar os primeiros passos, começou a falar, já saiu as primeiras palavras, e daí em diante, até no pula-pula, ela foi brincar. Para honra e glória do nome de Jesus, ela foi curada. Deus foi devolvendo os passos, a fala. O médico, quando foi ver ela no mês seguinte, ele falou, chegou na sala, ele olhou para Sofia e falou, eu não acredito, Sofia, isso só pode ser um milagre de Deus. Nem no melhor das hipóteses, nós não esperávamos que você ia se recuperar desse jeito. E a Sofia começou a conversar com ele, ele falou, eu já vou programar para tirar a sua sonda, porque isso é um milagre o jeito que eu tô te vendo aqui. E a Sofia agora tá falando,
1: Jesus me curou,
0: tá andando, já tirou a sonda, ela come tudo por boca, e amanhã já tá programado para ela voltar a estudar, porque nada da memória dela foi alterado. E nós estamos muito felizes, eu que sou tia da Sofia, o pai, a mãe dela, a família inteira fez um voto de que quando a Sofia estivesse falando, andando e comendo, que a gente ia trazer ela na igreja aqui na sede, para contar o testemunho para o Brasil inteiro ouvir e acreditar, assim, que para Deus nada é impossível. Deus pode fazer um milagre, assim, mesmo diante da morte, diante de qualquer situação. Para Deus nada é impossível. Ele pode ressuscitar mortos, assim como ele curou a Sofia. Ele pode curar muitas outras pessoas que estão passando por situações difíceis, como a que a gente passou. E o que eu tenho para falar diante de todo esse milagre que Deus fez na vida da Sofia é que você que está passando por um momento difícil, você que está passando por uma situação difícil, onde está pensando que não tem mais nada o que fazer, vem para a Igreja Deus e Amor, que aqui Deus cura, Deus liberta e Deus faz milagre. Assim como ele fez esse milagre na vida da Sofia, ele vai fazer um milagre na sua vida também, de que está passando por dificuldade. Deus pode fazer o impossível na sua vida. Meu nome é Raimunda Xavier Alecrim, eu moro na rua Santo Agostinho, Jardim Miriam, São Paulo.
2: Jesus me curou.
1: Jesus me curou.

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0: Eu cumprimento a todos os irmãos que estão escutando o programa A Voz da Libertação com a paz do Senhor Jesus. Eu quero, nesta oportunidade que é me concedida por Deus, de estar aqui a testemunhar o que Deus fez na minha vida, eu quero explicar para todos aqueles que estão escutando o programa A Voz da Libertação como foi o meu encontro com Jesus. Eu consegui o encontro com Jesus através da Igreja Pentecostal Deus é Amor, quando eu me encontrava numa situação muito difícil. Então fui clamando a Deus, clamando a Deus, clamando a Deus na minha casa, que eu queria que Deus me mostrasse a igreja verdadeira, porque eu já tinha passado por muitas igrejas e eu estava sempre na mesma, não conseguia encontrar nenhuma diferença. Então, eu fiz uma campanha de oração de 3 meses. Então, no 3º mês, Deus me visitou, Deus respondeu a minha oração. Nós assistíamos televisão naquela altura, quando eu ainda não era crente, e então a minha televisão estragou. Então, como a minha televisão estragou, nós optamos pela rádio para escutar o programa. O noticiário, né? Não era programa ainda, o noticiário. Então, ali, ao escutar, à procura de canalizar o noticiário, ouvimos alguém a falar de uma igreja pentecostal. Você que está cansado, você que está oprimido, ouvimos aquele apelo. E eu disse, meu Deus, eu estou à procura de uma igreja. Será que é essa igreja que Deus está me dando a resposta? E então ali eu escutei aquele programa. Já nem me preocupei mais com o noticiário. Continuei a escutar aquele programa. Escutei o programa, no fim do programa fizeram um apelo, quem queria aceitar Jesus. E eu aceitei Jesus ali mesmo pela rádio. Então, depois de eu ter aceitado Jesus, continuei frequentemente a escutar aquele programa, até que eu depois fui ao encontro da igreja, me converti, aceitei Jesus, me batizei, e então ali foi como eu encontrei a Igreja Pentecostal Deus é Amor. Então, amadas irmãs, amados irmãos e todos os ouvintes do programa A Voz da Libertação, tudo começou tão bem depois do encontro que eu tive com Jesus, só que mais tarde, posteriormente, as coisas já não iam bem no meu relacionamento conjugal. E então ali chegou ao ponto do meu esposo ir-se embora de casa e tudo. E então eu, com aquela aflição tão grande, não tive força de perseverar na fé e eu me desviei do Evangelho. Quando eu me desviei do Evangelho, então ali eu comecei a beber, a fumar e tudo, como forma de eu tentar me distrair com os problemas que eu tinha. Mas infelizmente aquilo não era a solução, de beber e fumar. E então eu fumava muito, que eu própria já estava tão preocupada que eu não sabia mais o que fazer. Até que um dia, eu creio que é pelo poder de Deus, eu me lembrei do programa A Voz da Libertação. Eu disse, meu Deus, esta hora, eram 9 horas da noite, eu disse, esta hora o missionário Davi Miranda está a pregar o Evangelho. Então me lembrei, eu com meu cigarro na mão, estava a escutar o missionário, assim que eu sintonizo a rádio, era um missionário a falar dos fumantes. Você que fuma e não consegue deixar de fumar, o cigarro vai te matar com câncer. Mas se você hoje se humilhar na presença de Deus, Deus ele vai te libertar. Amados irmãos, ouvintes do programa Voz da Libertação, eu não sou brasileira, eu sou africana. E o missionário, ele dizia ainda mais, você que está além dos oceanos, Deus vai te alcançar ali mesmo onde você se encontra. Você vai se esquecer que você fumava através da oração que eu vou fazer agora. Então ali, amados irmãos, eu me encosto perante o rádio, ajoelhei-me ali. E então o nosso querido missionário orou em favor dos fumantes. Então, quando ele manda nós levantarmos dali, ele manda nós agora destruirmos o cigarro. Então ali eu comecei a travar uma luta interior. Uma força me dizia, não destrói, você amanhã vai precisar desse cigarro. E outra força dizia, destrói. E eu estava naquela luta, destrói, não destrói, destrói, não destrói. Mas houve uma força maior que era de Deus e que disse para eu destruir. Eu fui lá fora e eu destruí o cigarro. Então, amadas irmãs, ouvintes do programa Voz da Libertação, eu fui dormir. Passei, aquilo foi num domingo à noite, passei segunda-feira, terça-feira, quarta-feira. Quinta-feira, minha filha vem da escola e diz assim, mamã, aconteceu alguma coisa especial na vida da mamã. E eu disse, mas o que aconteceu então? Ela disse, a mamãe já não está a fumar mais. E eu disse, meu Deus do céu, é verdade aquilo que o nosso missionário tinha dito. Que através daquela oração nós íamos esquecer de que nós fumávamos antes. E eu me esqueci totalmente até que o cigarro existia. Então foi ali, ao quarto dia que eu me lembrei, que naquele domingo que o nosso saudoso missionário orou, eu encontrei a salvação e a libertação da minha alma. Então, amados irmãos, amadas irmãs, ouvintes do programa Voz da Libertação, se existe alguém que se encontra nessa situação que eu me encontrava, o momento é hoje. Jesus está falando contigo. Ele é o mesmo ontem, hoje, eternamente. Ele permanece o mesmo. Aquele que fez o grande apelo em São Mateus 11, 28. Vinde a mim todos vós que estáis cansados e oprimidos, eu vos aliviarei. Amada irmã, não deixe para amanhã o que você pode fazer hoje. Venha para Jesus. Se você não consegue deixar de fumar ou de beber, se o teu problema é enfermidade, é uma situação difícil, seja de desemprego ou problema conjugal, não importa qual é o problema. O nosso Jesus está à tua espera de braços abertos para te dar o conforto, o consolo e, acima de tudo, a salvação da sua alma. Eu estou aqui, Satanás, ele queria me matar, mas ele não conseguiu, graças a Deus, porque eu tinha sido sentenciada à morte através de um curandeiro. Ele tinha me dito que você vai morrer no prazo de um mês, mas graças a Deus, através das orações da Igreja Pentecostal Deus e Amor, Jesus me concedeu vida e multiplicou meus anos de vida. E nesse tempo todo, depois de ter aceitado Jesus, eu só tenho contado bênçãos e vitórias. Deus, ele tem ajudado a minha vida grandemente, tem libertado os meus filhos, grandes livramentos, grandes vitórias eu tenho recebido, e ele vai fazer também consigo. Você que está aflito, você que está cansado, venha para Jesus. Ele é o melhor amigo. Depois de nós termos Jesus na nossa vida, ele vai fazer toda a diferença. Ainda que o mundo nos abandone, nos despreze, Jesus é tudo o que nós precisamos. A presença de Jesus em nossa vida nos completa. E eu posso até dizer, sem vergonha, que esse é o ministério mais forte que existe na face da Terra. Eu nunca vi mistérios, milagres, maravilhas operadas em nenhum ministério depois do ministério de Jesus Cristo. Agradeço a Deus pela oportunidade concedida.
1: A paz do Senhor Jesus, aqui quem cumprimenta seu irmão aqui da cidade de Bauru, Luciano. Quero parabenizar mais um ano da Igreja Deus e Amor, essa igreja abençoada. Eu sou membro aqui do bairro Santa Edivide, em Bauru. Deus abençoe a todos.
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12: 4 horas e 1 minuto.
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13: Meu nome é Maura Rodrigues, eu moro aqui no Pontal do Paraná e eu sou ouvinte da Rádio Deus Amor e eu quero testificar um milagre que eu recebi das mãos do Senhor, amém, irmãos? Eu já havia uns 3 meses para 4 meses que eu estava sentindo formigamentos no meu seio, ardência, incômodo, começou debaixo do meu braço, né, e foi para o meu seio. E eu pude observar que estava gerando um carocinho do tamanho do grãozinho já de feijão. E eu consegui já sentir, apertar e conseguia sentir, né, que tinha algo ali me incomodando e doía muito. E para a honra e glória do nome do Senhor Jesus, eu fui alcançada por simplesmente, glória a Deus, fazer um voto com o Senhor de contar a bênção. Para que a fé de outras irmãs ou dos irmãos que estão passando por uma enfermidade, dificuldade, também ter fé e fazer um voto com o Senhor. O Senhor ainda cura, amém? O Senhor ainda liberta.
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2: 4:04.
3: E chegou o momento de informação aqui na Rádio Deus é Amor. Vício no trabalho. O excesso de horas extras pode ser uma forte fuga dos problemas pessoais. A dedicação extrema e cega à carreira é vista como uma grande virtude heróica na sociedade muito competitiva hoje em dia. No entanto, o excesso exagerado de ocupação muitas vezes esconde uma fuga gigante de difíceis conflitos familiares sérios. O famoso trabalhador compulsivo usa a mesa do escritório como um esconderijo seguro para não pensar na grande dor. A pessoa viciada na autoprodução sente uma culpa imensa no peito quando tenta relaxar durante os finais de semana. Ela confere nervosamente e-mails da empresa de madrugada e nunca consegue se desligar das pressões corporativas pesadas. Essa urgência insana e constante destrói casamentos longos e afasta rapidamente os melhores amigos do convívio prazeroso. O corpo humano, forte, aguenta a intensa carga mental por um longo tempo, mas logo sucumbe à severa fadiga crônica inegável. O tapinha nas costas dado pelo chefe nunca preenche o grande abismo emocional que a pessoa carrega trancado no peito. Buscar de forma inteligente o equilíbrio real entre a vida profissional e a vida particular exige bastante coragem e muita decisão. Limitar as horas do longo expediente e delegar as tarefas pesadas para os colegas melhora muito o andamento e a saúde de todos. Apreciar ativamente o ócio puro e o bom descanso como partes vitais da jornada ajuda a restaurar a velha paz de espírito perdida. A verdadeira e grande riqueza diária do cidadão é ter muito tempo livre e saúde mental para desfrutar do bom salário que ganhou. Estresse e imunidade. A tensão prolongada derruba as defesas naturais do corpo. O sistema imunológico é um brilhante exército perfeito preparado para combater os grandes vírus e as perigosas bactérias. Mas essa forte proteção natural sofre grandes baixas perigosas quando a nossa mente está totalmente tomada por intensas aflições. O estresse alto e crônico libera pesadas substâncias químicas no sangue que atrapalham grandemente a barreira de defesa do corpo. É extremamente comum que pessoas passem por resfriados sequenciais após viverem dias de intensa briga e discussões no trabalho. Dolorosas feridas nos lábios, conhecidas pelo nome de herpes, também aí adoram aparecer quando o nosso sistema nervoso está abalado. A tristeza arrastada e prolongada funciona como um perigoso portal aberto para que as enfermidades tomem conta do corpo físico. E para manter a importante imunidade blindada de fato, os cuidados atenciosos com as emoções diárias precisam ser o foco central. O riso solto frequentemente é o excelente bom humor, comprovam que a taxa geral de defesas positivas circula pelas nossas veias. A maravilhosa paz de consciência pacificada permite que a nossa medula produza os melhores e mais rápidos soldados para nos proteger melhor. A medicina tradicional já reconhece abertamente e sem dúvidas a ligação direta entre uma vida muito amarga e um corpo bem mais suscetível. Cultivar na mente pensamentos de grande esperança e manter a velha fé acesa agem como vitaminas excelentes e insuperáveis de proteção. Ser grato, feliz e evitar discussões totalmente inúteis é sempre e será uma das melhores receitas de forte prevenção dadas pelos médicos.
2: 4:08.
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2: A paz, Senhor.
4: Eu sou a Benedita, aqui de Amarelos, município de Guarapari. Amo o programa de vocês, amo de coração. Gosto muito do programa de vocês, eu amo de coração. Fica na paz do Senhor Jesus.
5: Paz do Senhor, sou Natalino Ribeiro, sou de Blumenau, Santa Catarina. Que Deus abençoe, fique na paz do Senhor Jesus. Essa programação é uma benção.
6: A paz do Senhor, me chamo Silvana, moro aqui na cidade de Pinhalzinho, eu ouço o programa e eu tenho aprendido muito.
7: Olá, amados e queridos irmãos do programa Voz da Libertação. Aqui é seu irmão em Cristo, Gilberto Dias, de Petrópolis, estado do Rio de Janeiro. Fique com Deus e a paz do Senhor Jesus.
8: A paz, estou ligada na programação da rádio. O meu rádio fica ligado 24 horas nesta rádio. Amém? Deus abençoe a todos. A irmã Márcia, de Cumbica, Guarulhos.
9: Paz do Senhor, eu sou a irmã Luzia, de Tambaracá, Paraná. Gosto muito do programa A Voz da Libertação. Amo muito ouvir os irmãos. Paz do Senhor para todos.
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11: 4:09, que Deus abençoe grandemente a sua vida. Você que acabou de ligar o seu rádio, aceite a gloriosa paz de nosso Senhor e Salvador Jesus Cristo, do seu irmão e amigo, presbítero Rafael Gonçalves. Hoje é dia 15 de maio de 2026, excelente sexta-feira na presença do nosso Deus. Chega sexta-feira, e sexta-feira, aqui em nossa sede mundial e em todas as igrejas do Brasil e do mundo, guerra contra o mal. Vidas sendo transformadas, curadas, libertas através da fé. Quantas pessoas, ouvintes, que não têm dormido bem durante a noite? Pessoas que ouvem vozes, veem vultos, pessoas que o inimigo tem as escravizado e até mesmo colocado em suas mentes o desejo suicida como único caminho para sair de um sofrimento. Mas olha, eu quero dizer para você, existe um Deus tremendo e poderoso que pode mudar a sua vida. E esse Deus está salvando almas, está salvando vidas através das orações e ministrações que estão sendo feitas nas igrejas Deus e Amor. Aqui em nossa sede mundial, daqui a pouquinho, às 9 da manhã, nós teremos o nosso primeiro culto de libertação. Estará pregando a palavra de Deus e orando por todos o presbítero Delalande. Às 3 da tarde, o nosso pastor dirigente de nossa sede mundial, o pastor Kleber de Oliveira. E o batalhão, o esquadrão da libertação, colocando as mãos sobre os oprimidos, colocando as mãos sobre os doentes, para que sejam libertos, curados e livres de todo mal. Hoje, sexta-feira, na Avenida do Estado, 4568, na Baixada do Glicério, Deus vai usar os seus servos com poder e autoridade e você sairá daqui liberto, transformado pelo poder do nosso Deus.
12: Você acorda pela manhã, está feliz. Chega à noite, está triste. Você acorda pela manhã, está cheio de planos. Chega à noite, não realizou nada. Você acorda pela manhã, alegria de emprego. Chega à noite e está desempregado. Você acorda pela manhã, família está na harmonia, a bênção está na casa. Chega à noite, a contenda está lá. Chega à noite, o desânimo está lá. Chega à noite, os conflitos estão lá. E a pergunta é: você entende o que está vivendo? Você entende o que está à sua volta? Você entende o que te rodeia? Se você ainda não entendeu, Jesus Cristo hoje, Ele vai te esclarecer pelo poder do seu Santo Espírito. Abra o seu coração e entenda a palavra de Deus hoje, que vai chegar à tua vida para que você viva dias de contentamento.
11: Seu nome, minha irmã?
13: Melanusa.
11: O que aconteceu?
13: Eu cheguei aqui numa sexta-feira, que era a campanha Guerra contra o Mal. Eu estava passando muito mal, falta de ar, né? E aí o senhor me revelou que era o pulmão fraco. O senhor estava me livrando do leito de dor. Ah, no mesmo momento, irmão, eu já senti melhor, eu estava com muita falta de ar e eu não sabia, era o pulmão, era a fraqueza no pulmão. Aí o Senhor me deu a vitória, porque eu não senti mais a falta de ar e estou bem, graças a Deus.
2: Irmã, vindo aqui na guerra contra o mal da sexta-feira, foi curada do problema nos pulmão.
13: Dos pulmão, é, o Senhor falou que ele estava me dando livramento do... de leito de dor, que era a fraqueza no pulmão. E naquele momento, irmão, eu já passei a ficar bem, sentindo bem, graças a Deus, até o dia de hoje, estou bem.
2: Glória a Deus, que maravilha, ouvintes, o que Deus está fazendo na Igreja Deus Amor. Confirma, minha irmã, seu endereço.
13: Meu endereço é Oscar Cinta Goutinho, Liberdade.
14: Essa espírita que atormentava, o sangue de Jesus tem poder contra ti. O sangue de Jesus, o sangue de Jesus, o sangue de Jesus. Cuidado, obreiro, o sangue de Jesus. Que coisa terrível, que coisa tremenda. É a libertação de Deus, é a operação de Deus, é a cura de Deus. Toca, toca curando, toca agora libertando. Saia câncer, saia mioma, sai, sai, sai. Sai todo mal, sai todo mal, sai todo mal. Sai todo mal agora, sai, sai, sai, sai, sai. Segura lá, sai, sai. Sai agora! Sai agora! Em nome de Jesus!
15: O meu nome é Elza, né? Sou lá do Jardim Castelo, né? Congrego na Igreja Deus Amor do Jardim Castelo, moro em Diadema, né? Eu queria fazer um convite para todos os que estão enfermos, né? Venha buscar a presença do Senhor aqui na quarta-feira, para que Deus possa dar uma grande vitória para cada um de vocês. Venha, porque Deus, ele vai dar a vitória, ele vai honrar a fé de cada um de vocês, tá bem?
16: Eu sou a Lourdes de Pirituba, estou aqui todas as quarta-feiras na campanha Mover de Deus, onde o Senhor está operando muitos milagres. Meu esposo, ele era alcoólatra há muitos anos e agora Jesus já libertou ele já há quase 2 anos, através da campanha da quarta-feira do Mover de Deus. Eu estou aqui toda quarta e domingo também, nas campanhas. E aqueles que têm em casa, esses que têm problema com álcool ou drogas, que venham também receber a sua bênção. Porque eu creio em nome de Jesus, assim como meu esposo recebeu, vocês também vão receber.
17: Eu tenho vindo às quarta-feira e meu Deus tem abençoado a minha vida. Meu nome é Virgínia Teles, moro em Guarulhos.
11: Quatro e 16, Deus está usando o pastor Kleber de Oliveira com poder e autoridade. E vai voltar a usá-lo na tarde de hoje, às 15 horas, em nossa sede mundial. Deus também está usando o presbítero Della Lande. Deus tem usado poderosamente através da palavra, através das orações. Ouvintes, não importa a situação que hoje você vive. Talvez você está desempregado. Talvez você se encontre aflito, atribulado, oprimido, doente. O mesmo Cristo que libertou, transformou, curou a vida destas pessoas, Jesus também pode lhe curar. Ana Cláudia é o resultado de muitas orações, persistência, fé. Ela recebeu um milagre. Vamos ouvir o que ela recebeu das mãos de Deus.
18: Meu nome é Ana Cláudia, sou moradora e membro da IPDA daqui de Lucianópolis. Irmãos, eu tenho uma bênção para contar, um sonho que o Senhor realizou na minha vida, um milagre muito grande. Em janeiro de 2010, eu me casei. E os planos meu e do meu esposo eram ser pais. Desde quando a gente namorava, a gente já tinha escolhido o nome da nossa filha, porque os nossos sonhos eram ser pais de uma menina. A gente queria muito uma menina, mas o que viesse a gente ia amar e cuidar do mesmo jeito. Aí passou fevereiro, março, abril e nada de acontecer. E eu comecei a ficar decepcionada, eu chorava muito, não tomava nenhum remédio para evitar a gravidez e não acontecia. Aí um dia eu fui na igreja, Deus usou um vaso dele para falar comigo que a minha vida se resumia na passagem de Ana. Deus ia me conceder no momento certo. No primeiro momento, meus irmãos, eu não aceitei. Eu questionei aquela revelação, não aceitava, eu não gostava nem de ouvir a passagem de Ana, não gostava nem de ouvir. E eu falei para o meu esposo um dia, vamos no médico, vamos fazer uns exames, um tratamento, né, que eu vou conseguir engravidar. já não aceitava a palavra de Deus na minha vida. Paguei um médico particular, gastamos muito dinheiro, fizemos exames, o médico me tacou um monte de vitamina, e eu tomava vitamina e nada, foram 6 meses, e nada de acontecer, foi uma decepção, porque eu acreditava que o remédio iria me ajudar. Aí passou mais um tempo, eu chorei muito, sempre questionando a Deus, colocando Deus contra a parede, falando que Deus não me amava, que Deus me colocou nesse mundo para sofrer, porque era o meu sonho, e era o sonho do meu esposo. Aí foi passando os anos, aí fomos no médico de novo, em 2011, passou 2010, fui em 2011, fui em outro médico, lá em Galha. Meus irmãos, a mesma coisa, gastei dinheiro com um monte de exame, remédios, nada. Tomei as vitaminas e nada. Outra decepção. E Deus sempre usando os irmãos para falar comigo. Eu ligava para meus irmãos de Birajara, ligava para meus irmãos de Fernão, de Duartini, e eles sempre oravam para mim e falavam: irmã, Deus vai te conceder, mas no momento certo. Eu aceitava no momento, mas no outro dia já era toda a mesma coisa, sempre questionando a Deus, chorando muito. E eu não tive sabedoria, meus irmãos. Comecei a descontar as minhas frustrações no meu esposo. Gerou muita briga, muita contenda dentro do meu lar. E eu sempre questionando a Deus, indagando a Deus, por quê? Porque, Senhor, tantas mulheres que é mãe, tem filhos e jogam seus filhos no lixo, maltrata, judia, deixa passar fome. Eu não ia fazer aquilo com meu filho. Eu ia mais cuidar do meu filho. Meus irmãos, a briga só foi aumentando, passou 2012, 2013. E Deus sempre usando os seus vasos para falar comigo, só que eu não aceitava, por rebeldia, eu não aceitava a palavra de Deus. Fiz votos com o Senhor, eu fazia voto, mas às vezes eu duvidava daquilo que Deus falava para mim. Aí chegou em 2014, meus irmãos. Eu ia completar 24 anos em agosto de 2014. E um certo dia de agosto, eu lembro até hoje, que em agosto eu olhei para o céu e falei: Senhor, não precisa me dar mais filho. Eu não quero ser mais mãe. Que o Senhor dê para outra mulher. Se essa é a tua vontade, então que se cumpra na minha vida. Mas eu não quero, Senhor. Eu não quero ser mais mãe. E meu casamento já estava numa contenda. Eu falei para Deus que o Senhor, então, Senhor, me recolha e prepare uma esposa para o meu marido, uma esposa que possa dar um filho a ele, porque eu ficava muito decepcionada, meus irmãos, dele querer ser pai e eu não poder dar um filho para ele. E foi gerando contenda, discussão, e eu falei para Deus, né? Aí passou dia 10 de agosto, passou dia 11, dia 12, nada da minha menstruação vim. Aí eu falei: Senhor, nunca atrasou na minha vida, sempre adiantava, e esse mês não veio, Senhor. Além de eu não poder ser mãe, eu tô com uma enfermidade no meu útero. Eu pensei, né, meus irmãos, na minha cabeça. E comecei a sentir enjoo, passar mal, muito mal. Eu passava, acordava passando mal, ia dormir passando mal, não conseguia almoçar porque eu vomitava todo o alimento, né, aquele mal-estar, pressão caía, foi uma coisa. Eu falei: Senhor, além de eu não poder ser mãe, agora eu tô com uma enfermidade no meu útero, porque a minha menstruação não veio, Senhor, agora eu vou ter que arrancar meu útero. Meus irmãos, comecei a colocar tanta enfermidade em mim. Aí passou dia 20, dia 25, chegou dia 30 de agosto, e eu falava pro meu esposo: Lu, eu tô doente. Ele falava: você não tá doente. Eu falei: eu tô, Luciana, a menstruação não vem. Aí ele falou assim: faz um exame de gravidez. Eu falei assim: pra quê? Pra me decepcionar? Porque eu sei que eu não tô grávida. Eu falei pra ele: eu sei que eu não tô grávida. Aí chegou dia 1º de outubro de 2014, eu fui em Duartina. Fui no laboratório, colhi o exame, fiz o exame de sangue. E a moça falou assim pra mim: 2 horas, você vem buscar o resultado do seu exame. Aí eu falei: tá bom. Desci 2 horas lá no laboratório, passando mal, com enjoos. Ela olhou pra mim, sorriu e falou assim: meus parabéns, você tá grávida. Eu falei: ai, você tá de brincadeira comigo, eu não tô grávida, eu não posso ser mãe, falei pra ela. Ela assim: você tá grávida? Eu falei: eu não acredito. Ela falou assim: olha aqui teu exame. Eu falei: esse exame tá errado. Ela falou: não tá, pode confiar, você está grávida. Meus irmãos, aquilo, meu coração foi se enchendo de alegria, se enchendo de alegria, não querendo acreditar, sabe, meus irmãos, porque eu não esperava estar grávida, eu não esperava, foi uma surpresa muito grande na minha vida. Meu esposo estava viajando, estava lá em Minas Gerais a trabalho, eu liguei para ele e falei: Lu, tem uma novidade para você. Ele falou: o quê? Eu falei: eu tô grávida. Ele falou assim: sério, Cláudia? Eu falei: sim, eu estou grávida, já peguei meu exame. Ele ficou todo feliz, nós agradecemos a Deus, eu pedi perdão para Deus por toda a minha rebeldia. E hoje, meus irmãos, sou mãe de uma menina. Nossa filha chama Ana Júlia, já está com 8 anos. E Deus cumpriu com a palavra dele, com a promessa dele na minha vida. Então eu quero dizer para os meus irmãos, se Deus prometeu algo para os meus irmãos, confia, descansa e espera no Senhor, porque no momento certo Deus agirá, a providência de Deus chega. No momento em que você menos esperar, as bênçãos de Deus chegam. O Senhor não se esqueceu de mim e essa é a bênção, o milagre que eu tenho para contar. Eu agradeço a oportunidade.
11: 4:23, como está a sua fé para hoje, sexta-feira, da guerra contra o mal? A nossa irmã Cláudia não podia engravidar. Ela buscou por tratamentos, passou por situações precárias na saúde, até que um dia um milagre aconteceu. Ela engravidou, deu à luz a um filho. O que era impossível se tornou possível. Depois de muitos problemas de saúde, não podendo ter filhos, sendo diagnosticado isso pelos médicos, Jesus operou um grande milagre. E a pergunta que eu faço a você: o que tem impedido de você ser feliz? Qual é a causa do seu problema? Venha hoje, sexta-feira, participe da guerra contra o mal e Cristo realizará um grande milagre na sua vida. Pastor, o que eu preciso é algo que vai me beneficiar e muito. Não é algo espiritual que eu preciso agora. Eu preciso de um milagre parecido como o milagre da nossa irmã Ana Cláudia. Então venha para a igreja. Você não pode ter filhos? Faça um voto com Deus. Você tem algum problema de saúde? Faça um voto com Deus. Hoje na Avenida do Estado, 4568, Pastor Kleber de Oliveira, às 3 da tarde... às 9 da manhã, daqui a pouquinho, presbítero Delalande pregando a palavra e orando pelos dons do Espírito Santo. Nós temos aqui um amplo estacionamento. Você que vier de metrô pode descer na Dom Pedro II e alguns minutos a pé você já chega no Templo da Glória de Deus. Deseja descer na Sé? Você pode utilizar-se das ruas Tabatinguera, Rua Conde de Sarzedas, também em alguns minutinhos você chega na sede mundial. Pastor, eu vou ir de carro. Tudo bem. Coloque no Waze ou Google Maps, Avenida Prefeito Passos, número 10, a entrada do nosso estacionamento. Um estacionamento amplo, teremos recepcionistas, pessoas para direcionar você ao salão de número 2, onde vai acontecer esses grandes milagres. Não importa o seu credo religioso, a igreja que você frequenta, todos são convidados para estarem conosco. Você não mora em São Paulo? Procure a Igreja Deus e Amor mais próxima da sua casa. Em Osasco, daqui a pouquinho, às 19 horas, eu, presbítero Rafael, estarei pregando a palavra de Deus e orando por todos. Na rua Arthur Vasconcelos, número 170, na guerra contra o mal. Vem estar conosco, porque Deus continua fazendo milagres, prodígios e maravilhas na vida de todos aqueles que creem.
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11: 4:29, ouvintes, 10 minutinhos nos separam para um clamor especial, o clamor por portas abertas. Pastor, eu estou desempregado. Pastor, eu preciso de uma porta de oportunidades e eu creio no poder da oração, creio no poder da intercessão. Então, fique ligado, pois às 4:40 iremos fazer esse clamor. Eu creio que Deus vai abrir esta porta de emprego. Eu creio que há uma nova porta esperando por você. Talvez onde você está não é aquele emprego que deseja o seu coração. Talvez você não está exercendo a função, a profissão que você investiu através de faculdades. Então, nós vamos clamar a um Deus vivo. Mas antes, vamos ao quadro Eu Mais Um, com a nossa irmã Débora Miranda, com o tema O Crente e a Idolatria, parte 2. E em sequência, a oração do clamor por portas abertas.
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26: O programa Voz da Libertação apresenta o espaço Eu e Mais Um. Esse programa que tem como objetivo apoiar os novos convertidos e também os seus mestres, os seus discipuladores. Estamos falando esta semana, e vamos falar várias ainda, sobre a idolatria e o discípulo. Nós fizemos uma introdução e agora eu quero fazer um pouquinho mais de um aprofundamento sobre esse tema. E esta lição de hoje enfoca o pecado da idolatria em suas várias formas de culto. Você aceitou Jesus, né? E provavelmente, como a maioria do que hoje são servos de Deus, adoram o Senhor em espírito e em verdade, como diz no livro de João, capítulo 4, versículo 24. Antes do novo convertido conhecer a Deus, com certeza praticava alguma forma de culto a alguma divindade. Talvez era devoto de algum dos inúmeros santos e santas, né, entre aspas, medianeiros e milagreiros. Mas, na verdade, você era uma pessoa enganada por Satanás e servia Satanás de uma forma ou de outra, na condenável prática da idolatria. Então nós estamos aqui para esclarecer a você, à luz das Escrituras, acerca deste tema, da idolatria, onde ela surgiu, como se disseminou, a sua prática e também as suas péssimas e más consequências. Então você vai percebendo através desses programas que a gente vai falar sobre esse tema, o seu caminho tem sido iluminado pelo Espírito Santo. Você cada dia está aprendendo um pouquinho mais e as trevas do engano, das falsas religiões e dos falsos deuses estão sendo dissipadas, porque você está conhecendo a palavra de Deus pela luz da verdade, que ela vem de Deus através desta palavra, a Bíblia Sagrada. Nós sabemos que Deus condena a idolatria. Então, podemos pensar, mas por que condena? Vamos conhecer um pouquinho da história, né? Porque nem a Bíblia nem a história informam quando teve o início exatamente dessa prática da idolatria. Mas através da palavra de Deus, conclui-se que ela teve origem no pecado de Adão e Eva e sua subsequente expulsão ali da presença do Criador no Jardim do Éden. Nós vemos que o que aconteceu ali, quando eles pecaram, a comunhão do homem com Deus foi interrompida. Abriu-se um abismo entre Deus e nós, nos separando dele. Então, quando Adão e Eva pecaram, deu início ao processo de degradação moral da humanidade. Ali aconteceu também o primeiro homicídio por Caim contra seu irmão Abel, ambos filhos de Adão e Eva. E eles foram amaldiçoados por Deus. Saiu Caim de diante da face do Senhor e habitou na terra de Nod. Então, neste lugar, o primeiro homicida gerou uma descendência, formando uma linhagem de homens materialistas, violentos, como Lameque. Lameque, está escrito a história dele em Gênesis 4, a partir do versículo 8. Vai anotando as passagens bíblicas. E além de Abel e Caim, Adão e Eva tiveram filhos e filhas. A Bíblia diz em Gênesis 5, entre os quais um de nome Sete, que por sua vez gerou a Enos. Está em Gênesis 5, versículo 6. E essa geração de Enos começou a invocar o nome do Senhor, isto é, a cultuar o Deus verdadeiro. Agora os demais, corrompidos pela violência, pela incredulidade, intolerância, criaram para si deuses. Começou aí. Começou a criar para si ídolos, à semelhança de homem e de animais, para adorá-los. Na verdade, eles cultuavam a Satanás e seus anjos rebeldes, que são os demônios, e cada vez mais se afastavam de Deus. Que tema maravilhoso, né? Estamos aqui aprendendo como se originou a idolatria. E vamos falar na próxima.

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1: 4:37.
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0: Priscila de Oliveira Pascoal de Souza, eu tenho 37 anos. Eu ouço a rádio Deus é Amor 24 horas no meu lar. Eu sou uma pessoa que eu tenho andado muito angustiada, com muita tristeza no meu coração, muita opressão. E tem me aliviado muito o coração, me aliviado muito a alma e me trago paz. Eu comecei a frequentar a igreja Deus é Amor, aí logo já veio a pandemia. E eu tentando me afirmar, as igrejas se fecharam. Então, o alívio da minha alma é ouvir a rádio. E eu, querendo me reconciliar com o Senhor, eu mandei uma mensagem e me respondeu o pastor Wilson. Ele me ligou, fez uma oração por mim, eu me reconciliei. E também necessitando de uma porta de emprego. Eu já tinha feito 2 processos seletivos e fui reprovada. E eu tinha feito um outro processo na quarta-feira e estava aguardando a resposta. E também pedi para o pastor fazer oração para mim, para abrir essa porta de emprego, o Senhor abençoar. E eu fui aprovada. E eu disse para o Senhor que se Ele me abrisse essa porta, eu ia dar o testemunho. E estou aqui, irmãos, dando esse testemunho para a honra e glória do Senhor. O Senhor me abriu esta porta de emprego, que Ele sabe a necessidade de cada um de nós. Eu agradeço imensamente. Essa rádio é uma bênção nas nossas vidas. Muito obrigada, Senhor. Te agradeço e te louvo para a honra e glória do Senhor. O meu nome é Priscila de Oliveira Pascoal de Souza. Eu moro na cidade de Jacareí, São Paulo, no Jardim Colinas.
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2: Maravilhosíssimo Deus e eterno Pai, neste momento de oração, mais uma vez estamos em Tua santa e maravilhosíssima presença para buscarmos do Senhor aquilo que o Senhor deseja aos nossos corações. Eu sei que aquilo que o Senhor deseja para nós é algo maravilhoso. O que o Senhor tem para nós é algo que aquilo que o homem não pode nos dar. Talvez o homem nos prometeu, mas não cumpriu com a sua palavra. O Senhor promete, o Senhor cumpre. O Senhor vela pela sua palavra até que se cumpra. E quantas pessoas, ó Pai, que nesta madrugada estão confiantes, estão esperançosos no cumprimento da sua palavra. Pessoas, ó Deus, que estão desempregadas. Pessoas que já bateram em tantas portas, entregaram currículos, fizeram até mesmo entrevistas, mas até o momento não foi chamada para trabalhar. Até o momento não foi efetivada nesta empresa.

Meu Deus, no decorrer da madrugada, quantas pessoas entraram em contato conosco? Pessoas que fizeram tantas entrevistas, mas até o momento, nada de trabalho. As portas continuam fechadas. Senhor meu Deus, repreenda toda influência maligna. Repreenda, Jesus, toda pedra de tropeço, toda inveja, toda influência do mal, tudo aquilo que vem impedir esta pessoa de começar a trabalhar, honrar os seus compromissos, tendo uma fonte de renda para colocar o pão sobre a mesa e garantir o cumprimento, o seu dever como pai, como mãe, como cidadão de bem. Senhor Jesus, não permita que o inimigo venha implantar pensamentos para que esta pessoa se desvie do caminho do bem. Meu Deus, não deixe que esta pessoa vá para a criminalidade. Não deixe que esta pessoa pratique o roubo, outras coisas ruins que entristecem ao Senhor. Mas venha dar a esta pessoa o livramento. Venha abrir esta porta. Esta pessoa não tem clamado apenas no dia de hoje. Esta pessoa tem feito campanha de oração. Esta pessoa tem feito votos com Deus. Senhor Jesus, cumpre com a Tua palavra. Honra a vida destas pessoas, ó Deus. Há um pai, uma mãe. Há filhos que dependem do trabalho dos seus pais, mas agora estão sem condições. Estão desempregados. Não há um recurso sequer. O fundo de garantia já acabou. O seguro-desemprego já terminou. E agora esta pessoa desesperada não sabe mais o que fazer. Esta pessoa tem se privado do sono diante de tantas preocupações e problemas em relação à falta de renda. Preocupado com o que há de comer. Preocupado de onde tirar recursos para pagar as contas que virão no próximo mês. Senhor Jesus, eu sei que tudo podes, e nenhum dos teus planos podem ser frustrados. Eu oro, Senhor, pela vida deste desempregado e creio que ainda hoje, hoje sexta-feira, o telefone desta pessoa pode tocar. Esta pessoa pode receber uma excelente notícia em relação à entrevista que durante essa semana ou nas semanas anteriores ela já fez. Senhor Jesus, faça isso, para que o Teu nome venha a ser honrado e glorificado. Não deixe que esta pessoa perca o lugar que mora. Não deixe que esta pessoa seja despejada da sua própria casa ou da casa que mora de aluguel. Não deixe, ó Pai, que o credor ou agiota continue ameaçando esta pessoa de morte ou seus familiares. Mas dê o livramento, dê condições. Meu Pai, o Senhor é poderoso para resolver todo e qualquer tipo de situação da melhor maneira possível. O Senhor é sábio, o Senhor é eficaz, o Senhor é justo, fiel e verdadeiro. Honra a vida destas pessoas, ó Deus. Eu apresento a vida de todos que nesta madrugada entraram em contato conosco através de mensagens, outros por meio de ligações. Meu Deus, os nomes dessas pessoas estão aqui. Eu clamo, oro, mesmo que já estejam dormindo, eu peço ao Senhor que nesta madrugada possa visitá-los. Em seu leito, eu peço ao Senhor que visite-os agora, que sejam abençoados, libertos, transformados, que em nome de Jesus, ainda hoje, possam receber a resposta de suas orações. Obrigado, Senhor Jesus, muito obrigado. Glória ao Pai, glória ao Filho. Glória seja dada ao Espírito Santo de Deus por tudo que fez e ainda irá fazer por nós. Amém e amém, e graças a Deus.

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2: 4:48, você que orou conosco, tenha plena certeza que o Senhor te visitou, te abençoou. Tenha certeza que a porta que estava fechada se abriu, pois a palavra de Deus diz que o nosso Deus é um Deus que abre portas. E quando Ele abre portas, ninguém pode fechar. Ou seja, ninguém pode prevalecer contra aquele que a porta foi Deus que abriu. Mas também a palavra de Deus diz que quando Deus fecha a porta, ninguém poderá abrir. Mas qual foi o nosso clamor? O clamor por portas abertas. E tenha plena certeza que o Senhor teve misericórdia de você. A ira do Senhor é momentânea, mas a misericórdia do Senhor é instantânea. A misericórdia do Senhor dura para sempre, se renova a cada manhã. Então seja abraçado, seja abençoado por Deus, o nosso Pai. 4:50, vamos ao bloco informativo Saúde em Foco.
1: Obrigada pela sua audiência. A gente vai para mais informações aqui. Asma moderada e grave. Conheça o programa desenvolvido para diminuir os sintomas da doença. Intervenção baseada em entrevistas motivacionais, aconselhamentos e incentivos, aumentou a atividade física entre pessoas com asma moderada e grave, apontam pesquisadores do Hospital das Clínicas da Faculdade de Medicina da USP. Os participantes realizaram um programa de caminhadas com metas estabelecidas semanalmente em conversa com os profissionais de saúde até chegarem ao menos 7.500 passos por dia, considerado nível ideal para diminuirmos sintomas da doença. As orientações mudaram o comportamento das pessoas com asma em direção a um estilo de vida mais ativo fisicamente, e a intervenção também reduziu sintomas de ansiedade e de depressão. Os resultados do estudo mostram que é possível fazer com que as pessoas com asma aumentem os níveis de atividade física, o que contribui para a melhora do controle clínico e da qualidade de vida. Os principais sintomas da asma são falta de ar, chiado no peito, sensação de aperto no peito e tosse. Após a intervenção, que teve adesão de 96%, os participantes aumentaram o número de passos diários e a realização de atividades físicas mais intensas, ou seja, caminhadas rápidas. Segundo pesquisadores, houve melhora nos sintomas da asma, na qualidade de vida e na diminuição dos sintomas de ansiedade e de depressão. A intervenção é chamada de comportamental, porque tem como objetivo mudar os hábitos das pessoas com asma para se tornarem mais fisicamente ativas. Ela é baseada em aconselhamentos e incentivos para aumentar a atividade física. Alimentação saudável e a inflamação corporal. Conheça agora alimentos que devem ser evitados. A sensação de inchaço, cansaço frequente, dores articulares e até alterações na pele muitas vezes são associadas ao que popularmente se chama de corpo inflamado. Embora a inflamação seja um mecanismo natural de defesa do organismo, quando ela se torna crônica, ou seja, constante, e pode estar ligada ao aumento do risco de diversas doenças como diabetes tipo 2, problemas cardiovasculares e distúrbios metabólicos. Esse processo inflamatório normalmente acontece quando o sistema imunológico passa a reagir de forma contínua a estímulos que interpreta como ameaça. Entre eles estão estresse, sedentarismo, privação de sono, tabagismo e também padrões alimentares desequilibrados. O consumo recorrente de alimentos ultraprocessados, ricos em açúcares adicionados, gorduras saturadas e gorduras trans, tende a estimular respostas inflamatórias do corpo quando fazem parte da rotina. Refrigerantes, bebidas açucaradas, doces industrializados e produtos feitos com farinha refinada, como biscoitos, bolos e pães altamente processados, podem contribuir para picos rápidos de glicose no sangue. Além disso, o consumo regular de carnes processadas também faz parte de um padrão alimentar desequilibrado e pode sim favorecer processos inflamatórios. Manter uma dieta variada, rica em alimentos naturais ou minimamente processados, como frutas, legumes, verduras, grãos integrais, oleaginosas e também associada aí a efeitos anti-inflamatórios, principalmente quando combinado à prática de atividade física, sono adequado e controle do estresse.
2: Um ótimo dia para você. Que Deus abençoe você e a sua família. Eu sou o presbítero Rafael Gonçalves e somos da Igreja Pentecostal Deus e Amor. Olha, nos despedimos, ficamos por aqui. E eu gostaria de agradecer a audiência de cada um de vocês. Iniciamos a nossa noite ainda na noite de quinta-feira, na oração da meia-noite, na campanha Profetizando no Vale, ainda no santuário. Terminamos a oração, viemos para os estúdios da Rádio Deus e Amor, atendemos muitas ligações, fizemos muitas orações, ouvimos belíssimas canções e foi uma bênção. Obrigado pela sua audiência. Tenha uma ótima sexta-feira, tenha um ótimo dia. Eu fico por aqui, mas o programa Voz da Libertação continua. Vamos a uma belíssima canção, em seguida o prefixo das emissoras e às 5 da manhã chega o pastor Lorival de Almeida com a mensagem da palavra de Deus com o tema Até Quando? Deus abençoe, fique na paz do Senhor Jesus. Yeah.

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5: O livro de Salmos, capítulo 13.
6: The Gospel of Psalms, chapter 13.
5: É a nossa leitura hoje.
6: It is our reading today.
5: O título é Davi na sua extrema tristeza recorre a Deus e confia nele.
6: By the title of David in his profound sadness, trust the Lord.
5: E eu vou chamar essa mensagem de até quando.
6: And I'm going to call this message until when.
5: É por isso que eu já cantei esse corinho duas vezes.
6: This is why I have sung this hymn twice.
5: Tem momento que as coisas ficam difíceis para nós, meus irmãos.
6: There are moments where things go hard for us.
5: E não é só difícil para vocês, não, é difícil para todos nós.
6: It is not only hard for you, it is for all of us.
5: Tem momento que o obreiro chora.
6: There are moments where you cry.
5: Tem momento que o pastor chora.
6: Moments where the pastor cries.
5: Tem momento que a igreja chora.
6: Moments where the church is crying.
5: Tem momento que a luta vem forte, bate na gente e machuca.
6: Moments where the struggle hurts us.
5: Dói.
6: And it hurts in our skin.
5: Então nesse momento nós temos de ter alguém para clamar.
6: So in this moment we need someone to call upon.
5: Nesse momento nós temos de confiar.
6: In this moment we need to trust.
5: Nesse Deus que nós estamos falando dele aqui hoje.
6: In this God in which we speak of today.
5: Olha só o que está dizendo o salmista Davi.
6: Look what the psalmist David said.
5: Até quando te esquecerás de mim, Senhor?
6: How long, Lord, will you forget me forever?
5: Para sempre?
6: How long will you hide your face from me?
5: Até quando esconderás de mim o teu rosto?
6: When will you hide your face from me?
5: Até quando consultarei com a minha alma, tendo tristeza no meu coração cada dia?
6: How long must I wrestle my thoughts and day after day have sorrow in my heart?
5: Até quando se exaltará sobre mim o meu inimigo?
6: How long will my enemy triumph over me?
5: Atenta em mim.
6: Look on me.
5: Ouve-me, ó Senhor, meu Deus.
6: And answer me, Lord my God.
5: Alumia os meus olhos para que eu não adormeça na morte.
6: Give light to my eyes or I will sleep in death.
5: Para que o meu inimigo não diga.
6: And my enemy will say.
5: Prevaleci contra ele.
6: I have overcome him.
5: E os meus adversários se não alegrem.
6: And my foes.
5: Vindo eu a vacilar.
6: Will rejoice when I fall.
5: Mas eu confio na tua benignidade.
6: But I trust in your unfailing love.
5: Na tua salvação meu coração se alegrará.
6: My heart rejoices in your salvation.
5: Cantarei ao Senhor.
6: I will sing the Lord.
5: Por quanto me tem feito muito bem.
6: For he has been good to me.
5: Coloca a mão no seu coração.
6: Put your hands in your heart.
5: Vem Espírito Santo navegar nas palavras que prosperarão nesse coração. Que a mensagem do Senhor encontre o endereço nessa vida. Senhor meu Deus, em nome de Jesus Cristo, em nome de Jesus Cristo, em nome de Jesus Cristo, fala a esse coração atribulado. Fala a essa vida atribulada, Senhor. Fala a essa vida necessitada, Senhor meu Deus. Nós confiamos no Senhor, nós confiamos na força do seu poder. Fala, Senhor meu Pai, a esse coração que tanto necessita de socorro. Fala essa vida, meu Deus, que está necessitada de tanta ajuda do Senhor. A essa vida desesperada, a essa vida desesperançada, a essa vida que está perguntando: até quando, Senhor? Até quando? Até quando? Fala conosco, meu Deus. Fala com o seu povo, meu Deus, em nome de Jesus Cristo. Em nome de Jesus Cristo. Amém, Senhor. Amém. Amém.
6: Amen.
5: Tome os seus lugares, queridos.
6: Please have a seat, dear church.
5: Como eu disse a vocês, é um salmo de Davi.
6: As I said to you, this is a psalm of David.
5: Se vocês verificarem o Salmo 12,
6: if you look at Psalms chapter 12,
5: vocês vão ver uma situação difícil que o salmista está expondo.
6: You will see the hard situation which the psalmist was going through.
5: Falando dos inimigos.
6: Speaking of his enemies.
5: Falando das batalhas.
6: Speaking of his battles.
5: Ele chega a dizer: salva-nos, Senhor.
6: He even said, save us, dear Lord.
5: Faltam homens bons.
6: We lack good men.
5: São poucos os fiéis.
6: There are few faithful people.
5: Tem falsidade que não acaba mais.
6: There are so many fake people around.
5: Lábios lisonjeiros.
6: And deceitful lips.
5: Língua ferina.
6: Heartful tongues.
5: O pobre é oprimido.
6: The oppressed poor people.
5: O necessitado geme.
6: Those in need are crying.
5: E ele vai falando.
6: And he says of all this situation.
5: Até que ele entra no capítulo 13 dizendo: até quando, Senhor?
6: Until he goes into chapter 13 saying, until when, dear Lord?
5: Você que está aqui, o seu estado é de sofrimento profundo.
6: Those who are here are in profound suffering.
5: Você que está ouvindo em casa, e o seu estado é de sofrimento profundo.
6: Those who are at home who are deeply suffering.
5: Eu quero dizer a você que sofrimento não é algo particular só seu, não.
6: I'd like to say that suffering is not something particular to you only.
5: Nós sofremos.
6: We all suffer.
5: O ser humano sofre.
6: Human beings suffer.
5: O servo de Deus sofre.
6: The servants of Lord suffer.
5: O que não é servo de Deus também sofre.
6: And even those who aren't servants of God also suffer.
5: E esse sofre sem esperança.
6: And those suffer without any hope.
5: O sofrimento, a dor, a angústia.
6: Suffering, anguish and sorrow.
5: Eu vejo Davi angustiado, meus irmãos.
6: I see a deep sorrow in David in this psalm.
5: Eu vejo Davi desesperado.
6: I see David in great despair.
5: Buscando uma saída para uma situação que ele estava vivendo.
6: Seeking an exit for the situation in which he was living.
5: Por quatro vezes ele faz a pergunta.
6: For four times he asks.
5: Até quando te esquecerás de mim?
6: Until when will you forget about me?
5: Até quando esconderás de mim o teu rosto?
6: Until when will you hide your face from me?
5: Até quando consultarei com a minha alma?
6: Until when will I have my soul?
5: Até quando se exaltará sobre mim o meu inimigo?
6: Until when will my enemy rise above me?
5: Olha o sofrimento desse homem.
6: Look at the suffering of this man.
5: Eu estava verificando a Bíblia nos melhores textos do hebraico.
6: I was looking in the Bible in the Hebrew version.
5: E essa expressão, até quando?
6: And this expression, until when?
5: A palavra hebreia dá a entender que Davi achava que esse sofrimento seria até a sua morte.
6: The Hebrew word leads us to understand David thought it was going until his death.
5: E às vezes nós entramos, meus irmãos, em estado de sofrimento tão profundo.
6: And sometimes we go into a state of suffering that is so profound.
5: Que nós pensamos que o nosso sofrimento não vai passar jamais.
6: That we think that our suffering will never go away.
5: Quatro vezes o salmista faz perguntas a Deus.
6: Four times he asks God.
5: Basicamente ele estava dizendo: Deus, eu sou servo do Senhor.
6: Basically he was saying, God, I am your servant.
5: Eu estou angustiado.
6: I'm in deep anguish.
5: Eu estou conflitado com a minha alma.
6: I'm in a great conflict with my soul.
5: Eu estou com angústia no meu coração.
6: I have great anguish in my heart.
5: Eu estou sofrendo, Senhor.
6: I am suffering, dear Lord.
5: Até quando?
6: Until when?
5: Você já perguntou alguma vez até quando?
6: Have you asked any time until when?
5: Eu não sei, mas é possível que você tenha feita essa pergunta.
6: It is possible that you have asked the same question.
5: Cada pergunta que o salmista faz.
6: And each time the psalmist asks this question.
5: A primeira pergunta.
6: And the first question is.
5: Pensava ele que o Senhor já não se lembrava mais dele.
6: He thought that the Lord would never remember him again.
5: Olha, meus irmãos.
6: Please pay attention to your brothers.
7: Isso acontece com mais frequência do que a gente pode imaginar.
6: This happens more often than we can imagine.
7: Numa certa ocasião, eu fui trabalhar num lugar.
6: On a certain occasion where I was working.
7: E nesse lugar, meus irmãos, eu fiquei 6 meses, não ganhei uma alma sequer.
6: And in this place I was working and I didn't win one soul for the Lord.
7: Um dia eu cheguei pro Senhor e falei frente a frente, Senhor.
6: And one day I came to the Lord and I said,
7: o Senhor não está me ouvindo mais.
6: Dear Lord, you are not listening to me anymore.
7: Eu vou voltar para minha casa, para o meu país.
6: I will return to my home, to my country.
7: O Senhor não ouve mais a minha oração.
6: You don't no longer hear my prayers.
7: O Senhor não está comigo.
6: You are not with me.
7: E eu chegava a razoar dizendo, se o Senhor estivesse comigo,
6: and I even questioned and I said, if you are with me,
7: eu teria ganhado pelo menos uma alma.
6: I would have won at least one soul for the Lord.
7: Nenhuma alma eu tenho ganho para o Senhor.
6: And not even one soul have I won for you.
7: E por várias vezes eu e a minha esposa chegamos a preparar as malas.
6: And for many times I even prepared my bags.
7: E eu perguntava, Senhor, por que o Senhor não me ouve?
6: And I asked the Lord, why don't you hear me?
7: Eu analisava a minha vida e dizia, Senhor, eu não estou em pecado.
6: And I analyzed my life, I said, dear Lord, I am not in sin.
7: Eu não estou fazendo nada errado.
6: I'm not doing anything wrong.
7: E eu chegava ainda a colocar diante de Deus algumas situações tais como... quanta gente mundana aí ganhando almas.
6: And sometimes I even compared to so many mundane people winning souls for God.
7: Quantas pessoas não têm nenhum tipo, eu diria, de doutrina que nós poderíamos dizer que passasse pelo processo da santificação ganhando almas.
6: Many people weren't even in sanctification and were winning souls.
7: E eu chegava a dizer ao Senhor como se fosse um mérito meu.
6: And I even came to the Lord as if it were my merit.
7: Eu tô orando.
6: I have been praying.
7: Eu jejuo 3-4 vezes por semana.
6: I have been fasting 3 times.
7: Eu sou fiel ao Senhor.
6: I am faithful to you.
7: Eu sou dizimista. Sou ofertante.
6: I am a tither and an offerer.
7: Eu deixei meu país, deixei a minha parentela e estou aqui.
6: I left my country and my parents to be here.
7: É mais normal do que nós imaginamos pessoas questionarem a Deus.
6: It is more common than we think people questioning God's methods.
7: E nesse exato momento do capítulo 13 era a vez de Davi.
6: And in chapter 13 we see David doing the same thing.
7: Até quando, Senhor, te esquecerás de mim?
6: Until when, dear Lord, will you forget me?
7: Para sempre.
6: Will it be forever?
7: Pois ele diz, até quando, Senhor, esconderás de mim o teu rosto?
6: He said, until when will you hide from me your face, dear Lord?
7: Observe você.
6: Please observe.
7: Se o salmista está dizendo, até quando esconderás de mim o teu rosto?
6: If the psalmist David said, until when will you hide your face from me?
7: Nós concluímos que o salmista estava fazendo uma coisa.
6: We conclude that the psalmist was doing one thing.
7: Ele estava buscando a face do Senhor.
6: He was seeking the face of the Lord.
7: Ele estava buscando de alguma forma que Deus se apresentasse a ele.
6: He was seeking in some way that God presented himself to him.
7: Mas ele tinha essa sensação que Deus estava se escondendo dele.
6: But he had the feeling that God was hiding himself from him.
7: Presta atenção no que Deus está falando.
6: Pay attention to what God is saying this afternoon.
7: Por que você acha que Deus não está falando contigo?
6: Why do you think that God is not speaking to you today?
7: Por que você não para de conversar e ouve o que Deus está falando?
6: Why don't you hear what God has to speak to you today?
7: A voz é minha, mas a palavra é de Deus.
6: It is my voice, but the word is from God.
7: Eu sou mensageiro, mas a mensagem é de Deus.
6: I am the messenger, but the message is from God.
7: Ouça o que Deus está falando contigo.
6: Listen to what God is saying to you this afternoon.
7: Nenhuma pessoa viva pode dizer que não terá um dia situações semelhantes a essa situação que nós estamos falando.
6: No person in this earth can deny that they have faced this situation before.
7: Será que você não entende que Deus está falando contigo?
6: Can't you understand that God is speaking to you this afternoon?
7: Será que você não entende que Deus está preparando você para situações de vales ou desertos?
6: Can't you see that God is preparing you for situations of valleys and deserts?
7: Quem é de Deus ouve a palavra de Deus.
6: Those who are of God listen to the word of God.
7: Quem tem ouvidos ouça o que o Espírito diz à igreja.
6: Those who have ears hear what the Spirit says to the church.
7: Deus está falando contigo, abra o teu ouvido e ouça.
6: God is speaking to you, open your ears and listen.
7: E quando a noite chegar, você estará preparado para ela.
6: And when the night comes, you will be prepared for it.
7: Quando o inverno chegar, você estará preparado para o inverno.
6: When winter comes, you will be prepared for winter.
7: Quando vier a estação cinza da vida, você estará preparado para ela.
6: When the great situation comes, you will be prepared for it.
7: Se o salmista diz, até quando te esconderás?
6: If the psalmist says, until when will you hide?
7: Ele está dizendo, eu estou buscando, mas o Senhor está se escondendo.
6: He was saying that he was seeking, but the Lord was hiding from him.
7: Quando ele pergunta, até quando consultarei com a minha alma, tendo tristeza no meu coração cada dia?
6: When he says, how long will I have sorrow in my heart and every day?
7: Ele está dizendo,
6: he is saying,
5: Eu não estou sendo superficial na sua presença, Senhor.
6: I am not being superficial in your presence, dear Lord.
5: Tem muitos irmãos que naturalmente não serão respondidos por Deus.
6: So many brothers naturally will not be answered by God.
5: Porque são irmãos superficiais.
6: Because they have been superficial.
5: Tem pessoas que são superficiais.
6: They have been superficial in their prayers.
5: Estão na presença de Deus?
6: They are in the presence of God.
5: Mas não estão na presença de Deus com a sua alma.
6: But they are not there with their soul.
5: Quando falam com Deus, falam como se estivessem falando a uma parede.
6: When they speak to God, it is as if they were speaking to a wall.
5: Deus está vivo, Deus é vivo, Deus é espírito.
6: God is alive and he is a spirit.
5: E não é só os que o adoram que tem de adorar em espírito e em verdade.
6: And it is not only in worship that we must seek in spirit and in truth.
5: Se você quer uma resposta de Deus, você tem que fazer o que o salmista está dizendo.
6: If you want an answer from God, you must do what the psalmist is saying.
5: Consulta Deus com a sua alma.
6: Seek God with your soul.
5: Consulta Deus com o teu coração.
6: Seek God with your heart.
5: Abra o teu coração para falar com o teu Deus.
6: Open your heart to speak to your God.
5: Era isso que o salmista estava dizendo.
6: This is what the psalmist was saying.
5: Eu estou colocando a minha alma consultando ao Senhor.
6: I have put my soul before you to seek you.
5: Tendo meu coração triste a cada dia.
6: Having my heart in sorrow every day.
5: Até quando?
6: Until when, dear Lord?
5: Até quando?
6: Until when, dear God?
5: E depois vem a outra pergunta, meus irmãos, que é bastante profunda.
6: Then comes another deep question.
5: Até quando se exaltará sobre mim o meu inimigo?
6: How long will my enemy triumph over me?
5: Quando você tem uma grande vitória na vida.
6: When you have a great victory in your life.
5: Pode acreditar no que eu estou dizendo.
6: You can believe what I am saying.
5: São poucas as pessoas que comemoram contigo a sua vitória.
6: Few are those who celebrate with you your victory.
5: São poucas.
6: There are very few.
5: Tu aproveite essas pessoas que celebram contigo a sua vitória. Essas pessoas são verdadeiramente suas amigas.
6: Enjoy these people who celebrate with you your victory, for they are your friends.
5: São seus irmãos.
6: They are your brothers.
5: E não se escandalize com o que digo, mas muitas pessoas celebram com você a sua vitória, mas só de boca.
6: But unfortunately, many people celebrate with you your victory only from the mouth outward.
5: Porque na verdade não estão nem um pouco felizes com a sua vitória.
6: Because they are not one bit near happy with your victory.
5: Ontem à noite eu dizia que o inimigo, quando se declara inimigo, é fácil entendermos e nos protegermos dele.
6: Last night I said it is easy to protect ourselves from a proclaimed enemy.
5: Mas existem inimigos que são inimigos ocultos.
6: There are hidden enemies sometimes.
5: São a pior espécie de coisa que pode existir na vida de uma pessoa.
6: It is the worst type of thing that can happen in your life.
5: Pessoas que se passam por amigas, mas são inimigas.
6: People that proclaim to be friends, but are in fact enemies.
5: Parecem comemorar contigo a sua vitória, mas não estão comemorando coisa nenhuma.
6: They seem to celebrate with you your victory, but they are not.
5: Estavam torcendo para que você fosse derrotado.
6: They were rooting against you so that you may be defeated.
5: E o salmista no capítulo 12 estava dizendo: Senhor, é muita gente falsa, meu Deus.
6: And this is what the psalmist David said in chapter 12, so many fake people around me.
5: O salmista estava dizendo, é muita gente que usa a língua para falar mentira, é muita gente falsa, meu Deus.
6: Too many people with deceitful tongues, so many fake people.
5: E ele pergunta ao Senhor, até quando se exaltará sobre mim o meu inimigo?
6: And he says to the Lord, until when will my enemy triumph over me?
5: Até quando?
6: Until when?
5: Nós temos, meus irmãos, todos nós, sem exceção.
6: We all have, without exception.
5: Situações que nós mesmos que não falemos com a nossa boca, nós vivemos essas situações.
6: Situations that we live through.
5: Nós fazemos as mesmas questões que o salmista está fazendo, as mesmas perguntas para Deus.
6: Sometimes we make the same exact questions to God.
5: E às vezes temos medo de perguntar para Deus, nós perguntamos lançando palavras no espaço.
6: And sometimes we are afraid to ask God himself and throw these words into outer space.
5: Quando nós falamos, não é possível que a minha vida não saia dessa situação.
6: When we speak, it is not possible that I am still in the same situation.
5: No fundo, nós estamos colocando essa sentença perante Deus.
6: Deep down, we are questioning God himself.
7: Porque nós sabemos que o espaço vazio não nos pode ouvir.
6: Because we know that empty spaces cannot hear us.
7: Porque nós sabemos que na solidão da nossa vida ninguém pode nos ouvir.
6: Because that we know when in the loneliness of our lives no one can hear us.
7: E quando você pensa que está lançando essas palavras ao espaço.
6: And when you think that you are throwing these words out into space.
7: Mesmo que inconscientemente você está colocando essas palavras perante Deus.
6: Even if unconsciously you are saying these words to God.
7: É possível que você esteja vivendo um tempo de angústia nesse momento da sua vida.
6: It is possible that you are going through great anguish right now in your life.
7: É possível que nesse momento você esteja vivendo muita tristeza na sua vida.
6: It is possible that you are living a great sorrow in your life.
7: E infelizmente isso faz parte da vida.
6: And unfortunately this is part of life.
7: E o salmista, meus irmãos, ele colocou a sua situação diante de Deus.
6: And the psalmist put his situations in the hands of God.
7: E quem faz perguntas às vezes é mais honesto do que aqueles que querem aplacar coisas com situações imaginárias.
6: Those who ask questions are sometimes the most honest ones.
7: Eu vejo sinceridade na pergunta do salmista.
6: And I see sincerity in the question of the psalmist David.
7: E no versículo 3 ele diz.
6: And on verse 3 he says,
7: atenta em mim.
6: Look on me.
7: Ou seja, Senhor, eu estou aqui, me veja, Senhor.
6: He says, dear Lord, I am here, look unto me.
7: Depois ele diz, ouve-me, ó Senhor.
6: Listen to me, O Lord.
7: Eu vou pular um pedacinho, depois ele diz, alumia os meus olhos para que eu não adormeça na morte.
6: And he also says, give light to my eyes so that I will not sleep in death.
7: O estado de depressão do salmista era muito grande.
6: The state of depression of the psalmist was great.
7: O sofrimento do salmista era muito grande.
6: The suffering of the psalmist was very great.
7: 20% da população do mundo já passou por um estado de depressão profunda na sua existência.
6: Around 20% of the world's population have gone through deep depression in their living.
7: E dores, sofrimentos ou tristezas.
6: Pain and suffering.
7: 100% da população do mundo eu creio que já tem passado.
6: 100% of the population has gone through.
7: E mais uma vez ele diz.
6: And once again he says.
7: Eu quero que o Senhor olhe para mim.
6: I want you to look at me.
7: Eu quero que o Senhor me ouça.
6: I want you to hear me and answer me.
7: Eu quero que o Senhor ilumine os meus olhos para que eu não morra.
6: I want you to enlighten my eyes so that I may not die.
7: Para que o meu inimigo não diga que tenha prevalecido contra mim.
6: So that my enemy will not overcome me.
7: Para que os meus adversários não se alegrem vindo eu a vacilar.
6: So that my enemies will not celebrate when I fall.
7: Meus irmãos, o nosso inimigo declarado é Satanás, mas já está vencido na cruz do Calvário. Levanta tua mão e dá glória a Deus.
6: Our declared enemy is Satan, but he has been defeated on the cross of Calvary. Glory to God.
7: O papel de Satanás é esse.
6: And this is Satan's role.
7: Buscar destruir você.
6: To seek to destroy you.
7: Buscar destruir todas as coisas que você tem construído.
6: To destroy everything that you have built.
7: Buscar destruir a sua família.
6: To destroy your family.
7: Buscar fazer você viver em um estado que você chegue a pensar que a morte é uma solução plausível.
6: To make you live in a situation where you even think of death as a solvable situation.
7: Nós conhecemos os ardis dele.
6: But we know Satan's methods.
7: E existem inimigos e adversários também.
6: But there are also enemies and adversaries.
7: Davi fala do inimigo e eu coloco o inimigo diretamente para nós no tempo que nós vivemos como diabo.
6: David speaks of enemies in which we can relate.
7: Mas coloco a palavra adversários como pessoas tão vivas quanto eu e você.
6: But I put the word enemies as live people as me and you.
7: Às vezes pessoas que se deixam levar por Satanás.
6: Sometimes people who are led by Satan himself.
7: Ou às vezes pessoas que trazem em si essa natureza maligna.
6: Or some people who are just naturally evil.
7: Pessoas que não suportam ver você feliz e sorrindo.
6: People who cannot stand seeing you happy and smiling.
7: Você pode vencer tanto um como outro.
6: And you can defeat either one of these enemies.
7: Se existem pessoas ou se existe o adversário que não quer ver a sua alegria.
6: If there are enemies that do not want to see you happy.
7: Se existe o inimigo, se existe o adversário que não quer ver você de pé.
6: If there are enemies that don't want to see you standing up.
7: Existe um Deus que quer ver você vitorioso para sempre.
6: There is a God who wants to see you victorious.
7: Existe um povo que é o povo de Deus que constitui-se de uma família de amigos e de irmãos.
6: There is a people who are considered a family, the family of God.
7: Olha para mim, Senhor.
6: Look unto me, dear Lord.
7: Me ouve, Senhor.
6: Hear me and answer me, dear God.
7: Ele está buscando a presença de Deus, está falando com Deus.
6: He is seeking the presence of God and speaking to the Lord.
7: E existem, meus irmãos, três conselhos que nós vamos extrair.
6: And there are three advices that we can extract from this passage.
7: Dos próximos versículos.
6: From the next few verses.
7: Mas antes de irmos a esses versículos.
6: But before we read these verses.
7: Eu quero que vocês de novo voltem comigo para o versículo 3.
6: I would like for us to read verse number 3.
7: De propósito eu pulei uma palavra.
6: On purpose I skipped a word.
7: Eu disse a vocês, atenta em mim.
6: Pay attention to me, dear Lord.
7: Ouve-me, ó Senhor.
6: Listen to me, O Lord.
7: Aí eu pulei um pedacinho e disse, alumie os meus olhos para que eu não adormeça na morte.
6: And I skipped to the part where it says, give light to my eyes where I will not sleep in death.
7: O que foi que eu pulei?
6: And what did I skip?
7: O que que foi? Pode falar alto. Quero ver a igreja. Colaboração total. Mais alto, vai.
6: What part did I skip?
7: Como é que é? Meu Deus. Aí é que está a situação.
6: My God, that is the question.
7: Faz toda a diferença.
6: And it makes the world of difference.
7: Uns confiam em carros, outros confiam em cavalos, outros confiam em posição social.
6: Some believe in cars and social statuses.
7: Outros confiam no dinheiro.
6: Others trust money.
7: Outros confiam em supostos deuses feitos por mãos humanas.
6: Others trust sculptures made by human hands.
7: Outros confiam em homens que morreram e foram colocados como homens diferenciados e santos.
6: Others trust saints who were named saints.
7: Outros colocam deuses criados através de culturas, tradições.
6: Others put their trust in created gods by cultures.
7: E clamam no seu clamor colocando essas coisas como algo que poderia interceder pelas suas mazelas.
6: Putting their trust on these people who could intercede for their evils.
7: Pelas suas dores.
6: For their pains.
7: Alguns clamam a deuses chamados deuses das florestas.
6: Some call unto the gods of the forests.
7: Alguns clamam a deuses chamados deuses dos até de insetos.
6: Some even call unto gods of insects.
7: E o salmista Davi está dizendo, olha para mim, Senhor.
6: And the psalmist said, look unto me, dear Lord.
7: Me ouça, Senhor.
6: Listen to me, dear God.
7: Depois ele fala, meu Deus.
6: Then he says, my God.
7: Ou seja, o salmista tinha um Deus a quem clamar.
6: The psalmist had a God who to call unto.
7: E eu pergunto a você, você tem um Deus a quem clamar?
6: And I call unto you, do you have a God on whom to call?
7: Você tem um Deus a quem clamar?
6: You have a God on whom to call upon.
7: O profeta Jonas.
6: The prophet Jonah.
7: Ele foi enviado para pregar em Nínive, ele não foi.
6: He was sent to preach in Nineveh and he did not go.
7: E fugindo de Deus, ele entrou no porão de um navio.
6: And fleeing from God, he went into a ship.
7: E a Bíblia fala que veio uma tempestade terrível.
6: And the Bible tells us of a great tempest.
7: E os marinheiros e as pessoas que estavam no barco.
6: And all those who were on the ship.
7: Começaram todos a clamar pelo seu próprio Deus.
6: Started to call unto their gods.
7: Pelo seu Deus individual.
6: To their each individual gods.
7: E Jonas dormia no porão.
6: And Jonah was sleeping in the basement.
7: E gritaram para ele, acorda, dorminhoco.
6: And they said, wake up, sleepy man.
7: Acorda e clama ao teu Deus.
6: Wake up and call unto your God.
7: Quem é o teu Deus?
6: Who is your God?
7: Clama ao teu Deus.
6: Call unto him.
7: Está dizendo, olha para mim, ouça-me, meu Deus.
6: And David is saying, call, look unto me and answer me, my God.
7: Observe vocês, meus irmãos, que a situação do salmista era uma situação de dor.
6: And please observe that this situation was a situation of pain.
7: Ele não está dizendo, por que Deus não existe? Por que eu vou me matar? Porque eu não quero mais saber negócio de religião. Se Deus fosse vivo, eu não passaria tudo isso que eu estou passando. Ele não está dizendo isso.
6: He was not questioning God's existence because of his situation.
7: Ele está dizendo, parece que o Senhor se esqueceu.
6: He is saying, it seems that you have forgotten about me.
7: Parece que o Senhor se escondeu.
6: It seems that you have been hiding your face from me.
7: Eu tenho consultado, não tenho tido resposta.
6: I have sought and have had no answer.
7: O meu inimigo está se exaltando e até quando, Senhor?
6: Until when will my enemy triumph over me?
7: Mas de repente ele diz, eu tenho um Deus.
6: But all of a sudden he says, I have a God.
7: Eu estou passando tudo isso, mas eu tenho um Deus.
6: I am going through all of this, but I have a God.
7: Olha para mim, ó Deus.
6: Look unto me, dear God.
7: Ouve-me, ó Deus.
6: Listen to me, dear God.
7: Meu Deus.
6: My God.
7: Alumia os meus olhos, meu Deus.
6: Enlighten my eyes, dear God.
7: Para que o inimigo não diga que me venceu.
6: So that the enemy will not triumph over me.
7: Para que os adversários não se alegrem.
6: So that my enemies will not be in joy.
7: E no versículo 5.
6: And on verse number 5.
7: Nós temos a partir do versículo 5.
6: We see from verse 5 and on.
7: Três conselhos bíblicos para todos nós que estamos atentos ao que Deus está falando nessa tarde.
6: Three biblical directions for all of us who are going through this situation this afternoon.
7: O primeiro conselho de um homem em aflição é:
6: And the first instruction is,
7: mas eu confio na tua benignidade, ou seja, eu confio na tua misericórdia.
6: But I trust in your unfailing love.
7: Pode confiar na misericórdia do Senhor.
6: You can trust on the mercy of God.
7: Pode confiar.
6: You can trust in him.
7: O nosso Deus é eterno, é misericordioso, é bondoso.
6: Our God is eternal, he is merciful and good.
7: As misericórdias do Senhor se renovam a cada manhã, diz a palavra de Deus.
6: The mercies of God are renewed every day, says the word of God.
7: Deixa a misericórdia de Deus atuar e não limite a misericórdia de Deus.
6: Allow the mercy of God to be upon your life.
7: A misericórdia de Deus inclui graça, a misericórdia de Deus inclui compaixão, a misericórdia de Deus inclui justiça. A misericórdia de Deus inclui esperança. A misericórdia de Deus se renova cada manhã.
6: The mercy of God renews every day. It is justice and truth.
7: Confia na misericórdia de Deus.
6: Trust in the mercy of God.
7: Os recursos humanos do salmista haviam se esgotado.
6: The resources for the psalmist David had gone out.
7: O salmista já não confiava em mais nada que ele pudesse fazer.
6: The psalmist could not trust anything else that he could do.
7: Não confie na sua própria justiça.
6: Do not trust on your own justice.
7: Não se exalte porque você ora e jejua.
6: Do not be exalted because you pray or fast.
7: Não se exalte perante Deus e nem perante o homem.
6: Do not exalt yourself before God or men.
7: É muito melhor confiar na misericórdia de Deus.
6: It is much better to trust the mercy of God.
7: Confia na misericórdia de Deus porque ela é eterna.
6: Trust the mercy of God because it is eternal.
7: Mas eu confio na tua misericórdia.
6: But I trust in your unfailing
7: eu
6: love.
7: Eu confio na tua benignidade.
6: I trust in your goodness.
7: Meu Deus, eu confio na tua misericórdia, está dizendo um homem em aflição.
6: My God, I trust in your mercy, says man in affliction.
7: Se esse homem considerado o maior rei de Israel está dizendo isso,
6: and if this man who was the greatest king of Israel is saying this,
7: eu digo a você,
6: I tell you now,
7: por que não você?
6: And why aren't you trusting in God?
7: Quem é o teu Deus?
6: Who is your God?
7: Você tem um Deus para clamar?
6: Do you have a God to call upon?
7: Você tem um Deus para clamar?
6: Do you have a God to call upon?
7: Eu fico pensando em pessoas que não acreditam em Deus.
6: And sometimes I think of people who do not trust God.
7: Pessoas que não creem em nenhum tipo de Deus.
6: People who do not believe in any types of God.
7: Imagine você não ter um Deus a quem clamar.
6: Imagine not having a God to call upon.
7: Você tem um Deus para clamar?
6: Do you have a God to call upon him?
7: Se você tem o Deus que nós estamos falando dele, o Deus da Bíblia, o Deus que fez todas as coisas.
6: If you trust the God of the Bible who did all things.
7: Clama e confia na sua misericórdia porque ele haverá de levantar você.
6: Call and trust in his mercy because he will raise you up again.
7: O segundo conselho que o salmista dá ainda está no versículo 5.
6: And second advice is still on verse 5.
7: Na tua salvação.
6: In your salvation.
7: Meu coração se alegrará.
6: My heart will rejoice.
7: Aleluias.
6: Hallelujah and glory to
7: Meus
6: God.
7: Meus irmãos,
6: dear brothers,
7: vejam só vocês.
6: Please pay attention.
7: Se de repente vocês estivessem, eu não sei, mas quantas pessoas acham que isso é tão difícil, tão longe, mas pode não ser.
6: If all of a sudden so many people who do not believe in this.
7: Se o Senhor não tivesse chegado na sua vida, onde você estaria agora?
6: If the Lord had not reached your life, where would you be right now?
7: Se o Espírito Santo não estivesse vivendo na sua vida, onde você estaria agora?
6: If the Holy Spirit was not living in your life, where would you be right now?
7: Se você tivesse de partir para a glória do Senhor agora, é isso que eu estava dizendo, parece tão distante, eu quis dar uma maciada, mas às vezes pode não ser.
6: If you had to go into eternity right now.
7: Se você tivesse partido para a eternidade agora, onde você estaria?
6: Where would you go?
7: Por isso que nós temos de nos alegrar na nossa salvação.
6: This is why we must be joyful in our salvation.
7: A salvação que é a salvação do Senhor. Por isso que o salmista diz: salvação.
6: The salvation that is in the Lord, which is our salvation.
7: O apóstolo São Paulo recomenda a igreja de Filipos aos filipenses.
6: In the letter of Philippians.
7: Alegrai-vos sempre no Senhor.
6: Be joyful always in the Lord.
7: Outra vez digo-vos, alegrai-vos.
6: Once again I say to you, be joyful.
7: E nós aproveitamos o hino e fizemos um corinho.
6: And we even made a song about this.
7: Alegrai-vos sempre no Senhor. Outra vez digo, alegrai-vos. Alegrai-vos sempre no Senhor. Alegrai-vos sempre no Senhor. Outra vez digo, alegrai-vos. Pode se alegrar na salvação de Deus.
6: You can be joyful in the salvation of God.
7: A salvação de Deus transcende a sua vida.
6: The salvation of God transcends your life.
7: Confia na misericórdia e se alegre na salvação.
6: Trust on the mercy and be joyful in salvation.
7: São conselhos que estão sendo dados por um homem cujo coração estava na mais profunda aflição.
6: This is advice from the man who was in a deep affliction.
7: Talvez você esteja nessa aflição.
6: Perhaps you are in this affliction right now.
7: Você tem um Deus para clamar?
6: Do you have a God to call upon?
7: Tem um Deus aqui, meus irmãos.
6: There's a God here this afternoon.
7: Ele está preenchendo toda essa igreja.
6: He is fulfilling this entire church.
7: É um Deus vivo.
6: He is a God who is alive.
7: A presença desse Deus, ela se contrasta.
6: The presence of God contrasts.
7: Pela sua misericórdia e pela sua salvação.
6: For his mercy and his grace and salvation.
7: Com a situação de desespero que você está vivendo.
6: With the situation of despair which
7: você
6: you have
7: que está depressivo.
6: Those who are depressed.
7: Você que tudo está dando errado para você.
6: Those who nothing goes right for your life.
7: Você que a sua vida é um vale de lágrimas.
6: Those who live in tears.
7: Você que vive nas calçadas da vida.
6: Those who live in the sidewalk of life.
7: Você que vive no abismo da desesperança.
6: Who lives in the abyss of unhope.
7: Tem um Deus misericordioso. Tem um Deus que é o Deus da tua salvação aqui nesse lugar olhando para você.
6: There is a merciful God here this afternoon looking unto you.
7: Ouvindo você.
6: Listening to you right now.
7: Mais uma vez eu repito o que o salmista estava dizendo. Olha para mim!
6: And once again I say what the psalmist was saying.
7: Ouça
6: unto
7: minha oração!
6: Hear my prayer.
7: Meu Deus.
6: My God.
7: Você já pode clamar por esse Deus.
6: Can you call unto this God already?
7: Você pode clamar por esse Deus que está aqui.
6: Can you call unto this God who is here today?
7: E a presença dele aqui é para colocar um ponto final na angústia da sua alma.
6: And his presence here is to put an end to the anguish of your soul.
7: E a presença dele aqui é para exterminar os conflitos do seu coração.
6: And his presence here is to eliminate the conflicts of your heart.
7: A presença dele aqui é para acabar com as suas misérias.
6: His presence here is to put an end to your misery.
7: A presença dele aqui é para pronunciar a você a palavra de salvação.
6: His presence here is for you to announce his salvation in your life this afternoon.
7: Confiar na misericórdia, alegrar-se na salvação e o terceiro conselho de um homem em aflição.
6: To trust his mercy, celebrate his salvation and a third advice of this man.
7: Cantarei ao Senhor.
6: I will give joy.
7: Porquanto me tem feito muito bem.
6: I will sing to the Lord for he has been good to me.
7: Ué. Não era um homem em aflição.
6: Was this not a man in affliction?
7: Mas de repente ele está dizendo, cantarei.
6: But all of a sudden he's saying, I will sing Lord praises.
7: Ao meu Deus.
6: Unto my God.
7: Porquanto me tem feito muito bem.
6: For he has been good to me.

0: God and His presence in your life.
1: Te faz entender que por mais aflito que você esteja,
0: make you understand that the more affliction that you go through,
1: você tem nele salvação.
0: You have in Him salvation.
1: Você tem através da morte de Cristo na cruz do Calvário salvação.
0: You have through the death of Jesus Christ on the cross.
1: Então seu coração se alegra.
0: So your heart is joyful.
1: E então você canta ao Senhor.
0: So you will sing unto the Lord.
1: Porque mesmo entendendo as suas tribulações.
0: Because even going through your tribulation.
1: Ou mesmo não entendendo as suas tribulações.
0: Or sometimes not even understanding your tribulation.
1: Você entende que a presença de Deus te faz bem. Por isso você canta.
0: You understand that the presence of God does you well. And this is
1: alegrai-vos no Senhor é a palavra.
0: Be joyful unto the Lord.
1: Nós sabemos, meus irmãos, a Bíblia Sagrada fala.
0: The Bible tells us.
1: No demais, irmãos meus.
0: And nevertheless, dear brothers.
1: Falando o servo de Deus, aqueles que amam ao Senhor.
0: Speaking to those who love the Lord.
1: Todas as coisas concorrem para o bem daquele que ama ao Senhor, aqueles que andam conforme o seu propósito e por eles são chamados.
0: All things conspire for the good for those who love the Lord.
1: O que a Bíblia está dizendo é.
0: And the Bible is telling us is.
1: Nós não estamos isentos das tribulações, das lutas.
0: We are not exempt from tribulations and struggles.
1: Mas tudo haverá de produzir algo melhor, por isso você pode confiar, você pode se alegrar na tua salvação do Senhor, e você pode cantar, porque Deus te faz bem, porque Deus é bom para você.
0: That everything will work out well for those who love the Lord, this is why you can rejoice in God.
1: Me regozijarei e me alegrarei em tua misericórdia, diz o salmista.
0: I will give joy to you in your mercy, says the psalmist.
1: Porque o Senhor tem visto a minha aflição, diz o salmista.
0: Because the Lord has seen my affliction, says
1: Porque
0: the psalmist.
1: Porque o Senhor tem conhecido as angústias da minha alma, diz o salmista no Salmo 31, no versículo 7.
0: Because you have known the sorrow of my soul.
1: Quando Davi diz, atenta em mim.
0: When David says, look unto me.
1: Quando ele diz, essa palavra significa, olha para mim.
0: When he says, look unto me, dear Lord.
1: Quando ele diz, me ouça, Senhor.
0: When he says, answer me, dear God.
1: Deus já estava atento, Deus já estava ouvido.
0: God was already listening and hearing his prayer.
1: O salmista tinha um Deus para clamar. Você tem um Deus para clamar.
0: The psalmist had a God to call upon.
1: O salmista confiava na misericórdia desse Deus. O salmista se alegrava na salvação desse Deus.
0: The psalmist was joyful in the salvation of this God.
1: Você pode se alegrar mesmo na tribulação?
0: Can you be joyful even in tribulations?
1: Você pode cantar?
0: Can you sing?
1: Mesmo em meio às suas mais profundas lutas.
0: Even in your deep struggles.
1: Entendendo que Deus tem feito e vai continuar fazendo muita coisa boa, o bem para você.
0: Understanding that God will continue to do good unto you.
1: O ponto principal de tudo isso, meus irmãos.
0: The main point of all this, dear brothers.
1: São essas duas palavrinhas que eu repito a vocês.
0: Are these two words that I repeat unto you.
1: Meu Deus.
0: My God.
1: Meu Deus.
0: My God.
1: Você tem esse Deus.
0: You have this God in your life.
1: Eu às vezes falo até em tom de brincadeira.
0: Sometimes I even joke around.
1: Tem irmãos que parecem não confiar que esse Deus é o Deus deles.
0: There are people who sometimes do not trust that this God is their God.
1: E quando eles vão orar, eles fazem uma verdadeira genealogia.
0: And when they pray, they go back into history.
1: E eles começam lá em Gênesis.
0: And they start even in Genesis.
1: Deus de Adão.
0: God of Adam.
1: Deus de Eva.
0: God of Eve.
1: Deus de Abel.
0: God of Abel.
1: Deus de Noé.
0: God of Noah.
1: Deus de Enoch.
0: God of Enoch.
1: Aí eles vêm, passam por toda a extensão do Antigo Testamento trazendo Deus de Manassés.
0: And they go through the entire Old Testament.
1: Deus de Isaías.
0: God of Isaiah.
1: Vamos parar com isso.
0: And let's stop this right now.
1: Se você tem esse Deus, você vai orar e vai dizer, meu Deus que está nos céus.
0: And if you have this God, you will say, my God who
1: meu
0: are in
1: Deus
0: heaven.
1: Que está nos céus.
0: My God who are in heaven.
1: Eu sei, podemos falar Deus de Abraão e tal, mas vamos parar com injeção de linguiça, vamos direto ao assunto. É o teu Deus, você tem esse Deus ou você vai ficar clamando por um Deus emprestado de outra pessoa?
0: Do you have this God or do you call upon someone else's God?
1: Se você não tem esse Deus, você poderá tê-lo hoje aqui nessa tarde, ele está aqui.
0: If you don't have this God, he is here this afternoon and you can have him in your life.
1: Você poderá sair daqui dizendo hoje, meu Deus, meu Pai, e Deus poderá sair daqui dizendo hoje, ou seja, Deus poderá continuar como está dizendo hoje, tem mais um filho.
0: God God,
2: que se voltou para mim.
0: You can leave this house today with God in your life.
2: Você precisa ter esse Deus, não é qualquer

0: Deus, não. Na Índia existem milhões de deuses.
1: There are so many gods around the world.
0: Olha, meus irmãos, milhões de deuses chegam a atrapalhar.
1: And these millions of gods sometimes are a great wonder.
0: Às vezes tem a coisa específica.
1: Sometimes there are so many specific things.
0: E no momento de confusão,
1: and in a moment of confusion,
0: no momento da necessidade extrema e imediata,
1: in a moment of complete need,
0: eu sei lá qual é o Deus que eu vou clamar.
1: To which God shall I call upon?
0: Tem milhões. Um é o Deus que cura o rim, outro é o Deus que cura o dedão, outro é o Deus que cura a unha encravada, outro é o Deus que cura a queda de cabelo.
1: Yes.
0: E sei lá, você está ficando careca até você ver entre os milhões qual é o Deus que vai curar a sua carequice. Talvez quando você achar esse Deus, você já está completamente careca. Desculpa, nada pessoal, viu?
2: Seja o nome do Senhor.
0: Aleluia, misericórdia. Tem gente que clama a santo.
1: There's so many people who call upon saints.
0: Muitas pessoas, meus irmãos, às vezes ficam confiadas em santos.
1: Many people even trust their saints.
0: Tem muitos irmãos, muitas irmãs, até descobrirem qual é o santo que faz casar, já ficaram pra titia e pra titio.
1: So many people call upon saints and don't have their problems solved.
0: Vamos resumir a situação. Você precisa de um Deus, e tem um Deus vivo aqui que quer abençoar você. É o Deus da Bíblia, é o Deus criador do céu e da terra. É Ele quem transforma a sua existência.
1: You have a true God who you can call upon, which is the God of the Bible, the creator of all things.
0: Tem até o livretinho. Tem uma religião que tem o livretinho.
1: There's a religion which they have the booklet.
0: E nesse livretinho tem lá os deuses de todos os anos, os deuses de todos os dias, os deuses para todas as questões.
1: And they have a booklet with God for all types of situations.
0: Ora, a sua casa está pegando fogo, não dá para chegar para a mulher e falar: mulher, traz o livretinho para ver qual é o Deus que apaga a chama. Vai morrer queimado.
1: You don't have time to look upon which God.
0: É muito melhor falar o que o salmista falou: meu Deus.
1: It is much better to say what the psalmist said: my God.
0: E você pode ainda fazer uma fixação: meu Deus que está no céu, meu Deus que está aqui, meu Deus que está em todo lugar, vem agora me socorrer, eu preciso do Senhor, porque a minha alma está em profunda angústia.
1: This God who is everywhere, you can call upon him at any time, he will rescue you.
0: Olha, malaia, sumicando, olha, mastéias, aleluia.
1: Hallelujah and glory to God.
0: Você tem um Deus para clamar por ele.
1: Do you have a God to call upon?
0: Você tem um Deus para confiar na sua benignidade.
1: Do you have a God to trust his worthiness?
0: Você tem um Deus para se alegrar na salvação dele.
1: Do you have a God to rejoice in his salvation?
0: Você tem um Deus que faz você cantar porque ele te faz bem mesmo no momento da maior angústia da sua alma.
1: You have a God in which you can celebrate.
0: Ele está aqui.
1: He is here this afternoon.
0: Ele ama você.
1: He loves you.
0: Ele é a esperança da sua vida.
1: He is the hope for your life.
0: Ele é a esperança de que as coisas venham a dar tudo certo a partir de hoje.
1: He is the hope that everything will work out.
0: Mas acima de tudo,
1: but above all else,
0: ele é o Deus da tua salvação.
1: He is the God of your salvation.
0: Ele é o Deus arquiteto da tua salvação.
1: He is the architect of your salvation.
0: Ele é o Deus que enviou seu filho para morrer por você na cruz do Calvário.
1: He sent his son to die for you on the cross of Calvary.
0: Esse Deus é o Deus que vive na sua alma.
1: Is this God the one who lives in your soul?
0: Esse Deus é o Deus que está vivendo no seu coração, melhor dizendo.
1: Is this the God who lives in your heart?
0: Se não é, a partir de hoje pode ser.
1: He can be from today on.
0: E se é, vocês que não estão em tribulação, levante a mão e glorifiquem a ele. Diga: Senhor, Deus, me livre da tribulação.
1: Those who are not in tribulation,
0: mas se vocês estão em tribulação, glorifiquem ao Senhor a si mesmo, porque o Senhor faz muito bem para você e o Senhor está aqui te fazendo bem.
1: Even if you are in tribulation, you can still worship him, for he is good to all of us.
0: Ele está atento ao nosso clamor.
1: He pay attention to our call.
0: O inimigo não vai rir de nós, não.
1: The enemy will no longer laugh at
0: porque a vitória é nossa.
1: Because we have our victory.
0: O inimigo não vai celebrar nas nossas costas, não.
1: The enemy will not celebrate behind.
0: O inimigo não vai rir às nossas custas, não.
1: Our enemy will not laugh at our fall.
0: Porque maior é o que está conosco.
1: Because greater is he who is with
0: porque
1: us.
0: Maior é o nosso Deus.
1: Greater is our God.
0: O nosso Deus é a nossa vitória.
1: Our God is our victory.
0: O nosso Deus é a nossa bandeira.
1: Our God is our flag.
0: Que Deus abençoe vocês, queridos.
1: May May God bless you all, dear people.
3: Você tem Deus para clamar por ele?
1: You have a God to call upon.
3: Você que ainda não se entregou para esse Deus.
1: Those who haven't delivered themselves to this God.
3: Você que ainda não aceitou Jesus Cristo como seu Salvador.
1: Those who haven't accepted Jesus as their Savior.
3: Você que ainda não veio à presença de Deus e disse: Senhor, eu me entrego ao Senhor. Eu entrego a minha vida ao Senhor.
1: Those who haven't come to the presence of God delivering themselves to Him.
3: Então você ainda não pode dizer meu Deus, porque ele não é seu Deus ainda.
1: So you still can't say my God because he's still not your God.
3: Mas se você quer esse Deus, o Deus da Bíblia, o Deus da Igreja Pentecostal, Deus de amor.
1: But if you want this God of the Bible, the God of this church.
3: O Deus criador de todas as coisas, amoroso e misericordioso.
1: The creator of all things who loves you and is merciful.
3: O Deus que nós nos alegramos na salvação que ele promoveu para nós.
1: The God in which we rejoice in his salvation.
3: Você quer esse Deus para clamar por ele?
1: You want this God to call upon him.
3: Então sai do seu lugar e venha aqui aceitar Jesus Cristo.
1: So leave your place and come forward.
3: Venha aqui aceitar Jesus. Se você não aceitar Jesus, não tem como você falar que Deus é o teu Deus.
1: If you don't accept Jesus, you can't say that God is your God.
3: Aceitar Jesus é entregar a sua vida ao Senhor.
1: To accept Jesus is to deliver your life to God.
3: É dedicar a sua vida ao Senhor.
1: To dedicate your life to the Lord.
3: É separar a sua vida para Deus.
1: Separate your life for God.
3: E você vai aprender desse Deus.
1: You will learn from this God.
3: Você vai aprender de Jesus Cristo.
1: You will learn from Jesus Christ.
3: Você vai descer as águas do batismo.
1: You will go down the baptism waters.
3: O seu nome estará escrito no livro da vida.
1: Your name will be written in the book of life.
3: No dia que você morrer,
1: the day that you die,
3: anjos de Deus estarão levando o seu espírito à presença de Deus.
1: Angels of God will take you to the
3: Spirit. E no dia da ressurreição,
1: and on the day of resurrection,
3: você será ressuscitado e estará para sempre com o Senhor.
1: Be forever with the Lord.
3: Se você for arrebatado vivo,
1: if you are resurrected while you are still live,
3: você será transformado para encontrar-se com esse Senhor.
1: You will be transformed to meet God.
3: Nas nuvens celestiais.
1: In the celestial clouds.
3: Vem aqui à frente receber esse Deus.
1: Come forward and receive God.
3: Vem Deus vivo que quer ser o seu Deus.
1: There's a God who is living.
3: Você quer esse Deus como seu Deus? Vem aqui à frente agora. Vem aceitar Jesus, ser crente.
1: Come forward and accept Jesus and
3: ser
1: be a
3: crente. Vem cá à frente. Eu coloco, meus irmãos, todas as posições para vocês entenderem o que vocês estão fazendo.
1: I put it all so that you understand that what you are doing.
3: Desde o dia que eu aceitei Jesus como meu Salvador,
1: from the moment that I accepted Jesus as my Savior,
3: a minha vida foi transformada completamente como a vida da maioria das pessoas que aqui estão.
1: My life was transformed completely as most of
3: these. É ser crente, é ser cristão de verdade.
1: To be a true Christian.
3: É aceitar Jesus.
1: To accept Jesus.
3: Mas é ter a garantia de que tem Deus misericordioso que cuida de você.
1: But it's to be guaranteed that there is a merciful God who takes care of you.
3: É ter a garantia da tua salvação e alegrar-se na salvação que vem de Deus.
1: The guarantee of salvation that comes from God.
3: É saber que a luta vem, mas ela passará.
1: It's to know that the struggle will come, but it shall pass.
3: É saber que o inimigo não prevalecerá contra ti.
1: To know that the enemy will not prevail against
3: você
1: you.
3: Você quer esse Deus na sua vida?
1: Do you want this God in your
3: vem
1: life?
3: Vem cá à frente, você precisa vir aqui.
1: You need to come forward.
3: Você precisa vir aqui à frente, sai do seu lugar. Mas eu tenho vergonha, pastor. Não tenha vergonha, não.
1: Leave your place and come forward. Do not be ashamed.
3: Essa é a decisão que vai mudar a sua vida.
1: This is the decision that will change your life.
3: Com o passar do tempo, você vai testemunhar a respeito dessa decisão que você está tomando aqui agora.
1: And eventually you will testify of this decision you are making.
3: Você que está aqui, você que está em casa, aceita Jesus agora.
1: Those who are here, who are at your home, accept Jesus right now.
3: Jesus não teve vergonha de morrer por você na cruz do Calvário.
1: Jesus was not ashamed to die for you on the cross of Calvary.
3: Jesus não teve vergonha de ser espancado por sua causa.
1: He was not ashamed to be beaten because of you.
3: O profeta Isaías já dizia.
1: The prophet Isaiah said.
3: Mas ele verá o trabalho da sua alma.
1: He will see the work of your soul.
3: E ficará satisfeito.
1: And he will be satisfied.
3: Ele verá o trabalho da sua entrega.
1: He will see your deliverance.
3: E ficará satisfeito.
1: And he will be satisfied.
3: A satisfação de Jesus Cristo é ver você aceitando a ele como Salvador.
1: The satisfaction of Jesus is to see you accept him as Savior.
3: O trabalho da alma de Cristo foi se entregar e morrer por você na cruz do Calvário.
1: Jesus' work was to deliver himself and die for you on the cross.
3: Você quer mudanças significantes na sua vida?
1: You want a significant change in your life?
3: Comece permitindo Deus mudar.
1: Allow God to change.
3: A sua destinação eterna.
1: Your eternal destination.
3: Vem aqui, vem aceitar Jesus. Onde estão os desviados? Ai, irmão Lorival.
1: Where are those who have gone astray?
3: Será que Deus vai me perdoar?
1: Many people don't believe that God will forgive them.
3: Você não faz ideia o quanto Deus quer te perdoar.
1: You have no idea how much God wants to forgive you.
3: Você não faz ideia o quanto Deus quer te levantar.
1: You have no idea how much God wants to raise you.
3: Sai do seu lugar, você que apartou-se dos caminhos do Senhor.
1: Leave your place for those who left the path of the Lord.
3: E venha aqui à frente.
1: And come forward.
3: O restante da igreja fecha os olhos, por favor.
1: And all of the rest of the people, close your eyes.
3: Manso e suave, Jesus está te chamando.
1: God is calling you here today.
3: Jesus quer dar a você a vitória que você precisa.
1: And God wants to give you the victory that you need.
3: Jesus está chamando você.
1: Jesus is calling you here today.
3: Nós não podemos presumir sobre o dia do amanhã.
1: We cannot know the day of tomorrow.
3: Se você está ouvindo a voz do Espírito Santo agora, vem para o Senhor agora.
1: If you hear the voice of the Holy Spirit, come to the Lord this afternoon.
3: Manso e suave, Jesus está te chamando.
1: He is calling you deeply.
3: Vem, você se apartou, vem.
1: Come back, those who have gone astray.
3: A sua vida está tão sem solução.
1: When your life seems without solution.
3: Você está com conflitos e mais conflitos na sua alma.
1: So many conflicts in your soul.
3: Você está triste e angustiado.
1: You have been sorrow and in anguish.
3: Entrega-te ao Senhor agora. Deus quer aliviar e Deus quer ajudar você.
1: Deliver yourself to the Lord, for He wants to help.
3: Você que está em casa.
1: Those who listen at home.
3: Até quando você vai continuar sem um Deus para clamar?
1: Till when will you not have a God to call upon?
3: E só para encerrar por hoje essa parte.
1: And just for to end it for today.
3: Você que está aqui, até quando você vai continuar sem um Deus para te ajudar?
1: Those who are here, until when will you remain without a God?
3: Sem um Deus que é a sua salvação.
1: Without a God who is your salvation.
3: Até quando?
1: Until when?
3: Vocês que estão aqui, parabéns.
1: Those who are here, congratulations.
3: A partir de hoje vocês chamam Deus de pai e Deus chama vocês de filhos.
1: From today on you can call God your father and he calls you his sons.
3: A partir de hoje mesmo na vossa mais profunda angústia.
1: From today on even in profound anguish.
3: Vocês vão se alegrar sabendo que tem um Deus que está olhando por vocês.
1: You'll be joyful knowing that God is looking down on you.
3: Feche os vossos olhos em nome de Jesus.
1: Close your eyes in the name of Jesus.
3: Você que fuma, você que usa droga.
1: Those who smoke, those who use drugs.
3: Você que é viciado no álcool.
1: Those who are addicted to alcohol.
3: Se você quiser se livrar de todas essas coisas e tá aí, quer jogar aqui, pode jogar aqui que nós vamos destruir.
1: If you want to be delivered of all these things, throw them forward and we will destroy them.
3: Maconha, se você tem cocaína, crack, tem cigarro, quer se livrar, faz um voto com Deus agora e Deus vai te ajudar.
1: Make a vow with God and God will deliver you.
3: Feche seus olhos.
1: Close your eyes.
3: Igreja, oremos por essas pessoas. Senhor meu Deus, Senhor meu Pai. Essas pessoas estão na sua presença. Estão entregando os corações para Ti, Senhor. São vidas, Senhor meu Deus, que estão talvez em estado de sofrimento tão grande, mas entendem que a partir de hoje tem um Deus que podem clamar por Ele, e esse Deus é o Senhor meu Deus. Senhor, perdoa essas pessoas, levanta essas pessoas, purifica essas pessoas, escreva o nome dessas pessoas no livro da vida. Eu repreendo o inimigo que oprime essas pessoas, abençoa essas pessoas, preserva essas pessoas, dê a essas pessoas, ó Deus, a dimensão do passo que elas estão dando na direção da salvação de suas almas. Receba, Senhor meu Deus, abraça esses irmãos, essas irmãs, abraça, ó Deus, e sustenta na sua presença essas vidas. Todo o mal que oprime, que aflige essas pessoas está repreendido. Vem, Senhor meu Deus, na pessoa do Pai, do Filho e do Espírito Santo, e entra nesse coração, entra nessa vida, salvando essas vidas para sempre, ó Deus, sendo Deus dessas vidas, em nome de Jesus. Amém, Senhor. Amém, meu Deus. Amém. Que alegria ver vocês aqui, meus irmãos. Que alegria. Que bom. Que bom. Não tem coisa que alegra mais a nossa vida do que vermos almas salvas. Almas que já vão se batizar em nome de Jesus. Podem louvar a Deus com as palmas, palmas, palmas, palmas. Meus irmãos, nós vamos ungir vocês com azeite. Deus continua derramando bênçãos sobre vocês. Agora vocês vão ser confirmados, ou seja, será confirmada a bênção de Deus na sua vida. Os nossos irmãos vão ungir todos vocês e eu só tenho a agradecer por vocês estarem aqui.
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7: Aqui, Deus tem operado grandes coisas, minha família, na minha casa, tudo que Deus tem feito, nós somos muito gratos. 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
9: Eu sou o Marcos Roberto Pinto, da cidade de Abaetetuba, Pará. Eu conheci a Igreja Pentecostal Deus e Amor através da minha mãe.
10: Oh, aleluias! Pai nosso que estás nos céus, santificado seja o teu nome. Venha nós ao teu reino e seja feito a tua vontade. Assim na terra como no céu, ó Deus, o pão nosso de cada dia nos dá hoje. Perdoa, ó Deus, as nossas dívidas, assim como perdoamos também os nossos devedores. Não deixes, ó Pai, cair em tentação. Mas pedimos a Ti, ó Deus, que livra-nos do mal. Ó Deus, amém. Senhor, assim como o salmista, ele expressava a sua oração a Deus, dizendo: eleva meus olhos para os montes, de onde me virá o socorro? O meu socorro vem do Senhor, que fez os céus e a terra. Assim também, ó Deus, eu elevo os meus olhos aos céus, porque eu sei que é do alto que vem o meu socorro. Oh, aleluias! O meu socorro, ele vem, é do Senhor, que fez os céus, fez a terra, fez tudo o que há, ó Papai do céu, neste universo. Senhor, o Senhor é o Deus dos exércitos. O Senhor é aquele que faz morada e se encontra, Deus, oh Papai, no meio das águas. Enquanto muitos, oh Deus, até mesmo tentam lutar contra a tua igreja, enquanto muitos tentam, ó Deus, armar armadilhas, ciladas, para tentar derrubar a tua igreja, oh Deus, quanto mais eles batem, quanto mais eles armam, quanto mais eles planejam, mais a igreja cresce. Quanto mais, ó Deus, o inimigo tenta lutar contra a tua igreja, mais a tua igreja, ela prevalece de pé. Aleluias! Eu tenho certeza, ó Deus, que essas centenas e milhares de ouvintes que acompanham a programação, eles estão sim, neste exato momento, tendo a convicção que esta prova, que esta luta, que esta dificuldade é somente, ó Deus, para a edificação da tua igreja. É somente, ó Deus, um momento, é momentâneo, é algo passageiro, oh, aleluias. Pai, quantas pessoas que acompanham a oração agora, eles se encontram, ó Deus, dentro de um deserto, estão passando por tantas dificuldades, oh, aleluias. Quantas pessoas, neste exato momento, ó Deus, estão neste deserto, algumas delas ainda dizendo, eu tenho forças ainda. Outras já estão aí, já estão engateando, que não tem mais forças, ó Pai, para poder caminhar. Mas não pararam, eles não desistiram, estão permanecendo, passando esta prova, oh, aleluia. Pai, tenha misericórdia dessa pessoa que se encontra agora, neste exato momento, Deus, olhando para a direita, esquerda, todos os lados, e só vê deserto. Está se sentindo tão sozinho, oh Deus, todas as pessoas que estavam à sua volta lhe abandonaram, lhe deixaram, se encontra sozinho ali nesse deserto, oh Pai, oh glórias, tu tens o poder, oh Pai, sim, sim, e pegar esse deserto e tornar-se, oh Deus, oh Papai do céu, em um lugar de bonanças. O Senhor sim tem o poder, ó Pai amado, de mudar a história dessa pessoa que acompanha esta oração. O Senhor tem o poder sim, ó Deus, de transformar, de mudar, ó Deus. Oh, aleluias. Olha aí, ó Deus, essa pessoa já está quase sem forças. Olha aí para aí, meu Deus, essa pessoa que já está quase sem ânimo, sem vigor. Oh, meu Deus. Pai, tu és um Deus maravilhoso, tu és um Deus que restaura, tu és um Deus, ó Pai, que transforma vidas, tu és o Deus, ó Pai, que na qual não existem outra semelhança, ó Deus, não existem imitações, não existe nem nos céus, nem na terra, nem no universo, ninguém que possa ser comparado a ti, ó Deus. Tu és onipresente, onisciente, onipotente, tu tens todo o poder em suas mãos, tu estás em todos os lugares ao mesmo tempo, o Senhor conhece todas as coisas, oh, aleluias. Este Deus que nós estamos neste exato momento pedindo, adorando, exaltando, enaltecendo e dizendo, tu és lindo, maravilhoso, oh, aleluias. Senhor, eu oro agora juntamente com essa pessoa que se encontra enfermo. Olha essa pessoa, Deus, que passou a noite toda dentro de um hospital. Foi socorrido às pressas, levado, ó Deus, pelo um transporte ali de ambulância para este hospital, ou mesmo foi socorrido às pressas, ó Deus, por outro meio de transporte. Oh, aleluia. Essa pessoa que na noite de hoje ou este dia sofreu um acidente, ó Deus, e se encontra agora internado. Olha para essa pessoa, ó Deus, que se encontra e também, ó Deus, agora dentro de um hospital. Mas tem uma pessoa agora orando comigo. Mas tem um parente, tem um homem, tem uma mulher de fé. Ou até mesmo essa pessoa que sofreu um acidente ou está internado, cheia de fé. Cheio de fé, meu Deus. Oh, aleluias. Mas está orando comigo agora. Está orando agora com as centenas de milhares de ouvintes que estão acompanhando a programação em todo o Brasil e o mundo, ó Deus. Ele acredita, ela acredita, ó Deus, que o Senhor tem o poder, sim, de restaurar esses ossos. O Senhor tem o poder, sim, ó Deus, de restaurar tudo aquilo que foi abemado e diagnosticado, ó Pai, com algo ruim, ó Deus. Oh, aleluia. Pai, olha para essa pessoa, a Deus, agora que está na UTI. Olha para essa pessoa, Deus, que está agora totalmente cheio de aparelhos. Oh, meu Deus. Esta mãe que está vendo o seu filho internado. Ou o filho que está vendo os seus pais internados. O seu irmão, o tio, o parente, oh Deus, neste hospital. Aqueles já estão semanas, meses internados, oh Deus. Senhor, essa pessoa que toda semana tem que ir ao médico fazer hemodiálise, ou essa pessoa, Deus, que está fazendo um tratamento tão forte contra esse câncer maligno, satânico, covarde, essa pessoa, Deus, que está sofrendo tanto, ó Deus, com esses medicamentos, ó Deus, que tem destruído, ó Deus, aos poucos tem levado, diluído a beleza, diluído a felicidade, ó Deus, tem deixado esse corpo tão debilitado, tem deixado esse corpo, ó Deus, anêmico. Senhor, tenha misericórdia.

outros tipos de enfermidades. Aleluia. E neste momento, ó Deus, a tua igreja, ela faz sim, ó Deus, ela faz menção. Sim, ó Deus, ela faz jus esta autoridade dada por ti. Neste exato momento, ó Deus, eu convido esse meu irmão, essa minha irmã, para repreender, ó Deus, essa enfermidade que tem destruído a sua casa, tem destruído este corpo, tem destruído, ó Deus, esse parente, tem destruído e levado a felicidade, ó Deus. Pai, eu convido esse meu irmão, esta minha irmã, para repreender todos esses espíritos malignos que têm destruído, levado a felicidade desta casa, deste lar. Nós repreendemos agora, ó Deus, em nome do Senhor Jesus Cristo. Nós repreendemos agora, ó Pai, que saia deste corpo todo mal, que saia deste corpo essa infecção, que saia deste corpo este tumor, que saia deste corpo esse câncer maligno, ó Deus, lá covarde, ó Deus. Nós repreendemos agora e que saia deste corpo todo mal que tem destruído, tem levado essa pessoa à anemia, levado essa pessoa todos os dias a tomar medicamentos fortíssimos, ó Deus, em nome de Jesus Cristo. Em nome de Jesus Cristo, nós repreendemos agora. Diabetes, sai deste corpo agora. Colesterol alto, sai deste corpo agora. Sai deste corpo agora. Anemia, sai deste corpo agora. Essa infecção, autismo, bactéria, vírus, AIDS, vírus HIV, nós te repreendemos agora. Simples, nós te repreendemos agora. Esta enfermidade está nesse sangue, nós te repreendemos em nome do Senhor Jesus Cristo. Oh Deus, olha esse homem, olha essa mulher repreendendo essa enfermidade. Olha essa pessoa agora com as mãos estendidas sobre esse corpo agora, Pai. Olha essa pessoa que está orando comigo agora, ó Deus, e está intercedendo pela sua casa. Essa pessoa, ó Deus, que tem um parente que vive 24 horas trancado neste quarto, não sai para nada, ó Deus, tem medo de ver a luz, que em nome do Senhor Jesus Cristo, que a tua luz possa alcançar e possa haver luz neste lar. Oh, aleluia. Que possa haver luz, ó Deus, nesta família. Que possa haver luz neste lar, nessa casa. Que possa haver luz, ó Deus, nessa saúde. Que possa haver saúde. Que possa haver felicidade. Que a tua luz possa, ó Deus, se expandir. E possa trazer a felicidade, trazer a paz. E repreender todo o sentimento maligno, ó Deus, de suicídio. E possa repreender tudo aquilo, ó Deus, que o inimigo tem lutado, ó Pai, para destruir, ó Deus, repreende agora, ó Pai. Repreende agora, Senhor, em nome de Jesus Cristo. Esse tumor no cérebro, ó Pai, que venha a ser despelido agora. Essa pessoa, Deus, que passou a noite toda vomitando sangue, ó Deus, que o Senhor venha repreender agora, ó Deus, toda úlcera, todo o câncer no estômago, tudo aquilo que tem atrapalhado o aparelho digestivo dessa pessoa, Deus, nós repreendemos em nome do Senhor Jesus Cristo. Essa, Pai amado, olha essa pessoa que está com essa febre altíssima, ó Deus, ao ponto de entrar ao delírios, mas nós, ó Pai amado, em nome do Senhor Jesus Cristo, nós declaramos que esta, ó Deus, essa febre, que essa infecção já cessou em nome do Senhor Jesus Cristo. Oh Pai, a tua igreja, ela acredita, a tua igreja, ela sim confia, Senhor, ela confia que o Senhor tem o poder sim de tirar este homem que é paralítico, este homem que vive numa cadeira de rodas, com corpo todo atrofiado, ó Deus, que essas articulações possa soltar. Oh, Papai do Céu, esse corpo que antes, ó Deus, vivia tão bem, essa pessoa, ó Deus, que antes vivia tão bem, ia para todos os lugares, pregava, cantava, evangelizava, exercia, ó Deus, as funções diárias normalmente, ó Deus. Oh, Papai do Céu, até é uma referência, mas hoje se encontra debilitado. Hoje essa pessoa, este homem, essa mulher, ó Deus, se encontra em uma cadeira de rodas, ó Pai. Já gastou tanto dinheiro, já investiu tanto, ó Deus, com tanta medicina, é medicina moderna,
é medicina de outros países, é medicina, ó Deus, que ainda futuros cientistas, ó Deus, ele já foi lá e foi a primeira pessoa a experimentar, ó Deus, esse novo tratamento, Pai. Mas eu peço a Ti neste exato momento, Pai, aquilo que o homem, aquilo que a mulher, aquilo que a medicina não consegue fazer, aquilo que o braço, ó Deus, ali do homem, a ciência do homem, aquilo, ó Deus, que a sabedoria humana não consegue, o Senhor consegue, o Senhor faz. O Senhor mesmo Deus que ressuscitou, ó Deus, a filha de Jairo. O Senhor mesmo Deus que, ó Deus, que deu saúde à sogra de Pedro. O Senhor mesmo Deus que curou, ó Deus, a Dorcas. O Senhor mesmo Deus, ó Pai, que deu visão ao cego. Oh, aleluia. O Senhor que fez aquele homem abrir a boca e falar, aquele mudo. O Senhor é o mesmo Deus que fez aquele homem sem língua, ó Deus, falar. Oh, aleluia. O Senhor mesmo Deus que através do Teu servo, da nosso missionário Davi Miranda, o Senhor fez paralíticos andar, remortos ressuscitarem, ó Deus. E por que não, ó Pai? Oh, aleluia, este homem sair dessa cadeira de roda. E por que não, ó Deus, o legado continua, a unção continua, a mesma igreja continua, ó Deus. E por que não que este homem que é cego voltar a enxergar? Este homem, ó Deus, que é surdo, que os seus ouvidos possam, ó Deus, aleluia, ser abertos. Que essa pessoa, Deus, que não consegue, ó Deus, falar, que ela possa abrir a boca e possa falar. Que este homem, ó Deus, que anda com dificuldade através de muletas ou algo semelhante, ó Deus, que ele possa andar normalmente, ó Pai. Que essa pessoa, ó Deus, que vive em uma cadeira de roda, com o corpo atrofiado, com tudo ali, ó Pai amado, eu posso até dizer, travado, e que possa destravar agora, e esta pessoa possa levantar e pular e glorificar ao nome do Senhor Jesus Cristo, ó Pai. Oh, aleluias. Pai, essa pessoa que tem problemas na coluna, essa pessoa, Deus, que vive deitado em uma cadeira de roda, Deus, que não consegue andar devido às dores na sua coluna, devido ao Pai amado ali, é tantos problemas nessa coluna, ó Deus. Hérnia de disco, é mimas hérnias, é bico papagaio, ó Deus, é laudo médico que diz que os ossos já estão desgastados, ó Deus. O Senhor sim tem autoridade, o poder de restaurar estes ossos. Estes ossos, ó Pai, que estão desgastos. Estes ossos, essa coluna, ó Deus, está cheia de hérnias e disco, que possam ser repreendidos agora, ó Deus. O Senhor tem o poder de curar agora, ó Pai. Oh, aleluia. O Senhor tem o poder, ó Pai, de curar agora essa pessoa que está com a coluna travada. Essa pessoa, Deus, que não consegue andar, ó Deus, já tem que se sentar devido à coluna dela, ó Deus, se travar. Mas nós repreendemos essa enfermidade agora e dizemos, já está curada em nome do Senhor Jesus Cristo. Oh, aleluia. Pai amado, olha para essa pessoa, Deus, que fez tantos exames e o médico nunca descobre nada. Essa pessoa, Deus, que sendo vítima de obras mandadas malignas para destruir a saúde dela, destruir, ó Deus, essa casa, nós repreendemos agora em nome de Jesus Cristo. Nesse casal vai ter paz, nesta família vai ter paz, os filhos dessa pessoa, Deus, serão bem-sucedidos, serão uma bênção. Oh, aleluia. Papai amado, olha para esse homem do campo. Olha para essa mulher do campo, essa pessoa que está tão longe, essa pessoa que está sozinha neste exato momento, ouvindo a oração e orando conosco, ó Deus. Essa pessoa que tem um sonho, ó Deus, tão grande, mas mora em um lugar onde ela pode até imaginar, é tão impossível realizar esse meu sonho. Pai, eu tenho a certeza, sim, que o Senhor, mesmo essa pessoa sozinha lá, o Senhor tem o poder de fazer, ó Deus, esse sonho tornar realidade. Olha para essa pessoa, ó Deus, que vive sozinho, mora sozinho, ó Deus, lá longe no campo, ó Pai amado. Olha para essa pessoa, ó Deus, que trabalha dia e noite, ó Pai do céu, nesse serviço braçal,
nesse serviço, ó Deus, aonde sai madrugada ainda e volta de noite. Livra-os de acidente, livra-os de todo mal, livra-os, ó Pai, do homem sanguinário. Que o Senhor possa honrar a fé dos teus servos, das tuas servas. Que o Senhor possa, ó Pai amado, prosperar. Que o Senhor possa, ó Pai, dar um bom ganho, um bom salário, compensador. Oh, aleluia. Meu Deus, eu oro agora, nesse exato momento, por aqueles que estão desempregados. Por aqueles que oram a Ti e pedem a Ti uma porta de emprego. Essa pessoa, Deus, que já distribuiu tantos currículos. Essa pessoa que bateu já em tantas portas, ó Pai. Oh, aleluias. Essa pessoa vê as contas chegando, vê ali, ó Deus, é boletos e mais boletos, ó Pai. É até mesmo o filho ou a filha pedindo algo. Esse pai, esta mãe, às vezes chora por dentro ao ver o seu filho pedindo algo tão básico, ó Deus. Essa pessoa não tem a condição financeira de pagar, de comprar ali, ó Deus. Senhor, olha para aí, Deus. Olha para aí, Senhor, esse pai, essa mãe que passa essa humilhação tão grande. Ela que é tua serva, ele que é teu servo, Senhor. Esta pessoa, Deus, que pede a Ti por misericórdia agora. E, ó Senhor, muda a situação financeira desta pessoa. Essa pessoa que hoje está como cauda. É isso mesmo, Pai. Essa pessoa que hoje está por baixo. Que, ó Deus, que o Senhor venha mudar a situação dela, que ela venha estar por cima, com cabeça, ó Deus. Oh, aleluias. Que ela venha ter condições, ó Pai, não somente de comprar isso, mas de ajudar outras pessoas. Essa pessoa que tem um sonho de um dia de empreender, de um dia abrir os seus negócios próprios, mas não tem nem recursos, ó Deus, de onde começar. Mas o Senhor propôs no coração dela. O Senhor propôs no coração dele. Mas o Senhor pediu, ordenou que ele iniciasse. Essa pessoa está orando e pedindo a Ti, Senhor, dá sabedoria de como essa pessoa vai iniciar o seu negócio próprio. Oh, aleluias. Pai amado, a Tua igreja está nesse exato momento clamando. A Tua igreja neste exato momento está pedindo. A Tua igreja neste exato momento está confiando e com fé, ó Deus. E todos estão acreditando sim que o Senhor, oh, aleluias, continua sendo o mesmo Deus. Oh, aleluia, Senhor. Pai, eu oro em favor dessas crianças que estão já se preparando para ir para a escola. Esta criança, oh Deus, recém-nascida. Essa criança, ó Deus, esse pré-adolescente, adolescente, esse jovem que estão se preparando, ó Deus, para ir para o berçário, para a creche, para a escola, para a universidade, para a faculdade, ó Deus, para o curso. Bem, Senhor, que o Senhor venha livrá-los de todo mal. Libra, Senhor, protege-os, ó Pai, guarda do homem sanguinário, do homem violento. Daqueles que procuram mal no seu coração, ó Deus, e são amantes das torturas, são amantes da maldade, ó Pai. Livra as nossas crianças, ó Pai. Livra, Senhor, essa família, desse homem que vem com intenções tão maus ali, ó Deus. Essa pessoa que tem maus intenções, mas maqueia, ó Deus, ali com boas intenções. O Senhor conhece, sim, a verdadeira intenção. Senhor, a Tua igreja clama. A Tua igreja pede aqueles que estão voltando do trabalho ou indo para o trabalho, os caminhoneiros, carreteiros, boiadeiros, aqueles que trabalham nos canaviais, ó Pai, aqueles que trabalham nas plantações, aqueles que já estão colhendo, ó Deus, da colheita, aqueles que já são da produção, Senhor, é milhares de pessoas que trabalham neste exato momento, ainda o sol nem raiou, essa pessoa já está lá, ó Deus, saindo da sua casa, indo para o trabalho, para trazer o sustento para a sua família. Pai amado, que o Senhor venha proteger, guarda de acidentes, livra, Senhor, de animais peçonhentos, livra, Senhor, de acidentes com essas máquinas, livra, Senhor, de todo mal. Eu te peço, ó Pai, eu te agradeço por tudo, Senhor, em nome do Senhor Jesus, ó Pai. Amém e amém, Senhor Jesus. Amém. Oh, aleluias, glórias a Deus. Meus irmãos, estamos aqui mais uma vez acreditando e confiando sim que o Senhor está conosco. Eu tenho certeza que a tua oração o Senhor já ouviu. Você crê?
A tua oração, o Senhor, olha só, a tua oração não foi em vão não, sabia? A tua oração, isso mesmo, não foi em vão. O Senhor já te curou. Repete, pode repetir esses exames. Pode voltar ao médico e dizer: ó, médico, pode repetir essas baterias de exames. Pode repetir. Eita glórias. Você que tem problemas no seu sangue, vai lá. Você acredita? Você confia? Não, mas eu pela minha fé. Isso mesmo. A igreja Deus é Amor, a igreja firmada de oração, palavras, meu amigo. E de aqui nós, a gente entende. Oração, a igreja Deus é Amor, aqui a gente entende. Então tenha certeza que você já foi curado e a tua família já foi liberta. Mas eu quero agora, neste exato momento, falar com você que ainda não tomou a decisão. Ainda não tomou essa decisão que vai... essa decisão, meu amigo, que é necessário. Isso mesmo. Você que ainda não aceitou a Jesus ou quer se reconciliar com o Senhor, eu quero te convidar você a orar comigo agora e dizer estas seguintes palavras: Senhor Jesus, perdoa os meus pecados. Diga: Pai, eu pequei, eu errei, mas eu estou aqui arrependido, pedindo perdão por tudo o que eu falei, o que eu cometi, ó Pai. Diga: Senhor, eu estou aqui mais uma vez, porque Tu és misericordioso. Oh, aleluias. Diga: Senhor, escreve o meu nome lá no céu, no livro da vida, e sela com o Teu sangue. Diga: Senhor, eis-me aqui, ó Pai, na Tua presença novamente, e usa-me e faça morada perpétua em meu coração. Amém. Eita glórias. Você que tomou essa decisão de fé, de coragem, rapaz, eu quero te convidar agora a você mandar um e-mail para nós agora. Quero aceitar Jesus, @ipda.com.br. Eu disse, quero aceitar Jesus. Quero aceitar Jesus, @ipda.com.br. E o nosso WhatsApp é 11 95944645. Eu disse 11 95944645. Eu vou repetir novamente. Eu disse 11 é 11, isso mesmo, 95094-4645. Este é o WhatsApp para você encaminhar uma mensagem de texto ou de áudio e dizer: eu aceitei a Jesus na oração do amanhecer. E diga o seu nome, de onde você está falando, de onde você está aceitando a Jesus, né? Qual o estado, cidade. E um pastor, ele vai retornar ao contato e vai te fazer as perguntas básicas: se você está aceitando a Jesus ou está se reconciliando. É isso mesmo. E vai te encaminhar para ali o pastor mais próximo da sua cidade. Esse pastor da sua cidade, ele vai te acompanhar. E em seguida, ele vai marcar a data do seu batismo ou a data para você entrar em comunhão com a Igreja Deus de Amor. Então, digo para você, Igreja Deus de Amor, aqui somos mais do que uma igreja, somos uma família, a família de Deus que vai morar no céu. Eita glórias, rapaz, hoje aqui está recheado. Tem a presença aqui hoje, rapaz, olha, ilustre, do nosso amigo Olavo Paciência aqui no estúdio, rapaz. O nosso amigo Nino já está por aqui, rapaz, amanheceu, já amanheceu. Para ele o dia já raiou. Acordou antes da galinha, antes do galo cantar. E você, rapaz, ainda não acordou. Tá só ouvindo de relance, né, rapaz? Rapaz, vamos despertar, minha gente. Vamos acordar, menina, acorda, menino. Hora de ir para a escola, ir para o trabalho. Nada de leseira, nada, rapaz, de ficar debaixo da coberta. Porque, olha, 11, 9, 50, ó, é 11, 9, 3, 3, 3, 9. Eu errei o número de 3 vezes, Bruna. Não é possível, Bruna. Vamos que vamos, ó. Eu disse 9. 98292 3392 11 98292 3392. Este é o WhatsApp para você interagir conosco aqui no nosso sertão evangélico. Gente,
Você que está acompanhando o setor evangélico, não deixa de compartilhar a programação. Compartilha aí no grupo do WhatsApp. Compartilha com o maior número de pessoas, porque daqui a pouquinho teremos uma participação especial. Uma cantora, gente, uma cantora. Rapaz, essa mulher tem história, viu? Isso mesmo, então não esqueça de mandar seu áudio, a sua mensagem de texto, mandar aquela foto, aquela selfie, a foto do café, a foto do amanhecer, porque daqui a pouquinho iremos fazer menção dos seus comentários. Enquanto você manda a foto, manda o vídeo, vamos ouvir agora um louvor abençoado para a edificação do nosso relevo espiritual. Canta pra nós agora!

tem que ter uma lanchada, porque o camarada, o nosso velho Medina, rapaz, me deixou sozinho novamente, rapaz. E tem que amolar a enxada pra trabalhar dobrado. Ô, Nino, não faz isso não, Nino. Ô, César Medina, o que eu vou? Eu vou com o Olavo Paciência. Olavo Paciência, ó. Ô, Medina, rapaz, você tá complicado, meu amigo. Acorda, homem. Esse negócio de dizer que o trem furou o pneu. Eita, rapaz, eu tô achando que é outra coisa, viu? Eu tô achando sexta-feira, frizinho, né, rapaz? Eu acho que você tá indo pra algum lugar aí comer um, tomar um chimarrão lá no Mato Grosso, viu? Rapaz, olha que o nosso...

0: Alô, Sérgio Linhares. Não é Sérgio Linhares. Alô, Sérgio de Linhares do Espírito Santo. Nasci Mel, rapaz, nome diferente, né? De Pojuca, lá da Bahia. Olha o que ela fala aqui, ligada em Pojuca, é, na Bahia. Alô, os irmãos baianos que estão na sintonia da programação. E você, já mandou seu comentário? Você já curtiu aí o YouTube? E você já compartilhou com os seus vizinhos no grupo do WhatsApp? Já deixou de onde você está acompanhando a programação? Não, né, rapaz? Ó, porque o José é lá de... aqui de Biúna, pertinho de São Paulo aqui, viu? Da capital. Paz, bom dia, meus irmãos. Vamos levantar para cuidar da bicharada da roça, rapaz. Ele fala, tá frio? Tá frio? Bora comer o milho quentinho, rapaz. Coloca o galo para acordar todos. Ô Lucas Ione, o galo já acordou? Até agora eu não vi o galo cantando, rapaz. Tô achando que o galo também, o medido levou o galo. Eu tô achando... Ah, não levou não. Eu tô achando que o Medina tá levando os animais pra algum lugar, rapaz. Ei, rapaz. Reinaldo Soares, ele mandou pra nós aqui um vídeo dizendo, olha aqui o amanhecer, como que está na cidade dele. Ô, irmão Reinaldo, tá aberto pra você a oportunidade pra ser... Soltar o seu vídeo aí, vai.
1: Sol, ó. Fazendo uma caminhada.
0: Sim.
1: Olhando. Esse lugar bonito.
0: Ó, pra aí.
1: Ó como é que tá. Amanhecer do dia.
0: Lindo demais, hein?
1: O sol bonito.
0: Sol nascendo.
1: Raiando.
0: Rapaz, olha aí.
1: Lá no alto.
0: Olha pra isso aí, Bruno. Rapaz.
1: A fumaça na baixada da represa.
0: Olha a represa, rapaz.
1: Um dia maravilhoso.
0: Rapaz, me lembrei de Paulistina lá do Piauí, viu? O pastor Marina que tá lá agora, né? Todo dia contemplando aquele amanhecer maravilhoso, rapaz. Também o nosso Muxico também, viu? Aquele amanhecer lá de Paulistana, rapaz, é lindo demais. E um entardecer, meu amigo, você tá perdendo coisa, viu? Gente, e tem gente também acompanhando também a programação, ó. Ó pra aí, ó. Nós ouvimos...
2: Aqui é o pastor Alexandre, cidade de Mococa. Manda aí um louvor abençoado pra nós aí.
0: Sim.
2: Joga água na esposa, joga água na filha.
0: Ei,
2: pra despertar.
0: Cabra retado, rapaz. Rapaz. Ô, Lucas.
3: Pai do Senhor Jesus, por favor, toca aí o canto da Sabiá. Quem tá falando aqui é Francisco, Salvador, Bahia.
0: Nossa, os baianos na sintonia.
4: Ó, por Deus. A paz do Senhor Jesus, sim. Irmão, eu sou o irmão Magno.
0: Magno?
4: Daqui da Cidade Nova de Belém do Pará.
0: Para
4: Deus abençoe a todos, sou fã desse maravilhoso programa. Deus abençoe a todos, em nome de Jesus.
0: Oh, aleluia. Você viu aí, né? Rapaz.
5: Pai, sem ouvintes, aqui que eu vou falar, irmã Isabel, aqui de Contagem, Minas Gerais. Chama o Urutau pra cantar, pra
0: rapaz,
5: despertar
0: é
5: esse povo pra pegar o caminho da roça.
0: Você é corajosa em chamar o Urutau, viu? Que esse bicho aí, rapaz, tem um...
6: Eu vi mais de Cantilinha, já acabei de lavar os queijos.
0: Ó. Oh.
6: Tô quase terminando aqui.
0: É o Calho.
6: Põe o trinca-ferro pra nós aí ouvir, irmão.
0: Trinca-ferro. Ele trinca todo tipo de ferro, viu? Quer quebrar um ferro, chama o trinca-ferro, rapaz. Esse pássaro é bonito demais, gente. E o Vitinho tá por aí, o rapaz. Cadê o Vitinho? Ó, gente, tem uma criança aqui arretada, rapaz. Arretada demais essa criança, sabia disso? E a mãe dele, rapaz, a mãe canta demais. E o pai que é fã do Sertão Evangelho. Tem uma família hoje aqui. Hoje o Sertão Evangelho tá arretado demais. Ô, Vitinho, pode vir aqui, vem aqui, Vitinho. Eu quero só apresentar a gente. Olha esse Vitinho. Rapaz, que camarada, rapaz. E aí? Pastor Jesus, tá bem? Tá com vergonha? Tá com vergonha? Olha pra lá, pra nossa irmã Bruna. Olha pra Bruna. Gente, olha como tá bonito, tá elegante demais. E sua mãe vai nos cantar, não é isso? Você já viu que você tem um evangélico? Vai capinar? Não? Gente, eu já quero chamar pra cá pro estúdio, sabe quem? Aqui agora, vai cantar conosco, nossa irmã Yara. Yara, ela que vai soltar a voz nesse exato momento, gente. Irmã Yara, pode entrar, irmã Yara. Vai entrar. Vitinho, vem pra cá, Vitinho. O Vitinho tá meu tamanho, irmã. Quase meu tamanho, irmã Yara.

0: pra isso, rapaz. Paz do Senhor Jesus, irmã Yara. Paz do Senhor Jesus. Bom dia.
1: Bom dia.
0: Tudo na paz do Senhor Jesus?
1: Tudo na paz do Senhor Jesus.
0: Eita glória. Rapaz, essa mulher canta demais. Santa Bárbara do Oeste, correto?
1: Isso mesmo.
0: Agora, se apresente para os nossos irmãos ouvintes do rádio, da programação da Deus e Amor.
1: Paz do Senhor a todos os telespectadores, os ouvintes dessa programação maravilhosa. Eu me chamo Yara Vieira. Estou aqui para louvar o Senhor com vocês, para adorar o nosso Deus, né? E vamos juntos começar esse dia maravilhoso na presença do Senhor.
0: Eita, glória! Então, sem muita delonga, irmã Yara, eu quero já antes de tudo, já perguntar um pouco sobre você, ó. Para que
1: lá.
0: Todos conheçam e saibam quem é nossa irmã Yara. Yara, ó, pelo que eu sei, Yara, ela é empreendedora, rapaz.
1: Sim.
0: Arretada, rapaz. Exemplo de empreendedora para muitas mulheres que acompanham agora o Rádio Deus e Amor. Como também acompanha agora as transmissões pelas nossas rádios, nossas YouTube, Facebook, Instagram, né? E eu falo com você agora. E você como empreendedora, cantora, ministra, rapaz, ela é a mulher...
1: Faz de tudo um pouco,
0: pouco
1: né?
0: De tudo um pouco, né? Isso?
1: É isso
0: e como
1: aí.
0: Empreendedora, assim, você como serva de Deus agora. Empreendedora, serva de Deus, mãe,
1: Sim. Mãe,
0: né? Dona de um lar, abençoada por Deus em tudo. E o Vitinho tá aqui, o Vitinho que é um homem que vai ser o quê? Pregador, cantor?
1: Olha, eu acho que ele vai ser um baterista, hein?
0: Baterista? É, Caliel, olha o Caliel.
1: Pode fazer um barulho.
0: Agora eu falo pra você, temos pessoas acompanhando agora a programação, que tem em mente, né? Tipo assim, já você vai cantar, calma aí, viu? Mas antes disso, quero que você já adiante isso. Mulheres que tem sonho. Ó, eu quero empreender. Eu quero um dia ter meu negócio próprio, não é isso?
1: Sim.
0: Eu tenho certeza que tem pessoas que têm em mente, mas não sabem por onde começar. Não sabem o que eu faço, qual é o primeiro passo. Daqui a pouquinho você vai responder, é isso, para todos que estão acompanhando o Sertão Evangélico. Já pode cantar agora, Luquinhas? Já pode dar o play, não pode? Pode dar o play. Vamos que vamos. Enquanto isso, nós vamos ouvir um louvor abençoado que está chegando agora aí na programação do Sertão Evangélico. Este louvor que sempre ele traz, né? Eu posso dizer, é felicidade, traz esperança. É uma mensagem em forma de canção. Os Salvos na Glória, canta Débora, Ereni e Leia.

0: Olha, gente, olha, olha, 6h48 em São Paulo, capital. 6h48 em todo o Nordeste, em todo o Sul do país. E algumas regiões do Centro-Oeste, isso mesmo, e do Norte, ainda são 5h48, rapaz. E tem gente ainda que não saiu debaixo da coberta, Bruna. Ainda tem gente que tá lá, ó, gente, ó. Mas, rapaz, não é possível, não compartilhou a programação, não curtiu, não comentou. Rapaz, eu te convido. É isso mesmo, Lucas, joga água nesses camaradas, nesses homens, nessas mulheres que não querem trabalhar, rapaz. E depois quer casar. Meu Deus do céu. Gente, tá aqui comigo em Yara o nosso irmão, o Austin, rapaz. Rapaz, ó, o Austin toca muito. O Austin, ele, rapaz, esse homem é retado demais, homem. Eu só vejo ele voando igual passarinho, rapaz, por aí, rapaz. Tocando só em lugares chiques. Agora eu quero deixar agora aberta a participação para vocês cantarem, louvarem e glorificarem ao nome do Senhor Jesus. Agora eu digo, é todo o seu tempo.
1: Conhece, você que está viajando, você que está na audiência dessa programação maravilhosa, você vai cantar junto comigo e louvar ao Senhor.

0: E a mesa que eu quero contar é referente à empresa que eu trabalhava, a qual eu trabalhava das meio-dia às 8. E eu não tinha tempo para fazer a obra do Senhor. E eu me entristecia muito, porque eu queria estar na casa do Senhor, fazendo a vontade dele, fazendo a obra, né, que necessita. E eu sempre clamava ao Senhor, sempre pedia para que Deus me ajudasse nessa situação. E todas as vezes que eu perguntava para minha chefe se era possível ela mudar o meu horário, ela sempre dizia que não era possível, porque os horários da manhã já estavam todos fechados e não tinha como me encaixar. E eu sempre pedia a Deus, porque o Senhor via a minha necessidade de estar na casa dele, né? Congregando com os irmãos, buscando a presença do Senhor juntos. E todas as vezes que eu orava ao Senhor, o Senhor sempre me dizia que iria entrar nessa causa por mim, que era só eu ter um pouco de cautela, né? Esperar um pouco que o Senhor iria me dar a vitória. E eu acreditei muito, comecei a vir nas campanhas, na Vila Ema, nas quartas-feiras, nas quintas, e o Senhor usando as servas dele, e dizia que Deus me daria a vitória e entraria nessa causa por mim, que para mim era tão impossível. E para a honra e a glória do Senhor Jesus, a minha chefe me chamou na sala dela e perguntou se verdadeiramente eu queria mudar o meu horário, se eu estava decidida com aquilo. E eu disse que sim, e ela disse para mim, agora você vai começar a trabalhar das 9 horas da manhã às 5 da tarde. E eu fiquei maravilhada, irmãos, porque diante dos meus olhos era impossível, e diante dos olhos dela também era impossível, e das pessoas que estavam ao meu redor também. Porque eu mesmo tinha ciência que os horários estavam ocupados. Mas eu falei, Deus, o Senhor, eu tenho certeza que vai achar um jeito para mudar o meu horário, porque eu preciso estar na casa do Senhor. E o Senhor me honrou sempre. Eu sempre pedia para o Senhor que me abençoasse também no meio do meu trabalho, né? Eu sempre pedi para o Senhor que o Senhor me abençoasse no meio trabalhista. E o Senhor sempre me honrou. E eu estou muito agradecida ao Senhor por tudo que Ele tem feito.
1: Rapaz, a irmã Daniele contou um algo, meu Deus, impressionante, viu? Algo que Deus pode sim fazer e realizar na sua vida. Às vezes na sua empresa, onde você trabalha, algo impossível, né? É tantas pessoas, às vezes, que... mas por que que ela? Ela não, todo mundo ali é abençoado e você não. Às vezes, o que necessita, o que precisa é somente você ter fé. Entregar no altar do Senhor. Assim como ela fez, entregou no altar do Senhor, e que Deus fez, Deus honrou a sua fé. Entendeu? A própria bênção veio até ela. As próprias bênçãos do Senhor chegou até ela proposta. Assim eu tenho certeza que o Senhor, sim, Ele vai fazer na sua vida. Eu te pergunto, qual que é o problema, qual que é aquilo que é impossível na sua vida? Talvez o impossível hoje... eu estou trabalhando em casa da nossa irmã e eu não consigo mudar de horário, eu não consigo ir para a igreja, não consigo fazer as atividades da igreja. Você crê que Deus, Ele pode sim mudar o seu horário? Ou melhor ainda, Ele pode te dar, subir de cargo e rapaz, ficar como cabeça, não como cauda. Eu quero te convidar nesse dado momento a você fazer essa reflexão. Qual que é a pedra? Qual é a porta de o impossível que está na sua frente? O Senhor pode, sabia disso? Fazer isso muito mais. Por isso te convido a você participar conosco na Igreja Pentecostal Deus e Amor, na Avenida do Estado 4568 Liberdade, São Paulo, e entrada principal pela Avenida Prefeito Passos, número 10. Isso mesmo, aqui a Igreja Deus e Amor está de portas abertas para te receber aqui na centro, na capital de São Paulo, que é 24 horas aberta, está aqui a nossa sede mundial. Já aproveitando a oportunidade, eu vou já emendar com a palavra de Deus. E como sempre, eu tiro o meu chapéu para a palavra de Deus. Atos dos Apóstolos, capítulo de número 1 e verso de número 11 e 12, que diz... Os quais lhe disseram, varões galileus, por que estáis olhando para o céu? Esse Jesus que dentre vós foi recebido em cima no céu, há de vir assim como para o céu, ouviste e. Eita, glórias. Então voltaram para Jerusalém, do monte chamado das Oliveiras, o qual está perto de Jerusalém, uma distância de um caminho de um sábado. Olha só. Os discípulos estavam no monte das Oliveiras, conforme Cristo havia ordenado. E naquele momento, irmã Yara, nesse versículo, eu consigo entender, em Atos 1, que fala sobre a ascensão, né, assim, Washington, a ascensão de Jesus. Só que Jesus, ele chama os discípulos, chama aqueles que estão, os caminhos de Emaús, ele sai andando ali em Jerusalém, e fala assim: olha, eu tenho um encontro com vocês marcado lá no Monte das Oliveiras. E quando chega neste monte, a Bíblia diz que todos estavam espantados. Será de onde que Cristo vai vir? Será como que Cristo vai aparecer aqui? E a Bíblia diz que Jesus chega lá, aparece do nada, e os discípulos ficam tão atônitos, ficam tão ali, assim, oh, e agora ele tem esse poder. E eles, em vez de perguntarem coisas tão essenciais, não desmerecendo os discípulos, mas quero saber: Senhor, e o fim do mundo? Jesus, isso aí não interessa a vocês, não, sabia? Jesus começa então a mostrar para ele, irmã Yara, sobre o ID. Começa a falar para ele a missão. Começa a falar para eles: olha, gente, vocês vão ter que ser revestidos pelo Espírito Santo de Deus. E Cristo falou para eles, conversando com os discípulos, e a Bíblia diz que na mesma hora Jesus começa a subir, a subir, a subir, a subir, ao ponto de desaparecer ali naquelas nuvens. E a Bíblia diz que quando o discípulo começa a ficar olhando para o outro, imagina seu discípulo: cadê Jesus? Ah, eu estou vendo a manta dele, eu estou vendo a roupa. E na mesma hora aparecem dois anjos e falam para o discípulo: ó, varões, ó, homens, por que vocês estão olhando para os céus? Ó, por que vocês estão olhando para o céu? Que isso? Continua agora, continua o ministério na terra agora, rapaz. Ele vai vir. Vocês estão vendo ele subindo? Então ele vai descer. Eita, glórias. Ele começa dizendo: olha, este mesmo Cristo, esse mesmo Jesus, que dentre vós foi recebido em cima no céu, ele há de vir, assim como para o céu vocês estão vendo. Ele vai vir, filho. Te prepara, Jesus está vindo. Ele vai vir para mim, para você, ou coletivamente, mas vai vir buscar a igreja. E quando ele arrebatar a igreja, meu amigo, vai ter surpresa, viu? Então, a palavra que traz agora é: Jesus está às portas. Jesus está chegando para arrebatar a sua igreja. E você está preparado? E você, como é que você está? Está preparado? Você está preparado, irmã Yara?
2: Estamos a cada dia nos preparando.
1: E você, o Osho, está preparado? Está preparado? Você, meu irmão, minha irmã, nós estamos preparados para subirmos com Cristo, com Cristo? Então, pois é, essa palavra que Cristo traz para nós, e quero te convidar nesse exato momento a você aprender mais da palavra de Deus. Aprender mais do conhecimento bíblico aqui na Avenida do Estado 4568 Liberdade, São Paulo. E entrada principal pela Avenida Prefeito Passos, número 10. Isso mesmo, estamos aqui hoje. Temos culto, 7, 9, 11, 15 e às 19 horas aqui na nossa sede mundial. E que eu quero, nesse exato momento, já dizer para você que está acompanhando a Igreja de Deus e Amor, aqui não fecha, é 24 horas. Isso mesmo, 24 horas de portas abertas para te receber. Vamos que vamos continuar agora a programação, gente. Agora é que canta, quem vai cantar é o café. Eu agora quem a programação tá recheada. Irmã Yara, você vai continuar, soltar o gogó agora. Isso mesmo.
2: Vamos continuar louvando ao Senhor. E falando aí, o irmão falou sobre o ID, né, de Jesus. Sim. Esse louvor que eu vou cantar agora, irmãos, ele fala, né, sobre a vida de um missionário, né, que ele vai para longe da sua família, longe da sua casa, cumprir o ID de Jesus. E às vezes dá aquela saudade do seu lar, da sua família, das coisas mais simples, né, às vezes até de olhar para a janela da sua casa e ver o seu quintal. E, irmãos, muitas pessoas, né, estão fazendo o ID de Jesus. Muitos irmãos estão em outros países, estão em outros estados, para cumprir o ID de Jesus. Então, através desse louvor, medite na letra dele e agradeça a Deus, porque o Senhor está enviando os homens e mulheres nessa terra para cumprir a palavra de Deus, pois Ele está voltando. Ele está voltando.

Quem sabe nessa programação tem algum missionário nos ouvindo aqui, algum irmão que está em missões, algum obreiro da casa de Deus. Que esse louvor conforte teu coração, te dê força, te dê ânimo para continuar a obra do Pai.

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6: Sete e onze em São Paulo, 7:11, gente. Ó, como prometido, cuscuz. Ó, o cuscuz eu preparei, viu? Mas foi a Poli que botou no... A Poli que colocou no fogo, gente, ó. Eu cumpri minha palavra por metade. É porque eu ia fazer o cuscuz, irmã Yara, me enrolei todo. Rapaz, mas o café que tira o macaco do galho tá aqui.
7: Opa,
6: preparado?
7: Preparado.
6: Certeza?
7: Oh, meu Deus.
6: Ih, rapaz, o negócio tá medonho aqui, viu? Ó, gente, é igual fala o nosso pastor aí. Café Colombo, cada gole é um tombo, rapaz. Você gosta de café com açúcar ou sem açúcar?
7: Eu sem açúcar.
6: Pô. E você, Vitinho? Hã? Ele gosta de uma colher de açúcar, rapaz. Gente, estamos aqui com nossa irmã Yara, nosso irmão Vitinho, o nosso esposo da irmã tá ali também, nosso irmão Efraim, rapaz. Uma família abençoada, nosso músico Washington, que é o Nino, o Olavo Paciência. Gente, hoje aqui que tá recheada. Glória a Deus por isso. E hoje aqui nós temos, irmã Yara, você consegue descrever essas delícias aqui da Poli?
7: Meu Deus do céu.
6: Agora... É sua missão, ó, apresentar cada um pelo seu conhecimento. Vá, diga aí.
7: Nossa, pelo meu conhecimento, diga. Cuscuz.
6: Cuscuz.
7: Que é um lanche de baguete.
6: Olha, baguete.
7: Aqui parece ser uma crepioca, mas
6: acertou.
7: É uma crepioca?
6: Acertou.
7: Tá. Queijo fresquinho.
6: Acertou. E agora?
7: Um bolo, meu Deus, esse bolo aqui, pai amado.
6: Rapaz,
7: bolo de chocolate? Tá tentador.
6: Chocolate. E o próximo?
7: Pão caseiro.
6: Pronto.
7: E tem a manteiga aqui também.
6: A manteiga é
7: gente.
6: Manteiga. Não é margarina aqui, é manteiga, viu, gente? É isso mesmo, irmã Yara. Daqui a pouquinho você vai responder algumas perguntas, mas okay. Vamos fazer agora as perguntas? Vamos adiantar as perguntas? É isso mesmo? É para o tempo não para. Segura-se, irmão Efraim. Segura-se, pendura nesse relógio aí, irmão Efraim, para o relógio não andar, irmã. Ô, irmã Yara, como falamos, você... Quando que você iniciou seu ministério do louvor? Em qual ano, com idade?
7: Eu comecei quando eu tinha 11 anos de idade. 11 anos e foi quando eu aceitei Jesus.
6: Sim.
7: Foi um primo meu que me levou para a igreja. O Marcos, ele morou no bairro onde eu morava por um tempo para me levar para a igreja.
6: Eita, rapaz.
7: E eu comecei na igrejinha lá do bairro. Né, tinha uns irmãos que cantavam, foi o meu primeiro irmão dirigente, o irmão Jorge, a irmã Marinalvo, que já são falecidos. Eles cantavam bem no estilo, né, da nossa programação de hoje, do sertão. Esses hinos bem raiz mesmo. Obrigada.
6: O Vitinho nossa, também.
7: Chique. Aí, Vitor.
6: Consegue, Vitinho? Segura, não, segura embaixo, Vitinho, segura na. Aí. A derramar, não?
7: Aí.
6: Rapaz, cabe arretado, rapaz.
7: Guarda o microfone. Pronto.
6: Sim, Maiara, continue.
7: Então, com 11 anos eu comecei. E aí logo em seguida, na sede lá em Itaquaquecetuba, que é onde eu morava, eu comecei a cantar no grupo de jovens, né? E até hoje estamos na presença do Senhor. E quando eu tinha 17 para 18 anos, aí mudei para o interior de São Paulo, que é onde eu moro até hoje, que Santa é Santa Bárbara. Bárbara.
6: Rapaz, famosa,
7: Santa Bárbara,
6: hein?
7: Do Oeste. Perto de, falar no nosso sotaque, perto de Piracicaba, Mercana.
6: Vai, gostei de sotaque, vai, continue.
7: Piracicaba. Oh, onde o pessoal fala porta aberta.
6: É lá mesmo.
7: É lá.
6: É pertinho de lá.
7: É lá que eu tô.
6: Que legal isso, irmão. Essa é a nossa irmã Iara, que está acompanhando, que está participando conosco aqui do Sertão Evangélico. Maiara, eu tenho outra pergunta a fazer para você. É na parte ainda do louvor, na parte ainda ministerial.
7: Sim.
6: Você já cantou em diversas, por exemplo, do garagem. Você cantou em diversas cidades, em diversos lugares no Brasil. E eu tenho para você essa pergunta. Qual ano, o ano da sua trajetória, da sua história, que você entendeu e percebeu que foi um ano assim, um ápice do seu ministério?
7: Sem sombra de dúvidas, o ano passado.
6: Ano passado.
7: Onde eu tive a oportunidade de participar do Garagem Cristã. Deus, sim, foi um presente de Deus para minha vida. Eu creio que foi cumprimento de promessa na minha vida também. Porque sempre, desde lá atrás, né, com 11 anos, a minha vontade sempre foi de trabalhar na obra de Deus no Ministério do Louvor. Sempre louvei, sempre participei. Até hoje participo dos grupos de jovens da igreja. Participo do Expansão lá de Santa Bárbara. Então, ter o Garagem Cristã na minha vida foi um cumprimento de promessa e foi uma expansão daquilo que eu já faço para o Senhor.
6: Entendi. Rapaz, agora eu tô vendo esse Vitinho aí. Vitinho tá meio chorando. Vitinho. Vitinho, tá ruim o café, Vitor? Tá forte? Tá sem açúcar, né?
7: Tá sem açúcar.
6: Rapaz, homem. Seu pai tá te olhando, seu pai tá te olhando. Eita, Glória, gente, estamos por aqui, você tem evangélico. E quero chamar quem agora? A Cristine, que vai contar as novidades para agregar o nosso conhecimento. Cristine, a oportunidade aberta.
8: Bom dia, chegou o momento de informação aqui no programa Sertão Evangélico. Vamos trazer as principais notícias do campo, curiosidades e informações quentinhas do agronegócio brasileiro. Como saber se o ovo está bom? Testes caseiros podem ajudar a verificar. Teve a surpresa de quebrar um ovo e descobrir que ele estava estragado. Mas como saber se o ovo está bom? Existem testes simples que dão essa resposta. Algumas técnicas permitem saber se o produto está bom para consumo antes de você abri-lo, evitando mau cheiro na cozinha e receitas arruinadas. Bem popular nas redes sociais, o teste da lanterna é um dos meios de como saber se o ovo está bom ou não para o consumo. Então consiste em encostar a luz de uma lanterna, pode ser até do seu celular, na casca do ovo. E se o ovo estiver fresco, vai ficar totalmente iluminado. Agora, se estiver podre, ficará escurecido. Um outro jeito de saber se o ovo está bom para o consumo é por meio do teste da água, muito conhecido e usado pelas donas de casa. Neste teste, o ovo, ele é imerso em um copo ou vasilha cheia de água. Se ele estiver bom, vai afundar de modo horizontal. Agora, se não estiver fresco, mas ainda adequado para o consumo, vai ficar levemente inclinado. Agora, se boiar, está velho e possivelmente estragado. Porém, apesar da eficácia dos testes, o melhor parâmetro para evitar contaminação é quebrar o ovo em um recipiente separado e observá-lo. Isso é o que garante de forma mais segura que o ingrediente esteja livre de bactérias e próprio para o consumo.
6: 7:18 em São Paulo, capital, Brasil. E para nós já finalizarmos a entrevista, irmã, continuar só dando um gogó e cantando, louvando e glorificando ao nome do Senhor Jesus Cristo. Irmã Yara, como falamos anteriormente, você é uma empreendedora.
7: Sim.
6: Né? Há quanto tempo, quero saber, há quanto tempo você está, ó, primeira pergunta, quanto tempo você está empreendendo? As dificuldades que você encontrou no início, entendeu? E o conselho para as irmãs que estão ingressando nessa área?
7: Vamos lá, eu quero falar com as irmãs de fé, as mulheres de fé que estão me assistindo aí. Bom, é um testemunho, né? A minha vida nessa parte material foi um testemunho que quando foi em 2020, na pandemia, né? Na pandemia eu creio que a vida de muitas pessoas mudaram e a minha também. Eu trabalhava CLT numa loja que eu amava, eu trabalhava, vendia instrumentos musicais. Não tinha pretensão de sair de lá, né? Como vocês já sabem da minha história, eu sempre amei o universo da música, né? Para louvar a Deus. Então, eu não... mas ali, na pandemia, esse rapazinho aqui, ele tinha 5 para 6 anos de idade. Minha mãe que cuidava dele para mim. E a minha mãe, né? Assim como muitas pessoas, desenvolveu uma ansiedade, um medo, um temor. Né, por causa de tudo que a gente viveu na pandemia. Ela já não conseguia mais cuidar dele como antes, né? Com medo de pegar o vírus, com medo de eu chegar do trabalho e passar, né? Então, entramos num consenso e eu saí do meu trabalho. E Deus usou o meu ex-patrão para falar, Yara, olha, se eu fosse você, abri uma loja de moda evangélica feminina. Você tem muitas irmãs da igreja, ele sabia que eu tinha bastante, conhecia bastante irmãs, né? Ia bastante pessoas comprar lá também. Então, ele me abriu os olhos, né? Me deu essa visão e eu abracei a oportunidade e comecei a trabalhar. No começo foi fácil? Vou dizer que não. Porque até você criar, né, um público, até você, né, enfrentar muitos desafios, né, o desafio de, como foi sempre pelas redes sociais, a loja online, né, até hoje está no Instagram. Então, eu não, assim, eu tive muitos desafios no começo, questão da timidez, a questão de encontrar as pessoas certas, os produtos certos. E isso eu fui desenvolvendo com o passar do tempo e se tornou, irmãos, uma missão na minha vida. Hoje, a minha missão é ajudar as irmãs a estarem bem vestidas para adorar a Deus, para servir a Deus, né? Com a roupa modesta, com a moda modesta. E para a glória do Senhor, estamos aí já há 5 anos, indo para 6 anos, com a Tulipa, que é a minha loja.
6: Tulipa?
7: Tulipa Moda Evangélica.
6: Rapaz, tá aí, viu? Quem quiser depois lá... Siga nossa irmã no Instagram, Tulipa Moda Evangélica, tá vendo? Isso é um testemunho, gente, mas que é um testemunho grande, como fala o pastor Cleber de Oliveira. Isso é um milagraço, rapaz.
7: Verdade.
6: E para continuarmos o setor evangélico aqui com a nossa irmã, vamos continuar com o louvor. O louvor vamos aqui continuar. É o que a irmã gosta de louvor.
7: Sim, muito, canta. Meu Deus.
6: O nosso irmão Washington, rapaz, é um homem que tá camando e já mexendo do que é canto pra tocar, pra tocar mesmo. E o irmão Efraim já tá ali, rapaz. Né? A nossa irmã Efraim tá ali já, só ali ó, olhando, rapaz, eu vou comer, eu vou comer.
7: Sorrindo.
6: Mas enquanto isso, eu quero chamar a nossa irmã Priscila Lima, filha do nosso irmão Djalma, para contar as novidades do dia.
9: Bem-vindo ao quadro Utilidade Pública.
10: Olá, a paz do Senhor Jesus. Eu sou a Priscila Lima. E hoje meu assunto com vocês é sobre uma mudança importante na área da educação e cultura no Brasil. Você sabia que agora o Brasil tem uma política nacional para incentivar a leitura e a escrita? Interessante, né? A Lei 14.500 cria a Política Nacional de Leitura e Escrita, a PNLE. A ideia é o acesso a livros e o fortalecimento do papel das bibliotecas nas escolas e comunidades. O objetivo principal é tornar a leitura uma prioridade nacional, ajudando a melhorar os índices educacionais e promover cidadania plena por meio do acesso à literatura. De acordo com a pesquisa Retratos da Leitura no Brasil, ainda temos um grande desafio pela frente. Uma grande parte da população não lê regularmente. A ideia da lei é mudar isso, oferecendo condições mais favoráveis para que os alunos leiam mais, contribuindo para o ensino mais eficaz e um país mais instruído e crítico. Além disso, a lei estimula o desenvolvimento da economia do livro no Brasil, incentivando a produção e distribuição de livros no mercado nacional. Isso é um passo importante para garantir que as futuras gerações cresçam com o hábito da leitura, com mais acesso à cultura e mais ferramentas para se tornarem cidadãos conscientes e preparados para os desafios da vida adulta. Então, pessoal, é hora de aproveitar os benefícios dessa lei. Vamos apoiar as bibliotecas, as escolas e todos os projetos que fomentem a leitura e a escrita. E você, gosta de ler? Fique ligado para mais informações úteis e lembre-se, somos cidadãos dos céus, mas enquanto estamos na Terra, exerçamos a nossa cidadania.
6: Aí, Priscila Lima trazendo informações, né? Informações que agregam o nosso conhecimento. Gente, ó, estamos indo já para o final do Sertão Evangélico, mas eu não posso deixar de esquecer. Ontem esquecemos. Eu esqueci, Bruna esqueceu, todo mundo esqueceu. Não esquecemos, temos surpresa. Aniversário da nossa irmã Poliana Braga, rapaz. Ela que é filha do Braga, né? O pastor Braga. E da nossa irmã Aparecida, nossa irmã Cida. Ela que fez aniversário ontem. Poliana, Deus abençoe sua vida, tá bom? Deus abençoe sua casa, sua família. Que Deus dê tudo de bom pra você. Daqui a pouquinho, tenho certeza, você faz aniversário. Mas quem ganha o presente é a gente, viu? Isso mesmo. O presente é que ela vai fazer almoço pra gente. Ela vai fazer o almoço, fazer uma comida... Né, não? E quem é Poliana? Poliana, irmã, é a Poli que fazem polidelícias. Delícias da Poli, na verdade, né? Essas delícias aqui, ó, muita coisa boa, tudo ela que faz. Então, Poli, parabéns, tá bom? Parabéns mesmo. Então, eu quero já neste exato momento para fazer aquilo que sempre nós fazemos no final do programa, no dia de sexta-feira, gente. Ah, o conselho, o Washington. Tem um conselho. O conselho é... Eu vou pro paciência. Paciência, ó. Ó, você que tá me acompanhando agora. Você que tá pensando em jogar futebol, fumar narguile, fumar esse negócio de pendrive, aí cigarro eletrônico. Você que tá me acompanhando agora, rapaz.
11: É o quê?
6: Tá pensando em enganar a esposa, né? Ah, eu vou pescar. Você tá indo farriar, rapaz. Homem, que vergonha, rapaz. Na hora de você cair pra real e vir buscar a Deus aqui na Igreja Pentecostal Deus é Amor. Isso mesmo, Igreja Deus é Amor, tá de portas abertas. Hoje aqui temos cultos diariamente, o dia todo. 8 horas temos o Regenere Fale. O nome é quase isso, mas eu acho que acertei. E à noite temos vigília às 23 horas aqui na sede mundial. Amanhã, ciclo de oração. À tarde, culto com o nosso pastor Jorge Tenório. E à noite, o Regenere, rapaz, tá imperdível. Então, já quero falar pra você, deixa essa vida errada, errônea, vida de prostituição, vida de bebedeira, de briga, rapaz, e vem buscar Deus conosco aqui na Avenida do Estado, 4568 Liberdade, São Paulo, entrada principal pela Avenida Prefeito Passos, número 10. Temos Igreja Deus e Amor espalhada por todo o Brasil e o mundo. E agora vamos deixar com o nosso irmão Washington e o nosso irmão, nossa irmã, o nosso irmão aqui, Yara. Mas antes disso, Washington, você toca muito tempo, né, Washington? Não, toca muito tempo, só falo assim, muito tempo, toca uns 10 anos, 20?
12: 15 anos.
6: 15 anos, o camarada aqui, rapaz, toca muito, viu? Então já fica o spoiler aqui, ó, quem quiser chamar pra tocar na sua igreja, rapaz, o seu Instagram é?
12: Tom.
6: Ponto.
12: SLB.
6: SS.
12: SL.
6: SLV, tá bom? Tá aí, ó. Depois você pausa aí o vídeo, aí você volta. E é nosso, o Instagram da nossa irmã Yara, Tulipa.
7: Tulipa.modaevangélica.
6: Tulipa.modaevangélica. Então tá aí os Instagrams, nossos irmãos estão agora, os nossos convidados de hoje. E vou deixar com vocês, que vocês arrasam demais, tá bom? Então, é com vocês.
7: E vamos lá, aquele louvor raiz, que é a cara do sertão evangélico. Você vai adorar o Senhor comigo.

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1: 7:34.
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6: 7:37 na capital paulista. Bom dia para você. Paz do Senhor Jesus Cristo, que Deus abençoe a sua casa, a sua família, Deus abençoe o seu dia. 15 de maio de 2026, 15 de maio de 2026, 7:37 em São Paulo. Deus abençoe a sua casa, Deus abençoe a sua vida, que esta manhã seja uma manhã de vitória e que você esteja bem na presença do Senhor, porque na presença do Senhor há abundância de alegria. Não mude de estação, não saia desta sintonia. O Manhã com Deus está apenas começando. 7:37, bom dia!
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6: Uma agenda recheada de coisas boas. Daqui a pouquinho, a Cristine Luiz vem falando sobre alimentação. Nós vamos ter aí a oração Sangue de Jesus Tem Poder. Vamos ter Clínica da Alma com Gessé Ávila falando sobre autoconhecimento. Vamos falar sobre segurança digital. 9h tem o culto Guerra contra o Mal ao vivo aqui pela Rádio Deus e Amor. Hoje, a ministração é por conta do pastor Ervin Delalande. 9h. Vamos fazer a oração da libertação espiritual, falar sobre cristãos pelo mundo, orar por você e muito mais. Então, não mude de estação.

E você está aí triste, angustiado, mas ó, levanta a sua cabeça, viu? Jesus tem o melhor para você no dia de hoje. E mesmo que a situação esteja complicada, mesmo que a situação esteja difícil, mesmo que o problema esteja aquele problema muito complicado, olha, o nosso Deus, ele tem vitória para você, tá bom? Nosso Deus, ele tem bênção, ele tem paz para o seu coração, e ele só está esperando que você tome a atitude de buscá-lo. Então busque ao Senhor nesta manhã, coloque a sua vida diante de Deus, coloque a sua vida diante do Deus Todo-Poderoso, porque ele é poderoso para fazer infinitamente mais, além daquilo que pedimos ou pensamos. 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Olha o que diz a palavra do Senhor em Juízes capítulo 2, Juízes capítulo 2, versículo 7. O povo prestou culto ao Senhor durante toda a vida de Josué e dos líderes que continuavam vivos depois de Josué, e que tinham visto todos os grandes feitos que o Senhor realizara em favor de Israel. Josué, filho de Num, servo do Senhor, morreu com a idade de 110 anos. Foi sepultado na terra de sua herança em Timate-Heres, no monte de Efrazim, ao norte do Monte Gás. Depois que toda aquela geração foi reunida a seus antepassados, surgiu uma nova geração que não conhecia o Senhor e o que ele havia feito por Israel. Então os israelitas fizeram o que era mal aos olhos do Senhor e prestaram cultos aos Baalins. Abandonaram o Senhor, o Deus dos seus antepassados, que os havia tirado da terra do Egito, e seguiram e adoraram outros deuses dos povos ao seu redor e provocaram a ira do Senhor. Abandonaram o Senhor e prestaram cultos a outros deuses. Gente, por muitas vezes, a correria da vida nos leva a abandonar aquilo que um dia foi muito bom. Muitos deixaram de lado a tradição familiar de estar à mesa com a sua família nas refeições. Ou quando estão à mesa, estão ali apenas corporalmente, mas a atenção de todos viaja para outros universos. É comum a gente chegar num lugar onde as pessoas estão reunidas e cada um está lá no seu celular, né? Eu fui a uma reunião de família e eu vi uma família inteira, cada um no seu celular, com fone de ouvido, ouvindo música, conversando com outras pessoas. O povo de Israel também viveu uma realidade parecida quando se constituiu como sociedade, mas foi se esquecendo do relacionamento com o Senhor. As tarefas diárias somadas às facilidades presentes nas terras que tomaram posse, fizeram com que o povo deixasse de lado o que deveria ser essencial: a vida com Deus. Geração após geração, Israel foi abandonando o culto, a fé e os rituais que apontavam para o Deus que os havia resgatado do Egito. Ei, será que você não tem abandonado os cultos? Será que você não tem deixado de congregar? Será que você... eu ia 4 vezes na semana para a igreja, agora eu só vou 2. Eu vou 1. Eu só vou no culto da Santa Ceia. Eu vou de vez em quando. Quando é que vai ter uma festa? Quando é que vai ter um cantor famoso na igreja? Hã? Geração após geração, Israel abandonou o culto, a fé, e deixou o Deus de Israel de lado. O povo foi se afastando porque a tradição deixou de ser passada de pai para filho, e o referencial da fé passou a ser o paganismo, os falsos deuses das terras que lhe apresentaram uma relação distorcida da fé. Os pais deixaram aos seus filhos um testamento espiritualmente mortal, pois estruturaram suas vidas longe do Senhor. Ainda hoje, é importante que nossas famílias estabeleçam e zelem por suas tradições, especialmente aquelas que nos lançam para mais perto do Senhor. Ei, ouvinte, você tem estado perto de Deus? Você tem ido à casa do Senhor? Você tem orado? Você tem lido a sua Bíblia? Você tem participado dos cultos?

quanta gente deixou de participar dos cultos. O apóstolo Paulo já dizia: não deixemos de congregar como é costume de alguns. O salmista dizia: alegrei-me quando me disseram, vamos à casa do Senhor. Ah, o Senhor fala: buscar-me-eis e me achareis quando me buscardes de todo o vosso coração, e serei achado de vós, diz o Senhor, e farei mudar a vossa sorte. Ainda hoje, é importante que as nossas famílias estabeleçam e zelem tradições que nos levem para perto de Deus, para perto uns dos outros, né? Quantas famílias já estão longe? Quem sabe você está aí e você... seu filho foi para a escola, você nem abençoou o seu filho, você nem deu um beijo nele e falou: oh, meu filho, vai com Deus, né? Quem sabe você deixa de estar junto à mesa. Eu sei que a correria é grande, né, Lucas? Correria é grande, você acorda cedo, dorme tarde, tem que ir aqui, tem que ir ali, mas precisa tirar um tempo para estar com seu filho, precisa tirar um tempo para estar com a sua mãe, com a sua avó, com a sua tia, com aquele avô idoso que você não visita mais, aquela pessoa que você deixou lá no abrigo de idosos, e quem sabe... eu estou falando com alguém e você sabe que você precisa visitar, você precisa ir lá, você precisa abraçar, você precisa tirar um tempo, sentar à mesa, e o Espírito Santo está falando com alguém. Estar junto, expressando o nosso interesse nos acontecimentos na vida uns dos outros. Nossa gratidão, Senhor, pelas experiências vividas, rogando-lhe suporte em relação às lutas travadas, e assim fazendo daquele pequeno espaço, composto de mesas e cadeiras, o nosso momento de comunhão familiar e espiritual. Às vezes, esquecemos que a vida está suportada pelas mãos do Senhor e que as bênçãos e os cuidados sempre vêm dEle. O inimigo da nossa alma e nosso lar tem nos afastado uns dos outros e todos do Senhor. Ei, olha que palavra! O inimigo das nossas almas em nosso lar tem nos afastado uns dos outros e do Senhor. Porém, as boas tradições em nosso lar preservam o nosso bem-estar. Que Deus abençoe você. Que você possa... ouvir esta palavra e guardar aquela tradição de estar junto, de estar à mesa, de congregar, de participar, de ler a palavra de Deus. Estabelecer e guardar boas tradições no lar nos ajudam a manter o bem-estar espiritual com a nossa família. Que Deus abençoe você. Que você esteja com a casa de Deus, que você não deixe de congregar, que você não deixe de amar o seu irmão, que você não deixe de fazer o bem. O Senhor Jesus, Ele nos ensina que devemos ser como o bom samaritano, que mesmo vendo aquele homem que não era seu amigo, aquele homem que não tinha nenhum tipo de relação com ele, o ajudou no momento em que ele mais precisava. Que Deus te abençoe, que você possa estar à mesa com seus irmãos e estar à mesa com o Senhor e ser abençoado em nome de Jesus.

0: Volte para Deus, porque nele há solução, nele há esperança, nele há fé. Quando você coloca a sua fé em ação e busca o Senhor te dá vitória. Hoje é sexta-feira, hoje é dia de guerra contra o mal, aqui na sede mundial da Igreja Pentecostal Deus e Amor, aquele culto de libertação. Logo mais a presença do pastor Erin de la Lande, às 9 da manhã ministrando, e às 15 horas o presbítero Kleber de Oliveira. Igreja Deus e Amor, Prefeito Passos, número 10, bairro Liberdade. Uma igreja marcada pela presença do Deus Todo-Poderoso. São 7 horas e 50 minutos na Grande São Paulo, 7h50. Bom dia! Agora é hora de informação, o assunto é alimentação aqui na Rádio Deus e Amor. Vamos lá!
1: 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Zero desperdício. Aproveitar bem os alimentos protege o bolso e a natureza. Jogar comida fora é um hábito que precisa ser eliminado dos lares brasileiros. O desperdício de alimentos impacta diretamente o orçamento no fim do mês. Muitas vezes compramos mais do que o necessário e deixamos estragar. Planejar o cardápio da semana ajuda a comprar apenas o que será consumido. A organização da geladeira é fundamental para manter os produtos frescos. O que vence primeiro deve ficar sempre na frente, visível para o consumo. Restos de almoço podem ser transformados em pratos novos e deliciosos. Um pouco de criatividade na cozinha renova a refeição sem gastar nada. O cuidado no manuseio das verduras também aumenta a sua duração. Secar bem as folhas antes de guardar evita que elas murchem rapidamente. Frutas maduras demais viram excelentes geleias naturais e até vitaminas. E cada alimento salvo do lixo representa respeito pelo trabalho de quem plantou. A conscientização contra o desperdício deve envolver toda a família. Servir porções menores no prato evita que sobre a comida na hora da refeição. O alimento tem um valor imenso e não deve ser tratado com descuido. Comer com sabedoria é uma forma de agradecer pelo sustento diário. Água é vida. A hidratação constante é o combustível do corpo humano. A alimentação saudável não funciona sem o consumo adequado de água pura. O corpo humano depende da água para realizar todas as funções diárias. Ela ajuda a transportar os nutrientes da comida para todas as células. E sem hidratação, a digestão fica lenta e o organismo acumula impurezas. Sentir sede já é um sinal de que o corpo está sofrendo com a falta de líquidos. O ideal é beber pequenos goles ao longo de todo o dia, constantemente. Nos dias de calor intenso, a atenção a esse hábito deve ser redobrada. A água regula a temperatura corporal e previne dores de cabeça frequentes. Muitas vezes, a sensação de fome é apenas o corpo pedindo hidratação. Então, beber um copo com água antes das refeições ajuda a comer com mais moderação. Sucos e refrigerantes não substituem o papel fundamental da água cristalina. Bebidas adoçadas trazem calorias vazias e não matam a sede de verdade. Andar sempre com uma garrafinha facilita a criação desse bom costume. A água limpa e filtrada é o remédio mais barato e acessível que existe. Ela melhora a pele, o humor e dá disposição para as tarefas do trabalho. Beber água é um ato de cuidado essencial para manter a máquina humana sempre ativa.
0: É isso aí, você já bebeu água hoje? Já bebeu, Luquinhas? O Lucas tá sempre ali com a sua garrafinha. O Lucas se cuida melhor que eu, né? Eu tô aqui na mesa, não tem uma garrafa de água aqui, gente, olha só. Mas tá aí a jornalista Cristine Luiz trazendo informações muito importantes pra gente nesta manhã, manhã de sexta-feira, manhã do dia 15 de maio do ano de 2026. Que Deus abençoe os nossos ouvintes, que Deus abençoe os nossos internautas, que a bênção do Deus Todo-Poderoso esteja no seu lar, na sua casa e na sua família. Vamos lá, eu quero saber de onde você está me ouvindo. 11 982 92 33 92. O nosso querido irmão, deixa eu ver o nome dele aqui, não, a Gisele. A Gisele está nos ouvindo na cidade de Muaná, estado do Pará. Ô, Gisele, a paz do Senhor Jesus. É Gisele, né? Diferente. Deus te abençoe, Gisele. A Alessandra Sampaio está dizendo assim, ó, quero pedir uma oração para Deus ir na frente lá no Fies, acho que é isso, colocar a mão no papel. Ela está pedindo para Deus uma bênção, né? Uma bênção. Ela vai a um determinado lugar, vai passar pelo médico, vai ser dia segunda-feira agora, e está pedindo para que o Senhor aguarde. Ô, irmã Alessandra, vamos orar sim, vamos colocar na mão do Senhor. Está pedindo orações para a filha Priscila, para a Cíntia, para o Pedro, para o Alexandre, para o Júnior e para toda a família, tá certo? Deus te abençoe, minha querida irmã, e obrigado pela audiência. A Sheila, ela diz o seguinte: a paz, pastor, peço ajuda urgente, nada está dando certo, por favor, ore pela Gorete, pela Alice, pela Thaís e outras. Vamos orar sim, a Sheila, por toda a sua querida família, vamos colocar na mão do Senhor, né? Deus é poderoso para mudar história. A Elisângela, aqui da Vila Guilherme, São Paulo, está dizendo: paz do Senhor, pastor Levi, estou ouvindo a rádio, peço oração por mim e minha família. Elisângela, daqui a pouquinho estarei orando por você, por sua família. Deus vai te dar vitória, creia que Ele é poderoso para fazer infinitamente mais, além daquilo que pedimos ou pensamos, tá bom? Deus abençoe. A Maria diz assim: bom dia, paz do Senhor Jesus, Deus seja louvado, amém. Amém, Maria, obrigado. Gente, quando você mandar mensagem, coloca aí o seu nome, coloca também a sua cidade, para a gente poder identificar, fica muito mais fácil, né? Mãe Helena está nos acompanhando em Belo Horizonte, irmã Helena Aparecida. Ô, Helena, paz do Senhor Jesus, bom dia para você. Obrigado pelo carinho da audiência. Daqui a pouquinho estaremos orando por você aqui na Rádio Deus é Amor. Mansolange de Mariporã diz que está ouvindo a rádio, está acompanhando a rádio, esperando a oração. Ô Solange, daqui a pouquinho vamos orar por você aí na cidade de Mariporã. Deus é poderoso para fazer infinitamente mais. Deixa eu ver aqui, a irmã Maria Neta, ela é da cidade de Bonito, na Bahia, congrega na IPDA. Ô, irmã Maria Neta, paz do Senhor Jesus. Irmã Maria, daqui a pouquinho a gente vai orar e você vai orar comigo, e nós vamos ser abençoados, tá bom? Mãe Luzinete Galvão, sempre na audiência. Deus abençoe, Luzinete. Obrigado pela audiência da Rádio Deus é Amor. Quem mais está aí? 119-8292-3392. Deixa eu ver se chegou mais alguma mensagem. Marli Fernandes Rodrigues, ela mora em Mogi Guaçu, está acompanhando a Rádio Deus é Amor. Obrigado, irmã Marli Fernandes, aí em Mogi Guaçu. Marli, daqui a pouquinho tem oração, tá? Vamos orar, vamos clamar ao Senhor. Deus é poderoso para fazer infinitamente mais, além daquilo que pedimos ou pensamos. Mãe Josefa Maria da Silva Neta. Ô, irmã Josefa, paz do Senhor Jesus. Deus abençoe você aí na Bahia. Obrigado pela audiência da maior rede de rádios do Brasil, Rádio Deus é Amor. Mãe Vera Lúcia está dizendo assim: bom dia, irmão Levi, estou ouvindo a rádio, quero pedir oração, ora por mim. Vou estar no pezinho do rádio ouvindo a oração. Faça uma oração por mim, por favor. Amém. Tá bom, vamos orar sim. Deus abençoe a senhora. Irmã Vera Lúcia, obrigado pela audiência. Ela disse que está precisando muito, né? Está com uma dor no peito? Vamos orar sim. Deus vai curar você. Deus vai te dar vitória. Nós vamos aqui clamar ao Senhor e o Senhor vai abençoar. Tá certo? Gente, o aniversário da igreja está chegando. 14 de junho, aguardamos vocês aqui no Templo da Glória de Deus, na Avenida Prefeito Passos, número 10, no bairro Liberdade. A Igreja Deus e Amor é uma igreja marcada pela presença de Deus. Então venha experimentar o melhor de Deus aqui, dia 14 de junho. Bom dia, paz do Senhor, está dizendo Marco Aurélio, daqui de Santo... Pertinho, né, Marco Aurélio? Santa Cecília, se precisa de um emprego, Deus vai abrir a porta e você vai contar o testemunho, tá bom? 7h59, identificação das emissoras, já voltamos com você, bom dia.
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0: Seja. Glória a Deus, são 8 horas em ponto, a paz do Senhor Jesus para todo o Brasil. Estamos chegando com a maior rede de rádios do Brasil, Rádio Deus e Amor, e a programação Voz da Libertação, Manhã com Deus. Presbítero Levi Muniz comunicando com você nesta manhã, manhã abençoada, manhã cheia da presença de Deus, manhã para glorificar e exaltar o nome daquele que vive e que reina para todo sempre. Seja bem-vindo à programação da Igreja Pentecostal Deus é Amor. Que este dia seja um dia de bênção, um dia de vitória, um dia de maravilhas para você, para sua casa e para sua família. Hoje é dia 15 de maio do ano de 2026. Estamos felizes na presença do Senhor. Bom dia!
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0: Bem, vamos atualizar a temperatura no Brasil. Deixa eu abrir aqui o mapa do meu lindo, maravilhoso Brasil, terra abençoada. Olha aqui, o dia começou frio hoje, ô Luquinhas, começou com 15 graus, estamos agora com 17, não vai passar dos 22, tá? Hoje vai ser aquele dia mais friozinho, né? Aquela temperatura que não vai subir muito, vai aparecer o sol, mas não muito, né? E tem previsão de chuva já a partir das 10 horas da manhã, aquela garoa aqui na capital paulista, 90% de possibilidade de chuva aqui em São Paulo. Não é muito diferente no Rio de Janeiro. Rio de Janeiro está com 22 graus, a máxima de 27, tem previsão de chuva também. Já Belo Horizonte, estamos agora com 20, a máxima de 26, não tem previsão de chuva para Belo Horizonte. Brasília, capital federal, está com 22 e a máxima prevista é de 28 graus. Cuiabá, no Mato Grosso, Cuiabá, estamos agora com 25 graus, a máxima de 30, porém sem previsão de chuva na capital do estado do Mato Grosso. Goiânia, capital de Goiás, 23 graus, a máxima é de 30 graus em Goiânia. Vitória, a capital capixaba, tem 23 e a máxima prevista é de 31 graus na bonita Vitória, capital do Espírito Santo. Tem previsão de chuva, 30 milímetros de chuva para a cidade de Curitiba, hein? A Curitiba amanheceu aí com 12 graus, agora tem 13, não vai passar dos 16, aquele dia frio e chuvoso na capital do estado do Paraná. Florianópolis também, Florianópolis amanheceu com 14 graus, a máxima de 19, neste momento 15 graus na capital catarinense. Porto Alegre amanheceu frio, amanheceu com 8, chegou agora com 11, 12 graus em Porto Alegre, a máxima prevista é de 18 graus na capital gaúcha. Já Rio Branco, no Acre, faz calor. Neste momento, estamos com 24 graus, a máxima prevista é de 30. Belém, capital do estado do Pará, tem 26 e a máxima é de 31 graus. Informações do tempo, da Clima Tempo, para a Rádio Deus e Amor, 8 horas, 4 minutos. Bom dia, na paz do Senhor Jesus.
7: Pai Senhor, meus irmãos, sede São Paulo, eu sou aqui ouvinte do programa, todos os dias, com o pastor Marena pela manhã, a oração das 6, estou orando com os irmãos, peço meus irmãos que oram a nosso favor, da minha família, dos meus filhos, meu esposo e a minha vida. Meu nome se chama Luzia, moro aqui em Santa Teresa, Espírito Santo. Amém. Deus abençoe todos vocês, meus irmãos. Amém.
8: paz do Senhor Jesus Cristo. Eu sou o Atílio, de São José dos Campos. Sou ouvinte de vocês. Aceitei Jesus através dessa rádio. Que Deus abençoe muito o trabalho de vocês. Amém?
9: Paz, eu sou a Luana, de Pontal do Paraná, Vila Nova. Estou acompanhando a programação da IPDA. Muito bom.
0: O nosso abraço a todos vocês que estão acompanhando a Rádio Deus e Amor nesta manhã, manhã abençoada, manhã de vitória, manhã abençoada para você. Daqui a pouquinho nós já vamos fazer aquela oração, né? Aquela oração toda especial. Sei que tem muita gente aguardando o momento da oração. Eu quero clamar ao Senhor aqui com você. Você que está em casa, você que está no seu local de trabalho. Eu sei que tem muita gente esperando, né? Ah, irmão Levi, estou esperando esta oração porque eu creio no poder do sangue de Jesus. Nós sabemos que o sangue de Jesus, ele tem todo o poder para repreender todo o mal. E quando nós colocamos a nossa fé em ação, quando nós colocamos a nossa confiança em Deus, quando nós confiamos o Deus Todo-Poderoso, a nossa vida, com certeza Ele é poderoso para fazer infinitamente mais além daquilo que pedimos ou pensamos. Nós vamos orar, nós vamos falar com Deus, nós vamos buscar a face do Senhor e o Senhor nos responderá. Onde você estiver, vamos falar com Deus em oração.
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0: Senhor nosso Deus, Pai de amor, Pai de bondade, Pai de misericórdia, nós voltamos na Tua presença, nós estamos na Tua presença. Nós cremos que o Senhor é poderoso para fazer infinitamente mais. Nós cremos que o Senhor é poderoso para mudar a situação, mudar a história. Ó, meu Deus e meu Pai, nós cremos que o Senhor é poderoso para quebrar correntes, quebrar grilhões, quebrar amarras. Nós cremos que o Teu poder é sobre tudo. E nós sabemos, ó Pai, que o Senhor trabalha para aquele que em Ti espera. Ó, meu Deus, ó Senhor, Tu és o nosso refúgio, Tu és a nossa fortaleza, Tu és aquele que trabalha para aquele que em Ti espera. E nós acreditamos que o Senhor é poderoso para fazer infinitamente mais. Pai, repreende agora, Senhor, toda a enfermidade. Repreende agora, Senhor, toda a perturbação. Repreende agora, Senhor, tudo aquilo que não provém de Ti, ó Pai. Tudo aquilo que não provém do Senhor. Meu Deus, olha para este ouvinte que está desanimado, angustiado, desesperado. Olha para este ouvinte que está precisando de um milagre em alguma área da sua vida. Ah, Senhor, o Senhor é poderoso para fazer infinitamente mais, além daquilo que pedimos ou pensamos. Meu Deus, o Senhor é poderoso para mudar situações, mudar história. O Senhor é poderoso para transformar vidas. O Senhor é poderoso para fazer milagres, e eu sei que nesta manhã o Senhor fará milagres na vida deste ouvinte. Meu Deus e meu Pai, estenda a Tua mão para curar, estenda a Tua mão para libertar, estenda a Tua mão, Senhor, para dar vitória para esta mulher, para este homem, para este pai, para esta mãe, para este jovem. Senhor, olha para esta vida que nesta manhã precisa de um toque especial do Senhor, precisa de um milagre, precisa de uma bênção, precisa, Senhor, da cura da enfermidade, precisa, Senhor, da solução dos seus problemas. Ah, meu Deus, Tu és poderoso para quebrar agora todas as correntes, todos os grilhões, todas as amarras. Senhor, meu Deus, em nome de Jesus Cristo, repreende esta enfermidade que está no corpo desta mulher, no corpo deste homem. Eu repreendo agora toda a opressão, toda a depressão, toda a ansiedade, toda a síndrome do pânico, toda obra maligna, em nome de Jesus Cristo, caia por terra. Senhor, visita agora os hospitais, meu Pai. visita agora as cadeias. Ah, meu Deus, visita aquele que está encarcerado. Visita, Senhor, aquele que precisa de uma bênção para o seu lar, para a sua família. Visita, Senhor, agora aquele que precisa de um milagre para a sua vida, para o seu lar e para a sua casa. Meu Deus, olha para este meu irmão, Senhor, que já perdeu até mesmo a vontade de viver, porque o seu lar está destruído por Satanás. Olha para esta pessoa que já perdeu a esperança. Ah, meu Deus e meu Pai, a Tua palavra diz que o Senhor é a nossa esperança. E nós cremos que o Senhor agora está agindo, e agindo o Senhor ninguém pode impedir. Pai, olha para esta obreira, Senhor, que faz a Tua obra. Tem passado tanta luta, tanta provação, tanta tribulação, meu Pai. Olha para este obreiro da Tua casa, que precisa de um toque do Senhor, precisa de um milagre das Tuas mãos, precisa de uma bênção para o lar e para a família, mas a luta está travada, a guerra está travada e ele não sabe, ó, meu Deus, como fazer. Meu Deus e meu Pai, eu oro pelas nossas crianças. Senhor, guarda as nossas crianças, Pai. Livra as crianças do mal. Quantas crianças, ó Pai, na mão de pedófilos, na mão de pessoas que praticam o mal, Senhor. Meu Deus e meu Pai querido, em nome de Jesus Cristo, que nesta manhã, Senhor, este jovem, esta moça, esta criança, esta pessoa que precisa de um milagre, possa ser tocada pelo Senhor e glorificar e exaltar o Teu santo nome. Pai, eu Te apresento a vida dos nossos ouvintes. Eu Te apresento a vida das nossas ouvintes, Senhor. Meu Deus, olha para aquela ouvinte que precisa de um toque das Tuas mãos e não sabe como agir, como fazer. Olha para aquela pessoa que precisa de um milagre, mas não sabe, meu Deus, a quem recorrer. O Senhor é poderoso para fazer infinitamente mais, além daquilo que pedimos ou pensamos. Ó, meu Deus, ressuscita, Senhor, a alegria. Ressuscita, Senhor, a alegria, porque esta pessoa já perdeu a alegria, já perdeu a vontade de viver, esta pessoa já perdeu, ó Pai, a alegria de fazer a Tua vontade, glorificar e exaltar o Teu santo nome. Meu Deus, abençoe as nossas crianças. Senhor, eu oro agora pelas crianças da Tua casa, eu oro pelos jovens, eu oro pelos adolescentes, eu oro pelos velhos, pelos obreiros, meu Deus, todo o Teu povo, Pai, que sejam todos cheios da Tua santa e gloriosa presença. Meu Deus e meu Pai, fica conosco neste dia, Senhor, abençoe os nossos ouvintes, abençoe os nossos obreiros, abençoe todos aqueles que ao redor da terra proclamam a Tua santa palavra. E que este dia, Senhor, seja um dia de vitória. Fica conosco, continua com o Teu povo, com a Tua igreja, em nome de Jesus Cristo, para a Tua glória. Eu oro e peço a Tua bênção, em nome de Jesus. Amém e amém, Senhor Jesus.

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1: Oito horas e 15 minutos na capital do estado. Que Deus abençoe você que está em casa, no seu local de trabalho. Gente, a Igreja Pentecostal Deus e Amor está aí na sua cidade, hein? Está aí pertinho de você. Visite a Igreja Deus e Amor mais próxima da tua casa, ainda hoje, e vá ouvir a palavra de Deus e receber as orações, porque hoje é culto de libertação em todas as igrejas Deus e Amor. Curitiba, estamos no centro de Curitiba, na rua Pedro Ivo, 744. Rua Pedro Ivo, 744, aí bem no centro da cidade de Curitiba. A Igreja Pentecostal Deus é Amor, aí na cidade do Rio de Janeiro. Estamos na Rua Senador Pompeu, número 27, bem no centro aí do Rio. Igreja Deus e Amor, uma igreja marcada pela presença de Deus. Igreja Deus e Amor aí em Guarulhos, Avenida Monteiro Lobato, 347, no centro da cidade de Guarulhos. A Igreja Pentecostal Deus e Amor, na cidade de Santo André, São Paulo, na rua 15 de novembro, 227, no centro de Santo André. Aí em São Bernardo do Campo, estamos na Caraíbas 29, ao lado do Paço Municipal de São Bernardo do Campo. Em São Miguel Paulista, estamos na Avenida Marechal Tito, 1596. Avenida Marechal Tito, 1596. Uma igreja Deus e Amor, uma igreja cheia da presença de Deus, uma igreja onde milagres acontecem, uma igreja onde a bênção do Senhor nos enriquece sem acrescentar dores. É isso mesmo, a Igreja Deus e Amor é uma igreja cheia da presença de Deus, tá certo? Igreja Pentecostal Deus e Amor na cidade de Belo Horizonte. Estamos na Avenida Amazonas, 8410, no Cabana. Uma igreja marcada pela presença de Deus. Igreja Deus e Amor, sempre perto de você. Agora para o Clínica da Alma, o nosso irmão Jessé Ávila vem falando sobre autoconhecimento. Vamos acompanhar aqui na Rádio Deus e Amor. Bom dia!
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3: Olá, seja muito bem-vindo a mais um episódio do Clínica da Alma, um espaço para falarmos sobre saúde mental, qualidade de vida, inteligência emocional e desenvolvimento interior, sempre de forma leve, prática e com base científica. Você sabia que o autoconhecimento é um dos principais fatores associados à tomada de decisões mais saudáveis e a relacionamentos mais equilibrados? Pois bem, por essas razões vamos falar hoje sobre autoconhecimento. O caminho para uma vida consciente. Pesquisas em psicologia mostram que pessoas com maior autoconsciência emocional apresentam melhor regulação das emoções. Além disso, menor impulsividade e maior satisfação com a vida. O autoconhecimento permite identificar padrões de comportamento, crenças limitantes e necessidades emocionais, promovendo assim um crescimento pessoal. Pense comigo, uma pessoa que se conhece percebe quando está reagindo por medo, insegurança ou raiva e pode escolher respostas mais conscientes em vez de agir no impulso. Por isso, a gente faz aqui a seguinte reflexão. Conhecer a si mesmo não é um destino, mas um processo contínuo. Quanto mais consciência, mais liberdade para escolher quem se deseja ser. Como disse Carl Jung, quem olha para fora sonha, quem olha para dentro desperta. E eu deixo aqui 5 dicas práticas para desenvolver o autoconhecimento. Número 1, observe as suas emoções sem julgá-las. Número 2, reflita sobre padrões repetitivos em sua vida. Número 3. Anote pensamentos e sentimentos com frequência. Penúltimo, peça feedbacks construtivos de pessoas confiáveis, é claro. E por último, considere a terapia como espaço de aprofundamento pessoal. E se você gostou desse conteúdo, compartilhe a nossa programação com amigos e familiares. Continue nos acompanhando aí e fique atento, porque a qualquer momento estaremos de volta com mais reflexões que podem transformar a sua vida. Um forte abraço e até breve.
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6: A paz do Senhor Jesus, amados ouvintes do programa Voz da Libertação, quem vos saúda é teu irmão em Cristo, pastor Lucas Sena. 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E com isto, ouvintes, tenho servido a Deus na nossa igreja Pentecostal Deus Amor, já há mais de 10 anos, servindo a obra do Senhor Jesus. 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

0: Meus parabéns, Igreja, Deus e Amor, por mais um ano de vida, um ano vencido, um ano de vitória. Sou a irmã Ana, aqui de Guarulhos. Congrego nesse ministério desde o ano de 83. Sou muito feliz e agradecida ao meu Deus. Sou muito grata a Deus por esse privilégio. E agradeço a Ele por mais um ano de vitória da Igreja Deus e Amor. Meus parabéns, ministério Deus e Amor. E todos que têm lutado para manter esta obra, para levar este evangelho, esta palavra através deste ministério. 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
1: São 8 horas e 34 minutos na capital paulista. Bom dia para você, que Deus abençoe a sua vida. Gente, daqui a pouquinho, 9 horas da manhã, tem culto no lar. Hoje, ministração do presbítero Eren Delalande, uma palavra poderosa da parte de Deus, e você vai ser muito abençoado. Daqui a pouquinho, aqui na Rádio Deus é Amor, e você sendo tocado pelo Deus Todo-Poderoso. Mas agora eu quero saber de onde você está me ouvindo. Manda para cá o seu nome, manda a sua cidade, manda aqui, porque eu quero te dar os meus parabéns por você nos ajudar, tá bom? Vamos lá, 11 98292 3392. O nosso irmão João, ele nos acompanha lá em Cuiabá, no Mato Grosso. É Mato Grosso, né? Cuiabá. Deus abençoe, João, a paz do Senhor Jesus. A nossa irmã Sebastiana nos acompanha em Cruz das Almas, na Bahia. Ô, irmã Sebastiana, a paz do Senhor. Ela mandou aqui a sua oferta de amor para ajudar a obra social da nossa Igreja Pentecostal Deus e Amor. Nossa irmã Josefa, lá na cidade de Salvador, capital da Bahia. Ô, irmã Josefa, paz do Senhor Jesus, seja bem-vinda à programação da Igreja Deus e Amor. Nosso presbítero Eren Delalande já está conosco. Daqui a pouquinho, 9 horas da manhã, vai assumir o altar de Deus, trazer aquela palavra poderosa da parte de Deus, e nós seremos edificados através da poderosa palavra de Deus com o pastor Eren Delalande, dentro de instantes, hein? Aqui na Rádio Deus é Amor. Então, você que está me ouvindo, venha, aproveite, seja abençoado em nome de Jesus Cristo. Daqui a pouquinho, o presbítero Delalande trazendo aquela palavra, né? Aquela palavra da parte de Deus para os nossos corações, e você sendo muito abençoado. São 8 horas e 36 minutos. Ô, Luquinhas, hoje é sexta-feira de guerra contra o mal. Vamos com testemunho? Vamos lá? Testemunho é o que marca a programação da Igreja Deus e Amor. Vamos acompanhar aí o que Jesus está fazendo na vida das pessoas que comparecem aqui em nossa igreja.
2: A paz do Senhor Jesus, meu nome é Luciana, sou da cidade de São José dos Campos. Venho através deste áudio dar o testemunho do que Deus fez na minha vida. Eu sofria muito tempo com muita dor de cabeça, e uma das idas ao médico descobriu que eu tinha um tumor. E começou os procedimentos todos para cirurgia. Em 2018 fiz a primeira cirurgia, mas sem muito sucesso. Aí em 2020 fiz a outra cirurgia, também sem muito sucesso. O doutor falou que precisava fazer a terceira cirurgia. Só que nesse intervalo, como a minha mãe é membro da Deus e Amor, da cidade de Jacareí, ela me convidou para ir na sede da Deus e Amor em São Paulo. Assim fomos, no dia 14 de novembro de 2021, nós fomos. Chegando lá, tinha um pastor de fora, que eu acho que é de Manaus, do Amazonas. Este pastor muito, muito, muito, muito abençoado, muito ungido. Ele colocou a mão sobre a minha cabeça. E naquele momento eu senti como se tivesse um bisturi abrindo na minha testa, eu senti como se eu tivesse em cirurgia mesmo. Nossa, foi tremendo. E ele me falou assim: guarda esta data, porque vai ser tremendo o que Deus irá fazer. Eu disse amém. E assim o tempo passou. Depois de 8 meses eu retornei ao médico com os exames, né? Tem que voltar com os exames. que eu fiz pós ter ido em São Paulo, né? Porque os exames de antes eu tinha dado alteração, eu precisava de cirurgia. Mas após eu ter ido na Deus e Amor, eu fiz novos exames, né? Porque já estava, o pedido já estava em mãos. Fiz os exames, que são ressonâncias, tomografias, voltei ao médico, chegando ao médico, ele olhou e falou assim, nossa, mas essa última cirurgia foi um sucesso. Amém, doutor. Então não vai precisar mais operar? Não, que essa terceira cirurgia que você fez foi um sucesso. Não tem mais tumor aqui. Eu falei, mas que terceira cirurgia, doutor? Ele falou assim, a cirurgia que você fez no dia 14 de novembro de 2021. Eu falei, não, doutor, nesse dia eu não fiz cirurgia não, eu só fiz duas. Eu só fiz uma cirurgia em junho de 2018 e em fevereiro de 2020, 2021, na Perenão. E nessa data eu estava na Deus e Amor, na sede lá em São Paulo. Aí...

0: abençoar. Quando nós acreditamos que o nosso Deus pode fazer coisas grandes e firmes, aleluia, nós recebemos vitórias. É isso mesmo, vitórias da parte de Deus. E é tão interessante, ouvinte. A Igreja Pentecostal Deus e Amor, ela, nestes 64 anos, né, 64 anos, ganhando almas para o reino de Deus, preparando pessoas para encontrar com o Senhor, preparando homens e mulheres para terem uma experiência com Deus Todo-Poderoso. E nós, sendo abençoados, né, sendo abençoados através da fé em Jesus, nós, quando nós colocamos a fé em ação, quando nós nos aproximamos de Deus, a Bíblia diz, aquele que se aproxima de Deus, creia que Ele existe e que é galardoador daqueles que o buscam. Quando você crê que Ele é galardoador, quando você crê que Ele pode fazer infinitamente mais, quando você crê que o Senhor nosso Deus, Ele tem poder nos céus e na terra, gente, o milagre acontece. Se você precisa de uma bênção para o seu lar, de uma bênção para a tua casa, para a tua família, hoje, sexta-feira, em todas as igrejas Pentecostal Deus é Amor, aquele culto especial de libertação, eu quero falar com a senhora que está aí oprimida, o senhor que está aí sobrecarregado, você que está aí cansado por causa dos problemas. Ei, Deus tem mudança para você, Deus tem vitória para sua casa, Deus tem bênção para a sua família, mas você precisa colocar a sua fé em ação. Ainda hoje, venha buscar a palavra de Deus, venha ouvir a Igreja Pentecostal Deus e Amor, venha ser tocado por Deus e seja transformado pela pregação do Evangelho. O Evangelho é o poder de Deus para a salvação de todo aquele que crê. E aqui na Igreja Deus e Amor, você será tocado pelo Deus Todo-Poderoso. Venha para a igreja. A Igreja Deus e Amor está aqui no centro da cidade de São Paulo, na Avenida Prefeito Passos, número 10, no bairro Liberdade. E Deus muda a tua história, transforma a tua vida e faz de você um vencedor.
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0: 8:50, 8:48 em São Paulo. Que Deus abençoe você que está acompanhando a rádio Deus é Amor. Nós vamos de testemunho. Testemunho é o que marca a nossa programação. Vamos acompanhar o que Deus está fazendo na vida das pessoas.
1: Eu me chamo Elisângela, moro em Belém do Pará. Eu sou da Igreja Assembleia de Deus, né? Só que eu sempre vou visitar Deus e Amor. Então, eu vou toda sexta-feira na campanha do Voto do Livramento. E o pastor tinha orado por mim, daqui de Coraci, da Igreja de Belém do Pará, onde eu sou, né? Que eu moro. Ele tinha falado que Deus, em revelação, Deus ia fazer justiça por mim, que a justiça de Deus ia cair como um raio na cabeça do meu adversário, meu inimigo. Aí, essa madrugada, eu me ajoelhei e chorei, porque um homem me fez muito mal. Eu vivia com esse homem, ele me espancava, me batia muito. Numa dessas brigas, ele me cegou com um soco que ele tinha me dado no olho. Eu fiquei cega. Do lado, eu tô com hematoma ainda do rosto. Aí ele tava sendo foragido pela polícia. Ninguém conseguia pegar ele. A polícia ia atrás e não conseguia. Aí o que aconteceu? Só Deus que podia me ajudar, né? Porque Deus é o Deus do impossível. Então eu peguei o envelope da Deus Amor na sexta-feira do livramento. Eu coloquei lá escrito que eu queria justiça, que Deus mostrasse ele para a polícia, para que ele fosse pego, que ninguém estava achando ele, ele estava me ameaçando de morte, pelo Ministério Público, resolvendo guarnição, né, de Maria da Penha e tudo. Esse homem é violento, me prometeu morte. Fiz um propósito com Deus também, que eu não ia orar para ele sair de lá, eu ia orar para Deus transformar o coração dele lá no presídio. Quando foi hoje de tarde, eu tinha acabado de almoçar, com a minha família. Aí quando eu acabo de chegar pra casa, que eu olho o celular, tá a notícia, a policial tinha ligado pra mim, o meu número, né, a delegada, avisando que ele tinha sido preso, que tinham pego ele na rodoviária, que tá em Santa Bárbara, a polícia pegou ele indo pra Paraupebas, fugindo pra lá, né. E o que eu pedi em resposta pra Deus, Deus me deu hoje, eu pedi ontem. E Deus me deu hoje, eu pedi ontem com lágrimas. Então, eu quero dizer para você que não acredita que Deus existe, que acha que tudo está acabado. Deus existe sim. Dobre o joelho, peça para Deus, que Deus vai ouvir sua oração. Esse é meu testemunho que eu estou relatando aqui para vocês, que isso é real. Deus fez um milagre, eu tenho como provar, porque está no testemunho. No meu envelope, eu escrevi tudo que eu escrevi no meu envelope. Aconteceu, Deus fez justiça. Ele achou o cara que estava me ameaçando de morte. A polícia achou, ele foi preso. Dou graças a Deus por isso, irmão. Esse é meu testemunho. Eu me chamo Elisângela, moro em Belém do Pará. E sou muito grata a Deus pela essa bênção recebida.
2: Quanto sofrimento, desilusão, tristeza e angústia na sua vida, caro amigo ouvinte. Você vive chorando, pensando: Deus se esqueceu de mim. Deus me abandonou. Deus não quer mais nada comigo. Você está enganado. Deus te ama. Deus te quer bem. Deus quer abençoar a sua vida. Você está pensando em tirar a sua própria vida? Você pensa em fugir de tudo e de todos, esconder-se e dizer: ninguém gosta de mim? Você está debaixo de uma depressão. Preste muita atenção. Deus te ama, porque de tal maneira ele enviou seu único filho para que todo aquele que nele crê não pereça, mas tenha vida eterna. Jesus, ele morreu. Morreu pelos teus pecados em uma cruz de dor, sofrimento e angústia, para te dar a paz e a tranquilidade. Ele mesmo disse bem claro: eu sou o bom pastor e o bom pastor dá a vida pelas suas ovelhas. Ele chegou a dizer mais ainda: vinde a mim todos que estão cansados e oprimidos e eu vos aliviarei. 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

0: 8 horas e 58 minutos na capital do estado de São Paulo. Que Deus abençoe você que está aí ligado na Rádio Deus e Amor. Gente, daqui a pouquinho teremos o nosso culto, né? O culto aqui na Rádio Deus e Amor, e você vai ser muito abençoado. Hoje a ministração com o presbítero Erin de la Lande, ele que já subiu ali para o altar do Senhor e vai ministrar aquela palavra poderosa da parte de Deus e orar em favor de todos. Então, dentro de instantes, o nosso culto no lar aqui na nossa Rádio Deus e Amor, e você sendo abençoado em nome de Jesus Cristo. São exatamente na capital do estado de São Paulo, 8 horas e 59 minutos. Nós vamos identificar as emissoras, vamos identificar as emissoras e já voltamos com você. Não sai daí!
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0: E chegou o momento de informação aqui na Rádio Deus é Amor. Segurança digital. Ameaças ocultas nos seus e-mails esquecidos. As contas de e-mail esquecidas há anos são uma séria ameaça à segurança, porque os cibercriminosos miram ativamente essas contas para acessar as suas informações financeiras e pessoais. Com a maioria das contas abandonadas, sem autenticação em duas etapas e usando senhas desatualizadas, tornaram-se vulnerabilidades perigosas na vida digital. Você pode pensar que essas contas dormentes são relíquias digitais inofensivas, mas especialistas em segurança alertam que elas representam uma das vulnerabilidades mais perigosas na sua vida digital. Essas contas esquecidas estão sendo ativamente alvo de cibercriminosos que as reconhecem como pontos de entradas fáceis para toda a sua identidade online. A realidade é alarmante. As contas de e-mail abandonadas têm pelo menos 10 vezes menos probabilidade de ter a autenticação de dois fatores ativadas em comparação com contas ativas de acordo com pesquisas da equipe de cibersegurança. Essa lacuna de segurança, combinada com senhas desatualizadas e falta de monitoramento, torna contas de e-mail antigas o alvo perfeito para atacantes que buscam comprometer suas contas financeiras e perfis de redes sociais e informações pessoais sensíveis. Considere consolidar várias contas de e-mail antigas em um número menor de endereços geridos ativamente. Quando a consolidação não é possível, no mínimo garanta que todas as contas que você mantém sejam documentadas, protegidas com senhas únicas fortes e autenticação de dois fatores e monitoradas regularmente, mesmo que apenas através de um cliente de e-mail unificado que as verifique automaticamente. Metadados. O perigo invisível escondido nas suas fotos. Metadados são dados sobre dados, informações estruturadas que explicam e localizam a recuperação e gerenciamento de um arquivo, foto ou qualquer tipo de comunicação eletrônica. É como se a sua foto fosse a tabela nutricional de um alimento, cujo rótulo mostra quais são os ingredientes, qual é a validade, quem são os fabricantes, entre outros. No caso das imagens, que são armazenadas em formato padrão de dados em fotos digitais, informações como o modelo da câmera ou celular, data e hora exatas, configurações de lente e até mesmo coordenadas de GPS ficam registradas no sistema. No ambiente digital, seus metadados podem servir como pistas da sua localização, já que uma pessoa mal intencionada pode baixar uma foto sua, jogar as coordenadas no Google Maps e saber exatamente onde você mora ou trabalha, por exemplo. Contudo, temos a possibilidade da obtenção de um maior controle sobre o compartilhamento dessas informações, que muitas vezes acabam parando nas mãos de criminosos e sem que a pessoa sequer tenha noção de que os metadados podem entregar registros sensíveis dela. Diante do aumento de golpes digitais, toda cautela é necessária.
1: Não. 8 horas e 4 minutos.

Glória a Deus. Pode louvar ao Senhor com alegria. Pode louvar ao Senhor com alegria. Convida a igreja a se colocar em pé. Pegue na sua Bíblia. Evangelho segundo escreveu Marcos no capítulo 4 em diante. Aleluia. Naquele dia, sendo tarde, disse-lhe Jesus: passemos para outra margem. E eles, despedindo a multidão, o levaram assim como estavam no barco, e outros barcos o seguiam. Ora, levantou-se grande temporal de vento, e as ondas se arremessavam contra o barco, de modo que o mesmo já estava a encher-se de água. E Jesus estava na polpa, dormia sobre o travesseiro. Eles o despertaram e disseram-lhe: mestre, não te importas que pereçamos? E ele, despertando, repreendeu o vento e disse ao mar: acalma-te, emudece. O vento aquietou-se e fez-se grande bonança. Então lhe disse: porque sois assim tímidos ou incrédulos? Como é que não tendes fé? E eles, possuídos de grande temor, diziam uns aos outros: quem é este que até o vento e o mar lhe obedece? Capítulo 5. Intermitentes chegaram à outra margem do mar, à terra dos gadarenos ou gizarenos. Ao desembarcar, logo veio dos sepulcros ao seu encontro um homem possesso de espírito imundo, o qual vivia nos sepulcros e nem mesmo com cadeias alguém podia prendê-lo, porque, tendo sido muitas vezes preso com grilhões e cadeias, as cadeias foram quebradas por ele, os grilhões despedaçados, e ninguém podia subjugá-lo. Andava sempre de noite e de dia, clamando por entre os sepulcros e pelos montes, ferindo-se com pedras. Quando ao longe viu Jesus, correu e o adorou. Exclamou em alta voz: que tenho eu contigo, Jesus, Filho de Deus Altíssimo? Conjuro-te por Deus que não me atormentes. Amém? Amém, igreja? Uma palavra de oração. Levante a palavra do Senhor para o céu. Senhor nosso Deus e Pai, aqui está a tua palavra. Que o Senhor venha ministrar sobre nós a sua graça e o seu favor. Espírito Santo de Deus, aqui estamos nós carentes, sedentos e famintos da tua palavra. Fala conosco, fala em nós, fala pelo teu Santo Espírito, derrama da tua graça e do teu poder. E ajuda-nos, Senhor, a glorificar o teu nome. É no nome de Jesus, a igreja diz amém. Amém. Amém. Tome o seu assento. Quem puder desocupar as suas mãos, dê uma linda salva de palmas para Jesus Cristo. Aleluia! Aleluia! Pode louvar, pode louvar. Pode glorificar ao Senhor Jesus. Aleluia! Igreja amada do Senhor, nós vamos falar sobre um tema: legalidade. Amém? Amém, igreja? Então eu quero que você compartilhe comigo, se puder deixar a sua Bíblia aberta, vamos andar em alguns versículos por ela, tá bom? O texto sagrado é muito claro naquilo que nos é apresentado por Marcos. Marcos não esteve com Jesus diretamente, mas esteve com os que estiveram com Jesus. E ele então encontra das fontes as histórias e os factos que haviam acontecido. Certa feita, os discípulos entram com Jesus em um barco. E da Galileia até Gadara era uma distância.
de embarcação e os discípulos entram com Jesus. Mas eles entram não porque eles queriam entrar ou porque achavam bonito. Jesus fez um convite. Passemos para a outra banda, a outra margem, o outro lado. Os discípulos entraram com Jesus. E durante o trajeto, durante a jornada entre Galileia e Gadara, acontece uma tempestade. E essa tempestade, então, assusta aos discípulos. Assusta as pessoas que estavam na companhia de Jesus Cristo. Os discípulos tentam, por meios humanos, com os baldes, e vão tentar tirar a água para que o barco não afundasse. Era inútil o seu esforço. E então eles se voltam para Cristo, chamam a Jesus e dizem: Mestre, por favor, ajuda-nos. Ajuda-nos porque é grande a tempestade, ajuda-nos porque a água vai nos afundar. Ajuda-nos, Senhor, não nos deixa perecer. Jesus levanta-se do seu sono, Jesus levanta-se do seu cochilo, da sua madorna, e ele vai repreender o vento e vai acalmar o mar. Jesus levanta-se de onde estava, dirige-se ao vento, dirige-se ao mar, então há bonança naquele momento, a tempestade que estava atormentar as pessoas que estavam ali, ela desaparece, há bonança, os corações aflitos agora têm a calmaria, os corações desesperados agora encontram sossego, a alma que estava à beira da morte volta a ter esperança e volta a ter vida pela palavra de Jesus, aleluia! Oh, glória a Deus! As palavras de Jesus trouxeram tranquilidade aos discípulos e sobre aquela embarcação. Eles chegam do outro lado. Eles chegam a Gadara. Mas eles chegam a Gadara agora completamente estarrecidos. Maravilhados, é o que diz a Bíblia Sagrada. Eles estão o quê? Maravilhados. Aleluia! Eles estão maravilhados! Porque mesmo tendo visto Jesus em algum momento fazer milagres, fazer sinais e operar, eles nunca tinham visto algo de tamanha envergadura. Eles estão maravilhados! E entre eles começa um burburinho. Quem é este? Quem é este? Quem é este homem que está conosco? Quem é este homem que está no nosso barco? Quem é este homem que entrou nas nossas vidas? Quem é este que tem tamanho poder? Que manda o vento e manda o mar? E eles obedecem e nós encontramos paz. Aleluia! Quem é este que tem tanto poder assim? Que gera em nós alegria através da sua palavra? Aleluia! Aleluia! Eles estão maravilhados por ver Jesus fazer sinais. Eles estão maravilhados por olhar para um homem que tem tamanho poder. Um homem simples, um homem que não tinha onde reclinar a sua cabeça, um homem que não andava com a sua família porque tinha que cumprir a palavra do seu pai. Um homem que sentava com os pobres, sentava com os pecadores, andava com as pessoas que precisavam de esperança. Um homem simples, um homem humilde, mas cheio da glória do céu. Os discípulos estão a olhar e começam a perguntar: quem é este? Quem é este que tem tanto poder? Quem é este que faz coisas maravilhosas? Quem é este? Só que eles se esquecem que este homem que estava com eles também estava no princípio de todas as coisas quando tudo foi criado. E a Bíblia diz que sem ele nada do que se fez não existiria. Aleluia! Quem é este? É Jesus, a pedra angular, a pedra de esquina, o bom pastor, o socorro. Quem é este? É aquele que tem poder sobre o homem. Quem é este? É aquele que é adorado no céu e na terra.

0: todas as coisas e Ele está conosco.
1: Aleluia!
0: Este homem está conosco. Glória! Aleluia! Jesus chama os discípulos e diz: ó, atravessemos. Irmão, é muito importante entender a palavra de Deus. Jesus está dizendo aos discípulos: atravessemos. Só quando Ele está falando em atravessemos, Ele não está dizendo: vocês vão e cada um dá conta da sua vida. Não, vamos juntos. Jesus está dizendo: atravessemos, eu estou com vocês também. Vocês não estão sozinhos, eu estou com vocês também. Por isso é que Ele volta e pergunta aos discípulos: onde está a vossa fé? Por que é que não tem fé? Por que é que vocês não creem? Por isso é que Ele pergunta aos discípulos, depois de fazer milagre: onde está a vossa fé? E por que que Jesus está a perguntar isso? Porque eles já viram Jesus fazer, já viram a glória se manifestar, e eles estavam com Jesus. Então, se eles estavam com Jesus, havia sobre eles a legalidade do céu para repreender o vento, repreender o mar e se fazer bonança. Mas eles não creram. Não creram. Jesus então diz para eles: olha, chegando a Gadara. Eles chegam a Gadara. E quando eles se apresentam, não podia entrar na cidade de certa forma. Quando Jesus chega a Gadara, acontece um fato inusitado. Há um moço que vivia nos túmulos, nas sepulturas, nos cemitérios, vivia acorrentado, amarrado, enclausurado, o que era insuficiente para prendê-lo. Eles tentavam, à medida do possível, eles tentavam. E a Bíblia diz que quando Jesus chega a Gadara, às margens do rio, logicamente que ele caminha. Ele tem que caminhar, mas não entra na cidade, ele fica no campo, onde estavam os pastores, os homens que domavam os porcos. Mas quando Jesus está a chegar a Gadara, algo espiritual também está a acontecer. Há um homem completamente endemoniado que vai sair do cemitério, ele vai sair de onde está e vai ao encontro de Jesus. Enquanto Jesus está a chegar a Gadara, há um espírito maligno. Existem demônios que estão a ficar incomodados com a presença de Cristo e vão se direcionar agora para onde Ele está. Então Jesus chega e os espíritos malignos no corpo daquele moço se apresentam. Não é o moço que fala, não é o moço de Gadara que fala, são os demônios. E eles falam com Jesus: o que é que nós temos contigo, filho de Deus? O que é que nós temos contigo? Por que é que tu nos vieste incomodar? Aleluia! Os espíritos se manifestam e eles se sentem incomodados com a presença de Jesus na terra de Gadara. Sabe o que eu entendo, igreja do Senhor? Nós temos a autoridade de Deus, nós temos a unção, nós temos a virtude do céu, de aonde chegarmos, incomodarmos o inferno, incomodarmos aqueles que pelo espírito maligno estão atormentados, e através da nossa vida levar a salvação, milagre e a resposta para as almas. Aleluia! Nós temos, oh glória! Jesus se apresenta, os demônios vêm e se prostram. O que é que nós temos contigo? As trevas não têm comunhão com a luz, amém? Posso ouvir um amém? As trevas não têm comunhão com a luz. Posso ouvir um amém? E é por isso que Satanás se incomodou. Quando Jesus chegou, o diabo se incomodou e falou: opa, Chegou alguém aqui nesta cidade que é luz, que brilha, que tem poder, que tem autoridade, e me incomoda, eu não posso ficar aqui, eu não posso, eu não aguento com a presença dele. Só que os diabos não podem correr, não, eles têm que adorar ao único que é digno de receber a honra, a glória, o louvor, o poder e a majestade. Eles têm que se curvar perante a glória eterna de Cristo. Aleluia, aleluia. Eles se curvam e adoram a Jesus. Eles se curvam e têm que adorar a Jesus, incomodados, mas têm que adorar, mesmo sem vontade, mas têm que adorar, mesmo sem querer, têm que adorar, porque Jesus é maior do que eles. Aleluia. Irmãos, é por isso que Satanás, ele luta com as nossas vidas a todo momento e a todo instante. Quando Jesus vai para o deserto e o diabo se apresenta, o que é que o diabo propõe para ele? Presta atenção nisso, igreja. Primeiro, tenta Jesus, para Jesus obedecer a sua palavra. O que o diabo queria é que Jesus obedecesse a sua palavra, a sua ordem. Ele diz assim, ó, transforma pedra e pão em come. Jesus diz não. Então pula daqui para lá, que está escrito, e Jesus diz não. Por último, ele vai dizer o quê? Se me adorar. O que que o diabo queria? Adoração do próprio Cristo. Ele queria ser adorado no lugar daquele que é eterno. Ele queria receber adoração no lugar daquele que é o único que merece ser adorado. Você sabe o nome dele? Como é que ele se chama? Como é que ele se chama? Qual é o nome dele? Qual é o nome dele? E tem igreja que adora esse nome, aleluia! Tem a igreja que adora esse nome, aleluia! Só ele pode ser adorado. Os demônios se prostram, adoram. Estão incomodados, mas têm que adorar. Só que a ida de Jesus para Gadara não foi simplesmente para libertar aquele moço. Havia muito por trás. Você vai lembrar que uma das leis era não poder comer o porco. Porque era pecado no Velho Testamento. Então, Gadara, pela distância que tinha de Gadara para Galileia, a criação de porcos com muita facilidade poderia adentrar na cidade do povo de Deus. A criação de porcos começa a multiplicar-se, então Jesus precisa resolver um outro problema que é maior. E é então que aquele moço se apresenta a Cristo endemoniado, e eles adoram o Senhor, e dizem, olha, não nos manda não, não nos manda de volta não, permite-nos, eles têm que pedir permissão, permite-nos, e Jesus permite eles entrar nos porcos, e aquela manada de porcos começa a cair do precipício, e vai morrendo tudo. Os pastores que estavam ali na criação de porcos começam a ficar enfurecidos com Jesus. Aleluia! Mas Jesus, ele além de libertar aquele moço dos espíritos malignos, ele faz o quê? Ele não permite com que um pecado maior entre na sua cidade, entre no meio do povo de Deus, contamine o povo de Deus, para que o povo de Deus peque contra o Deus Todo-Poderoso. Jesus então resolve um problema, expulsa os demônios da vida de alguém, mas também impede com que outros pecados entrem e contaminem o povo de Deus. Embora ele fosse odiado por isso, rejeitado por isso, até expulso de Gadara, não tem problema. Mas de uma coisa é certo, o Jesus que trabalha, ele trabalha por hoje, ele trabalha por agora. agora, mas também trabalha para o amanhã, mas também trabalha para o porvir. Ele move agora e trabalha lá para frente, lá para o que vai acontecer, porque ele sabe. Ele sabe. E olha o que o texto nos mostra no verso 17, capítulo 5 de Marcos, verso 17 em diante. E entraram e rogaram-lhe que se retirasse da terra deles. Ao entrar Jesus no barco, suplicava-lhe o que fora endemoniado, que o deixasse estar com ele, ou ir com ele. 19. Jesus, porém, não lhe permitiu, mas ordenou-lhe: oh glória, vai para a tua casa, para os teus, anuncia-lhes tudo o que o Senhor te fez e como teve compaixão de ti. Aleluia. E olha o verso 20, o que é mais animador ainda. Então ele foi e começou a proclamar em Decápolis tudo que Jesus lhe fizera, e todos se admiravam. Aquele jovem está liberto agora. Aquele jovem está livre. Jesus diz para ele: vai para a tua casa. Você já percebeu que Jesus gosta muito de entrar em casas, trabalhar em casas, em família? Vai para a tua casa. Anuncia à tua família o que Deus te fez e o quanto Ele foi misericordioso. Vai lá e conta para os teus pais. Conta para os teus irmãos. Conta para a tua família o que Deus fez na tua vida. Só que esse moço não se conteve. Esse moço, esse jovem não se segurou. Quando a Bíblia fala de Decápolis, está falando das 10 cidades. Este moço não se segura. Ele está fora da cidade. Presta atenção nisso, igreja. Ele está no campo, no pasto. Mas esse moço, quando começa a entrar na cidade, ele começa a anunciar a Jesus Cristo. Aleluia! Conforme ele vai entrando na cidade, ele começa a anunciar. E existem pessoas ali, ou existiram pessoas, quem sabe, que lhe perguntaram: mas moço, tu não és aquele que vivia acorrentado? Sou eu, olha a marca nos meus pulsos, olha a marca nos meus pés. Tu não és aquele que te ferias com pedras, caías no fogo, entravas na água? Não eras aquele que vivia nos túmulos? Era eu. O que foi que aconteceu? Um tal camarada chamado Jesus Cristo entrou na minha vida, expulsou os demônios e hoje eu estou livre. Aleluia. O que

aleluia! E todos se maravilhavam. E as pessoas da cidade começavam a ficar maravilhados. Mas quem é esse homem? Como é que isso é possível? Como é que isso pode acontecer? De que maneira isso pode acontecer? É pelo poder de Cristo em nossas vidas, igreja. Olhe bem o texto sagrado. Uma vida completamente dominada pelo maligno encontrou Jesus e o milagre aconteceu. Uma vida completamente dominada pelas obras do inimigo encontrou Jesus e o milagre aconteceu. Uma vida descartada pela sociedade, ignorada, desacreditada pela sociedade e pelos homens, agora está livre pelo poder de Cristo Jesus. Agora está livre para a glória do Senhor Jesus. Agora está livre, não tem mais o que temer, porque sobre a sua vida existe uma palavra. E a palavra de Cristo, ela tem o quê? A palavra de Cristo, ela tem o quê? A palavra de Cristo, ela tem o quê? E o poder que transforma a nossa vida, o poder que transforma a nossa casa, o poder que transforma, aleluia! Ele tem poder, ele tem poder, ele tem poder, ele tem poder! Oh glória! Oh glória! Oh glória! Jesus diz para ele, vai, corre para tua casa e chega em casa, conta para o teu pai, conta para a tua mãe, conta para os teus irmãos, diz a todo mundo o que foi que aconteceu. Mas ele começa a entrar na cidade e ele começa a anunciar, olha, encontrei um homem chamado Jesus e ele mudou a minha vida. Encontrei um homem chamado Jesus e ele mudou a minha história. Encontrei um homem chamado Jesus e ele transformou a minha vida e eu não sou mais o mesmo, não. Não, já não sou mais o endemoniado de Gadara, não. Agora eu sou salvo em Cristo Jesus, aleluia. Porque Ele me encontrou e mudou a minha história. Aleluia. Aleluia. A mesma coisa acontece com aquela mulher no tanque, no poço de Jacó. Jesus chega para aquela mulher e pede para ela, dá-me de beber. Ela vai dizer, mas tu não podes falar comigo? Sou samaritana, tu és judeu, nós não temos bate-papo aqui. Não há diálogo possível entre nós. Então Jesus começa a manifestar algumas coisas ocultas na vida dela. Jesus começa a trazer uma revelação do que estava na alma dela, de histórias que ela conhecia. E quando ela se depara e percebe que não tem jeito, ela pergunta, Senhor, aonde nós temos que adorar? Uns falam em um lugar, outros falam em outro, tem tanta gente que fala tanta coisa, mas aonde nós vamos adorar? Como é que nós vamos adorar? Jesus olha para ela e fala, mulher, os verdadeiros adoradores, aleluia, os verdadeiros adoradores, eles vão

0: Deus e também a nossa irmã
1: cooperadora Maria Sidneuza.
0: Na mesa de som, nosso irmão jovem Cássio, e estaremos com todos vocês até as 10 da manhã, louvando e exaltando aquele que vive e reina eternamente. Como sempre, nós queremos iniciar esta programação nesta sexta-feira de libertação, já lendo a palavra do Senhor.
1: A excelência da criação e da palavra de Deus. Salmo 19. Os céus proclamam a glória de Deus, e o firmamento anuncia as obras das suas mãos. Um dia discursa outro dia, e uma noite revela conhecimento a outra noite. Graças a Deus.
0: Louvado seja o nome do Senhor. Então, após ouvimos aí essas frases maravilhosas, representando aí o grande e maravilhoso poder de Deus, não é? Sobre toda a face da terra. Então, vamos falar com o Papai do Céu através da oração. Ó maravilhoso Deus, querido, santo, Deus justo e fiel, mais um momento de oração diante da tua presença, Papai, em que nós te louvamos por esse momento feliz, por essa maravilhosa oportunidade que temos de adorar o Senhor em espírito e em verdade, Pai. E sermos atendidos pela tua grande e infinita misericórdia, pois a tua igreja clama e o Senhor responde com resposta positiva, concedendo aquilo, Pai, que é necessário para o teu povo e para todos que clamam intensamente nesta manhã. Ó, Papai querido, já quero apresentar ao Senhor o nosso irmão Osni, que nesse momento se encontra na cidade de Porto Velho, trabalhando de Uber nas ruas de Porto Velho. Que o Senhor possa estar estendendo as mãos e ajudando ele, Papai, pois ele precisa de saúde, ele precisa de livramento, Senhor. Estende as tuas mãos poderosas, Papai, nesta manhã, para que o teu nome seja glorificado e exaltado, Pai. E ele seja curado, seja livre do mal, e possa contar a bênção recebida das mãos do Senhor. Ó, Pai querido e santo, é no nome do Senhor Jesus Cristo que eu repreendo agora toda a enfermidade no corpo físico desse varão, do nosso irmão Osni. E ele seja feliz, alegre e tenha paz, verdadeiramente uma paz interior capaz de vencer todas as adversidades desta vida. Se meu Pai com este varão, com toda a sua família, e abençoa seu trabalho e seja um dia abençoado a cada momento. Meu Deus, estende as mãos poderosas, Papai, para abençoar nesta hora aqueles que estão nos hospitais, nas clínicas, aqueles que estão sofrendo, sentindo dores, e a tua mão poderosa alcance todos agora, Papai. Pois a virtude do Senhor, assim como foi para curar aquela mulher do fluxo de sangue, assim como a presença do Senhor, aleluia, foi estendida sobre a vida da viúva de Naim, sobre seu filho, capaz de ele assim receber o grande poder de Deus e ressuscitar dentre os mortos. Assim também, nesta manhã, clamamos, meu Pai, para que o teu poder alcance agora todos nossos amados irmãos e ouvintes, para que todos sejam renovados, fortalecidos, Pai, restituindo aí as forças desta pessoa, e seja para a glória do Pai, para a glória do Filho e para a glória do Espírito Santo, libertação para esta pessoa que está acorrentada, presa pelos vícios, Pai, pela uma vida de promiscuidade, mas que nesta manhã seja o livramento do Senhor, a libertação da parte de Deus, pois a sua palavra afirma dizendo, depois o Filho vos libertar, verdadeiramente sereis livres. Assim cremos pela fé na resposta do Senhor, mais uma vez, através da oração da tua amada igreja.
1: Senhor meu Deus, meu Pai, dá saúde para nossa irmã Davina, Senhor. Dá saúde para nossa irmã Laiane, meu Pai. Dá saúde também para o irmão Alfredo, irmão Sebastião. Todas aquelas pessoas que se encontram enfermas nesta hora. Aquela criancinha, meu Pai, que não sabe falar, só chora, meu Deus, lá no hospital. Visita ela, Senhor, vai curando, vai tirando o leito da enfermidade, o neto da nossa irmã Márcia, Samuel, meu Pai.

0: Pai. Abençoa poderosamente, meu Deus, Senhor, a nossa irmã Zélia e seu esposo Fernandes. Vai dando vitória, meu Deus, para este casal, papai. Abençoa a nossa irmã Maria, o nosso irmão Valdo. Em nome de Jesus Cristo, eu te peço pela vida de cada um que está orando juntamente conosco, meu Pai. Nossa irmã Chayane, Senhor, vai dando saúde para a tua serva, meu Pai. Em nome de Jesus Cristo, onde se encontrar nossa irmã Sirlene, que o Senhor visita aquela tua serva, meu Pai. Em nome do Senhor Jesus, meu Deus, meu Pai, livra, Senhor, livra de todo mal, Senhor da glória. Abençoa nossa irmã Carme, meu Pai, nossa irmã Fábia. Em nome de Jesus Cristo, todo que ora juntamente conosco, nesta hora, meu Pai, está crendo, Senhor, de receber, está acreditando que vai receber a cura, a libertação nesta manhã, meu Pai. Visita a Rebeca, Senhor, lá na Flórida, em nome de Jesus Cristo, dá vitória para a tua serva. Abençoa o Antônio lá no Acre, meu Pai, sua família. Em nome de Jesus Cristo, eu te peço e te agradeço. Abençoa a Luzanira, seu esposo. Todos que pedem oração, meu Pai, visita nesta manhã. Te peço e te agradeço, em nome de Jesus.
1: Louvado seja o teu nome, Senhor amado, Senhor que é Deus onipresente. E contempla nesse momento, papai, a necessidade de cada ser humano na face desta terra. Senhor, meu Pai, o teu perdão nesta manhã para todos que estão clamando, Pai. Pedindo perdão, porque somos carentes da tua ajuda, Senhor amado, para que o Senhor venha purificar cada dia mais a nossa vida através do perdão, possamos ter mais e mais comunhão com o Senhor. Ajuda, Pai, neste momento a cada ouvinte e seja o nome do Senhor glorificado e exaltado neste dia, nesta sexta-feira, onde o poder de Deus já está presente em toda a face da terra, a operação de maravilha, livramento, libertação e salvação de alma. Seja em nome de Jesus Cristo, o nosso amado e soberano Salvador. Amém? E graças a Deus. Aleluia. Muito bem, oração maravilhosa. Falar com o Papai do Céu, um momento tão importante, tão especial. Por que, ouvinte? Porque a Bíblia Sagrada, o próprio Deus falando também da sua palavra, ele afirma dizendo que ele ouve a oração daqueles que clamarem por ele, não é? Aqueles que clamam, aqueles que buscam, ele está pronto a atender. E eu lembro que o nosso irmão Davi, ele dizia que quando clamava, o nosso Deus se inclinava para ele, para ouvir o seu clamor. E hoje não é diferente. Como nós vemos aí milhares e milhares de pessoas que contam a bênção, testemunhos, não é? De algo que não podiam fazer, que a medicina não podia fazer, que na terra ninguém podia ajudar. Mas veio um milagre acontecendo na parte do Senhor. Hoje é sexta-feira de libertação e louvamos a Deus pela sua vida. Você que está aí atento, não é? Acompanhando a rádio Deus e Amor, satisfação para todos nós ter a sua companhia aí nas estradas, não é? O seu rádio ligado aí no caminhão, o seu rádio ligado aí no seu veículo, onde você estiver nesse momento trabalhando. Deus abençoe a todos e vamos então ouvir a primeira faixa musical nesta manhã, começando aqui com do CD Cristo Amigo, né? E o louvor abençoado, amo a ti, Senhor. Ouçamos com atenção nossa irmã Eleni e Débora Miranda adorando a Deus.

Louvado seja o nome do Senhor, e vamos prosseguindo nesta manhã com o programa Voz da Libertação, através do 96,9 FM, Rádio Deus e Amor. É maravilhoso estar aí na sua companhia, você na audiência desta programação, recebendo da provisão de Deus para a sua vida e para a sua amada família. E queremos lembrar, já neste momento, que dentro de instantes, daqui 5 minutinhos, já está iniciando aqui o grande culto, culto abençoado, aqui na sede estadual, na Avenida Brasília 2145, onde com certeza, mais uma vez, o poder de Deus vai estar se manifestando aqui, neste lugar, através da oração da igreja, através da presença de Deus, do Espírito Santo trabalhando em cada coração. E hoje, não somente agora é pela manhã, mas também no horário de meio-dia, às 15 horas e especialmente às 19 horas, culto abençoado, festa espiritual da Igreja Pentecostal Deus e Amor. Já queremos registrar aqui a participação dos nossos queridos irmãos que já estão enviando aqui a mensagem, nosso irmão Nathaniel já participando no culto do lar, não é? Com a nossa irmã Maria Rodrigues e toda a família reunida, louvando e exaltando o nome do Senhor. E queremos então agradecer de coração a audiência de essa família e de todos os nossos amados ouvintes. Portanto, saudação especial também para nossa irmã Isaura do bairro Igarapé, já deixou aqui o seu pedido, não é? Glória a Deus por isso. Saudação em Cristo para nossa irmã Isaura e para todos os moradores aí da região do bairro Igarapé. E por que não dizer para todos os nossos amados ouvintes, prosseguindo nesta manhã maravilhosa. Já lembrando, amado ouvinte, que hoje é prosseguimento de campanha, hein? Tem campanha em andamento. É, e nós quando falamos em campanha, já lembramos do nosso irmão, não é? Daquele homem de Deus, daquele varão que mergulhou no rio 7 vezes, né? Esse foi Namã. Namã, a princípio, ele se recusou a mergulhar, porque achava que aquelas águas eram água suja, não é? No Rio Jordão, e ele assim não deveria mergulhar naquelas águas. Mas, segundo a orientação de Deus através do profeta, então ele foi convencido, sim, através até dos seus soldados, né? Que disseram para ele: olha, se pedisse algo, digamos, impossível, já você não faria. Mas foi feito o pedido para que você desça no Rio Jordão e mergulhe 7 vezes. E assim ele fez, e mergulhou, e recebeu o milagre, a vitória da parte do Senhor. Assim também, quando falamos em campanha, nós estamos falando em determinação, de compromisso, de alguém que fez um propósito diante de Deus, de participar uma campanha de 3 dias, de 7 dias, mas está ali, não é? Orando, clamando ao Senhor, a exemplo de Daniel, que orava 3 vezes ao dia, e não falhava, né, meu marido? Glória a Deus por isso. E assim Deus foi com ele também. Portanto, amados ouvintes, vem conosco, vem com alegria participar das campanhas maravilhosas que acontecem diariamente na Igreja Deus e Amor. Aqui na sede, é no decorrer assim, de todo dia, não é? As portas estão abertas e nas congregações dos bairros, a maior parte é somente a partir das 19 horas. Culto abençoado hoje, culto de libertação em todos os templos da Igreja Deus e Amor. E louvamos a Deus por você que está nos acompanhando, você de qualquer ministério, não é? Você é livre pensador. E porventura você diz assim: olha, não congrego em lugar nenhum, estou aqui tentando decidir qual a direção que eu vou seguir. Jesus Cristo, ele é o caminho, ele é a verdade, ele é a vida. Então, tenha essa consciência e receba Jesus, porque ele sabe muito bem como conduzir a sua vida. E vamos então já prosseguindo, já atendendo nosso irmão Nathaniel, que está participando do culto do lar, através da Rádio Deus e Amor, e já pediu aqui o louvor abençoado com a nossa irmã Leia Miranda. Vem ajudar. Este é o título louvor, e nós queremos então oferecer de coração para nossa irmã Maria Rodrigues, não é? Que sempre está enviando a mensagem aqui, e para todos os ouvintes, e tudo para a honra e glória do nome do Senhor Jesus. Ouçamos com atenção esta linda faixa musical.

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0: Graças a Deus, louvor abençoado. E eu quero anunciar aqui o culto no, na IPDA de Cujubizinho. São todas, toda quarta-feira, sexta, hoje. Hoje tem um grande culto de libertação em Cujubizinho.
1: Olha, Deus, verdade.
0: Sábado e domingo, a partir das 19 horas. Pastor Hélito, juntamente com a nossa irmã Edmar, nossa irmã Diana, todos os irmãos que ajudam naquela IPDA, está convidando você para participar deste culto abençoado. Quarta, sexta, sábado e domingo. Deus abençoe os irmãos de Cujubizinho. E eu quero anunciar também que a IPDA de Tranquedo Neves, Central de Tranquedo Neves, fica na Rua Amador dos Reis, 3930. E hoje tem a Tarde da Benção, a partir das 15 horas. Nossa irmã cooperadora Maura, vindo lá do Orgulho do Madeira, para pregar a palavra de Deus e orar em teu favor. E às 19 horas também não será diferente. Pastor Samuel Lopes estará também pregando a palavra de Deus e orando em favor de todos. Está acontecendo uma poderosa campanha, né, Pastor Ismael?
1: Exatamente.
0: Que tem como título Pastor Ismael.
1: Oh, que maravilha! Esta campanha estará prosseguindo até o próximo domingo, profetizando no vale.
0: Eita, glória! É forte, hein, Pastor Ismael?
1: É verdade.
0: Então, hoje prossegue esta campanha abençoada, a partir das 19 horas, com o Pastor Samuel Lopes, na Rua Amador dos Reis, 3930. Deus abençoe a todos.
1: Já queremos também registrar a participação do nosso querido irmão Feitoso. Nosso irmão Feitoso deixou aqui, inclusive, algo muito importante, né? Reflexão maravilhosa, e que seja verdadeiramente um bom dia para todos sobre a face desta terra. Também é participação da nossa irmã Márcia, não é? Deixando aqui também a sua mensagem. E a nossa irmã Maria Francisca, Deus abençoe, irmã Maria Francisca, aí no bairro Três Maria, né? Ela congrega ali com o pastor Mário Dávila e toda a igreja sempre reunida ali com alegria, com amor, glorificando ao Senhor. E também a participação nesta manhã da nossa irmã Maria Cleonice, que acompanha também esta maravilhosa programação da Rádio Deus e Amor diariamente, pois a Rádio Deus e Amor é 24 horas no ar, né? Nossa irmã Dalva Guimarães, já anunciamos, irmã Dalva. Anunciamos agora esse culto abençoado aí no Tancredo às 15 horas. Mas daqui a pouco a gente vai anunciar mais ainda, não é? É o pedido sempre da nossa irmã Dalva Guimarães, nosso irmão João Pedro, nosso querido irmão João Pedro com a sua amada família também ouvindo a programação nesta manhã. E louvamos a Deus por tudo que Deus tem realizado através da Rádio Deus de Amor, pela grande e infinita bondade de nosso Senhor e Salvador Jesus Cristo. Pastor Ezequiel Cardoso, também ouvindo a programação nesta manhã. Louvamos a Deus pela vida do pastor Ezequiel Cardoso, da sua família também. Ele que está deixando aqui uma mensagem em Jeremias capítulo 32 e versículo 17. É edificante receber aqui as mensagens de todos nossos queridos irmãos, através também do WhatsApp, não é? Aqui desse grupo abençoado, grupo do programa A Voz da Libertação. E vamos prosseguindo, glorificando e exaltando aquele que vive e reina eternamente, porque temos aqui uma reflexão da nossa revista Fundamento Bíblico. Inclusive, todos nós estamos com saudade, não é? De estar ouvindo aqui a reflexão através da revista Fundamento Bíblico, que é muito edificante. Mensagem maravilhosa da parte de Deus para nós. Então ouça com atenção. Como viver a verdadeira segurança em Deus? Viver na verdadeira dimensão da fé. Como viver então a verdadeira segurança em Deus? A resposta encontramos no episódio em que os três jovens de Israel na Babilônia enfrentaram a fúria de Nabucodonosor. Veio Nabucodonosor, não é? Registrado em Daniel capítulo 3. Na atitude daqueles três jovens fiéis e tementes a Deus está o retrato da verdadeira dimensão da fé, que sustenta em bases sólidas a verdadeira segurança em Deus. Eles acreditavam firmemente, sem qualquer sombra de dúvida, que Deus os podia livrar da fornalha de fogo ardente, como hoje cremos também, não é? Com a mesma firmeza e expectativa no poder de Deus para curar, libertar, proteger contra os perigos deste mundo. Todavia, ao mesmo tempo, demonstraram que a sua fé não era imediatista ou limitada ao fogo da fornalha, mas olhava um pouco mais adiante para a glória que os aguardava na eternidade. Então, qualquer que fosse o desfecho, estavam seguros de que Deus faria o melhor. Tinham não apenas fé para superar, ou seja, para suportar, não é? Aquele momento em relação àquela fornalha de fogo, mas era muito mais profundo a esperança, a convicção que tinha no coração de cada um. Mas também para crer que a soberania de Deus estava acima de todas as coisas. Então, a fé que vê o invisível, não é? O que está além da fornalha, nós podemos ver aqui, registrado na Bíblia Sagrada, em Hebreus, capítulo de número 11, a partir do versículo 1, onde fala muito sobre esta fé maravilhosa. Então, estamos falando aqui, irmãos ouvintes, é uma mensagem muito especial, baseada aqui na palavra, especialmente no livro do profeta Daniel, onde tem essa mensagem que fala sobre esses três jovens. Três jovens que estavam dispostos a enfrentar tudo e todos por amor ao compromisso que tinham com o verdadeiro Deus. E é importante porque deixa para nós um exemplo muito especial nesta manhã de sexta-feira, sabendo que é o mesmo Deus de Sadraque, Mesaque e Abidnego, é o mesmo Deus da igreja hoje em nosso dia. Ele foi com o povo de Deus, não é? Os irmãos da igreja primitiva, e ele operou grandemente, grandes milagres, sinais e prodígios. Não é diferente hoje também em nossos dias. Vemos Deus operando diariamente e por isso te convidamos. Você não pode ficar de fora, não é? Você também é alguém que Deus ama e que deseja alcançar você com os benefícios das promessas maravilhosas registradas na palavra do Senhor. Vem conosco, vem com alegria, vem com fé, porque as portas estão abertas. Já iniciou aqui o primeiro horário de culto aqui na sede estadual, na Avenida Brasília 2145. Vamos prosseguir nesta manhã com o programa A Voz da Libertação. Lembrando que a partir das 13 horas e 30 minutos, nós teremos, se Deus permitir, teremos reflexão sobre o batismo nas águas, não é? Porque é um assunto importante, necessário e diz respeito ao crescimento da igreja do Senhor sobre a face desta terra. Não é verdade, irmã Maria?
0: É verdade, pastor Ismael. Graças a Deus por isso.
1: Louvado seja o nome do Senhor. Então nós vamos ouvir aqui mais um louvor e depois prosseguiremos com mais informações para todos os nossos queridos irmãos de ouvinte. Você que está aí acompanhando esta programação com satisfação, com alegria, crendo na resposta de Deus para você e a sua amada família. Vamos então ouvindo aqui com o nosso irmão Bruno Silva, Escondido no Senhor. Louvor abençoado para a edificação da sua vida espiritual e para a honra e glória do nome de nosso Senhor e Salvador Jesus Cristo.

0: Olha, irmãos, tem bênção grande, né? Quem lembra que ela veio de muleta na sexta-feira passada? Cadê a muleta que a senhora não trouxe para ficar de testemunho?
1: Era, tá de muleta, orgulho.
0: Tá sem a muleta, caminhando.
1: Tá com o meu corpo cheio de dor. Hoje eu tô abençoada, graças a Deus.
0: Vamos descer lá embaixo, vamos... Pera, pode ser aqui mesmo, né? Como é que é o nome da senhora?
1: Marilda.
0: Ô, Marilda, a senhora sentia dor para todo lado.
1: Foi, eu não podia nem levantar o braço.
0: E por que a senhora tava com a muleta?
1: Por causa da minha perna, que eu quebrei. Aí.
0: E agora, tinha... sexta-feira, a senhora foi revelada, né?
1: Foi.
0: Que Deus estava curando a senhora?
1: Foi.
0: E a senhora foi curada?
1: Falou que eu estava com. Como era? O espírito maligno estava.
0: Espírito de enfermidade.
1: Conta, isso, tomando conta do meu corpo. E eu estava toda doida.
0: E hoje a senhora veio contar a bênção.
1: Eu veio sem muleta, eu estou sem muleta.
0: A senhora falou que Deus, o Espírito Santo falou que a senhora ia vir sem muleta. E hoje a senhora veio sem ela.
1: Quando eu cheguei em casa, eu já larguei ela para lá, não andei mais com muleta de jeito nenhum. Aí meu esposo disse assim, mas meu amor, você vai que eu digo, vou não, porque Deus já me curou.
0: E não sentiu mais nada?
1: Aí ele disse assim, cuidado você por aí sem muleta. Eu digo, não preciso, porque Deus está comigo.
0: Olha, ela falou com o esposo, já chegou na casa dela, amados ouvintes, e ela largou a muleta e disse, olha, Deus já me curou. E ela veio hoje sem a muleta, tá sem a muleta. Louvado seja Deus, as dores sumiu do corpo, irmã.
1: Estou bem, graças a Deus.
0: Sumiu as dores. Não sente mais nada?
1: Não.
0: Meu Deus do céu. Isso não é milagre, meus irmãos.
1: Eu só quero só que ele já me cura só essa hernia.
0: Já está curado, em nome de Jesus. Creia, né? Louvado seja Deus.
1: Esse também doía demais, agora não estou sentindo mais nada, graças a Deus.
0: Sumiu, isso é fé, meu irmão. Deus abençoe. E na sexta-feira que vem, só vai trazer a muleta para ficar de testemunho ali. Viu? Em nome de Jesus Cristo, tá bom? Traga ela, faço, eu vou levar para ficar de testemunho na igreja, porque eu estou curada. Em nome
1: eu não
0: de Jesus.
1: Posso trazer para deixar aqui, porque não é minha, é emprestada.
0: Era emprestada, então só já devolveu, né? Já devolveu a muleta. Tá vendo, ouvintes? Ela não vai trazer, porque foi emprestada que ela tomou. Agora não precisa mais da muleta. Jesus já curou a serva de Deus. Deus abençoe a tua fé, minha querida irmã, viu? Em nome de Jesus.
2: O meu nome é Valéria Nascimento. Eu estou aqui para relatar o meu testemunho, como foi o meu encontro com Deus. Eu tive uma infância normal com os meus pais, até que um dia conheci as maus companhias e as drogas. Eu comecei a andar com maus companhias, não queria ir mais para a escola e eu não dava ouvido para os meus pais. Meus pais falavam e eu não dava ouvido. E comecei a usar drogas como crack, cocaína, maconha, lança-perfume. Eu comecei a usar. E chegou um tempo que eu não tinha mais como esconder da minha família. E minha mãe, ela ficava atrás de mim, dentro de favelas. Ficava desesperada atrás de mim, não sabia mais o que fazer. Eu não tinha mais sonho, minha esperança se acabou. Minha vida estava destruída, só estava indo de mal a pior. E eu só estava esperando a morte. Por conta de vícios e de onde eu vivia, eu sofri vários abortos. Quando eu estive na rua, por diversas as vezes, apanhei, sofri abusos e estive muito perto da morte. Mas Deus nunca deixou o inimigo cefar a minha vida. Mas um dia eu descobri que eu estava grávida. Aí eu falei assim, e agora? O que, que eu faço? Foi como uma bomba. E eu não queria que a minha filha morresse. Porque como eu saía, me prostituía, eu acabei pegando doença, sífilis, né? Que dá no sangue. Dentro de mim tinha uma pessoa que eu não queria que ela passasse o mesmo que eu passei. Por conta da sífilis, a minha filha, ela tinha que fazer um tratamento por 3 anos. Após isso, tinha que fazer exame todos os meses para ver o resultado, se a sífilis estava controlada. E isso mudou o meu jeito de pensar e eu lembrei de Jesus. E eu fui para a igreja. Comecei a abrir o meu coração para Deus, né? E quando eu cheguei na igreja, eu comecei a ir. Eu lembro que, como se fosse hoje, quando foi no terceiro dia, eu não aguentei quando fez o apelo. E eu estava na última cadeira de trás e eu fui chorando até na frente para falar as palavras, não conseguia, porque eu chorava muito e não tinha falar as palavras. Meu rosto começou a pegar fogo, chorava tanto, ficava vermelho o meu rosto. E eu comecei a frequentar a igreja, e ali fizeram o convite para me aceitar a Jesus. Eu aceitei e tive um encontro com Deus. E minha vida mudou. A minha filha nasceu com saúde. O médico não acreditou, porque ele não acreditava, né? Que minha filha ia nascer com saúde. Para ele, ela ia nascer com defesas mentais, porque usava muita droga. Hoje ela tem 2 anos. Hoje ela é saudável. Os médicos não acreditam. A médica tirou até foto dela para colocar na internet. E hoje, graças a Deus, eu agradeço a Deus pela saúde dela. Agradeço a Deus por ter me dado ela. Hoje eu estou feliz, estou abençoada por Deus. Os meus sonhos que o inimigo tinha destruído, foi Deus ressuscitou todos os meus sonhos. Deus mudou a minha vida. Deus transformou a minha vida por completo. E hoje eu estou feliz nos caminhos do Senhor. Hoje a minha esperança é no Senhor. E eu agradeço, muito obrigada, Senhor, por estar aqui gravando o meu testemunho, para que outras pessoas venham tomar como um exemplo essa experiência que eu passei. Que elas venham ter um encontro com Deus assim como eu tive um encontro com Deus. Muito obrigada por essa oportunidade.
3: Louvado seja o nome de nosso Senhor e Salvador Jesus Cristo. Muito bem, Pastor Renato. Pastor Renato iniciou esta entrevista, não é? Entrevistando essa irmã. E ele disse: tem bênção grande. E é verdade. Deus tem algo maravilhoso cada momento para operar na vida de todos aqueles que crê na Sua palavra. E vamos prosseguindo aqui nesta manhã, amado ouvinte, anunciando mais uma vez que a campanha está em andamento ali no Tancredo Neves, José Amado dos Reis, 3930, onde hoje vai prosseguir a campanha que tem como título Profetizando no Vale. Ezequiel profetizou. Deus ordenou Ezequiel profetizar. Profeta Ezequiel seguiu a orientação de Deus e o milagre aconteceu, fazendo com que através da profecia, ou seja, da palavra de Deus, da boca do profeta, pudesse então surgir aquele milagre. Aqueles ossos secos foram restaurados e tornou-se ali um grande exército. E assim nós te convidamos para estar conosco hoje no prosseguimento desta poderosa campanha. Mais uma vez, o endereço: José Amado dos Reis, 3930, entre Alexandre Guimarães e Raimundo Cantuária. Seja bem-vindo você e sua amada família. Lembrando ainda que teremos também culto abençoado no Socialista. Socialista, o endereço é Rio de Janeiro, número 8885, onde hoje, às 19 horas, estará presente o consagrado homem de Deus, nosso irmão Natanael, pregando a palavra de Deus e orando em favor de todos. Culto de libertação na congregação do Socialista, responsabilidade do pastor Marcos Leoni e também o nosso irmão Itamar Moraes e toda a igreja do Senhor reunida naquele lugar. Amanhã, sábado, teremos também culto. Olha, irmã Maria, que benção, hein?
4: Amanhã à tarde, né? No Socialista, no mesmo endereço, no Socialista, na Rio de Janeiro,
3: 8885, né?
4: Sim. Amanhã, nossa irmã Sirlene vai estar pregando a palavra de Deus e orando em favor de todos nesta IPDA do Socialista. E lembrando mais uma vez da tarde da benção, né, pastor?
3: Glória a Deus, exatamente.
4: Na central do Tranquedo Neves, Rua Amador dos Reis, 3930. Cooperadora Maura vindo lá do Orgulho do Madeira para pregar a palavra de Deus e orar em favor de todos. Lembrando também do culto do Pequeno Galileu.
3: É muita bênção, irmão.
4: Todos os sábados, na central do Tranquedo Neve, a partir das 16 horas. Tia Ângela te convida, papai, mamãe, vovó, traga tua criança para participar deste culto abençoado na Rua Amador dos Reis, 3930. Deus abençoe a nossa irmã Ângela e as demais irmãs que ajudam neste pequeno Galileu.
3: E no próximo domingo teremos também, já marcado, né, Escola Bíblica Dominical. Será mais oração. Vamos estar ali no momento de oração, neste próximo domingo, a partir de 8 da manhã. Seja bem-vindo você e sua família para sermos ali e adorarmos a Deus na beleza da sua santidade. E ainda nesta manhã, registrando aqui a presença da nossa irmã Jovem Sueli, que está conosco aqui no estúdio, não é? Acompanhando a programação aqui no estúdio da Igreja Deus e Amor, aqui na Vila Brasília 2145. Deus abençoe sua vida, Deus abençoe sua família e o nome do Senhor seja glorificado a cada dia. Vamos prosseguindo então, anunciando ainda, amado ouvinte, que temos em todas as congregações da Igreja Deus e Amor um momento muito importante, que é o momento do ensinamento para o batismo. Você, novo convertido, está se preparando para o batismo? Então procure aí a IPDA mais próxima da sua casa para você se inteirar mais sobre este assunto, não é? E também estar ciente do horário que está passando aí este ensinamento, e você vai ser muito edificado e você com certeza vai sentir cada dia o desejo, a alegria, a satisfação de também ser batizado em nome do Pai, do Filho e do Espírito Santo de Deus. Vamos mais um louvor nesta manhã e logo após teremos aqui momento de reflexão da palavra do nosso Deus. Vamos ouvir neste momento o título do louvor, Arrebatamento, o nosso irmão do CD Faixa de Luz. Estarão adorando a Deus e é para a honra e glória no nome do Senhor e para a edificação da nossa vida espiritual.
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0: Você já ouviu falar de capacitação profissional? Mais de 74% dos brasileiros com mais de 15 anos de idade não se interessam por cursos de qualificação profissional, o que corresponde a 40 milhões de brasileiros. No Brasil, dentre os fatores estão a falta de qualificação adequada desses jovens e a falta de oportunidades no primeiro emprego, onde não há experiência. O sucesso profissional depende da atitude proativa do indivíduo em qualificar-se constantemente. A concorrência para entrar no mercado de trabalho é acirrada e as empresas apostam mais em pessoas dispostas a se manterem sempre atualizadas e preparadas para enfrentar desafios e propor soluções alinhadas às novas tendências do mercado. Para os jovens que buscam o primeiro emprego, a qualificação profissional é fundamental para inserir o jovem na sociedade como cidadão, pois na maioria das vezes ainda não possuem clareza sobre qual profissão querem seguir e, além de serem inexperientes, não possuem as habilidades necessárias para trabalhar em determinada função. Pesquisas recentes mostram que ainda é pequeno o percentual de jovens que se preocupam em buscar qualificação profissional antes de conseguirem um primeiro emprego ou logo depois que ingressam no mercado de trabalho, porque não a consideram uma prioridade. Além disso, a falta de experiências profissionais anteriores é vista como um ponto negativo para quem disputa uma vaga.
1: Nós, da Igreja Pentecostal Deus é Amor, através do nosso braço assistencial à Fundação Reviver, estamos fazendo a nossa parte. No estado do Rio de Janeiro, desde o ano de 2008, temos o Oásis de Ensino e Capacitação Profissional. Nossa unidade oferece cursos livres de capacitação profissional para pessoas pobres e carentes. 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
2: Agora em Porto Velho são precisamente 9 horas e 37 minutos. Vamos prosseguindo com o programa Voz da Libertação. Com a satisfação da sua companhia, você que está aí com seu rádio ligado, em qualquer lugar, em qualquer região, aqui no estado de Rondônia, e por que não dizer em qualquer estado, não é? Brasileiro, em toda a face da terra. Você que acompanha através do link, você que é internauta, não é? Acompanhando também o programa Voz da Libertação, que Deus abençoe sua vida, seu lar e a sua amada família. E vamos lembrando que as instituições Reviver, tem muita história, não é? Muita história maravilhosa. Milhares de pessoas têm sido alcançadas por Deus através das instituições Reviver. Então, é um projeto que vem do coração de Deus e assim o nome dele tem sido glorificado e exaltado a cada momento. Não é verdade, Maria?
3: É verdade, Pastor Ismael. E lembrando, Pastor Ismael, que amanhã vai ter uma grande vigília, né? Eita, lá bom. Na zona, na central Cidade do Lobo.
2: Muito
3: que
2: bem.
3: Fica na rua Emílio Feitosa, 3439. Pastor presbítero Renato Lemos estará fazendo aquela oração forte. com todos que ali comparecerem, né? Amanhã, a partir das 23 horas, né, pastor?
2: Exatamente.
3: Na central de Cidade do Lobo, Rua Emílio Feitosa, 3439, esta grande vigília de bênção e de vitória. Você, pastor Mateus de Souza, é o responsável por esta IPDA e está convidando todos para participar desta grande vigília. E a IPDA de Cidade Nova fica na Rua Cícera Severina, 3644. Responsável, cooperadora Maria Amélia. Deus abençoe a nossa irmã Amélia, sua família, em nome de Jesus. E a IPDA do Caladinho fica na Rua Tranqueiro Neves, 4244. O nosso irmão pastor Geigrisson, né? Que é o dirigente desta IPDA. E a IPDA do Caladinho União fica na Rua Abacateiro, 5922, cooperadora Elizabeth. Deus abençoe a todos esses pastores destas IPDAs.
2: Louvamos a Deus pela sua vida, mano 20. E hoje é sexta-feira de libertação, hein? Quem sabe você se encontra nesse momento aí preocupado. Você pai, você mãe, preocupado com seus filhos, né? Quem sabe eles estão aí numa situação difícil, até mesmo no vício das drogas, ou até mesmo em outras situações que você sente aí a necessidade desta pessoa ser liberta. Então Jesus Cristo, com certeza, ele vai estar estendendo as mãos e alcançando a sua família também, porque a vontade do Senhor é que todos sejam livres do mal, né? Ter uma vida de paz, uma vida de esperança, acima de tudo, de esperança de vida eterna com o Papai do Céu, né? Glória a Deus por isso. Lembrando ainda que o nosso irmão, pastor Ezequiel Cardoso, está deixando aqui o convite para a oração que acontece

0: tem a possibilidade, seja bem-vindo a esta momento, esse momento de oração, né? Ali no Tancredo Neves, com o nosso irmão, pastor Ezequiel Cardoso. Amado ouvinte, com muita alegria e satisfação, nós queremos também enviar uma saudação para o nosso irmão Juan Mazano Casas, não é? Ele que também é sonoplasta, trabalha aqui na obra do Senhor, no estúdio da rádio. E que Deus abençoe o nosso irmão que também está acompanhando a programação nesta manhã. Enviamos saudação para o pastor Elian, pastor da Igreja Deus e Amor, da Nova Porto Velho, Rua Alexandre Guimarães, 4331, onde hoje as portas estão abertas a partir das 19 horas, culto abençoado também na Nova Porto Velho. E agora é o momento da reflexão da palavra do Senhor, onde em Porto Velho são precisamente 9 horas e mais 42 minutos. Muito bem, amado ouvinte, a nossa Bíblia já está aberta no livro de Mateus, capítulo de número 15. Vamos ler a partir do versículo 21. Vamos ouvir na voz da nossa irmã Maria Sidney.
1: A mulher cananeia. Saindo dali, Jesus foi para a região de Tiro e Sidom. E eis que uma mulher cananeia, que tinha vindo daqueles lados, clamava: Senhor, filho de Davi, tenha compaixão de mim. Minha filha está horrivelmente endemoniada. Jesus, porém, não lhe respondeu palavra. Então os seus discípulos, aproximando-se, disseram: Mande-a embora, pois vem gritando atrás de nós. Mas Jesus respondeu: Não fui enviado senão as ovelhas perdidas da casa de Israel. Então, porém, veio e o adorou, dizendo: Senhor, me ajude. Jesus respondeu: Não é correto pegar o pão dos filhos e jogá-lo aos cachorrinhos. A mulher disse: É verdade, Senhor, pois os cachorrinhos comem das migalhas que cai da mesa dos seus donos. Então Jesus exclamou: Mulher, que grande fé você tem, que seja feito como você quer. E desde aquele momento, a filha dela ficou curada. Graças a Deus.
0: Louvado seja o nome do Senhor. Amado ouvinte, aqui está a palavra de Deus, relatando este acontecimento, a qual podemos tirar muitas lições positivas, não é? Inclusive, sobre a determinação que aquela mulher teve, sobre a perseverança que também ela prosseguiu ali, mesmo ouvindo palavras contrárias, que ela não gostaria de ouvir, mas ela perseverou. Lição também da humildade que ela teve em estar se aproximando cada vez mais de Jesus. E, por fim, nós podemos tirar uma lição importante também sobre a fé que aquela mulher tinha. E observe, amado ouvinte, que ela estava numa situação de grande sofrimento, digamos assim. Pois ela sabia que verdadeiramente a sua filha estava acometida pelo espírito maligno e que estava correndo risco, ou seja, em perigo de morrer, né? Mas ela não sabia como resolver aquela situação, a não ser correr atrás de Jesus, pois ela já tinha ouvido que Jesus Cristo realiza milagres, que ele opera maravilha e que o amor dele é tão grande, capaz de fazer com que o nome do Papai do Céu seja glorificado em qualquer momento e circunstância da nossa vida. Portanto, diante daquela situação, ela corre ao encontro do Senhor Jesus. Ela vai em busca de auxílio, porque ela sabia que ali estava o espírito maligno. Sabia que a jovem estava sofrendo, a sua filha estava sofrendo. Prova é que quando ela chegou diante do Senhor, ela declarou dizendo que a filha dela estava terrivelmente endemoniada.

0: mas ela não sabia como repreender aquele espírito maligno. É, mas ouvinte, quantos momentos na vida do ser humano acontece assim? Você sabe que tem um problema, sabe que há a grande dificuldade, sabe do perigo que você está passando, não é? Você e sua família. Mas você não sabe como se livrar dessa situação. Então, fazendo assim, aquela mulher, indo após Jesus Cristo, ela começa a clamar em alta voz. Ela começa a pedir ajuda do Senhor. E o Senhor, então, disse para ela que ele teria vindo exatamente para as ovelhas perdidas da casa de Israel. E quando ela ouve aquela palavra, ela não se intimida, ela não volta atrás, mas ela prossegue, porque ela sabia, e todos nós sabemos, que o amor de Jesus Cristo é tão grande, capaz de estender as mãos para socorrer em qualquer situação que o ser humano venha a se encontrar. Pois a própria palavra de Deus diz que o nosso Deus, o nosso Senhor Jesus Cristo, ele é o socorro bem presente na hora da angústia. E aquela mulher estava angustiada. E ela prossegue então, caminhando ali atrás de Jesus, a ponto do discípulo dizer para Jesus: Senhor, socorre. Socorre esta mulher, porque vem correndo atrás de nós. E Jesus então, mais uma vez, ele fala ali uma palavra como se tivesse indiferente, mas simplesmente para provar a fé, porque Jesus bem sabia que aquela mulher tinha fé. Só em estar ali clamando, só em estar ali buscando, já demonstrava uma fé. E não somente a fé, mas também as obras, porque ela não ficou parada. Não ficou em sua casa parada, olhando o sofrimento da sua filha. Mas ela foi em busca do auxílio. Ela correu aonde verdadeiramente podia alcançar o socorro. E Jesus então atendeu o clamor daquela mulher. Louvado seja o nome do Senhor. Quando no versículo 28 tem aqui a conclusão dessa mensagem. Quando Jesus então respondeu e disse: ó mulher, grande é a tua fé, seja isto feito para contigo como tu desejas. Desde aquela hora, a sua filha ficou curada, liberta dos espíritos malignos. Amado ouvinte, quantos momentos, famílias, pessoas, não é? Qualquer pessoa, pais, mães, jovens, crianças, há necessidade de ir procurar um médico. E através dos exames, o médico vai descobrir aquela situação, aquela doença que a pessoa tem. E passa o medicamento e a pessoa, ela é curada. Recebe da provisão de Deus através do médico. Mas há momentos que os médicos não podem resolver a situação. Porque são problemas espirituais. É obra maligna. Então não há remédio, digamos assim, não há na farmácia um remédio que possa nem aliviar, né, o sofrimento daquela pessoa quando ela está atingida pelo espírito maligno. É somente o poder de Deus. É somente a oração no nome do Senhor Jesus Cristo é que Satanás não resiste. Ele cai por terra, porque Jesus Cristo veio para desfazer as obras de Satanás.
1: Verdade.
0: Satanás que vem matar, roubar e destruir. Mas Jesus veio da vida e vida abundante. E essa vida maravilhosa que nesta manhã o Senhor quer conceder a você, para que você não tenha medo da morte, né? Não fique apavorado, não fique aí sem paz. Não, você tem paz, porque Jesus diz que ele mesmo transmite a sua paz. No momento em que se encontrou com o discípulo, ele disse: a minha paz eu vos dou. Não é uma paz como o mundo, simplesmente como algo terreno, algo material. Não, é uma paz que vem diretamente do trono de Deus para a nossa vida. Portanto, receba essa palavra, guarde em seus corações e seja livre do mal e protegido através dos anjos de Deus e a palavra do Senhor, que diz que os anjos do Senhor acampam-se em volta dos que o temem e os livram do mal. Então, lição de determinação, lição de perseverança, lição de humildade e lição também de fé. Deus abençoe a todos nesta manhã e que assim seja para a honra e glória do nome do Senhor Jesus. E você que porventura não entregou sua vida para Jesus ainda, não é? Você está crendo no seu coração para a justiça, mas agora falta a segunda parte, que é confessar com a sua boca para a salvação. Assim diz a palavra de Deus, né? Você mesmo dizer de livre espontânea vontade e com coração voltado para Deus, dizer: eu quero, eu aceito, eu quero receber esse Jesus na minha vida, eu quero esse Espírito Santo para habitar na minha vida, para que eu possa ser bem orientado em tudo que eu preciso, inclusive na minha vida espiritual. Então aí está o Senhor, né? Uma graça disponibilizada em toda a face da terra, favor imerecido, sem distinção de raça, de cor, de religião, mas de uma maneira maravilhosa, estendida a todos. Fique com Deus, ouvintes. Vamos prosseguindo aqui, quando são já 9h52, nós iremos já preparando aqui os nossos corações para nós falar com o Papai do Céu nesse momento, já que o Papai do Céu tem falado conosco através da sua palavra. Parte de louvor. Vamos ouvir parte de louvor e logo após prosseguiremos já em oração. Nosso irmão Ivan Luiz, ele adora a Deus com louvor que tem como título No Céu com o Salvador. Ouçamos com atenção parte deste louvor.

0: Muito bem, louvamos a Deus pela vida de todos os nossos amados ouvintes. Nosso irmão Feitosa já deixou aqui a mensagem, não é? Família e amor, verdade, união e a bênção de Deus. Que Deus abençoe cada dia todas as famílias, não é? Mensagem maravilhosa aqui da parte do nosso irmão Feitosa. E vamos então agora ao momento de oração.
1: Senhor meu Deus, meu Pai, quero aqui apresentar a nossa irmã Aldenora, meu Pai. Vai dando saúde para essa tua serva. Abençoa Sara, Valéria, pastor Kleber, sua esposa Priscila, seus filhinhos. Abençoa também a nossa irmã Cláudia e seu esposo Caio. Abençoa a nossa irmã Diana e sua esposa Giovana, Aline, Edmo e Sofia. Deus de bênção, Deus de vitória. Vai dando saúde, meu Pai, para essas pessoas que necessitam. Vai libertando, Pai querido, Pai amado, nesta manhã gloriosa. Estamos muito alegres, estamos muito contentes, porque sabemos que o Senhor está presente, meu Pai. A Tua palavra, meu Deus, foi entregue nesta manhã. Deus de bênção, Deus de maravilha, abençoa a Marise, a Graciete, nossa irmã Fabiane e seus filhos. Deus de maravilha, Deus de bênção, continua abençoando, meu Pai, no decorrer deste dia. Os cultos, meu Pai, já estão marcados para hoje, Senhor, às 15 horas, 19 horas. E o culto que está acontecendo também aqui na sede estadual. Abençoa poderosamente teu servo, tua serva, que irá pregar a tua palavra nesta manhã, e o Senhor operando sinais e maravilhas.
0: Louvado seja o teu nome, Papai. Assim louvamos a ti pelas bênçãos recebidas, Pai. E oramos em favor do Osni, este varão que deixou aqui pela manhã o seu pedido de oração. Vai ajudar ele nesta manhã, Senhor. Dá livramento diante de todas as adversidades, diante, Pai, da necessidade que ele tem de saúde para o seu corpo físico. Abençoa, Pai amado, esse varão e abençoa o seu trabalho prosperando de uma maneira maravilhosa. Abençoa nosso irmão Daniel, nossa irmã Maria Rodrigues, nossa irmã Denise, nossa irmã Viviane, toda a família possa estar cada dia mais e mais protegida pelo Senhor. E também oramos em favor da nossa irmã Isaura, da nossa irmã Dalva Guimarães e a sua amada família. Nosso irmão João Pedro, toda a sua família, todos sejam agraciados com as mais ricas bênçãos de Deus. Oramos, ó Pai, em favor da jovem Suelen, que está aqui no estúdio, Pai, acompanhando a programação. Vê com ela, Papai querido, com seus familiares, direciona cada dia e abençoa de uma maneira poderosa, Pai. Abençoa o jovem Cássio, abençoa a irmã Maria Sidneuza, aqui do meu lado, e abençoa toda a igreja, Pai querido, que neste momento prossegue com alegria, anunciando a mensagem de salvação. Assim que louvamos e assim agradecemos, no nome do Pai, do Filho e do Espírito Santo de Deus. Amém! E graças a Deus, aleluia! Chegamos ao final de mais uma programação local, mas não sai daí, porque a Rádio Deus Amor é 24 horas no ar. Estamos despedindo nesta manhã com a paz do Senhor, seu irmão em Cristo Ismael Santos, e também aqui ao meu lado,
1: cooperadora Maria Sidneuza.
0: Na mesa de som, nosso irmão jovem Cássio, e presente aqui conosco, nossa irmã Suelen. Deus abençoe a todos e até logo mais, às 13 horas, se Deus assim permitir, voltaremos novamente. Fique com Deus.

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2: Luciana Ferreira dos Santos, sou de Vila Conceição de Adema, São Paulo, e conheci a IPDA daqui perto de casa mesmo, que tem uma IPDA Jardim de Adema, e aos poucos eu ia, em vez de quando eu ia, e hoje, para a honra e glória do Senhor, estou na presença dele, estou na IPDA aqui do Jardim de Adema, e o Senhor me libertou dos vícios, drogas, da prostituição, me livrou de tudo. E para a honra e glória do Senhor, estou na presença dele. Paz do Senhor.
3: Meu nome é Sueli Rodrigues, eu sou aqui da região de Campinas. 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
4: Eu me chamo Marta. Sou da Zona Leste. Eu conheci a sede Deus e Amor do Parque Dom Pedro através da minha cunhada. Foi quando eu estava passando uma luta muito grande no meu relacionamento e ela falou para mim: vai na sede. 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Eu não deixo de ouvir, eu não deixo de acompanhar. Eu sempre acompanho as orações, eu peço oração e eu agradeço muito a Deus por ter colocado vocês na minha vida. 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
5: 11 horas 4 minutos. Bom dia para você ligado no programa Manhã com Deus, aqui da sua rádio Deus e Amor. É a sua companhia diária. Já aqui em São Paulo, nesta manhã mais do que especial, 15 de maio de 2026, fazendo a sua comunicação, a sua companhia, seu irmão em Cristo, diácono Natiel Reis, o Papa Chibé Paraense. Estávamos há pouco no altar da Casa de Deus com o presbítero Erwin de Lalande. Nós estamos no prosseguimento de uma poderosa campanha aqui no Templo da Glória de Deus. E a guerra contra o mal, a sexta-feira da grande libertação. E você precisa participar conosco à tarde com o pastor Kleber de Oliveira, pastor da sede mundial, nosso pastor. Vai estar pregando a palavra, vai orar por todos. Nós estamos vivendo aí um início aí de mês, né? Na verdade, 15, hoje é a metade do mês, porque início é a metade do mês, mas nós estamos vivenciando aí um período de grandes bênçãos para as nossas vidas. E claro, o início da contagem regressiva para o aniversário de 64 anos da nossa Igreja Pentecostal Deus e Amor. E você vai ficar muito bem informado sobre isso aqui neste bloco do seu programa Manhã com Deus. Conto com os trabalhos técnicos do Lucas Ione aqui na mesa técnica de áudio, na sonoplastia. E lá no WhatsApp, quem tá hoje, hein, Lucas? A Mona Lisa no WhatsApp respondendo as mensagens, os nossos queridos ouvintes e também internautas que nos acompanham através do site, do aplicativo. E também aqui na supervisão desta Manhã com Deus, Moisés Azevedo. Na direção geral do programa Voz da Libertação e da Igreja Deus e Amor, a nossa querida irmã Ereni Miranda. Não temerei, Priscila Santana cantando esta belíssima canção do novo lançamento, CD Oásis, para você agora aqui na sua Rádio Deus e Amor.

0: Não Temerei, novo lançamento da gravadora Mensagens Cantadas, do lindo CD Oasis, na interpretação de Priscila Santana. Olha, é o lançamento hoje, hein? Você está ouvindo aqui na Rádio Deus e Amor, em primeira mão, esta linda canção que a partir de hoje fará parte do seu dia a dia, dos seus devocionais, dos seus momentos de adoração a Deus e com toda a certeza te trazendo um grande elevo espiritual. Agora são 11h11 em São Paulo. Olha, tá friozinho aqui no centro. 19 graus agora, o que está marcando o termômetro aqui da nossa central de produção internacional. E não é motivo para você não se organizar para estar conosco hoje à tarde aqui no Templo da Glória de Deus, porque nós temos um ambiente totalmente climatizado. É, pode estar quente, pode estar frio em São Paulo, você sabe, a mudança de temperatura é muito abrupta, é muito rápida aqui na capital dos Bandeirantes, mas aqui no Templo da Glória de Deus o clima sempre é bom, é gostoso, é apropriado para nós adorarmos ao nosso Deus. Daqui a pouquinho o pastor Kleber de Oliveira estará pregando a palavra de Deus e orando por todos. A sua vida será enriquecida, abençoada. Você que precisa de libertação ou precisa da libertação para alguém da sua família, precisa estar conosco. Eu quero acompanhar meu amigo Lucas Rione, por gentileza, a forma como Deus tem usado o nosso querido pastor Kleber de Oliveira, tanto na ministração da palavra do Senhor, quanto na oração de milagres, curas e grandes libertações aqui no templo de sua glória.
1: Busca refúgios e lugar como Adão dentro daquela plantação, escondendo-se atrás das árvores. E os homens vão continuar fugindo até que tenham que comparecer diante do trono branco, como diz a Bíblia em Apocalipse 20:11. E Deus pergunta: do que foge a tua alma? Do que teme ou teme os teus sentidos? Será que o nosso temor é para o Senhor, ou nós vamos continuar fugindo, gerando, criando tempestades e situações desesperadoras? Tem pessoa que não aceita. Se você dizer: Deus está tratando contigo, amigo, Deus está tratando contigo, senhora, Deus está tratando contigo, irmão, esta situação é Deus te tratando, é Deus te limpando, é Deus te moldando, é desse calamaia, é Deus operando experiência e te preparando para ser voz dele.
2: Pastor Kleber, Jesus está fazendo milagres. Tem uma senhora aqui chorando, emocionada, porque ela disse que chegou aqui com muita dor no ouvido e o ouvido dela se abriu porque estava tampado. Como é o seu nome, minha irmã?
3: Sandra.
2: Sandra. Ô Sandra, o que aconteceu?
3: É porque eu vim por causa de tortura e desequilíbrio devido ao ouvido. E ele falou e tocou muito. Eu sinto que eu fui curada em nome de Jesus.
2: A senhora estava com zumbido no ouvido, é isso?
3: É, eu tinha muita dor no meu ouvido.
2: Muita dor? Há quanto tempo a senhora estava com essa dor no ouvido?
3: Acho que uns 8 anos da minha vida.
2: Gente, 8 anos com uma dor no ouvido e com um zumbido. Agora eu pergunto para a dona Sandra: cadê o zumbido?
3: Graças a Deus, foi tudo embora. Não tenho mais nada. Glória a Deus.
2: Está dizendo: sumiu para a glória de Deus, pastor Kleber de Oliveira.
0: 11 horas 14 minutos, esta é a maneira como o nosso Deus usa de forma poderosa o nosso pastor Kleber de Oliveira, o honrado pastor da sede mundial. Ele vai estar pregando a palavra de Deus, orando por todos, curas, milagres, libertações acontecerão e nós não temos sombras de dúvidas de tudo aquilo que o nosso Deus tem o poder de fazer. Conforme lhe apraz, conforme ele deseja, ele fará nesta tarde de sexta-feira, aqui no Templo de Sua Glória. Anote por gentileza o nosso endereço: Avenida do Estado 4568. Avenida do Estado 4568. A entrada principal de automóveis e pedestres. Lembra você que nós temos um amplo estacionamento, inúmeras vagas, totalmente gratuito, monitorado, com vigilâncias, com câmeras de segurança, com muitas bênçãos para você. E claro, a entrada principal é a Avenida Prefeito Passos, número 10, bairro Liberdade. Nós estamos aqui no centro de São Paulo, a 5 minutos da estação de metrô Pedro II, da linha 3 vermelha, aguardando por você de braços abertos para orarmos juntos. Esta depressão, esta ansiedade, esta opressão, tudo vai embora. porque o nosso Deus vai operar. Pastor Kleber de Oliveira já aqui conosco na preparação em Santo Jejum. E claro, já se organizando para a oração do meio-dia, vai orar com você também, porque o culto da tarde começa a meio-dia aqui no Templo da Glória de Deus. Bem-vindo, Pastor Kleber, na paz do Senhor Jesus.
1: A paz do Senhor Jesus, querido diácono Natiel, Lucas Rione, toda a nossa equipe, sexta-feira, 15 de maio, por falarmos em oração, em preparação, em libertação total, em um fim de semana abençoado. Querido irmão Natiel, nós sabemos que temos tudo ao nosso favor. Deus está. É, Marcos Aurélio, não entre em pânico. A Marli Fernandes, a Vera Lúcia, a Maria Sandra, a Marli, que está nos acompanhando também, de todos os lugares, a Solange, a Helena, o Roberto, a Santina, é os ouvintes que nos acompanham. Para que, ouvintes? Para viver e também receber as grandes bênçãos dos céus. Vamos lá, tudo preparado já para a oração. E hoje, aquela oração especial, irmão Natiel, nós queremos convocar toda a querida audiência, a oração da libertação espiritual.
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1: Ó Deus maravilhoso e santo, te louvamos, te adoramos, ó Pai, pela vida, pela oportunidade, pelos livramentos, pelas bênçãos que estamos recebendo, pelo dia que o Senhor nos deu, pela madrugada abençoada, Senhor, pela noite de descanso, pela manhã, ó Deus, que estamos recebendo a Tua Palavra. Te agradecemos pelo programa Voz da Libertação. Te agradecemos, ó Pai, por dar direção, visão, discernimento da real vida na Tua presença. Te agradecemos porque recebemos do que é Teu, meu Deus, para ajudar os que estão aprisionados, para ajudar aqueles que estão amarrados, ó Pai. Ó Deus, na iniquidade, no pecado, na tristeza, na rebelião do seu coração, nós te louvamos agora. Pai Santo, nós te glorificamos, Rei Eterno, colocando em tuas mãos todos aqueles, Ericalamaia, ó Rei da Glória, venha dar a completa vitória, meu Pai. Venha dar, ó Deus, o sinal especial que estava faltando nesta manhã para aquele coração que ainda estava resistindo ao render-se a Ti, ao entregar-se ao Senhor. Que este milagre aconteça agora, Pai Santo. Aqueles que estão ali, meu Pai, no trabalho, na recepção, adentro daquela empresa, naquele escritório, aqueles que nos acompanham, Pai, lá dentro daquele internato, daquela casa de recuperação, oramos pela libertação daquela multidão, ó Pai, ó Deus, da população carcerária. Oramos pelo presídio feminino. Oramos, Pai querido, pelas clínicas que a nossa igreja dá apoio, as clínicas de recuperação, e aquelas também que não estamos alcançando, Pai, não damos apoio, que o Senhor venha apoiar, que o Senhor venha Alamás, terimi calamaia, confirmar a tua libertação, confirmar a tua transformação, Pai Eterno. Oramos pela nossa equipe que nesta manhã está atuando. Oramos, ó Pai, pelos teus filhos que estão trabalhando aqui no áudio, aqueles que estão pelas emissoras, na locução, na mesa de operação, aqueles que estão nos transmissores. Oramos, Pai, pelos que estão agora se beneficiando deste programa, que possam agora ajudar a alcançar outras pessoas. Pai, eu quero apresentar nas tuas mãos aqueles que precisam da libertação do desânimo, do medo, das trevas, do terror. Oh, meu Criador, nós sabemos que é o Senhor que opera, nós sabemos que é o Senhor que nos dá vitória, meu Pai.
0: Sim, meu Deus, opera na vida deste querido rádio ouvinte que está precisando agora da libertação completa das drogas, da opressão, Senhor, esta pessoa que não encontra paz em outro ambiente, senão uma paz passageira, uma paz química, no uso de entorpecentes, meu Deus, esta pessoa que sente crises de pânico, medo, meu Deus, tem medo e receio de sair na rua, tem medo, meu Deus, de que alguma coisa terrível aconteça e esta pessoa vive cativa, oprimida com este sentimento maligno. Meu Deus, lança por terra agora, arrancando este mal pela raiz, Senhor. Esta pessoa que ouve vozes, Senhor, que sente a presença gélida da morte, que sente, meu Deus, arrepios, calafrios à meia-noite, não consegue dormir de madrugada porque ouve ruídos na sua casa, meu Pai. Como se pessoas estivessem conversando, meu Deus querido, o espírito da morte que está agora cirandando, rodeando, que está agora, meu Deus, circunvizinhando esta pessoa, em nome de Jesus Cristo, seja repreendido nesta batalha, nesta guerra contra o mal. Nós te convidamos, meu Pai, a estar à nossa frente, a repreender a astuta cilada do diabo, a repreender a astuta cilada do inferno, meu Deus, que este homem, que este pai de família, que este jovem agora sinta o desejo de te buscar, sinta o desejo de te adorar, que esta moça, que esta senhora, que esta mãe de família, também sinta o desejo de se entregar mais e mais à tua presença, que toda potestade, espírito maligno, saia, porque a luz divina, a luz de Deus agora invade esta casa, repreende agora esta seta maligna, esta palavra de maldição, e o nome do nosso Deus é glorificado. Meu Senhor da Glória, nós acreditamos na intervenção do Espírito Santo. Nós acreditamos, meu Pai, que agora estes demônios estão sendo retirados, estão sendo repelidos. Em nome do Senhor Jesus, que há poder nos céus, na terra, no universo, que manda, que desmanda, que faz e desfaz. O Senhor é o Deus que criou todas as coisas e agora pode lançar por terra toda obra de maldição, toda palavra maligna, palavra da língua felina. Meu Deus querido, eu oro com a certeza do grande milagre para esta vida, para esta família, para este empresário, para esta senhora, para este senhor. Em nome de Jesus, eu te suplico e agradeço pela fé. Amém e amém.

0: 11h25, na última lágrima, com a nossa cantora Débora Miranda. Lançamento Mensagens Cantadas Music. 35 minutos somente nos separam da oração do meio-dia. Uma oração mais extensa, com propósitos. E é claro, você é o nosso convidado a participar desta oração e participar com a gente também do culto da tarde com o nosso querido pastor Kleber de Oliveira, na continuação da campanha Guerra contra o Mal. Eu quero ler aqui algumas mensagens que estão chegando para o nosso DDD 11982923392, nosso código, ou seja, o nosso número WhatsApp. Olha, a irmã Edileuza, da Vila Formosa, está dizendo boa tarde, meus irmãos, na paz do Senhor Jesus, acompanhando o programa Voz da Libertação e desejando estar com vocês às 15 horas. Vou levar algumas pessoas também comigo para esta campanha que precisam de libertação. Vamos apresentar o nosso Deus e a grande vitória é certa. O irmão Josias, aqui da cidade Tiradentes, também fala a mesma coisa. Diz que estará conosco às 15h para buscarmos a face do nosso Deus, onde o pastor Kleber de Oliveira vai pregar, vai orar por todos e a grande libertação vai alcançar todos que estiverem aqui conosco. Deixa eu ver quem mais está participando com a gente. Agora vamos ao interior de São Paulo, Sorocaba. A paz do Senhor Jesus, pastor Kleber de Oliveira, ouvindo pela rádio Deus e Amor, aqui no interior paulista, já aguardando a oração do meio-dia. Vou acompanhar pelo canal da Igreja Deus e Amor no YouTube. Por enquanto, faço a companhia de vocês aqui no rádio, porque amo também. A irmã Neuza, de São Vicente, litoral de São Paulo, diz: bom dia, pastores, ligadinha aqui na Rádio Deus e Amor da Baixada Santista, unindo a minha fé com a fé de vocês, que oração poderosa. Meio-dia também estarei orando com vocês e o nome do nosso Deus será glorificado. O irmão Rubens, de Marília, interior de São Paulo, saudações de paz, preparando as atividades aqui em Marília para acompanhar a oração do meio-dia pelo aplicativo da Igreja Deus e Amor. Que Deus use o pastor Kleber com autoridade. Vamos orar juntos. Tem mais pessoas aqui interagindo conosco. A irmã Clarinha, de Anápolis, Goiás. Vamos agora a outro estado, hein? Boa tarde, pastores. Já coloquei o meu nome aqui no caderno de pedido de oração da Igreja Deus e Amor, onde congrego. E não vou perder esta oportunidade de apresentar uma vez mais a minha vida e a vida da minha família na oração do meio-dia com o pastor Kleber de Oliveira. Quem dera estivesse em São Paulo para participar do culto da tarde. Deus abençoe, Clarinha. Nos acompanhe também, ou pela Rádio Deus e Amor, onde transmitiremos também este culto abençoado, ou pelo canal da Igreja Deus e Amor no YouTube. É só pesquisar na aba de pesquisas do próprio YouTube, naquela lupa, Igreja Deus é Amor Oficial. Às 15h, pontualmente, subiremos a nossa live. Na verdade, já tem uma live em espera, você pode aguardar também. E às 15h em ponto, iniciaremos esta transmissão para todo o território nacional. Por que não dizer para todo mundo, já que a internet é global. Irmã Lucilene, de Caxias, no Maranhão. Boa tarde, pastores da Rádio Deus e Amor em São Paulo. Estou acompanhando através da internet. Este programa é abençoado. Vou dobrar meus joelhos meio-dia para repreender uma enfermidade que tem ocasionado a minha família, a minha vida. Vamos orar juntos, sim, hein? Olha, agora chegando a mensagem do irmão Vanderlei de Joinville, Santa Catarina. Saudações aqui na escuta da Rádio Deus e Amor em Joinville. Ligadinho, hein? Esperando a oração do meio-dia. Fogo dos céus vai cair na oração com o pastor Kleber de Oliveira. Pastor Kleber, tem muita gente interagindo aqui, aguardando ansiosamente a oração do meio-dia e também o culto da tarde na guerra contra o mal. É a continuação desta campanha.
1: Sexta-feira é libertação total em todas as igrejas Deus e Amor do Brasil e do mundo todo. E queremos recordá-los, ouvintes, que esta sexta-feira é a antessala, é aquilo que prepara Diácono Natiel para o domingo, o sábado de consagração. E o domingo, que é o domingo da manifestação, dia, amanhã e à tarde de salvação e milagre. Queremos recordar, Diácono Natiel, que nesta oportunidade, já presente também aqui nos nossos estúdios, ele para já confirmar, daqui a pouquinho, o pastor Milton estará confirmando a sua participação e presença neste domingo, profetizando no Vale, com ele a nossa diretoria mundial, toda a equipe interna e também ministerial da sede mundial, você não pode ficar de fora. Nós te esperamos, juntos vamos ser transformados. Imagine, Natiel, olha o panorama, não é algo palpável, a Bíblia diz que foi uma visão profética que Deus deu a Ezequiel, mas ele é levado para um vale, para os ossos, para os mortos, e lá, dê o que Deus pede, profetiza. A minha palavra, e a palavra pôs de pé os mortos, e a palavra trouxe vida para aqueles que estavam ressequidos. Prepare-se, neste domingo, Deus tem vida para nós. E Natiel, nós temos mais um quadro importantíssimo.
0: Sim, pastor. Agora são 11h31, vamos ao momento de informação aqui na Rádio Deus e Amor, Cristãos pelo Mundo, com a jornalista Cristine Luiz. Não sai daí, no próximo bloco, a gente fala mais sobre o culto da tarde, o culto de domingo e o aniversário da nossa igreja.
2: E chegou o momento de informação aqui na Rádio Deus é Amor. O olhar do Estado. Regimes autoritários usam tecnologia para monitorar e controlar grupos religiosos. A perseguição a cristãos no mundo tem ganhado uma nova dimensão com o uso de ferramentas digitais. Relatórios de organizações internacionais apontam que regimes autoritários estão investindo em tecnologia de vigilância para intimidar comunidades, utilizando reconhecimento facial para monitorar cultos e rastrear aplicativos bíblicos. Especialistas definem a prática como uma perseguição digital na qual câmeras são instaladas até dentro de igrejas, isso para controlar as pregações. Esse modelo de monitoramento amplamente utilizado na China tem se expandido para outros países na Ásia, Oriente Médio e até mesmo na América Latina, aumentando a pressão sobre os fiéis. Advogados e defensores dos direitos humanos consideram a vigilância uma grave violação da liberdade religiosa e da privacidade. Embora tratados internacionais protejam essas garantias, em regimes autoritários, as leis são frequentemente usadas como ferramentas de controle social, ignorando os direitos fundamentais dos cidadãos. E diante desse cenário, líderes religiosos recomendam um equilíbrio entre ousadia e prudência, com muitos fiéis recorrendo a igrejas domésticas secretas. Apesar da intensa repressão tecnológica, estudos indicam que o cristianismo continua a crescer de forma significativa nessas mesmas nações. A fé em muitas vozes. Como as diferenças entre os povos desafiam e enriquecem o papel do cristianismo no mundo. A diversidade de tradições e valores exige sensibilidade na comunicação da mensagem cristã. Compreender e respeitar as particularidades de cada povo é fundamental para construir relacionamentos significativos, permitindo um diálogo intercultural que enriquece a experiência da fé e evita mal-entendidos. O papel do cristão é atuar como um agente de transformação, promovendo a paz e a reconciliação em sociedades multiculturais. Historicamente, o cristianismo contribuiu para avanços na arte, na ciência e na defesa dos direitos humanos, buscando refletir seus ensinamentos de amor e justiça em diferentes contextos sociais. No entanto, viver a crença em contextos distintos traz desafios como a perseguição e o preconceito em ambientes hostis. A comunicação da mensagem exige sabedoria, assim como a luta constante para manter a identidade cristã sem se isolar da comunidade local ou se conformar com práticas que contradizem seus princípios. Para superar as barreiras, é essencial construir pontes através da escuta ativa e da valorização das tradições locais. Na missão, a essência do Evangelho deve ser adaptada na forma de entrega, mas nunca comprometida, permitindo que a fé seja expressa de maneiras autênticas e relevantes para cada povo.
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3: 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Assim diz o Senhor Deus: eis que eu abrirei os vossos sepulcros e vos farei subir das vossas sepulturas, ó povo meu, e vos trarei à terra de Israel. E sabereis que eu sou o Senhor, quando eu abrir os vossos sepulcros e vos fizer subir das vossas sepulturas, ó povo meu. E porei em vós o meu espírito, e vivereis, e vos porei na vossa terra. E sabereis que eu, o Senhor, disse isto, e o fiz, diz o Senhor dos Exércitos. Ezequiel 37, 12.
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0: 12 horas 38 minutos no horário oficial de Brasília. Bom dia para você, faltando 21 minutos agora para o meio-dia e a oração clamou com o pastor Kleber de Oliveira. E aqui ao nosso lado, pastor Milton de Almeida, que estará pregando domingo na continuação da campanha Profetizando no Vale. Bom dia, pastor Milton, na paz do Senhor Jesus.
1: Bom dia, Molatiel, paz do Senhor, paz do Senhor Lucas, Deus abençoe a vida de vocês, Deus abençoe os nossos ouvintes, receba a paz de Jesus, estamos aqui na expectativa para este domingo, Profetizando no Vale. E isso traz a memória, Molatiel, sobre o Vale de Ossos Secos, né? Sim. Pontos interessantes. O tema é muito, deve ser muito apreciado. Não vamos estar na igreja nesse domingo determinando ou dizendo para você profetiza aqui, profetiza ali. A gente vai trazer vocês à luz da palavra sobre essa passagem tão interessante, profetizando no vale, que é algo tão importante. E nós temos aí em nossas mãos a maior profecia de todos os tempos, que é a palavra de Deus, que ela vem se cumprindo de uma forma inédita, né?
0: Exatamente. Vamos usarmos a profecia bíblica e cristocêntrica como ela precisa ser, e esta campanha está sendo uma bênção, pastor Milton.
1: Então, neste domingo, olha, o tempo mudou, a chuva vai chegar, o frio vai chegar, mas quem diz que segura esse povo?
0: Não,
1: povo
0: segura.
1: Povo da Deus e amor, simpatizantes, frequentadores, não olha para o tempo, olha sim para a necessidade da sua alma, do alimento, e o alimento será colocado diante de nós neste domingo, diante das situações em que muitas pessoas estão vivendo neste momento. Pessoas que estão num vale de dor, pessoas que estão achando que Deus se esqueceu de suas vidas ao ponto de não vale a pena mais continuar orando, buscando a presença de Deus. Mas a palavra, ela vem na contramão, ela vem no sentido contrário. Essas pessoas que estão nessa situação, não vou à igreja porque não tem resposta de Deus. Deus está demorando muito a me responder, em responder as minhas orações, as minhas campanhas. Mas o nosso Deus agora confronta você para um

0: risco de estar errando, não inocentemente, mas prestar um pouquinho mais atenção, de nós não praticar o erro de trazer o nosso Deus ao nosso tempo.
1: É verdade.
0: Limitar Deus no nosso tempo, ou agir da forma, achando que Deus vai agir da forma humana. Não, nosso Deus é atemporal. O nosso Deus, ele age de uma forma que a gente não tem como prescrever, como dar a resposta, como determinar pelo que a gente vê, né?
1: Sim.
0: Tem muitos irmãos que determina aqui, determina ali, mas sem base bíblica, sem respaldo da palavra de Deus. E isto é muito, muito preocupante. Nós, como pregadores da palavra de Deus, nós, sim, temos que nos inteirar com a palavra e explicar a realidade da palavra diante do povo, que o povo está com sede e fome.
1: Exatamente. E a palavra será pregada bíblica, cristocêntrica. Eu costumo dizer, pastor, que aqui na Igreja Deus e Amor nós pregamos a Bíblia sem acrescentos. Não precisamos de acrescentarmos nada. Claro que nós buscamos em outros livros que, com base na Bíblia, de estudiosos, pessoas que estudaram muito, né, os pais da igreja, outros livros aí, mas a gente prega a palavra como ela precisa ser pregada, sem nada acrescentar, né, pastor?
0: Leia o texto, entenda o texto, tenta compreender o texto para depois apresentar o texto.
1: Exato.
0: E a gente vê que a mensagem do Vale de Ossos Secos nos mostra que a última palavra nunca pertence à crise, à morte ou ao sofrimento. A última palavra pertence a Deus. Aleluias! E neste domingo, meus irmãos, eu conto com o seu jejum, com as suas orações, com os seus pedidos. Convide as pessoas doentes e enfermas para estar conosco neste domingo às 15h aqui na sede mundial. Estarei com todos vocês. E esse culto, eu acho que não vai ter barreiras que vai impedir vocês aqui da grande São Paulo para estar conosco. Tarifa continua sendo zero.
1: Sim, continua.
0: Continua zero. Sendo zero tarifa. Então não fique em casa, meus irmãos. Nós temos horário para início e horário para término do culto. Então nós estaremos aí num culto aproximadamente de 2 horas, no máximo, estaremos realizando este culto, neste tema, nesta campanha, Profetizando no Vale. Eu convido todos vocês, venham os enfermos, os doentes, paralíticos, venham receber de Deus o milagre. O Senhor Jesus vai operar maravilha. Mas, pastor, eu vou chegar na oração da fé. Não faça isso. Você pode chegar antes. Chega antes.
1: Sim.
0: Chega antes. Sabe por quê? Porque o nosso Deus, ele opera. E a gente não pode dizer, olha, o nosso Deus vai operar justamente na oração da fé. Talvez não. Talvez na palavra o milagre já comece a acontecer. Ou talvez no início que você entrar na igreja, os milagres já estarão acontecendo. Então conto com vocês. Sejam pontual para estar no culto neste domingo às 15h. E nós vamos ver aqui milagres. Vamos colocar um milagre aqui. Porque eu estou aqui, eu sou milagre. Eu não posso deixar de fazer esse convite. E não deixar esse gostinho de quero mais aí através do milagre que aconteceu aqui na sede mundial. Vamos juntos ouvir. Compartilho com vocês este momento de milagres que acontece aqui no Templo da Glória de Deus, aqui na sede mundial, uma dessas grandes campanhas já realizadas.
2: O Espírito Santo me revela que entre nós, duas pessoas que estão portando no seu corpo um câncer, e você chegou aqui desmotivado, desmotivada. Mas Jesus está fazendo um milagre na sua vida, dessas duas pessoas.
3: Meu irmão, teu nome?
4: É Maria.
3: Como que era esse câncer? Como que ele estava atuando, se alastrando no teu corpo?
4: Ele é com metástase, então ele caminha pelo corpo. Primeiro foi para a mama, depois para o pulmão, e depois veio para a garganta.
3: E a senhora disse que ontem mesmo tomou a quimioterapia.
4: Quimioterapia.
3: Está em tratamento?
4: Estou em tratamento.
3: Acompanhamento médico direto?
4: Oncológico.
3: E depois da oração, o que, que a senhora sentiu aqui, minha irmã? Está pior ou está melhor?
4: Estou melhor, me senti.
3: Está com dor ou está liberta?
4: Estou liberta, em nome de
3: Deus. Então levanta a muleta e caminha sem a muleta.
0: Levanta, levanta.
3: Vai caminhando, isso, vai, senhora. Caminhando. Venha para cá, por favor. Pastor Milton, ela estava encurvada, o semblante dela abatido. Dai glória a Deus! Ô, minha irmã. A senhora tocava e sentia as dores em todo o corpo, como Deus revelou. Doía tudo.
4: Dói tudo, porque ele é nos ossos também, né?
3: Atingiu os ossos também?
4: Os ossos também.
3: Há quantos anos está assim? Hã?
4: Desde 2013.
3: Desde 2013?
4: Desde 2013. Faz...
3: Tratando em nada.
4: Tratando em nada.
3: E hoje foi revelada e curada.
4: Em nome de Jesus.
3: Em nome
0: Glória
3: de Jesus.
0: Bonatiel, vamos lá.
5: Vamos lá, pastor Milton. Estou aqui com uma irmã. Por gentileza, minha irmã, o seu nome. Irmã, qual milagre recebido?

0: deste domingo aqui na sede mundial.
1: Meu Deus, você me cura, que tá muito doido.
0: A irmã estava sentindo dores na coluna, mas agora o que aconteceu? Sumiu? Pastor Milton, sumiu a dor na coluna da irmã Maria aqui agora.
2: Por quê? Por que a irmã Maria está chorando?
0: Porque as lágrimas, minha irmã.
1: Eu estou emocionada com Deus.
0: Está emocionada, pastor Milton.
2: Curada, minha Maria. Dá glória a Deus, então.
1: Glória a Deus. Aleluia.
2: Glória a Deus.
0: Milagre tremendo, pastor Milton, na tarde deste domingo aqui na sede mundial.
3: Pastor Milton, Jesus está curando aqui no templo da glória de Deus. Como é o seu nome?
4: Irandim Maria do Santo.
3: O que a senhora estava sentindo?
4: Muita dor na coluna, que eu não podia nem pisar no chão, nem respirar.
3: Ah, e agora?
4: Agora eu estou bem.
3: Cadê a dor?
0: Sumiu a dor. Sumiu?
4: Ah, eu não podia fazer assim. Eu não podia fazer assim. Que era uma dor tão grande, parecia que minha coluna estava engrifada.
3: Sim. E cadê a dor?
4: Sumiu.
2: Quem te curou? Quem te curou, minha irmã?
4: Foi Deus.
2: Dá glória a Deus, então.
4: Foi Deus, graças a Deus.
2: Aleluia.
5: Sete bicos de papagaio, essa senhora está dizendo, pastor.
2: Sete bicos do quê?
5: De papagaio na coluna dela.
2: Jesus.
4: É de disco, de estoparose nos ossos, lesão nos nervos, artrose, tudo que não presta. Aí eu fui no médico.
5: Hérnia também?
4: Tudo.
5: O que a medicina dizia?
4: Você deixa o tamanho lá pendurado na parede e ele falou aí.
5: Constatado pela medicina.
4: É, você não pode pegar em peso. Evita de você não cair mais e nem pegar em peso.
2: A senhora não pode nem pegar essa sacola que a senhora está carregando, não pode carregar não.
4: Não.
5: E agora, o que que aconteceu, irmã? A senhora está sentindo as dores, está sentindo. Hã? O que que foi?
4: Está sumindo. Está
5: sumindo ou sumiu?
4: Sumiu, porque até o joelho estava atacando também.
5: Até o joelho sentia?
2: E essa alegria toda aí, minha irmã?
4: É, a semana que vem eu vou passar no médico, o remédio tá lá. Nem tá tomando não.
2: Tá sorrindo, tá alegre, tá glorificando. Que coisa tremenda. Tá curada, minha irmã. Então dá um glória a Deus aí.
4: Glória a Deus.
6: Impressionante os milagres, irmão Notiel, que Deus vem operando através da Igreja Pentecostal Deus e Amor. Ouvimos o testemunho da primeira irmã que deu aí sobre a metástase, que é uma pessoa que está com esse, já alinhado a este ponto, já causa grande preocupação. E a gente vê a igreja em oração, em busca, se torna praticamente um cenário de milagres. Milagres, a irmã aí, eu tenho certeza que ela não chegou com toda essa alegria, sorrindo, glorificando a Deus. Chegou triste, abatida, desanimada, mas no momento dos milagres, olha o que acontece. E eu acho tão interessante, irmão Notinha, a maneira que o nosso Deus opera em nossos cultos na Igreja Deus e Amor, principalmente aqui na sede mundial, onde a gente está presenciando aquele momento do mover de Deus, a manifestação do Espírito Santo. Na palavra, o Senhor já começa a agir de uma forma tão especial, porque olha, muitas pessoas vêm à igreja em busca da cura do físico, em busca do alívio de uma dor, em busca da solução de um problema que está passando naquele momento. Mas a palavra do Senhor, ela vem atuando, ela vai mexendo no íntimo, no coração, na alma, ao ponto que no momento do milagre ela está ali preparada para receber e testemunhar.
7: Glória a Deus. A palavra de Deus é a água que limpa, que nos purifica e, claro, prepara as nossas vidas para recebermos os sinais de Deus, porque um dos principais pontos de nós pentecostais são os sinais, claro, os sinais de maravilhas, dom de revelação, também curas divinas, e tudo isso nós temos aqui na sede mundial e em todas as nossas igrejas de Deus e Amor. Milagres como estes e maiores do que você acabou de ouvir acontecerão aqui no Templo da Glória de Deus. Os testemunhos que nós acompanhamos, pastor Milton, é apenas uma antessala, um prelúdio, uma degustação daquilo que acontecerá no domingo próximo aqui na sede mundial.
6: Talvez exista na sua vida aí, meu caro ouvinte, como aquele vale. Talvez existam promessas que parecem mortas, sonhos destruídos ou uma fé enfraquecida. Mas não se esqueça, Deus continua sendo poderoso para restaurar aquilo que parece perdido. Você pode estar nessa situação. Ah, pastor, mas eu estou sem fé de participar de um culto. Venha sem fé mesmo.
7: Glória a Deus.
6: Venha, marque esse compromisso com você mesmo. Falei, eu irei à igreja porque eu preciso ouvir algo de Deus, ouvir a palavra do Senhor, ouvir Deus se manifestar neste dia. E eu quero que Deus fale comigo, quero que Deus fale abertamente ao meu coração. Nós não vamos estar aqui para julgá-lo, Não vamos estar aqui para apontar os seus erros, mas você vai chegar aqui no momento da palavra, vai ouvir a palavra do Senhor, e o Senhor vai chamar você, vai confrontar você para um arrependimento, para um alinhamento com Deus, para rever alguns conceitos na sua vida que precisa tanto ser mudado. Você que está buscando uma libertação em qualquer área da sua vida, convido vocês para estar conosco, porque daremos neste domingo prioridade à palavra do Senhor. Glória, porque Deus estará falando fortemente aos seus corações. Avenida do Estado 4568, mas por favor, não coloque no seu Waze Avenida do Estado 4568. Coloque no seu Waze Avenida Prefeito Pereira Passos, número 10, que ele vai direcionar diretamente aqui para a entrada principal aqui no Templo da Glória de Deus. Você tem aqui ao seu dispor um amplo estacionamento para você deixar seu carro com segurança. Então pode vir sem se preocupar com estacionamento. Temos aqui amplo estacionamento. Venha, traga as pessoas doentes, traga as pessoas enfermas com você no seu carro. Traga a este culto deste domingo, que eu tenho certeza que o que você vai fazer, Deus vai te recompensar de uma forma tão grande. Então você que tem seu carro, coloque pessoas assim, enfermas, doentes, o vizinho, o parente, aquela pessoa que tem desejo de conhecer a Igreja de Deus e Amor, mas nunca teve uma oportunidade, nunca recebeu um convite. Você agora vai ser um instrumento nas mãos de Deus para convidar essas pessoas para estar conosco aqui no Templo da Glória de Deus. Chegando aqui, não conte seu problema a ninguém. Venha ouvir, venha receber, venha estar na presença de Deus, porque Deus falará o seu coração. Profetizando no Vale, neste domingo, estou aqui confirmando a minha presença com todos vocês. E a presença mais do que especial, a presença de Jesus, o nosso Salvador, ele vai estar conosco aqui, conduzindo este culto, nos direcionando este culto, e através do Santo Espírito, através do Espírito Santo, o Consolador, ele vai preparar os corações para receber esse impacto divino, esse impacto de Deus. Se você está no vale, saia do vale, venha estar conosco neste domingo para receber a grande bênção do Senhor.
7: Avenida do Estado 4568, como disse o pastor Milton, Avenida Prefeito Pereira Passos, número 10, um amplo estacionamento, inúmeras vagas, monitorado, câmara de seguranças e também aqui no templo, um ambiente totalmente climatizado. Então, pode esfriar em São Paulo, como está previsto, mas aqui dentro da igreja, nós estaremos num ambiente muito, muito, muito agradável para buscarmos a face do nosso Deus. Aguardamos por você e por toda a sua querida família. Nós estamos a poucos minutos da estação de metrô Pedro II, da linha 3 vermelha, a um passo da grande vitória que você receberá no nome do Senhor Jesus.
6: Muito bem, eu vou das minhas palavras finais aqui, Mona Tiago, já estamos aí na oração do meio-dia. Eu quero agradecer por esta grande e rica oportunidade. Nossas igrejas, Deus e Amor, estão de portas abertas, mas vocês aqui da grande São Paulo, vem estar conosco aqui neste próximo domingo. Conto com a presença de todos vocês. Cheguem em ponto, porque nós estaremos pregando a palavra do Senhor e também, no máximo, às 17 horas estaremos encerrando. Às 17 horas estaremos encerrando. Deus abençoe, Mona Tiago, Deus abençoe, Lucas, pastor. Deus abençoe a todos, fiquem todos na paz de Jesus.
7: E vamos ficando por aqui então, nesse bloco do Manhã com Deus, porque daqui a alguns minutos, pastor Kleber de Oliveira fará a oração do meio-dia. Você vai ficar com a identificação das emissoras, em sequência uma linda canção e já a oração do meio-dia até as 14h, na entrada principal, Prefeito Passos número 10, aqui na Liberdade, para ouvirmos as pessoas chegarem para a grande campanha Guerra contra o Mal. Deus abençoe São Paulo, Deus abençoe Brasil.

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1: Meio-dia com 2 minutinhos, chegou o momento da oração. Seja muito bem-vindo, você que está pelos nossos canais oficiais, você que está nos acompanhando pelo Direto com Deus e as nossas emissoras também. Eu sou o seu irmão em Cristo, Kleber de Oliveira, e chegou a hora de falarmos com Deus em oração, o clamor da visita de Deus, a oração do meio-dia. Diz assim a palavra do Senhor no livro de Salmos 130. Das profundezas a Ti clamo, ó Senhor. Senhor, escuta a minha voz. Sejam os Teus ouvidos atentos à voz da minha súplica. Se Tu, Senhor, observares a iniquidade, Senhor, quem subsistirá? Mas Contigo está o perdão, para que sejas temido. Chegou o momento, querido irmão, senhor, senhor, amigo, nós vamos falar com Deus em oração, nós vamos buscar a face do Todo-Poderoso. O coração está angustiado, você está abatido, os problemas, desafios, dívidas, lutas, perseguições têm te atribulado, mas a paz é a dádiva que Ele nos dá. A paz é o milagre que Jesus promete, e quando nós temos paz, nós temos tudo para alcançar as benevolências do nosso Deus. Vamos falar com o Senhor em oração. Deus Todo-Poderoso e Eterno, ó Deus de toda glória, ó Rei de poder, em nome de Jesus Cristo, o bendito, o amado Filho do Seu amor, é no nome perfeito de Jesus Cristo, nosso Salvador, que nós entramos em oração neste momento, que nós entramos confiadamente, ó Pai Eterno, diante de Ti, pelo vivo e santo caminho, que Jesus, o nosso intercessor, o ajudador, Jesus, o nosso propiciador entre nós e o Senhor, ó Pai, é em nome de Jesus que nós entramos agora pelo caminho da resposta, pelo caminho da vitória, porque está escrito, Rei Eterno, na Tua palavra, que devemos entrar confiadamente até o trono da graça, pelo sangue perfeito e virtuoso que o Senhor derramou. Agora temos acesso, Pai, e a nossa alma agradece ao Senhor. Agora temos liberdade, Pai, e a nossa vontade é estar em Ti, ó Deus. Aqueles que estão enfadados, sobrecarregados, aqueles que ainda, Pai, não conseguiram pedir a Ti perdão dos pecados, que o Senhor possa perdoá-los, meu Deus. Perdoa em Jesus Cristo, Pai bendito, todos os nossos pecados. Acoberta, Pai amado, no sangue bendito que foi derramado para o nosso perdão, para a nossa comunhão contigo. Perdoa, querida audiência, perdoa esta pessoa que está atribulada, angustiada, meu Deus, dentro desta casa, debaixo desta hostigação, deste mau clima, não só do tempo, mas espiritual. Perdoa, meu Pai, aquele que está com a sua vida atormentada, porque não tem estrutura, alicerce para a sua alma, ele não edificou a sua vida sobre a rocha, ele ouviu o Senhor, mas não aplicou a sua palavra a ele. E nós oramos por todos, a começar por nós mesmos, ó Deus poderoso, e nós pedimos a tua misericórdia, a tua graça, a tua compaixão. Estende as tuas mãos, meu Deus, para tirar deste limbo, deste labirinto, deste charco de lodo, aqueles que se sentem na profundeza da acusação, da condenação e das trevas, aquele que não consegue deixar o pecado atrás para marchar com o Senhor, para andar de mãos dadas com o teu Espírito Santo. O passado sempre está está voltando para atormentá-lo, Pai. O passado, meu Deus, sempre tem sido usado pelo diabo para atormentar a tua filha, mas o Senhor nos manda clamar e deixar para trás tudo aquilo que queira nos privar da real vida na tua presença. Senhor, oramos e apresentamos, ó Pai, o culto desta tarde, a vigília desta madrugada. Apresentamos, Pai, aquelas vidas que mesmo servindo a ti estão angustiadas, meu Deus, porque precisam buscar ao Senhor e dissipar pela sua verdade todo o mal, toda a iniquidade, todo o cerco, aperto e algemas que o adversário tem buscado colocar em seus braços e mãos. Ó Deus de compaixão, ó Deus de piedade e amor, agora nós pedimos, meu Salvador, e me calamasturi alamaia, venha nos ajudar, venha nos socorrer, venha nos libertar, Pai Santo. Agora, meu Deus, nós entregamos tudo em tuas mãos de poder, porque o socorro vem de ti, meu Pai, para fazer resplandecer. O socorro vem de ti, Pai eterno, para nos fazer entrar. O socorro vem das tuas mãos, Rei da Glória. E agora, Pai, nós queremos clamar: rompe este bloqueio satânico, rompe este impedimento do inferno, rompe estas ataduras malignas, inimigas, que atormentam. Ó de calamana suri alabaia, orimikandalama Masterianda, Senhor de toda glória, Rei de poder, o Senhor tem o domínio, o controle para desfazer as nossas ansiedades. O Senhor tem autoridade nos céus e na terra para responder e resolver os problemas que atormentam a tua filha, que atormentam o teu servo, que atormenta este morador da terra. Meu Deus, Senhor, conscientiza, transforma, liberta nossa alma, Rei da Glória, para viver para ti, para viver para o Senhor, para viver na tua presença, Rei de amor, meu Deus e meu Pai, em nome de Jesus Cristo, nós clamamos, ó Pai bendito, pelo escape, pela saída e pela vitória, que só o Senhor agora pode nos dar, que só o Senhor pode operar. Pai Santo, vai queimando todos os atrapalhos que o adversário estava colocando diante dos pés desta pessoa. Ela quer clamar, ele dobra os joelhos, e quando está para desfrutar da tua graça, vem aquela aflição no coração, aquela perturbação na mente, aquela aflição no ser. Te calamandori mi calabaia, mas eu quero, Pai, recorrer ao poder infalível, eu quero recorrer à autoridade dos altos céus, eu quero pedir a ti, Pai Santo, Pai Eterno. O Senhor é poder, o Senhor é resposta, o Senhor sabe fazer, e por isso, Rei Eterno, Pai de amor, eu clamo agora, meu Salvador, pelos que estão perdidos dentro do tempo, a oportunidade, o maior presente que o Senhor nos tem dado para te buscar, Pai. Esta pessoa que gasta todo o seu dia só em trabalhos forçados, só em trabalhos, ó Pai, pela vida pessoal, financeira, profissional, e não para um momento do dia para orar a ti, e não tem tempo, Pai, e ainda que tenha, não sabe usar o seu tempo para buscar a tua face, para buscar a tua presença. Mas nós clamamos agora, Rei da Glória, mas nós pedimos, Senhor Eterno, venha agora atuar, que as tuas mãos amigas e poderosas possa condicionar esta pessoa ao caminho certo, à direção. Ourimikandalamanassurikalabaia, oh Espírito Santo, que divino, que tremendo é a operação celestial que o Senhor está realizando lá no íntimo do ser, lá no profundo do coração coração desta pessoa. Pai de amor, nós clamamos agora, meu Salvador. Nós oramos a Ti, Rei Eterno, para que tudo possa resplandecer neste caminho de trevas, neste caminho de escuridão. Olha aqueles que estão em trevas, Pai, nas trevas da feitiçaria, nas trevas do satanismo, da macumbaria, nas trevas do engano, Pai. Aqueles que estão nas trevas e os espíritos estão levando as suas almas cada vez mais ao profundo, cada vez mais, ó Pai, ó Deus, ao engano, ao engodo, mas nós oramos, ó Pai, e clamamos, porque esta

Tomar decisão para não deixar a prostituição, para não renunciar o mundo, as vaidades, o pecado. Pai amado, ajuda esta criatura, este teu filho, esta tua serva. Ajuda, Pai, este homem a se livrar de si mesmo, a se livrar, meu Pai, deste velho eu que domina com poder, ó Deus, e o quer levar ao copo, à bebida, às noites, à vida sem sentido, à vida de destruição, aqueles que estão perdidos nas ruas, dormindo, ó Pai, à beira das BRs, das carreteiras, aqueles que estão, Senhor, vivendo agora, Pai, a perdição das suas escolhas, das suas decisões, meu Deus, todo emaranhado do diabo, alebarassuricalamaia, aquele, Pai, que foi atingido e o maligno, devido o pecado, lançou no sangue dele, Pai, aquela venérea, aquele vírus da AIDS, ah, Pai, aquela infecção, aquela inflamação, e está matando esta pessoa. Senhor, nós queremos clamar, nós queremos pedir, venha livrar, Deus Todo-Poderoso, venha livrar, ó Deus Glorioso, desta sentença, desta morte do inferno, Pai, esta pessoa que está dentro daquele presídio, atrás das grades, e o inimigo lhe querendo usar para ceifar a vida de outras pessoas, para tirar a vida do seu próximo, meu Deus, mesmo estando na mesma condenação, mesmo estando na mesma sentença, ele não consegue, meu Pai, ó Deus, deixar o pecado, a ira, o ódio semeado pelo diabo, mas o sangue de Jesus te repreenda, Satanás, espírito do ódio, espírito da morte, espírito sentenciador, ó meu Salvador, esta pessoa que foi sentenciada pelas palavras, pela boca do sanguinário, a do perverso, do derramador de sangue, ó Pai, mas que o Senhor possa reverter esta sentença de destruição, esta sentença de condenação, esta sentença das trevas, Pai de amor, Deus Santo, nós clamamos a Ti, ó Redentor, para que a Tua graça se derrame em glória, para que o Teu poder venha resplandecer, Pai eterno, Pai Santo, aquele que está deixando a Tua presença, a Tua casa, para buscar em outras fontes, em outro lugar, meu Deus, livra a ele de tombar diante destas decisões equivocadas, meu Deus, esta vida que está sendo usada, Pai, para estafar os outros, ah, meu Deus, para enganar, para roubar, para lesar o próximo, meu Deus, tenha de misericórdia, meu Deus, tenha de piedade, meu Deus, tenha de compaixão, livra-nos daqueles que estão em trevas esperando, ó Pai, como a serpente espera, ó Deus, para dar o bote certeiro, para envenenar, para levar à morte, oricalamai, terimicalabaciclandalamaia, Espírito de amor, Espírito Santo, ó meu Salvador, livra, Pai, ó Deus da língua voraz, livra dos ajuntamentos de guerra, porque a Tua palavra diz que as trevas, ah, Senhor, se une para bombardear os Teus, mas nós pedimos, ó Deus, venha livrar, livra, Senhor, da mão do ímpio, livra, Senhor, da mão daquele que quer a destruição, ó Pai, não cumpra o desejo dos ímpios, não deixes ir por adiante os seus maus propósitos, para que não se exalte, quanto aos que cercando nos levantam a cabeça, cubra a maldade dos seus lábios, caiam sobre eles brasas vivas, sejam lançados no fogo em covas profundas, para que se não torne a levantar, porque está escrito
visto que não terá firmeza na terra. O homem de má língua, o mal perseguirá o perverso até que seja desterrado. Sei que o Senhor sustentará a causa do oprimido e o direito do necessitado. Assim os justos louvarão o teu nome e os retos habitarão na tua presença. Oh, Pai de glória, agora, meu Deus, traz o revestimento maravilhoso. Traga o revestimento perfeito, ó Deus poderoso. O Senhor sabe como repreender o ímpio, o Senhor sabe como abater o perverso, o Senhor sabe como guardar o simples, o Senhor sabe como justificar o justo e o guardar para a tua bênção. Por isso eu quero orar, Pai, para que as almas possam ser endereçadas no teu caminho, endireitadas na tua retidão. Se firme nas tuas veredas, Pai, para que o destruidor não tenha liberdade, meu Salvador, para ceifá-los. E calamancho, enine me clamala, maciclanda labaia, e Rei da Glória. Ei, Deus de poder, Deus de vitória, agora, Pai, eu apresento a Ti esta vida que o inimigo prometeu destruir, esta vida que o adversário

encruzilhadas com estacas lá naquele cruzeiro, lá naquela encruzilhada, Pai Santo, vai queimando, vai desfazendo estas obras de treva, lebassuri, micandalamaia, tepalabacandalamasturi, alabaia, ó Rei da Glória, ó Deus de poder, ó Deus de vitória, confirma, Pai Santo, agora o teu milagre perfeito, que estava faltando, que estava, ó Pai, ó Deus, gerando, Nimassuri Calamaia, ei, Rei da Glória, ei, Deus de poder, tenha de piedade, ó Pai, venha conceder a vitória, venha conceder o milagre, venha conceder a cura, meu Deus, nós oramos pelos que estão desenganados, aflitos, angustiados, porque este médico diz que esta pessoa vai morrer com esta diabetes, esta pessoa vai partir, ó Pai, ó Deus, com esta trombose, com este lúpus, com esta enfermidade degenerativa, Senhor, mas nós oramos para que o teu Espírito se manifeste e queime, Senhor, todo este mal no sangue, queima este câncer no sangue, queima esta diabetes, queima, Senhor, este mal, queima esta infecção infernal, queima, Pai Santo, no teu poder agora, meu Deus, nós oramos para que a tua graça se manifeste, o teu Espírito se revele, e possa queimar, meu Deus, olha a multidão orando conosco para o Senhor ressuscitar aquela criança que não consegue voltar daquele coma, depois daquele acidente, Pai, daquela queda sofrida, daquela caída, daquela laje, Pai, aquele golpe na cabeça, Senhor, aquela pancada no corpo, este homem não consegue voltar, esta mulher está paraplégica em cima da cama, mas nós clamamos, Espírito Santo, mas nós oramos, mas nós oramos, Pai,

Queimando, Pai, vai queimando esta morte, vai queimando esta paralisia, vai queimando esta destruição, vai queimando esta assolação, Pai. O homem pode querer impedir este paralítico de andar através de tratamentos, de dúvidas, de setas, mas quando o Senhor toma pela mão, como fez Pedro, aquele coxo de nascimento, e ele saltou, andou glorificando o teu nome, não há impedimento, não há inveja, não há tranca das trevas, não há nada, meu Pai, que possa impedir este milagre de destruir esta doença. Destrói este mal, Pai, destrói esta bactéria que estava no pâncreas, destrói esta bactéria, Pai, este micróbio da tuberculose, destrói agora, Pai, estes organismos vivos, meu Deus, todo mal que está e que existe neste corpo para levar à sepultura e à morte, agora, Deus de vitória, a reação deste corpo é perfeito, a autoridade deste organismo ressurge, ó Deus, e aparece dentro deste ser para repreender esta morte, para repreender este mal, para repreender esta destruição infernal. Tecalamancho, unimi alamai de canta alabasi, clamas terinimi clama alabas. Ó Pai, traz a solução, aquele que está em oração, para que o Senhor prepare o melhor remédio, para que o Senhor prepare o melhor momento para ele passar por este procedimento, para ela passar pela operação. Meu Deus, estende as tuas mãos, prepara o especialista, aquele que não tem fé para clamar e crer que o Senhor é poderoso para curar, mas está orando para o Senhor preparar a saída, o escape, a vitória. Ô Rei da Glória, eu oro, Pai, pelas atividades marcadas, ó Pai, pela tarde de hoje, aonde as vidas serão tocadas pelo teu poder, pelo teu Espírito Santo. Meu Deus, agora nós entregamos tudo o que estava agitando este coração, trazendo ansiedade a este peito, fazendo esta pessoa respirar cansado, andar como se estivesse sobrecarregado. Oh, Espírito Santo, queima estas cargas. Nós vamos a ti para pedir, Pai, remove estas cargas geradas pelo pecado, pelas faltas, pelas falhas, pelos desgastes, pelo tempo gastado em focos, em objetivos errados, Pai. Mas agora o teu Espírito é poder para resplandecer sobre nós, para fazer a obra perfeita e gloriosa. Ô Pai Santo, agora nós clamamos, Rei Eterno, vai abrindo portas, vai colocando diante deles a vitória. Rei da Glória, nós pedimos, ó Pai, o teu livramento para os que estão no coração querendo retroceder, dizendo, Pai, que em meio a esta corrupção, esta assolação que domina a nossa nação, a desesperança gerada, engendrada pela corrupção, pela mentira, pelo engano, pela fraudulência, e esta pessoa perdeu o ânimo, está, Senhor, à margem da escravidão, está, Senhor, à margem

vida, tenha de misericórdia, repreende esta fúria maligna, repreende esta seta do inferno, Pai. Agora eu quero entregar e pedir a Ti, meu Deus, venha consagrar a toda a nossa diretoria, todo o conselho deliberativo, todo o conselho executivo, todo o ministério geral, Pai. Traz socorro celestial, meu Deus, sobre aqueles que estão na realização desta campanha, profetizando no vale. Pai de amor, opera, meu Redentor, o milagre certo, a vitória na hora. Meu Deus, eu quero clamar para que o Senhor abençoe a tarde da libertação total hoje, aquela vigília gloriosa do renovo. Deus Todo-Poderoso, faz maravilhas, Pai Santo. Ele é macalabadorianda, que seja o Senhor operando, que seja o Senhor atuando, que seja o Senhor dando a vitória.

0: seja queimado diante do teu poder. Meu Pai, venha resplandecer a tua glória e nos dar a completa vitória. Meu Deus, aqueles que irão te aceitar, aqueles que irão se render, ó Deus de poder, a ti neste momento. Ó Pai, nós trazemos a vida e a causa deles ao Senhor. Opera, Rei da Glória, dando a completa vitória e a perfeita salvação com teu perdão, em nome de Jesus, em nome de Jesus. Oh, aleluia! Que maravilhoso é clamarmos ao Todo-Poderoso. Ouvinte, Senhor, Senhora, será que você conseguiu entender? Deus esclareceu você na oração. Toda esta luta, todo este combate, toda esta aflição, não é porque você está cumprindo o chamado, é porque você deixou de fazê-lo. Não é porque você está na verdade, é porque a verdade está conflitando contra as tuas realidades. Então, o que eu devo fazer, pastor? Se render a Jesus Cristo, o teu ajudador, o teu perdoador, aquele que deu a vida em teu lugar para que você não pereça. Levante as tuas mãos. Diga comigo: Senhor Jesus, perdoa-me por completo. Senhor Jesus, recebe a minha alma, o meu ser, o meu existir em tuas mãos de poder e me sela com a vitória desde agora e para sempre. Aleluia! Bem-vindo à vida, Senhor. Bem-vindo à vida, Senhora. Hoje mesmo é o dia da vitória. Você está na Grande São Paulo? Venha para cá. Prefeito Passos, número 10. Avenida Prefeito Pereira Passos. Venha para cá, número 10. Venha cultuar a Deus conosco. Você está em outro país, está em outro lugar? WhatsApp, prefixo 11, número 9, 5094-4645. 5094-4645. Queridos, nós vamos agora prosseguir a oração no Direto com Deus, meio-dia e 30 minutos, pelas nossas emissoras MC de Cada Dia, cantora Débora, pastor Lorival de Almeida, recordando que neste domingo à tarde, pastor Milton esperando a todos, profetizando no vale, prossegue esta poderosa campanha. Orou com você e por você, o seu irmão em Cristo, Kleber de Oliveira. Deus abençoe São Paulo, Deus abençoe a todos os moradores da terra.
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4: 12 horas e 31 minutos.

0: Muito bem, prezados ouvintes, que Deus os abençoe grandemente. Programa Mensagens Cantadas, fazendo companhia para todos vocês. E é prazer nosso estar sempre sendo o vosso companheiro no dia a dia, não é? Levando mensagens de fé, de esperança aos vossos corações. Tudo bem contigo, Débora?
1: Tudo bem, graças a Deus. Aqui estamos, né? Mais uma programação alcançando o coração do ouvinte, o que está perto, o que está longe. O importante é que a bênção de Deus, o conhecimento da palavra do Senhor, realmente tudo isso está chegando aos vossos lares.
0: Muito bem, ouvintes, nós começamos o nosso programa nesse dia, tocando para vocês do CD Débora e Léia ao vivo, volume 2, o hino Gratidão. E já voltamos falando de coisas boas, boas, boas para todos vocês.
1: Que oportunidade, Senhor, obrigada. Quem pode dizer obrigado, Senhor? Quem pode dizer, você que está nos assistindo, você que está nos ouvindo? Diga obrigada, Senhor.

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2: E nós ouvimos aí o primeiro hino dessa programação, agora nos resta somente a meditação do dia.
3: Uhum. Eu gostaria hoje, Débora, de tocar um assunto que eu acho que é um assunto que ele de alguma forma vai englobar todas as pessoas.
2: Uhum.
3: Nós estamos vivendo tempos difíceis, não é? O nosso país não anda, eu diria, economicamente bem das pernas, mas a gente vê já uma recuperação. Nosso país sempre se reinventa. As pessoas são criativas, muitos são trabalhadores de verdade. E a gente estava observando a questão das pessoas que estão vindo de fora do Brasil. Estão vindo de outros países, né? Porque a crise lá parece que está muito pior. E nós temos no Brasil o quê? Haitianos? Nós temos gente de todos os países, mas assim, mais em massa, né? Até por questão de sobrevivência. Nós temos haitianos, mas nós temos alguns bolivianos, mas nós estamos agora no fenômeno dos venezuelanos. Na Venezuela falta tudo. Para os ouvintes terem uma base, nem os pastores querem ficar na Venezuela, porque a coisa está realmente bastante difícil.
2: E eles estão entrando pela fronteira, né?
3: Exatamente.
2: Entrando para o Brasil.
3: A gente vê a maldade humana, né? Fica difícil, às vezes, você ver o bem nas pessoas, porque o bem parece que ele demora tanto a aflorar, mas o mal parece que, de repente, ele aflora muito mais rápido, muito mais visível. Então, esse tema de refugiados, ele está na pauta, eu diria, do dia, da semana, do mês, e a gente vê esse deslocamento forçado. Eu não vou falar da Europa, não vou falar dos países africanos, porque o assunto nosso aqui é com o Brasil mesmo, né? Então, nós nunca vimos na história um deslocamento tão grande de pessoas de um país a outro país, em busca, às vezes, só da comida.
2: Da sobrevivência, né?
3: Sobrevivência. Não é brincadeira passar necessidade, passar fome, né? E, infelizmente, a gente vê que a recepção de algumas pessoas é uma recepção dura, uma recepção fria,
2: desumana,
3: sem Deus, sem amor, sem nada. E olha que nós vemos crianças, e olha que nós vemos idosos. Não que pessoas adultas, jovens e adolescentes não tenham também sentimentos, fome, necessidades ou sonhos. Todos têm. Então a gente tem que atender bem todos. Você se lembra de Agar, aquela mulher que foi mãe de Ismael? Ismael, filho de Abraão. Quando ela foi tirada do seio da família ali por questões familiares mesmo, né? A pergunta feita a ela foi: de onde você vem, para onde você vai? Então, essa pergunta poderia ser feita também a cada uma dessas milhares de pessoas que estão se deslocando daqui para ali.
2: Haitianos, bolivianos,
3: venezuelanos, até peruanos e brasileiros. Porque uma vez eu vi, Débora, uma reportagem há muitos anos atrás, quando se fazia muita gozação no baiano que vinha para São Paulo.
2: Eu me lembro
3: que uma reportagem, uma vez, de uma revista semanal, ela, indignada com a falta de receptividade dos baianos que vinham para São Paulo, isso na década de 80 foi a matéria, mas baianos ou nordestinos vêm para São Paulo desde sempre, em busca de uma vida melhor, muitos deles, e por que não? Todos têm o direito a buscar uma vida melhor. E alguns paulistas, inclusive alguns, eu vou dizer participantes de gangues, né? Porque só pode ser gangue. Eles atacavam nordestinos, eles...

0: de outras pessoas que buscavam uma vida melhor. Então eu acredito que o imigrante, eu acredito que o forasteiro, ele tem que ser recebido, sim. Eu sei que o Brasil tem os seus problemas, mas tem que ser recebido de braços abertos. E é claro, ele deve buscar ser legalizado, tudo, né? Porque não é brincadeira. Assim como a gente vê a questão da aliança, né? Como esse tema é tratado no livro de Gênesis, por exemplo, né? A gente tem que entender que nós cristãos também, de qualquer tipo de nacionalidade, nós somos também peregrinos e estrangeiros, forasteiros desse mundo, já que a nossa pátria, ela está nos céus, a nossa cidade está nos céus, conforme a Bíblia fala aos Filipenses. E o autor dos Hebreus é quem nos lembra, na verdade, não temos aqui cidade permanente, mas buscamos aqui a de vir. Então nós devemos sim entender e ser mais um pouco hospitaleiros, né? E nos lembrar dos refugiados, como se nós estivéssemos refugiados com eles. A Bíblia fala que nós devemos nos lembrar do estrangeiro, do refugiado, do peregrino, como se nós estivéssemos peregrinando estrangeiros e refugiados com eles. Não é? Receber bem e não tratar essas pessoas como escravos. Nós vemos aí que, infelizmente, lojas grandes acabam pegando o tipo da mão de obra dos estrangeiros que vêm, às vezes em busca de um prato de comida, escravizam essas pessoas. É absurdo. Então a gente tem que ter um pouco mais de misericórdia. Um pouco mais de misericórdia. Tratar o estrangeiro de uma forma diferente. Ele está buscando uma vida melhor. Está buscando uma forma de criar os filhos, criar uma família de uma forma mais digna. Então eu tenho certeza absoluta que é agradável a Deus. É bíblico a gente receber com amor, com carinho. Eu e a Débora, nós participamos, eu diria, num tempo da nossa vida, dessa questão de termos que migrar. É, e a gente morou lá fora, e é sofrido. A gente lá quer que as pessoas nos recebam, a gente quer que as pessoas nos apoiem.
1: Não sejamos discriminados, né?
0: Nós não queremos ser discriminados. E se nós não queremos, por que às vezes fazemos isso? Não é? Por quê? Então eu gostaria, ouvintes, de deixar aqui o nosso... Eu tenho certeza que não é só o nosso ponto de vista, mas gostaríamos de deixar aqui aquilo que retrata uma verdade embasada na palavra de Deus. Vamos tratar bem o estrangeiro. Vamos tratar bem as pessoas que vêm em busca de uma vida melhor. O Brasil tem essa coisa de que realmente, isso é inegável, é fato, né? Alguns estados são melhores que outros na questão econômica. E a gente tem que receber quem vem buscar uma vida melhor, quem vem trabalhar. Essa gente é tão sofrida. Mas muito sofrido.
1: A gente sabe de casos, né, de muitos bolivianos que estão fazendo um trabalho escravo nessas oficinas de costura, né, muitos deles sofrendo toda essa escravidão apenas por um prato de comida, não é verdade?
0: E também as pessoas que vêm de outros estados agora, estamos colocando todo mundo, né, a pessoa que está lá no sertão onde não tem água. Aí chega em São Paulo, ou Rio, ou Curitiba, ou enfim, os estados que têm... Eu diria mais condições, que são muito abençoados. Essa pessoa é recebida às vezes como lá vem o nordestino, lá vem o cabeça chata, lá vem... Não, isso é errado. Esse é o nosso país, essa é a nossa pátria. Todos têm o direito de buscar uma vida melhor, onde quer que entendam ser melhor. E essas pessoas estão apenas buscando a sobrevivência. Débora disse bem, a sobrevivência. Então vamos ser um pouquinho mais amorosos, recepcionar. Vindo de outro país, vindo de outro estado, pessoas buscando sobrevivência, vamos estender a mão, não discriminar e formar grupos e basicamente expulsar essas pessoas com gozações que se criam, que se fazem, porque com toda certeza, além de, na minha opinião, isso é criminoso, é um pecado muito grande diante dos olhos do Senhor.
1: É, Deus nos traz esta palavra para que a gente possa refletir e mudar as nossas atitudes se assim estamos cometendo, não é mesmo? Obrigado, ouvinte, que você está nos acompanhando, e obrigado, Senhor, por esta palavra. André e Alexandre vão cantar o hino Não Me Deixe Só, do CD Coração Adorador, um lançamento MC Music.

0: queremos, Senhor, estar ao seu lado. Aí vocês acompanharam André e Alexandre do CD Coração Adorador, esse CD que está aí na sua cidade, na Igreja Deus e Amor Central, ou então pelas nossas plataformas digitais, Deezer, iTunes, Google Play, enfim, você pode adquirir este lançamento.
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0: Lourival, antigamente a gente ouvia muito aquele, vamos dizer, aquela expressão, a pessoa está caduca, né? Está na sua idade já centenária ou na sua idade já de terceira idade. E hoje a gente vê tudo isso tendo um novo nome, né? Um novo termo, o mal de Alzheimer. Uhum. Quando a pessoa perde já as suas propriedades cognitivas, uhum, a pessoa começa a perder reconhecimento de pessoas, a pessoa começa a ter um branco na mente, né? Para que vocês possam entender, o mal de Alzheimer, que antigamente era tido e conhecido como caduquice, né? Uhum. E surgiu um novo estudo agora que dá para reverter o Alzheimer. É, reverter o declínio cognitivo imposto pelo Alzheimer, que é essa doença que afeta cerca de 47 milhões de pessoas no mundo, é um santo graal da medicina. Daí o chamariz, né, de um trabalho recém-divulgado por uma equipe da Universidade da Califórnia, nos Estados Unidos, que afirma ter recuperado parte da memória e de outras capacidades mentais em 10 voluntários que foram submetidos a protocolos personalizados e baseados em ajustes no estilo de vida, também no suplemento de vitaminas e medicamentos. Olha que interessante. E este artigo chega a citar um paciente que teria ganho volume expressivo no hipocampo, que é a área do cérebro que é associada à memória recente. E apesar dos alardes, o programa é alvo de muitas críticas. Além de uma conclusão pretensiosa e de apelo comercial, vemos mais uma pequena série de casos do que um estudo clínico. Não são seguidos critérios fundamentais em ciência, diz a neurologista Paula Caramelli, da Universidade Federal de Minas Gerais. E ela diz ainda, os tratamentos atuais propiciam algumas melhoras ou estabilização temporária do quadro do mal de Alzheimer. Então, eles estão aqui fazendo um contra-ataque a essa demência, que a pessoa vai tendo, vai perdendo os seus pontos de cognição, né? E eles estão fazendo estratégias para minimizar, pelo menos, o prejuízo do mal de Alzheimer nas pessoas de terceira idade. Eles atuaram com medicamentos, que atuam na química cerebral, para retardar ou compensar os danos, a atividade física, essas pessoas passaram por atividades físicas, e os exercícios melhoraram a circulação do cérebro e o envio de nutrientes aos neurônios. E também estímulo ao cérebro, colocar essas pessoas para fazer palavras cruzadas. Olha, uma simples palavra cruzada, um sudoku, fizeram com que a parte de estímulo ao cérebro foi realmente forçada, e isso fez com que as conexões entre as células nervosas fossem melhoradas. Olha que interessante, né? Outra coisa que as pessoas foram submetidas ao controle de peso. Não deixar essas pessoas engordarem demais. Também ao controle do diabetes, da pressão arterial e do colesterol. Eles também são ligados ao avanço do mal de Alzheimer. Vejam que coisas interessantes que a gente pode fazer. São pequenas atitudes, né? Alimentação. As evidências jogam a favor da dieta mediterrânea. Qual é essa dieta? Cheia de vegetais, peixe e bastante azeite extra virgem. E, finalmente, muito, muito controle sobre o sono. Pouco descanso e estresse demais levam à inflamação, um inimigo do cérebro. Olha que coisa interessante. Realmente a medicina avançada aí, né? Nossas felicitações e o nosso parabéns aos cientistas que estão lutando aí para que revertamos o mal de Alzheimer. Mas a gente pode começar agora, né? Tendo uma boa atividade física, não ficarmos sedentários, controlando o nosso peso, o nosso sono e a nossa alimentação. Tudo isso pode evitar o mal de Alzheimer quando estivermos na terceira idade.
2: Fazer um sudoquinho.
0: Palavra cruzada, né? Porque isso é um estímulo ao cérebro e muita leitura também. Quem lê bastante, estimula o cérebro.
2: Ah, inclusive falam aprender uma nova língua.
0: É, um novo idioma.
2: O que eu estava dizendo a você ontem? Ontem nós estávamos em casa ali. E eu estava dizendo que o dia que eu faço um exercício físico, falando isso ontem, mas até forte, esse dia eu caio na cama com uma pedra, né?
0: E eu também comecei a notar que quando eu faço o exercício físico, eu durmo melhor. Bem melhor, né?
2: Então, ouvinte, olha, tem pessoa que fala, ah, eu sou crente em Jesus Cristo, e essa pessoa acha que não vou fazer nada. Precisa fazer um exercíciozinho. E o irmão pastor aí que está me ouvindo aí, com toda, com data vênia, né? Com todo respeito, né? Ah, não dá para associar essa barriga grande sua aí a jejum e oração, né? Isso aí já pegou tempos atrás, essa... mas agora não tem mais como explicar, né?
0: Você sabe que essa barriga aí é a gordura visceral. É a pior que tem, aquela que envolve as vísceras, estômago, pâncreas.
2: E eu e a Débora podemos falar, né? Podemos falar porque nós perdemos bastante peso. Acho que eu e a Débora junto perdemos mais de 50 quilos.
0: Nossa, gente, eu cheguei a pesar 98 quilos.
2: E eu 84. Do meu tamanho, parecia um bujãozinho.
0: Hoje eu tô com 69, 70 quilos, né? Quer dizer, não foi uma dieta, foi uma reeducação alimentar por todos esses anos da minha vida.
2: Caminhadas, né?
0: Sim, muito exercício.
2: Enquanto podia se caminhar, né?
0: E foi difícil, porque a gente tinha uma alimentação pobre, no sentido nutrientes e muita gordura, né? Fomos trocando do frito para o assado, do empanado para o grelhado, e assim fomos reduzindo as calorias e tendo uma vida muito saudável. Hoje a gente apela para uma vida saudável, né?
2: Tá certo, ouvinte. Não é uma opinião, é, na verdade, o fato, né? E vai fazer bem para todo mundo, para nós, para vocês. Nós vamos viver muito mais e com qualidade.
0: É verdade. Mais uma página musical chega pra gente do CD Promessa de Vitória com a Ângela. Privilégio especial.

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0: Dia 31 de maio está chegando, nós vamos ter um culto especial em todas as nossas igrejas Deus de Amor aqui do Brasil e no exterior. Preste atenção, é o culto Me Aquecendo no Rebanho. É um culto onde nós vamos receber os membros que deixaram o nosso ministério, seja pastor, seja cooperador, seja membro. Este dia é o dia para você retornar à Igreja Deus de Amor. Não estou falando aos desviados. É claro que desviado pode voltar, mas esse dia é específico para as pessoas que deixaram o nosso ministério. Talvez porque foram maltratados ou porque aconteceu alguma coisa na congregação. Inclusive, eu estava lendo em pesquisas que a maioria das pessoas deixa a congregação por falta de um relacionamento bom, uma palavra que aferiu, um relacionamento que não deu certo entre duas pessoas ali da congregação e houve um desentendimento e a pessoa sai. A pessoa não quer congregar mais. E Satanás se aproveita dessa oportunidade e começa a esfriar essa pessoa. Ela não vai mais à igreja. Ah, eu não vou mais lá porque aquela pessoa falou assim de mim. Ah, aquela pessoa me olhou feio. Ah, o pastor não me deu oportunidade. Ah, o pastor não me atendeu. Gente, isso é tão pequeno em relação à nossa salvação. É claro que não é indo para a igreja que você vai ser salvo, mas faz parte da sua fé, faz parte da caminhada cristã. É necessário congregar. Agora, se a gente for olhar pessoas que falam mal da gente, pessoas que não aceitam a nossa opinião, ou a nossa postura, a maneira que a gente penteia o cabelo, ou que a gente coloca o sapato, ou que a gente... A nossa opinião em relação a tantas coisas, a gente não congrega em lugar nenhum, porque sempre haverá situações assim. Por que você não deixa o trabalho? Tem gente falando mal de você lá. Por que você não deixa a escola? Tem gente lá que você também teve uma discussão. Mas deixa a igreja, que é muito mais fácil, não é verdade? Então, preste atenção. Deus está dando essa oportunidade. Não é uma igreja em si que está te dando oportunidade de você regressar. Você não foi para o mundo, mas está em casa ferido. Quem que ganha com isso? Você está só perdendo. A sua alma está enfraquecida. Você está fraco na fé. Você está triste. A sua alma está necessitada de alimento. Então chegou a oportunidade. Anote aí, dia 31 de maio, às 15 horas, em todas as nossas igrejas do Brasil e do mundo, haverá este culto Me Aquecendo no Rebanho. Vamos voltar. Você está frio. Você que é ovelha, precisa se aquecer no rebanho novamente. Estamos aqui para receber vocês de braços abertos. Não é uma frase de efeito. Não é uma frase de jargão, não. Nós queremos que você volte a congregar conosco. Você que deixou a congregação, você que era obreiro da nossa igreja, volte. Nós estaremos analisando sua situação direitinho. Dia 31 de maio, no horário das 15 horas, na sede mundial e também na Igreja Deus e Amor, aí pertinho da sua casa. Você vai voltar, nós vamos receber você, vamos anotar o seu nome e você vai fazer parte novamente do corpo de Cristo no nosso ministério Igreja Deus e Amor, tá certo? Dia 31 de maio, Me Aquecendo no Rebanho.
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0: Ah, a fiança. Mensagem bonita na voz de Daniela Palabem.

0: Momento da Família.
1: Momento da Família.
2: É, as nossas famílias estão sendo destruídas pelos males do século. E como isso acontece? Primeiro, pela presença da indiferença, ou seja, um fastio das coisas boas da vida. Pelo egoísmo, que gera ciúme, dominação, pela falta de fé em Deus, né, como experiência doméstica, experiência diária, pela falta de referência ética doméstica. E a sociedade sofre disso. E também pela falta de alegria genuína em casa. Muitos filhos estão tristes, embora vão à igreja e tenham pais crentes. Então nós precisamos desenvolver atitudes positivas que permitam que o projeto de Deus para a nossa família aconteça de modo natural. Então nós não temos que reinventar a família. Primeiro, nós precisamos de apresentar a pessoa de Deus aos familiares de modo saudável, de modo dinâmico. Como que é isso? Tem muitos irmãos que aceitam Jesus e começam com fanatismo, né? E tiram esse doce prazer da família conhecer a Deus. Então, quando ela aceita Jesus, às vezes ela não participa mais de um almoço em família, ela se tranca no quarto, se isola da família. Então, ela não está apresentando a pessoa de Deus aos familiares de modo saudável, mas de modo fanático. E as famílias, então, vão se separando. Os familiares daquela pessoa que está praticando isso vê Deus de uma outra forma, como fanático, né? Como que aquela pessoa da família realmente passou por uma lavagem cerebral. E aí a família nunca vai ser ganha para Jesus. E também é muito importante desenvolver essa atitude, fazer da oração o eterno legado de amor. Confiança em Deus, comunhão entre os membros da família. Orar pelo simples prazer de orar, não como como algo obrigatório, né? Ter uma cultura de oração doméstica. Você pode falar com a sua família, se vocês quiserem orar comigo aqui, vamos fazer uma palavra de oração, vamos ler um versículo, isso é importante, né? Também resgatar os princípios bíblicos da disciplina com urgência na formação dos filhos. A gente vê que muitos pais crentes estão perdendo os seus filhos por causa da indisciplina. Se você não ensinou Provérbios 22:6 até os 5 anos, como será então o seu filho aos 12? Ensina o menino, né? Quarto lugar, que tal desenvolver o projeto ético familiar desde a infância? Assim, de modo simples. E na adolescência, juventude, trabalhar os valores do livro de Provérbios. A ética bíblica, ela tem sido um valor esquecido em muitos lares cristãos. Vamos dizer que é uma dracma perdida, como diz em Lucas 15, né? E finalmente fortalecer os laços do casamento e trazer os filhos para esse viver amoroso, para que eles se sintam parte de um todo abençoado por Deus, né? Tendo ali um convívio harmonioso que vai edificando cada membro da família. Para concluirmos, nós sabemos que Deus provou o seu amor por nós e nós não merecíamos. A nossa família também é assim. Nosso cônjuge, nossos filhos, eles também não são perfeitos. Abraão é o nosso pai na fé, por sua fé, por seu aprendizado da graça de Deus, porque ele sabia ceder. Ele era um homem espiritual e sábio. Então, querido ouvinte, viva positivamente o maravilhoso texto bíblico na sua família. E Deus vai cuidar do resto. Acredite, buscai, pois, em primeiro lugar o reino de Deus e a sua justiça, e todas essas coisas lhe serão acrescentadas. Procure ser sábio, principalmente se a sua família ainda não é salva. Através do seu testemunho, da sua atitude, você pode ganhar toda a sua família, mesmo até sem palavras.

0: no programa Mensagens Cantadas de hoje você vai ficar sabendo que no início eram os padres quem estabeleciam os nomes e os sobrenomes dos recém-nascidos. Essa era uma influência católica. Evidente que não tinha como alcançar todas as pessoas, né? Mas no início da colonização portuguesa do Brasil, eram os padres que estabeleciam a maioria dos nomes e sobrenomes dos recém-nascidos. Nessa época, nomes de origem indígenas e também africanos eram rigidamente censurados. Em Portugal, esse costume chegou a ser uma lei. Não pode, em Portugal não podia. E essa influência predominou até a proclamação da República em 1889, quando até então o catolicismo reinou absoluto como religião oficial do Brasil. Todavia, ainda hoje é comum dar-se nomes aos filhos por ter eles nascido nos dias de determinados santos católicos. Muitas mulheres, por exemplo, se chamam Rita de Cássia, exatamente porque nascem ou nasceram no dia 22 de maio, considerado o dia de Rita de Cássia. Ademais, quem não conhece, por exemplo, alguma Maria Aparecida, Maria das Graças, Maria das Dores, Maria de Lourdes, Maria do Carmo, Maria do Rosário e até Maria Encarnação, Conceição, todos esses são referências à Senhora Aparecida, que é, sem dúvida alguma, a católica, né? Assim, tipo... Então, só para você ficar aí inteirado, né? Você que não sabia, e a gente vai sabendo também, aprendendo com o programa Mensagens Cantadas, que a gente aqui no programa aprende como vocês aprendem aí em casa. Algumas coisas a gente já sabia, algumas coisas não. De qualquer maneira, o programa Mensagens Cantadas, além de ser um programa espiritual, é um programa também que traz a você cultura, tá bom?
1: Nos braços de Deus e no bonito na voz de Débora Miranda, do CD É Assim Que Adoro.

0: Eu li uma pesquisa aqui que me causou dor no coração. 26 toneladas de alimentos ao ano tem o lixo como destino nos lares brasileiros, né? E foi entrevistado 85 homens e mulheres, e a maioria disse que, sendo eles de nível superior, né? 34% deles afirmaram que às vezes jogam comida no lixo, ao passo que 17% fazem isso com frequência. E quanto maior a família, maior o desperdício de comida. Muita gente joga fora resto de comida do prato ou deixa produtos estragarem. Aí, não tendo jeito, o motivo principal é descartá-los. E o que está acontecendo, né? Quais os motivos principais que levam ao desperdício? A maioria, mais da maioria, não faz um planejamento do cardápio e acabam comprando comida demais. Outros esquecem que congelaram restos de alimento e ele passa do tempo para ser consumido com segurança, ou simplesmente não querem mais comê-lo dia algum. 41% jogam fora a comida deixada no prato, 39% não conserva o alimento de acordo, né, e acaba ficando deteriorado. E olha só, o que mais vai para o lixo é fruta, legumes e verduras. E depois pães, produtos de confeitaria. Em terceiro lugar, produtos industrializados, como enlatados, iogurtes, pratos prontos. E, finalmente, carnes e peixes. Se você for numa feira livre, terminada a feira livre, você vai ver quanto alimento bom está sendo jogado no lixo. Realmente faz parte da nossa cultura, né? Parece que isso não é ensinado, isso não é colocado na mente das crianças desde o início da sua vida escolar, né? Assim também como as leis de trânsito. Tem escola, sim, né, com pouquíssimas exceções, que ensinam a educação para o pedestre, para o motorista. E a gente vê que isso vai passando de geração em geração. E quanta gente passando fome, não é? Então vamos maneirar aí no desperdício, né? Por isso é bom você fazer uma compra semanal, porque assim você utiliza aquela semana aqueles alimentos. Se você faz uma compra mensal, que seria somente para o produto básico, né? Arroz, feijão, que você utiliza todos os dias. Mas produtos perecíveis como alface, enfim, legumes, verduras em geral, frutas, isso aí poderia ser realmente calculado. Se a pessoa não gosta de beterraba, só você gosta, você não vai comprar 5 beterrabas, né? Compre uma. Não é verdade? É assim que a gente vai diminuindo esse desperdício, que eu acho que no fundo é um pecado, porque tem tanta gente com fome e a gente jogando da nossa mesa para o lixo alimentos que não planejamos.
1: Estavam bons ainda para ser usados.
0: Estavam até bons, né, para ser usados, e não usamos, né?
1: Antes de fazer a comida, quantas pessoas vão se alimentar? O que é o suficiente para as quantidades de pessoas que vão se alimentar, uhum, para evitar o desperdício? Tem pessoas que não têm dó mesmo, né? Acabou, joga tudo fora, não pensa em guardar para amanhã. E eu digo a vocês, ouvintes aqui, não tenho vergonha nenhuma de dizer isso, em casa a gente vai guardando o alimento.
0: Reutilizando.
1: Não se, né, joga fora absolutamente nada, né?
0: É verdade.
1: Porque realmente a gente sabe da dificuldade e da necessidade de tantas pessoas que nada têm. E não só isso também, a gente sente que realmente é pecado mesmo jogar comida boa fora.
0: É verdade. Né?
1: Coma depois.
0: A gente vai congelando, né? Chegou bastante alimento, a gente ganha muito alimento, né? A gente congela e vamos tirando pouco a pouco e assim utilizando.
1: Tá,
0: né,
1: certo. Débora, acho que dá tempo de tocar um pedaço mais de um hino, depois já temos o nosso quadro.
0: Sim, nós vamos ouvir um pedacinho do hino Deus Piedoso, do álbum Novos Valores, volume 4.
1: E logo após o nosso quadro, uma experiência com Deus.

Nos escreve Ana Késia da Silva, da cidade de Fortaleza, Ceará. Quero participar do programa através deste quadro contando o que tive de experiência e uma grande lição, onde vi o poder de Deus atuar grandemente em minha vida. Me casei aos 16 anos e sempre desejei ser mãe. Ah, mas se eu fosse mãe de uma menina, seria ainda muito melhor. Aos 17 anos, através de exames, já estava comprovada uma gravidez. Embora eu não tivesse tanto conhecimento, mas eu estava ali, tentando realizar o meu sonho. A gestação se iniciou e eu não tinha muito conhecimento de como era, mas coloquei a situação para frente, mas de repente eu comecei a sentir dores na região do abdômen. Não vou ao hospital não, porque acho que é assim mesmo, né? Acho que tudo isso é muito normal, essas cólicas vão passar, deve ser uma outra coisa. No entanto, já no terceiro mês da minha gravidez, me lembro que era época de Natal, 23 de dezembro. Eu estava em casa e aconteceu um aborto espontâneo. Eu quase me desesperei, pois os meus sonhos estavam indo por água abaixo. Literalmente, fui levada ao hospital e fiquei muito abatida por isso. Mas como era serva de Deus e o sou até hoje, fui buscar socorro do alto, falando com Deus baixinho. Ali no hospital comecei a abrir o meu coração e derramar diante da face do Senhor toda a minha angústia, toda a minha tristeza. Senhor, aqui estou. Estou passando uma situação difícil e, Senhor, mas estou aqui à sua disposição. Usa-me, meu Pai. Mas, por favor, eu queria tanto um filho. O Senhor conhece o desejo do meu coração. A palavra de Deus diz em Provérbios 19, 21. Muitos propósitos há no coração do homem, mas o conselho do Senhor permanecerá. Voltei para minha casa. E eu ia sempre na igreja, eu sempre recebendo, sabe aquela palavra do Senhor para me confortar? O Senhor sempre me dizia, calma, tenha paciência, vou te conceder uma grande bênção. E na minha cabeça, a convicção era de que seria uma criança. Não passaram muitos dias ou muitos meses, mas já era novembro de 2013. E eu descobri que eu já estava no terceiro mês de gestação. Comecei a preparar todas as coisas e naquela ansiedade de ser mãe pela primeira vez, eu queria saber se era menina ou menino. E no quarto mês foi feito o ultrassom e ele disse, será uma menina. Eu exultei, eu me alegrei demais e eu disse, o Senhor realmente vai conceder o desejo do meu coração. E como eu já tinha tido aquele aborto espontâneo, o médico obstetra, ele me disse, olha, é bom a gente sempre ir fazendo a ultrassonografia para ver se está tudo bem com a criança. E então, em janeiro do ano seguinte, eu fiz este exame. E ele disse, está tudo bem, a criancinha está se desenvolvendo. Vamos esperar e vamos acompanhando e tudo dará certo. Não demorou muitos dias. Eu acordei na madrugada com muitas dores. Eu estava naquela madorna, acorda, não acorda. De repente eu me despertei e aquela dor horrorosa. Meu marido imediatamente me encaminhou para o hospital. E a criança nasceu prematura.
com apenas 6 meses de vida e pesando 975 gramas e 47 centímetros. Irmã Débora,

cursos específicos para uma criança prematura, com apenas 6 meses. E toda a equipe médica, então, resolveu transferi-la para um hospital que tivesse uma UTI neonatal. E assim foi feito. No dia seguinte ao parto, eu tive alta pela manhã. E é claro, eu queria estar junto da minha filhinha. Então retornei à tarde para o hospital. Fui visitá-la. Irmã Débora, quando eu cheguei naquele hospital, eu recebi uma notícia. Uma notícia que me estremeceu. Que a minha filhinha não havia resistido e havia falecido.

Mais uma vez eu perdia uma criança. Aquele comunicado me abalou demais. Eu, muito nova, sem experiência, achei que era por minha causa, ou pelo meu organismo. Enfim, tudo se misturava às minhas emoções. Eu, tão angustiada, porque não era a primeira vez, começou a entrar em meu coração uma desesperança, sabe? Um sentimento de que eu nunca teria esta felicidade de ser mãe. Foi feito o funeral da minha filhinha e eu comecei a me sentir muito mal. Comecei a sentir uma tristeza profunda, eu já não queria me alimentar, eu não mal dormia, podia dizer assim. E eu fiquei naquela situação de luto. Eu já estava numa situação física muito ruim, me recuperando de um parto. E tudo estava tão ruim, estava tão mal, que eu achei que eu mesma não iria sobreviver a toda aquela situação. Mas Deus sempre nos visita quando estamos passando pelo deserto. O Senhor Deus visitava o seu povo quando caminhou tantos anos naquele deserto. Deus o alimentou, Deus proveu. Deus fez com que aquele povo passasse pelo deserto seguro. E esta passagem bíblica me fez refletir que eu estava também passando pelo deserto. Deus permitia esta passagem ali num lugar difícil, difícil mesmo de passá-lo, mas Ele provia com a Sua palavra, com o Seu conforto, e foi o que Ele fez. Deus me visitou através de uma mensagem quando eu estava um dia ali na igreja, e eu ouvi a voz do Senhor, que falava fortemente em meu coração. Deus falava: alegre o seu coração, eu estou contigo, eu vou te conceder uma grande bênção. Comece a se alegrar, porque a vitória vai chegar à sua vida. No mesmo ano, eu havia perdido a minha filhinha em janeiro. Em dezembro, descobri que eu estava grávida novamente. E se tratava novamente de uma menina. E eu comecei a ficar com medo. Ao mesmo tempo, sabe, eu tinha aquela alegria que eu estava grávida, mas aquela alegria se misturava ao medo. E eu ficava: vou perder esta criança. Não, eu não vou conseguir. Irmã Débora, eu queria evitar que tudo aquilo novamente acontecesse. Então, ao chegar em casa, eu entrei no meu quarto e fui falar com Deus, o dono da vida.

E ali de joelhos, com meu coração totalmente voltado a Deus e aberto, eu falei: Senhor, o Senhor está me dando mais uma oportunidade e uma chance de ser mãe. Mas Deus, Tu sabes, eu tô receosa, Pai. E o Senhor há de me entender, porque eu passei duas vezes por isso. Mas eu sei que se o Senhor agir e eu depositar toda a minha fé em Ti, eu vou conseguir sair desse deserto. Senhor, a exemplo de Ana, eu entrego esta criança nas Suas mãos. E a criança será Tua. Ela nascendo será Tua. E eu vou testificar o Seu grande poder, a Sua grande misericórdia para comigo. E assim os dias passavam e a gestação continuava firme. É claro que eu ficava ansiosa, tomando o maior cuidado, repousando bastante. Mas a minha fé estava em Deus. A minha esperança estava posta no Senhor. E eu estava ali sempre pedindo: Senhor, meu Deus, me ajuda. Sentia dores às vezes e eu afirmava: Senhor, Tu estás comigo. Eu falei com o Senhor e o Senhor me ouviu. Eu sei que o Senhor está comigo e o Senhor, mais uma vez, não me deixará vacilar. Era mês de agosto. E após uma consulta médica, o médico me disse: olha, vá, almoce normalmente, vá para sua casa, arrume suas coisinhas e à noite vá para o hospital da Unimed. E foi o que eu fiz. Fui para casa bastante confiante e às 9 da noite, exatamente às 21 horas, eu dei entrada naquele hospital. Foi feita a ultrassonografia a fim de verificar a situação da criança. Enquanto eu esperava o resultado do exame, claro, tão ansiosa, e parece que o meu relógio não andava. Eu olhava constantemente os ponteiros e parece que sempre eles estavam no mesmo lugar. Irmã Débora, enquanto eu esperava o resultado, eu fui jantar com meu marido. Era mais ou menos umas 10 e pouco da noite. E eu estava ali apreensiva e no dia seguinte saiu o resultado do exame. E o médico chegou até o meu quarto e disse: olha, a criança está bem, os batimentos cardíacos estão normais, mas ela está numa posição errada de nascimento. Ela está com a cabeça para cima. Mas não se preocupe que vai dar tudo certo, nós vamos então realizar uma cesariana em virtude da posição da criança. E você fique tranquila que você está bem, a saúde também da criança está ótima e tudo dará certo. E assim, no dia 12 de agosto, às 8 horas da manhã, eu comecei a sentir dores. Nossa, eu fiquei assim bastante maravilhada de ver o profissionalismo, a experiência desse médico, porque eu comecei a sentir dores. Então já era o momento de eu ter aquele bebê. Ele foi muito profissional. É claro que ele queria fazer uma cesariana para que a criança não sofresse, ela estava numa posição errada, mas eu via que aquele dia, aquela hora, seria realmente o dia certo para que a criança nascesse. E assim aconteceu. No dia 12 de agosto, às 8 horas da manhã, nascia a minha filhinha, com 3 quilos e 47 centímetros. Nascia Ana Ketely Vitória, porque realmente foi uma grande vitória para a honra e glória do nome do nosso Deus. Aos homens é isso impossível, mas para Deus
tudo é possível, disse Jesus. E eu quero falar agora, e aproveitando a minha carta que está sendo lida neste quadro, dizer que você que está buscando ter filhos, já tentou uma, duas, três vezes, espere com paciência no Senhor. E a seu tempo, no tempo de Deus, Ele te concederá o que deseja o seu coração. Ah, eu sou grata ao Senhor que aceitou o meu voto e concedeu-me, eu posso dizer, a realização de um grande sonho, que naqueles dias parecia impossível, mas que para Deus o tornou possível. Provérbios capítulo 16, versículo 3 diz: confia no Senhor as tuas obras e teus pensamentos serão estabelecidos. Agradeço ao pastor Lorival e irmã Débora por lerem a minha carta e também a todos que acompanharam o meu grande momento com Deus. Um grande momento de experiência com o Senhor, que para mim foi de renovo e fortalecimento da minha fé. Me despeço desejando a todos que cresçam na graça e no conhecimento do nosso Senhor e Salvador Jesus Cristo, porque eu o conheci um pouquinho mais, pois experimentei o seu grande poder na minha vida. Escreve Ana Kézia da Silva, de Fortaleza, Ceará. Deus.

0: Senhor nosso Deus, Pai de nosso Senhor Jesus Cristo. Aqui estamos, ó Pai, mais uma vez, agradecidos, corações gozosos, alegres na Sua presença. E eu quero neste momento Te louvar, Senhor. Santificado seja o Teu nome para todo sempre. Ah, Senhor, aqui estamos com as nossas vidas dedicadas à Sua obra, à Sua disposição, Senhor, para que o Senhor nos use. Eu sei que muita coisa o Senhor tem a fazer nas vidas, nos lares, nas casas. E nós nos colocamos na posição de sermos usados também, que participemos destes planos, Senhor, de modificação e transformação nestas vidas. Senhor, eu sei que nós não estamos perdendo nosso tempo aqui, quando todos os dias estamos colocando a nossa voz diante desses microfones para anunciar o Seu Evangelho, anunciar as Suas grandes obras maravilhosas, anunciar o Seu poder e a obra de salvação. Ó Pai, eu sei que enquanto estamos apresentando esse programa, o Senhor está trabalhando da forma que o Senhor melhor acha para cada vida, para cada ser. Meu Deus, quantas pessoas agora desesperadas, quantos servos correndo risco em viagens perigosas, pessoas pedindo um socorro de uma porta aberta de um emprego, pessoas pedindo a salvação de suas famílias. Ó Deus, cada um com a sua necessidade. Ó Pai, eu só Te peço que o Senhor tenha de nós misericórdia, compaixão, porque nós não merecemos, mas é o Seu amor que nos cobre agora. Eu sei que o Senhor, ao olhar a nós, olhar para cada um de nós, o Senhor vê Jesus Cristo, porque assim nós seremos atendidos, porque somos falhos, miseráveis, nós não somos nada. Ó Pai querido, eu sei que cada bênção que cair neste lar, nesta vida, o Seu nome será mais uma vez glorificado. Glorifica-te, Senhor, nessa situação impossível e o Seu nome será mais uma vez louvado. Graças Te damos por este programa, pelos nossos ouvintes. Em nome de Jesus oramos e em nome de Jesus já Te agradecemos. Amém, Senhor. Graças Te damos. Obrigado, ouvinte, por nos acompanhar. E aqui estamos, agradecidos pela sua audiência. Volte nos ouvir amanhã, neste mesmo horário, nesta mesma emissora, então também pelo site pda.com.br ou então pelo aplicativo Rádio Deus de Amor. Você terá o nosso programa na palma de sua mão, aí no seu celular. E você que gostou desse testemunho, ele tocou o seu coração, compartilhe conosco, compartilhe com os ouvintes também aquilo que Deus realizou na sua vida. Escreva-nos agora, programa mc@ipda.com.br. Aguardamos a sua participação. Fiquem todos na paz gloriosa de Jesus Cristo e até a próxima programação. Se despede Débora Miranda e pastor Lorival de Almeida.
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Que a paz de nosso Senhor e Salvador Jesus Cristo seja com todos nossos amados irmãos e ouvintes. E estamos chegando com mais uma edição do programa A Voz da Libertação, nesta sexta-feira abençoada, tarde feliz, onde louvamos a Deus pela sua vida. Você que acompanha a programação da Rádio Deus e Amor, sendo edificado aí através desta programação. E cumprimentando todos com a paz do Senhor, esse é o irmão em Cristo, Ismael Santos, mais uma vez, né, nesse dia de sexta-feira, e também conosco aqui na mesa de som, pastor Samuel Ferreira. Vamos prosseguindo, amado ouvinte, com esta programação até às 14 horas, ouvindo louvores, mensagens e também uma reflexão muito especial sobre o batismo nas águas. Portanto, neste momento já queremos compartilhar com todos vocês uma mensagem bíblica, especialmente aqui, Salmo 111, onde diz: Deus é louvado por amor das suas obras maravilhosas. E diz assim o primeiro versículo do Salmo 111: Louvai ao Senhor, louvai ao Senhor, ou louvarei ao Senhor, né, de todo o coração, na assembleia dos justos e na congregação. Grandes são as obras do Senhor, procuradas por todos que nelas tomam prazer. Glória e majestade há em sua obra, e a sua justiça permanece para sempre. Faz lembradas as suas maravilhas, piedoso e misericordioso é o Senhor. Muito bem, versículo 4, amado ouvinte. Faz lembradas as suas maravilhas. Olha que bênção. E prosseguindo diz: piedoso e misericordioso é o Senhor. Deu mantimento aos que o temem, lembra-se-á sempre do seu conserto, mostrou ao seu povo o poder das suas obras, dando-lhe a herança das nações. As obras das suas mãos são verdade e juízo, fiéis, pois, todos os seus mandamentos, graças a Deus. Versículo 8: permanecem firmes para todo sempre, são feitos em verdade e retidão. Louvado seja o nome do Senhor. Redenção enviou ao seu povo, ordenou o seu conserto para sempre. Santo e tremendo é o seu nome. O temor do Senhor é o princípio da sabedoria. Bom entendimento tem todos que obedecem o seu louvor, permanece para sempre. Glória a Deus. Aleluia. Com essas palavras maravilhosas aqui, no Salmo 111, onde o título deste Salmo já traz assim uma bênção muito grande para nós, não é, ouvinte? Porque diz que Deus é louvado por amor das suas obras maravilhosas. E quantas obras maravilhosas o Senhor nosso Deus já tem realizado hoje, nesse dia de sexta-feira, já temos contemplado a glória, o poder e a autoridade do nosso Deus. Portanto, momento de oração, falar com o Papai do Céu, também momento de gratidão. Glória ao Pai, glória ao Filho e glória ao Espírito Santo de Deus. O Deus soberano, Criador dos céus e da terra, o Deus que contempla todas as coisas, pois os olhos do Senhor são como chama de fogo. Oh, Papai querido e santo, nós queremos mais uma vez te adorar na beleza da tua santidade. Momento de gratidão, Pai querido, por tudo que o Senhor tem proporcionado para nós e para toda a face da terra. Pois a tua glória, Pai, tem se estendido de uma maneira tão maravilhosa. Oh, grande e eterno Deus, isso representa um amor maravilhoso que o Senhor tem pela tua criação, pelo teu filho, Papai, que tanto clama intensamente ao Senhor, também declarando a maior gratidão. Todo o nosso coração, nós queremos expressar gratidão ao Senhor, porque tu és misericordioso, Papai. E nesta tarde, mais uma vez, clamamos
em favor de todos nossos queridos ouvintes que acompanham o programa Voz da Libertação através da 96,9 FM, Rádio Deus e Amor. Porque sabe, papai querido, todos sabem que o Senhor tem vitória para conceder a todos de uma forma em geral. E a promessa do Senhor vai muito mais além das curas, dos milagres e provisão, porque o Senhor promete perdoar os pecados e também salvar as nossas almas, papai. Pois nessa fé nós estamos, nessa esperança nós temos sim em nossa vida, porque é o Senhor quem garante esta maravilhosa promessa. Meu Deus, nesta tarde, papai querido, que cada ouvinte possa receber da provisão do Senhor em tudo o que necessitam, pai. Porque são muitas pessoas que nem mesmo contam para ninguém as suas necessidades. Mas o Senhor que conhece, papai querido, a necessidade deste homem, desta mulher, desses pais, dessas mães, desses jovens e dessas crianças, papai, que o Senhor possa estar suprindo a necessidade de cada um, tanto na vida secular quanto na vida espiritual. Porque na vida espiritual é mais importante ainda, pois dependemos do Senhor, papai, em tudo. Mas que o Senhor possa garantir grande vitória, pai, para aqueles que estão enfermos, para que sejam curados, os oprimidos, para que sejam libertos, e aqueles que estão atormentados por espírito maligno, pai, sejam livres das correntes satânicas. Cai por terra, Satanás, nesta tarde, cai por terra, pois esta vida não pertence a você, pois é uma criação de Deus, é algo que Deus criou com tanto amor, e Satanás não pode prevalecer contra essa vida, porque o amor de Deus está estendido sobre essa vida, e ela pertence a Deus, pois assim o Senhor então projetou para que essa vida seja salva. Ó, Pai amado, Pai querido, que cada coração venha se voltar para o Senhor, dando lugar para o Teu Espírito Santo operar maravilha cada vez mais. E seja uma tarde de paz, uma tarde, meu Deus, em que toda a face da terra possam dizer que só o Senhor é Deus. Aleluia, meu Deus. É momento, papai querido, é hora, meu Senhor, do milagre acontecer nesta vida, este homem que está cansado de sofrer e já está sendo dilacerado por obras malignas, pelo espírito perturbadores, pessoas que não conseguem mais dormir, pai, pessoas que não conseguem se alimentar, pessoas que estão tão enfermas, é tantas doenças no sangue, no baço, no rim, no intestino, na vesícula, no coração, que estão pensando, pai, que é o fim, estão pensando que não vão suportar, mas que nesta hora, meu Deus querido e santo, no nome do Senhor Jesus Cristo, eu repreendo agora essas enfermidades. Pode sair, sai do corpo dessa pessoa agora, porque a igreja do Senhor está clamando, a igreja sobre a face da terra está pedindo, está intercedendo por essas vidas, pai, para que sejam alcançadas uma bênção completa e possam ter alegria, possam ter esperança e possam viver em paz. Seja, meu Deus querido, agora o milagre acontecendo. O que o homem não pode fazer, seja o nosso Deus nesse momento operando grandiosamente, fazendo com que esta criança que está no leito, nesse hospital, até no mesmo lar, esse berçário, onde está, pai querido, essa criança tão enferma? Até mesmo, pai querido, a medicina já falou que não tem jeito. Os médicos já disseram para a família que essa criança não vai sobreviver. Mas a vida pertence ao Senhor. É o Senhor que fala através da tua palavra. E aquele que crê no Senhor, ainda que esteja morto, viverá. E a palavra que revela, meu Deus, e o Senhor ressuscitou Jesus Cristo e ressuscitou Lázaro. Lázaro sepultado 4 dias, mas houve um milagre.
poder de Deus. Jesus chorando naquele momento diante daquela multidão. E ao mesmo tempo elevando a voz até o alto trono de Deus. Ele clamou e a vida voltou. Porque Deus é o dono da vida. Lázaro então saiu para fora e foi restabelecido as suas forças, a sua saúde, para a glória do nome do Senhor. Momento em que o Senhor, com a multidão que ele cercava, entrando na cidade, Naim, e ele viu aquele alvoroço e aquela multidão que saía para sepultar aquele jovem, filho único de uma mulher viúva. Oh, Senhor meu Deus, e ali também a tua glória se manifestou. O teu poder se manifestou, papai, para realizar o que um ser humano não pode realizar, não pode fazer. Mas o Senhor Deus é o dono de tudo. Sigo na tua maravilhosa vontade, papai querido, agora. Nome de Jesus Cristo, haja livramento para todos que nos ouvem nesta tarde. E seja para a honra e glória do nome de nosso Senhor e Salvador Jesus Cristo. Amém. E graças a Deus. Aleluia. Santo é o nome do Senhor, amado ouvinte. E é momento de muita paz, é momento de muita alegria. Louvado seja o nome do Senhor. Graças a Deus. Vamos prosseguindo aqui com o programa Voz da Libertação. Daqui a pouco, a partir das 13 horas e 30 minutos, nós estaremos passando aqui uma breve reflexão sobre o batismo nas águas. O manual do batismo já está aqui em nossas mãos. E nós vamos estar falando, ouvinte, sobre a oração, não é? Porque a gente ouve, a gente fala, sim, sobre a oração, mas há mistério muito mais forte ainda. Para nós compreendermos, especialmente nossos queridos irmãos novos convertidos, que aceitaram a Cristo há pouco tempo, e estão os primeiros passos ainda no caminho do Senhor. Então estaremos falando sobre a forma como Deus nos ensina e também os tipos de oração, não é? Porque tem a oração de intercessão, tem a oração pedido perdão e assim sucessivamente. Mas é daqui a pouco. Mas louvamos a Deus por você que já está interagindo conosco aqui através do WhatsApp da Igreja Deus e Amor, 69992279293, diretamente aqui da Avenida Brasília, 2145, onde nesta tarde já acontece um grande culto, culto abençoado. Já está o servo de Deus ministrando a palavra, daqui a pouco orando. E eu pude contemplar, ao chegar aqui nesse templo, eu pude contemplar a alegria da multidão que aqui está. Não fique de fora, ouvinte. Convide a sua família, seus amigos, seus vizinhos. Dá um presente aí para essa pessoa, não é? Porque você vai se esforçar por ela, vai trazer ela à casa do Senhor, e ela vai ser abençoada e Deus vai te recompensar, não é? Pela recompensa, por tu estar aí esforçando para conduzir essa pessoa para alcançar o milagre de Deus. Vem conosco, vem com alegria, vem com fé, porque nós vamos ouvir agora o louvor. Louvor abençoado. Eis-me aqui, Senhor, é em espanhol, né? Louvor em espanhol, mas de grande edificação para todos nós, e vamos aqui louvando e exaltando aquele que vive e reina eternamente. Grupo Sem Fronteiras, adorando a Deus juntamente conosco.

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2: Qual o seu nome, irmão?
3: Domingos Sávio. Tive um acidente de moto, né?
2: O irmão chegou aqui sentindo o quê?
3: Dor.
2: Sentindo dor no corpo. Vem aqui pro corredor, vem aqui rapidinho. O que o irmão não podia fazer por causa das dores? Sentia dor em qual parte do corpo?
3: Não, assim, muita dor na cabeça, né?
2: Dor na cabeça. E com um barulho desse aqui de adoração, glorificação, a tendência era para aumentar, mas a dor de cabeça foi embora.
3: Embora, foi.
2: Não sente mais nada?
3: Tô sentindo não, mas...
2: Qual é o nome do irmão?
4: Eu me chamo Fábio.
2: Conte a bênção, Fábio.
4: Ontem eu tava na casa de uma amiga minha, chegou a outra amiga dela lá, incorporou um demônio chamado Pombagira, e veio comigo, colocou um cordão no meu pescoço, sem entender nada. A partir do momento que ela tinha esse cordão, que é chamado guia, no espiritismo, no candomblé, essa guia saiu do meu pescoço, eu fiquei com dor de cabeça, muita dor de cabeça, aquele peso nas costas. Eu falei, meu Deus, eu tenho que ir na casa do meu Senhor, não é possível um negócio desse. Tomei todo tipo de remédio, o dia todo, e sentindo aquele cheiro de cigarro. Eu não fumo, eu não bebo, eu só sirvo o Senhor. E a noite toda, com muita dor, dor na cabeça, dor no corpo, aquele peso, como se tivesse alguma coisa nas minhas costas. Falei, eu tenho que ir na casa do meu Deus, não é possível um negócio desse. Só Deus vai me curar, só o Senhor tem poder. Eu vim aqui, não sinto mais nada.
5: Foi restaurado. Glória do Senhor. Quem te deu essa vitória, varão?
6: Jesus Cristo de Nazaré.
5: Quem pode aplaudir, quem pode aplaudir Jesus bem forte, aleluias.
7: Vai aplaudindo, vai adorando, vai glorificando e exaltando o nome do Senhor, porque as promessas de Deus são fiéis e verdadeiras. Vimos aí, não é o livramento de Deus, Deus concedendo livramento, libertação para este varão, e ele contando aí a bênção que Deus realizou na sua vida. Vamos prosseguindo aqui nesta tarde, enviando uma saudação para o nosso irmão Rosivaldo Reis. Rosivaldo Reis está confirmando aqui, não é? Se Deus permitir, ele vai estar sim, batizando nas águas, no próximo batismo. Também nosso irmão Orivaldo, a irmã Orilene e a irmã Rosângela, hein? Toda a família, meu Deus, que bênção do nosso Deus aí para esta família e para todos que estão no mesmo propósito, descer as águas no próximo batismo. Deus é fiel. Vamos orando, vamos intercedendo uns pelos outros e com certeza vai dar tudo certo, porque segundo a palavra do Senhor será então cumprida aí a justiça de Deus na vida de todos esses candidatos ao batismo. Vamos lembrando, amado ouvinte, que aqui na sede estadual, daqui a pouco, às 15 horas, mais um culto abençoado estará acontecendo aqui, hein? E vamos também anunciando a região de Tancredo Neves, às 15 horas também, culto especial ali na José Maduro dos Reis, 3930, onde vai estar presente nossa irmã Dalva Guimarães, nossa irmã Maura, e assim com certeza o milagre vai acontecer ali naquele lugar. Glória a Deus por isso, né? Já podemos contemplar pela fé a mão de Deus operando ali, porque é assim que Deus instrui nós. Deus instrui cada um de nós a enxergarmos com os olhos da fé, digamos assim, né? Espiritualmente falando, antes que aconteça o milagre, você já sabe que o milagre está chegando, porque Deus está presente, não é? Nosso irmão Adail, também da Zona Sul de Porto Velho, chegando aqui, participando da programação. Deus abençoe nosso irmão Adail e todos os moradores aí da região sul de Porto Velho. Veja, Deus Amor, localizado na cidade do Lobo, na rua Emílio Feitosa, onde acontecerá, nesse próximo dia 16, uma grande vigília, né? Este final de semana será impactado com o poder de Deus naquela região, através da oração. E nós lembramos que houve um momento que o povo de Deus clamou, né? No tempo da igreja primitiva, e o solo, isso é, o chão tremeu, se moveu através da oração. Então, Deus vai estar operando grandemente, vai estar ali pregando a palavra de Deus, pastor Renato Lemos, ali na cidade do Lobo, na rua Emílio Feitosa, o templo da igreja Deus é Amor, na responsabilidade do pastor Mateus. Portanto, prosseguindo nesta tarde, lembrando da grande e maravilhosa campanha que está em andamento também no Tancredo, é, na Zona Leste, Porto Velho, na José Amador dos Reis, 39:30. Culto abençoado às 15 horas e às 19 horas, prosseguimento da campanha, que tem como título Profetizando no Vale. Vai estar presente, servo de Deus pregando a palavra e orando em favor de todos, aí neste endereço, aonde também estaremos reunidos no próximo domingo, a partir de 8 da manhã, para um momento de oração e meditação da palavra de Deus. Graças a Deus por isso. Então, vem conosco, vem com alegria, vem com fé, porque Jesus te ama e Ele quer salvar a sua alma. Mais um louvor abençoado, daqui a pouco tem meditação, através do nosso manual do batismo, não é? Iremos então passar a reflexão maravilhosa para todos os nossos ouvintes, compartilhar com todos vocês essa bênção sobre a oração. Vamos ouvir então a nossa irmã Caterine. A irmã Caterine vai estar adorando a Deus com louvor que diz: Ele é Santo. E ofereço este louvor para todos os ouvintes do programa Voz da Libertação. E é tudo para a honra e glória do nome de Jesus Cristo, o nosso amado e soberano Salvador.

0: Louvado e exaltado seja o nome de nosso Senhor e Salvador Jesus Cristo. Deus abençoe os nossos irmãos aí em Goiás, não é? Nosso irmão Enoque Aguiar, acompanhando a programação nesta tarde através do link. Também o Tiago Aguiar aqui no interior de Rondônia, o Jacó. Louvamos a Deus pela vida, por essas famílias, que Deus possa continuar dando uma proteção maravilhosa. Deus abençoe a Rebeca também, acompanhando a programação nesta tarde. E Deus abençoe a nossa irmã Denise. Nossa irmã Denise, também pedindo oração pela irmã Celinha. Daqui a pouco estaremos orando, sim, em favor dessa serva de Deus. E também é um versículo muito especial, não é? Deixado aqui pela nossa irmã Denise, baseado aqui na palavra do Senhor, no livro de Hebreus, capítulo 4, a partir do versículo 12. Porque a palavra de Deus é viva e eficaz, e mais penetrante do que qualquer espada de dois gumes, e penetra até a divisão da alma e do espírito, juntas e medulas, e é apta para discernir os pensamentos e intenções do coração. Graças a Deus. Deus abençoe nossa irmã Denise, que deixou aqui através do grupo, programa Voz da Libertação, deixando aqui esta palavra muito especial para todos nós. Deus abençoe nossos irmãos que estão ligando, que estão deixando aqui as mensagens. Daqui a pouco tem oração. Mas vamos agora, a partir desse momento, uma breve reflexão na palavra do Senhor.
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0: Muito bem, aqui está em nossas mãos Manual do Batismo, a qual tem uma reflexão muito importante, não só para os novos convertidos, mas para todos nós, né, que já temos aí um tempinho na presença de Deus e que Deus continua nos instruindo, nos ensinando através da sua palavra. Porque, amado ouvinte, é importante compreendermos que nós, através da oração, podemos contar a Ele, isto é, ao nosso Deus, as nossas ansiedades, necessidades, os nossos temores, nossos problemas, crendo que Ele é poderoso para acalmar o nosso coração e resolver os problemas da melhor maneira possível. Então, aqui, estas frases registradas na Bíblia, através do livro de Filipenses, capítulo 4, versículo 6. Podemos pedir que Ele que nos guarde, né, de todos os perigos, digamos assim, todos os perigos desta vida, pois vivemos num mundo em que há muitos perigos, na verdade. Mas Deus é poderoso para nos proteger de todos esses perigos, digamos assim. E prosseguindo ainda, falando aqui, baseado no livro de Mateus, capítulo 26, versículo 41, como também devemos pedir que nos cure, não é? De toda a enfermidade. Temos essa liberdade concedida pelo nosso Deus. Pois Ele diz, é uma das promessas maravilhosas para aquele que crê no Senhor, e porão as mãos sobre os enfermos, e os curarão. Quer dizer, os sinais continuarão seguindo da parte do Senhor, através da sua amada igreja. Então, podemos também louvar a Deus, também agradecê-lo pelas coisas que Ele fez, pelo que Ele fará por nós. Ainda a referência em Colossenses, capítulo 4, versículo de número 2. Graças a Deus. Podemos ouvir Deus falar conosco enquanto estamos orando. Pastor Samuel Ferreira, é muito importante, não é? E, amado ouvinte, muito importante esta reflexão, porque podemos ouvir, sim, Deus falar enquanto estamos orando. Deus também fala conosco. Mas cabe a nós utilizarmos o nosso conhecimento da Bíblia para compreendermos a voz de Deus, não é? Aquilo que Deus está revelando para nós através do seu Santo Espírito. Glória a Deus, aleluia. Podemos nos fortalecer espiritualmente, pois um crente sem oração é fraco e vulnerável ao ataque e as tentações do inimigo. Então a oração é um escudo forte que protege o crente, que protege a pessoa, não é? Efésios capítulo 6, versículo 16. Devemos orar quando estamos angustiados. É isso que nos ensina, que nos orienta a palavra de Deus. Então não tenha desespero. Momento que você estiver angustiado, momento que estiver aí cercado pelas adversidades da vida, não desespere não. Clame ao Senhor. Busque a Deus em oração. Jesus Cristo deixou esse exemplo para nós, amado ouvinte. É. Olha que quando se aproximava o momento em que Jesus se entregue na mão dos homens pecadores, para ser maltratado, para sofrer, para ser levado ali à cruz, então Jesus, ele se dedicava mais ainda em oração, clamando a Deus, falando com o Papai do Céu, para que o Papai do Céu viesse então conceder graça para ele, não é? Pois estava sobre ele os nossos pecados, estava sobre Jesus. E ele então foi até a cruz, morreu na cruz, depois foi sepultado, ressuscitou ao terceiro dia. E ele mesmo diz que eis que todo poder foi entregue em minhas mãos, nos céus e na terra. Que maravilha ouvir, né? Jesus venceu pela oração, pois ele era 100% Deus, né? 100% Deus, e também foi 100% homem, caminhando aqui sobre a face da terra. Então a oração deve ser feita sempre em nome de Jesus, porque é assim que Jesus nos ensinou, baseado aqui em João, capítulo 14, versículo 13. Também devemos orar com fé, porque sem fé é impossível agradar a Deus. Baseado na Bíblia Sagrada, em Mateus, capítulo 21, versículo 21. Também em Hebreus, capítulo 11, versículo 6. E prosseguindo ainda, falando sobre tipos de oração que nós podemos compreender através da Bíblia Sagrada. Por exemplo, oração de adoração é oração em que exaltamos a Deus, reconhecendo que Ele é bom, justo, grandioso e seu poder, sua misericórdia são para sempre. Salmo de número 113, podemos ver sobre este assunto. Também oração de petição é oração em que pedimos a Deus o que necessitamos, tanto para nós, quanto para as pessoas que precisam. Mesmo que esta oração seja para pedir algo, é bom iniciarmos esta oração agradecendo e louvando a Deus. Baseado na Bíblia Sagrada, Salmo 86, versículo 1 ao versículo 7. Mas ainda a oração de ação de graças. Esta é a oração de agradecimento por algo que recebemos e que Deus fez em nosso favor. Então a Bíblia nos ensina que devemos dar graças a Deus por tudo, mesmo que para nós não tenha sido bom, né? Em Efésios capítulo 5, versículo 20, podemos ver sobre este assunto. Mas nessa oração, você pode exaltá-lo, declarar a Deus o quanto Ele é bom e maravilhoso. Aleluia. É, mesmo em meio ao deserto, mesmo em meio, digamos assim, às lutas, tempestades, o vento desta vida, não é? Nós podemos estar assim, dizendo que Jesus Cristo é bom e é maravilhoso. Mas ainda a oração de confissão é a oração em que refletimos sobre a nossa vida, reconhecendo as nossas falhas e pecados cometidos. É? Aquilo que porventura tenhamos cometido contra Deus e contra os nossos irmãos. Assim, nós confessamos, não é? Louvado e exaltado seja o nome do Senhor. E nos humilhamos a Deus, para que Ele nos perdoe. O Senhor já sabe de nossos erros, nossas falhas, mas quer ouvir dos nossos próprios lábios, como sinal de arrependimento. Baseado na Bíblia Sagrada, em 1 João, capítulo 1, e versículo de número 9. Ainda oração de intercessão. É oração em que intercedemos, ou seja, oramos pelos outros, pelas pessoas, não é? Pelas autoridades, pelos governantes, e seja ele em qualquer região, em qualquer lugar, nós vamos estar orando para que Deus possa direcionar cada um deles, não é? São governadores, são presidentes, e assim sucessivamente, inclusive, também as autoridades eclesiásticas, pastores, não é? Povo de Deus também recebendo oração, uns orando pelos outros, e com certeza Deus vai estar abençoando de uma maneira maravilhosa. E oração modelo que Jesus ensinou é aquela oração do Pai Nosso, não é? Esta oração, ela é uma oração muito forte, muito especial, registrada aqui em Mateus capítulo 6, a partir do versículo 9, o Senhor nosso Deus nos ensinou também esta oração, a princípio falando ali com seu discípulo, e depois deixando também para cada um de nós. Amado ouvinte, que Deus abençoe a sua vida, Deus abençoe seu lar e sua amada família, e nós vamos, numa próxima oportunidade, prosseguir falando sobre reflexões de ensinamento para o batismo nas águas. O que nós aprendemos hoje? O que Deus nos ensinou hoje através desta palavra? Nos ensinou a orar, não é? Como é necessário. A oração de adoração, de petição, de ação de graça, não é? De confissão também, que eu acho uma oração muito importante também. É a oração de confissão. Quando você chega diante de Deus e você fala para o Senhor: Senhor, aqui estou. Fraco, não é? Muitas vezes até mesmo cercado por tantas coisas que trazem constrangimentos, que trazem, digamos assim, até mesmo um abatimento sobre a vida do ser humano. Mas nós

recebeu Zaqueu. Zaqueu recebeu Jesus com alegria. Foi salvo ele e a sua casa, a sua família, não é? Mas até agora você não teve ainda essa disponibilidade de receber Jesus, confessando com a sua boca. Faça isso hoje, nesta tarde, tarde de libertação. Momento oportuno para você reconciliar ou aceitar a Jesus Cristo como Senhor e Salvador da sua vida. Então, a partir desse momento, vamos prosseguindo aqui com o programa Voz da Libertação. Já estamos caminhando para o final, mas temos tempo para ouvir mais um louvor. E daqui a pouco temos momento de oração ao nosso Deus. Aleluia, graças a Deus, homem. Vamos ouvir aqui esse louvor que tem como título Bálsamo, né? Cantando conosco a nossa irmã Leia Miranda. E vamos prosseguindo, louvando e exaltando aquele que vive e reina eternamente.

0: na esperança da comunidade, não é? Na responsabilidade do pastor Josué e toda a igreja do Senhor reunida aí neste lugar. Que bênção de Deus. Deus abençoe nossa irmã Edna também, que tem deixado aqui a sua mensagem. Deus possa estar protegendo o seu lar e a sua amada família. Nossa irmã Denise, Deus abençoe. Deus abençoe nosso irmão pastor Ezequiel Cardoso e Deus abençoe todos os componentes aqui do grupo, do programa Voz da Libertação e todos os ouvintes de uma forma maravilhosa. E agora é momento de oração, falar com o Papai do Céu mais uma vez.
1: Elevo os meus olhos para os montes, de onde me virá o socorro? O meu socorro vem do Senhor, que fez os céus e a terra. Ore com um homem de Deus, e a bênção chegará até você.
0: O eterno, soberano, Deus de poder, Deus de misericórdia. Mais um momento, papai, após ouvirmos aqui a palavra do Senhor, que nos instrui através de falando aqui sobre a oração. Ó, papai querido, e nesta oração, papai, nós queremos pedir misericórdia, Senhor, diante, Pai, das nossas limitações, das nossas fraquezas, da nossa falta de fé. Ó, papai, tem misericórdia de nós, quando clamamos a Ti intensamente, porque sabemos que é a Tua mão poderosa que tem nos sustentado, papai. E o Senhor promete ser conosco e estar conosco todos os dias até a consumação dos séculos. Assim cremos pela fé, já podemos contemplar que nesta tarde, papai, está acontecendo milagres, sinais e maravilhas. Porque a Tua palavra é quem nos diz. Assim, meu Deus, que nesse momento, esta pessoa que está reconciliando com o Senhor, está novamente retornando para a Tua casa. Por que não? Não suportam mais o sofrimento. Meu Pai, não suportam mais uma vida de tristeza, de dor, de angústia, papai. Porque na Tua casa, Senhor, há fartura de alegria. Há alimento espiritual que sacia a alma. Oh, papai querido e santo, tem misericórdia de cada um desses queridos irmãos que estão retornando, Pai, reconciliando com o Senhor nesse momento. Meu Deus, esta pessoa que está confessando o Senhor Jesus Cristo como Senhor e Salvador de suas vidas. Porque sabe, papai, que a alegria vai estar nessa casa. Assim como foi a alegria na casa de Zaqueu, o publicano. Quando ele tão pequeno, quando ele tão ali ansioso, procurando ver quem era Jesus, Jesus chegou e disse: Zaqueu, desce depressa, porque hoje me convém pousar em tua casa. Pois ele havia subido naquela figueira brava, estava lá olhando, contemplando Jesus se aproximando. Creia que nesta tarde, amado ouvinte, Jesus também quer transmitir esta alegria, esta paz maravilhosa para o seu lar, como foi na vida de Zaqueu. Ainda que alguém olhava, lançava acusação contra ele, mas ele recebeu Jesus, e Jesus disse: hoje veio salvação a esta casa. Assim seja, para a glória do Senhor nesta tarde, muitas vidas se rendendo aos pés do Senhor. Assim clamamos, papai querido, e também te agradecemos, porque já podemos perceber, pai, pela fé, que a maravilha de Deus está alcançando lares, vidas, pai, em todo lugar na face desta terra, papai. Oh, meu Deus, os países que estão em guerra, que o Senhor possa colocar as mãos ali e socorrer, pai, prestar auxílio aquelas famílias, aquelas pessoas que estão clamando pelo Senhor, que estão pedindo misericórdia, papai. Tenha compaixão de cada um deles. Tenha compaixão dos presidiários, aqueles que estão nos presídios. Estão privados da liberdade fisicamente, mas há uma liberdade espiritual disponível para cada um que crê na palavra do Senhor, para que a alma sedenta e faminta seja alimentada e livre das correntes malignas. Meu Deus, nesta tarde maravilhosa, papai, que a tua presença seja cada vez mais forte, papai. É, nas congregações onde está acontecendo culto abençoado, as pessoas enfermas sejam curadas, os oprimidos libertos, papai, e muitas almas se rendendo aos pés do Senhor. Seja com as crianças, com os jovens, papai, dando livramento, dá bom crescimento às crianças, inteligência no colégio para aprender aquilo que é bom, aquilo que prospera, papai. Seja, meu Deus, também com aqueles jovens que estão aí nas faculdades, nas universidades, que o Senhor possa abençoar, proteger a vida de cada um, livrar dos perigos da vida, papai, da tentação de Satanás, e fazer com que eles possam ter um futuro brilhante, confiando em Deus, louvando ao Senhor em todo o tempo, papai. Nossos familiares, papai, seu Senhor para cuidar de cada um, familiar do teu servo, da sua serva, familiar desse amado ouvinte, papai, o que está no hospital, o que está em qualquer lugar, esteja a mão do Senhor alcançando agora e garantindo livramento. E é para a glória do Pai, para a glória do Filho e para a glória do nome do Senhor, e todos os projetos que estão em andamento através da tua igreja. Seja, meu Pai, próspero, Senhor, segundo a tua palavra. Em nome de Jesus, assim clamamos e assim agradecemos. Amém. E graças a Deus, aleluia. Louvado seja o nome do Senhor, amados ouvintes. Chegamos ao final desta programação local, diretamente aqui da Avenida Brasília, 2145. E as portas estão abertas, tem um culto à tarde, né, às 15 horas, e também às 19 horas, aquela grande festa espiritual aqui nesta congregação. Seja bem-vindo você e sua amada família. Vamos despedindo com a paz do Senhor. Quem te despede é seu irmão em Cristo, Ismael Santos, e também conosco na mesa de som, pastor Samuel Ferreira. Fique com este louvor. Nossa irmã Ereni vai estar adorando a Deus quando Deus age. É o louvor que queremos ouvir no encerramento desta programação, e logo após vai prosseguindo aí a mensagem forte diretamente da Central de Produções em São Paulo. Fiquem com Deus, ouvintes, e até a próxima oportunidade, no nome de Jesus.

Os ouvintes do programa Voz da Libertação, nosso querido irmão Ismael Moraes, ali na Esperança da Comunidade, pelo que estamos vendo aqui, com certeza uma festa espiritual acontecendo aí.

Vamos! Com alegria, com alegria!

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0: Espírito de Lalande. Com glória a Deus. Vamos trabalhar, de Lalande.
1: Glória a Deus, eu quero saudar os irmãos com a paz de Cristo. Amém. Quem tem paz, bate palma e dá glória. Quem tem paz, bate palma e dá glória. Aleluia. Tarde comunhão, tarde bênção, tarde vitória, tarde resposta. E eu sei que o Senhor já está conosco. Quem crê, diga amém. Eu quero lançar um desafio. Nós estamos já com os ouvintes na rádio e também estamos com os internautas. Vamos levar as bênçãos para eles agora, vamos. Vamos mandar bênçãos daqui do templo para onde eles estiverem agora. Se alguém está ferido, machucado, triste, angustiado, está nesta live, você vai estender as mãos. Vamos estender as mãos agora para os internautas e para os ouvintes em casa e vamos levar bênçãos para ele agora. Levanta a mão, toda a igreja comigo, levanta a mão, diga assim: Senhor Jesus, visita a cada ouvinte e a cada internauta com a tua bênção, com a tua vitória, onde eles estiverem, que o Senhor faça o milagre acontecer, e aqui na tua casa, que a tua bênção nos acompanhe. Amém. Bata palma e dê glória. Pode adorar, aleluia, aleluia. Levanta a mão para o céu, levanta a mão para o céu. Oh glória, levanta a mão para o céu. Vamos fazer uma breve oração ao Senhor para agradecer a Deus porque estamos na sua casa. Mas mesmo aqui, o inimigo luta. Só que nós vamos apresentar ao Senhor a nossa vida e pedir a Deus que toda luta, toda investida do inimigo caia por terra e que as bênçãos sejam completas. Levanta a mão para o céu, aleluia. Levanta a mão para o céu.

Senhor que estiver no nosso caminho para atrapalhar a jornada, para impedir o progresso, para impedir o crescimento, para impedir a melhoria, para impedir, Pai da glória.

Senhor meu Deus, não deixa nada atrapalhar nossa fé. Não deixa nada atrapalhar a mente. Não deixa nada atrapalhar a comunhão da igreja. Não deixa nada atrapalhar, meu Pai, a intimidade. Não deixa absolutamente nada impedir, meu Deus, com que esta tarde seja, meu Pai da glória, tarde de resposta a poder no teu sangue, a poder no teu nome e a poder, ó Pai, na tua palavra. E que a nossa família, onde ela estiver, e que a nossa casa, onde ela estiver, e que o nosso lar, onde estiver, receba a tua bênção, receba a tua vitória, receba o teu toque, receba a mão amiga, receba, meu Pai, para a tua glória. Oh.

toma a direção da nossa vida, para a tua glória, no nome de Jesus. Levanta a mão para o céu, diga: meu Deus, o meu coração está em paz, porque eu sei que o teu agir é verdadeiro, é perfeito e é real, e o meu milagre é garantido. Alguém pode dizer amém? Amém! Bata palma e dê glória! Aleluia! Oh, glória! Eu quero convidar os irmãos a pegar na sua oferta a oferta da evangelização. Quem ama evangelizar, fala glória a Deus. Ouvi pouca gente agora, irmão. Quem ama evangelizar, fala glória a Deus. Quem gosta de evangelizar, diga aleluia. Essa não está funcionando, né? Tem como ligar isso aqui. Você que ama evangelizar, ama a obra do Senhor, irmão, tem que ajudar essa obra. Sabe por quê? Porque quando nós ajudamos a obra, pronto, eu quero contar aqui, obrigado, querido. Quando nós ajudamos a obra do Senhor, irmãos, nós levamos a palavra aos quatro cantos da terra. Tem gente aqui que por dificuldades, ou por condições, ou por oportunidades, nunca saiu do bairro, nunca saiu da cidade, nunca saiu do país, nunca saiu do continente. Cada um de nós tem a sua história. Mas nós estamos a falar em levar a palavra aos quatro cantos da terra, que é o trabalho da nossa igreja. Quem sabe que a nossa igreja está no mundo inteiro? Fala glória a Deus. Poucos sabem. A Deus e amor está no mundo inteiro. Inteiro. Há lugares difíceis. Há lugares que o povo não oferta. Há lugares que o povo vai para a igreja, mas não ajuda, não crê, não entende. Então nós temos que louvar a Deus pelo privilégio que Ele nos deu de sermos um povo que ama a sua obra. Quem ama a obra de Cristo, diga amém. E eu falo isso, irmão, com propriedade. Pastor Humberto Ramos, ano de 93, 94, eu tenho a foto lá em casa, eu falo isso. Pastor Humberto Ramos era pititico. Pastor Humberto passou no meio da igreja com aquele jaleco branco, pastor, que o senhor tinha. Chegou no altar: vamos orar. E aí a gente foi, ele: ô glória, ô glória, ô glória, ô glória. Ele falou: nossa. Só que era o tempo que ele tinha para dedicar para viagens, obra missionária, como Moçambique, Angola e outros países da África. Assim como foi o pastor Humberto, foram muitos pastores em África, e a obra cresceu. E os pastores de África têm ido para a Ásia, para a Europa, e a Igreja de Deus e Amor tem levado isso. Então, irmão, nós não podemos parar de ajudar a obra. Sabe por quê? Porque talvez você esteja aqui hoje e de repente um familiar seu vai para a Europa. Só que se ele não tiver quem pregue a palavra para ele lá, como será a vida dele? Porque talvez nós fazemos o que não. Ah, eu moro no Brasil, todo mundo está aqui no Brasil. E de repente é um familiar seu que vai para o Uruguai, vai para o Paraguai, vai para os Estados Unidos. E ele vai precisar ouvir a palavra. Quem me compreende, fala glória a Deus. Então, se nós ajudarmos a obra aqui, a obra manda pastores para lá. E quando a nossa família chegar lá, Deus estará lá para abençoá-los também. Diga amém. Quem ama a sua família, fala glória a Deus. Então eu quero convidar a igreja a ficar em pé. Você vai pegar na sua oferta, você vai pegar no seu voto, você vai pegar na oferta de evangelização. O QR Code está aqui na tela. Tem a irmã com a maquininha, as irmãs do jaleco vermelho. E você vai ajudar, irmão. Você vai ajudar porque esta obra precisa, e muito, da sua ajuda para levar os irmãos evangelistas, pregadores, missionários para o campo de guerra e de batalha. Há irmãos que a gente não vê há muitos anos, porque eles estão lá e não conseguem sair, e não podem sair. Eles estão lá e o trabalho missionário exige muito.
Então nós vamos ajudar essa obra. Quem ama essa obra, fala glória a Deus. Fique em pé, toda a igreja em pé, no nome de Cristo Jesus. Eu preciso daquele QR Code maior, se tiver aqui fazendo favor. Aquele que... Isso, obrigado, filho. Você é gente boa demais. Ô glória, ô glória. Você vai ajudar essa obra. Quem ama essa obra, diga amém. Quem ama a obra, fala glória a Deus. Quem ama essa obra, diga aleluia. Se coloque em pé em nome de Cristo. Levanta a mão para o céu. Levante, levante, levante. Eu estou aqui com o meu comprovante. A minha oferta já foi enviada. Você vai ofertar também na casa do Senhor. Quem ama Jesus, diga amém. Isso. Eu falo porque eu sou fruto de obra missionária, viu, irmão? Eu sou africano com muito orgulho. E a Deus Amor chegou lá com muito orgulho. E a minha família foi salva com muito orgulho, graças a esta obra. Por isso é que nós amamos esta obra, amamos o que Deus faz. E continuaremos a glorificar o Senhor, porque Ele é fiel, amém? Levante para o céu, você que ofertou com o celular, levante. Você que tem a sua oferta física, tem a sua oferta aí em mãos, levante para o céu. Levante, diga assim comigo: meu Deus, não com mais fé, meu Deus, os meus pés não conseguem chegar, as minhas mãos não conseguem tocar, os meus olhos não conseguem enxergar, mas eu sei que a minha ajuda de coração vai abençoar o campo missionário, vai abençoar a obra evangelística, e o seu nome será glorificado. Diga: meu Deus, não me deixa faltar a oferta para abençoar a tua casa e a minha vida. Vai dando glória, glória, glória, glória. Meu Deus e meu Pai, aqui está a nossa oferta, a nossa contribuição, Senhor, aqui nesta tarde. Não deixa faltar, Pai da glória, porque nós queremos continuamente abençoar a tua obra, abençoar as almas, ajudar os irmãos e fazer prosperar a jornada. Meu Deus e meu Pai, e aonde houver uma alma faminta com sede da tua palavra, que a nossa oferta faça prosperar para a tua glória. Que a nossa oferta abra caminhos para a tua glória, em nome de Jesus Cristo. Prospera o campo missionário para o teu louvor, prospera a obra missionária, em nome de Jesus, amém. Pode colocar oferta no alfoli ou no alforje. Pode ofertar com muita alegria. Isso, ô glória. Quem

0: como aqui em pé, Sekelekane, eu sei que é uma ginástica, mas é bênção. Pastor Kleber já está conosco, ele vai trazer uma palavra do coração de Deus ao nosso coração. E o pastor Kleber, para quem não sabe, já dirigiu alguns países em África e na América Latina, não é, pastor? E muitos países são sustentados pela oferta que o povo dá aqui na igreja. Então, enquanto nós ajudamos, nós continuamos a manter essa chama acesa. Amém? Levanta a mão para o céu. Levante. Isso. Vamos lá. Glória ao Pai. Glória ao Filho. Glória ao Espírito Santo. Palmas bem alegres para Jesus. Vamos receber nosso pastor.
1: Que Deus abençoe, pastor Aaron, em toda honra, toda glória. Seja dado ao nome do Senhor, pode glorificar, pode exaltar com mais palmas, com glória. Recebam a paz de Cristo Jesus, queridos ouvintes, que nos acompanham pela transmissão também, sejam bem-vindos. Livro de Salmos, número 140, palavra de Deus a ser já manifesta e revelada para a nossa alma. Nós sabemos que o salmista Davi está travando uma guerra contra o poder que dentro de si mesmo estava buscando lugar. E quando nós entendemos esta palavra, nós sabemos como nos posicionar nesta guerra contra o mal. Diga comigo: guerra contra o mal. E diz assim, livro de Salmos. Eu já não preciso ler e nem ter a Bíblia, porque este salmo está na alma, né? Outros já não conhecem, precisa da Bíblia para fazer a leitura. Mas é o salmo de número 140. E diz assim: livra-me, ó Senhor, do homem mau. Guarda-me do homem violento, os quais pensam mal no coração e continuamente se ajuntam para o quê? Aguçaram as línguas como as serpentes. O veneno das víboras está debaixo de seus lábios. Guarda-me, ó Senhor, das mãos dos ímpios. E guarda-me do homem violento, os quais propuseram desviar os meus passos. Levante as tuas mãos.

maldição, sai agora, em nome de Jesus. Agora desocupe as mãos e dê uma forte salva de palmas. Pode glorificar, pode adorar, pode exaltar. Aleluia! Oh, glória! Entenda, querido, que o Salmo de 140 não é só um pedido desesperado de uma alma que tem batalhado contra os seus adversários. E não é somente um estandarte, uma bandeira para se defender do poder do mal, das trevas. Nós sabemos que o livro de Salmos, segundo a sua expressão, não é mais um cântico, mas é uma revelação do salmista dos salmistas, dando a conhecer que o mal, ele tem as suas personificações. Primeiro,

0: orienta que existe o mal manifesto e o mal oculto. Diga comigo, o mal manifesto
1: e o mal oculto. Nós entendemos que o salmista, ele está combatendo contra o mal manifesto, mas também o mal oculto das trevas. E ele está vendo um ajuntamento de pessoas que estão tomadas pelo inferno, que estão usadas pelo diabo para atrapalhar, para guerrear e para fazer naufragar os planos e os projetos de Deus. E ele revela que nesta guerra espiritual não existe só duas personificações do mal, que é o mal manifesto e o mal oculto, mas também ele começa a nos mostrar quem é sacrificado quando é travado esta guerra espiritual. Quem perece quando se trava uma guerra espiritual na alma? Quem perece quando se trava uma guerra espiritual em uma nação, em uma congregação, em uma família? Quando ele está pedindo livramento ao Senhor, o sábio escritor do livro de Salmos deixa claro que não há como se guardar das guerras, e não há como vencer as guerras, e não há como triunfar contra elas, a não ser em Deus. Diga comigo, em Deus. A guerra das guerras, que é o combate espiritual, não se vence por espada, por conselhos, com exército, com homens, com estratégias ou com princípios. Na verdade, o Espírito bendito da parte do Senhor diz que a primeira coisa que é sacrificada em uma guerra é a paz que foi dada da parte de Deus para os homens. Sabe aquele velho provérbio que você ouve todos os dias nos recortes de celular para justificar a guerra, aquelas frases de chavão dizendo a seguinte preposição: é preciso guerrear para chegar à paz, é preciso o derramamento de sangue para adquirir a paz. A paz se conquista com guerra, a paz se conquista com sangue. Quem já ouviu isso, levante as mãos. Retórica, engano. Os senhores da guerra, ou os senhores do conflito, moradores da terra, ou até aqueles que querem justificar os atos e fatos, eles sabem que o primeiro a ser assassinado em uma guerra, seja interna, externa, local, nacional ou internacional, é a paz. Quem tem paz para dormir debaixo de dinamites? Quem tem paz para descansar debaixo de foguetes? Quem tem paz somente ao pensar que existe um baixinho na terra, quase careca, e o dia que ele olhar para você e dizer: eu vou apertar o botão de dane-se, como diz a Isabelle. A minha professora falou que vai apertar o botão de dane-se, pastor. Sabe qual é este botão? Para a China, para a Rússia, para a América, é um botão de explosão. O dia que eles levantarem mal-humorado, com diarreia, com dor de cabeça, eles podem apertar o botão do dane-se. Interessante, né? É interessante, não é? E toda a paz se vai, e todas as vidas se vão com ela. Aí você pensa assim: mas pastor, não deveria ser assim, pastor. Como que a nossa vida vai estar na mão de um louco, de um fascínula? Como que a nossa vida pode estar insegura na mão de A, de B ou de C? Não, as tuas mãos não estão nas mãos daqueles que fazem guerra, que criam guerra, que querem guerra para assassinar a paz. A tua vida tem que estar nas mãos do Deus poderoso, Deus Jeová. Se eu fosse você, glorificava com mais vigor. E ele está pedindo: guarda-me do homem violento. Qual é o primeiro sustento daqueles que querem formar guerra? Justificar a ausência da paz. Porque o príncipe da paz, ele veio para nos dar paz, não só dos conflitos criados, não só das guerras levantadas pelos conflitos de interesse, mas para nos dar a verdadeira paz que pode alcançar o ser e o profundo do homem. Quando ele diz: guarda-me do homem violento, ele está dizendo: o primeiro a morrer em uma guerra espiritual, natural, seja qual for, é a paz. Quando você está em guerra contra si mesmo, quando você está em guerra contra a doença, quando você está em guerra por os conflitos, quando você está em guerra porque todas as trevas estão lutando, você não tem paz para descansar, você perde o sono, você não quer se alimentar, tudo te contraria, você não tem prazer nem na própria vida que Deus deu para você. É o teu momento de guerra, é o teu momento de batalha, é o teu momento de conflito, mas agora vem o consolo do Espírito. O Senhor é o Senhor da guerra, o Senhor é o Senhor da batalha, o Senhor é o que vai nos dar e nos livrar de toda obra má. E se nós não entendermos isto, nós vamos começar a aceitar o que os homens usam para justificar. É verdade, pastor, tem que ter guerra. Sem guerra não há paz, tem que ter guerra, sem guerra não há melhora. Tem que ter guerra, porque sem guerra... E não! A única guerra que nós devemos travar é contra a nossa própria natureza. O sábio escritor anônimo já dizia: quando você vivia em guerra contra você, você não travava conflitos com os demais. Quando você trava esta batalha dentro da sua alma, você pode perder, você pode até dizer: pastor, mas vai ser um combate violento. Não importa, é melhor você fazer violência contra você do que fazer violência contra o teu próximo. É melhor você ser radical contigo, meu querido, para vencer o inimigo que quer controlar a sua vontade, o seu ser, do que perder para o inimigo nesta guerra interna e nesta batalha externa. Se você não entender isso, você vai estar buscando paz em lugar que não existe paz. Qual é o primeiro a ser sacrificado numa guerra espiritual? Diga comigo: a paz. E o que é, pastor, em segundo plano, sacrificado? Se a guerra é contra o mal, logo a vítima é o bem. Não tem bem nenhum que possa te dar justificativa ou prazer de continuar, se na batalha está sendo sacrificado o bem e o bom. Logo a justiça perece, a verdade é distorcida, porque a guerra espiritual travada que está sendo levantada sobre a face da terra está no pensamento dos homens. A Bíblia diz: os quais pensam mal no coração. E aqui está um princípio da guerra espiritual. Diga comigo: os quais pensam mal no coração.

emocional vem dos seus pensamentos. Porque os teus pensamentos é reação, e cedo ou mais tarde eles serão pré-concebidos ou concebidos, e se eles forem mal, o mal vai te dominar, e se eles forem mal, eles vão te amarrar. A Bíblia diz que Deus exorta a Caim dizendo: se tu o bem fizeres, a ti não te seria aceito, como para o mal te atentastes, ele na porta estará, e para ele será o teu desejo. Levante as tuas mãos e diga: saia mau pensamento. Mau pensamento. Um mau pensamento leva a uma má atitude. Um mau pensamento alimentado leva a um homem preparado, a um homem bom tornar-se mau, a uma mulher justa ser injusta, a um homem fiel tornar-se infiel, a uma pessoa boa tornar-se ruim. Porque ele sacrifica no próprio pensamento e no coração pelo mal. Então o mal ele começa onde? Na guerra central. O mal ele começa onde? No Oriente Médio. O mal ele começa onde? Nas penínsulas da Ásia. Não. O mal ele começa onde? Diga comigo: no pensamento e no coração. Esta guerra você tem todo dia. Todo dia o maligno está querendo o terreno do teu pensamento. Todos os dias ele está querendo o território do teu coração. Você não é bom, você é vingativo, você tem a semente do inimigo, você é isso, você é aquilo, e você está numa guerra e não reconhece, você está numa batalha e não se convence. E Deus está dizendo: não deixe a semente de Deus ser arrancada com raiz e ramo da sua alma. Cultive o bem e expulse o mal, cultive e alimente o bem e repreenda o mal, para você não ser escravo dele. Eles pensam mal no coração, logo não é a sua paz. Diga comigo: bem e a justiça. Por quê? O coração mal, o coração alimentado pelo mal, o que ele quer? Paz ou guerra? Você sabia que tem pessoa que tem prazer no conflito? Ele tem prazer, o prazer dele é saber que toda a família se reúne no domingo no parquinho. Então ele vai no sábado à noite com um pipote de gasolina e ele mete fogo no parquinho. Quando você acorda domingo de manhã: meu Deus, mas o balanço da minha filha, meu pai, mas o escorredor dos escorregador, ele meteu fogo em tudo. Ele fica do outro lado dando risada. Você fala: meu Deus, mas que coração mau, que gente má. Quem já viu pessoas assim? Meu Deus, mas que maldade. Porque a Bíblia diz no livro de Provérbios, pastor Humberto, que o mal toma na fonte. Ele vai na raiz da mina e olha para cá. E quando a água está descendo e tem alguém embaixo para tomar, ele turva a água. Ele toma na fonte, mas ele joga barro para você tomar. E quando você vai tomar água, você fala: meu Deus, mas está barrenta, está suja, está envenenada. Ele envenena a fonte das águas, porque não há bem nele, porque ele é amargo, todos têm que ser amargo. Porque ele não é doce, todos precisam ser cítrico. Levante a tua mão e diga: saia maligno. A Bíblia diz que o mal bebe na fonte e turva as águas para o seu próximo. E o que é isso? Fonte do mal. A mente dele que é o mal. Quem está entendendo, diga glória a Deus. Eu conheci pessoas tão más, tão más, tão más, que um dia eu trabalhava no presídio, na cadeia pública de Araucária, eu visitava. E um dia eu cheguei e um rapaz estava de pendurado, enforcado em uma teresa, que se eles pegam o lençol e se enforcam, né? E eu cheguei e fui falar, disse: meu Deus, que loucura, por que isso? Meu pai, que maligno, que isso, que aquilo. E tinha um filho de uma bruxa do lado. Ele diz assim: ele falou comigo nesta madrugada que ele queria se matar, e por isso eu emprestei a minha beliche para ele, que era mais alta, para que ele pudesse se dependurar. E dava risada do lado.

0: Você acredita? Você diz, meu Deus, mas como é que pode uma pessoa tão maldosa? Pode, porque o poder do mal todos os dias, ele quer crescer, ele quer ser alimentado, ele quer ser super reverenciado, ele quer ser dinamizado. Mas quando vem o bem que Deus tem para fazer, não tem mal, não tem demônio, não tem perversidade, não tem maldade, porque ele nos livra. Ele sacrifica a paz, ele sacrifica o bem, ele sacrifica a justiça e perece a verdade. A Bíblia diz que a terceira vítima numa guerra espiritual é a verdade. Você não morou na África, mas se você morasse na África, é assim. A irmã chega assim e fala, pastor, a irmã Maria tem um altar dentro de casa, ela está metendo bruxaria em mim. Aí de repente chega a irmã Maria. Pastor, eu vou dizer para o senhor, a irmã Maria veio te buscar, mas eu quero te falar, é ela que está fazendo uma macumbaria contra mim. Aí você fala, meu Deus, quem é quem? Quem está mentindo? Vamos então colocar em oração a Maria e a Maria 2, e vamos ver por quê, aonde está o capiroto. Quando você vai ver, a primeira que veio acusar, mentindo contra a outra, era ela que estava no terreiro fazendo uma macumbaria. Você acredita? E aí na África eles me diziam, pastor, não creia na primeira palavra, é preciso ser examinado, colocar o acusador e o acusado e confrontar diante daquela coluna da verdade e da justiça, porque o diabo, ele é... Você não quis responder. O diabo, ele é... A terceira vítima numa guerra é o quê? A verdade. A verdade é sacrificada. A Bíblia diz que Daniel está em Deus, ele está na verdade. E a Bíblia diz que aqueles homens que queriam lhe ver perecer, capítulo 6, porque o rei pensava fazer a ele terceiro do reino, chefe de chefes, líderes de líderes. A Bíblia diz que os homens começaram a buscar uma forma e maneira, capítulo 6, versículo 1, 2 e 3, diz que não encontraram nele mácula, não encontraram nele vício, e não encontraram nele engano, em outras palavras, mentira. Ele nunca mentiu, ele nunca subornou, ele nunca aceitou suborno, ele nunca pendeu para a direita e ele nunca pendeu para a esquerda. Então vamos fazer o seguinte: vamos criar uma forma de fazer ele pecar pela verdade, por desobedecer o nosso engano e mentira. Olha o que, olha o que eles tiveram capacidade, aqueles 120 satrapas e príncipes. Eles criaram uma lei, eles foram às autoridades, eles geraram leis, e por isso que a Bíblia diz que justiça virá sobre aqueles que têm prazer de chancelar leis injustas para fazer perecer o justo. Eles criaram uma lei, não estavam nem aí com o bem, não estavam nem aí com a verdade, não estavam nem aí com a justiça. O que eles queriam é que prevalecesse o seu propósito, é que prevalecesse o seu engano. E tem pessoas que ele age assim, ele está tão impregnado pelo mal, ele está tão governado pelo mal, que ele não quer saber se é certo ou se é errado. Um dia eu cheguei, irmão, mas não faz isso que é errado. Ele falou, não quero saber o que é certo, não quero saber o que é errado, eu quero que prevaleça o meu querer, eu quero que tenha que acontecer aquilo que eu quero, acabou e pronto. Rapaz, que menino birrento. Para fazer a vontade dele, ele sacrifica o bem, ele sacrifica a paz do outro, ele sacrifica a verdade, mas o mal que governa a alma não se importa, porque ele quer ver o quê? Acontecer a sua vontade. Levanta tua mão e diga, saia espírito da maldade. Agora, o que nós devemos fazer? A Bíblia diz que aqueles que se abrigam em Deus têm o direito de manhã, tarde, noite, madrugada e vencer toda esta guerra. Quando a Bíblia diz no livro de Números, no capítulo 31, versículo 4, 1000 de cada tribo, entre todas as tribos de Israel, enviareis à guerra. Ele estava dizendo, eu quero os selecionados, eu quero os preparados, eu quero os que foram fortificados. Porque na fome, na espada, na peste e na morte, na guerra, na violência, eles vão triunfar. Porque o Senhor dos Exércitos está lá com eles para batalhar. Se nós não entendermos isso, nós seremos uma vítima. Quem tem notado que o mundo tem gerado vítimas? Os pais têm criado vítimas. A sociedade tem gerado vítimas. Porque você precisa entender. A quarta figura a perecer no cenário da guerra é o simples. Diga comigo, simples. Porque a Bíblia diz que o simples é avisado e passa. E sofre o dano no livro de Provérbios. Mas a Bíblia, ela também afirma que cada pensamento com conselho é confirmado. E com conselhos prudentes se faz a guerra. É o que diz Provérbios 20, 18. Logo simples, ele é envolvido. Você vê como Urias foi morto, irmão? Você aceitaria morrer como Urias morreu? Chegou Davi e disse assim: ponha para mim Urias na frente do frente. Eu sou bobo, não entendo nada de guerra, só de conflitos espirituais. Mas se você falar, pastor, daquele lado lá, ó, vem bastante flechas e tiro. Aí o senhor se posiciona bem na porta assim, vamos ver se uma balaça daquela te pega. Você ficaria? Hã? Todo lugar, naquela viela, estão roubando todo dia. Você sai da rua e passa pela viela, sim ou não? Não, irmão. Você não é trouxa. Hã? Mas o simples é avisado. E por não estar preparado, está fora do contexto da batalha, está fora do contexto da guerra. Ele pensa que está sendo enviado para ser ajudado. Ele pensa que está sendo guardado pelo bem. E ele está colocando o laço, o pé no laço. Ele está sendo enviado para a morte. Quantos foram enviados para a morte? Sim ou não? Quantos que estavam bem aqui na nossa nação? Ah, pastor, eu senti no meu coração. Aqueles morenos alto, barba parada no pente, são lindos, me mandaram uma passagem. Eu falava, não vai, que tu vai morrer. E lá você vai ser escrava de casa, escrava disso, daquilo. Tu vai perecer. Ah não, mas parece tão bom. Eles parecem tão... Quando chegou não era o parecer. Quando chegou já acabou ser presa, já teve o passaporte confiscado, já foi colocado dentro de uma van e já foi ser escrava de tudo e de todos. Mas por quê? Foi avisado. Foi avisado, mas a simplicidade numa guerra, a Bíblia diz que as trevas e os filhos dela são prudentes como serpentes. A serpente não sai para ser morta, ela só sai para caçar. Acontece de ser morta no processo. Se você está vivendo uma simplicidade que está comprometendo, ah, pastor, porque a Bíblia manda ser bom, a Bíblia manda ser justo, a Bíblia manda ser pastor passivo, e o inimigo, e não é Deus, está tapa na tua cara, cuspe no teu rosto, e está te levando para a morte, e te pressionando, e você está ali tentando justificar, ainda usando a Bíblia. Deus está dizendo, essa simplicidade vai te matar, você está em guerra. Você está numa guerra espiritual. E o quarto elemento a ser sacrificado é a simplicidade. Ainda se justifica com falsas moralidades e ainda se quer justificar com atos e com obras, mas não tem como. Sabe por quê? O simples, ele nasceu para viver na simplicidade de Cristo e não na simplicidade dele, na simplicidade de Deus e não na simplicidade dele. Porque quando você está na simplicidade de Cristo, a Bíblia diz que você tem aquela natureza que vem do Espírito, que é como aquela pomba do Espírito que desceu em forma corpórea sobre Cristo, mas você tem a prudência de uma serpente, você não vai cair em laço. você não vai cair em laços. E se não entendermos isto, nós vamos ser afetados. Versículo 3. Porque eles aguçaram as línguas como as serpentes. Diga comigo, como as serpentes. E o veneno das víboras estava onde? Debaixo dos lábios. Diga comigo, debaixo dos lábios. Estava como? Mal oculto. Escondido. Sabe aquela pessoa que chega assim, ó, não fala para ninguém, mas eu quero te dizer, ele não te ama. Eu vi ele com outra mulher. Você fala, meu Deus do céu, que coisa. Ele chega na outra pessoa e fala assim, eu não vou te alertar, mas eu tenho que contar. Ela está te traindo. Psst, não fala que fui eu. Ele veio aqui, semeou um veneno, ele foi lá e fez o quê? Até as duas pessoas encontrar aonde está a serpente e aonde está o veneno, acabou a comunhão, acabou o matrimônio, acabou a alegria. É por isso que nós precisamos todos os dias de Jesus Cristo e estar guardado debaixo das sombras do Onipotente. E o pior é que a Bíblia diz que o quinto elemento que é sacrificado e colocado nesta guerra para sacrifício, diga comigo, a vida dos envolvidos. Porque o inimigo quer o que nesta batalha? É uma máquina de guerra, é uma máquina de moer carne. Ele quer destruir as tuas convicções, ele quer arrasar a tua fé, ele quer abater o teu ânimo. Tem dia que você não tem ânimo para crer, ânimo para ler a palavra, você não tem ânimo para testemunhar, você não tem força para mais nada, porque o inimigo está te encostando na corda, e jab de direita, e jab de esquerda, e você não tem mais o que fazer, é simplesmente esperar o gongo tocar ou ser levado para o sacrifício. A vida. Você já notou que quando a pessoa tem o espírito de conflito, ele não se importa com a vida de ninguém? Quem já notou isso? Agora, a Bíblia diz que o santo e que o justo, ele se preocupa até com a vida das suas criações. Eu cansei de fazer campanha para Deus não permitir o gado dos irmãos morrer. Não é porque estavam pensando no dinheiro, não. É porque eles tinham aquele desejo de ver Deus livrar. Esse dia eu cheguei aqui, a irmã estava com um animal, pastor, pelo amor de Deus, ore. Falei, minha irmã, chegou a hora, deixa embora, desprenda. Pastor, mas pelo amor de Deus, você vê o amor no coração da pessoa para com aquela criação. Quem está entendendo? Agora, os turbulentos, os violentos, ele não quer saber quantas pessoas vai morrer. A mentalidade deles é trazer extermínio sobre a terra. Quanto mais morrer, melhor. Você sabe que é. Quanto mais vida perecer, melhor. Menos pessoas para respirar, menos pessoa para existir. Mas por quê, pastor? Porque o mal, ele tem no seu DNA, na sua configuração central, a destruição. Ele não ama a vida, ele não vela pela vida, ele não quer vida. Diga glória a Deus. Esses dias, uma pessoa vinha e disse, pastor, nós amamos os animais, nós amamos as pessoas. Eu falei, vocês sacrificam criança? Vocês degolam animais? Vocês derramam sangue? Que hipocrisia é essa? Vocês amam a quem? Vocês amam a quem? Vocês não amam ninguém. Isso é hipocrisia. Vocês lavam as vossas culpas em sangue alheio. Como que alguém pode viver o bem que Deus tem para fazer querendo lavar a sua culpa no sangue alheio? Quem está entendendo, diga glória a Deus. Hã? Querendo enriquecer com o sangue alheio, querendo sobreviver com a vida alheia. Não. O bem que Deus tem para a tua vida não coabita com isso. Deus não tem prazer de ver você perecer nas unhas e nas correntes deste mal. A vida que Deus te dá, ela existe para se sustentar nele, para voltar para ele e para permanecer na presença dele. Não o teu sangue existir. Eu estava na África, orando com o Belarmino Caçule no monte. Um monte, era uma ilha no meio do mar, e a gente cruzava da ilha de Mossulo para lá para orar. E aí tinha umas pessoas que iam orar, e ele disse assim: pastor, está vendo aquela pessoa que está orando? Eu falei: estou vendo, Belarmino. Pastor, ele está sugando a força de todo mundo. Ele vive da energia de outras vidas. Eu falei: Belarmino, você vai me desculpar, mas eu não creio nisso não. Ele falou: pastor, chega lá perto. Chega lá perto e começa a orar. E o senhor vai ver a opressão maligna. Ele começa a te sugar. Falei: Belarmino, se você sabe disso, por que você não expulsa esse maligno? Se você sabe disso, por que você não guerreia contra este mal? Não, pastor, mas ele tem autoridade espiritual para fazer. Falei: quer ver a autoridade? Ele está lá sozinho, nós estamos unidos em Cristo. E a Bíblia diz que onde está dois ou três no nome do Senhor. Chamei o Inocêncio, chamei o Belarmino, peguei na mão deles e disse para eles o seguinte: aqui nós vamos orar, ou é nós ou é eles. Aqui é guerra, nós estamos em guerra, querido. Agora você está vendo que o Lucifer está querendo beber o teu sangue, e você vai oferecer a artéria para ele? Ó, põe aqui a agulha mais devagar, porque eu tenho medo de agulha. Hã? Você está em guerra? Acorda, meu irmão, você está numa batalha espiritual, e é a tua alma que está em jogo. Falei: não, meu irmão, eu não vou ficar aqui em oração com um dragão desse num corpo humano. Eu não vou ficar aqui contente, acomodado, fingindo que eu estou guardado, sabendo o que você está dizendo. Ou nós vamos para cima dele, ou nós vamos para casa. Quem está entendendo, diga glória a Deus. Mas tem pessoas que perdem a vida, que perdem a fé, que perdem a alma, porque ele não considera. Diga comigo: é em uma guerra, a principal vítima é a vida. É a vida, meu irmão. O que está em jogo é a tua vida. O que o diabo quer tragar não é a tua conta bancária, é a tua vida. Ele quer ceifar a tua vida. Quem está entendendo, diga glória a Deus. Aí tem aqueles irmãos que são perniciosos. Ai, pastor, mas eu não vejo desse jeito, pastor. Entende? Eu não creio assim. Porque, então, entende, pastor, eu não acho que é assim. Eu acho que o senhor é um lacrador. Ah, é? Continua então, querida. Continua brincando com a tua vida. Continua dando vazão à opressão maligna. Continua dando brecha para o diabo. Se Deus tem nos revelado que nós estamos em uma guerra, e nesta guerra não tem conversa, e nesta guerra só tem tempo para orar, para buscar, para Deus livrar a nossa alma. Irmãos, sabe quando você está meio dando ocasião para as suas fraquezas, e de madrugada Deus tirou o meu espírito e me levou para a guerra que me esperava? Eu disse: o sangue de Jesus tem poder. Se meu Deus do céu, que guerra! Me recordo que quando minha esposa acordou, eu falei: estou em guerra. E o Gabriel: papai, eu vou para... Eu disse: meu Deus, que batalha, que guerra. Agora tem pessoa que não, ele está tranquilo. Ah, pastor, que guerra, não tem guerra nenhuma, eu não estou vendo inimigo nenhum. Deixa o diabo para lá, para de ficar expulsando, vamos viver a vida. Ah, é? Você quer viver a vida? A Bíblia diz que você está perdendo a tua vida, porque aquele que viver a sua vida, perdê-la-á. Mas aquele que perder a sua vida por amor de Cristo, a sua vida ele guardará. Aí ele poderá gritar: mil cairão ao meu lado, 10 mil à minha direita, mas eu não serei atingido. E por não considerar, diga comigo, por não considerar que a principal vítima é a vida. Sabe o que que acontece? Nós vamos ao sexto ponto. Sacrificamos a esperança. Pode ver, foge toda vontade de viver quando você está em uma guerra. A Bíblia diz que aqueles que iam com Paulo diziam: fugiu-nos a esperança e a vontade de viver. Nós não vamos escapar. Quando a esperança é sacrificada, a Bíblia diz em Ezequiel 37 que somente a intervenção do Pai para entrar na sepultura de cada homem e de cada pessoa, para ressuscitar a esperança neles. Você colocou a tua esperança nos políticos? Colocou a tua esperança nos democratas? Você colocou, meu irmão, a tua esperança sobre os republicanos? Colocou? Você colocou a tua esperança na esquerda, na direita, no Molusco, no Messias? Você vai ser decepcionado. Você já está sendo decepcionado. Você já está sendo decepcionado. Mas por quê, pastor? Porque eu preciso entender que a minha esperança é o principal combustível. Eu não posso levá-la para a política, eu não posso dar ela a uma mamon, ao dinheiro, à prata, ao ouro, a este e aquele. A minha esperança foi me dada para ser alimentada pela palavra e ter força para vencer. Esse dia eu vi um senhor dizia: agora vai, pastor, porque a maldade se desfaz quando o pobre. Eu falei: rapaz, falei: moço, tira o teu coração disso, você é crente, não dê lugar ao diabo. A Bíblia diz: não deis lugar ao diabo. E você fica colocando a sua esperança: pastor, agora a economia vai, agora esse investimento vai. Vai para onde? Vai para onde? Agora vai, pastor, agora o Brasil vai. Agora vai para onde, querido? Está milênios de anos indo para onde? Eu não quero saber para onde o país vai. Eu quero saber para onde vai a tua alma. Aonde vai a tua vida? E fica aí, irmão. E fica aí que nem uma vítima, defendendo direita, defendendo esquerda, defendendo político, e não defende a família, e não defende a sua alma, e não defende o que está acontecendo contigo. E fica aí entrando em guerra que não é tua. Quem já viu pessoas morrer porque entram em guerra que não é dela? Semana passada eu vi uma pessoa morrer, amado, aqui da igreja, entrou numa guerra que não era dele e morreu. Você vai entrar em guerra que não é tua? Você vai entrar em campo espiritual que não é teu? Você vai entrar em conflitos que não te pertence? Você vai pegar serpente pela cauda? Você vai pegar cachorro pela orelha? Você vai buscar morte? A Bíblia não manda fazer, a Bíblia manda você se esconder no esconderijo do Altíssimo, para você se livrar das sentenças que vêm. Sabe quem perece? Diga comigo: a esperança dos que guerreiam. E assim, quantas pessoas que lutavam pelas almas, criam na salvação, pregavam o evangelho. Agora já, pastor, eu estou abatido, eu estou escandalizado. Lá no meu estado, desviou o pastor tal, se corrompeu o governador tal, está roubando o presidente tal, agora caiu o ministro tal, e agora, pastor, todos os juízes estão... Irmão, o que você tem a ver com isso? Isso aí é o teu mundo? O meu mundo não é esse meu mundo. Você perguntar o que está acontecendo, eu nem sei. Eu lá quero me informar dessas cotinadas, irmão. Eu lá quero me informar dessas cotinadas. Eu tenho uma alma para defender, e todos os dias ela está em batalha. Ela precisa ser alimentada, ela precisa ser cuidada, ela precisa ser abençoada na presença e na palavra de Deus. Quem está entendendo, diga glória a Deus. Se não entendermos isto, nós vamos contribuir com as leis dos homens para destruir as leis de Deus. Porque em sétimo lugar, a sétima vítima, diga comigo, é a lei.
1: Você já viu que quando começa uma guerra, as trevas tomam e não tem mais lei? Quem puder escapar, escapa. Quem puder matar, mata. Quem puder se livrar, se livra. E quem tem botim, faz o que puder do botim. Você já notou isso aí ou não? Porque não tem lei. E sem lei, sem controle, sem lei, sem regras, você não tem mais por que observar a lei dos homens, a lei de Deus, que é segundo o Espírito de vida, diz a Bíblia em Romanos 8 e Romanos 12. Se torna uma terra sem lei. Eu morei num país que não tinha lei. Você levantava o rosto e olhava para uma pessoa, ele tirava uma pistola 9mm e te matava no trânsito, no meio da rua. Cansei de ver pessoas morrendo do meu lado. Honduras, não tinha lei. Eu disse, estava cavando, você passava, tropeçava num pé enterrado. Quando começava a desenterrar, tinha 30 corpos enterrados. Sem lei. Um país sem lei. Mortes, mortes, mortes. Mas por quê? Aí você pergunta, mas por quê, pastor? Porque foi sacrificada todas as leis. A lei do amor, a lei do espírito de vida, a lei dos homens para trazer organização, foi sacrificada. E quando já não há mais lei, então não há mais direção, não há mais noção e não há mais caminho. E é isso que o maligno quer roubar. Você não tem caminho, você não tem saída. Levante as suas mãos e diga, sai Satanás. Abriu-se um caminho, diz a Bíblia, em Jesus Cristo, porque aqueles que estavam assentados em trevas, em sombra de morte, viram no caminho uma luz brilhar, Jesus Cristo, a porta de escape para a nossa alma. Ele é o nosso caminho, Ele é o nosso escape. Quando o salmista diz no versículo 4, guarda-me, ó Senhor, das mãos dos ímpios. E o pior de tudo, que eu deixei esta parte para o final. Os estudiosos rabinos, e principalmente aqueles que foram aos pés dos que mais conheceram o próprio, eles afirmam que o Salmo 140, Davi não escreveu para nenhum inimigo. Davi escreveu para ele mesmo. E esses dias eu andava e eu orava o Salmo 140 e disse, rapaz, parece a pessoa de Davi aqui. Livra-me, ó Senhor, do homem mau. Guarda-me do homem violento, os quais pensam mal no coração e continuamente se ajuntam para a guerra. Aguçaram as línguas como as serpentes, os venenos das áspides estão debaixo de seus lábios. E eu estou ali andando, livra-me, ó Senhor, da mão do ímpio, livra-me do homem violento, os quais propuseram desviar os meus passos, os soberbos armaram-me laços e cordas, estenderam a rede à beira do caminho, armaram-me laços corrediços, mas eu disse ao Senhor, Tu és o meu Deus, ouve, ó Senhor, a voz das minhas súplicas, Senhor Deus, fortaleza da minha salvação. Ele estava dizendo, Senhor da glória, o que está acontecendo? Ele estava dizendo, ou o Senhor livra-me da minha maldade, ou ela vai me matar. Ou o Senhor me livra da minha violência, ou ela vai me envenenar. Ou o Senhor me livra de mim mesmo, ou eu vou me destruir. Porque é um salmo terrível. Não é só um salmo de livramento, quem está entendendo? E por que Davi está fazendo? Porque ele está vivendo uma guerra contra o mal. E quando você trava, pastor, eu não vou ceder a este mal que quer me vencer. Ele está me pressionando na minha carne. Ele está me pressionando no meu coração. Mas eu estou dizendo, não para este mal. Não para estas trevas. Não para este pecado. Não para este espírito do diabo. Logo começa a se revelar maldades em você. Logo você começa a descobrir o quão mal você é. E as pessoas dizem, não, pastor, mas eu sou bom, meu Deus, não falam uma heresia dessa. Bom, bom é Deus. Bom é Deus, não há bem em nós em que se possa apresentar, disse o salmista quando orava. A tua benignidade é a bondade que eu necessito a cada manhã para não seguir os propósitos do meu coração. Sabe o que é isso? Ele está declarando aqui: o mal não está fora, o mal está dentro. Ele está querendo me vencer de dentro para fora. Levante a sua mão e diga: saia mal. Ele quer sacrificar os mandamentos de Deus. E quando você se aproxima mais do maligno do que o bendito Deus, quando você deixa a lei de Deus, a palavra de Deus, para fazer o seu querer. Deus disse que não, mas eu quero. Deus falou que não é lícito, mas eu preciso. Deus falou que não é justo, mas Ele vai ajustar tudo para me dar. Você sai do lugar da benignidade, da retidão, da bondade, porque a tua maldade está te levando. E tem pessoas que já estão andando de braços dados. Eu não estou pregando, eu estou profetizando. Tem pessoas que estão andando de braços dados com o mal. Ele está andando de braços dados com o inimigo. Ele está andando de braços dados com o maligno. E Deus está revelando, dizendo: sai, solta este braço, solta esta mão, sai dessa direção, porque senão você vai perecer. Quem está entendendo, diga glória a Deus. Então, irmão, para de ficar buscando mal nas pessoas. Meu Deus, pastor, mas eu vejo aquela cara de mal no Vladimir Putin. Não, não é só ele, não, é você. Ai, pastor, mas eu vejo na cara daquele cidadão. Ó, pastor, aquele outro presidente parece um cachorrão. Olha como que ele é mal, pastor, a bochecha dele. Não, mal é você, querido, que está vendo na bochecha dele um cachorrão. Mal é você. Mal são os teus olhos, porque a Bíblia diz que se os meus olhos forem mal, você está entendendo? Mas a gente vê mal aqui, vê mal ali, vê mal lá, vê mal acolá, e não vê o mal que está em nós. Receba esta palavra, livre-se deste mal, sai deste caminho. Fica de pé, por favor. Fica de pé, por favor.

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1: Tocou-me, Jesus, tocou-me.
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1: De paz, Ele encheu meu coração.
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1: Quando o Senhor Jesus me tocou.

perguntar uma coisa: até quando você vai ficar amargando este mal, aquele mal bocado, aquele mal presságio? Até quando você vai ficar amargando no passado com o que foi efetuado contra você, a tua vida? Até quando você vai resistir para não se render ao bem de Deus e ao amor de Cristo? Eu quero te chamar. Nesta tarde Jesus te liberta. Ele te alcança de todo mal. Hoje este mal na mente, no mal no ser, este poder cai por terra, estas trevas. Você que está neste processo de guerra: pastor, eu travei uma guerra, eu estou em batalha, e todo mundo me olha e parece que está tudo ok, mas dentro de mim parece que não é assim. Eu quero orar por você. O teu render-se a Ele vai trazer vitória. O teu render-se a Ele vai trazer vida. Sai de onde você está. Você que quis deixar o mundo e o mal, mas não conseguiu, vem. Jesus está dizendo, hoje Ele tem libertação. Vem, querido, vem. Jesus te recebe. Jesus te recebe, meu amado. Jesus te recebe, em nome de Jesus. Jesus te recebe. Eu chamo você, senhora. Eu chamo você, senhor. Eu chamo você, jovem. Porque você não veio para perder uma tarde. Você veio para ganhar a tua vida, a tua salvação. E o diabo está aí na porta do teu coração, colocando dureza, colocando resistência, colocando argumentação para você não tomar esta decisão. Mas o Espírito Santo está revelando o

vida. Sai de onde você está, vem. Vem agora para Jesus. Vem, meu irmão. Nós queremos orar de mãos levantadas. Vem. Toma a decisão primordial da tua libertação. Tem mais pessoas. O Espírito Santo agora está tocando. Ele está falando na mente e nos corações. Não é hora de resistir. É hora de se render. Não é hora de dizer não. É hora de abrir o coração e aceitar a proposta do perdão. Aceitar a proposta da salvação. Sabe por quê, querido? Se você não se rende, Ele não pode te ajudar. Ah, pastor, eu já me rendi, eu já tomei a decisão, mas e cadê os frutos, a mudança? Cadê a libertação, minha irmã? Será que realmente você se rendeu? O Espírito Santo está, não é colocando dúvida, está te convidando a tomar uma decisão pela tua salvação. Irmãos, eu conheci pessoas aqui, ó, que viveu 30 anos no conflito dentro da igreja e nunca se renderam a Cristo. 10 anos dentro da igreja. E quando partiram, partiram sem Cristo, resistindo o Espírito Santo. Tinha um homem que vinha aqui no culto com aquela batona, com aquela barbona, se dizia bispo e aquilo e lá. Um dia estava orando, o pastor levantou a mão, ele empacotou, oprimido lá. Nunca foi liberto. Nunca quis ser liberto. Querido, Jesus está aqui dizendo assim: eu quero te mudar, te libertar, te transformar. Se você quer libertação, chegou a hora. Levante as mãos para cá. Eu quero orar pela vida dele. Os ganhadores de alma estão orando, jejuando pela tua libertação, meu irmão. Esta igreja gerou ganhadores de almas. Sim, Senhor. Esta igreja gerou ganhadores de almas. E Jesus está dando uma oportunidade para aqueles que estão afastados se reconciliar. Para aqueles que estão longe, tomar uma decisão. Levante as mãos, soberano Deus, em nome de Jesus Cristo, o teu poderoso, o teu amado filho, Senhor, ó Pai eterno, ó Pai de amor, nós clamamos, e calamassuri alamaia, entregamos esta vida, esta alma aqui presente, Senhor, para que o teu Espírito Santo de amor abrace, ó Deus, com transformação. Aqueles que precisam, ó Pai, estão em casa e precisam voltar, e precisam se reconciliar e não consegue. O inferno guerreia, as forças das trevas lhes amarram, mas nós pedimos agora, Pai Santo, a tua vitória. Pai, aqueles que estão em guerra contra as trevas, aqueles que estão em guerra contra o inferno, meu Deus, que o teu Espírito Santo, Senhor, vai queimando, Jesus, vai jogando por terra as trevas, vai jogando por terra o mal. Senhor, o teu Espírito está nos dando direção para pedir libertação para os que sofrem na opressão dos maus pensamentos. Senhor de toda glória, Espírito Santo, vai queimando todo o mal, vai tirando esta cisanha espiritual, vai tirando esta morte da alma, esta morte que estava na alma, esta morte que se alojava na alma. Espírito Santo, agora nós oramos, Pai, para que o teu Espírito possa visitar lá dentro daquele cárcere, lá dentro daquela prisão, lá dentro daquela casa de recuperação, lá dentro daquela casa, meu Pai, é de triagem. Espírito Santo, vai queimando, vai arrancando todo o mal, para que haja libertação total. Alebara surimi alaba, alamacanda alabaia, todas as trancas do mal sai, todas as travas do mal sai, todo impedimento do mal sai, em nome de Jesus. Pode levar ele, meu querido. Oh glória, quem glorifica a Jesus pelas vidas. Ouvintes que estão em casa, pode levá-los lá para atendimento. Você que acabou de tomar esta decisão, você que se reconciliou com Cristo Jesus de coração, você vai entrar em contato agora, prefixo 11, número 9,
50 94 46 45. Jesus tem vida e vida eterna para te dar. Quem crê, diga glória a Deus. Desde o dia em que aceitei Jesus, a minha vida se transformou. Cante, cante, David. A minha vida se transformou. Agora eu sou feliz. Jesus salvou a mim, salvou você também. Agora eu sou feliz, agora eu vivo bem, mas com Jesus. Mas eu andava na escuridão, sem Jesus.

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Amém, amém. Queridos, nós temos uma poderosa vigília nesta madrugada. Você não pode faltar por nada. Tem uma equipe que escolheu viver e vencer em Cristo. Estar nas madrugadas de oração é estar em vitória. Quem sabia disso, diga glória. E você fazendo um propósito de receber em oração, porque a epígrafe do texto que nós pregamos hoje é: o salmista ora para que seja livre. Quem quer ser livre do atrapalho, livre dos seus inimigos, livre do maligno? Você tem que orar, minha irmã. Você tem que orar. Recordo-me que eu estava em um dos maiores países católicos da terra, e as pessoas levantavam às 5 horas da manhã para oferecer novena, para oferecer a missa. Eu perguntava: mas você vai na missa? Ah, não, eu ofereci a missa por ela. Ué, mas daí é fácil, né, irmão? Você ora? Não, eu pedi para o pastor orar. Pastor que ore, você é com ele. Hã? Se o problema é teu, o inimigo está no teu caminho, no teu encalço, no teu pé, quem tem que orar? É você, meu querido. A igreja vai ajudar. Nós vamos jejuar, ungir você com azeite, mas você tem que orar. Quem entendeu, diga glória a Deus. Não, a igreja está orando. Quem já ouviu esse termo? Pastor, não sei o que está acontecendo, porque a igreja está orando e eu não estou prosperando. Ué, mas você está orando, irmão. E tem outros que só querem orar. Chega a hora da prosperidade chegar, chega a hora dele colocar a oferta, o dízimo. Ele fala: eu estou orando já, pastor. Deixa quieto, pula essa parte. Essa parte de oferta, dízimo, pula. Levanta a mão e diga: sai, enganador. É, tem pessoa que ele não gosta quando fala da prosperidade que vai ser dada. Ele diz: pula essa parte, pastor. Eu já estou orando, eu já estou jejuando. Mas aí você está plantando em fé para colher os milagres que você já está pedindo. Para prosperar é a tua oferta e é o teu dízimo que vai chancelar a vitória. E é agora que entra a guerra contra as trevas. Eu falava com uma pessoa que estava sendo acompanhada por nós, sexta-feira, Lima, Peru. E eu notava que aquela senhora estava atormentada, não aceitei. Chamei ela e disse: filho, o que que aconteceu? Ah, pastor, eu precisava de um dinheiro, estava numa luta financeira, e chamei uma curandeira, e ela me levou para o alto do monte e me fez matar 4 cachorros. E falou, pastor, que aquele sacrifício ia me deixar rica. Eu falei: você ficou rica? Eu estou atormentada, pastor. Eu fico vendo aqueles bichinhos na minha frente, pastor, eles estremecendo, eles morrendo. Pastor, acabou com a minha vida. Falei: minha irmã, quem te falou que levar sangue alheio vai te fazer prosperar? Quem está entendendo, diga glória a Deus. Aqui, ó, agora é hora da prosperidade de Deus, a prosperidade bíblica. A Bíblia diz: dá e ser-vos-á dado, boa medida, recalcada, transbordando, deitarão nos vossos braços. A Bíblia diz: tornai-vos para mim, disse o Senhor. Está falando do dízimo. E eu tornarei para vós. Palavra de Deus. Quem está entendendo, diga glória a Deus. E agora você vai prosperar. Levante as tuas mãos, fica de pé. Por gentileza, nós vamos expulsar a miséria. Agora passa lá, irmãos obreiros. Antes, passa já o voto. Dá esse voto. Este Salmo 91, este Salmo 140 é o Salmo da... é isso aí, meu querido. É o Salmo da vitória. Quem crê na vitória, diga glória a Deus. Mais alto, diga comigo: meu Deus, eu creio que o Senhor já preparou
a vitória para a minha vida e para a vida da minha família. Vamos lá? Agora traz aquela máquina. Já passou lá? Calma lá. Nós vamos orar. Não chegou ainda o voto lá. Cadê a maquininha, minha irmã? Traz essa maquininha para ofertar. Pastor, eu não tenho dinheiro. QR na tela, equipe. Nós vamos agora no QR Code. Porque você vai dar dois toques aqui no ecrã do seu celular, se a carteira é digital, seja no Pay, seja aí aonde está. Pastor, eu não gosto quando o senhor toca, mas agora é hora da vitória, querido. Quem sabia? Ah, pastor, mas eu não tenho. Querido, vai no débito, vai no crédito, vai no que for, mas nós vamos receber a bênção do Senhor. Diga glória a Deus. Vamos orar. Agora eu quero orar pela tua oferta. Vai chegar essa maquininha. Quem está com o cartão, dá o sinal com a mão. Quem está com o votão preparado, quem vai devolver o dízimo também agora, nós vamos expulsar miséria, devorador, o mal que quer ver você naufragar. Levante as tuas mãos, diga: sai, Satanás. Diga: sai, devorador. Você não está orando, minha irmã? Sai, devorador. Sai, espírito maligno que impede, que tranca, que bloqueia. O sangue de Jesus te repreenda. É você que quer ver esta pessoa se abater. É você que quer ter liberdade na vida financeira para humilhá-lo, para humilhá-la. Mas em nome de Jesus, nós repreendemos agora. Devorador que está trazendo faltas, falhas. Devorador que está levando, sai, sai, Satanás. Em nome de Jesus nós te expulsamos, em nome de Jesus nós te repreendemos. Espírito maligno que bloqueia ela na mente, espírito maligno que bloqueia ele na decisão, espírito maligno que luta na fé para que não haja propósito contínuo neste coração. Pai, aqueles que estão prometendo fidelidade, aqueles que estão prometendo sinceridade, aqueles que estão prometendo do Senhor, ó Deus de glória, ó Pai de amor, ser constante na tua obra, prospera, Deus de glória, para que ela tenha esta porta aberta e possa ser uma fiel dizimista e possa ser uma ajudadora. Ó Espírito Santo, venha com o teu socorro. Ó Ricalabassuri Alamaia, venha com o teu poderoso Espírito, Papai. Ó Deus, tira a tranca, tira o bloqueio, tira o impedimento, vai desfazendo no poder do teu sangue, vai desfazendo agora. Nós expulsamos, Pai, este bloqueio financeiro que o diabo está usando para impedir a tua filha, para impedir o teu servo. Sai, Satanás. Sai, Satanás. Vai apresentando. Os ouvintes de casa também vai orando. Aqueles que estão conosco vai clamando: Senhor, recebe o nosso voto, Pai de amor. Recebe o nosso propósito. Recebe a nossa oração. Você não está sozinho nesta batalha, meu irmão. Você não está sozinho nesta guerra, minha irmã. Você não está sozinho neste conflito. O espírito das trevas, o maligno, não vai vencer. Jesus, não deixe esta pessoa perder esta batalha para a enfermidade. Não deixe ele perder a batalha, meu Pai. Ó Deus, para este adversário que quer humilhá-lo, Senhor, eu entrego toda esta família que está em propósito. Ó Papai querido, Deus bendito, Rialabaia, Aramanda Candalava Surialama. Senhor de toda glória.

tudo nós consagramos ao Senhor e pedimos agora: queima o devorador, queima o devorador, expulsa esse devorador, sai devorador. Sai devorador das finanças, sai devorador da casa, sai devorador do lar, sai devorador da família, sai devorador dos filhos, sai, sai, sai devorador, sai agora, em nome de Jesus. Diga: eu recebo a prosperidade de Deus para minha vida. Coloca dentro da salva. Quem ainda está com o seu cartão, dá um sinal com a mão. A irmã vai passar aí, ó. Quem ainda está, QR continua na tela, ouvinte de casa, para você fazer a sua oferta. Sabe por quê? Você vai ter sinais de Deus acontecendo. Quem crê nos sinais de Deus, que pode prover tudo na nossa vida, diga glória a Deus. Irmãos, o Espírito Santo, ele falou no meu coração que tem 18 pessoas necessitados da provisão. Necessitados da provisão. E Deus está trabalhando e você com os teus olhos vai ver a provisão de Deus chegar. Levante as tuas mãos, diga glória. Ah não, mas está fraco este glória. Levante as tuas mãos e dá glória. O Espírito Santo, dentre os irmãos, está me mostrando 4 homens que você não sabe mais o que fazer com o problema nos seus pulmões. Este dia, quase que você partiu sem respiração. 4 irmãos, vem cá, Jesus vai te curar deste pulmão. Vem, pode levantar a mão. É 4 irmãos, levante a mão, vem. Não vou ficar apontando, não. É levantar a mão e vir. Diga glória a Deus. E o Espírito Santo está me dizendo que tem 3 irmãs aqui, ó, passando pelo mesmo. Coisa terrível. E Jesus vai operar. Cadê? Levante as mãos e venha. Nós vamos orar agora pela vitória. Quem crê na vitória, diga glória. Quem crê na vitória, diga glória. O Espírito Santo, ele está me mostrando 12 pessoas que você começou a ter confusões mentais. Confusões espirituais na tua mente. Confusões terríveis. E tem dias que você chega a dizer: está acontecendo, já aconteceu. E você fica perdida naquele labirinto. Aonde estão? Aonde estão estas 12 pessoas? Venha para cá, porque Jesus vai operar um milagre agora. Quem crê no milagre na hora, vem, vem, vem, vem. Jesus vai operar. Quem crê, diga glória. O Espírito Santo está me mostrando na revelação, presta atenção, 14 pessoas enfermas da coluna, e você já sem conseguir mais conduzir o próprio corpo. Tem dias que você não fica como você quer, você não pode dormir como você quer, porque a dor não deixa. Aonde estão estas pessoas? Levante as tuas mãos, venha receber a vitória. Chegou a hora da vitória. Quem crê, diga glória a Deus. Chegou a hora da vitória e você não pode duvidar.

fraqueza no teu organismo, com uma fraqueza no teu intestino, como se você não conseguisse segurar nada, e as tuas pernas têm dias que parece que desaba, você não consegue nem ficar de pé muito tempo. Aonde estão estas 8 pessoas? Vem para cá, Jesus vai te dar vida agora, Jesus vai te dar vida, é uma batalha espiritual pela saúde. Jesus vai te dar vida, levante as mãos, venha para cá. É, Jesus, ele sabe como suplementar a nossa saúde. Quem sabia, diga glória a Deus. Ó, o Espírito Santo está me mostrando uma pessoa que, se você deixar o Espírito Santo de Deus entrar no teu coração e arrancar este amargor com esta maldade, Jesus vai te curar e vai restabelecer a sua vida com o poder dele. Cadê esta pessoa? Mas a libertação tem que acontecer primeiro no teu coração. Aonde está esta pessoa? Não, não, não levantou as mãos. Jesus quer operar, ele vai fazer o milagre, mas primeiro ele precisa entrar no teu coração para te libertar desta maldade, esta mágoa que aí está. A última vez eu chamei, e se você não quer, não posso fazer mais nada. Quer a vitória de Deus? Não, ainda não. Então vamos orar. Deus sabe como operar, né, irmãos? Às vezes a maldade é tão grande que o bem bate na porta e a pessoa não deixa entrar. Quem entendeu, diga glória a Deus. Irmãos, e só a operação de Deus, o Espírito do Senhor, ele vai tocar, e é nas costas de pessoas que está aqui que você não consegue mais suportar o ardor da dor interna que você está sentindo, não é na coluna, nas tuas costas. Se você crê, levante as tuas mãos para combater, levante as tuas mãos agora, agora é hora do milagre da vitória. Ouvintes que estão em casa, ele disse: eis que eu vos dou saúde. A Bíblia diz que ele é a perfeita medicina. A Bíblia diz que Cristo é o verdadeiro remédio. E ele sabe como operar. Põe as mãos agora. Jesus vai tocar nestas coronárias agora. Jesus vai operar esta vitória nas tuas vistas. Jesus vai arrancar esta dor. Comece dando glória, glória, glória. Vai clamando, vai clamando, vai clamando, vai clamando, vai clamando. Vai levantando a voz. Aquele que tem poder para fazer, aquele que tem poder para operar está aqui. Não há maldade, não há iniquidade, não há trevas, não há inferno, irmão, que possa resistir à operação. Coloque sobre ele, nele a sua fé agora. Ora manacanda labaia, alamastecanda labaia. Senhor, nós levantamos as nossas mãos em oração com esta multidão, para que o Senhor toque nestas coronárias, para que o Senhor renove estes rins, para que o Senhor dê vida a este pulmão, para que o Senhor repreenda toda a destruição, ó Pai, ó Deus, que está nele, seja colocada, mandada, ó Deus, pelos espíritos malignos caídos. Agora, Espírito bendito do Senhor, ah, Pai, arranque esta dúvida, arranque esta dúvida agora. Sai daí, dúvida. É você que quer impedir o milagre de acontecer, é você que quer impedir o sinal de Deus de resplandecer. Resplandece, Elebarasuri Kalamaia. Vai saindo dos ouvidos toda a seta do inimigo, vai saindo agora do corpo todo o dardo inflamado, vai queimando, Jesus amado, vai queimando, Jesus querido. Oh, Espírito Santo de Deus, ajuda, Pai, esta vida a clamar, para que este mal caia por terra, para que estas trevas sejam rotas. Ah, em nome de Jesus nós pedimos, visita aqueles que estão longe, visita aqueles que estão distante. Olha este coração querendo parar, Espírito Santo. Ori alabanda candalabaia, eiri calamassuri alamaia. Olha aquele que está jejuando para o Senhor dar um coração novo para ele. Olha aquela que está consagrando para o Senhor dar visões novas para ela. E nós cremos na vitória, Labá. Senhor, olha este organismo, ah, Pai, este intestino que está cheio, Senhor, destes cálculos, é destes cistos.

0: Cristos. Ah, Pai bendito, este ombro paralisado, esta coluna que tem ardido, queimado com a dor, mas agora, Espírito Santo do Senhor, este mal vai embora, esta opressão vai embora. Ah, Senhor, este encosto maligno tem que sair. Sai daí, sai daí, sai daí, perturbação, sai daí, perturbação da doença. Sai, sai, sai, Satanás, sai daí, legião maligna, sai do útero dela, sai, raiz cancerosa da próstata, da garganta, do fígado dele, sai, sai aonde você está, Satanás. Nós te repreendemos agora, em nome de Jesus Cristo, em nome de Jesus Cristo, em nome de Jesus Cristo, bendito Deus da glória. Vai libertando, Pai, aqueles que estavam gemendo e chorando, ó Deus, debaixo destes grilhões das dores, debaixo desta opressão das dores. Sai, segura aí, segura, sai, Satanás, sai deste corpo, sai daí. É você que está destruindo, é você que está oprimindo, é você que está colocando este mal. Sai, Satanás, sai em nome de Jesus, sai deste coração, toda arritmia para destruição, sai daí em nome de Jesus. Nós repreendemos agora, nós repreendemos agora esta paralisia, nós repreendemos agora esta paralisia. Saia das pernas, saia da coluna, saia da mente, Jesus querido, Espírito bendito do Pai eterno. Não há quem possa curar da calabara súria. O Espírito de Deus está me mostrando, o Espírito de Deus está revelando que vultos estão desaparecendo, que cistos estão sendo arrancados do corpo agora. Oh Deus poderoso, oh Deus de vitória, liberta nesta hora, Pai Santo, liberta, Pai Eterno, a vidas que estão padecendo, que estão sofrendo, que estão envenenadas, que estão enfermas, oh Pai, prejudicadas na sua saúde, mas o Teu Espírito Santo poderoso, mas o Teu Espírito Santo glorioso é aquele que desfaz todo mal, é aquele que corta. Todo impedimento, Pai, que estava trazendo este prejuízo espiritual, ah, Senhor, estas perdas mental, cura na mente, Espírito Santo, vai curando na mente, Espírito Santo. Vai curando na mente dela, vai tratando, Senhor, vai medicando, Pai da glória. Nós cremos na vitória, nós cremos no socorro. Correntes estão sendo arrebentadas. Receba o teu milagre, receba a tua vitória, receba o sinal de Deus na tua vida. Glória a Deus. Deus me mostrava que se arrebentava uma enorme corda que estava amarrando. Levante a mão e vai dando glória a Deus. Agora pode buscar. Pode buscar esta dor aí, minha irmã. Não, não tem emoção aqui não. Não é emoção, é fé em ação. Não é emoção, é fé em ação. Pode buscar esta dor. Deus me mostrava que havia pessoas que estavam com pólipos, pessoas que estavam com cistos, e Deus me mostrava que Ele arrancava. Pode buscar aí, seja onde for, busca no pescoço, na amígdala, na sua nuca, na cabeça. Jesus acaba de te curar. Quem crê, diga glória a Deus. Não, mas tem que ter fé. Para procurar tem que ter fé. Sumiu ou não sumiu, meu irmão? Pode buscar a dor que estava na coluna. Agora, pode gesticular o teu braço. Jesus já operou o milagre. Quem crê, diga glória a Deus. Pessoas que foram curadas da infecção que estava no útero, na garganta, na próstata, e Deus deu a vitória aqui agora. Levante a tua mão, diga glória a Deus. Recebeu ou não recebeu? Vamos lá, eu quero ouvir só três pessoas. Dá um sinal com a mão aí, tem que ser rápido, porque nós não podemos deixar o tempo passar. Recebeu, tem que falar. Tem pessoa que recebe tudo, mas não quer testemunhar de nada. Vamos lá, dá um sinal com a tua mão. Quem recebeu o toque da cura, só falar. Aplauso forte, venha cá, minha irmã. Aplauso para Cristo. Teu nome, minha querida irmã?
1: É Ana Cristina Santana.
0: Ana Cristina Santana, o que estava acontecendo?
1: Eu, tipo assim, estava com queimação assim do lado, né? E
0: exatamente como Deus falou.
1: Assim, meio ressecada assim, né? E daí, né, eu cheguei aqui, né, eu senti através do Senhor revelando, né? Eu senti que ali, que terminei de orar, levantei. Aí eu comecei a sentir, né?
0: A cura.
1: A queimação sumiu, isso. A minha boca começou a sentir, né, a saliva, né, da
0: levina. Voltou.
1: Do óleo ungido de Deus, né? E me senti bem.
0: Certo? Todo aquele mal caiu por terra.
1: Caiu por terra em nome de Jesus.
0: O mal-estar foi embora também.
1: Estou bem, graças a Deus.
0: Então, aplauso para Cristo. Quem mais? Pode buscar. Glória a Deus. Vamos lá, vamos testemunhar. Vem cá, meu irmão. Vem cá. Eu quero saber do senhor. Qual é o nome do senhor?
2: Hélio, pastor.
0: Hélio, o que estava acontecendo?
2: Olha aí, pastor. Estava com uns três anos mais ou menos. Eu não sabia que essas dores que estavam na lombar, na bacia, umas dores tremendas, igual uma injeção na carne. Aí fui no médico, o médico falou assim, ó, seus rins já era, acabou. Essas dores...
0: Que isso, o médico falou que já tinha perdido os rins?
2: Ele falou que os rins já tinham ido embora, porque por causa da água que eu não tomava. Eu tomava só refrigerante, Coca-Cola, essas coisas aí, e água nada. Aí eu percebi, por que eu não estou tomando água durante esses três anos? É só refrigerante, refrigerante, refrigerante. Aí
0: secou os rins.
2: Aí secou o zinho, aí ele falou que o rim está 70% danificado, né? De sujeira, de tudo quanto.
0: Sentia dor daí.
2: E as dores, o sintoma do zinho é as dores lombar, sacra. Aí mandou fazer ressonância, fiz, e não resolveu nada. Passou remédio, injeção, nada. Aí falou assim, agora você tem que tomar água para ver se abaixa, pelo menos 70% para 50%, para o seu zinho ficar limpo. Aí eu falei, tudo bem, doutor, eu vou tomar água.
0: Hoje o senhor chegou aqui com essa dor.
2: Aí eu cheguei me arrastando lá de casa, vim de São Bernardo do Campo.
0: Sofrendo muito.
2: Muitas dores, até para pegar um ônibus, é o maior sacrifício para chegar até aqui.
0: Busca as dores agora, por gentileza. Vai dando glória a Deus. Meu Deus, meu Deus, meu Deus. Olha lá, cuidado, homem. Pelo amor de Deus. Se eu fizer aqui, ouvintes, o que ele fez, você pode chamar o IML. Não precisa nem chamar o Samu. Hã?
2: Não podia fazer isso.
0: Não, isso aí nem eu consigo
2: nem
0: fazer.
2: Nem pegar um papel no chão.
0: Hã?
2: Nem pegar um papel no chão, não podia abaixar.
0: E agora? Soltou?
2: Quando eu ia abaixar, doía tudo, eu tinha que levantar de novo. Nem pra mim passar na medicina, eu tenho que ficar em pé, conversar com o médico em pé. E sentar na cadeira.
0: E agora? Lugar. Como que vergou pra trás, pra frente? Foi embora?
2: É um milagre de Deus, né?
0: É o que fé. Que é?
2: A fé alcançou o milagre.
0: A fé alcançou o milagre.
2: Milagre, meu Deus. Obrigado.
0: Três anos obrigado, sofrendo. Obrigado. Qual o nome do senhor, meu querido?
2: Meu nome é Hélio Correia, pastor.
0: Se isso não aumentar a tua fé, nada mais vai aumentar a tua fé, meu irmão. Minha irmã, ouvinte que está em casa, se isso não aumentar a tua fé, nada vai aumentar a tua fé. Diga obrigado, Jesus, por este milagre. Veio lá de São Bernardo e foi curado. Quem mais recebeu, levante as mãos.
3: Pastor Kleber, é incrível o que Jesus está fazendo aqui nessa tarde, na sexta da libertação total. Mais uma pessoa chegou aqui na igreja Deus e Amor com dores na coluna, mas depois da revelação as dores foram embora. O seu nome, meu irmão?
4: É Mateus.
3: Mateus, o que foi que aconteceu? Como você chegou hoje aqui na igreja Deus e Amor?
4: Eu cheguei assim com as minhas dores, né, meus irmãos? Sempre quando eu vou fazer minhas orações, da manhã ou de tarde, assim, ali 6 horas da tarde... Sempre oro, meus irmãos. Aí na minha oração final ali da noite, agradecendo ao meu Deus, é a que mais curta para mim concluir ali, né?
3: Vai orar, a dor na coluna começa a se manifestar na sua vida.
4: Movimentando, passo para um lado, às vezes, volto de novo.
0: Quanto tempo sentia essa dor, meu querido?
4: Há muito tempo, eu trabalhei muito lá no Ceará com ração, carregando para os outros para ganhar
0: uma. E aí moeda. Forçou a coluna.
4: Aí aqui hoje, orando aqui, nós clamando juntos.
0: Você pediu a cura hoje?
4: Nós clamando,
0: Senhor. E cadê a dor agora? Busque lá a dor.
4: Não tá mais doendo, não. Eu já sentei aqui de joelho, não doeu nada. Não...
0: Quem viu ele dobrando o joelho fazendo prova? Olha lá, ó. Foi lá no pé, voltou. Cadê a dor?
4: Sumiu em nome de Jesus.
0: Curado para a glória de Deus.
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0: Oi, uma ótima tarde para você. Tá começando mais um Deus é Amor com você, uma tarde abençoada. Hoje é sexta-feira. Oi, Lari, dá um oi pra turminha aí, ó.
1: Oi, turma. Oi, Cido.
0: Oi, pessoal. A paz, Lari.
1: A paz.
0: Olha aí, mais umas produções que a Lari tá preparando aqui pra gente. Muita música. Hoje é sexta-feira, dia especial, né?
1: Dia especial, culto especial e também lançamento MC Music.
0: Ah, é? Daqui a pouquinho na programação.
1: Daqui a pouquinho.
0: Bom, Lari, ó, você que tá aí na sua casa, você que tá no seu trabalho, onde quer que você esteja, que você tenha uma sexta-feira abençoada. Estamos aí fechando mais um dia, né? Que coisa boa. Boa, graças a Deus, uma semana bem lutada aí, ó, com bons resultados, ô, coisa boa, viu? E olha, você vai ficar sabendo de tudo que acontece na IPDA, tanto na sede mundial, como na IPDA mais próxima de você. E a gente abre muito bem essa sexta-feira, 15 de maio, com Jonas Reis, Jesus, o bom amigo, na programação. Música.

0: disco.
1: E no maravilhoso na programação. Agora 5:06, uma tarde abençoada para você. Você está no Deus é Amor com você. E a gente falou aqui na abertura do horário, que aliás, lançamento na programação da MC Music. Às vezes, a única oração que conseguimos é fazer o Senhor, Senhor, eu confio em Ti. Não Temerei é um novo single da Priscila Santana pela MC Music, que chegou hoje. Você vai ter a oportunidade de ouvir agora para nos lembrar que a paz de Deus excede todo entendimento e nos sustenta em qualquer situação. Isso é maravilhoso. Você vai ouvir em todas, você pode ouvir em todas as plataformas e aplicativos de música. E aqui na rede Deus é Amor, que aliás, você ouve agora. A gente tem muito prazer em colocar no ar aqui para você, agora 5:07, Priscila Santana, Não Temerei. Novidade na programação.

Deus é amor com você, e essa é a Priscila Santana, Não Temerei, lançamento hoje, novidade na programação, aliás, muito lindo esse hino, hein? Agora 5h12, você pode ouvir em todas as plataformas de música, e claro, você ouve também na maior rede de rádio do país. E atenção, Vitória, Espírito Santo, ó. 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E olha, Deus não vai esquecer. Nenhum esforço passa em vão diante do nosso Senhor Jesus Cristo. Então busque de todo o teu coração, participe de cultos, converse, passando por situações complicadas, converse com um líder na igreja. Se não sabe, fala, oh, eu não sei aonde tem, sabe, Cido, eu não sei aonde tem uma IPDA próximo da minha casa. Ó, ipda.com.br tem o endereço de todas as cidades, todos os templos, todas as igrejas que estão espalhadas aí pelo país. Então tem sempre uma próxima de você, eu tenho certeza que você vai receber ajuda, tanto física, né, conversando com alguém especial dentro da igreja, como espiritual, que o Senhor Jesus faz a mudança na tua vida. Não fica pensando, não tem mais jeito. Tem sim, e Deus muda, porque não há barreira para esse Deus maravilhoso. Não há barreiras. Fiança, Daniela Balabem. Também novidade na programação. Agora 5h14.

Essa é Daniela Balabem. Fiança é o nome desse ano. E a gente, além de novidades na programação, pode ter novidade na sua vida. A gente tá falando de mudanças na sua vida. Sim, você que de repente tá passando por uma situação complicada. Não, como a gente sofre, né, no cotidiano. É um problema daqui, é problemas no trabalho, é problemas no trânsito, é isso e aquilo. Mas isso faz parte, a gente tá vivo, tá vivendo, tá dividindo isso com outras pessoas. Agora, o que não pode acontecer é quando você para e fala, eu tô cansado, eu não tenho mais forças, eu não sei mais o que fazer. E talvez você que está ouvindo o rádio agora, esse Brasilzão aí, quantas e quantas pessoas estão vivendo a mesma situação que você, sabe? Que já não vê mais, parece que o túnel está fechado, já não tem mais luz. Que tudo deu errado até agora. Mas olha, é para você mesmo que está nessa situação, que está com uma tristeza profunda no coração e que fala, eu preciso de uma porta, eu preciso de uma ajuda. Você que está cansado, que precisa de forças, existe um tempo, presta atenção, existe um tempo preparado para você. Sim. Toda sexta-feira tem a Vigília do Renovo, que abre portas para uma madrugada de busca e transformação. E talvez é isso que você está querendo, transformação. E a gente sempre quer uma transformação para melhor, né? Existe alguém que pode fazer isso. E esse alguém é Jesus. Hoje, a partir das 11 horas da noite, é tempo de oração, de intercessão, de ouvir a palavra, de receber renovo espiritual, batismo com o Espírito Santo, cura, libertação, a salvação de almas. Só falei de coisas boas. E essa mudança, é esse start que a gente quer dar na sua vida, que o Senhor Jesus quer fazer com você. Hoje, aqui na nossa sede mundial, pregando a palavra de Deus, o cooperador Marco Silva. Mas lembre-se de acessar a ipda.com.br ou nas redes sociais da Pentecostal Deus é Amor, para saber como será aí na sua igreja. De repente tem também uma vigília na sua região, na sua cidade. Então, participe, abra o seu coração. Você não precisa passar por todo esse sofrimento, toda essa situação. Aliás, Deus quer mudar a tua vida, né? As portas da igreja sempre estão abertas. Pode notar, a IPDA está sempre de portas abertas. Agora, quem precisa abrir a porta para o Espírito Santo agir na sua vida é você. Por isso que a gente está te convidando. Agora tem William Bittencourt, Escondido no Senhor. Agora 5h21.

exclamação Deus é amor com você. Ó, eu vou chamar a sua atenção agora, que tem uma programação toda especial, né, que é da Débora Miranda, o Débora Kids, sabe? Eu indico para um monte de gente, um monte de família aí, que a gente tem essa liberdade, porque coisa boa tem que ser divulgado, né? O canal Débora Kids no YouTube nasceu para ser um cantinho assim todo especial, gente. Tem todo um carinho, uma intenção, um preparo, assim. Por quê? Porque vai para uns pequenininhos ali. Sabe para quê? Para que eles aprendam sobre o amor de Deus de forma leve, divertida, cheia de alegria. E nessa fase de crescimento, né, a criança aprende muito e ela guarda. E isso até traz memórias afetivas, né? Quantas a gente se lembra de momentos com o vovô, com a vovó, pai, mãe, ali que a gente é pequeno, que vai marcando. Então, quando se tem que marcar com coisa boa, para que a gente tenha seres humanos melhores, adultos, né? Você encontra musiquinhas cristãs, historinhas bíblicas, personagens que ensinam os valores e conteúdos pensados para toda a família. De repente, conhece uma família que a criança só vê bobeirinha na internet, tá solta. Então, já aproveita e indique também você, sabe? Seu filho já assiste, sua filha já assiste, o netinho, né? Aquela criança que a gente conhece, né? E gosta, então, ó, família, amigo, irmão, ó, tem esse canal aqui, ó, seu filho tá vendo muita coisa na internet, porque tem pai e mãe que hoje, né, por uma certa comodidade, acaba deixando a criança com o celular, pra almoçar, pra jantar, pra falar, meu filho só come se olhar o celular. Então, que seja conteúdo que vai edificar o pinguinho da sua vida. Falando em Débora Miranda, ela tá aqui na nossa programação, ó. Agora tem Bom Ver Você.

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2: A paz do Senhor. Meu nome é Ivanilde, da IPDA de Riacho Santana, Bahia. Vou deixar um testemunho aqui. Eu, uns meses atrás, eu vinha sentindo muita dor no meu seio esquerdo. Doía e queimava. Às vezes, à noite, eu não conseguia nem dormir de tanta dor. Mas eu confiando em Deus, né, orando e pedindo a Deus para que Ele tivesse misericórdia e me curasse dessa enfermidade. Aí eu passei no médico, o médico me pediu para mim fazer a mamografia. Aí eu fui fazer a mamografia e pedi para Deus que eu ia confiar nele. Eu ia fazer aquela mamografia e não ia dar nada. Assim eu fiz a mamografia, recebi o resultado e não deu nada, graças a Deus. Eu orando também, pedindo para Deus que se Ele me curasse e não desse nada na mamografia, que eu iria contar o testemunho e também devolver um voto que eu fiz para reviver. Já devolvi o voto e aqui estou contando a minha bênção para agradecer a Ele, a Deus pela cura, pelo milagre. Eu já fui curada de câncer no seio, câncer no intestino, câncer no útero. E estou aqui para agradecer a Deus pelas bênçãos e pelas vitórias que Ele tem me concedido, não só na minha vida, mas na vida da minha família. Eu tenho visto o trabalhar de Deus, que Deus tem agido na minha família, amém? E assim, aquelas pessoas que estão desenganadas, aquelas pessoas que estão tristes, que acham que não tem solução, procura Deus, vai buscar a Deus, e que Deus pode conceder a bênção, conceder a vitória, a cura, a libertação e principalmente a salvação. Então fica aqui a minha bênção e agradeço a Deus por tudo, amém?
3: Esse foi o testemunho da dona Ivanilde, da irmã Ivanilde. Mas você vê que contra fatos não há argumento. Se você abrir o coração, buscar Deus, sabe, de verdade, sabe, fazer seus votos, eu sei que muito em breve você vai estar testemunhando a sua vitória também. Porque é um Deus que muda a tua vida. E aí você tem a liberdade. E a gente tem que aproveitar também que a gente está num país que a gente tem a liberdade. Quantas pessoas no mundo não tem condições em determinados lugares, em determinadas cidades e países do mundo, que a pessoa não tem o direito de buscar o Senhor Jesus, não tem o direito de ir até uma igreja, não tem condições de fazer um culto. E aqui você tem toda a comodidade, uma igreja que está 24 horas de portas abertas, com uma sede mundial. Você tem a liberdade de escolher a hora que você fala assim, eu quero ir de manhã no culto, eu quero ir à tarde no culto, eu quero ir à noite no culto, eu quero participar de uma vigília, como tem, é o caso hoje. Então você tem essa liberdade, tem tudo, tudo ao seu alcance. Você pode buscar a Deus de todo o seu coração ao momento que você quiser. E muita gente fala assim, mas eu busco aqui de casa mesmo, né? É mais cômodo. Poxa, Deus faz tanto bem, tanta coisa por você, por que não fazer por Deus? Por que não ir na casa dele e falar, Senhor, eu estou aqui, ó, para te honrar, para te agradecer, para te adorar, para te glorificar? Tem uma diferença até que muitas vezes as pessoas confundem, né? Porque na oração a gente está pedindo, né, para Deus, para que Ele faça na oração, certo? Mas na adoração a gente está glorificando a Deus e agradecendo por quem Ele é. Então a adoração é essencial. E uma coisa que é muito importante é a gente separar um momento para esse Deus tão maravilhoso que faz tanta coisa para a gente 24 horas e aquele monte de livramento que a gente nem sabe que Ele deu, mas Ele deu, a gente tem certeza que deu. Tudo que Ele faz para você, para te agradar. Então separa um momento para agradar a Deus. Tenha certeza, Ele vai te abençoar. E não importa que você está caído, quebrado, você fala assim, eu tô acabado, Ele vai te restaurar, porque Ele te ama. Ele te ama. Agora tem Nas Mãos de Deus, Ricardo Elias, 5:33.

Esse é o Ricardo Elias. Agora 5h36, hoje sexta-feira tem Vivi e Aprendi com o Davi Miranda Neto aqui na programação. Às 5h45, tema de hoje, orgulho. Aliás, um tema muito bem elaborado, com conteúdo muito bem distribuído. E eu tenho certeza, como sempre, em todos os Vivi e Aprendi, todas as programações Vivi e Aprendi, com Davi Miranda Neto, você tem aprendido, tem desenvolvido. E claro, quanto mais informação a gente tem, melhor a gente fica, né? Eu acho que ela é sempre muito bem-vinda. Então não perca, daqui a pouquinho, na nossa programação, mais uma edição do Vivi. É um reprise, né? Que não vai ser na live, vai ser só no rádio. Mas na nossa programação, Vivi Aprendi com Davi Miranda Neto. Daqui a pouco. Agora tem Ângela Gonçalves. A glória sobe a Deus.

Agora 5h40, daqui a pouco, mais um Vivi e Aprendi, e eu quero te fazer um convite aí, você que de repente está passando por uma situação complicada dentro do relacionamento. O workshop de casais é um prato cheio, uma virada de chave, viu? Dia 17 de maio, às 9 horas da manhã, você separa um momento aí, fale com o amor da sua vida, né? Fala, amor, vamos participar? Vai ser na sede mundial, no Salão 2, com o psicólogo Gessé Ávila e sua esposa Joyce Ávila. A entrada é gratuita, tem coffee break para todos os participantes e são palestras dinâmicas, confraternização, comunhão, louvor da palavra de Deus e orações e muito mais. Vale muito a pena, vale muito, mas muito a pena você participar. Chama aí a pessoa amada. E você que de repente está numa situação mais um pouco complicada dentro do seu relacionamento, de repente ouvindo a palavra certa, apontando alguns erros e alguns defeitos que às vezes dentro da turbulência, né, a gente não consegue enxergar onde que a gente está errando, né? Porque vai falar, não, você está fazendo isso. Por quê? Porque tem muitas vezes dentro do relacionamento a pessoa aponta os defeitos. Veja bem, apontar não quer dizer resolver. Ó, você é isso, você passa por isso, você faz aquilo. Ó, a gente tem que buscar solução, porque o problema já existe. E às vezes o casal em si não consegue, sem ajuda não consegue. E é por isso que a gente está te convidando. De repente é o momento da chave da virada, é o momento nessa dinâmica, participando aí do workshop de casais. E assim, com pessoas muito bem preparadas, como o psicólogo Gessé Ávila e sua esposa Joyce Ávila. Então a entrada é gratuita. A gente está falando de uma coisa que é muito importante, que é o seu relacionamento. Então, dê a oportunidade para você, para sua esposa ou para o seu marido. Venha, aceite assim o que eles vão dirigir para você ali, acompanhar o que vai fazer. Busque a Deus de todo o seu coração e salve o seu relacionamento. Agora, se está tudo bem, vem para glorificar a Deus, para agradecer a Deus, para louvar o Senhor pela tua felicidade. Tem sempre um bom motivo para buscar a Deus, né? Vou repetir, é dia 17 de maio, às 9 horas da manhã, na sede mundial, no Salão 2. Combinado? Mais informações e pda.com.br.

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0: Uma boa tarde a todos vocês, a paz do Senhor Jesus, meus irmãos e irmãs em Cristo. Você que está acompanhando pelo rádio, seja bem-vindo. Você que está acompanhando pela internet agora, comenta aí de onde você está nos ouvindo, onde está nos assistindo, melhor falando, e acompanhando essa programação. O Vivi Aprendi, como eu sempre falo, são relatos reais daquilo que eu de fato experimentei na minha vida, na minha trajetória de 37 anos, e busco sempre trazer essa edificação a todos vocês daquilo que eu de fato aprendi com experiências reais da vida. Uma boa tarde, a paz do Senhor, meu querido Cido.
1: A paz, boa tarde a todos. E hoje nós vamos falar de uma coisa que não é física, não é pesada. Não tem poder de ataque de outras pessoas, mas te sabota. Você se depara com situações e você fala, não vou me entregar. Você tem a chance de mudar? Não vou mudar. Na realidade, você tem a chance todos os dias, mas ele te atrapalha. E ele tem força quando é alimentado. O orgulho, detalhe tanto complicado, né? Aliás, nem é um detalhe. O orgulho é uma coisa muito forte na vida de muita gente, né?
0: E se tem um tema central ao Evangelho, é o orgulho, né?
1: É o orgulho.
0: A gente brincava aqui fora do ar que orgulho é que nem mau hálito. Quem tem, não sabe que tem.
1: Verdade.
0: Brincadeiras à parte, o tema sobre orgulho é um tema muito sério. Eu me lembro, novamente, né, uma memória muito antiga minha, acho que eu tinha uns 4, 5 anos de idade, eu estava aqui na escolinha O Pequeno Galileu, quando ela estava iniciando, né? Para quem não sabe, quem começou, quem teve a iniciativa do Ministério Infantil na nossa igreja foi minha mãe, e começou, obviamente, aqui na sede. E eu sempre fui uma pessoa em geral, não apenas quando eu era criança ou adolescente, eu continuo essa pessoa que eu detesto levar desaforo para casa. Eu detesto, isso é uma falha minha que eu preciso diariamente vencê-la. E por conta dessa característica da minha personalidade, eu sempre fui muito briguento, né? Porque se bastava alguém pisar no meu pé, não apenas, né, de uma forma literal, mas de uma forma figurativa, qualquer coisa que me contrariasse, eu brigava, né? Eu era uma criança muito briguenta, vamos dizer assim. Eu lembro que eu tinha brigado, de fato, fisicamente com alguma criança aqui na Escolinha O Pequeno Galileu, e a professora chamou nós dois e falou, olha, vocês vão pedir desculpa um pro outro. Meu amigo...
1: Aí construíram uma parede.
0: Deixa eu já te perguntar, você que tá me acompanhando de casa agora, você que tá acompanhando pelo rádio, pela internet, quando você pede desculpa, não vem para você um sentimento de morte? Porque parece que você tá morrendo, né? Mas isso que talvez, né, aquilo que o Cido estava explicando aqui no início, o orgulho não é algo tangível como essa mesa de madeira ou como essa Bíblia. Mas ela é completamente perceptível na nossa vida, o orgulho, né? A gente brinca de quem tem orgulho. Na verdade, todos nós temos o orgulho. Eu falo um ditado corriqueiro que eu falo em pregações, em podcasts, em comunicação em geral, eu falo, olha, o maior inimigo do ser humano não é o diabo. O maior inimigo do ser humano é o seu próprio orgulho. Talvez você seja o seu maior inimigo e você nem sequer dá conta. E eu lembro que quando eu estava na minha primeira infância ali no Pequeno Galileu, a gente brigou ali, nem lembro o nome do menino que a gente tinha brigado, nem lembro por que a gente tinha brigado, só que é um relato que é muito real na minha mente. E eu lembro porque a professora pediu pra gente pedir desculpa. Aí você pede, né? Desculpa. Né? Você não tem nada tem nada de arrependimento ali, né? Enfiando goela abaixo mesmo, ó, você vai pedir desculpa e pronto, acabou. Só que essa natureza humana, essa é a questão. Hoje eu vejo a Charlotte com 4 anos de idade, você já vê a natureza corrompida do ser humano na Charlotte, que é uma criança inocente ainda, mas o pecado...

0: pecado já habita em nós, né? Como o próprio salmista nos falou, no pecado eu fui gerado no ventre da minha mãe. Nós nascemos pecadores, né? E eu lembro desse relato e que aquele sentimento de pedir desculpa foi algo que me traumatizou emocionalmente falando. Não sei se você sabe, Cido, que a nossa memória ela é acoplada às nossas emoções. Quanto Sim. mais forte a nossa emoção, mais forte aquilo fica memorizado em nossa mente, né? Então, essa memória que eu tenho até hoje, mais de 30 anos depois, é porque aquilo foi uma emoção forte que eu senti naquele dia, de não quero pedir desculpa, não vou me humilhar, não vou me arrepender.
1: É
0: isso,
1: porque
0: tudo é o orgulho.
1: O pedido de desculpa, ele gera um senso de inferioridade muito grande. Tipo, eu perdi. Se eu pedir desculpas, eu perdi. Eu
0: Sim,
1: tô errado.
0: Exato. E a gente estava falando sobre um conceito tão central, o Evangelho, porque o Evangelho é sobre o quê? O Evangelho é sobre arrependimento. Quanto mais orgulhoso uma pessoa é, mais distante ela está de Deus. E quanto mais humilde uma pessoa é, mais próxima de Deus ela pode chegar. Em que sentido? A própria Bíblia nos relata que Deus resiste àqueles que são soberbos e exaltados e dá graça aos que se humilham diante dele. O que, que é o orgulho? É a origem de todos os outros pecados. Que é um relato muito clássico que todos nós já ouvimos falar da história, Adão e Eva. Foi bem isso que Deus disse? Não, não foi bem isso. Se vocês comerem do fruto do conhecimento do bem e do mal, vocês podem ser igual a Deus. É o orgulho.
1: É o orgulho.
0: O diabo atacou o orgulho. Então, eu trago esse relato e faço essa pergunta para você que está me acompanhando agora, no seu carro, ouvindo na rádio, assistindo na live. Qual foi a última vez que você pediu desculpa? Eu tenho certeza, Cido, que tem muita gente que está me ouvindo agora em casa que nunca na vida pediu desculpa para alguém. A pessoa é tão consumida pelo seu próprio orgulho, pela sua soberba, porque todos nós verbalizamos da boca para fora, não, o ser humano é falho, o ser humano é pecador, nós somos pó e ao pó voltaremos, mas as nossas atitudes falam ao contrário. As nossas atitudes de pessoas que não sequer têm a coragem de pedir desculpa para os outros, fala, não de uma forma verbal, que nós somos perfeitos e nunca erramos na nossa vida. É isso que você está comunicando quando você nunca pediu desculpa na sua vida. Agora eu trago para você, qual foi a última vez que você pediu desculpa? E quando aqueles que tiveram a força de vontade ou a humildade para vencer o seu próprio orgulho, quando você pediu desculpa, aquilo não se sentiu como a própria morte? Então, quando a gente fala sobre um relato, uma memória que eu tive quando eu era ainda criança, né? Na primeira infância ali, 5, 6 anos de idade, pede desculpa. Não vou pedir. Pede desculpa. Aí você pede na força de vontade, você pede ali porque a professora pediu. Mas desde lá você começa a ver que existe algo dentro de nós que é muito maior do que a gente.
1: E um detalhe, você usou o termo da desculpa. Quantos relacionamentos foram jogados assim no lixo só porque não pediu desculpa? Não, eu errei, me perdoa. Não, não, eu tenho a razão. Esse é o perigo. Não só nos relacionamentos afetivos, relacionamentos familiares. Quantos e quantas pessoas não se falam mais pela falta de um pedido de desculpa? Sabe, o orgulho, ele fala tão alto, fala, não, eu não errei, por que que eu vou pedir? A culpa foi dele, porque a gente terceiriza, né, o problema. Passa a culpa para outra pessoa. Esse tipo de pessoa passa falando, a culpa é dele, não é culpa minha, não tem que pedir desculpa.
0: Certamente. E falando sobre relacionamentos, quantos relacionamentos foram destruídos por isso? Agora, o relacionamento mais importante entre você que está me ouvindo em casa agora e Deus. Como está o seu relacionamento com Deus? Será que o seu orgulho tem te afastado de Deus? Será que a sua falta de arrependimento tem te afastado de Deus? Porque quando Jesus veio à Terra, ele foi muito criticado, né? Muitas pessoas falam, não, que Jesus foi muito bonzinho e tal. Ninguém crucifica pessoas boazinhas, só crucificam ameaças. E Jesus era uma ameaça ao pensamento orgulhoso, ao sistema religioso de soberba. Jesus era uma ameaça àqueles que se achavam autossuficientes. É nesse sentido que eu trago para você que o orgulho que habita em nós, o pecado que habita em nós, ele é contrário àquilo que Deus quer que a gente faça. Deus quer que a gente chegue na presença dEle e peça desculpas, mas de uma forma genuína. Porque uma das orações que me chama a atenção na Bíblia Sagrada é a oração de Sara, que não podia ter filho, e a palavra de Deus nos relata que ela orava, mas não se podiam ouvir palavras. Somente seus lábios se moviam. Então isso fala muito sobre quem Deus é. Deus é um Deus que ouve orações que às vezes a gente não professa em voz alta. Deus olha para o nosso coração, sonda o nosso coração. E eu pergunto para você que está me acompanhando agora, acompanhando essa programação, como tem estado o seu coração? Será que seu coração está tomado pelo seu orgulho? Será que seu coração está tomado por raiz de amargura? De não perdoar os outros e não pedir desculpas pelos seus erros? De não se achegar diante de Deus com humildade, com contrição, um coração contrito? A própria palavra diz que Deus não lança fora. É nesse sentido que o seu maior inimigo não é o diabo. Seu maior inimigo não é Satanás. O diabo só usa aquilo que nós damos a ele como ferramenta para nos atacar. Acima de tudo, que a gente olhe para o nosso coração, que a gente desde criança a gente se conhece, a gente sabe que existe um orgulho dentro de nós, e bem-aventurados são aqueles que conseguem reconhecer a sua insuficiência, a sua incapacidade. Quando a gente fala sobre a centralidade do Evangelho, a gente olha para Jesus e fala: esse sim é o Santo de Israel, eu na verdade sou digno de condenação. Isso é o arrependimento genuíno. Isso é ser humilde diante de Deus. Isso é olhar para Jesus Cristo e falar: sem Ele não há esperança. É olhar para Jesus e falar: Senhor, tenha misericórdia de mim, que sou falho e pecador. Isso é um coração genuíno e sincero a Deus. É um coração contrito ao nosso Deus quando nós vencemos o nosso orgulho. E aí sim, mediante um coração contrito, nos humilhando diante do Senhor, nós conseguimos, não apenas, né? Eu olhando aqui o relato que eu vivi mais de 30 anos atrás, eu consigo pedir desculpa para as pessoas que eu feri, reconhecer os erros que eu cometi, mas acima de tudo eu consigo chegar diante de Deus com o coração contrito, em arrependimento como estilo de vida. Eu sempre digo que arrependimento não é um único momento na nossa vida, é diário. É um estilo de vida que nós vivemos diante de Deus, mediante um coração humilde, que reconhece suas falhas, que reconhece que existe um grande inimigo da nossa vida se chamando orgulho, e quando nós vencemos tudo isso, nós conseguimos contemplar a face do nosso Deus mediante um arrependimento genuíno como um estilo de vida. Eu te convido aqui hoje, essa tarde, a não viver uma vida em soberba, uma vida arrogante, um coração orgulhoso, mas se humilhar diante de Deus, porque Deus resiste aos soberbos, mas dá graça aos humildes.
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4: Foi aí mais uma edição do Vivi e Aprendi com Davi Miranda Neto. Tema, você viu como o tema faz a diferença, né? O orgulho. O orgulho que toca os corações, que endurece, a gente às vezes não abre mão, né? E aí a gente acaba pagando um preço muito alto por isso. E o orgulho quer isso mesmo, né? Ele quer destruir, o inimigo quer destruir. E às vezes você tem tudo para mudar a sua vida. Basta ser mais humilde com a pessoa amada, com os filhos, com a esposa. O orgulho, ele vai afetando todas as áreas da sua vida. Às vezes na empresa tem tudo para dar certo, mas é errado. Então preste muita atenção nisso. Bom, a gente agora vai para um momento de oração especial, que é a oração do entardecer. Hoje com o presbítero Levi Muniz. Então prepara o seu coração, é um momento delicado, sensível do seu dia. Aí você pode entregar o seu dia para o Senhor Jesus, bater um papinho bem, sabe, de filho para pai com Deus. É um momento especial, de repente aliviar o teu coração, porque às vezes passa uma situação tão complicada durante o dia, seja no trabalho, seja de forma, no cotidiano, de uma forma geral, a gente não escolhe o lugar que, ou as pessoas que podem estragar o nosso dia. Mas assim, se ele vai continuar ruim, é uma outra história. Por isso que a oração faz toda a diferença e uma mudança. A partir de agora.
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5: 18 horas em ponto, 6 da tarde em São Paulo. Boa tarde, a paz do Senhor Jesus. Presbítero Levi Muniz comunicando com você. Hoje, dia 15 de maio de 2026. Eu ia falar junho, né? Mas é 15 de maio de 2026. Aqui estamos nós para a oração do entardecer. Que Deus abençoe a sua casa, a sua família. Compartilhe a live para que outras pessoas sejam alcançadas. E nós vamos clamar a Deus. Nós vamos orar ao Senhor, porque o Senhor é poderoso. A Bíblia diz no Salmo de número 130... Das profundezas a Ti clamo, ó Senhor. Senhor, escuta a minha voz. Sejam os Teus ouvidos atentos à voz da minha súplica. Nós vamos clamar a Deus onde você estiver. Ore comigo. Eu vou pedir aqui a minha produção para subir um pouquinho a trilha, que eu já vou orar com os ouvintes. Tudo bem, Leonardo? Sobe a trilha para mim, por favor. Senhor nosso Deus, Pai de amor, Pai de bondade, Pai de infinita misericórdia, aqui estamos, Senhor, na Tua santa e gloriosa presença. Nós Te louvamos, ó Pai, pela oportunidade de, através do rádio, através da internet, através, ó Pai, desta rede de emissoras, falar do Teu amor, da Tua bondade e da Tua misericórdia. Te louvamos porque o Senhor é bom, porque o Senhor é maravilhoso, porque o Senhor trabalha para aqueles que em Ti esperam. Meu Deus, nesta oportunidade, Pai, em que milhares de pessoas param as suas atividades para orar juntamente comigo, para pedir a Tua misericórdia, pedir a Tua graça, pedir o Teu favor, ó Pai. Senhor, eu sei que são muitas pessoas que oram conosco, pessoas que estão em casa, outras que estão no seu local de trabalho, outras, ó Deus, que estão nos acompanhando em qualquer lugar, aonde quer que esteja chegando a minha voz. Senhor, que a Tua bênção, que a Tua graça, que a unção do Teu Espírito, Pai, esteja em cada coração, em cada vida, em cada lar, em cada família. Meu Deus, olha para aquele que, nesta tarde, Senhor, está tão aflito, tão desesperado, tão angustiado. Olha para aquele, Senhor, que está desiludido da vida. Olha para aquele, meu Deus, que já perdeu até mesmo a vontade de lutar, porque as lutas são tantas, os problemas são tantos, que esta pessoa, meu Pai, ela perdeu o desejo, a vontade de lutar. Mas a Tua palavra diz, ó Pai, que aqueles que esperam no Senhor renovarão as suas forças, subirão com asas como águia, caminharão e não se cansarão, correrão e não se fatigarão. Ah, meu Deus, meu Pai querido, Deus Criador dos céus e da terra, Senhor, nós estamos na Tua presença, nós estamos na Tua face, meu Pai, e nós clamamos pela Tua misericórdia, nós clamamos pelo Teu amor, pela Tua bondade, nós clamamos, ó Pai, pelo Senhor que é poderoso para fazer infinitamente mais, além daquilo que pedimos ou pensamos. Ó Deus, estenda a Tua mão para curar. Estenda a Tua mão, Senhor, para libertar. Estenda a Tua mão, Senhor, para trazer alegria. Sim, Pai, eu sei que tem alguém precisando de alegria. Eu sei que tem alguém precisando de saúde para o seu corpo. Tem alguém precisando, meu Pai, de uma bênção para o lar, uma bênção para a família, quem sabe, meu Deus, uma bênção para o filho, para o neto, para o sobrinho, para o genro, para a nora, para o cunhado. Ah, meu Deus, meu Pai querido, o Senhor é aquele que faz milagres, o Senhor é aquele que opera maravilhas, o Senhor é aquele que não desampara aqueles que Te buscam, meu Deus e meu Pai, assim como o Senhor operou no passado, assim como o Senhor operou, Pai, no tempo do saudoso missionário Davi Miranda. Senhor, venha operar, porque o Senhor é o mesmo ontem, hoje e eternamente. E eu sei, ó Pai, que temos milhares e milhares de pessoas orando juntamente comigo. Ah, meu Deus, meu Pai Todo-Poderoso, curai, Senhor, os enfermos, levantai os caídos, fortalecei os fracos. Senhor, traga sabedoria a esta pessoa que não tem sabedoria, Pai. A Tua palavra diz que o Senhor é fonte de sabedoria. Então, Senhor, traga sabedoria para este irmão. Meu Deus e meu Pai, abençoai, ó Pai, os cultos marcados e programados para esta noite. Abençoai, Senhor, os cultos em todas as igrejas pentecostal, Deus é amor, aqui na sede mundial e em todas as igrejas. Senhor, usa cada pastor, usa, Senhor, cada obreiro, usa, Senhor, cada pregador que vai ministrar a Tua palavra, usa, Senhor, aqueles irmãos que vão abrir os cultos para, Senhor, louvar o Teu nome, para fazer a oração, ah, Senhor, fazer as partes necessárias na Tua igreja. Usa, ó Pai, cada irmão, cada irmã, usa, Senhor, cada servo Teu, com poder, com unção e com autoridade. Ó Deus de poder, eu coloco nas Tuas mãos, ó Pai, aqueles que estão desanimados, aqueles que estão cansados, oprimidos, sobrecarregados, aqueles que estão enfermos. Ah, meu Deus e meu Pai, Tu és o Senhor da cura, Tu és o Senhor que faz milagres, Tu és o Senhor que opera maravilhas. Meu Deus, em nome de Jesus Cristo, repreende agora, Senhor, todo mal, repreende agora, Senhor, toda opressão, toda depressão, toda ansiedade, toda síndrome do pânico, repreende agora, Senhor, tudo aquilo que não vem de Ti, Pai, que esta pessoa seja tocada e abençoada pelo Teu poder. Senhor, nós cremos na Tua graça, nós cremos, ó Pai, que o Senhor não nos desamparou, porque o Senhor diz que não desampara aqueles que Te buscam. Pai de amor, Pai de bondade, Pai de misericórdia, Senhor, eu peço perdão dos nossos pecados, meu Deus e meu Pai, tudo aquilo que nós temos praticado, Senhor, em pensamentos, em palavras, em obras. Senhor, perdoa agora o Teu filho, perdoa a Tua igreja. Senhor, nós não queremos ficar aqui, Pai, nós queremos subir, nós queremos morar com o Senhor, e eu sei que o Senhor virá e buscará uma igreja sã, uma igreja irrepreensível. Meu Deus, nos ajuda. Nos ajuda, Pai, a viver a Tua doutrina. Nos ajuda, Senhor, a viver uma vida que agrada ao Senhor. Nos ajuda, Senhor, a sermos sal da terra, luz do mundo. Nos ajuda, Senhor, a sermos homens e mulheres que glorificam e exaltam o Teu santo nome. Ah, meu Deus e meu Pai, eu peço, Senhor, perdão dos meus pecados e das minhas falhas. Eu peço, Senhor, perdão dos pecados deste irmão que está se humilhando perante o Senhor agora e dizendo: Pai, tenha piedade de mim, tenha piedade da minha vida, tenha piedade da minha casa, da minha família. Senhor, eu oro por aqueles que estão enfermos, eu oro por aqueles que estão desorientados, eu oro, Senhor, por aqueles que estão doentes. Ah, meu Pai, cura agora o doente, levanta o caído, fortalece o fraco, traga, Senhor, alegria ao coração triste, ao coração angustiado. Meu Pai querido, meu Pai maravilhoso, eu coloco nas Tuas mãos aqueles que nesta tarde, Senhor, precisam de uma manifestação do Senhor na sua vida, no seu lar, na sua família. Eu peço, Senhor, por aqueles que precisam de uma bênção para os seus pais, para os seus avós. Meu Deus, olha para aquele filho que ora pela sua mãe. Ah, meu Deus e meu Pai, eu quero Te pedir, Senhor, em favor do nosso irmão Paulinho, que está internado lá, Senhor, no hospital, em Guarulhos. Meu Deus, visita agora, tenha piedade, Senhor, visita a irmã Virgínia, visita, Senhor, todos aqueles que pediram as nossas orações. Senhor, eu oro por todos os pedidos de oração que chegaram aqui na Central de Produção Internacional. Eu oro, Senhor, por todos os pedidos de oração que chegaram no canal Direto com Deus. Deus oficial, Senhor, esta pessoa que agora está colocando o seu pedido de oração aqui nesta live, meu Deus e meu Pai, que o Teu Espírito Santo possa se mover, que o Teu Espírito Santo possa agir, que o Teu Espírito Santo possa operar, porque operando o Senhor, ninguém impedirá. Meu Deus, olha para aquele que está desenganado, olha para aquele que está desiludido, caído, fracassado, derrotado. Senhor, restaura agora esta vida. restaura agora esta casa, Senhor meu Deus e meu Pai, nos ajuda, Senhor, nos ajuda a viver uma vida que agrada ao Senhor. A Tua palavra diz, ó Pai, que o justo viverá da fé. Senhor, eu sei que tem muitos irmãos que já perderam a fé. Senhor, acrescenta a nossa fé agora, acrescenta a minha fé, Senhor, vem me ajudar, vem ajudar este ouvinte, vem ajudar este internauta, Senhor meu Deus e meu Pai, abençoe a igreja pentecostal, Deus é amor, a igreja do Senhor Jesus Cristo na terra. Senhor, eu oro pelas igrejas que ao redor da terra proclamam a Tua palavra. Usa, Senhor, usa cada presbítero, cada diácono, cada cooperador, cada evangelista, cada missionário, cada pastor. Senhor meu Deus, usa cada obreira, cada obreiro, todos aqueles que fazem a Tua vontade, Senhor, os ministros de louvor, Senhor, os levitas da Tua casa, aqueles que tocam instrumentos, Senhor, guarda eles, livra eles, protege do mal, Pai. Eu sei, ó Pai, que tem pessoas que estão orando comigo agora e que precisam de um toque especial das Tuas mãos, precisam de milagre, e eu sei que o Senhor é poderoso para fazer milagres, eu sei que o Senhor é poderoso para operar na vida desta mulher e deste homem. Pai de amor, Pai de bondade, Pai de misericórdia, não temos palavras para chegar diante do Senhor, mas abrimos o nosso coração para dizer obrigado, obrigado pelo Teu amor, obrigado pela Tua misericórdia, obrigado, Senhor, pela Tua fidelidade. A Tua fidelidade é grande, sim, Pai, a fidelidade do Senhor estende-se de geração a geração. Seca-se a erva e caem as folhas, mas a Tua palavra permanece para sempre. Meu Deus e meu Pai querido, fortalece, Senhor, esta pessoa que está fraca. Senhor, eu oro agora por este casamento destruído, ó, meu Deus e meu Pai, esta pessoa que o marido foi para um lado, a esposa foi para o outro. Senhor, restaura este casamento. Senhor, restaura esta família. Senhor, restaura, meu Pai, este irmão, esta irmã que fazem a Tua obra. Meu Deus e meu Pai querido, olha para esta família, Senhor, que vive em contenda. É tanta guerra dentro de casa. Senhor, é tanta confusão dentro desta casa. Mas, Senhor, nesta hora, o Senhor é poderoso para restaurar a paz, para restaurar a alegria, para restaurar a harmonia, para restaurar a saúde. Ah, meu Pai, eu quero orar agora por aqueles que estão enfermos. Quantas pessoas enfermas, Senhor, tenha misericórdia. Senhor, cura agora o câncer. Senhor, liberta esta pessoa, ah, meu Pai, que está com as sequelas da coronavírus. Esta pessoa, meu Deus, que está sofrendo com a diabetes, que está sofrendo com a pressão alta, que está sofrendo com a depressão, com a síndrome do pânico. Senhor, esta pessoa que tem terríveis queimações no estômago, meu Deus, liberta agora, Pai. Eu repreendo agora toda a queimação, eu repreendo agora toda a dor. Eu sei, Senhor, que tem alguém com muitas dores, Pai, mas o Senhor agora está tocando nesta dor. Meu Deus e meu Pai querido, eu te apresento, Senhor, esta pessoa que está passando por uma necessidade financeira.

0: teu amado, Senhor, esta pessoa que está passando a dificuldade no lar, na família, esta pessoa que está passando, Senhor, uma situação tão complicada, meu Deus, entra com providência, Senhor, entra com o recurso, Senhor, dá vitória, Senhor, dá livramento. Ah, meu Pai querido, grande é o teu nome em toda a terra, Senhor, abençoe. Ah, meu Pai, os cultos marcados e programados para este fim de semana, não só aqui no templo da tua glória, mas em todas as igrejas pentecostais. Deus é amor. Senhor, venha usar, ó Pai, aqueles que farão uso dos microfones para levar a tua palavra. Senhor, aqueles irmãos que estão nas regiões ribeirinhas, ó meu Deus, guarda os teus filhos. Aqueles irmãos que estão, Senhor, naqueles países, ó Pai, aonde não pode se propagar o teu evangelho. Senhor, eu apresento agora aqueles que, ó meu Deus, por algum motivo estão sofrendo tanta perseguição, aqueles que não podem proclamar a tua palavra porque tem passado tanta luta, tanta prova, tanta tribulação, tanto sofrimento. Meu Deus e meu Pai, eu te apresento este obreiro, eu te apresento, Senhor, este presbítero da tua casa, este diácono, este cooperador, Senhor, este teu servo que tem passado tanta luta, Pai. O Senhor me faz saber que tem alguém orando juntamente comigo, e esta pessoa está passando tanta luta, tanta prova, e ela está pensando em parar, em abandonar, Senhor, o cajado, em abandonar aquilo que o Senhor colocou nas suas mãos. Mas ele não vai parar, ela não vai parar, porque aquele que pôs a mão no arado não pode voltar atrás. O Senhor fala na sua palavra, através do apóstolo Paulo, que aquele que pôs a mão no arado, ele não pode voltar, ele tem que continuar, Pai. Meu Deus, ajuda o teu filho, ajuda a tua serva, ajuda, Senhor, aquele meu irmão que, Senhor, está passando uma luta tão grande, uma prova tão grande na sua casa, no seu local de trabalho. Senhor, esta pessoa que é perseguida no local de trabalho, ah, meu Deus e meu Pai, em o nome de Jesus Cristo, fortalece agora este irmão, fortalece agora esta irmã, esta irmã, Senhor, que só não saiu desse trabalho ainda, porque o Senhor tem sustentado, e ela precisa, Senhor, daquele salário, daquele emprego. Meu Deus, fortalece a tua filha, Pai, fortalece o teu filho, dá vitória para o teu servo, Senhor, esta pessoa que está passando uma luta tão grande, uma prova tão grande, ah, meu Deus, um problema tão sério. Senhor, em nome de Jesus Cristo, venha dar vitória, venha abrir portas, venha quebrar cadeias, venha quebrar grilhões, venha quebrar as amarras, Senhor, para que o teu nome seja exaltado e glorificado. Pai de amor, Pai de bondade, Pai de infinita misericórdia, eu não tenho palavras para chegar diante do Senhor, Pai, mas eu abro meu coração para dizer obrigado pelo teu amor, obrigado pela tua bondade, obrigado pela tua misericórdia, obrigado porque até aqui o Senhor tem estado conosco. Pai querido, Pai maravilhoso, Pai bondoso, guarda, Senhor, aqueles que estão no trânsito, guarda, Senhor, aqueles que estão indo para o seu trabalho, para os seus afazeres, para as suas atividades, aqueles que estão indo, regressando para a tua casa. Ah, meu Deus e meu Pai, ó Senhor, que este fim de semana seja um fim de semana de bênção, de vitória, e que todo mal caia por terra. Senhor, meu Deus, eu quero te apresentar este pai de família que está orando comigo agora e dizendo: Deus, eu preciso pagar as minhas contas, mas eu não tenho recurso. Está dizendo: Senhor, o meu salário não está dando. Meu Deus, entra com providência. Senhor, abre uma porta para o teu filho. Abre uma porta para o teu servo, abre uma porta, Senhor, para este meu irmão que precisa de uma bênção material, financeira. Senhor, meu Deus, o Senhor é poderoso, Pai, nós cremos no teu poder. Senhor, abençoe a vida dos dizimistas, abençoe, Senhor, a vida dos ofertantes, abençoe a vida, Senhor, daqueles que ajudam a tua casa, daqueles que semeiam no teu altar. Ah, meu Pai querido, meu Pai maravilhoso, eu sei, Senhor, que o Senhor não vai desamparar o teu filho, o Senhor não vai desamparar o teu servo, o Senhor não vai desamparar esta obreira, este obreiro, esta criança, este jovem, Meu Deus, esta pessoa que precisa da Tua grande e infinita misericórdia, ó meu Pai querido, meu Pai maravilhoso, eu Te apresento também, Senhor, aqueles que estão na UTI, ó meu Deus, aqueles que estão na CTI, no quarto do hospital, Senhor, visita agora pelo poder do Teu sangue, toca, Senhor, coloca uma gota do Teu sangue, Pai, na vida deste irmão, desta irmã, porque quando o sangue de Jesus entrar nesta vida, ela será curada. Ele será restaurado, ela será abençoada, ele será restaurado pelo poder do Teu sangue. Senhor, eu quero Te apresentar também, ó Pai, as pessoas desempregadas. Quantas pessoas desempregadas, meu Pai? Oh, meu Deus, abre uma porta para o Teu filho, abre uma porta para a Tua filha. Senhor, esta pessoa que tem distribuído o seu currículo, ela tem distribuído, Senhor, o seu, ah, meu Deus e meu Pai, o seu currículo para cá e para lá e a porta não se abre. Esta pessoa, Senhor, que está apresentando diante do Senhor agora este currículo, está apresentando diante do Senhor agora esta carteira profissional, meu Deus, abre uma porta, Senhor, entra com providência, entra, Senhor, com o milagre. Eu sei, ó Pai, que esta pessoa vai testemunhar, ela vai contar as obras do Senhor, ela vai contar que o Senhor fez um milagre na vida dela. Então agora, meu Pai, entra com providência, entra com o milagre, entra, Senhor, com a cura, porque o Senhor é cura, eu creio que o Senhor é a cura. Oh, glória ao Teu nome, que vive e reina para todo sempre, Deus de poder, Deus de bondade, Deus de misericórdia. Assim como o Senhor ressuscitou a Lázaro, meu Deus e meu Pai, ressuscita os sonhos desta mulher, ressuscita os sonhos deste homem, deste jovem, deste senhor, desta senhora, meu Deus e meu Pai, oro agora pela vida dos dizimistas, Senhor, aqueles que ajudam a manter esta obra, oro, Senhor, pela vida dos ofertantes, meu Pai, todos aqueles que ofertam no Teu altar, oro, Senhor, por aqueles que cumprem votos. Eu sei que muitas pessoas fazem votos com o Senhor e o Senhor se agrada dos votos. Meu Deus, meu Pai Todo-Poderoso, fica conosco, Senhor, abençoe os nossos internautas, abençoe os nossos ouvintes, os nossos obreiros. Senhor, eu oro agora pelos obreiros da Tua casa, pelas obreiras da Tua seara, meu Deus, todos aqueles que proclamam a Tua palavra ao redor da terra, que eles possam ser agora tocados, guardados, fortalecidos, amparados pelo Deus Todo-Poderoso. Senhor, meu Deus, eu não me esqueço, ó Pai, daqueles países que estão em guerra. Oh, meu Deus, a Tua palavra diz, ó Pai, que o Senhor é o príncipe da paz. Meu Deus, tenha misericórdia. Senhor, aquelas pessoas que estão, ó Pai, naqueles países aonde perderam tudo. Quantos que perderam os seus entes queridos, outros perderam os seus bens materiais. Outros, Senhor, perderam os seus entes queridos, perderam os seus bens materiais, foram atingidos e estão, ó Senhor, passando por grandes dificuldades. Meu Deus e meu Pai, tenha misericórdia, Senhor, tenha compaixão, restabelece, meu Pai, a paz. Senhor, meu Deus, que os homens possam entender, Pai, que é preciso estar em paz com o Senhor, é preciso estar em paz com seus irmãos. Ah, meu Deus e meu Pai, o Senhor é um Deus supridor, Pai, supre agora a necessidade desta mulher, supre as necessidades deste homem, supre, Senhor, a necessidade deste obreiro, desta obreira, para que o Teu nome seja exaltado e glorificado. Pai, eu coloco nas Tuas mãos cada ouvinte, cada internauta, cada irmão, cada irmã, cada pessoa que me ouve, que todos sejam agora tocados, amparados, guardados, protegidos pelo Deus Todo-Poderoso. Senhor, meu Deus e meu Pai, eu oro por aqueles obreiros, Senhor, que estão fazendo a obra missionária em outros países da terra. Meu Deus, quantos irmãos que estão na África, na Ásia, na Oceania, na Europa, meu Deus e meu Pai, guarda os Teus filhos, livra eles de todo mal, Senhor, guarda os Teus servos de debaixo das Tuas asas, meu Deus e meu Pai, com a autoridade que o Senhor me dá, eu repreendo agora toda obra contrária, toda obra de Satanás, todo espírito do diabo. Satanás, você que veio para matar, roubar, destruir e tirar a paz deste meu irmão, desta minha irmã, eu te repreendo agora, sai desta vida, sai desta casa, sai desta família, sai deste obreiro, sai desta obreira. Satanás, você que tem trazido contenda, dentro desta casa, você que tem trazido contenda dentro desta igreja, deste ministério, sai agora, em nome de Jesus Cristo. Senhor, meu Deus e meu Pai, guarda a tua igreja, livra a tua igreja, Senhor, daqueles que, ó Pai, que só querem o mal, só querem perturbar, só querem praticar a injustiça, a impureza. Senhor, guarda-nos, ó Pai, guarda-nos debaixo das tuas asas. Meu Deus, fica conosco neste dia. Senhor, eu apresento a vida de todos aqueles, ó Pai, que nesta tarde estão sintonizados conosco, orando juntamente comigo, aqueles que estão se preparando, ó Pai, para logo mais à noite ir à tua casa te adorar. Ah, meu Deus e meu Pai, a tua palavra diz: alegrei-me quando me disseram: vamos à casa do Senhor. Meu Deus e meu Pai, ah, Senhor, este meu irmão que já perdeu as forças de congregar, Pai, que ele possa agora tomar a atitude, tomar a iniciativa de congregar, tomar a iniciativa de ir à tua casa, fazer a tua vontade. Pai, fica conosco nesta oportunidade, abençoe os nossos internautas, abençoe os nossos ouvintes, abençoe as nossas crianças, abençoe, Senhor, os obreiros da tua seara, Pai, que todos sejam cheios do teu Espírito Santo. Meu Deus e meu Pai, guarda-nos de todo mal, que o teu nome seja exaltado, que o teu nome seja glorificado e que possamos estar na tua presença. Senhor, fica conosco nesta tarde, Pai, e a ti damos a honra, a glória e o louvor para todo sempre, em nome de Jesus. Amém e amém, Senhor Jesus. Glória a Deus. Que Deus abençoe você, Deus abençoe a sua casa, Deus abençoe a sua família. Hoje é sexta-feira, hoje é dia 15 de maio do ano de 2026, hoje é o Dia Internacional da Família. Que Deus abençoe a sua família, Deus abençoe os seus filhos, você que tem netos, Deus abençoe os seus netos, você que tem sobrinhos, você que tem esposa, marido, que Deus abençoe a sua família. Salmo 126 diz: bem-aventurado aquele que teme o Senhor e anda nos seus caminhos, pois comerás do trabalho das suas mãos, feliz será e tudo te irá bem. A tua mulher será como a videira frutífera aos lados da tua casa, e os teus filhos como plantas de oliveira à roda da tua mesa. Assim será abençoado o homem que teme ao Senhor. Ei, Deus abençoe a tua casa, Deus abençoe a tua família. Se a tua família não está na presença de Deus, que o Senhor possa salvar os teus filhos. Se a tua família não está na presença do Senhor, que o Senhor salve a tua casa e você seja uma bênção. E você que está me vendo aí, você que está me ouvindo, será que você já entregou o seu coração para Jesus? Você já entregou a sua vida para Ele? Ele diz na sua palavra: vinde a mim, vós que estáis cansados e oprimidos, e eu vos aliviarei. Ele diz na sua palavra: eis que estou à porta e bato. Se alguém ouvir a minha voz e abrir a porta, eu entro na sua casa. Veja bem, Jesus só entra na sua casa se você abrir a porta do seu coração. Abra a porta do seu coração, diga: Jesus, entra na minha vida e faz morada. E se você assim o fizer, Ele irá transformar a tua alma, salvar a tua vida e fazer de você um vencedor. Diga comigo assim: Jesus, nesta tarde eu te recebo como meu salvador pessoal. Diga: Senhor, me perdoa, me purifica, me lava com o teu sangue e me ajuda a ser fiel à tua palavra. Em nome de Jesus, amém. Glória a Deus. Tomou atitude? Agora você vai falar com a gente. Nosso WhatsApp, para você entrar em contato aqui com a Igreja Deus e Amor, é o 119-5094-4645. DDD 119-5094-4645 ou queroaceitarjesus@ipda.com.br é o nosso e-mail. queroaceitarjesus@ipda.com.br. Bem-vindos, Igreja Pentecostal Deus e Amor, mais que uma igreja, uma família. Ok? Deus te abençoe. 18 horas 28 minutos, nós vamos encerrando a live no canal. No canal Direto com Deus, você vai ficar com a oração. Terminou aqui, já tem outro pastor lá no outro estúdio para orar por você, tá bom? Na rádio Deus e Amor, você vai ficar com o informativo Reviver, na comunicação amiga da evangelista Eliana Miranda e também do Cido Campeiro. E no canal da Igreja Deus e Amor, às 19h30, a gente volta já com o nosso culto da noite, aquele culto especial com palavra de Deus para o seu coração. Hoje é sexta-feira de guerra contra o mal. Daqui a pouquinho teremos a transmissão do culto. Se você deseja vir à sede mundial, nós estamos na Avenida do Estado, 4568, no bairro da Liberdade. Eu, presbítero Levi Muniz, vou estar agora à noite na Igreja Pentecostal Deus e Amor, ali na zona sul de São Paulo, na Avenida do Cursino, 3653, a Igreja Deus e Amor, na Avenida do Cursino. Eu vou estar à noite pregando a palavra de Deus, tá bom? Que o amor de Deus, a paz de Jesus, a consolação do Espírito Santo permaneça em vossos corações desde agora e para todo sempre. Uma ótima noite, fiquem com Deus, até a próxima oportunidade. Despede-se de vocês o presbítero Levi Muniz. A paz do Senhor, Brasil!
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0: em dobro o que você plantou. Se espalhar o amor, olha aqui, isso é profético, isso é profético, isso é profundo. Isso é a vontade de Deus para a nossa vida, porque o nosso Deus é aquele Deus de recompensas. Ele sempre está nos recompensando, exatamente. E eu creio que toda vez que nós ajudamos alguém, o Senhor nos dá em dobro. A paz do Senhor Jesus. Você crê também, Cido?
1: Ah, eu creio sem dúvida nenhuma, com a propriedade de causa. É assim, porque às vezes, e um detalhe não menos importante, você faz a sua parte, aí você não está nem esperando, a recompensa já vem chegando.
0: Exatamente.
1: Eu chego a falar com Deus assim, ó, é até engraçado, Eliana, porque às vezes eu vou precisar de uma coisa, já aconteceu, eu não deu nem tempo para eu precisar.
0: Já tá, mas sabe de uma coisa? É. Eu aprendi, né, que a gente deve ter tudo em depósito. E se a gente tem tudo em depósito, a gente, quando precisa, tá lá, entendeu? Quando precisa, tá lá.
1: É verdade.
0: E se temos aí, né, ajuda humanitária, ajuda ao próximo, em depósito, quando chegar o nosso dia, o nosso momento, acredite, vai estar lá também, porque se o homem que é mau sabe dar boas coisas, imagine só se o nosso Deus não vai saber dar boas coisas para nós.
1: É verdade. Mas sabe, Eliana, que eu vou até mais além, porque eu acho que não dá tempo, porque a gente acaba não percebendo o que precisou.
0: Exato.
1: Porque Deus já agiu.
0: Ele
1: porque
0: já
1: a gente
0: agiu
1: tem um
0: antes.
1: Deus que antecede nos livramentos, nas bênçãos. E às vezes a pessoa fala, ah, na minha vida não acontece nada. Né? Mas não é porque não acontece nada, é porque
0: Deus já está livrando
1: Deus
0: antes.
1: Deus já está livrando, sim. Deus já está antecedendo. E é maravilhoso isso. E a gente, quando a gente está com o coração grato, só quando a gente está com o coração grato, é que a gente consegue enxergar.
0: Olha, tirou as palavras da minha boca.
1: Ah, é?
0: Porque eu ia dizer exatamente isso. Por isso que nós somos tão gratos e devemos em todo o tempo, até na tribulação, até na luta, estar agradecendo a Deus exatamente por isso. Porque o Senhor, Ele nos é por livramento, por cuidado. Ele sabe aquela... Eu já até falei sobre isso aqui. Sabe que todo mundo pega gripe e você não pega? É. Aí você sabe que, eu não peguei gripe. Todo mundo pegou, eu não peguei gripe. É porque a minha imunidade está alta. Não, porque Deus está te livrando, viu?
1: Exatamente. E até quando a gente pega, a gente tem que ficar feliz.
0: Até quando a gente pega.
1: Porque,
0: porque poderia ser pior, não poderia?
1: Exatamente. Não, e a gente precisa. Porque até num dos temas da programação, a gente chegou a falar a respeito disso. Quando um homem entra no exército, ele vai ser treinado. Uhum. Mas não vai ser assim, ó, assistir uma aula teórica. Não, ele vai entrar no barro, ele vai passar frio,
0: ele vai passar chuva,
1: vai passar fome, vai comer coisinha no mato e assim vai por diante. Todo grau de dificuldade possível ele vai passar.
0: Sim, sim.
1: Mas o que vai acontecer? Vai criar a estrutura. E eu acredito, claro, não sou um expert da ciência, mas quando entra um vírus, existe uma batalha ali, né?
0: Com certeza. Um treinamento. Sim.
1: E esse treinamento gera resultados mais potentes, mais fortes.
0: Resistência.
1: Então, até quando eu fico gripado, tenho uma crisezinha, eu falo assim, obrigado. Vai falar assim, não é possível. É possível. Ou eu sou maluco, né?
0: É isso aí. Mas, nosso Deus, ele é tremendo.
1: Ele é tremendo.
0: Mas você sabe que ele nos livra da gripe para nós não termos que gastar, tá bom? Com remédios.
1: Também, né?
0: Mas preste bem atenção. A gripe, já que estamos falando de gripe, né? Gripe é algo sério, tá, gente?
1: Não é brincadeira. Agora nessa temporada do ano, né?
0: Exatamente. Estamos entrando aí numa fase mais fria. Então, tomem muito cuidado, porque nós temos um caso que aconteceu há 2 anos atrás, com uma pessoa muito querida, que os nossos ouvintes provavelmente conhecem, que é a nossa querida Yasmin, que é a responsável ali, né, do pequeno Galileu. Então, ela passou uma situação muito triste com a mãe dela, exatamente por quê? Porque ela teve uma gripe e ela, é só uma gripinha, vou tomar uns chazinhos aqui, alguma coisa aqui. Uhum. Deu aquela melhorada, ela não foi ao médico. Passado uma semana, então ela simplesmente começou a passar mal, não conseguia respirar.
1: Jesus.
0: Aí levou as pressas para o hospital. Lá no hospital, ela foi chegando, eles já foram entubando, porque o pulmão dela estava todo tomado. E, bom, Resultado, ela estava com pneumonia e por falta de tratamento no tempo certo, adequado, aconteceu o pior. Ela não se cuidou, né, não procurou o médico. Quando ela foi, aí o pulmão estava todo tomado, precisou entubar. Só que nessa intubação ela ficou 3 meses hospitalizada e aí os órgãos foram parando e ela infelizmente não voltou mais. Então, olha, gripe é algo sério, gente. Não é brincadeira. É, a gente tá usando a gripe aqui, né, como
1: para poder exemplo, assim,
0: como
1: né?
0: exemplificar para as pessoas entenderem melhor, né?
1: Na verdade, criando só uma alusão, não que seja uma coisa boa.
0: Sim,
1: toda doença, doença não é uma coisa
0: não,
1: boa.
0: Né? Não é uma coisa boa.
1: E é muito importante, a Eliana falou muito bem agora, ficar atento. Tá com sintomas? Fala, eu vou deixar para depois. Não deixa para depois.
0: Não deixa.
1: Vai lá, o doutor vai te analisar, a situação é essa. Às vezes, porque para quem toma aquela... E tem o pessoal que toma vacina
0: tem
1: também,
0: tem o pessoal
1: né?
0: que toma
1: a
0: vacina.
1: A gente está em época de vacina. Uhum. Não deixa para depois. Claro, se você tá gripadinha, não vai tomar vacina agora, porque potencializa,
0: sim.
1: né?
0: Principalmente para os idosinhos,
1: exatamente.
0: Né?
1: Exatamente.
0: Os idosinhos, eles precisam tomar, sim, porque eu sei que é assim. Todos os anos, os vírus, eles sofrem mutação da gripe, né? Então, nós estamos combatendo diariamente aí um inimigo invisível que vai se proliferando, se modificando, se refazendo o tempo todo. E aí, o que que acontece? Você toma a vacina, daí você fala assim, mas eu já tenho um vírus novo. Mas preste atenção, o vírus, ele sofreu uma mutação. Só que a vacina, o que você ficou, adoeceu no ano passado, esse ano você já não adoece mais daquele vírus. É um vírus novo, tudo bem, que sofreu uma mutação ali, mas você já pensou, se juntasse o vírus do ano passado, do ano retrasado, e mais o vírus de hoje, então a resistência, o seu corpo teria que resistir muito mais.
1: Exatamente.
0: E aí seria muito mais difícil. Então essa é a importância de estar tomando, principalmente pessoas que têm aí, né, doenças pré-existentes, imunológicas, de estar se precavendo aí.
1: Verdade.
0: Eu ainda não cheguei nessa idade, mas daqui a pouco eu tô chegando.
1: Não, eu amo tomar... Não que eu gosto de vacina, né? Brincadeira. Mas assim, eu acho essencial tomar a vacininha da gripe. Na realidade é para treinar o nosso corpo mesmo, treinar os nossos soldados protetores.
0: Exatamente.
1: Né? Então, isso já, às vezes não é nem o tema, mas você vê como é que é, né? A gente acaba falando de uma coisa tão importante, na realidade o rádio é para isso,
0: sim,
1: né?
0: Sim, sim.
1: Então você tem que se cuidar sim, né? E se cuidando, você pode cuidar de alguém.
0: E já que estamos falando de ciência, né? Eu vi um vídeo essa semana passada que foi muito interessante, porque eles descobriram um organismo, e esse organismo, eles fizeram o seguinte, ele se regenera automaticamente. Então, ele tem corpo e tem cauda. Aí, o que eles fizeram com esse organismo? Não me lembro o nome do organismo agora, mas esse organismo, eles dividiram ele em dois. Ao dividir esse organismo em dois, aí descobriram que a cauda criou a cabeça.
1: Jesus!
0: E a cabeça criou a cauda.
1: É uma regeneração.
0: É uma regeneração. É o único até hoje, é um mistério. A ciência não consegue provar como e por quê. Aí dividiram em quatro e aconteceu a regeneração nesse organismo em quatro. Um organismo vivo, um bichinho. E aí aconteceu nos quatro. De repente decidiram fazer micropartículas e repartiram ele em mais de 100 pedacinhos, todos se regeneraram. E aí a ciência baseado nisso, né? Tem muitos tratamentos, inclusive, que hoje já são feitos baseado nesse micro-organismo. Existem doenças. Inclusive, nessa época se descobriu o seguinte, que sempre tivemos essa visão, que o corpo sem o cérebro, ele é morto. É. E hoje já existem estudos para comprovar que o corpo, sem o cérebro, ele ainda pode, algumas partes, funcionar. Exatamente por causa desse micro-organismo, que o corpo conseguiu se regenerar sem a cabeça. Acredita numa coisa dessa?
1: Meu Deus do céu, é a ciência, né?
0: É a ciência se multiplicando. É. Isso representa o que, Cido?
1: A presença de Deus na vida de todo mundo. E falando em replicando, a ajuda humanitária tem que se replicar constantemente na vida, né?
0: Exatamente.
1: Para melhorar a saúde, para tudo.
0: E se tem uma coisa que eu gosto é de multiplicar.
1: Multiplicar.
0: Ó, nossa, é assim, algo pra mim, sabe, que eu vou falar pra vocês. É multiplicar, é algo fenomenal. E é por isso que nós estamos trabalhando nas instituições Reviver, porque nós estamos diariamente multiplicando.
1: Multiplicando.
0: E hoje eu quero falar um pouquinho sobre um grande projeto nosso que está sendo realizado, esse projeto.
1: É um projeto... só o nome já dá...
0: Pode falar o nome.
1: Amparo à Mãe Reviver.
0: Amparo à Mãe Reviver.
1: Que a gente já está ainda na semana... Como teve Dia das Mães, a gente está estendendo isso aí, que é um tema muito sensível,
0: é,
1: né?
0: É muito sensível e muito interessante. E quero, inclusive, agradecer a nossa querida irmã Regiane, que é a presidente da Associação Reviver Help, Deus e Amor. Encontrei com ela hoje e ali, então, ela me passou informações preciosíssimas. Porque esse é um projeto que está funcionando lá na Ilha do Marajó. E este projeto nasceu por quê? Porque nesta região tem muitas, muitas meninas, tá? A partir dos 9 anos, meninas.
1: Jesus.
0: Que são abusadas sexualmente.
1: Ai, que
0: uma
1: coisa
0: triste realidade. Que a ciência ainda não consegue, né, resolver essa situação, mas aí nós vemos Cristo mesmo como o único refúgio. E ali, então, foi aberta uma casa, e esta casa é uma casa linda, que vocês podem, inclusive, ir lá nas redes sociais da Associação Reviver, Help, Deus e Amor, e dar uma olhadinha lá, porque tem fotos, né, dessa instituição lá, uma casa linda, uma casa maravilhosa, uma casa que veio para quê? Para abrigar essas mães que sofrem abuso sexual ainda na infância, porque isso é infância.
1: Quer dizer, criança, né? Ainda, né? Coitadinhas.
0: Exatamente. Então, elas recebem e elas não têm estrutura nenhuma e não têm familiares por elas. Elas dependem delas mesmas. Crianças, gente, eu fico até chocada de trazer uma informação dessa, né? Mas é exatamente isso que acontece. Então, durante a gestação, elas não têm para onde ir, porque elas estão, essas meninas vivem na rua, estão acostumadas ali a se prostituírem para poder sobreviver, para comer, pelo menos, né?
1: É.
0: E geralmente tem as casas lá que acolhem elas e tudo mais, só que daí acontece uma gravidez. Quem vai cuidar dessas meninas? Quem vai cuidar? Nós. Nós estamos cuidando. E isso me emociona. Me emociona em poder trazer para vocês aqui essa informação. Porque essa casa que está lá é uma casa que dá o amparo para elas durante todo o processo da gravidez. Elas não dormem lá, por enquanto, tá? Não dormem lá. Mas um futuro Deus está provendo aí e vamos ver o que podemos mais para frente estar fazendo. Mas elas passam o dia ali. Elas recebem alimentação, elas recebem ali todo o cuidado que elas precisam. Elas têm lá...

0: mais 2 centímetros. Então, e com 17 anos. Então, imagina essas meninas que são tão novas. Umas meninas tão, assim, na fase ainda, saindo da infância, entrando na adolescência, outras já na adolescência.
1: Totalmente despreparado, né?
0: Totalmente. Não
1: vai chegar, ela para de, para a evolução de uma etapa da vida para ser mãe.
0: E não é só isso, tem um turbilhão de hormônios dentro delas, sabe? Que eu me lembro que eu, tudo para mim era novo, e vou até contar uma situação aqui. Eu me lembro que uma vez nós fomos, nós estávamos fazendo uma cruzada evangelística lá no Uruguai, na Argentina, e nós fomos almoçar num restaurante ali do lado da igreja, mas... depois de muito enjoo, sem eu conseguir comer, e aí nós entramos no restaurante e eu fui e pedi uma Fanta laranja. E quando eu tomei a Fanta laranja, eu sem experiência nenhuma, falei, essa Fanta tá amarga. E o Daniel experimentou e falou, não tá amarga. Eu falei, tá amarga. E ali nós tivemos até assim um contratempo ali os dois juntos, porque ele falou assim, então pede outra coisa. Eu pedi uma Sprite, a Sprite veio e eu falei, tá amarga também. Ele falou, não, eu não tinha juízo, ele não tinha juízo, né? É. Nós dois não sabíamos nada a respeito, só sabia que eu estava grávida. E aí, assim, naquele momento chegou um pastor que era responsável ali da Argentina e ele viu que eu tinha chorado porque tudo que eu colocava na boca estava amargo. E eu tive esse amparo ali, mesmo sem entender, longe da mãe, longe da sogra, longe de todo mundo. Ele chamou o Daniel e conversou com o Daniel e falou assim, você precisa ter muita paciência com ela, porque ela, tudo para ela é novo, tudo para ela é... O casamento era novo para nós. Eu, 3 meses casada, estava grávida. E a situação era nova. Eu não sabia, ele também não sabia, né? E aí, deu todo aquele amparo ali que precisava, todo o aconselhamento que precisava. E eu me lembro que eu estava tão cansada que eu fui deitar lá no sofá, lá na igreja, no fundo da igreja. E eu dormi ali. E eu acordei com ele me pedindo desculpa. Porque ele veio me explicar que era por causa da mudança de hormônios que eu tinha, que não é que as coisas estavam amargas, a minha boca estava trazendo aquele gosto amargo. Então, eu vejo nisso a necessidade, porque sim, eu fui mãe adolescente, eu vejo a necessidade. Então, é um turbilhão de hormônios que muda o corpo, muda o paladar, muda o sentimento. Eu chorava por tudo, qualquer coisinha, alguma situação que eu achava que aquela situação não tinha sido legal. Às vezes, eu... conversando com ele assim, do nada eu começava a chorar, e ele falava, eu não sei o que que eu faço,
1: né? Emotiva.
0: Exatamente, ele falava, eu não sei o que que eu faço, porque você chora à toa, e ele realmente não sabia, eu também não sabia, então eu tinha uma base, eu tinha uma estrutura, mas todo esse turbilhão que acontece, e ali elas têm, olha, elas têm nutricionista que cuidam delas, elas têm acompanhamento para o pré-natal, elas têm tudo o que elas precisam.
1: Tá vendo aqui, ó, tem um espaço seguro para elas.
0: Tem
1: alimentação e saúde, enxoval e preparação para os bebezinhos. Olha que gracinha. O apoio, eu acho que é essencial, são dois pontos aqui que são essenciais, que é o apoio emocional, como você falou, com psicólogos.
0: Totalmente, com psicólogos.
1: Uhum. O fortalecimento espiritual, porque não adianta só dar o apoio se elas não conhecerem assim de coração o Senhor Jesus. Porque ele é o rei dos reis e ele faz a mudança no espiritual também, né?
0: E sabe o que é muito importante, Cido? É. Que ali elas têm esse sentimento de eu não sou mais uma, sabe?
1: Ah, verdade.
0: Eu não sou mais uma, eu sou alguém que tem importância, alguém que está sendo visto, alguém se preocupou comigo.
1: É.
0: Né? Porque, imagina, se já não estão com os pais, já tem aquele sentimento de abandono, de rejeição, né? E ali não, ali elas têm todo esse suporte emocional, espiritual, que é assim, a cereja, a chave de ouro, né?
1: É verdade.
0: Então, assim, é algo realmente espetacular. Se Deus quiser, muito em breve eu estarei indo lá, né? Assim, se Deus permitir, ainda esse ano. É muito difícil chegar lá, porque é bastante longe.
1: É o que eu ia perguntar. Não é perto, né?
0: Não é perto. E assim, olha, tem que ir até uma determinada cidade. E lá pega-se um voo, desses voos que só cabem 6 pessoas no avião. E assim, o voo tem que ir fazendo paradas, porque é bem difícil esse voo. Se não, tem que ir de barco. E de barco, para chegar lá, são 19 horas de barco.
1: Jesus!
0: Então,

0: muito difícil, mas a Regiane está vendo ali uma maneira de nós chegarmos também, né? Temos que pensar nisso, que queremos muito ir lá, conhecer, visitar, conhecer de perto essas meninas, poder abraçar essas meninas.
1: E olha, você está falando, eu estou olhando as fotos aqui na rede, né? São meninas simplesinhas, né? Pessoal sensível,
0: A
1: simples, né?
0: necessidade é grande demais.
1: É
0: Cido,
1: verdade.
0: o nosso tempo voa aqui, né? E você sabe
1: Verdade.
0: que quando eu me empolgo, eu vou longe.
1: Ah, mas o
0: Eu vou
1: importante
0: longe.
1: é isso, é passar
0: Mas
1: informação, né?
0: você que quer ajudar as instituições a reviver, preste atenção como você faz agora.
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0: Como o nosso tempo já está acabando, então vamos rapidinho lá para onde? Para a leitura da palavra de Deus, manual de vida para nós aqui na Terra. Hoje nós iremos fazer a leitura no livro de Jonas, capítulo 2, versículo 9, que diz o seguinte: Mas eu te oferecerei sacrifício com a voz do agradecimento. O que votei pagarei. Do Senhor vem a salvação. E sempre nós estamos falando aqui, exatamente, começamos já o programa falando sobre o quê? Sobre agradecimento, sobre ser agradecido por todos os momentos e todos os motivos da vida. E preste bem atenção, Jonas, ao agradecer a Deus aqui, ele estava agradecendo a Deus por um grande livramento que Deus deu para ele. Ele viu que a vida dele estaria por um fio, ele foi engolido por um grande peixe, como diz na palavra de Deus. Deus manda ele para um lugar, ele vai para o outro lugar, né? E aí então ele é lançado no mar, e ao ser lançado no mar, um grande peixe engoliu ele. E qual a probabilidade de ter ali livramento? Nós falamos aqui no começo, em todo tempo Deus está dando para nós livramentos que nós nem sabemos. Muitos nós nem vamos conseguir agradecer, porque quando nós não vamos nem sentir passar pelos livramentos que Deus nos deu, né? Só que Jonas, ele teve aqui noção do que ele tinha feito e do grande livramento, apesar da sua desobediência a Deus, o grande livramento. Então preste atenção, se Jonas, sendo um homem desobediente, Deus deu um grande livramento, enviou um peixe ali para poder engolir a Jonas. E sabe o que é mais interessante nesta palavra? Eu vou falar bem rapidinho por causa do nosso horário. Mas o que é mais interessante, porque agora, olha, isso foi lá no Velho Testamento. Agora, no Novo Testamento, depois, no pós-Novo Testamento que nós estamos vivendo aqui, 2026, recentemente aconteceu de novo a mesma situação. Um homem que caiu do seu barco no mar foi engolido por um grande peixe e ele sobreviveu para contar o livramento. Então tá aí, ó, gente. Você pode inclusive pesquisar aí na internet, que você vai achar a respeito. Se você pensa que isso é impossível, Deus dar o livramento, olha, tem comprovação já científica, porque em pleno 2025, aconteceu isso ano passado, em pleno 2025, Deus mandou um grande peixe ali para poder dar o livramento. Ele ficou na barriga, ele foi engolido engolido, os seus parceiros presenciaram, ele ficou dentro da barriga ali do peixe e ele foi devolvido exatamente e sobreviveu para nos contar que o nosso Deus é Deus de grandes feitos, é Deus de livramento. E tudo que você tem ouvido, Deus sim tem feito na vida daquele que crê. E tem aí o seu coração solidário, abençoador, um coração que não tem medo de abrir, né, ali e deixar aquele desconhecido, aquela pessoa desconhecida entrar no seu coração. E sim, é isso, meus irmãos, sabe por quê? Falo por mim mesma, porque eu sinto amor por estas pessoas, assim como eu sinto amor pelas almas. Eu digo que enquanto eu estou dormindo, Deus, ele está me dando sonhos ali, me incomodando em sonhos, me mostrando que existem muitas almas necessitadas da palavra dele, de ouvir o evangelho. E da mesma maneira, o Senhor também tira o meu sono às vezes, para que eu entenda que tem pessoas que precisam da minha ajuda, e é por isso que eu não posso parar. Então, você que tem aí um coração engrandecido, e sabe o que me chama mais atenção? Nesta palavra: mas eu oferecerei sacrifício com a minha voz, com a voz do agradecimento. Que palavra tremenda! Deus recebe o nosso agradecimento como sacrifício, e isso é precioso diante dos olhos dele. Deus abençoe você. Chegamos àquele finalzinho, Lari. A Lari tá fazendo... Você tem que dar, que falar alguma coisa, tchau, Lari, porque os ouvintes não ouvem, não veem, não.
4: Três segundos.
0: Aí, ó, três já segundos para acabar. Deus abençoe você, Cido.
1: Até mais, a paz a todos.
0: Permitindo Deus, nós voltamos.
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3: Boa noite.
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5: 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Boa noite.

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2: Boa noite.
1: Boa noite para você que nos acompanha em todo o país.
2: Sexta-feira, 15 de maio de 2026.
1: E vamos ao destaque do dia. Atendimento contra o câncer ganha reforço.
2: 2 bilhões e 200 milhões de reais serão investidos para aumentar o acesso a tratamentos de ponta e medicamentos pelo SUS.
1: Serão financiadas também cirurgias robóticas e ampliação de reconstrução mamária.
2: O presidente Lula destaca que o governo tem a função de fazer justiça e garantir igualdade a todas as pessoas.
3: É garantir que todo mundo, sem distinção, tem que ser tratado com dignidade, com respeito em qualquer lugar desse país.
1: E ainda desenrola a Fies.
2: Em um dia, estudantes já renegociaram mais de 1 bilhão e 300 milhões de reais. Graziela Mendonça.
4: Mais de 22 mil beneficiários do Fundo de Financiamento Estudantil já negociaram as dívidas nesta nova etapa do Desenrola Fies.
1: Você vai ouvir também sobre o acolhimento às mães que estudam e não têm com quem deixar os filhos pequenos.
2: Crianças podem ficar nas cuidotecas instaladas em instituições de ensino.
1: O governo do Brasil investe para aumentar o número de espaços em todo o país. Érica Brás.
5: E até 2028, 295 cuidotecas vão ser implementadas em todo o território nacional.
2: Hoje, na apresentação da Voz do Brasil, eu, Mariana Jung, Mainazi Brum.
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2: Investimentos para o tratamento contra o câncer pelo Sistema Único de Saúde.
1: São mais de 2 bilhões de reais que serão destinados a 23 novos medicamentos de alto custo, além de tratamentos de ponta.
2: O SUS vai contar com cirurgias robóticas e ampliar a cobertura de implantes mamários.
1: As novidades foram anunciadas em evento no Hospital de Amor, em Barreto, São Paulo, com a presença do presidente Lula.
4: O Hospital de Amor, em Barretos, no interior de São Paulo, é o maior centro de tratamento oncológico gratuito da América Latina. O hospital atende mais de 2 milhões de pacientes do Sistema Único de Saúde por ano. Nesta sexta-feira, o presidente Lula e o ministro da Saúde, Alexandre Padilha, visitaram a unidade e anunciaram a construção do novo Centro de Pesquisa Clínica e Cirurgia Robótica do hospital e do Instituto de Treinamento em Cirurgias Minimamente Invasivas. O Ministério da Saúde vai repassar 129 milhões de reais em parcela suplementar para o Hospital de Amor. O vice-presidente Geraldo Alckmin falou sobre a importância da instituição.
6: A gente vê no Brasil inteiro o Hospital do Amor fazendo prevenção, diagnóstico, tratamento e pesquisa, treinamento de robótica, você poder atender à distância, telecirurgia.
4: Também foram anunciadas medidas para fortalecer o tratamento contra o câncer. O investimento total é de 2 bilhões e 200 milhões de reais, recursos que serão empregados em novas tecnologias, equipamentos e medicamentos. De acordo com o ministro da Saúde, Alexandre Padilha, a medida beneficia 112 mil pacientes no tratamento de 18 tipos de câncer, como mama, pulmão, leucemia, ovário e estômago.
6: 23 novos medicamentos que o povo não tinha acesso pelo SUS. Tem medicamento que custa 25 mil por mês. Agora é de graça, pelo SUS, como direito às pessoas.
4: Também foi garantido o financiamento para a cirurgia de reconstrução mamária na rede pública, o que amplia o custeio do setor com investimento estimado em mais de 27 milhões de reais por ano. Além disso, foi implantada uma tabela específica para o financiamento da cirurgia robótica oncológica na rede pública. O presidente Lula destacou que os investimentos elevam a qualidade dos serviços públicos de saúde.
3: O SUS está provando que aquilo que é público, quando é feito com respeito, quando é feito com dignidade e quando é feito com justiça, aquilo que é público é muito melhor. É garantir que todo mundo, sem distinção, tem que ser tratado com dignidade e com respeito em qualquer lugar desse país.
4: No evento também foi anunciada a compra de 80 novos aceleradores lineares para ampliar em 25% a oferta de radioterapia em um ano e a entrega de veículos para o transporte de pacientes por meio do programa Agora Tem Especialistas Caminhos da Saúde. São 15 veículos do programa, além de 22 ambulâncias do SAMU e uma unidade móvel odontológica. De Barretos, em São Paulo, Luciana Colares de Holanda.
7: E uma esperança para pacientes que enfrentam a batalha contra o câncer.
1: O governo do Brasil investe também em tecnologia para a produção de medicamentos para a rede pública de saúde.
7: A medida vai ampliar o acesso e proporcionar mais sobrevida aos pacientes.
8: A descoberta de um câncer avançado mudou completamente a vida da comerciante Tereza Ferreira. O diagnóstico de câncer de pulmão veio em 2018, acompanhado de medo e incertezas. Depois da quimioterapia, surgiu uma nova alternativa, a imunoterapia com um medicamento moderno, capaz de estimular o próprio organismo a combater a doença.
9: Eu fiz um ciclo de quimioterapia, deu muito resultado, e aí fiquei só com a imunoterapia. E aí foi dando certo, e com isso joguei 7 anos, né?
8: O tratamento teve uma resposta satisfatória. Hoje, Tereza está sem evidências do tumor e leva uma vida normal. A experiência mostra o impacto da imunoterapia, considerada uma das estratégias mais avançadas no combate ao câncer. Conhecido comercialmente como Keytruda, o medicamento age de forma diferente da quimioterapia tradicional. Em vez de atacar diretamente o tumor, ele estimula o sistema imunológico do paciente a reconhecer e combater as células cancerígenas. Isso pode aumentar a eficácia do tratamento e, em alguns casos, reduzir efeitos colaterais, como explica Clarice Baldotto, presidente da Sociedade Brasileira de Oncologia Clínica.
10: Ele mudou a história da oncologia, eu diria assim, essa classe de medicamentos, principalmente para alguns tumores, como o melanoma, que é um tumor de pele bem agressivo, que a gente tinha pouco tratamento, câncer de pulmão, e mais recentemente para vários outros tipos de tumores, como câncer de mama, câncer de esôfago, câncer de cabeça e pescoço. Então, hoje, muitos tipos de tumores, o paciente se beneficia em utilizar essa classe de medicamentos isolada ou, às vezes, até combinada com outros tratamentos, como a própria quimioterapia.
8: Agora, essa tecnologia de ponta pode chegar a mais pacientes da rede pública. O governo do Brasil firmou uma parceria para a produção 100% nacional do medicamento, indicado para até 18 tipos de câncer. O acordo prevê a transferência de tecnologia para o Instituto Butantan, que passará a produzir o medicamento no país para distribuição pelo Sistema Único de Saúde. Um avanço para o tratamento universal, disse Fernanda Denigre, secretária de Ciência, Tecnologia e Inovação do Ministério da Saúde.
11: A expectativa é que haja uma transferência de tecnologia da empresa detentora da tecnologia para o Instituto Butantan e, neste tempo, o Instituto Butantan vai começar a aprender a fazer essa molécula e começando a produzir no Brasil.
8: Na rede privada, o custo do Keytruda pode chegar a cerca de R$ 27 mil reais por dose, o que limita o acesso. Com a produção nacional e a oferta pelo SUS, a expectativa é ampliar o tratamento e baratear o custo. Para pacientes como Tereza Ferreira, a chegada desse tratamento à rede pública representa mais do que inovação. É a possibilidade de ampliar o acesso a uma terapia que pode prolongar a vida e trazer esperança para quem enfrenta a batalha contra o câncer.
9: E acho maravilhoso todo mundo poder ter acesso a isso.
8: Hoje, a terapia já é usada no SUS para casos de melanoma, mas a expectativa é ampliar o acesso para outros tipos da doença. A ampliação depende da avaliação técnica da Comissão Nacional de Incorporação de Tecnologias no SUS, que já está em análise. Reportagem Pablo Mundim.
1: está em débito com o FIES tem uma grande chance de sair do vermelho.
7: Até o fim do mês, o programa Desenrola FIES oferece descontos de até 99% nas dívidas.
1: E nos primeiros dias de adesão, muitos estudantes já aproveitaram as condições e foram negociados mais de R$1 bilhão em 24 horas.
4: Mais de 22 mil beneficiários do Fundo de Financiamento Estudantil já negociaram as dívidas nesta nova etapa do Desenrola FIES. Apenas nas primeiras 24 horas, foram mais de R$1 bilhão e 300 milhões negociados. A adesão começou na última quarta-feira. Mais de 1 milhão de alunos podem ser beneficiados com os descontos. O ministro da Educação, Leonardo Barchini, explica como participar.
12: E quem pode participar? Estudantes com contratos firmados até 2017 e que estavam em fase de pagamento em 4 de maio deste ano. A negociação pode ser feita até 31 de dezembro deste ano. Para fazer essa renegociação, você tem que entrar no site ou no aplicativo do seu banco, quer na Caixa Econômica Federal ou no Banco do Brasil. É uma nova oportunidade para você renegociar o seu débito, alívio no seu bolso, alívio no bolso dos brasileiros.
4: O FIES é uma das principais políticas públicas de acesso ao ensino superior privado no Brasil. O programa oferece financiamento para cursar graduação em instituições avaliadas positivamente pelo MEC. O Desenrola FIES visa ajudar milhares de estudantes a reorganizarem a vida financeira e seguirem com os projetos acadêmicos e profissionais. As condições variam conforme o perfil do estudante e o tempo de atraso no pagamento. Para quem está em dia ou com atraso de até 90 dias, a opção é quitar integralmente o financiamento, com 12% de desconto. Quem tem débitos vencidos há mais de 90 dias, pode quitar o financiamento com desconto total nos encargos e redução de 12% no valor principal. Também tem a opção de parcelar tudo em 150 vezes, sem juros nem multas. Mas os descontos são maiores para quem está inadimplente há mais de 360 dias. O abatimento pode chegar a 99% no caso de quem participa do Cadastro Único para programas sociais do governo federal. Para renegociar, basta acessar o aplicativo do banco em que o contrato foi firmado, clicar na aba Renegociação do FIES e seguir os passos. Reportagem em Graziela Mendonça.
7: E a partir de segunda-feira, 25 de maio, os trabalhadores vão poder consultar o saldo do FGTS disponível para uso no novo Desenrola.
1: A iniciativa permite utilizar até 20% do saldo do Fundo de Garantia ou até R$1.000, o que for maior, para renegociar dívidas em atraso.
7: Depois da consulta, as instituições financeiras vão ter até 30 dias para formalizar os contratos e registrar as informações junto à Caixa Econômica Federal.
1: Após a validação, o valor será transferido diretamente para o banco responsável pela renegociação.
7: Interesse num assunto, habilidades, notas, tudo isso pode influenciar na hora de decidir qual curso fazer no ensino superior.
1: Mas é preciso ficar atento também na escolha da instituição de ensino. Antes de se matricular, confira se a faculdade está regularizada.
13: Medicina, Direito, Engenharias, a lista de cursos superiores é grande e a responsabilidade na hora de escolher também. É preciso ficar atento sobre onde vai estudar. A instituição de ensino superior escolhida tem que ser reconhecida pelo Ministério da Educação. Caso contrário, o diploma não terá validade no mercado de trabalho. Além disso, é importante saber a nota do curso, que é dada pelo MEC. A pasta realiza ciclos de avaliações contínuos e examina quesitos como o desempenho dos estudantes, infraestrutura da instituição e formação dos professores. Cursos com notas baixas podem sofrer punições, reduzir turmas ou até fechar. Caso continuem sendo mal avaliados. Saber a modalidade, se presencial ou não, também é necessário. Todas essas informações são públicas e devem estar nos sites das instituições de ensino. Os estudantes também podem realizar a consulta pelo EMEC. O sistema reúne informações sobre todas as graduações oficiais do país. Em caso de dúvidas ou problemas, procure a ouvidoria da faculdade ou a plataforma fala.br. Márcia Fernandes para a Voz do Brasil.
7: garantir o cuidado das crianças para que as mães possam trabalhar e estudar.
1: Esse é o foco das cuidotecas, espaços públicos e gratuitos que oferecem lazer, alimentação e proteção para crianças de 3 a 12 anos, principalmente no período noturno.
7: O programa é uma alternativa segura para os horários em que as creches tradicionais já estão fechadas.
1: Até 2028 serão instaladas mais de 295 cuidotecas no país.
7: O Ministério do Desenvolvimento e Assistência Social, Família e Combate à Fome anunciou que até 2028, 295 cuidotecas vão ser implementadas em todo o território nacional, em 25 estados e o Distrito Federal, com presença em 204 municípios. As cuidotecas são espaços noturnos que recebem crianças com ou sem deficiência de 3 a 12 anos para que seus responsáveis, na maioria mulheres, possam trabalhar, estudar ou se qualificar profissionalmente. Ao todo, já foram implementadas 101 cuidotecas temporárias ou permanentes. O ministro Wellington Dias, do Desenvolvimento e Assistência Social, Família e Combate à Fome, destacou o papel deste novo instrumento social na vida dos cidadãos.
14: As cuidotecas nas universidades, nos institutos federais, no âmbito acadêmico, ela também nos municípios e instância de participação social, representam uma inovação nas políticas públicas brasileiras. Elas criam condições reais para que muitas mulheres permaneçam e avancem em sua trajetória escolar, acadêmica e profissional.
7: Maria Lúcia Tavares, professora no Instituto Federal de Minas Gerais, em Belo Horizonte, enalteceu as cuidotecas como espaços que têm auxiliado suas alunas a continuarem os estudos.
15: E o que a gente tem percebido é que essa política é super importante, não só como acesso, mas como também permanência. O fato da gente dizer que a gente vai ter um recurso como esse, ele é mobilizador para que as mulheres se inscrevam nos programas, né? Eu, como mãe, digo isso, que assim, é muito difícil para a gente estar em determinados lugares que não tem recurso para atender as nossas filhas, né?
7: A secretária nacional de Cuidados e Família do MDS, Laís Abramo, apresentou dados que evidenciam a relevância de cuidotecas na busca pelo desenvolvimento acadêmico e profissional de adultos, sem deixar de lado o cuidado com as crianças.
16: Hoje, entre os jovens que não concluíram o ensino médio, 9,5% pararam de estudar ou nunca estudaram pela necessidade de cuidar da casa, dos filhos, filhas ou outros parentes. Essa também é a principal razão pela qual 34% das mulheres que estão fora do mercado de trabalho não conseguem nem sair para procurar um emprego ou nem poderiam aceitar um emprego caso lhes fosse oferecido, é pela mesma razão. Essa proporção é maior para as mulheres negras, 37,6%, em comparação com as brancas, 29,3%.
7: Ao todo, já foram implementadas 101 cuidotecas temporárias ou permanentes. Reportagem Érica Brás. Empresas brasileiras exportadoras afetadas pela instabilidade internacional podem contar com o apoio do Plano Brasil Soberano.
1: São 21 bilhões de reais, sendo 15 bilhões do governo do Brasil e outros 6 bilhões do BNDES, o Banco Nacional de Desenvolvimento Econômico e Social.
17: O BNDES, Banco Nacional de Desenvolvimento Econômico e Social, abriu nesta sexta-feira o protocolo para que o setor produtivo do país possa solicitar crédito dentro do Plano Brasil Soberano. O objetivo da nova etapa do plano é apoiar empresas brasileiras de setores relevantes para a balança comercial nacional. O Brasil Soberano também visa apoiar as empresas exportadoras e seus fornecedores afetados pela instabilidade internacional, seja por causa dos conflitos no Oriente Médio, seja por causa das medidas tarifárias impostas pelo governo dos Estados Unidos. Tem direito ao crédito empresas dos setores de siderurgia, fertilizantes, móveis, automotivo, têxtil, farmacêutico, equipamentos eletrônicos, informática e minerais críticos, entre outros. Ao todo, estão disponíveis 21 bilhões de reais, sendo 15 bilhões do Fundo de Garantia à Exportação e mais 6 bilhões em recursos do BNDES, como explica o diretor de Desenvolvimento Produtivo, Inovação e Comércio Exterior do Banco, José Luiz Gordon.
18: O programa tem um foco muito estratégico de de impulsionar os investimentos no Brasil, ajudar as empresas a ganharem novos mercados de exportação, e são 21 bilhões colocados para ajudar o setor industrial a investir no capital de giro e a enfrentar tanto as adversidades como criar uma base produtiva mais robusta para que o Brasil tenha mais soberania e possa gerar mais emprego e renda.
17: Para saber como solicitar o crédito e todas as informações sobre o plano, inclusive as condições de financiamento, você pode acessar o site bndes.gov.br/Brasil Soberano. Reportagem André de Barros Lima.
7: Um gigante de mais de 2 mil quilômetros, o Rio São Francisco banha 5 estados e cerca de 30 milhões de pessoas dependem diretamente das suas águas.
1: Para assegurar o futuro do Velho Chico e garantir água a quem mais precisa, foram anunciados novos investimentos para revitalização ambiental, segurança hídrica e recuperação de bacias nas regiões do São Francisco e Parnaíba.
19: Na nascente histórica do Rio São Francisco, o ministro Valtês Góes conheceu de perto o berço do Velho Chico no Parque Nacional da Serra da Canastra, em Minas Gerais. O rio tem um papel fundamental para a segurança hídrica do semiárido brasileiro. As águas que nascem lá percorrem mais de 2 mil quilômetros e levam desenvolvimento para o coração do sertão nordestino. Hoje, mais de 30 milhões de pessoas são beneficiadas com as águas do Velho Chico. As obras de recuperação da estrada de acesso à nascente do Rio São Francisco, na cidade de São Roque, Minas Gerais, estão sendo realizadas para melhorar a trafegabilidade e fortalecer o turismo sustentável na região, como garante o ministro da Integração e do Desenvolvimento Regional, Valdez Góes.
20: Uma obra desafiadora, porque quem conheceu a estrada da Serra da Canastra antes de iniciar essa obra, sabe que a caixa dela era bem estreita. Nós temos ali de 6 a 7 metros de extensão, uma obra com toda a segurança de proteção de encostas, com drenagem, com preparação do solo, para ter uma vida útil realmente longa.
19: Valdez Góes também ressaltou o papel estratégico do Rio São Francisco para a segurança hídrica do país e defendeu a continuidade das políticas públicas voltadas à revitalização das bacias hidrográficas e o acesso à água.
20: Nós temos em torno de 2,6 bilhões de reais da conta Furnas e da conta São Francisco Parnaíba destinada a projetos de revitalização de bacias em Minas Gerais. Um impacto positivo não só para Minas, mas para todo o Brasil.
19: O ministro Valdez Góes também assinou o contratos para ações de recuperação hidroambientais em Pilão Arcado, na Bahia, e Petrolândia, em Pernambuco. As iniciativas somam 9 milhões e meio de reais em investimentos voltados à recuperação de microbacias e ampliação da disponibilidade hídrica para comunidades locais. Reportagem Cleide Lopes.
7: A utilização do caça F-39 Gripen em um exercício conjunto da Força Aérea Brasileira com outras aeronaves marcou esta semana uma nova etapa na integração para a defesa aeroespacial do Brasil.
1: O caça Gripen é a aeronave mais moderna da frota brasileira e este ano teve a primeira unidade produzida totalmente em solo brasileiro, numa parceria com a empresa sueca criadora do modelo.
21: O principal destaque dessa edição é a participação inédita do caça F-39 Gripen, considerado atualmente a aeronave de combate mais moderna da FAB. Essa é a primeira vez que o modelo é empregado no exercício, marcando uma nova etapa no processo de integração do caça ao Sistema de Defesa Aeroespacial Brasileiro. O treinamento é conduzido de forma conjunta pela FAB, pela Marinha do Brasil e pelo Exército Brasileiro, com o objetivo de aprimorar a integração entre as Forças Armadas em cenários de alta complexidade. O diretor do exercício conjunto, Brigadeiro do Ar Paulo César Fischer da Silva, traz mais detalhes.
22: A gente tem a oportunidade de um cenário mais complexo, conseguimos inserir a parte de antiaérea, além da parte de salto operacional, que é muito interessante porque cria um cenário tático totalmente diferenciado para os nossos pilotos poderem realizar essa capacitação das novas táticas, técnicas e procedimentos que são utilizados no âmbito da aviação.
21: Segundo os organizadores, o exercício busca fortalecer a capacidade de resposta em situações de crise, além de aperfeiçoar operações aéreas e terrestres coordenadas. As atividades incluem missões de defesa aérea, escolta, reconhecimento, evacuação aeromédica, defesa cibernética e transporte de tropas e cargas. A operação também serve para testar procedimentos, treinar militares e elevar o nível de prontidão operacional das unidades participantes. A base aérea de Anápolis é considerada uma das estruturas estratégicas mais importantes da Força Aérea Brasileira para operações de defesa aérea e emprego do poder de combate no país. Reportagem Gabriel Pinheiro.
7: Serviços no Brasil avançou 3% em março desse ano em comparação com março de 2025, segundo pesquisa do IBGE.
1: O destaque foi o setor de informação e comunicação, com alta de 7,9%, impulsionado por telecomunicações, tecnologia da informação e serviços digitais.
7: Já em comparação com o mês anterior, fevereiro, o setor recuou 1,2%.
1: Ainda assim, opera 18,2% acima do nível pré-pandemia.
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1: Fique agora com as notícias do Poder Judiciário e do Congresso Nacional. Uma boa noite e bom fim de semana.
7: A gente volta na segunda-feira. Boa noite para você e até lá.
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5: STF autoriza a operação contra esquema de fraude e sonegação fiscal no ramo de combustíveis no Rio de Janeiro.
23: STJ admite remissão pelo Enem para preso que já tinha diploma superior.
5: Neste fim de semana, quatro cidades realizam novas eleições.
23: Boa noite, eu sou Marcela Luiza.
5: E eu sou Walter Lima.
23: O Supremo Tribunal Federal autoriza a operação da Polícia Federal contra esquema de fraude e sonegação fiscal no ramo de combustíveis no Rio de Janeiro.
5: A decisão é do ministro Alexandre de Moraes. Repórter Fernanda Porto.
24: É investigar os negócios da Refit, a antiga refinaria de Manguinhos, diante de suspeita de fraudes fiscais. O grupo é considerado um dos maiores devedores de impostos do país. Entre os alvos está o ex-governador Cláudio Castro, acusado de proteger e favorecer os interesses do grupo Refit. Também é alvo da operação o empresário Ricardo Magro, dono da empresa. Diante da gravidade do caso, também foi solicitada a inclusão do nome dele na difusão vermelha da Interpol, a lista dos mais procurados do mundo. A operação dessa sexta-feira também estipulou o bloqueio de cerca de 52 bilhões em ativos financeiros e a suspensão das atividades econômicas das empresas investigadas.
23: O ministro do STF, Flávio Dino, determinou a abertura de uma nova frente de análise para apurar suspeitas de irregularidades na destinação de emendas parlamentares para projetos culturais.
5: As informações foram apresentadas pelos deputados Henrique Vieira e Tabata Amaral. Repórter Judite Aragão.
25: No despacho assinado nesta sexta-feira, o ministro Flávio Dino afirma que os fatos narrados pelos parlamentares podem indicar, em tese, o descumprimento de decisões anteriores do Supremo relacionadas à transparência e rastreabilidade das emendas parlamentares. O despacho cita que, se comprovadas, as irregularidades poderiam comprometer a efetiva entrega de bens e serviços à sociedade em afronta ao artigo 165 da Constituição Federal.
23: STJ admite redução do tempo de pena a preso aprovado no Enem, mesmo que já tenha diploma de curso superior.
5: Essa decisão uniformiza o posicionamento da corte sobre o tema. Fátima Uchoa.
26: A sexta turma negou o benefício a um preso, mas como a quinta turma tinha entendimento oposto, reconhecendo que a escolaridade anterior não impede o benefício, a defesa interpôs embargos de divergência. Ao resolver a divergência, a terceira sessão do STJ fixou a tese de que a escolaridade prévia do preso não impede a remissão, pois tal limitação não está prevista na lei de execução penal. O ministro relator Ribeiro Dantas sustentou que é possível a interpretação extensiva do artigo artigo 126 dessa lei para favorecer o apenado quando se trata de remissão por estudo, especialmente porque o objetivo da execução penal inclui a ressocialização.
23: Neste fim de semana, 4 cidades realizam novas eleições.
5: Elas ocorrem devido à perda dos mandatos dos eleitos em 2024. Fábio Ruas.
3: Eleitoras e eleitores de Brejo Alegre, em São Paulo, e das cidades de Itaú e Ouro Branco, no Rio Grande do Norte, voltam às urnas neste domingo para eleger novos prefeitos e vices. Em Melgaço, município no arquipélago do Marajó, no Pará, a renovação será em todas as 11 cadeiras da Câmara de Vereadores. Em todas as votações deste domingo, quem vencer vai cumprir mandato até o dia 31 de dezembro de 2028.
23: Justiça do Trabalho e CNJ levam serviços gratuitos ao arquipélago do Marajó.
5: Os atendimentos acontecem de 18 a 22 de maio. Larissa Batista.
6: Anota aí, você trabalhador, trabalhadora, pode fazer a carteira de trabalho, entrar com o pedido de abono salarial e de seguro-desemprego. E pode até entrar com ações para a garantia de direitos. Entre 18 e 22 de maio, o mutirão vai levar tudo isso, de graça, a moradores dos municípios de Breves e Portel, na ilha do Marajó, no Pará. E a população vizinha, em Melgaço, também será atendida.
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23: Uma boa noite.
5: Bom fim de semana e até segunda-feira.
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9: Eu sou Paula Groba.
10: E eu sou Ricardo Nakaoka.
9: E estes são os destaques de hoje do Jornal do Senado, que começa agora.
10: Senado vai analisar projeto que autoriza restituição do imposto de renda como garantia de empréstimo.
9: Avança projeto que destina parte da arrecadação das loterias a lares de idosos.
10: Comissão debate uso de imagens de flagrantes para combater crimes no comércio.
9: Boa noite.
10: Boa noite.
9: Quem tem dinheiro a receber da restituição do imposto de renda poderá usar esse valor para conseguir crédito antecipado nos bancos.
10: Um projeto que começa a ser analisado pelo Senado autoriza a restituição como garantia para empréstimos. A ideia é permitir que o contribuinte receba o dinheiro antes do calendário da Receita Federal e use os recursos da forma que considerar mais vantajosa. A reportagem é de Alexandre Campos.
11: A ideia do projeto é simples. A instituição financeira antecipa o dinheiro ao contribuinte deduzido os valores com encargos e juros que deverão constar claramente em contrato e passa a ter direito de receber a restituição no lugar dele na data do calendário divulgado pela Receita. Autor do projeto, o senador Plínio Valério, do PSDB do Amazonas, afirmou que em 2025 foram pagas quase 22 milhões de restituições que, somadas, correspondiam a cerca de 40 bilhões de reais. Ele explicou que ao anteciparem o recebimento desse dinheiro a que tem direito, por meio de contrato de empréstimo com os bancos, os contribuintes poderão usá-lo para quitar uma dívida mais cara ou comprar um bem em condição mais vantajosa.
12: A gente quer, assim, surgir uma nova possibilidade, uma nova opção para que as pessoas possam utilizar o seu imposto de renda de forma como queira, que ele beneficie e não apenas o Estado.
11: Pelo texto, o valor do empréstimo com a instituição financeira não poderá ser superior ao indicado na restituição pela Receita. Se eventualmente ultrapassar, o contribuinte continuará responsável pelo pagamento do saldo remanescente. Se for menor, o total que exceder será devolvido a ele na data da restituição.
9: E o dinheiro arrecadado com multas ambientais poderá ajudar no resgate e cuidado de animais abandonados em todo o país.
10: A Comissão de Assuntos Econômicos aprovou um projeto que destina parte desses recursos a organizações sem fins lucrativos, responsáveis pela proteção animal. Repórter Lana Dias.
27: Quem comete infrações ambientais pode ser multado entre R$ 50
4: e 50 milhões de reais, com base no dano causado. A proposta aprovada na Comissão de Assuntos Econômicos quer direcionar parte desse valor a programas de acolhimento e proteção de animais domésticos abandonados. Na leitura do relatório, a senadora Tereza Cristina, do PP de Mato Grosso do Sul, lembrou que as multas ambientais já subsidiam outras ações.
13: Esses recursos já são fonte para outras ações governamentais, de forma que caberá ao processo orçamentário decidir em que medida cada um dos objetivos concorrentes será contemplado com as receitas arrecadadas.
4: A proposta vai ser analisada pela Comissão de Meio Ambiente.
14: E parte do dinheiro arrecadado com loterias poderá ser usada para ajudar na manutenção de lares de idosos em todo o país.
10: A medida foi aprovada pela Comissão de Assuntos Econômicos. Repórter Marcela Cunha.
15: O projeto permite destinar parte da arrecadação das loterias esportivas a instituições sem fins lucrativos que cuidam de idosos em tempo integral. Segundo o autor, senador Jaime Campos, do União de Mato Grosso, muitas acolhem pessoas sem apoio familiar e sem recursos. Pela proposta, a receita líquida de 3 concursos por ano ajudará essas entidades na compra de medicamentos, higiene, segurança, prevenção de infecções e adaptação de espaços. A relatora, senadora Damares Alves, do Republicanos do Distrito Federal, lembrou que os abrigos para idosos atendem uma população especialmente vulnerável.
16: Os casos de idosos com pouco ou nenhum amparo familiar e com carência de recursos para viver um final de vida de forma digna tende a aumentar nas próximas décadas. Precisamos garantir recursos para essa finalidade tão nobre e meritória.
15: Damares também reforçou que o projeto cria uma fonte permanente de recursos sem aumentar despesas da União, já que apenas reorganiza a destinação de parte do dinheiro das loterias.
14: E com o aumento da população idosa no Brasil, um outro projeto em análise no Senado pode ampliar a presença de médicos geriatras no atendimento básico do SUS.
10: A proposta prevê apoio da União para a contratação e qualificação desses profissionais. Repórter Henrique Nascimento.
17: Com o aumento da expectativa de vida, cresce também a preocupação com a saúde e a autonomia da população idosa. O projeto é apresentado no Senado pelos senadores Alci Lucas, do PL do Distrito Federal, prevê incentivo à atuação de médicos especialistas em geriatria nas unidades básicas de saúde e equipes de saúde da família. Para o parlamentar, o país precisa criar políticas públicas voltadas ao envelhecimento da população.
18: Será que o governo acha que de 60 até os 100 o cara vai ficar assistindo televisão o dia todo em casa? Não vai. Você tem que criar política pública para o idoso. Nós temos sérios problemas com os idosos hoje. Se a gente não criar política pública, a gente vai ter sérios problemas.
17: A preocupação com a qualidade de vida faz parte da rotina do aposentado Nelson Takayanagi, que pratica atividades físicas na Universidade de Brasília.
27: Com o passar da idade, né, a gente vai tendo uma série de dificuldades locomotoras, psicológicas, físicas. E aí, esse tipo de atividade tenta manter a gente ativa e tenta manter a gente sem necessidade de um apoio.
17: O projeto será analisado pelas comissões do Senado.
14: Já está em vigor a lei que garante que assassinos de agentes de segurança cumpram pena preferencialmente em estabelecimentos federais de segurança máxima.
10: A iniciativa tem o objetivo de oferecer uma resposta rigorosa a crimes cometidos contra policiais, membros da Força Nacional e militares das Forças Armadas. Repórter Douglas Castilho.
28: Além do encarceramento em unidades federais, a nova legislação promove mudanças nas regras do regime disciplinar diferenciado, o RDD. O intuito é agilizar o processo legal, permitindo a solicitação da inclusão do preso nesse sistema mais rigoroso logo no início de sua detenção, dando ao juiz um prazo máximo de 15 dias para a decisão final. O texto determinava que o cumprimento da pena nesse regime fosse obrigatório, mas com vetos do presidente da República, essa ida para o RDD continuará dependendo de avaliação judicial caso a caso. O relator da proposta no Senado, senador Sérgio Moro, do PL do Paraná, falou sobre o objetivo da medida.
29: Manda um recado ao mundo do crime, ao crime organizado especialmente, que assassino de policiais vai cumprir a pena em penitenciária federal de segurança máxima. Regime de cárcere duro, sim, mas um regime de cárcere necessário.
28: Também foi vetado o trecho que proibia expressamente o preso submetido ao RDD de progredir de regime ou conseguir livramento condicional. A presidência justificou que o endurecimento das penas precisa caminhar junto junto com as garantias constitucionais.
14: E a Comissão de Constituição e Justiça pode aprovar na próxima reunião a divulgação de imagens e áudios de crimes em flagrante dentro de estabelecimentos comerciais.
10: A ideia é que o compartilhamento dessas informações ajude na identificação e denúncia de criminosos. As informações com o repórter Bruno Lourenço.
0: O relator senador Esperidião Amin, do Progressistas de Santa Catarina, afirmou que o objetivo é auxiliar no combate à impunidade por meio da identificação e denúncia dos infratores. Ele ressaltou que a proposta traz mecanismos para impedir a simples divulgação de vídeos de furtos.
1: Ademais, a exigência do registro de boletim de ocorrência e a previsão de responsabilização por divulgação indevida funcionam como mecanismos de controle e desestímulo a abuso.
0: Depois da CCJ, o projeto de lei vai ao plenário do Senado.
10: Com trabalhos técnicos de João Lira, o Jornal do Senado fica por aqui. Acompanhe agora as notícias do Tribunal de Contas da União e da Câmara dos Deputados. Boa noite.
14: Boa noite e um bom fim de semana.
10: Minuto do TCU.
7: O Tribunal de Contas da União fez auditoria para avaliar o uso dos recursos federais destinados à saúde. Em 2025, o setor representou mais de 240 bilhões de reais no orçamento da União. A fiscalização analisou se o dinheiro foi aplicado de forma eficiente e se os resultados planejados foram alcançados. O trabalho verificou o alinhamento entre planejamento e execução orçamentária, além do uso de dados para apoiar decisões. O TCU identificou avanços na gestão da política de saúde, mas também apontou problemas. Entre eles, redução de recursos em programas estratégicos e baixa execução de ações importantes, como a compra e distribuição de vacinas e insumos. Quase um terço das iniciativas analisadas tiveram execução física abaixo do esperado, o que pode comprometer a entrega de resultados à população. Saiba mais em tcu.gov.br.
10: TCU, fiscalização a serviço da sociedade. Jornal Câmara dos Deputados. Deputados aprovam remarcação de concursos para gestantes e lactantes.
19: Plenário cria uma rota turística religiosa na região do Cariri, no Ceará.
10: Câmara regulamenta a aposentadoria compulsória de empregados públicos.
19: Boa noite. O plenário da Câmara aprovou proposta que permite que pesquisadores e cientistas de empresas públicas sejam recontratados, mesmo após a aposentadoria compulsória aos 75 anos. O repórter Antônio Vital acompanhou a votação.
20: A Câmara dos Deputados aprovou o projeto que autoriza pesquisadores e empregados de empresas públicas a permanecerem trabalhando mesmo depois da aposentadoria compulsória aos 75 anos. Isso será permitido para os funcionários em geral, caso não tenham completado o tempo mínimo de contribuição exigido para a aposentadoria. Esses funcionários poderão permanecer em serviço até que esse requisito seja atingido. Isso vai valer também para consórcios públicos e sociedades de economia mista. A proposta também permite que pesquisadores aposentados sejam recontratados para atuar em projetos de desenvolvimento científico, tecnológico ou de inovação. Eles poderão ser contratados, inclusive, pela instituição onde trabalharam até a aposentadoria. A condição para isso é que tenham um requisito de notória especialização, necessário para que sejam contratados diretamente sem licitação. Autor da proposta, o deputado Luiz Carlos Raule, do Podemos, do Paraná, disse que apresentou o projeto a pedido de pesquisadores da Embrapa. Ele disse que qualquer país do mundo tem interesse em manter seus cientistas na ativa.
21: O ser humano do século XXI está vivendo até 100 anos, alguns até 105, até 110. Um pesquisador se leva no mínimo 30 anos para que ele tenha densidade total do conhecimento científico, tecnológico. Qualquer país do mundo iria olhar com carinho e atenção para não deixar os seus cientistas serem expulsos do trabalho de pesquisa.
20: O projeto recebeu parecer favorável da relatora, deputada Bia Kicis, do PL do Distrito Federal.
22: Realmente, nós não podemos abrir mão de cabeças brilhantes, de profissionais que, por décadas, desenvolvem projetos, cientistas renomados que trabalham pelo nosso país.
20: O projeto que autoriza pesquisadores e empregados de empresas públicas a permanecerem trabalhando mesmo depois da aposentadoria compulsória aos 75 anos, seguiu para análise do Senado. Da Câmara de Brasília, Antônio Vital.
2: ciência e tecnologia.
3: Patrus Ananias, do PT Mineiro, propõe que a sociedade discuta o projeto que institui a Política Nacional de Minerais Críticos, aprovado na Câmara e em análise no Senado. O congressista defende a industrialização nacional com o objetivo de processar minerais como lítio, nióbio e terras raras em solo brasileiro.
19: Patrus Ananias entende que é preciso garantir o uso de recursos estratégicos para fortalecer a soberania e evitar a entrega do patrimônio nacional a interesses estrangeiros. Ele vê a exploração dessas riquezas vinculada à criação de postos de trabalho e ao fortalecimento da economia interna.
3: Célia Chacriabá, do PSOL de Minas Gerais, critica o texto da Política Nacional de Minerais Críticos e Estratégicos aprovado na Câmara. Ela afirma que a proposta não define com precisão o que são esses minerais, nem separa interesses econômicos da proteção à soberania nacional.
19: Célia Chacriabá defende uma política nacional para a exploração mineral com consulta pública prévia e informada à população indígena. A deputada alerta que a extração sem critérios ambientais ameaça territórios, adoece comunidades e amplia os riscos para os povos originários.
3: Na opinião de Inácio Arruda, do PCdoB do Ceará, o Congresso deve priorizar o debate sobre minerais estratégicos e tecnologia, em vez de discutir pautas secundárias. Ele acredita que o desenvolvimento do país passa pela capacidade própria de extração, processamento e industrialização dos recursos naturais.
19: Inácio Arruda também teme a entrega de minerais estratégicos a interesses estrangeiros sem geração de valor agregado no país. Para o deputado, investimentos em ciência, tecnologia e inovação fortalecem a soberania nacional e ampliam a participação da indústria brasileira no setor.
3: José Nelto, do União de Goiás, destaca que o Brasil vive uma disputa internacional em torno das chamadas terras raras. Por isso, o parlamentar reitera que os recursos minerais estratégicos devem permanecer sob o controle nacional.
19: Além disso, José Nelto critica a exploração mineral sem tributação adequada de outros metais associados ao níquel. Para o deputado, o Congresso deve impedir qualquer forma de entrega dos recursos naturais brasileiros a interesses estrangeiros.
2: Turismo.
3: A Câmara aprovou a criação de uma rota turística religiosa na região do Cariri, no Ceará. A repórter Daniela Lessa tem mais informações sobre o lugar.
5: A Câmara dos Deputados aprovou o projeto que cria a rota turística religiosa

0: A deputada Renilce Nicodemos, do MDB do Pará, argumentou que a criação da rota ajuda a divulgar os atrativos religiosos e culturais do Cariri e pode ampliar o número de turistas e a geração de empregos na região. Pontos que também foram defendidos pelo deputado Helder Salomão, do PT do Espírito Santo.
1: E conciliar o turismo religioso com o desenvolvimento econômico sustentável, isso é também muito fundamental, com a geração de emprego, renda e oportunidades, é, de fato, de se louvar uma iniciativa como essa.
0: O texto prevê que o governo federal poderá apoiar ações de melhoria da infraestrutura turística, da sinalização e da acessibilidade, além de iniciativas de qualificação profissional e atendimento aos visitantes. Ao defender a aprovação do texto, o deputado Chico Alencar, do PSOL do Rio de Janeiro, comentou a beleza da expressão religiosa do Cariri.
2: Nós somos sequiosos de explicação das nossas origens e desejosos de infinitude. E eu, como filho de piauiense, tive a honra já e o privilégio de conhecer Juazeiro do Norte, Crato, Barbalha, Santana do Cariri, com as suas santidades e devoções muito bonitas, muito piedosas e dignas de uma rota turística religiosa.
0: O projeto que cria a rota turística religiosa do Cariri, no Ceará, seguiu para análise no Senado. Da Rádio Câmara de Brasília, Daniele Lessa.
3: Desenvolvimento regional.
4: Átila Lins, do PSD, destaca a visita a municípios do interior do Amazonas, onde participou de inaugurações e anunciou obras nas áreas de saúde, assistência social, esporte e infraestrutura. Segundo o deputado, as ações contemplam cidades como Lábrea, Tefé e Jutaí.
5: Ele também participou da posse do novo governador do Amazonas, Roberto Cidade, e do vice-governador Serafim Correia, após a renúncia dos antigos ocupantes dos cargos. Átila Lins destaca que a eleição realizada pela Assembleia Legislativa representa um momento inédito na política estadual.
3: Educação.
4: Sônia Guajajara, do PSOL de São Paulo, celebra a aprovação no Senado de proposta que cria a primeira Universidade Federal Indígena, com sede em Brasília, mas com polos distribuídos em diversas regiões.
5: Sônia Guajajara registra que a Universidade Federal Indígena nasce de debates realizados nos territórios com a participação de professores, estudantes, educadores e do Congresso Nacional. Ela ressalta ainda a importância da instituição para valorizar os saberes dos povos originários.
4: Hildo Rocha, do MDB do Maranhão, lamenta ataque ocorrido no início do mês em uma instituição de ensino de Rio Branco, no Acre, onde um adolescente matou duas servidoras que tentavam desarmá-lo. Ele defende a aplicação efetiva da lei anti-bullying como forma de prevenção a episódios de violência.
5: Hildo Rocha também cobra do Ministério Público, das prefeituras e das comunidades escolares medidas contra o bullying no ambiente escolar. Ele afirma que diretores e profissionais da educação devem receber treinamento para identificar conflitos antes que a violência se agrave.
4: A Câmara analisa propostas que incluem os jogos eletrônicos como recursos pedagógicos no ensino básico. Confira os detalhes com a repórter Sofia Peçanha.
6: O uso de jogos eletrônicos como ferramenta de aprendizado pode ganhar mais espaço nas escolas brasileiras. Dois projetos que propõem desde atividades extracurriculares com games educativos até a utilização de técnicas de gamificação em sala de aula avançaram na Câmara dos Deputados. O primeiro projeto, apresentado pelo deputado Marcos Tavares, do PDT do Rio de Janeiro, institui os jogos eletrônicos como atividade extracurricular em escolas públicas e privadas de ensino básico. Na prática, as escolas poderão oferecer atividades com jogos educativos fora da grade obrigatória de disciplinas. O objetivo é estimular habilidades como raciocínio lógico, criatividade, a resolução de problemas, trabalho em equipe e a inclusão digital. O texto também determina limites para o tempo de exposição às telas, critérios pedagógicos e adequação por faixa etária e a capacitação de professores e monitores. A proposta foi aprovada pela Comissão de Educação. No parecer, o relator, o deputado Dagoberto Nogueira, do PP do Mato Grosso do Sul, destacou os benefícios do uso pedagógico dos jogos eletrônicos no ambiente escolar.
7: A utilização de jogos eletrônicos como ferramenta pedagógica contribui significativamente para o desenvolvimento de competências essenciais como raciocínio lógico, pensamento crítico, criatividade.

0: estabilidade e resolução de problemas.
1: Também foi aprovado pelas comissões de Finanças e Tributação e de Educação projeto do deputado Coronel Crisóstomo, do PL de Rondônia, que cria uma política nacional de estímulo ao uso de jogos eletrônicos na educação básica. A ideia é incorporar elementos de gamificação ao processo de aprendizagem. Isso inclui o uso de dinâmicas inspiradas em jogos, como desafios, fases e sistemas de pontuação, para aumentar o engajamento dos alunos nas atividades escolares. O texto prevê que o governo federal deverá definir os recursos para custear a nova política de educação e o momento de adotá-la, de acordo com a disponibilidade financeira e sem aumento de despesas. Durante entrevista ao programa Painel Eletrônico da Rádio Câmara, o deputado Coronel Crisóstomo afirmou que o uso orientado de tecnologias digitais pode ter impacto direto na permanência dos alunos na escola.
2: Toda criança gosta de usar um aparelho eletrônico. Guiado, orientado, é muito melhor e com certeza nós vamos diminuir drasticamente a evasão escolar. Agora, se ela sabe que vai para a escola, mesmo tendo a orientação do professor, e ele vai usar uma máquina que possa aprender, a criança não vai faltar à sala de aula.
1: Agora, os dois projetos que incluem jogos eletrônicos como recursos pedagógicos no ensino básico no Brasil aguardam a análise da Comissão de Constituição e Justiça. Da Rádio Câmara de Brasília, Sofia Peçanha.
3: Segurança Pública. Rosângela Reis, do PL de Minas Gerais, celebra a aprovação do projeto que aumenta as penas para homicídio e lesão corporal contra trabalhadores da segurança privada. Ela explica que a medida busca proteger vigilantes que atuam na defesa de vidas e patrimônios em locais de grande circulação.
4: Rosângela Reis defende a valorização salarial e institucional da categoria com melhores condições de trabalho. A parlamentar afirma que os vigilantes não pedem privilégio, mas reconhecimento pelo serviço prestado à população.
3: Coronel Ulisses, do União do Acre, reforça a importância do projeto que aumenta as penas para crimes contra vigilantes e profissionais de segurança. Ele observa que a categoria precisa ser valorizada, pois atua na linha de frente de bancos e escolas, estando exposta a riscos iminentes.
4: Para Coronel Ulisses, aumentar as punições contra homicídios e lesões corporais significa dar uma resposta firme aos criminosos.

0: diferença na dosimetria das penas aplicadas aos envolvidos nos atos de 8 de janeiro pode abrir precedentes para reduzir punições para outros crimes graves.
1: Jorge Sola também relaciona a derrubada de vetos presidenciais a articulações políticas ligadas às investigações sobre o Banco Master. Ainda assim, o deputado diz que a Polícia Federal deve conduzir as apurações de forma imparcial.
0: Paulo Marinho Júnior, do PL do Maranhão, acredita que mudanças na legislação penal podem reduzir a sensação de impunidade no país. Segundo o parlamentar, autores de delitos graves precisam ser responsabilizados com mais rapidez e rigor pela justiça.
1: Na visão de Paulo Marinho Júnior, a morosidade do judiciário e a falta de punição favorecem a reincidência criminal e estimulam fraudes eleitorais. O deputado defende a união de diferentes correntes políticas em torno de propostas voltadas ao fortalecimento da segurança pública.
0: Aprovou a remarcação de etapas de concursos para gestantes e lactantes. O repórter Antônio Vital acompanhou a votação.
2: A Câmara dos Deputados aprovou o projeto que garante a remarcação de etapas de concursos públicos para candidatas por motivo de saúde relacionado à gestação, ao parto ou ao período pós-parto. A proposta, já aprovada pelo Senado, estabelece que candidatas nessas condições poderão fazer qualquer etapa do concurso em segunda chamada, incluindo provas escritas, avaliações práticas e testes físicos. A candidata terá que cumprir os mesmos critérios e exigências dos demais concorrentes, preservando o caráter competitivo do processo. O projeto também define regras para a remarcação da prova. Ao ter o atestado médico aceito, a nova data deverá ocorrer entre 30 e 90 dias após o parto ou após a comprovação da condição de saúde. Em alguns casos, esse prazo poderá ser prorrogado. Outra medida prevista é a garantia de atendimento para candidatas lactantes, com direito à amamentação durante as avaliações, sem prejuízo do tempo de realização da prova. Relatora da proposta, a deputada Júlia Zanatta, do PL de Santa Catarina, argumentou que o projeto garante tratamento igualitário entre os candidatos, sem criar privilégios, pois apenas autoriza a realização das etapas em momento adequado. A relatora também destacou que a proposta, que inicialmente tratava apenas dos testes físicos para gestantes, protege não apenas a candidata, mas também a saúde do bebê.
3: Consegui, inclusive, ampliar, porque o projeto ele previa a questão das regras para concurso público, especialmente no TAF, no teste de aptidão física. O nosso texto, enquanto relatora, conseguimos ampliar para todas as etapas do concurso e incluir também a questão da amamentação.
2: O projeto foi aprovado de maneira simbólica pelo plenário, sem votos contrários. Para a deputada Érica Cocai, do PT do Distrito Federal, é uma maneira de garantir o direito das mulheres.
4: Que asseguram que as mulheres possam ter condições de disputar qualquer tipo de certame e a partir do seu próprio conhecimento. A mulher que não tiver condições de disputar da mesma forma em função da gravidez ou em função de estar em um período pós-parto, vai ter o direito de, em outro momento, ter ali provada a sua capacidade.
2: O texto prevê ainda punições em caso de uso indevido do benefício, como eliminação do concurso e ressarcimento de despesas. Como o projeto que estabelece regras nacionais para permitir a remarcação de etapas de concursos públicos para gestantes e lactantes foi alterado pela Câmara, o texto retornará ao Senado para nova análise. Da Rádio Câmara de Brasília, com informações de Daniele Lessa, Antônio Vital.
1: Bom Gás, do Rio Grande do Sul, afirma que os correligionários do PT apoiam a criação da CPI do Banco Master e rebate acusações de que o partido seria contrário à investigação. Ele alega que deputados da legenda assinaram um requerimento para a criação da comissão no ano passado.
0: Bom Gás também cobra a instalação da CPI e defende o aprofundamento das investigações sobre irregularidades envolvendo o Banco Master. De acordo com o deputado, é necessário esclarecer possíveis conexões políticas e financeiras relacionadas ao caso.
1: Rodrigo Dazaelli, do PL de Mato Grosso, rebate críticas de parlamentares do PT sobre o uso de armas legalizadas pelo crime organizado. O deputado sustenta que a maior parte das armas apreendidas em ações criminosas não tem origem em registros legais.
0: Rodrigo Dazzaeli também critica a atuação de parlamentares da esquerda nos debates sobre o Banco Master e a CPMI do INSS. De acordo com o deputado, integrantes do PT recorrem ao STF para tentar reverter derrotas políticas e usam informações distorcidas no debate público.
1: Termina aqui o Jornal Câmara dos Deputados, com trabalhos técnicos de Everson Urani e apresentação de José Carlos Andrade e Luciana Vieira. Uma boa noite para você.
0: A Voz do Brasil está de volta na segunda-feira. Uma ótima noite e um bom fim de semana. Você ouviu A Voz do Brasil. Boa noite.
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5: 19:03.
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0: A paz do Senhor Jesus, amados ouvintes, quem vos cumprimenta é o seu irmão em Cristo, Pastor Renato. É, passando aqui com meu coração alegre, contente, por estar falando com você agora, por estar falando com esta pessoa tão especial, que está aí ouvindo o programa Voz da Libertação. Estou passando aqui para testificar junto com você os testemunhos que as pessoas realmente têm recebido aqui na Igreja Pentecostal Deus e Amor, aqui no centro de Porto Velho. São grandes testemunhos, ouça com atenção. Ao ouvir esse testemunho, não fique em casa, venha para cá também receber o teu milagre. Nós temos aí campanhas todos os dias, de segunda a sexta-feira, de domingo a domingo, né? Nós temos campanhas aí poderosas, campanhas de libertação, palavra de Deus. É, você vai estar ouvindo a palavra e também vai ser curado, e você também vai estar contando aí o teu testemunho. É, nós estamos aqui na Rua Brasília, número 2145, no centro aqui de Porto Velho, né? E com certeza, amados ouvintes, você vai testificar do teu milagre, como nossos irmãos que vão contar agora e vão testificar daquilo que Deus tem feito na sua vida. E você também não fique de fora. Ao ouvir esse testemunho, corra para cá, corra e venha receber o milagre das mãos de Deus.
1: Levanta a mão para cá, igreja. Quem crê na vitória? Bate o pé aí, minha irmã. O pé que estava doendo. Isso. Aleluia. Tá doendo esse pé, minha irmã? Passou a dor? Aleluia. Se é para ser curado, vai ser curado agora. Se a dor sumiu, vamos à fé agora, em nome de Jesus. Quem dá glória a Deus? Se a senhora está curada, nós vamos fazer prova de Deus agora. Vai fazer prova agora. Vai ou não vai, igreja? Aleluia. Vamos lá. Vamos. Caminha para lá. Vai, caminha para lá e volta. Vai lá, correndo. Vai lá. Em nome de Jesus. Isso, glória a Jesus. Vai lá e volta. Oh, glória. Olha aí. Aleluia, glória a Deus. Olha que maravilha, aí ó, subiu. Subiu a dor. Oh, glória a Jesus. Porque o Senhor mandou fazer a prova. Na hora que eu estava orando por ela, amados irmãos e ouvintes, o Senhor falou conosco, pode falar para ela. Aleluia, bateu o pé, ela está curada. Por isso que eu falei para ela, usa a tua fé. Aleluia, glória a Jesus. A senhora vai deixar isso aqui por testemunho. Quem está entendendo? Vai deixar um testemunho. E ela vai caminhar agora, Jesus. Ela não podia caminhar dentro de casa, né? Para vir na igreja hoje, foi forçado. Ela vai caminhar daqui lá na porta. Vai lá com ela. Olha lá. Olha como é que ela está caminhando, irmãos. Olha. Olha que lindo. Olha aí. Aleluia. Louvado seja Deus. Quem dá glória a Deus? Isso, minha irmã. Vai lá. Vai correndo lá e volta. Não estava podendo caminhar direito nem dentro de casa, Pastor Miranda. Louvado seja Deus.

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A paz do Senhor Jesus, queridos irmãos ouvintes. Que Deus abençoe nossos irmãos. Que Deus abençoe a tua casa, a tua família. Esse que vos cumprimenta é seu irmão em Cristo, presbítero Renato Lemos, aqui da sede estadual de Porto Velho. Queridos, estamos passando aqui para convidar e convocar todos os nossos irmãos membros para o culto doutrinário que é realizado todas as terças-feiras, no horário das 19 horas, aqui na Rua Brasília, número 2145, no centro de Porto Velho. Todas as terças-feiras é o culto da palavra, o culto doutrinário. Como diz a palavra de Deus em 2 Timóteo, capítulo 3, versos 16 e 17, está escrito: toda a escritura é inspirada por Deus e é útil para o ensino, para a repreensão, para a correção e para a instrução na justiça, para que o homem de Deus seja apto e plenamente preparado para toda boa obra. Então venha para cá receber as bênçãos de Deus através da palavra do Senhor. Que Deus abençoe a todos. Ficam com Deus.

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A paz do Senhor Jesus, queridos irmãos ouvintes. Que Deus abençoe nossos irmãos, que Deus abençoe a tua casa, a tua família. Esse que vos cumprimenta é seu irmão em Cristo, presbítero Renato Lemos, aqui da sede estadual de Porto Velho. Queridos, estamos passando aqui para convidar e convocar todos os nossos irmãos membros para o culto doutrinário que é realizado todas as terça-feiras, no horário das 19 horas, aqui na Rua Brasília, número 2145, no centro de Porto Velho. Todas as terça-feiras é o culto da palavra, o culto doutrinário. Como diz a palavra de Deus em 2 Timóteo, capítulo 3, versos 16 e 17, está escrito: toda a escritura é inspirada por Deus e é útil para o ensino, para a repreensão, para a correção e para a instrução na justiça, para que o homem de Deus seja apto e plenamente preparado para toda boa obra. Então venha para cá receber as bênçãos de Deus através da palavra do Senhor. Que Deus abençoe a todos. Ficam com Deus.

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1: Olá, queridos ouvintes, a paz do Senhor Jesus a todos vocês, que bênção de Deus, hein? Passando aqui para convidar você, terça-feira dos vencedores, no horário das 9 horas da manhã, todas as terça-feira, no horário das 9 horas da manhã, será intitulada a terça-feira dos vencedores. Nós vamos estar em oração, em jejum, para Deus abençoar você e a tua família. Você enfermo, você que está no leito da enfermidade, você que está sofrendo com obras malignas, com obras diabólicas, corre para cá para receber a bênção, milagre das mãos do Senhor, e o Senhor Jesus Cristo te dará a tua vitória. Aqui na Rua Brasília, número 2145. Lembrando, hein? Terça-feira dos vencedores. É isso mesmo, Deus colocou em nosso coração para estar junto com vocês neste dia, nesta terça-feira. Todas as terça-feiras, no horário das 9 horas da manhã, eu mesmo, presbítero Renato Lemos, estarei ministrando a palavra de Deus e orando em favor de todos vocês. Deus abençoe a todos vocês e toda a tua família.
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